0: 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O nosso programa de hoje está dentro de uma série especial, onde estamos mostrando trabalhos de mestrado realizados pelos nossos servidores no programa de mestrado, em parceria com a Fundação Getúlio Vargas, onde tratamos de políticas públicas, que também é o assunto do nosso interesse por aqui. E nós estamos acompanhando essas dissertações pelos seus autores, que defenderam as suas teses, foram aprovados e hoje são mestres e estão aqui conosco. Hoje eu recebo aqui no nosso programa o João Mário de Medeiros Paixão, que é diretor técnico do Ministério Público de Contas. João, muito obrigado pela sua presença aqui no nosso programa. Um prazer ter o amigo aqui conosco e para falar de um assunto tão importante.
1: Eu que agradeço pelo convite, Fernando, e pela oportunidade de estar aqui falando um pouco sobre esse programa de mestrado, que foi muito importante na minha formação, e também sobre o tema de estudo dele, né?
0: É isso mesmo, João. E o João, vou apresentar um querido amigo, como eu disse para vocês no início, diretor técnico de divisão do nosso Ministério Público de Contas, coordenador no núcleo de apoio do MPC e tem formação, vejam só, engenheiro mecânico aeronáutico formado pelo ITA, o Instituto Tecnológico de Aeronáutica, mestre em gestão e políticas públicas, que é esse o motivo dessa entrevista, como eu disse para vocês, esse programa de mestrado da Escola de Administração de Empresas da GV. Coautor do Manual de Planejamento Público do Tribunal de Contas do Estado de São Paulo e, dentro do nosso planejamento estratégico da casa, é o gerente da Iniciativa 12, Inovação, Desburocratização e Transformação Tecnológica, e como um dos gerentes da Iniciativa 11, Parcerias e Cooperações Técnicas, dentro do nosso planejamento estratégico 2022-2026. É integrante do Comitê Gestor da Rede MP Contas. Um dos coordenadores da ação Aprimoramento da Gestão da Dívida Ativa nos Municípios Paulistas, no âmbito do FOCOSP, que é o Fórum de Combate à Corrupção e Lavagem de Dinheiro do Estado de São Paulo, e colaborou também no desenvolvimento do mapa da dívida ativa, do painel da inovação e transformação tecnológica e do painel ODS. Inclusive, faço uma parte aqui, João. Conheço os nossos painéis, os nossos sistemas que estão à disposição de todos. www.tce.sp.gov.br. E visite também o site do Ministério Público de Contas. Se você rolar nossa tela, tem lá o ícone do MPC, mas pode ir direto também mpc.sp.gov.br e mpc_sp nas redes sociais para conferir tudo que o Ministério Público de Contas faz. Dito isso, meu amigo João, vamos falar sobre esse seu trabalho no mestrado, mas eu queria saber, e tenho perguntado isso para todo mundo que vem passando por aqui. Eu vi na formatura uma turma muito coesa, todo mundo ali ficou muito amigo, muito
1: Sim.
0: próximo, porque não é fácil, né? Uma coisa é você fazer os seus estudos de graduação, você está num outro momento da vida, enfim. Quando a gente vai se aprimorar, vai para a especialização, vai para o mestrado, né? Você pode, né, tanto lato sensu, stricto sensu, você já está num outro momento de vida, com outras atribuições, é o trabalho, é a família, né? João pai recente também, né, João? Tem toda
1: Verdade.
0: essa questão. Como é que foi a experiência de fazer esse mestrado, fazer nesse momento de vida, só que aí todos os amigos também estão ali, né, nessa mesma situação. Como é que foi para você esse momento? A experiência do mestrado e essa. Foi diferente das outras formações? Você que tem essa experiência pelo ITA, que é uma das instituições de ensino mais respeitadas do nosso país.
1: Um ponto interessante que eu achei desse programa de mestrado foi a interdisciplinaridade.
0: Sim.
1: Então, as aulas, as disciplinas, as interações com os colegas, elas permeavam ali diversos temas, né? Então, em uma mesma semana a gente ia ter, em um determinado momento, uma aula de estatística, em outro momento, uma aula relacionada à política pública em si, à sua fiscalização, e logo em seguida algo relacionado à parte mais jurídica. Então, essa interdisciplinaridade, que é algo que a gente encontra aqui no Tribunal de Contas, no MP de Contas, a gente verificava ali também nesse programa. Uma coisa interessante também foi ter feito isso com colegas aqui da casa, né? Porque aí a gente conseguia trazer a nossa realidade para esse contexto acadêmico e colher também as contribuições que esse meio acadêmico poderia trazer para o tribunal e para o MPC. Então, acho que foi uma experiência bastante rica. Começava ali, claro, no âmbito da sala de aula, mas fora dali também, nos corredores, nos intervalos, as conversas eram muito ricas e a gente ia tendo insights, inclusive, de pontos que eram importantes ali para o nosso trabalho. Então, muitos trabalhos até que estavam em andamento, eu consegui amadurecer com base nessas conversas com colegas de diversas áreas daquele tribunal. Colegas da área de assessoria jurídica, colegas da fiscalização, colegas dos gabinetes e mesmo da parte administrativa, entendendo com um pouco mais assim de proximidade com essas pessoas como o tribunal funciona, o papel de cada uma delas na prática, conversando com essas pessoas que fazem essa instituição funcionar. Então acho que foi bastante rico essa interação com os colegas, com os professores e com certeza, quando eu saí desse programa, eu saí com a outra cabeça. O João que saiu, além de ser um pai, depois que, né, eu encerrei esse mestrado, fiz a minha dissertação, quando o Matheus estava prestes a nascer, né?
0: Pois é.
1: Eu saí dali outra pessoa em diversos aspectos, inclusive pessoal. E, inclusive, assim, essa interdisciplinaridade que você estava comentando, né, sobre questão de formação, eu sempre gostei de permear e juntar esses vários temas. E entender como a gente consegue ter uma visão com diferentes enfoques para solucionar, ou buscar, claro, né, soluções para problemas que às vezes não conseguem ser simplesmente resolvidos com um único enfoque. Então, o quanto a parte de dados pode ajudar a compreender esse problema e suas possíveis soluções, onde entra a parte jurídica, onde entra cada uma dessas disciplinas para que a gente consiga ter uma solução para um problema que geralmente não é simples, política pública não é simples, e esse programa ele traz esse conjunto de abordagens diversas para que a gente consiga permear e entender algumas possíveis soluções, né, para essas questões. E uma delas é o tema dessa dissertação.
0: Sem dúvida. Eu consegui dar uma passada de olho nos resumos de todas as apresentações, porque para quem não sabe, foram 25, né, alunos que se formaram no programa de mestrado. Nesse primeiro, né, tem já um outro em andamento, com pessoas de outros tribunais, enfim, está bem bacana essa questão. E aí eu vi que o seu, a gente dá um pulinho lá no Nordeste, né, a gente sai aqui, a gente tira o foco de onde nós estamos e vamos observar o projeto Sede de Aprender, que é uma iniciativa do Ministério Público do Estado de Alagoas, né? Eu queria que você explicasse para a gente como é que você chegou a esse projeto, né? Por que que você foi impactado por ele e o que que é esse projeto? Eu sei que você tem a sua raiz nordestina, eu orgulhosamente também sou filho de um pernambucano, né? Então, eu queria que você me contasse se tem a ver com alguma coisa próxima a você, como é que você achou isso?
1: Eu tomei conhecimento do projeto Sede de Aprender numa época em que ele estava numa fase de expansão para nacionalizar e conseguir o apoio dos tribunais de contas de outros estados e também de outros MPs de contas. O projeto ele surge ali em 2021, no estado de Alagoas, e em 2022 é firmado um acordo de cooperação com a Tricom, com o IRB, com o Conselho Nacional de Procuradores Gerais de Contas. Então, a partir desse momento, a gente toma conhecimento aqui no MPC, a gente busca integrar também os outros MPs de contas do país e os outros tribunais de contas, e aí eu comecei a ter a ciência da dimensão daquilo. Então, os resultados ainda estavam em andamento, as visitas às escolas ainda estavam em andamento, mas foi o meu primeiro contato com o pessoal que estava envolvido nesse projeto, e ali eu percebi que tinha uma riqueza daquele trabalho, sobretudo essa questão de envolver diferentes atores, né, no que. Ali no meio acadêmico a gente vai chamar de uma governança multinível, porque tem uma frase que eu acho interessante, que assim, para todo problema muito complexo, existe geralmente uma solução muito simples e completamente enganosa, né? E ali eu pude ter essa dimensão e perceber que realmente não havia solução simples, mas havia a possibilidade de unir esses diferentes atores para que cada um, no âmbito do seu contexto de atuação, pudesse solucionar esse problema. E foi daí que surgiu esse acordo de cooperação.
0: Cada um fazendo sua parte, mas todos
1: Isso.
0: juntos.
1: Mas
0: Olha,
1: todos juntos.
0: eu posso te entregar isso aqui, dali você. Isso cria uma receita muito maior e muito mais próximo do sucesso.
1: Verdade. No Pacto Federativo, a gente tem diferentes divisões ali de atuações, né, no âmbito
0: Sim.
1: de estados, de municípios, de União. No âmbito também da fiscalização, o MP estadual tem um papel, o MP de contas, os tribunais de contas. Mesmo na fiscalização da qualidade dessa água, Tem um instituto que vai fazer essa aferição, que vai ter essa expertise, essa capacidade de fazer essas análises químicas. Então, como envolver esse conjunto de atores, né, para que a gente consiga, de fato, buscar soluções para o tratamento desse problema, mas de uma forma racional? Porque muitas vezes esse problema ele pode ser solucionado não apenas com recurso direcionado para esse setor, mas também com a mobilização das pessoas, dos gestores públicos, dando conhecimento para eles da importância e do impacto que essa falta de água, dessa falta de saneamento pode estar gerando para essas crianças. Então, conseguir envolver esse conjunto de pessoas, cada uma dentro da sua área de atuação, foi uma coisa que me chamou bastante atenção e me deixou assim, impactado por esse projeto e por essa proposta.
0: Então, o foco é justamente nesse, na questão do saneamento básico, como chega a rede de água, a rede de esgoto, como isso impacta as crianças ali na fase escolar em Alagoas.
1: Interessante essa sua pergunta, Fernando, porque o foco inicial do projeto, até pelo nome, né? Sede de
0: Sim.
1: aprender. Água, né? E aí, junto com água, naturalmente vem a questão do saneamento, porque não adianta você ter água se você não tem onde descartar essa água que foi
0: Exatamente.
1: utilizada de forma adequada.
0: Exatamente.
1: Na prática, conversando com as pessoas que estavam visitando essas escolas, o que eles trouxeram para mim? Olha, João, quando a gente ia visitar, não tinha como a gente também fechar os olhos para os outros problemas. Então, se um promotor ou se um auditor do Tribunal de Contas, ele se desloca e vai até um município ali no interior do estado e ele vai fiscalizar a água, mas ele vê que, por exemplo, tem um problema de infiltração, uma possibilidade de um acidente por conta de uma infraestrutura inadequada naquela escola, uma alimentação sendo fornecida fora da validade, ele não tem como fechar os olhos a isso.
0: Exato.
1: Então, um aspecto interessante também seria de aprender é que surge com esse enfoque e é o ponto principal, é o que motiva essa visita nessas escolas, mas chegando lá, eles não vão fechar os olhos para essa outra realidade e para esses outros problemas que vão estar ali presentes. Então, acho que isso também foi um ponto que me chamou muita atenção nesse projeto. Essa capacidade de ter um tema principal, um norte, a partir do qual são motivadas essas visitas, mas junto disso também uma conversa com gestores, com professores e com alunos e também com o próprio entorno, porque problemas de saneamento básico, problema de fornecimento de água, não é uma questão que depende apenas da escola, muitas vezes depende daquele entorno. Então, às vezes, são regiões que não são naturalmente atendidas por fornecimento de água potável, ou são regiões em que geralmente esse descarte não é feito de forma adequada do esgoto. Então, como conversar com todos esses diferentes atores para que eles possam tomar consciência, cada um ali dentro do seu campo de atuação, desde a merendeira, né, até o gestor que vai fornecer o recurso e esse filtro para que um carvão ativado para filtrar a água, até o prefeito que vai conseguir também ali no, e o secretário de educação ter uma atuação no seu âmbito, como todos eles conseguem, né, fazer esse trabalho. O projeto ele entra também nessa questão.
0: Que coisa espetacular, espetacular. Você fala da governança multinível, né, João? E essa dissertação destaca essa participação. Tribunal de Contas de Alagoas, aí vem a Atricom, vamos tornar isso nacional, a Atricom, que é a associação que engloba os membros dos tribunais de contas de todo o Brasil, o Conselho Nacional do Ministério Público, o IRB, que é o Instituto Rui Barbosa, que é. A gente diz que é a casa da educação para os tribunais de contas, é onde pensa-se, né, essa parte do aprimoramento dos tribunais de contas e outras entidades. Para você, João, como é que essa experiência mostra o potencial nosso enquanto tribunal de contas, né, para atuar não só nessa fiscalização, como você disse, mas também induzindo as melhorias concretas nas políticas públicas, e especialmente nessa área que é a educação? Acho que um dos pontos que você trouxe é fantástico, que é o próprio olhar do agente, né? Tudo bem, você foi lá para fazer uma questão específica, mas você não vai se vendar e fazer: não, não, não, meu negócio aqui foi isso aqui, vocês me desculpem, depois a gente vê. Acho que esse é o ponto número um, né? Mas nós conseguimos fazer essa indução de melhorias.
1: Interessante esse termo indução que você mencionou, Fernando, porque o tribunal ele tem esse papel de indutor de boas
0: Isso.
1: políticas públicas, de boas práticas para a gestão. E o projeto Sede de Aprender, ele traz muito isso, que tem muito a ver com o papel dos tribunais de contas. Um aspecto interessante nessas visitas que eram realizadas é que elas não eram, a princípio, surpresa. Quando o MP de Alagoas, junto ali com o TCE Alagoas, com o Instituto do Meio Ambiente também do Estado, ia fazer essas visitas, o ponto que eles traziam nas conversas que eu tinha com eles era: olha, a ideia não é fazer uma fiscalização surpresa, chegar lá e com o objetivo de autuar, multar, criticar, mas orientar. Então, eles, inclusive, faziam previamente o anúncio para essas gestões de que, olha, nós vamos fazer a visita nesse dia, com esse objetivo, e a gente vai verificar tais pontos. E um aspecto interessante disso é que, muitas vezes, ao mencionar que essa visita ia ser realizada, esse problema, nesse espaço de tempo, ele acabava sendo solucionado. Então, havia situações, por exemplo, que foram relatadas, em que havia um filtro com carvão ativado e que solucionaria o problema ali daquela escola específica e que estava num depósito. E ao ser mencionado que a visita seria realizada, esse filtro ali foi colocado no espaço. E qual é o foco do projeto? É solucionar o problema. Não é necessariamente multar, criticar o gestor, mas movimentar essas pessoas para que essa solução aconteça. Então, o tribunal tem esse papel também de indutor de boas práticas. Então, a gente consegue aqui nesse projeto unir esses diferentes focos de atuação e, quando necessário também, sem prejuízo disso, se utilizar também do elemento surpresa. Então, aconteceu, por exemplo, recentemente aqui no Tribunal de Contas do Estado, né, uma fiscalização ordenada sobre a merenda escolar em setembro desse ano, e um dos pontos verificados foi exatamente a questão de se havia certificado de potabilidade dessa água que era fornecida nessa instituição. E, na maior parte dos casos, não havia. Então, o Tribunal de Contas, ele consegue levar essa questão para essas fiscalizações ordenadas, motivar os gestores a corrigirem um problema, e aqui no caso, ele não vai, num primeiro momento, já ser multado ou ter uma conta rejeitada por conta disso, mas ele vai receber uma recomendação, porque esse relatório vai estar ali juntado no âmbito das contas, e isso vai ser objeto de análise ali da casa e, certamente, de uma emissão, pelo menos, de uma recomendação, né? Então, o Tribunal de Contas, ele faz esse seu trabalho, o MP estadual, ele faz também o trabalho ali dentro do que é possível no campo de ação dele. O Instituto do Meio Ambiente, lá em Alagoas, fazia essa verificação da questão da potabilidade da água. Então, a gente tem diferentes atores ali, dentro de cada um do seu campo de atuação, fazendo a sua ação. Um aspecto também que é muito interessante, e por que o Tribunal de Contas foi chamado para esse acordo? Porque a Tricom teve esse papel de unir esses tribunais de contas para nacionalizar o projeto. Os tribunais de contas têm uma capilaridade muito interessante, né, nos estados. Então, conseguir aproveitar essa estrutura para ter essa proximidade maior do gestor é um aspecto também muito interessante. Um dos pontos que eu verifiquei também em algumas reuniões, participando com o integrante do projeto, é que mesmo assim você conseguir levar ao gestor o conhecimento de programas que buscam eliminar essa falta de água na escola também é um desafio. Como conseguir o contato atualizado desse gestor? O Tribunal de Contas, ele tem essa proximidade, esse contato com essa ponta, né? Então,
0: Sim.
1: por exemplo, existe um programa muito interessante que é o Programa Dinheiro Direto na Escola, que tem uma das vertentes que o foco é exatamente a questão de levar água potável para as escolas. Só que isso precisa chegar ao conhecimento do gestor. Então, o Tribunal de Contas, ele consegue unir-se a essas outras instituições também para conseguir levar a esses gestores esse conhecimento. Um outro aspecto também interessante é que o Tribunal de Contas, ele já teve, né, aqui no estado de São Paulo, uma atuação nesse sentido, né, inclusive com a emissão ali de um alerta para o caso de algumas escolas que não estavam fornecendo água potável, e foi o objeto de um comunicado GP de 2022, para que esse problema fosse solucionado. Então, o Tribunal também, aqui no estado de São Paulo, tem atuado no sentido de mapear e alertar esses gestores nos casos em que esse fornecimento de água ele não está acontecendo da forma adequada para que seja providenciada ali a adequação ao novo marco legal de saneamento, né? E o TCSPD tem um aspecto interessante que é essa capacidade e essa proximidade também com a gestão para que eles percebam que é um problema que está no radar e que precisa ser solucionado.
0: E, João, para a gente, enquanto Ministério Público de Contas, Tribunal de Contas do Estado, que lições que esse modelo de governança multinível, de todo mundo estar tá ali fazendo a sua parte, de todo mundo estar tá se conversando, oferece? Para a gente, né, no nosso dia a dia, nas nossas atuações, o que que a gente aprende com isso?
1: Um aspecto que eu achei muito interessante na análise desse projeto é que, assim, ninguém sozinho consegue resolver tudo.
0: Exatamente.
1: E, ao mesmo tempo, quando você tem muitos atores, é necessário ter cuidado para que não haja uma sobreposição ao ponto de haver um retrabalho, ou mesmo que seja feito algum tipo de ação que pode não levar necessariamente à conclusão que a gente espera, que é solucionar de fato o problema. Então, esse aspecto de indução de boas práticas, de comunicação com o gestor, de comunicação com a comunidade escolar, foi uma lição que essa governança multinível trouxe no meu ver, nesse projeto. Então, acho que isso foi um aspecto bastante rico que foi trazido pelo Siri de Aprender e que pode, na medida do possível, ser replicado, né, em outros estados. Então, pô, mas você vai até perguntar, né? Poxa, João, mas uma experiência lá de Alagoas, você está aqui no TSS, por que ir buscar lá? A ideia é exatamente buscar boas práticas para que a gente possa, na medida do possível, replicar também em outros estados, né? Então, acabou sendo um estudo de caso. Então, o que é que deu certo lá? E que a gente poderia, na medida do possível, trazer também para outros entes, para que a gente consiga resultados como eles conseguiram em Alagoas. Porque no país como um todo, se a gente olha de 2001, 2021 a 2023, houve uma melhoria nesses três quesitos, que eram quais? Primeiro, fornecimento de água potável. Segundo, fornecimento de água na escola, para lavar a mão, no banheiro, para que seja utilizado ali no, no, nos sanitários. E terceiro, a questão do esgotamento sanitário, né? Se ele está sendo descartado de forma adequada. E no país como um todo, nesse período de 2021 a 2023, os dados do censo escolar, eles demonstram que houve uma melhora. Só que em Alagoas, essa melhora ela foi acima dessa média. Então, por que foi acima dessa média? O que houve para que isso fosse possível? Que tipo de articulação foi encontrada ali? E claro, não é uma receita pronta, porque Alagoas tem características próprias. É um estado que não é tão grande, por exemplo, como São Paulo. Então, como a gente adaptaria isso para aqui? E se a gente for fazer no norte do país, se a gente for fazer isso no Amazonas, como a gente vai conseguir solucionar? E as peculiaridades de cada região? Porque tem regiões, por exemplo, que a gente tem as comunidades ribeirinhas, tem regiões onde a gente tem problemas endêmicos mesmo de saneamento, problemas que são de uma solução que não vai ser basicamente pegar um filtro ali que estava num depósito. Então, como conseguir adaptar na medida do possível essas experiências? Isso foi um dos objetos desse estudo, né? Então, ali, em algum momento, inicialmente, até eu acho que um ponto interessante a trazer, era um estudo mais quantitativo. Então, eu peguei dados do censo escolar e disse, eu vou me debruçar sobre isso, verificar como está a situação em cada região, em cada estado, como isso está evoluindo ao longo dos anos. E aí, o meu orientador, que era o professor Abruzzo, me disse, João, às vezes tem coisas por trás dos números que a gente só consegue observar conversando com as pessoas. Então, conversa com essas pessoas, tenta entender como eram essas visitas, o que elas observaram. Pega o contato delas, tenta entender, conversa com alguém do TCE Alagoas, do MP Alagoas, as pessoas que faziam essa fiscalização da qualidade da água, e entende que dificuldades elas encontraram também. Que problemas podem surgir também em outros locais que tentem fazer um arranjo de governança desse tipo, né? Então, acho que isso também foi uma experiência rica e que trouxe também para mim assim alguns casos assim que me chamaram a atenção nas conversas com esses colegas de Alagoas.
0: Pois é, muitas vezes o número, né, ele não vai falar, mas as pessoas vão falar, né? O
1: Isso.
0: número pode ser o mais claro possível, tá ali no papel, mas essa experiência, né, da conversa, ela move muito. E eu queria falar justamente sobre isso. A sua pesquisa, ela mostra isso mesmo, essa queda expressiva, né, no número de escolas sem água potável, sem esgoto, num período curto de tempo. Você abordou aqui realmente essa nossa fiscalização ordenada recente, né, que teve problemas em relação à potabilidade da água. Você acha que essa experiência, ela pode continuar contribuindo para a melhora desses índices? Como você disse, boas práticas impactam, né? O Chacrinha dizia, né, que na televisão nada se cria, tudo se copia. No caso da gestão pública, não há problema nenhum em copiar, né? Aquilo que funciona, se eu conseguir adaptar, que isso você disse, né, a adaptabilidade ela é muito importante, porque a realidade de Alagoas é diferente da realidade de São Paulo, que é diferente da realidade do Rio Grande do Sul, que é diferente da realidade do Amazonas, e o Brasil ele é gigantesco, é maravilhoso por ser como ele é diverso, mas também traz entraves e complicações para você efetivar políticas públicas. Mas existe. Isso é uma mola para continuar contribuindo para a melhoria desses índices e também em outras áreas.
1: Sim, com certeza. Na prática, é fazer um benchmark, né? O que é que
0: Isso.
1: já está dando certo? Não precisa reinventar a roda do zero, né? Então, o que é que já está funcionando e que a gente possa trazer para a realidade de cada local com a devida adaptação? Então, por exemplo, esse papel, eu estava comentando um tempo atrás, né, na entrevista, sobre a importância de ir lá e ouvir o gestor, ouvir as pessoas, ouvir os professores, ouvir a comunidade escolar. E o Tribunal de Contas, quando ele vai fazer essa fiscalização presencial nessas escolas, quando vai fazer, por exemplo, uma ordenada, é um momento também de ouvir, mas também de induzir essas melhorias. Então, por exemplo, lá no estado de Alagoas, quando eles iam fazer essas visitas, conversando com os gestores, conversando com os alunos, eles verificavam e também traziam ali algumas sugestões de melhoria, como, por exemplo, o uso de alguns tipos de fossas sépticas, como fazer para corrigir o problema, levar cartilhas orientativas para esses gestores, e também ouvir dos alunos, tá, hoje tem, mas e ontem tinha isso daqui? Porque às vezes havia lá no censo a informação de que não havia esse fornecimento de água potável, que tinha algum tipo de problema de infraestrutura. E quando eles chegavam lá, o problema tinha sido corrigido, e conversando com a comunidade escolar, se descobria que na verdade tinha sido corrigido por conta exatamente dessa visita ali, que tinha motivado essa correção. Então, uma outra coisa também, conversando com essas pessoas que participaram do projeto Sede de Aprender. Eles relatavam que, conversando até com as merendeiras, algumas comentavam que, olha, a gente faz o processo de filtragem da água, a gente pega a água da torneira e a gente passa aqui por um pano de algodão. Então, assim, eles iam também lá explicar que, olha, não é bem assim, isso daí não é suficiente, a saúde dessas crianças pode, e dos professores também pode estar em risco, né? Mesmo pessoas que estavam participando dessas fiscalizações, consumindo água no início do projeto, nesses locais, chegaram a adoecer. Então, também o próprio processo de fiscalização ele foi sendo aprimorado, porque eles perceberam: olha, quando a gente vai visitar, a gente tem que ter esse cuidado, porque pode ser uma água imprópria para a gente, e a gente também pode também estar sendo um alvo aí desse problema público, que é um problema complexo, e que gera consequências ali que são até difíceis de mensurar. Então, por exemplo, quando a criança não tem água na escola, se a gente parar para olhar os estudos, existem alguns estudos que indicam uma possível correlação entre, por exemplo, a questão do saneamento e do fornecimento de água com o desempenho no Enem. Mas a que ponto isso é causado por esse problema ou não é reflexo de outros problemas que fazem com que aquelas pessoas que vivem naquela região sejam afetadas por isso? Então, por exemplo, se a gente pensar nas crianças, nas meninas que estão em fase menstrual e não ter água na escola para fazer a higienização adequada, isso é um problema muito sério. Isso vai afetar a frequência escolar dela. E se ela não vai para a escola e não consegue acompanhar as disciplinas, isso vai afetar as notas. Isso vai gerar consequências ali para a formação dela. E a gente sabe que formação influencia também no rendimento futuro que ela vai ter da sua profissão. Então, é um ciclo que é preciso quebrar em algum momento, né? Então, no Tribunal de Contas, o MP estadual, os MP de Contas, eles têm um papel também de entrar nesse ciclo e ver o que é que a gente pode fazer para induzir agora, na verdade, um ciclo positivo de melhoria para que isso aí não se perpetue para as próximas gerações. Certamente que um desempenho ruim no Enem não vai ser gerado unicamente por conta disso, mas é algo que pode estar impactando ali no futuro de uma forma que às vezes é até difícil de mensurar.
0: São várias as coisas que ficam orbitando, né? As situações que ficam orbitando. Teve alguma, durante esse seu trabalho de investigação, um dado, uma história, uma situação que te surpreendeu e que ajuda o nosso público a entender a urgência desse tipo de projeto?
1: Sim, um dos eixos da minha dissertação foi exatamente essas entrevistas realizadas com os integrantes do projeto, né? Então, assim, acho que tem dois pontos ali que me chamaram a atenção. Primeiro, a questão da fiscalização em si, porque a gente fica sempre tentando entender, poxa, como eles conseguiram levar isso para a prática? Porque no papel é sempre muito bonito, né? Mas tá, e para organizar isso tudo? Então, um desafio que eu notei, por exemplo, era a questão de quando eles faziam a coleta da amostra de água por meio do Instituto do Meio Ambiente de Alagoas, tinha um prazo máximo para eles levarem até o local ou laboratório onde isso ia ser de fato analisado. Então, havia todo um planejamento para que houvesse tempo hábil para que isso daí, essa amostra não se perdesse e o processo não tivesse que ser iniciado novamente. Então, os desafios da fiscalização em si já é um ponto que me chamou a atenção, mas, sobretudo, essa integração com a comunidade escolar. Porque a partir do momento em que o projeto ele foi ampliando ali o seu escopo, foi percebido que, como eu tinha comentado anteriormente, que era necessário conversar com as pessoas, conversar com as merendeiras, conversar com os gestores
0: Quem
1: escolares,
0: está ali no dia a
1: conversar com
0: dia?
1: quem está ali no dia a dia. Porque senão, o problema pode até ser solucionado ali naquele momento. Mas será que daqui a um ano está resolvido? Será que não vai voltar esse problema? Então, ter toda essa conversa com o entorno da escola, com os gestores, e não apenas mandar uma notificação, resolvam, e daqui a um ano como é que vai estar essa situação? Isso foi um ponto que me chamou a atenção. E a partir do momento que eles começaram também a envolver organizações da sociedade civil, então o SOS Mata Atlântica, O SOS Caatinga, perdão, começou a participar do projeto. Algumas instituições começaram a se envolver e trazer também questões que eram relacionadas mesmo à preservação do meio ambiente, porque saneamento tem muito a ver com isso.
0: Total.
1: Se você descarta o esgoto inadequadamente, isso vai gerar consequências ali para todas as pessoas que vivem ali naquela região. Então, a escola, ela tem também um papel importante em manter essa qualidade do entorno dos córregos que tem ali na região. Então, é um problema sistêmico e que não vai ser solucionado por uma única pessoa, e que para que isso seja, para que se busquem soluções, é necessário trazer todos para essa conversa.
0: E lembrar que nem sempre é falta de recurso, né? Falta de
1: Isso,
0: dinheiro.
1: exatamente.
0: É procedimento, é posicionamento, é estratégia. Nem sempre, ah, não tem dinheiro para fazer, mas às vezes o que precisa não é nem de dinheiro, né? Uma coisa que
1: Isso.
0: não vai custar, né? Mas lá na frente vai custar muito, né?
1: Isso. O custo que isso gera para essas crianças, para esse entorno ali da escola, ele é certamente muito maior do que o custo de levar essa água tratada para essas pessoas. O custo de um esgoto descartado inadequadamente, ele é muito maior do que o custo depois para fazer essa correção do problema. Então, é difícil a gente mensurar o quanto um problema de saneamento vai, no longo prazo, afetar esse entorno e esse país como um todo. Então, mobilizar os tribunais de contas, mobilizar os MPs, mobilizar todas essas instituições, esses atores e as pessoas ali do entorno escolar é um ponto que o CDI aprender e traz aí como lição. E até recentemente ele acabou sendo merecidamente aí objeto de um prêmio do Conselho Nacional do Ministério Público desse ano, por conta dessa mobilização que ele conseguiu trazer, não só em Alagoas, começando lá, mas depois aproveitando essa capilaridade com o restante do país para conseguir levar isso daí para mais escolas e para que a gente consiga de fato ter uma solução para esse problema, porque são cerca de 1 milhão de pessoas frequentando essas escolas e sem água potável. Então, assim, é muita gente sendo impactada e é algo que lá na frente para corrigir certamente é bastante desafiador.
0: É, remediar a situação vai ser muito pior.
1: Isso.
0: Meu amigo João, eu queria agradecer, o nosso tempo é curto, mas acho que deu para a gente tecer um panorama fantástico. Essas dissertações estão disponíveis no nosso site do Tribunal de Contas do Estado de São Paulo, as entrevistas também. Parabéns ao pessoal de Alagoas, parabéns pela escolha do projeto e por ter tanto sucesso nessa atuação. Meu amigo João, muito obrigado.
1: Eu que agradeço, Fernando, pela oportunidade de estar aqui, por trazer um pouco mais desse tema, dessa dissertação, e por também estar levando, né, possivelmente para outras pessoas de outros estados que tenham interesse em mobilizar também os seus órgãos e as suas escolas para que esse problema seja corrigido. Então, é uma satisfação estar aqui. Eu agradeço imensamente pelo convite e ao Tribunal de Contas do Estado.
0: Muito bem, o meu agradecimento também a você que nos acompanhou até agora em mais uma edição do nosso programa Controle Externo. Muito obrigado pelo carinho da sua audiência. Mais informações, tce.sp.gov.br e também nas redes sociais. Até o próximo programa.

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0: Bom dia a todas e a todos. Bem-vindos e bem-vindas à nossa 11ª aula do curso sobre democracias. Democracia, fundamentos, desafios e perspectivas. Hoje contaremos com dois maravilhosos professores e a primeira aula será ministrada pela nossa colega e amiga, professora Carmen Silva Lima de Arruda, que é pós-doutora em Direito Econômico, Financeiro e Tributário, pela USP, PhD em Direito Público pela Universidade de Pavia, doutora em Sociologia e Direito e mestre em Justiça Administrativa pela Universidade Federal Fluminense, Juris Doctor pela Universidade de Miami, com especialização em Direito Comparado e graduada em Direito pela Universidade Federal do Rio de Janeiro. E como se não fosse suficiente tudo isso, ela é desembargadora federal no Rio de Janeiro. Professora, muito bem-vinda, agradecemos imensamente a sua presença aqui em São Paulo, nessa manhã gelada, para uma carioca estar aqui já deve ser um desafio ainda maior. Mas bem-vindo ao nosso friozinho, seja acolhedor e fique à vontade para tomar o púlpito. Professora Carmen, hoje vai tratar dos desafios na democracia, concentração de renda e desigualdade. Fique à vontade.
1: Bom dia a todos. Eu vou me posicionar lá, que eu acho que a gente fala melhor. Bom dia a todos e a todas. Inicialmente, eu gostaria de cumprimentar especialmente meu caríssimo colega de USP, de pós-doutorado, Dr. Carlos, que me fez esse convite para participar desse curso, que já está aqui hoje na 11ª aula, um curso de extrema importância, tendo em vista todos os acontecimentos que vivemos, né? Então, debater a democracia em vésperas de eleição, debater o que podemos fazer para tentar melhorar essa concentração de renda, concentração de riqueza e diminuição das desigualdades. Enfim, o tema escolhido é de uma riqueza gigantesca e vamos tentar aqui, de alguma forma, abordá-lo. Mas, enfim, gostaria de cumprimentar, então, a mesa, especialmente também cumprimento o professor Manuel Gonçalves, que está chegando, professor que nós todos certamente estudamos pelos livros, né, que forjaram a nossa democracia atual. Então, é, na verdade, uma grande honra, um privilégio estar aqui compartilhando essa manhã. Como o senhor disse, uma manhã chuvosa e fria, mas eu devo dizer que, na verdade, eu sou paulista. Eu sou nascida aqui. Então, eu me carioquei, a vida me cariocou, mas eu sou daqui. Enfim, então, realmente é um privilégio dividir essa manhã com o professor Manuel Gonçalves, que breve nos brindará com sua palestra. E por isso, então, eu digo que a minha participação é também como estudante. Eu acabei de concluir lá o nosso pós-doc na USP, foi uma grande alegria e felicidade ter também essa oportunidade. E provavelmente vou voltar para um outro pós-doc, porque eu acho que a vida é essa: a vida é feita de estudos, né? Nós somos estudantes nessa vida e tentamos aqui, de alguma forma, colaborar com esse pensamento jurídico que deve inspirar a nossa democracia. Então, com muita humildade, eu falo desse ponto de vista. Falo também do ponto de vista da magistratura. Atualmente, como foi dito, eu ocupo, né, o cargo de desembargadora federal no Tribunal Regional Federal de Segunda Região, e lá nós enfrentamos os casos concretos que saem, né, desse espectro de teoria e vão para uma realidade que não é exatamente aquela realidade que a gente espera quando lê os livros, né? Então, a nossa realidade é uma realidade muito concreta, muito dura e muito reveladora. ela vai nos revelar diariamente justamente a desigualdade brasileira. Então, eu falo também desse ponto de vista, do ponto de vista de quem examina os casos concretos e os reclamos da população, né? Quando pegamos os casos, por exemplo, os casos previdenciários, nós verificamos uma parcela muito grande da população ainda precisando de um acesso à justiça e uma justiça célere para dar conta das injustiças que muitas vezes sofrem e ilegalidades que ainda sofrem. Então, esse é o meu ponto de vista e por isso me perdoem até a minha visão mais realista, né, de todo o sistema. E também tem um outro ponto de vista que eu também me permito aqui abordar, que é justamente também o fato de ser mulher. Então, esse também é meu ponto de vista. Quando nós vamos tratar desse tema, né, de concentração de rendas e concentração de riqueza e desigualdades, obviamente não posso deixar de mencionar o fato de que nós mulheres ainda enfrentamos uma extrema desigualdade, principalmente nos cargos mais elevados, né? Hoje temos já algumas garantias constitucionais, algumas garantias legais, acabamos de ter aí a confirmação da constitucionalidade da legislação que estabelece uma equiparação salarial para as mulheres, mas isso precisou ir à Suprema Corte para dizer da validade de uma lei como essa. Enfim, então ainda enfrentamos, tanto na esfera privada quanto na esfera pública, e eu acho até que principalmente na esfera pública, uma grande desigualdade.

esfera legislativa, também sabemos que também as mulheres não ocupam mais do que 20% no Congresso Nacional. E aí a gente tem que lembrar que a culpa também é nossa, né? Porque pouco votamos em mulheres, então fica aqui sempre a minha bandeira de que devemos votar em mulheres, se quisermos ver alguma mudança de realidade. Bom, então, partindo desses pontos de vista que eu, de certa forma, ocupo, eu gostaria de então começar falando do tema que foi escolhido. Nós já estamos aí no limiar de completarmos 40 anos da nossa Constituição Federal, uma Constituição que primou pela democracia. Como o professor Manuel Gonçalves escreveu, ele dizia que na época era a democracia possível. Talvez não fosse em 1988 ainda uma democracia ideal, mas foi o que foi possível. E nesses 40 anos nós estamos construindo esse caminho rumo a uma democracia ideal. E quais foram os avanços que nós temos visto? Recentemente, nós tivemos alguns avanços importantes rumo a essa democracia pretendida, ideal, idealizada nos nossos manuais de direito constitucional, mas estamos avançando. Eu acho que avançamos muito, são muitas emendas constitucionais, e as emendas constitucionais elas vêm justamente para tentar melhorar o texto constitucional inicialmente aprovado, aquele texto inicial que proclama que o poder emana do povo, né? E o poder emana do povo. Mas que povo? Lá atrás nós falamos, ah, mas o povo pode votar? Consegue votar? Claro que sim. Mas ainda hoje a gente tem que responder a seguinte pergunta: o povo pode votar desinformado? E eu acho que hoje essa é a nossa maior questão. O povo, para exercer o seu poder de cidadania, de democracia e de direito ao voto, antes de mais nada, ele tem que estar plenamente informado. Daí a necessidade, e foi uma das minhas defesas na no, minha tese de doutorado, da introdução, da necessidade da introdução do princípio da transparência no texto constitucional. Por só um povo devidamente informado das políticas públicas, das escolhas públicas, das alocações dos recursos públicos, da utilização do recurso público, só assim o povo vai ter possibilidade de realmente estar informado e proferir a sua vontade através do voto. Então, acho que o texto constitucional original, ele é muito rico, mas a gente ainda vem desenvolvendo. A gente tem que tirar tudo que ele pode nos dar desse primeiro comando. O poder emana do povo, de um povo devidamente informado, e não um povo que ainda convive com tantas obscuridades e no, no, na administração. Então, o tema central, né, voltando da concentração de renda e desigualdades, então passamos aí por esses avanços que eu acho que vamos examinar agora mais detidamente. A questão da transparência, como eu já havia adiantado, que foi objeto dos meus estudos de doutorado, a transparência ela vai exigir não apenas a divulgação das informações, mas uma informação de qualidade, uma informação atual, uma informação fidedigna, organizada de forma que o cidadão tenha acesso àquela informação. Não adianta disponibilizar, não adianta o poder público disponibilizar, como era antigamente, publicar no Diário Oficial quilômetros e quilômetros de informação que não sejam minimamente compreensíveis. Então, hoje, a gente sabe que a informação, para ela ser compreensiva, para ela ser compreensível, ela tem que vir através de uma linguagem cidadã. O cidadão tem que ter acesso àquela informação. E hoje em dia, né, fazendo mais um parênteses, a gente sabe que o governo se digitalizou, né, muito em função também da pandemia. Então, o governo, né, de todas as esferas, se

0: se digitalizou. Então, não se pode imaginar acesso à informação sem possibilitar ao cidadão o acesso aos sites, aos meios digitais. Então, disponibilização de informação significa disponibilizar meios de acessar aquelas informações. Não basta uma informação divulgada em sites inacessíveis, ou sites que não se intercomuniquem, ou sites que não sejam, enfim, minimamente compreensíveis. Então, um dos requisitos da transparência é exatamente isso: estabelecer acesso à informação. É uma via transparente de comunicação com o cidadão e com a administração, com o governo. Aí eu também, obviamente, incluo os outros poderes, poder legislativo e judiciário. O outro tripé que forma a transparência é a possibilidade de acessar a motivação dos atos administrativos. Não basta a informação da decisão final. O cidadão, ele tem que ter direito a participar do processo que levou àquela tomada de decisão. Essa, efetivamente, é a participação. Essa é a participação social que nos fala também o professor Manuel Gonçalves. Democracia é participação social. É poder influir no julgamento da decisão administrativa que vai ser adotada. É contraditório, é poder apresentar também argumentos e ter aqueles argumentos considerados. Isso também faz parte da transparência. Então, esse foi um dos, me parece, que esse foi um dos grandes, como eu disse, né, eu defendi essa tese da necessidade da inclusão da transparência na Constituição Federal. Até então, nós sabíamos que os princípios que regiam a administração pública incluía a publicidade, mas uma publicidade estanque num diário oficial. E eu dizia isso. Na verdade, o que tínhamos até então, até 2019, que era uma lei de acesso à informação, seria insuficiente para estabelecer uma cultura da transparência. A lei de acesso à informação falava da cultura da transparência, mas o que era aquilo? O que é a cultura da transparência? Então, e era um dispositivo que vinha veiculado numa lei federal. E eu dizia, bom, mas uma lei federal, nesse aspecto, considerando a autonomia dos estados e municípios, qual vai ser a obrigatoriedade de cumprimento dos entes federados de uma legislação federal que estabelece uma cultura da transparência? Então, daí a necessidade da inserção do princípio da transparência no texto constitucional. Para dizer, olha, transparente tem que ser todos os entes públicos, todos os poderes, não apenas o federal. Os estados e municípios também, que também são acionados com grande parte do orçamento federal, através de transferências e tudo mais, também tem que ter transparência. Também eles têm que dever obrigação de transparência, de acesso à informação, participação, através do conhecimento das motivações e influência no processo. E aí, com muita alegria, primeiro, chegou até a ser incluído numa emenda constitucional da reforma administrativa. O princípio da transparência consta no texto do projeto de emenda constitucional da reforma administrativa, mas essa ainda não foi aprovada. Mas já fiquei feliz. Falei, nossa, já foi incluída no projeto de emenda constitucional, mas essa não seguiu adiante, até porque trata de outros temas, servidores públicos, então aguardamos. Mas a transparência, ela veio expressamente veiculada na reforma tributária. Então, hoje, né, o grande debate brasileiro, a gente sabe que a gente já está no meio da implementação da reforma tributária, lei complementar aprovada. Então, estamos aí em plena estudo, né, da reforma tributária, mas estamos estudando o aspecto do IVA dual, né, todo mundo se preparando, contadores, empresas, todo mundo aí se preparando para a nova tributação. Mas a gente esquece, muitas vezes, que a reforma tributária, ela traz o artigo 145, parágrafo 3º, novos princípios constitucionais tributários. Isso é um novo paradigma para o Estado brasileiro em termos de tributação. E ali um dos princípios novos é justamente a transparência. Então, e não é, repito, não é só dirigido ao IVA dual, né? Ele não vai estar aí dirigido só para essas leis complementares novas. Ele é um princípio que está no bojo do sistema tributário nacional e deve ser, como princípio constitucional, ele vai refletir, obviamente, nos estados e municípios de obrigação, obrigatoriamente, né? Então, ao lado da transparência, acho que esses são os princípios que mais assim me apaixonam, né? Ao lado da transparência vem justamente a justiça fiscal, como também princípio tributário, né? Então, esse eu acho que nesses 40 anos de Constituição, de regime democrático, talvez essa reforma, essa inserção desses dois novos princípios tenha sido o grande avanço que nós estamos percebendo, né? A inserção da transparência e a inserção da necessidade de uma justiça fiscal, que é justamente o que vai nortear uma redistribuição de renda e que provavelmente vai nos levar a uma desconcentração de renda, né? E é o que a gente vai, então, passar a estudar. Nós sabemos que uma das intenções, né, com a justiça fiscal é justamente tributar menos os mais pobres e tributar mais os que mais podem, né? E com isso fazer uma distribuição mais equânime da riqueza nacional. Já vimos aí algumas leis complementares sendo aprovadas. Vamos ter certamente algumas décadas de questionamento judicial. O judiciário vai ser chamado a se pronunciar, né? Mas acredito que vai ser um período muito rico e novamente, sempre orientado. Agora nós temos uma orientação firme para tributário. Temos que atingir uma justiça fiscal. E essa justiça fiscal, ela obviamente, ela vai ter que conversar com o artigo 3º do texto constitucional. O artigo 3º, ele diz qual é a finalidade do Estado brasileiro, para que nós temos essa máquina administrativa tão grande, tão complexa. Por que uma máquina administrativa? Por que um sistema de poderes, de separação de poderes, de pesos e contrapesos? Para que isso tudo? Para que nós estudamos isso tudo? Para que o professor Manuel Ferreira dedicou a vida toda dele? Para quê? E o objetivo está expresso no artigo 3º do texto constitucional: uma sociedade mais justa, com menos de desigualdade. Esse é o objetivo do Estado brasileiro, né? É construir uma sociedade mais justa. Então, quando nós voltamos ao artigo 3º do texto constitucional, nós compreendemos a importância do artigo 145, parágrafo 3º. Temos que ter uma justiça fiscal para dar uma concretização à finalidade do Estado democrático brasileiro, de construção de uma sociedade mais justa, com menos discriminação. Bom, e aí a gente vai passar para um terceiro aspecto, que eu acho que é um aspecto mais prático. Bom, então, como é que a gente sai da teoria e chega no concreto, né? Chega na realidade? Nós vamos chegar através justamente do orçamento público, né? Nós vamos chegar nessa concretização de uma redistribuição de riqueza, de uma justiça fiscal, através de um orçamento público bem elaborado. Nossa Constituição é riquíssima também na parte do orçamento, e nós vimos aí uma série de emendas constitucionais recém-aprovadas, modificando todo o orçamento público, toda a estrutura do orçamento público, e foi isso que eu me dediquei nesses últimos 2 anos, tentar entender um pouco do processo legislativo orçamentário. E eu sempre volto para aquele também a lição do professor Heleno Torres, que foi meu orientador, que ele diz: o orçamento público é a lei mais importante do Estado brasileiro. Essa é a espinha dorsal do Estado brasileiro. Porque sem receita não há despesa. Sem receita não podemos executar as políticas públicas que foram aquelas transparentemente debatidas e aprovadas, né? Temos que ter receitas para poder viabilizar as despesas. E essa é a lei, é o fundamento da lei orçamentária. Nós sabemos que a lei orçamentária, ela é uma tríade, né, composta com três leis: o plano plurianual, lei de diretrizes orçamentárias e a lei anual. Provavelmente estamos aí no meio de um processo de orçamentação. Agora, como que se elabora a lei orçamentária, né? A gente tem que cumprir um devido processo legal, né, legislativo, dentro da casa responsável pela elaboração da lei, leis de iniciativa do Poder Executivo, que passam por elas, por essa Assembleia Legislativa, discutida pelos deputados, até que aprovada, sancionada, se torna lei. Esse é o instrumento que vai então ser a espinha dorsal da execução de todos os programas, né? Agora, o que eu percebi e tentei expor no, né, nos meus estudos foi que muitas vezes esse processo legislativo ele também não é muito claro, né? Existem aí deficiências tanto na parte da participação popular nas discussões do que realmente, aonde se deve alocar determinadas verbas. Há ainda uma deficiência muito grande de participação, tanto na parte nas discussões e também na hora das votações. O que nós vimos acompanhando alguns processos de votação no âmbito federal é que muitas vezes as votações elas acontecem já no último minuto, do último dia, no último segundo, e aprova-se um orçamento que muitas vezes deixou de ser debatido, deixou de atender muitas partes da população, principalmente as que menos voz vão ter, né? Então, e aí eu gostaria até de destacar que o plano plurianual que foi aprovado para esse período de 4 anos que estamos vivendo, né? São os 4 anos que está em curso. Ele estabelece como uma das suas principais diretrizes transversais é justamente a alocação de verbas para mulheres, crianças, povos indígenas e negros. Então, se essa é uma das diretrizes do plano plurianual, que válido e vigente, acho que não tem como escapar da necessidade de um orçamento mais distributivo e que ouça na sua elaboração justamente essas pessoas que devem ser as principais contempladas, né? E é aí que a gente vai ver, então, uma deficiência no processo legislativo, porque a participação social fica prejudicada com votações que ocorrem, como foi dito, com pouca transparência, pouca possibilidade de participação, pouca divulgação e pouco tempo para análise, né? Mas, enfim, então esse processo legislativo, eu obviamente destrincho com mais detalhes no trabalho, mas é esse processo esse devido processo legislativo que nós temos que realmente observar para termos um orçamento que seja legítimo. Para ele se legitimar, ele tem que ter passado por um processo legislativo íntegro, e íntegro significa transparente. Bom, um outro aspecto do processo legislativo, que não é só esse formal das sessões de aprovação da lei, né, de como a lei ela vai ser finalmente sancionada, é o aspecto substantivo, qual a matéria que o orçamento vai tratar, né? E aí, volto a repetir, quando a gente está tratando do processo substantivo, a gente vai então ter que se dirigir ao plano plurianual, Isso é um comando da Constituição. A lei orçamentária anual, ela e a lei de diretrizes orçamentárias, ela vai ter que guardar referência com o plano plurianual. E é esse descompasso que muitas vezes verificamos, especialmente no que diz respeito às emendas parlamentares, né? A desconexão da utilização de verbas federais dirigidas a entes subnacionais através de emendas parlamentares absolutamente desconectadas do plano plurianual, isso ofende ao princípio do devido processo legislativo substantivo. Enfim, todo esse assunto do que a gente, né, menciona, né, aqui das emendas parlamentares, é um assunto que vem sendo tratado pelo ministro Flávio Dino na ação direta 854, e recentemente ele proferiu algumas decisões muito importantes. Só para lembrar, essa DPF, ela começa com a ministra Rosa, a relatoria da ministra Rosa Weber, começa lá e atrás com a história das emendas de relator. Isso tudo está bem destrinchado também no trabalho, mas é interessante porque essa ação, ela foi julgada, foi declarada inconstitucionalidade das emendas de relator, né, que foi um artifício utilizado para justamente não se ter transparência na entrega de verbas federais, que ficariam então com o relator, a critério do relator, a distribuição. E isso foi então objeto de ação direta de inconstitucionalidade, foi julgada procedente, ou foi declarada a inconstitucionalidade do dispositivo e saiu então sendo emendas de relator. Mas volta então outra alteração, e que aí trata das emendas de bancada, enfim, emendas de comissão, são as outras emendas parlamentares. E justamente quando se percebeu que essas novas emendas estavam sendo ainda mais obscuras do que aquela emenda de relator, aí então novos peticionamentos ocorreram nessa mesma ação, e aí o ministro Flávio Dino, que assumiu esse acervo, passa a enfrentar essa questão. E a primeira evidência que se deparou foi a total falta de rastreabilidade do dinheiro público. O dinheiro saía dos cofres federais e iam para os estados e municípios através de emendas de deputados e senadores, sem qualquer rastreabilidade. E isso aconteceu durante alguns anos. E, infelizmente, a Controladoria Geral da União, o TCU, não tem braços para verificar todo esse volume de dinheiro. Não tem. Então, o que ficou para trás é objeto de fiscalização, mas muito caso a caso. Mas o que se concluiu nas decisões do ministro Flávio Dino é que grande parte desses valores se perderam sem rastreabilidade. Eu tenho que aqui interromper para saudar professor Manuel Gonçalves, que está chegando.
1: Bem-vindo, caríssimo professor Manuel Gonçalves. Pergunto se o senhor gostaria de tomar assento aqui à mesa ou se prefere assistir a professora Carmen Silvia. Nós pedimos desculpas pelo labirinto aqui da Assembleia Legislativa, mas de qualquer maneira, muito obrigado pela sua presença desde logo. Bem-vindo à Assembleia Legislativa. É uma alegria tê-lo aqui conosco. Professor.
0: Imagina, é um privilégio e uma honra ter o senhor aqui conosco. Bom, então, prosseguindo, então foram diversas decisões. O ministro Flávio Dino, ele realmente tratou de se instruir da melhor maneira possível. Eu estive presente em uma audiência que ele convocou em Brasília, e ali nessa audiência, foi uma audiência que durou o dia todo, Ali foram representantes de todas as categorias, todos os órgãos, foram representantes dos estados, dos municípios, poder legislativo, judiciário, universidades. Tivemos a professora Marilda conosco lá. Enfim, foi um dia inteiro de trabalho. O ministro Flávio Dino se dedicou inteiramente a compreender a complexidade que é emendas parlamentares. Isso está tudo disponibilizado na internet, foi também tratado no trabalho que eu produzi. E nessa essa rica audiência, a conclusão era essa, que temos que ter mecanismos de rastreabilidade, de transparência do dinheiro público. Não se pode admitir falta de rastreabilidade. Sob o argumento de que a verba transferida federal para estadual deixou de ser federal, passou a estadual e gasta-se como quiser. Não é assim. Até porque deve-se obediência ao plano plurianual federal também. Bom, uma outra consequência dessa audiência, dessas determinações do ministro Flávio Dino, que me pareceu assim absolutamente pertinente e apropriada, foi lembrar, numa decisão do final do ano passado, de que todas as determinações que ele faz referência às emendas parlamentares federais também devem ser aplicadas a estados e municípios. Se estados também se utilizam de emendas parlamentares no seu orçamento público, também deve haver rastreabilidade e transparência nessa distribuição de receitas públicas estaduais e federais. Então, pelo princípio da simetria constitucional, os estados e municípios estão absolutamente obrigados à rastreabilidade e transparência. Bom, então, me parece que esse foi o grande avanço que tivemos, que estamos tendo, ainda estamos em processo, né? Essa ação não acabou e acredito que não vai acabar tão cedo. Diariamente temos notícias no jornal de verbas transferidas por emendas parlamentares que estão sendo rastreadas, estão sendo, enfim, verificadas. Então, isso não acabou e não vai acabar tão cedo. Mas eu gostaria de lembrar, para finalizar essa parte do orçamento, é justamente o comando do artigo 165, parágrafo 7º do texto constitucional, onde ali está dito que a finalidade do orçamento público é justamente a diminuição das desigualdades. Isso é texto expresso da Constituição Federal. Então, isso não é um desejo, não pode ser visto como uma escolha se fazer. Isso é uma determinação constitucional. O orçamento público, ele tem por finalidade a diminuição das desigualdades. Então, este é o nosso norte. E, para finalizar, eu gostaria aqui de lembrar que a transparência, ela acho que veio para ficar realmente. Ela é fundamental para um Estado democrático, que se pretenda democrático. Porque só um cidadão informado, devidamente informado e participativo pode constituir um Estado democrático como nós, como pretendemos. Eu lembro também que na União Europeia o princípio da transparência, ele é princípio de boa governança. Os estados do norte europeus, eles só entraram nos tratados europeus, após a certeza de que transparência também estaria inserido como princípio de boa governança. Então, isso é uma exigência dos países europeus do norte. E então, acho que avançamos muito nesse sentido, por um Estado democrático. Gostaria de também finalizar lembrando que os vulneráveis foram finalmente inseridos também no texto constitucional. O artigo 6º do texto constitucional, que trata dos direitos sociais, ele traz agora um parágrafo que vai também tornar expresso a necessidade de cuidarmos dos vulneráveis. Nós sabemos que nós estamos com um país que vai tender a uma população mais idosa nos próximos anos, e esses são os mais vulneráveis. Os vulneráveis, os estudos mostram, na verdade, que os vulneráveis, mais vulneráveis, são as mulheres negras. As mulheres negras idosas, mais ainda. Mas é uma parcela significativa da população, são os idosos, são mulheres, são crianças, são negros, e o texto constitucional finalmente deu voz a essas pessoas. Então, atenção ao artigo 6º, parágrafo único, que traz essa obrigação de distribuição de renda aos vulneráveis, que vai, obviamente, se ligar ao artigo 165, parágrafo 7º, da obrigação do orçamento público ter previsão de alocação de renda para essas pessoas vulneráveis. Então, esse seria um grande avanço que tivemos. E eu acho que sim, eu acho que talvez com mais 40 anos nós cheguemos aí a uma democracia ideal. Ainda estamos num período de democracia possível. Mas é assim que eu encerro a minha fala. Temos que ouvir nosso professor.
1: Professora Carmen, agradeço imensamente a sua intervenção, belíssima palestra, nos brindou aqui com diversos temas fundamentais, especialmente a questão da transparência, não é? Já Norberto Bobbio, no seu Futuro da Democracia, já falava do poder invisível, que a democracia precisa ser exercida à luz do dia. E não combina com este poder invisível, portanto, a questão da justiça fiscal, não é? Que é um tema que remonta, não é, professor Manuel, a Aristóteles, que já dizia que é importante, e tenho aqui um livro do senhor que cita, não é, a política de Aristóteles, dizendo da importância da classe média, da distribuição de renda para a própria estabilidade do Estado. E também essa questão do orçamento, nós tivemos inclusive aqui uma aula importante do professor Conte, que tratou de diversos temas, inclusive das emendas parlamentares, que hoje talvez seja um dos temas mais críticos do nosso cenário político e que precisa ser debatido, sem dúvida alguma, com transparência. Agradeço muito também a presença aqui hoje do nosso colega, professor Alexandre Jorge Carneiro da Cunha Filho, que é professor aqui deste curso e colaborador do ILP, dos colegas de procuradoria, doutora Alexandra, que é co-coordenadora do curso, Lara, Felipe, Diego. Dos colegas do ILP, Ani, muito obrigado por toda a colaboração, da minha esposa Carla, que está aqui também hoje assistindo ao nosso curso, de todos esses alunos que estão aqui desde a primeira aula conosco, pessoal da TV Assembleia, muito obrigado pela presença hoje. Vamos fazer um intervalo agora de 5 minutos para depois podemos ouvir o professor Manuel Gonçalves. Até já, obrigado.
0: Obrigada.

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0: eu vou ter escrito, posso fazer.
1: Bem-vindos novamente. Temos aqui hoje a grande honra, o prazer de receber o professor Manuel Gonçalves Ferreira Filho, que é sem dúvida um ícone da nossa área de direito constitucional, do direito no Brasil como um todo. O professor Manuel, que é professor emérito do direito constitucional da Faculdade de Direito da USP, doutor honoris causa da Universidade de Lisboa, doutor em Direito Constitucional e Instituições Políticas da Université Paris I, Panthéon Sorbonne, professor visitante na Faculté de Droit et Sciences Politiques, Aix-en-Provence, perdão pelo meu francês, da Université Paul Cézanne, membro da Academia Brasileira de Letras Jurídicas, presidente da Associação Brasileira dos Constitucionalistas, advogado, foi diretor da Faculdade de Direito da Universidade de São Paulo, vice-governador do Estado, autor de diversas obras jurídicas, algumas eu trouxe aqui para mostrar para os senhores, o famoso curso de Direito Constitucional, a sua famosa e sempre referencial tese do processo legislativo, os seus livros, quatro, não é, professor, sobre democracia. Este aqui que eu gosto muito, que como pode ser visto, já li e reli diversas vezes e tive hoje a grata satisfação de receber a nova reedição que o professor me trouxe. Este livro, que foi um tanto quanto polêmico na época, né? E também é uma obra interessante. Que mais nós temos aqui? A Ressurreição da Democracia. Professora Carmen, presta aqui. E o último livro do professor Manuel Gonçalves, lançado o ano passado, eu tive a oportunidade de estar no lançamento, que já está na quinta edição, Estado de Direito e Constituição. A obra do professor Manuel Gonçalves faz parte aqui do nosso nossas sugestões de leitura, é sem dúvida alguma obra riquíssima. Também poderia citar aqui que está no prelo e fui agraciado com este livro, que não foi nem lançado ainda, Os Partidos Políticos nas Constituições Democráticas, que foi a sua tese de doutorado na França, não é? E é reeditado agora com parceria com o professor José Levi do Amaral, que vai estar conosco aqui a semana que vem. Então, professor Manuel, é uma enorme alegria tê-lo por aqui. Estava lembrando agora que a minha carreira acadêmica começou por conta de um deslize seu, que me aceitou como aluno especial na pós-graduação da Universidade de São Paulo, e depois, como o senhor não lançou vagas para o mestrado e doutorado, eu me candidatei com o professor Elival e fiz, né, com muito orgulho, o mestrado, o doutorado, agora estou no pós-doutorado. Então, senhora, sinta-se corresponsável, não sei se para o bem ou para o mal, mas pela minha carreira acadêmica lá na Faculdade de Direito, nas Arcadas. E, sem mais manifestações, eu lhe passo a palavra para poder nos brindar com a sua manifestação.
0: Meu caro Dr. Alckmin Dutra, eu agradeço a oportunidade de usar a palavra não só nesse instituto, como nesta Assembleia, Assembleia Paulista, da qual eu tenho a melhor das impressões. Doutora Carmen Silva, a quem perturbei chegando enquanto ela falava. Meus caros amigos, eu vou tratá-los todos como eles. Não são meus alunos, mas são meus amigos, senão não estariam aqui. Eu começo por uma observação explicativa. Eu estudo democracia há pelo menos 70 anos. E isso não significa que eu saiba muito sobre democracia, mas eu não vou ter a humildade de Sócrates de dizer que nada sei. Isso, se me permitem tomar uns instantes da palavra, tem uma explicação, de certa forma, decorrente da minha formação. Eu nasci em 1934, ontem, não é? Quando ainda fervia o problema da Revolução de 32, da luta dos paulistas pela democracia e pela Constituição. Logo eu aprendi que democracia e Constituição eram uma coisa boa. Eu nem sabia o que era, mas aquilo fica. E aí, em 45, eu acompanhei minha avó para votar na eleição, na primeira eleição que se realizava depois de muito tempo. E essa ideia ficou na minha cabeça até quando eu fui estudar na faculdade. Na faculdade, eu sou da turma de 57. Entrei em 53. Direito Constitucional na faculdade era em 54. Os jovens que aqui estão, e não há ninguém que não seja jovem, não entendem o que é 1954 para mim. Porque 1964 é o momento do suicídio de Getúlio e de uma crise política que perdurou por uns 2 anos. Eu era aluno da faculdade. E era exatamente o ano em que eu tinha aulas de Direito Constitucional com o professor Cândido Mota Filho. Só que eu acabei não tendo quase nenhuma aula de Direito Constitucional, porque Cândido Mota Filho foi nomeado ministro do governo de Café Filho. E até a faculdade se recompor, tinha passado o tempo. O 54 e 56 foram um impacto para mim até negativo, porque eu comecei a desesperar de democracia e coisas semelhantes. Mas eu tive a oportunidade de fazer pós-graduação na França. Hoje, quem faz pós-graduação de luxo faz pós-graduação nos Estados Unidos. Eu fazia em Paris e não troco Paris por nenhuma cidade dos Estados Unidos. Mas é uma apreciação subjetiva. Eu cheguei lá para estudar Direito Civil. Mas a democracia me perseguia. Porque eu cheguei lá em 1958. Se os senhores abrirem os livros de história, vão dizer que é o momento em que acabou a Quarta República. Ou seja, talvez eu dei azar para a democracia. Aliás, eu até vivi em Paris na época em que se estabeleceu a Constituição Francesa de 1958, que esta está em vigor até hoje. E eu voltei, então, para o Direito Constitucional. E fiz um curso, no qual fui aprovado, deve ter sido uma proteção divina, que é exatamente esse livro que está sendo republicado. Claro que ele foi escrito em francês, mas eu não vim aqui fazer propaganda na minha obra, mesmo porque esse livro ainda nem está à venda. Aí eu voltei a me dedicar a isso. E tive a oportunidade, então, de fazer os devidos concursos da faculdade e viver um pouco a problemática da democracia. O professor, o doutor Alckmin Dutra, levanta o meu livro polêmico. O livro polêmico é um livro intitulado A Democracia Possível, que foi publicado pela primeira vez em 1972, quando eu já era professor titular da faculdade e às vésperas de eu ser diretor da faculdade. O livro, por isso, foi escrito dentro de uma análise que é ponderável, pelo menos para mim, na procura das bases de uma democracia que seja possível. O que eu quero dizer com isso? Uma democracia que não se faça apenas no papel, na letra, no texto constitucional, mas que seja vivenciada na prática, praticamente. E essa ideia eu persegui por muito tempo, publicando outros livros aí, como esse de capa amarela, que agora é reeditado, analisando aqueles fatores externos que influem na democracia. Aí eu me dediquei aos americanos, mas eu já tinha aprendido alguma coisa a respeito disso quando eu fiz o doutorado em Paris, porque eu fui aluno de Maurice Duverger, que era um professor destacado na área. Isso, não vou continuar a fazer essa evolução, mas apenas eu quis colocar alguns pontos em função do que meu amigo Alckmin Dutra falou. E a doutora agora ainda me estimulou a megalomania pedindo uma dedicatória para mim. Agora começo propriamente a minha palestra. E a democracia possível fica de lado, mas ela vai voltar. Eu não vou começar a fazer a história da democracia, como eu fiz recentemente, porque nós não temos tempo a perder para isso. A democracia, a antiga democracia ateniense, era uma democracia direta em que os cidadãos tomavam as decisões fundamentais. Eles eram, de certa forma, não só os constitucionalistas, como os governantes. Essa democracia acabou com um desastre. Mas não a ideia de que o povo deveria participar no estabelecimento da sua governança. Deixemos de lado. No século XVII, século XVIII, desenvolveu-se de novo a preocupação com a democracia. Mas dentro do possível. Se os senhores abrirem Montesquieu, no livro 11, capítulo 6º, o famoso capítulo da Constituição da Inglaterra, ele diz isso com todas as letras. E é por isso que ele entende que a democracia, e ele não escreve, é lógico, graças ali, como eu estou simplificando, que a democracia possível é uma democracia exercida por representantes. E, na verdade, a democracia moderna nasce disso. O povo escolhe representantes para governar em seu nome. Essa escolha é um ponto fundamental. E é exatamente um ponto que merece ser estudado hoje como um dos desafios da concretização da democracia. Vejam bem, a decisão popular não pode, evidentemente, ser tomada a respeito de cada questão e todos os santos dias. Não porque a maioria do povo tem mais o que fazer do que discutir política e deliberar sobre política, até para matar a sua própria fome. Isso obriga que haja representação. Mas se a representação não tiver nenhuma guia, não tiver nenhum limite, quem é que governa? É o povo ou a representação? Esse é um problema fundamental. Exatamente, quando eu era jovem, exatamente quando eu estudava direito constitucional como aluno, digamos assim, mas aluno de pós-graduação, montou-se um esquema para a realização da democracia no mundo moderno. Era aquilo que eu designo por democracia pelos partidos. Ou seja, a presunção é que todo candidato tem um programa. Um programa que seja encarnado por um partido que seja fiel a ele. Assim, na medida em que o povo elegesse os governantes, ele elegia também a orientação política, a orientação que vinha do partido. Se isso não basta para concretizar uma democracia, é um passo importante, exatamente para que a democracia não seja simplesmente a outorga de um poder que o representante governante vai usar conforme ele aprover. Porque aí ele que governa, não é o povo. Essa democracia pelos partidos ainda está no nosso direito constitucional, embora nem sempre seja percebido. É ela que determina que não possa ninguém ser candidato sem pertencer a um partido. Essa é a regra inicial. Como todo partido, para ser partido, precisa apresentar um programa. Entretanto, o que acontece hoje na prática? Alguém sabe o programa de um candidato a presidente da República, a senadora, a deputado federal? Para ninguém cuida disso. Ninguém cuida disso por quê? Porque, pelo menos no Brasil, ele sabe que o partido não é um instituto sólido, respeitável, perdoem meus políticos, eu também já fui, para guiar, para fornecer uma orientação para a governança. Isto no Brasil, isso não é uma... Esses partidos se multiplicam se multiplicaram quase indefinidamente, e os programas hoje são postos de lado. E a situação não depende, a eleição acaba não dependendo nem de partido, nem de nada, porque todos sabem que existe até uma oportunidade para mudar de partido no Brasil. E 3 anos para derrubar um político por infidelidade partidária não daria tempo pela rapidez da nossa justiça. O que eu quero dizer é que um dos problemas da democracia, e eu estou simplesmente sintonizando no Brasil, é exatamente essa escolha. Essa escolha é que faz a democracia ser uma realidade ou não ser uma realidade. Não basta estar no papel a democracia, mas basta que a realidade mostre que o povo está influindo na determinação do seu programa. Alguém dirá, mas isso nós sabemos que A, B, não vou dar nomes, representam tal linha ou aquela outra linha. Mas aí já é um problema que complica com a democracia, que é o problema da personalização da política. Há livros e livros que trataram disso, mas estão fora da moda. A política por perfis não significa a governança pelo povo. E, na verdade, as eleições podem, não estou dizendo que são, por exemplo, a presidente da República, não são a escolha entre o melhor ou o mais capaz. São, frequentemente, uma escolha pelo menos pior, ou pelo... Já que nós temos que ter alguém, escolhemos esse. Mas escolhemos esse dando uma espécie de carta branca. E isso se reflete em outros espaços. Veja o problema da degeneração dos programas, é claro. No passado, todos aqui já ouviram falar de Karl Marx. Karl Marx ficou famoso, em primeiro lugar, por escrever não o Capital, mas por escrever o programa do Partido Socialista, porque ainda chamava socialista alemão, em 1848. Leiam o Manifesto de Marx. Agora, quem é que faz programa de partido hoje? Não é no Brasil. Não é nenhum pensador. Desculpem. Não que eu esteja dizendo que os... É um marqueteiro. O programa degenerou para uma função de marqueteiro. O marqueteiro estabelece o programa conforme ele pense que aquilo vai ganhar votos e simpatias para eleger fulano, beltrano e ciclano. Essa é uma forte deficiência. E pior, porque a democracia, partindo do pressuposto de que o homem tem liberdade, e tendo liberdade ele deve escolher como ele vai ser governado, já que ele não pode diretamente fazer, coloca-se um outro problema. A racionalidade da decisão política, ou da racionalidade da disputa do poder na democracia. É notório que são os marqueteiros que fazem o programa. E eles não exploram a racionalidade. Eles exploram aquilo que os antigos afloravam, mas não tratavam. O fato de que nós não somos, nós seres humanos, não somos apenas entes racionais, seres racionais. Nós também temos, além da razão, graças a Deus, nós também temos emoções, temos cultura, temos um subconsciente, e com isso eu fico moderno, um subconsciente que era desconhecido deles. O problema é que aí o programa passa a explorar esse lado, que não é o lado racional do ser humano. Aí entra uma grave deficiência, que é um dos pontos que eu acho que precisam ser levados em conta no desenvolvimento e nas ameaças à democracia. Esse é um ponto fundamental. Outro ponto está exatamente na escolha democrática ser feita por eleições. E aí isso pesa menos, o problema pesa menos numa eleição presidencial, mas pesa mais nas eleições para o legislativo, em todas as ordens. O que se dá é que os sistemas eleitorais é outra coisa misteriosa, e isso eu aprendi com o Diverger há meio século, não muito mais de meio século. Os sistemas eleitorais não são neutros. É uma ilusão pensar que os sistemas eleitorais traduzem sem interferir a vontade popular. Porque é visível, e eu acho que a experiência empírica que vocês têm, que a representação proporcional que é exigida para a Câmara dos Deputados, Assembleia Legislativa, Câmaras Municipais, a representação proporcional, se ela tem um ângulo de justiça, que é o ângulo de fazer que todas as linhas de opinião se manifestem, ela tem um contrapeso, que é a multiplicação dos partidos. Isso hoje está turvo, mas não está turvo na minha cabeça nos anos seguintes a 1946. Em 1960, já discutia que o Brasil tinha partidos demais. O presidente do Tribunal Superior Eleitoral fez uma manifestação dessa. Era simplesmente em razão do desdobramento de partidos. Porque em 1945, o PTB era o único partido trabalhista. Depois criou-se partido PRT, PST, POT, eu perdi a conta de tantos. A UDN era oposição, mas depois surgiu dela o Partido Socialista e até o Partido Democrata Cristão. Ou seja, 12 partidos já era visto como muito. Hoje nós temos mais de 20. 20 representados na Câmara dos Deputados. Isso produz um esfarinhamento da manifestação futura. Quer dizer, nós temos partidos, só pequenos partidos hoje, se me permitam, porque nenhum deles, como em determinados momentos do nosso passado, um partido tinha maioria e essa maioria coincidia com a maioria presidencial. Isso até lhe permitia abusos por parte do presidente da República. E o professor da Faculdade de Direito, que trabalhou comigo durante muitos anos, a doutora talvez tenha conhecido, é o Sérgio Rezende de Barros. Ele chamava e dizia que o nosso presidencialismo havia degenerado num presidentismo. E olha que ele escrevia isso há pelo menos uns 30 anos atrás, porque há 25, há 26 eu estou aposentado, e eu ainda eu ouvi falando disso. A ideia que eu ponho, portanto, é que a democracia precisa de partidos, mas de verdadeiros partidos, não de partidos que são usados como camisa para uma disputa de uma eleição. E no dia seguinte, eles podem tanto estar do lado no sistema presidencialista, do lado do presidente, quanto contra o presidente. Esse é um dos grandes problemas que está visível. De certa forma, nós só temos pequenos partidos, e esses pequenos partidos podem ter um pé no governo e outro pé na oposição. Esse é um ponto que precisa ser ponderado e pode ser reestruturado por uma mudança exatamente do sistema. Vejam que as democracias, outras que o Brasil, a maioria delas, se eu estou levando em conta

Volto ao assunto. Há um exemplo mais positivo nisso, que é o sistema eleitoral alemão. É um sistema globalmente de representação proporcional, mas que implica em eleições, em distritos, chamemos assim, para escolher os membros do legislativo alemão. Como é que isso funciona? Na verdade, o eleitor alemão, quando vai para as urnas, e lá ele não elege o presidente da República, ele vota em duas coisas. Ele vota num partido e vota num ser humano. Preciso tomar cuidado, porque se eu falo só em homem, como se falava no meu tempo, hoje eu seria provavelmente fuzilado ali na esquina e eu ainda quero sobreviver algum tempinho. Volto ao assunto. Votava. É claro, o sistema eleitoral alemão divide a Alemanha em distritos, que são a metade daquilo que vai compor a Câmara dos Deputados. Ele faz o resultado disso é que, levando em conta o número daqueles deputados que foram eleitos no distrito, a representação é sintonizada, digamos assim, com a opção pela linha política, pelo programa. Certo? Eu acho que, pelo menos, eu acredito que eu tenha feito, me, faz, me feito, feito que os senhores me acompanhem. Mas o fato é que há soluções, isso que eu quero insistir. A representação proporcional, na minha opinião, é um veneno para o Brasil. A eleição majoritária também não é, evidentemente, também é uma eleição que precisa ser examinada nas suas consequências. É claro que a eleição em dois turnos, como a eleição do presidente da República, permite uma agregação de correntes, ou enseja uma agregação de correntes para que o povo não seja governado por uma minoria. Mas esse é um ponto que merece ser reestudado e que merece ser ponderado, porque é um ponto fundamental para que a democracia crie raízes. Agora, eu passo para um outro lado. O outro lado é que vocês precisam levar em conta, ou sugiro que levem em conta, a cultura de cada povo. E quando eu falo de cultura, não estou querendo dizer que precisa ter uma alta cultura para a democracia, mas precisa ter uma formação que leve em conta a necessidade de que os governantes sejam repúblicos. E aí eu uso essa expressão, e agora vou dar um passo atrás, porque eu não estou fazendo uma. Não pretendo estar aqui fazendo uma conferência erudita, mesmo porque aos 92 anos é um pouquinho difícil de fazê-lo, mas traduzindo algumas ideias e algumas coisas que eu aprendi. Então, me permitem, abagunçando a minha palestra, que eu volte um pouco atrás. Eu citei Montesquieu, todo aluno meu sabe que eu tenho mania de Montesquieu, mas realmente Montesquieu me parece o pai de umas ideias positivas a respeito da institucionalização política que é a democracia. Montesquieu, quando trata das formas de governo, monarquia, aristocracia, na visão tradicional, as três, monarquia, aristocracia e democracia, as três positivas que ele trata, mas isso vem desde Aristóteles, Montesquieu observa uma diferenciação entre a Constituição e o princípio que move essa opção, ou quer dizer, a forma de governo e o princípio que é necessário para essa forma de governo. Ele chama de princípio, e cuja deterioração destrói a forma de governo.

0: Para Montesquieu, cada forma de governo tem o seu princípio, e quando esse princípio degenera, a forma de governo degenera. Quando ele trata da democracia, ele também trata disso, do fato de que para uma democracia funcionar, estou usando um termo absolutamente impróprio para um tratamento erudito, ela precisa que o povo tenha uma formação democrática ou adquira, na prática, uma formação democrática. E ele trata disso, a terminologia dele, que a democracia tem como princípio a virtude. O termo parece completamente deslocado, mas, obviamente, é a virtude política. E o que é a virtude política necessária à democracia? É a visão do interesse geral, e não apenas a preocupação com o interesse pessoal. E eu costumo, para elucidar isso, narrar, vou recordar uma passagem que vocês vão encontrar na primeira história do Brasil, escrita por brasileiros no início do século XVII, 1600 e pouco. Foi escrito por um frade baiano chamado Frei Vicente do Salvador. Frei Vicente do Salvador, no seu livro, descrevendo os engenhos de açúcar do Nordeste, que rendiam muito naquele tempo, ele mostra que nesses engenhos havia tudo de bom, tudo moderno, tudo aquilo que convinha para um bom funcionamento do engenho e para a boa vida daqueles que moravam lá dentro. Não estou entrando em outros aspectos que não é necessário tratar aqui. Volto ao ponto. Só que quando o baiano saía do engenho, passava a cerca da porta, ele encontrava péssimas estradas. Ele não encontrava ponte, se chovia, ele encontrava um lamaçal, etc. Vocês já pegaram a ideia, suponho. E exatamente ele disse que ninguém era repúblico lá. O ninguém era repúblico era que ninguém cuidava ou se interessava pelo bem comum. Outra ideia, mas essa é de outra. Estou misturando ideias. Essa é de Santo Tomás de Aquino. Mas, no fundo, é a mesma coisa. A democracia não funciona adequadamente se ela não tiver cidadãos repúblicos que levem em conta que a sua atividade tem que ter em vista o interesse geral e não os seus interesses particulares. Já disse, ele não precisa ter pronta essa ideia, mas precisa formar isso. Porque senão, cada um perseguindo o seu interesse particular, o desastre vem, ou pelo menos a democracia efetivamente não se realiza. Aristóteles, ressuscitado, diria que a democracia teria degenerado numa oligarquia, o governo de alguns em proveito próprio. E eu não estou aludindo a nada que se passa no Brasil atualmente, porque eu vivo lá nas nuvens dos livros e não concebo nada relacionado com isso. Até Montesquieu tem um desastre aí de criticar aquilo que nós chamamos de corrupção como um elemento deletério para qualquer forma de governo, e particularmente para a democracia. Mas Montesquieu é um velho caduco que morreu no século XVIII, traduzido por um velho caduco que nasceu no século XX, quando os que estão aqui já nasceram no século XXI. Mas esses que têm o século XXI é que vão ter que corrigir uma série de problemas, uma série de contradições da democracia brasileira. Em suma, o que eu quis transmitir é simplesmente a seguinte ideia: ter uma democracia não significa apenas ter uma Constituição democrática. A Constituição democrática pode ser perfeitamente escrita e desenhada pelos constitucionalistas que são constitucionalistas, não aqueles que são servidores do poder. Esse é um ponto fundamental. Mas é preciso que a esse sistema de normas democráticas se acompanhe um espírito democrático que o povo tenha, ou que ele leve em conta, ou seja, infundido dele. É preciso que seja república. E aqui, isso me permite, o doutor Dutra, que já está imaginando, que eu lembre uma coisa, porque agora eu falei de Aristóteles. Aristóteles ainda é a base dessa trilogia: governo de um só, governo de alguns, e aristocracia em grego significa os mais capazes, e um governo do povo, que seria. Mas Aristóteles não usa a palavra democracia como a terceira forma legítima. Ele usa uma palavra grega que significa exatamente república. Que é exata, que qualquer um que procurar Platão, eu não estou querendo exibir nada, só estou querendo o título. Vai ver que o livro de Platão que os senhores encontram nas livrarias como República é Politeia em grego. É o mesmo nome que Aristóteles usa para o governo positivo pelo povo. E vejam que os americanos, se vocês acompanharem algumas coisas que são muito interessantes, não dos Estados Unidos de hoje, mas querendo conhecer as raízes da democracia, as discussões quando da ratificação do projeto de Constituição que se tornou a Constituição Americana em 1787, se a memória não me falha. Porque houve um debate entre entre duas correntes americanas, surpreendentemente, um debate entre pessoas cultas que conheciam essas doutrinas até naquele tempo. E eles, ao instituírem os Estados Unidos da América, eles instituíram uma república, já presumindo que era um governo pelo povo no ângulo positivo. Os franceses é que mantiveram a terminologia democracia. Isso é significativo da preocupação dos colonos da América do Norte com o mesmo problema que eu estou apontando. A preocupação com o interesse geral. Não é possível um povo governar-se democraticamente, tendo que eleger representantes pela necessidade até física, e esses representantes não tenham a visão de que eles estão ali para trabalhar pelo interesse geral, não pelo interesse particular. Se eles se deixam contaminar por isso, a democracia decai ou se abala. Procurei expor um resumo do que eu penso nesse começo de século XXI, cujo fim eu não vou enxergar. A palestra, pelo menos, eu posso parar. E paro aqui. Mas eu estou à disposição, se o doutor Dutra permitir, estou à disposição para responder algumas perguntas. Muito obrigado.
1: Bem, vocês puderam presenciar, não é, a cultura do professor, toda essa a sabedoria dele. Professor, me lembrei das suas aulas na pós-graduação, e eu sei que o senhor sempre trouxe esses livros que são os originais de Montesquieu, não é? Talvez de Aristóteles.
0: Não, é Montesquieu, os outros livros são eu ganhei aqui, aqueles ali.
1: Muito
0: Não,
1: bem.
0: mas esse não. Desculpe
1: E que o
0: perturbar.
1: senhor gosta muito também, além do capítulo 6º, não é, do título 11 desta obra, do título capítulo 4º, não é, que fala da limitação do poder,
0: Sim.
1: que me parece que é muito atual, inclusive, também, não é, no capítulo 4 do título 11, Montesquieu vai falar que o poder interrompe o poder, o sistema de freios e contrapesos. E vou aqui começar a primeira pergunta. Como é que o senhor vê esse sistema na nossa realidade atual, professor?
0: Em primeiro lugar, é claro, eu começo agora. Quando eu dava aula de pós-graduação, eu tinha o tempo e 12 aulas no curso para dar. Então, eu, quando tratava de fulano de tal, eu trazia o livro, trouxe um dos livros. Eu citava lá, tinha uma. O senhor deve se lembrar disso. Eu lia o texto. Aqui eu simplifiquei as coisas. Mas eu vou lembrar um texto importante. O que é uma Constituição? E hoje é outra linha da análise que vai bater no mesmo problema. Mas o que é uma Constituição? Os americanos faziam Constituição, mas não doutrinaram sobre a Constituição, salvo sobre o controle de constitucionalidade. Os franceses, não. Aí há um documento fundamental, que é a Declaração dos Direitos do Homem e do Cidadão. Não vou mudar o nome, porque, obviamente, o homem era o ser humano, não era uma exclusão das mulheres. É a Declaração Francesa de 1787. Não, 87 é a Constituição Americana. 1600, não, 1700, opa, 1789. Data é um problema para velhinho vulnerável. O artigo 16 dessa Constituição começa a responder a pergunta. Porque essa declaração expõe os direitos fundamentais do ser humano e já predetermina algumas instituições que sirvam para isso. Por exemplo, que as leis devem ser expressão da vontade geral. Aí eles estão remetendo a Rousseau com a ideia de vontade geral, exatamente uma vontade dirigida ao interesse geral, não uma vontade dirigida ao interesse particular. Agora, o artigo 16 da Constituição Francesa, que eu posso citar de memória, se não der uma mancada, porque senão eu abro o livro, não existe, não há Constituição. A sociedade em que não sejam garantidos os direitos, nem estabelecida a separação dos poderes. A ideia de Constituição aparece assim, vinculada a duas coisas importantes que são necessárias à visão global da democracia: a preservação e a defesa dos direitos fundamentais, um. Outro, a separação dos poderes. A divisão de Montesquieu é a divisão que se ensinava anteriormente. Há um poder que legisla, e legisla, que deve, para legislar, deve ter em vista o interesse geral. Há um governo que executa essas leis e administra outras questões, assegura, por exemplo, a paz e a guerra, e um judiciário que simplesmente aplica a lei e a Constituição. Esse equilíbrio é um equilíbrio delicado. No presidencialismo brasileiro, por exemplo, ou talvez no presidencialismo, talvez não, certamente, no presidencialismo americano de hoje, há uma degeneração que é o presidentismo. Lembra o Sérgio Rezende. O legislativo continua no seu papel, embora a sua posição seja mais forte ou mais fraca em função exatamente do quadro partidário. E o juiz não tem que fazer alguma coisa senão o de aplicar a lei para fazer justiça. Justiça estabelecida de acordo com as leis. Essa separação de poderes, é claro que está ligada a um Estado que não intervenha em tudo. Não, digamos, não é perfeitamente adequada ao Estado social, porque o Estado social exige uma série de prestações positivas que cabem, que só o executivo pode fazer. Isto deslocou um pouco a ideia, mas não retirou o ponto fundamental. O ponto fundamental que a separação de poderes pode ter combinações entre legislativo e executivo, mas o papel do judiciário é simplesmente aplicar a lei, não criar lei. Voltemos agora para os Estados Unidos um pouquinho. Quando os americanos perceberam que essa ligação entre executivo e executivo podia ter essa diferença de ponderação, eles previram o controle de constitucionalidade. É o famoso caso Marbury versus Madison, do juiz Madison. Marshall, eu já mudei as bolas. O que os americanos admitiam? O tribunal disse que a lei, o ato é de acordo com a Constituição e não é ou não é de acordo com a Constituição. Ponto final e acabou. Se vocês forem estudar o direito português e respeitem o direito português, em certos pontos ele está muito atualizado, vocês vão encontrar que o tribunal constitucional lá previsto diz é constitucional, não é constitucional, ponto. Aqui no Brasil é isso que ocorre. Passando os olhos nos jornais hoje de manhã, já vi que o judiciário alterou aquela lei básica da comunicação social. Como é que chama aquela lei, doutora? A lei. Não, é a lei sobre a liberdade de comunicação. É sobre a comunicação por meios digitais, etc. Aquela, eu não me lembro da lei, talvez vocês possam me socorrer. Eu não pensei que eu fosse discutir isso e não anotei. A lei foi o famoso artigo 19 dessa lei. Essa lei foi votada pelo Congresso, promulgada e vigora. Meses atrás, ou ano atrás, acho que são meses atrás, o Supremo Tribunal Federal resolveu acrescentar algumas outras exigências a essa lei. Já estavam ultrapassando o seu limite. Hoje, ontem, o Executivo sai com um decreto que eu não examinei ainda, regulamentando normas que não estão na lei, mas estão numa decisão do Judiciário. Isso é uma transformação. E um problema, um dos problemas da democracia brasileira, do meu ângulo, e olha que eu tenho escrito, embora corra o risco de ser processado e parar por declarações anticonstitucionais por parte do meu aluno, porque o triste de ser professor antigo, eu tenho alunos, antigos alunos no Supremo. Um deles muito destacado até. Mas deixando de lado as ironias, um dos nossos problemas é que o Supremo Tribunal Federal resolveu que a Constituição fica de lado e ele legisla, administra, etc. etc. Tudo bonito. Ações estruturais. Ótimo. Lindo. Mas só que ele está aí usurpando competência do Executivo e do Legislativo. Mas isso daria uma longa e outra conferência em que eu viria, pelo menos me lembrando do nome da lei. O Supremo hoje é o Supremo. O equilíbrio dos poderes desapareceu. E a conduta dos representantes do povo, seja do legislativo, seja do executivo, é às vezes de pedir licença para o Supremo Tribunal Federal para que eles exerçam a sua própria competência. Isso cria um ambiente negativo. Não se esqueçam que a grande conquista liberal foi a conquista do direito de cada um ter a sua religião, sem que ninguém implicasse com ele, sem que isso importasse em aumento ou diminuição dos seus direitos. Embora ainda pegue a questão do Império e da Igreja Católica, ainda era a legislação, mas, sobretudo, fora desse aspecto, o direito de cada um pensar como quer e exprimir como quer as suas ideias. Aí entra o problema da censura, que está ligado a isso. Que censura é não deixar que alguém divulgue aquilo que ele pensa. É claro que é um limite que é traçado pelo direito penal, mas não pode ficar ao arbítrio do aplicador da lei, porque senão não é possível fazer, não é possível que haja renovação até dos sistemas de governo e do mundo, das ideias do mundo. Antes das revoluções do século XIX, que depois se desenvolveram, como, quando eu falo de revoluções do século XIX, eu estou falando da França e dos Estados Unidos, a Igreja não tinha inquisição para impedir a divulgação de ideias que eram contrárias à moral, bons costumes, etc. E tal. Não fazia uma censura. Não pôs até o padre Vieira na prisão. Se isso hoje é uma tentação de uma instituição de uma nova Inquisição, a Inquisição daqueles que acham que podem combater ideias, até ideias que naquele momento sejam antidemocráticas. Esse é um dos debates mais importantes da atualidade. E é claro que tem uma série de posicionamentos mais radicais de um lado, menos radicais do outro, mas é um problema fundamental. Afinal de contas, quando se fala que o Supremo pode tudo hoje, de onde vem esse poder? Do inquérito das fake news, que tem 7 anos. E o que isso criou? Criou a possibilidade de um ministro, conforme a chuva e o bom tempo ocorrer, ele tomar uma decisão sobre a liberdade de expressão dos outros. Há um limite, evidentemente, para a liberdade de expressão. Mas isso tem que ser encarado como exceção. Aí a exceção é exatamente a definição das leis. A injúria, a difamação, a calúnia, isso sempre foi punido. Agora, o que não é injúria, não é difamação, não é calúnia, está na liberdade de expressão. Se for criada mais uma forma penal, tudo bem. Mas, sem isso, é o arbítrio. E o arbítrio é inimigo da democracia, como qualquer um sabe. Esse é um problema muito atual. E é muito atual porque, frequentemente, o ilustre Supremo Tribunal Federal decide por inconstitucionalidade, por inconveniência. Há uma série de decisões que, lendo a argumentação, percebe-se claramente que o autor do voto não estava preocupado com a constitucionalidade ou inconstitucionalidade, estava preocupado com a conveniência ou inconveniência daquilo. Há um ministro, que não foi meu aluno, que é mestre em fazer isso. Ele escreve 70 páginas de generalidades brilhantes e toma uma decisão. Quem começar a ler do início pensa que aquilo está fundamentando a decisão que ele toma no fim, mas não está fundamentando a decisão que ele toma no fim. Doutora está dando risada que ela deve ter visto isso. Só que, aos 92 anos, a gente pode falar em conveniências e arriscar ir parar na prisão, porque não vai durar muito lá. Porque se durar muito, vai ter que fazer delação ter premiada. É uma coisa que está contra o meu espírito. Mas agora eu já estou falando bobagem. Doutor Dutra, abra de novo. Né?
1: Muito bem, professor. Agora, como a gente respeita aqui os princípios democráticos do devido processo legal da ampla defesa, e como eu tenho aqui uma colega ao lado que é do Poder Judiciário, eu vou passar a palavra a ela também para comentar o nosso momento atual de freios e contrapesos e a relação entre os poderes. Só esclarecendo, não é que, como publicado hoje no Estado de São Paulo, no Jornal Estado de São Paulo, o governo federal divulgou ontem decretos que atualizam a regulamentação do Marco Civil da Internet. e possibilitam a responsabilização das plataformas digitais caso não removam os conteúdos criminosos, mesmo sem autorização judicial. Uma das principais novidades é a definição da Autoridade Nacional de Proteção de Dados, a ANPD, que responde pela Lei Geral de Proteção de Dados, LGPD, e pelo ECA Digital, como órgão competente para fiscalizar o cumprimento das novas regras. Essa regulamentação foca crimes graves que não exigem notificação judicial para ação, conforme definido pelo Supremo Tribunal Federal.
0: Sabe, eu acredito que, com o socorro do Dutra, os senhores compreenderam a questão. O Supremo, ao tratar dessa matéria, já estendeu esse controle, chamemos assim, por mera decisão dele. Nem jurisprudência, porque basta uma hoje, né? É só dizer que qualquer coisa que ela tem efeito imediato, etc., acabou. Agora nós temos um capítulo novo. O Executivo regulamenta uma decisão judicial. Eu acho que é novidade isso. Porque antes ele regulamentava leis. Agora ele já regulamenta decisões judiciais. Será que nisso não há uma violação dupla do poder do Congresso? Não é o Congresso que legisla sobre lei? É claro que hoje nós estamos num momento de transformações que, para um velho como eu, é difícil entender. Quem, no meu tempo, quando se estudava direito penal, se aprendia com Beccaria, o famoso italiano do século XVII, que um princípio fundamental do direito penal, nullum crimen sine lege, não havia crime sem lei. Agora existe um modo mais prático. O Supremo decide que determinada legislação aplicável a um crime passa a ser aplicável a outra, e assim por diante. Ou seja, há crimes que não estão na lei. Sem entrar no mérito da criminalização de condutas, etc. Então, vejam que não é possível tratar de misoginia, que hoje está, e colocar numa lei que trata de racismo. Ou tratar a lei do racismo numa lei sobre homofobia, que me parece que sejam coisas diferentes, que merecem tratamento diferente, que têm que ser enquadrados também por normas diferentes e até penalidades diferentes, conforme a gravidade. Essa interpretação extensiva é um risco para a liberdade, porque se vai no terreno do incerto. Uma lei aplicada a outro tipo de criminalidade leva sempre a essa situação. Como enquadrar aquilo? Uma lei que previu um tipo de criminalidade com outras criminalidades que têm índole diferente. E aí dá os casos famosos. Eu ia dizer quem era, mas não vou dizer. Eu examinei e votei contra a aprovação de uma pessoa que tinha, para escrever sobre o racismo no Brasil, usado um livro alemão do tempo do Hitler. Quer dizer, do racismo visto como pelo Terceiro Reich, como se chamava, aplicável a uma questão completamente diferente. Porque o racismo do Hitler era voltado especialmente contra judeus. Ou não era? Ou eu estou ficando maluco e não lembro mais. O racismo no Brasil pode acolher os judeus, mas não é voltado para judeus. São coisas diferentes, não? Já falei demais. Doutor.
1: Obrigado. Antes de passar a palavra à doutora Carmen, gostaria de lembrar, professor Manuel, que o professor Sérgio Rezende de Barros foi nosso colega aqui na Assembleia, também trabalhou aqui na administração, foi assessor procurador, lembro, querido professor também, que tivemos bastante contato e tinha uma, vamos dizer assim, uma impostação de voz, um vocabulário fantástico, e criava esses termos notáveis, né, como presidentismo. É.
2: Por favor, professora.
3: Bom, antes de adentrar
2: Nesse seu questionamento, eu queria dizer que a minha referência a idosos vulneráveis certamente não foi ao senhor. Mas eu lembro, assim, no começo, né, da minha exposição, eu esclareci qual é o meu ponto de vista. Meu ponto de vista é de estudante, eu continuo sendo uma estudante, é um ponto de vista de uma magistrada, eu estou na magistratura já há 30 anos, então. Passaram por mim realmente algumas milhares, centenas de casos de pessoas vulneráveis, verdadeiramente vulneráveis, e também do ponto de vista de mulher, né? Mãe e filha que sou. E como mãe, dediquei os 20 anos da minha vida à maternidade, colocando de lado, a carreira profissional, e depois como cuidadora dos meus pais. Dediquei mais 10 anos também a colocar minha carreira de lado para cuidar dos meus pais idosos e vulneráveis. E por isso, quando volto a pensar como magistrada, me incomodou profundamente uma atuação do Supremo num caso em que, verificando a constitucionalidade da reforma previdenciária, entendeu por constitucional um dispositivo que reduz o pensionamento de viúvas para 60%. Isso que a reforma previdenciária nos trouxe. E qual foi a minha surpresa como cuidadora da minha mãe, quando fui pedir a pensão, né, do meu pai falecido, verifiquei que minha mãe ia receber 60% da pensão que meu pai teria deixado. Isso é uma afronta à vulnerável. E a decisão do Supremo, como o senhor bem disse, né, extrapolando muitas vezes os limites, ele diz: não, a pensão previdenciária é por um período que a pessoa vai se adequar à nova atividade. E eu penso: bom, mas minha mãe com 84 anos, ela vai se adequar a qual nova atividade? Né? Então, quando a gente fala de idosos vulneráveis, eu estou falando basicamente dos mais vulneráveis, que são as mulheres vulneráveis desse país, e que sofrem uma mudança constitucional deste calibre, e que vão enfrentar uma redução substancial de uma aposentadoria que nós sabemos muito bem que mal dá para custear a alimentação, o que dirá remédio. Numa fase tão difícil da vida. E a gente vê, pensa, mas a gente estudou tanto aqui, né, os princípios constitucionais, qual é meu papel como magistrada? Meu papel é justamente defender as garantias, direitos fundamentais, né? O senhor falou muito bem, Constituição é direitos e garantias fundamentais de um lado, separação de poderes de outro. Meu papel como magistrada é defender os direitos e garantias fundamentais. Para isso, desenvolvemos toda uma teoria de ponderação de princípios e diante de tantos princípios constitucionais, sabemos que não temos direitos absolutos, não temos princípios absolutos, salvo a dignidade da vida. Se há algum princípio mais absoluto a ser ponderado, é o princípio da dignidade da vida. E no momento da vida como esse, como eu não posso aplicar, como eu não vou aplicar um princípio do não retrocesso num dispositivo de uma reforma previdenciária como essa? Houve um retrocesso aqui. Viúvas recebiam 100% de pensão. De repente, viúvas passam a receber 60% de pensão e elas que vão, então, correr atrás de um prejuízo, se lançando ao mercado de trabalho. Então, realmente, é uma indignação. E por isso, professor, que eu hoje realmente vou me dedicar cada vez mais ao estudo dos vulneráveis. Porque eu acho que os vulneráveis são esses que não conseguem sequer debater esse assunto numa Assembleia, num Congresso Federal, e pleitear por uma manutenção de um direito fundamental à vida, que é o direito a um benefício previdenciário, quiçá justo quiçá tempestivo, quiçá ainda que possa fazer frente às despesas mais básicas de um mínimo existencial. Então, se hoje a gente trabalha com princípios constitucionais, com direitos e garantias fundamentais, a gente também tem que rezar para que o Congresso, enfim, nos brinde, né, com o exercício da sua função e nos diga qual é o mínimo existencial. Agora, diante de uma omissão ou, enfim, de falta de oportunidade, de definição de mínimo existencial, esse assunto se devolve ao Supremo, né? Como outros também assuntos que são negligenciados pelo Congresso e são devolvidos para o Supremo. E hoje o Supremo está a discutir, afinal, qual é o mínimo existencial, né? Se a gente vai falar de garantias, direitos e garantias fundamentais, a gente tem que falar, bom, mas qual é o mínimo existencial para uma população, né? Para que a gente tenha menos vulneráveis. Então, eu compreendo, temos que prezar pela separação de poderes, mas também temos que verificar que muitas vezes os poderes são omissos. A realidade, como eu digo, né, eu como magistrada, enfrentando aqueles milhões de processos, a gente observa que muitas vezes os poderes são omissos. E o papel do magistrado nessa hora não pode ser também se omitir. Quando muitas vezes os processos chegam na mesa do magistrado para definição, para definições ou para deferimento de liminares, não conceder uma liminar é uma omissão, e pode ser uma omissão que vai atentar contra a vida de um cidadão. Então, as medidas muitas vezes são urgentes e são medidas de enfrentamento de omissões. Então, aqui até quase que escusas de um poder, né, perante outro poder, que é a Assembleia Legislativa. Mas muitas vezes o Poder Judiciário ele interfere para evitar omissões catastróficas, né? Temos aí uma miríade de assuntos que não são legislados, não são enfrentados, e que, se não tivessem sido enfrentados pelo Judiciário, talvez ainda a nossa sociedade não tivesse evoluído como evoluiu. As decisões, é que eu lembro também, fazendo recorte da minha transparência, a transparência, ela vem atingir o Brasil de uma forma muito certeira num caso que foi, aliás, um mandado de segurança impetrado aqui por um jornal aqui de São Paulo contra decisões do BNDES absolutamente obscuras. E foi então que, no nosso tribunal, nós temos, não, as decisões do BNDES têm que ser transparentes. Essa decisão foi para o Supremo, acabou, enfim, por recurso, chegou ao Supremo, e o Supremo falou, realmente, as decisões do BNDES têm que ser abertas, as decisões têm que ser transparentes. E ali, talvez tenha sido o embrião da transparência no Brasil, um grande embrião, uma decisão do Supremo, e outras tantas que se seguiram. Transparência é um dever republicano. E isso foi o Supremo que afirmou. Depois veio uma série de normas e decisões. E inclusive agora uma emenda constitucional afirmando isso. Mas então, professor, isso seria assim, apenas uma justificativa da nossa interferência. Todos erramos. Acho que no momento é importante ter a humildade de saber que nós não acertamos sempre, os poderes erram, é feito de homens e o sistema ele tem que funcionar justamente para trazer, aflorar, né, os erros, para que os erros sejam corrigidos. Os erros que forem corrigidos de forma, que forem cometidos de forma culposa, não dolosa, que sejam devidamente absolvidos, que sejam corrigidos. Temos aí instrumentos modernos, a LINDB está aí para nos auxiliar, mas estamos aqui para tentar evoluir juntos. Eu acho que seria isso que eu teria acrescentado.
1: Muito bem, uma ótima intervenção. Eu teria aqui mais diversas perguntas, mas eu gostaria de saber se vocês gostariam também de participar e formular questões. Afinal, vocês estão aqui sempre constantemente, estão constantemente por aqui conosco, têm todo o direito também de se manifestar. Rosa, nossa colega,
0: Estabelecer até o meio-dia e pronto.
1: meio-dia. Então temos 20 minutos aqui para contar com essas duas personalidades fantásticas. Por favor, nossa colega da Câmara Municipal de Mococa, Rosa.
3: Isso mesmo. Bom dia a todos, bom dia ao professor magnífico, professor Manuel, ao doutor Carlos Dutra e à professora Carmen. Talvez mais um comentário, enfim, um posicionamento que eu tenho pela prática, como analista lá na Câmara Municipal de Mococa, né, que é uma cidade pequena, chega a quase 70 mil habitantes, interior de São Paulo, próximo a Ribeirão Preto. E o que eu vejo, assim, como eu trabalho no legislativo de uma cidade pequena, então o vereador, né, como parlamentar, ele é muito próximo da população. Então, ele tem, diferentemente do Congresso Nacional, ele tem essa proximidade com a população. E eu noto, eu consigo comparar com o que a professora estava comentando sobre será que seria uma falta de oportunidade do Congresso em legislar em relação, por exemplo, como a gente comentou, né, da homofobia. Eu acho que talvez seria uma falta de interesse, porque quando eles querem, né, eles aprovam emendas à Constituição, né, propostas de emenda à Constituição, apesar dos mandamentos regimentais de abrir e fechar sessões em segundos. Isso é sabido, isso é, enfim. E ainda assim, quando eles querem, eles aprovam de um dia para o outro, Câmara e Senado. E ao mesmo tempo eu vejo na Câmara, né, Municipal em que eu trabalho, demandas que chegam, por exemplo, de chegar abertura de cargos de professores, né, do sistema municipal de educação, sem impacto financeiro, ao arrepio do artigo 16 da LRF, por mais que eu fique falando, enfim, né, eu fico até de chata para os vereadores, enfim, para a prefeitura, ao arrepio do artigo 113, se eu não me engano, da DCT, da Constituição, e ainda assim a gente sabe que o orçamento municipal nosso hoje não comporta esses cargos, mas existe uma demanda muito grande por esses professores, principalmente da área infantil municipal, né, que nunca tem vaga suficiente em creche municipal, é uma demanda constante, apontamento do Tribunal de Contas constante, contas rejeitadas há vários anos, também por esse motivo. Então, assim, e aí os vereadores ficam, né, entre os dois lados, né? A questão orçamentária, a questão da demanda, né, pública, enfim, por serviços públicos, de políticas públicas, enfim, acabam aprovando ao arrepio. Então, assim, eu acho que fica complicado. E aí eu penso, inclusive, nisso que a professora Silvia acabou de comentar aqui. Não está normatizado, não é lei, mas o magistrado vê a situação e ele não consegue se omitir. Então, isso que a professora Silvia acabou de comentar, como magistrada, como vê ali o caso real, o caso concreto, eu sinto que um vereador de cidade pequena também vê que, ao arrepio de não ter documentação mínima, né, como um impacto financeiro orçamentário, ele se sente impelido, obrigado a aprovar, porque ele sabe que existe a demanda, ele sabe que falta professores ainda na rede municipal. Então, assim, é mais esse comentário, né? Claro que aí, no caso, é uma questão também do executivo enviar, e às vezes envia, às vezes não, enfim. Mas é mais esse comentário da realidade do município brasileiro, que eu tenho certeza que não se restringe só a Mococa essa questão. Obrigada.
1: Obrigado, Rosa. No fundo, o que você está talvez colocando é que a democracia ela tem um conjunto de valores que está por trás dela, mas também tem um conjunto de normas. E para serem realizados esses valores, precisa seguir as regras do jogo. É mais ou menos isso, talvez pelo que eu entendi, gostaria de ouvir nossos dois convidados de hoje.
0: Eu, em primeiro lugar, quero observar que a questão dos direitos fundamentais exigiria um outro curso, exatamente porque tem uma série de situações extremamente complexas. O problema, porém, vamos colocar, encarar de outro jeito. O juiz, o administrador, tem que cumprir a lei, senão não estamos mais no Estado democrático de direito. Isso é perfeitamente claro e também entre os princípios da Constituição está exatamente no artigo 60 e pouco, lá como cláusula pétrea a separação dos poderes. Isso não significa, evidentemente, que a separação de poderes permita a solução de todos os problemas. O problema é um problema de usurpação. Quando o administrador ou o juiz legisla, ele está usurpando. Se ele mostrar a incompatibilidade da norma com a Constituição, ele está certo. Quando ele está mudando a lei por conveniência, ele está invadindo competência de outro poder. Isso simplificando as coisas. Se um poder, se o legislativo é omisso, como foi dito há um instante, a Constituição brasileira até prevê a inconstitucionalidade por omissão. Aí o problema é este. É um problema de composição de interesses. Se o legislativo dorme, existe a inconstitucionalidade por omissão. Mas não é porque o legislativo dorme, ou porque ele faz bobagens, desculpe o termo, é que o juiz está autorizado, ou o administrador está administrado a deixar de lado a lei e fazer a lei ele próprio. Senão nós estamos no Estado de Direito. Qual é o primeiro princípio do Estado de Direito? É o princípio da legalidade. É claro que a legislação não é perfeita. É claro que legisladores não repúblicos fazem proezas. Mas nós temos que encarar o problema no seu aspecto geral. Não podemos usar exceções ou casos excepcionais para desmoralizar o sistema todo. Porque senão nós estamos autorizando o arbítrio de qualquer governante, de qualquer um. Desde o mais humilde até o presidente do Supremo Tribunal Federal. Os direitos fundamentais têm limites. O Alexandre Moraes diz isso todo dia, mas num ângulo completamente diferente do meu. Mas ele diz todo dia isso. Ele tem razão nisso. Mas os limites devem ser claros e definidos por quem? Pelo administrador, pelo juiz ou no Estado de Direito pelo legislador. Agora, essa colocação de Mococa, aqui da senhora, que é lá de Mococa, vai me permitir voltar um pouquinho atrás. Mas antes, eu quero fazer a minha homenagem a Mococa. Não que eu tenha a honra de nascer lá ou seja parente de alguém por lá. Mas lá eu acho que era a terra da Esther Figueiredo do Ferraz, não era? Eu tive a honra de ser aluno de algumas aulas da Esther, desculpe, da professora Esther Figueiredo do Ferraz, e depois ela me nomeou para o Conselho Federal de Educação, quando ela era ministra de Educação. E eu convivi com ela o suficiente para abolir o professora, por isso que eu fui de errata um minuto atrás. Essa era uma mulher excepcional, que conhecia profundamente o direito, conhecia toda essa problemática e procurou que a legislação brasileira se adequasse nas deliberações do Conselho Federal de Educação à realidade, não mudando a lei, mas abrindo os caminhos. Eu fui, exatamente como membro do Conselho, até fui presidente do Conselho Federal de Educação, que não é esse Conselho que hoje existe. Esse foi extinto, porque o Conselho Federal de Educação dos velhos tempos tinha mandato superior ao do presidente da República, exatamente para ele não mudar a qualquer hora. Exatamente, extinguir um, criar um outro, e para esse outro multiplicaram-se as instituições de ensino, por exemplo, que não são muitas de alta qualidade. Mas isso é outra conversa. Feita homenagem à Esther, eu volto ao assunto. O problema É exata, está aí, um dos problemas que estão implicitamente nas colocações postas decorre particularmente da senhora que veio de Bocó. É o problema do nosso sistema eleitoral. Porque se houvesse distritos, certamente o distrito de Mococa e suas e o que fosse ele teria conhecimento dos problemas levantados e havia um contato direto para resolver. Agora, um princípio não pode contrariar outro princípio. O princípio da separação dos poderes está na Constituição certa e errada. Exatamente, fugindo desse princípio é que acontecem todos os dias as arbitrariedades. Se e a Constituição brasileira, ao contrário de outra, tem a inconstitucionalidade por omissão. Isso não é existindo inconstitucionalidade de omissão, para que serve? Exatamente para chamar a atenção que o legislador tem que tratar do assunto. E volte-se ao problema. O legislador pode tratar do assunto não só estabelecendo uma lei sobre homofobia, uma lei sobre misoginia, uma lei sobre racismo. Mas fazer tudo por extensão é contrário aos princípios do direito penal. E quando o Beccaria, em latim, falou nullum crime, nulla pena sine lege, ele está fazendo uma revolta contra um direito arbitrário aplicado pelos juízes nomeados pelo monarca, porque nem governo republicano no sentido moderno existia. Era isso que eu poderia responder. Agora, há um problema que é diferente entre a colocação geral e a colocação dos problemas concretos na instância inferior. Eu não aceito, por exemplo, doutora, que exista um princípio do não retrocesso. Porque o mundo não fica parado, e da mesma forma que é preciso atualizar a Constituição periodicamente, como faz a Constituição portuguesa, às vezes há um retrocesso. E, por exemplo, isso é visível no debate que hoje se existe entre a velha guarda do trabalhismo querendo enquadrar os trabalhadores, por exemplo, de locação de automóveis, lá dos Uber, etc., a um sistema que não se aplica a eles. Isso aí bate numa série de problemas também. Quer dizer, colocar um trabalhador que não tem... Eu não dei parecer por ninguém e não estou me metendo, estou falando em teoria. O trabalho hoje é diferente do que era basicamente o trabalho nos anos 30, 40. Era o trabalho do empregado que ia para uma fábrica e trabalhava tantas horas ali e não fazia nada. É diferente da situação de alguém que trabalha quando quer, na hora que quer e como quer. Isso antigamente se chamava bico, mas como agora se alargou, a coisa é outra. Agora, eu continuo a sustentar, não há democracia, não há Constituição sem separação de poderes. Esse é um princípio básico, não é um princípio vulnerável a adaptações caso a caso, por causa de casos concretos. A omissão das leis também pode ser tratada pela inconstitucionalidade por omissão, ou deve ser tratada pela inconstitucionalidade por omissão. O problema é que quando nós mexemos, por causa de um problema concreto, uma das bases do todo, o todo vem abaixo. O todo vem abaixo. E a experiência mostra, agora já estou envenenado, e a experiência mostra que quando se tira uma pedrinha para resolver um problema desses, a tentação é tirar outras pedrinhas e acabamos no arbítrio judicial. Acabamos no arbítrio judicial. Acabamos na infração da separação de poderes. O que se passou no Brasil, o que se passa no Brasil, foi um alargamento de competências, pouco a pouco, do Supremo Tribunal Federal, e que hoje se acha normal que ele legisle. E até que agora venha essa famosa regulamentação de uma decisão judicial.

artigo 52, parágrafo 10º, parágrafo 5º, que a minha cabeça não funciona direito, exatamente submetendo essa apreciação ao Senado Federal. Quem suspendia a execução da lei inconstitucional era o Supremo Tribunal Federal. Era assente que ele não podia mudar constitucionalidade ou inconstitucionalidade. Mas ele tinha o poder de verificar se formalmente a declaração de inconstitucionalidade era correta. E, se os senhores pegarem a Constituição, o que, que está escrito? Acho que artigo 97. O que, que está escrito no artigo 97? Que somente pela maioria absoluta dos membros do Supremo Tribunal Federal pode ser declarada a inconstitucionalidade. É isso que ocorre? Uma liminar monocrática, se não vou ser um redundante, monocrática, vale como lei hoje. E o prazo para que ela seja reapreciada, não só no regimento do Supremo, são vários meses, como esse regimento do Supremo é mudado ao bel prazer, ou desobedecido ao bel prazer dos representantes. Isso é uma fonte de insegurança jurídica. Isso é uma vulnerabilidade nossa. Mas não foi estabelecida num dia só. Não foi. Em 2014, já desculpem, eu não vim aqui preparado para tratar esse assunto, então não estou municiado pelas datas exatas. Há um acordo do Supremo Tribunal Federal que, na verdade, revoga o artigo 52, item tal. É um acordo, não vou dizer de qual ministro, que diz que não precisa comunicar ao Senado. Agora, se o Senado engoliu isso, é um problema que não transcende aos próprios senadores. Peguem a Constituição brasileira e vão encontrar essa regra, que só a maioria absoluta admite declaração de inconstitucionalidade, está no artigo 97. Não está? Pelo menos o senhor tem lembrança que está lá, não está, doutora? Não tem lembrança que tem essa regra? O que, que uma liminar faz? E é tudo resolvido por liminar. Quando se esquece a liminar, outro dia estava lendo de uma liminar sobre, eu acho que distribuição de rendimentos por causa da exploração de poços de petróleo no mar. A liminar era de 2013. E eu nunca vi nenhuma apreciação da liminar que suspendeu artigos da lei que trata das ADPFs, que foi do ministro José Nery da Silveira. Num livro tratando desse assunto, um ministro do Supremo, que é autor dele, exatamente diz que isso foi resolvido por outros acordos. Isso eu não encontrei, mas isso é outra conversa. Nós não podemos, para resolver um problema concreto, importante, tirar uma pedra daquilo que é a estrutura tal sobre a qual nós vivemos. É há meios de reagir contra isso. Existe até um esquecido direito de petição à representação, para que cada um movimente a máquina administrativa. Isso tudo está esquecido. De vez em quando é preciso reler a Constituição. Em 88, ela falava uma coisa a respeito de controle de constitucionalidade. Hoje, a Constituição não mudou nos pontos. O que mudou é a interpretação pelo Supremo Tribunal Federal. E também uma legislação induzida por isso. Comparem a lei que regula a ação direta de inconstitucionalidade e a ação direta de inconstitucionalidade com a interpretação, os acordos do Supremo Tribunal Federal tomados na época da Constituição. Aqui eu estou vendo

0: todos aqui têm formação jurídica. Eu pergunto uma coisa. Eu citei o Marbury versus Madison. Eu posso cit poderia citar, se eu tivesse aqui anotados, uma centena de decisões do Supremo Tribunal Federal que o ato inconstitucional é nulo. Irrito e nulo, dizia Rui Barbosa. Se é nulo, ele não produz efeitos. Agora, peguem um artigo da lei que regula ação direta, em que, de uma lei de 1999, em que aparece lá a modulação. A modulação é avanço ou não é avanço? E o critério para modular é um critério político, 2/3 do Supremo Tribunal Federal. Só que, como também introduziram a execução imediata sem passar pelo crivo do Senado, qualquer coisa que o Supremo Tribunal diga que é inconstitucional. Mesmo que aquilo se choque claramente com o texto constitucional. Confiram, eu não estou maluco a falar isso. Talvez eu esteja maluco num outro sentido. Mas dentro da Constituição eu não estou errando. O acordo é muito claro, esse acordo. E esse acordo diz até que isso é uma que essa que houve essa transformação por uma mutação constitucional. Se nós vamos admitir mutação constitucional, é besteira fazer constituição. Mutação constitucional. Agora, se forem estudar o acordo em face do que se escreveu sobre mutação constitucional, vão levar um susto. Quem tratou primeiro desse assunto foi uma professora da faculdade que trabalhou comigo, Ana Cândida da Cunha Ferraz. O senhor conheceu?
1: Sim.
0: Ana Cândida escreveu um trabalho de processos informais de modificação constitucional. E lá ela tratou da mutação constitucional. Só que a mutação constitucional pode ser uma representação que não negue a existência da norma. Porque a norma, enquanto vigorar, é norma. A legal mutação serve para tudo. É claro que esse assunto já é. Eu estou aqui. Eu perdi, eu saí do tema. Mas é um assunto, para mim, fundamental. Fundamental. E agora, se os nossos legisladores pecam, e eu não vou negar que pequem, mas os ministros do Supremo também pecam. Porque quantas vezes a decisão do Supremo é uma decisão política. Por exemplo, não, o governo federal precisa de recursos para tal coisa. Aí cria-se um imposto, ou modifica-se a taxa do IOF, o legislativo dá sua opinião para uma maioria esmagadora, uma liminar, leva a questão para o Supremo Tribunal Federal, e no Supremo Tribunal Federal aquilo que o governo desejava, uma pequena atuação, permaneceu. Se nós vamos discutir casos concretos, há casos concretos de grande importância que mostram o contrário, o Supremo Tribunal Federal como legislador supremo. E eu não sou inimigo do Supremo Tribunal Federal. Eu tenho até a discordância de alunos meus lá. Só que eles não discutem comigo, eles escrevem ou decidem. E eu reclamo. Porque, afinal de contas, o direito de reclamar é um direito fundamental. Até perceberam, os senhores devem ter percebido, que até o meu tom e o meu estilo mudou nesses últimos momentos. Esperem um pouquinho que eu trarei mais um livro para vocês, se eu puder concluí-lo.
1: Fazemos votos que sim. Antes de passar a doutora Carmen para as considerações dela também, vejam que esses debates são fundamentais, não é? A função da academia é justamente trazer essa crítica. E se alguma coisa se pode concluir com grande certeza, pela essa última manifestação do professor Manuel, e pelo empenho que ele tem nos argumentos, é que certamente vulnerável ele não é.
0: Eu sou vulnerável. Protesto. Protesto.
2: Eu acho que a mim só cabe agradecer essa maravilhosa aula que tivemos com o professor Manuel Gonçalves, agradecer o convite, meu caríssimo colega, agradecer a todos aqui por essa manhã tão rica de conhecimentos trazidos pelo professor. É realmente uma honra e um privilégio ouvi-lo. E só reforçar que realmente acho que o nosso direito ele vai evoluindo, às vezes não de uma forma linear como nós gostaríamos, né? Mas às vezes ele vai a trancos e barrancos, ora com erros, ora tentando acertar os erros, mas é como um pêndulo, né? A figura do pêndulo acho que é muito bem-vinda. Enfim, ora o pêndulo está para um lado, ora para o outro. Mas eu acho que a evolução ela é constante. Então eu só tenho realmente a que agradecer e devolver a palavra.
1: A democracia é um processo, né? É uma evolução. Muito bem.
0: Não, eu quero agradecer.
1: Perfeito. Antes de terminar, gostaria de. Só com um esclarecimento. Eu havia convidado o professor Manuel Gonçalves para fazer a aula de encerramento deste curso. Mas atendendo um pedido dele, nós antecipamos em uma semana, porque na semana que vem ele tem um outro convite e estará em Portugal na sexta-feira. Então, está aí explicada a razão por que ele não vai fazer o encerramento, mas enfim, de alguma maneira nos brindou com essa maravilhosa intervenção aqui. Professor.
0: Eu quero agradecer ao doutor Alckmin Dutra ter me convidado para o encerramento, que eu não encerro pela razão que ele explicou, mas é justificável. No dia 29 de maio, comemoram-se 50 anos da Constituição Portuguesa, que obviamente é mais velha que a nossa. E há um colóquio em Portugal. E eu fui escolhido, o critério dos portugueses, para representar o Brasil nesse desse evento, particularmente a Universidade de São Paulo. Então eu procurei conciliar as coisas. E conciliando as coisas, eu pedi essa antecipação para poder participar do curso aqui e poder participar lá desse evento, que é um evento, na minha opinião, importante. E é importante porque quem estiver atento o comparar a Constituição Portuguesa, que faz 50 anos, com a Constituição Brasileira de 88, vai verificar que há uma influência dela sobre a Constituição Brasileira. Mas também que os portugueses não podem cantar vitória, porque se vocês compararem a Constituição Brasileira de 1824 com a Constituição Portuguesa de 1826, vão ver que ela copiou a parte boa da Constituição Brasileira. Vocês já ouviram falar do poder moderador, que de vez em quando ele ressuscita nos debates. O poder moderador está na Constituição Brasileira e foi inventado aqui. Isso já é uma outra conferência. Dom Pedro I outorgou a Constituição do Império com o poder moderador à moda brasileira, vamos dizer assim. Ele outorgou a Constituição de 1826 em Portugal, com Dom Pedro IV, com o poder moderador, mas com algumas nuances. Isso é um assunto teórico e interessante, porque mais parte da colocação que eu tenho que fazer em Lisboa será lembrado para os colegas de lá, que eles também nos seguiram muitas vezes. Eu quero agradecer a paciência de todos e de me ouvirem sobre aspectos talvez ligados à estratosfera, mas que me parecem importantes. Eu tenho agora a defesa perfeita. Eu sou vulnerável, idoso, tenho direito de dizer Tudo.
2: Isso,
0: até...
2: Isso já conquistou.
0: Só que eu sou, de certa forma, procuro ser racional, mas eu não domino o meu irracional. E o meu irracional, às vezes, me leva a me irritar. E como eu ando discutindo quase todo dia algumas coisas que não me agradam, quando eu trato delas, eu mudo de tom. Muito obrigado e muito agradecido pela paciência.
1: Meus queridos amigos e queridas amigas, gostaria muito de agradecer a presença de vocês. Noto aqui também a presença do nosso colega juiz Jorge Luiz de Oliveira, que é diretor do SOS Racismo. Obrigado pela presença. Nossos colegas do Sindalesp aqui, Sidney, com C, obrigado por estar aqui conosco, todos vocês que estão aqui nos prestigiando todos esses dias da TV Assembleia. Bem, gostaria de convidá-los para a semana que vem, para a última aula do nosso curso. Tem uma boa notícia e uma má notícia. A boa notícia é que o professor José Levi do Amaral vai estar aqui dando aula. A má notícia é que os senhores vão ter que me suportar, porque eu também vou participar desta aula. Então, lamento muito, se não for o caso, venho só para a segunda parte. Professor Manuel, agradeço imensamente a sua brilhante participação. Muito obrigado por estar aqui conosco nessa manhã. Foi realmente uma grande alegria. Professora Carmen, muito obrigada por estar aqui conosco. Muito obrigado por nos presentear com essa obra magnífica, seu último trabalho, Princípio da Transparência no Devido Processo Legislativo Orçamentário, que é tão importante aqui para nós no Parlamento. E obrigado por ter se deslocado do Rio de Janeiro até aqui nessa manhã nublada, paulista, né, de quinta-feira. Muito obrigado a todos e até a próxima.

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2: Bom dia. Falei, vou esquecer isso aqui por um pouquinho, depois eu volto. Então, falta essa volta ainda, né? Eu sou Lauana, eu tenho 30 anos, eu sou gestora pública de formação, gestora de políticas públicas, sou também cientista política, eu sou especialista em orçamento público, orçamento e finanças públicas. Foi com isso que eu comecei trabalhando aqui na Assembleia, em 2020. Eu me tornei assessora de orçamento e finanças do gabinete do deputado Paulo Fiorillo, que hoje é o presidente da Comissão de Relações Internacionais, e foi por conta dele, na verdade, que eu me aproximei um tanto desse tema, e onde eu tive contato com demandas de estudantes e de professores, né, que levaram à criação desse curso. Então, a gente elaborou uma proposta programática para o curso a partir, né, de estudantes e de professores que estavam acompanhando a Comissão de Relações Internacionais e perguntaram, né, se a gente não poderia abrir um pouco as portas da Assembleia para aproximar mais a discussão de relações internacionais aqui do Parlamento. Então, por isso, a gente resolveu criar esse curso e, inclusive, contatou, né, e provocou o ILP, que é o Instituto Legislativo Paulista, para saber se a gente não poderia fazer isso de uma forma mais ampla na escola do Legislativo mesmo. No decorrer da elaboração desse curso, eu acabei passando num concurso público federal, então por isso eu me mudei e aí não estou mais aqui em São Paulo, agora moro em Brasília, estou trabalhando com ciência e tecnologia. E aí mudei de cidade, mudei a chavinha também do parlamento para o executivo, mas continuei acompanhando o curso na condição de coordenação, né, do curso junto com o ILP e com outras professoras que estavam na linha de frente dessa proposta, e fui acompanhando as devolutivas que a Eni sempre passava, né, sobre o andamento do curso. Então, a ideia de hoje é um pouco da gente olhar melhor para a Comissão de Relações Internacionais, propriamente dita, entender como é que a comissão funciona, o que que ela tem trabalhado nos últimos anos, o que que ela se propôs a trabalhar, né? Então, vamos comparar ali um pouquinho plano, né, intenção com realidade, com o que efetivamente está sendo feito, e na medida em que a gente for explorando isso, a gente vai discutindo as ideias que vocês já começaram a elaborar nas atividades anteriores, né, nas atividades 1 e 2, sobre o que que vai ser o projeto final que vocês vão entregar na semana que vem, na próxima sexta, e apresentar na última aula do curso, no dia 26. Tá bom? Então, a ideia é a gente trabalhar um pouco com isso hoje. Já me apresentei, mas eu não conheço quase nenhum de vocês. Então, eu gostaria de começar com uma apresentação também de vocês para entender de onde vocês vêm, o que, que vocês... pode passar para o próximo slide. Ah, eu estou aqui, perdão, João. Eu queria fazer uma dinâmica do passaporte de cooperação com vocês. Queria que vocês me falassem quem são vocês, então o nome, de que mundo você vem, se você é estudante da graduação de RI, estudante de outro curso, se você é servidor da Assembleia ou, né, qualquer outra coisa, e um palpite de cooperação que eu queria que vocês falassem um país ou um tema que São Paulo deveria priorizar e por quê, tá? Em uma frase curta aí para a gente se apresentar e não perder tanto tempo da aula, mas vou começar por mim. Então, eu sou Lauana, eu venho do mundo da gestão pública e da ciência política, mas sobretudo do mundo interno aqui da Assembleia. Eu acho que o meu palpite de cooperação, vou colocar o tema da mobilidade urbana e da resiliência das cidades, e acho que esse é um tema importante que a gente precisa cooperar com outros lugares. Talvez um bom lugar para a gente olhar seja o Japão. Então, queria ouvir um pouquinho de vocês sobre isso. Podemos começar...
3: Boa tarde a todos. Meu nome é Antônio Jorge Jucá, sou analista legislativo aqui da Casa. Ano que vem irei completar 3 décadas, 30 anos de Casa, sempre atuando na área parlamentar. Estou na SGP, então, durante 30 anos. Sempre acompanhando o processo legislativo, né? Se bem que Otto von Bismarck já disse, né? Que nunca queira saber como as leis são feitas, só se são feitas. Bom, deixando para lá essa questão, eu tenho graduação em 3 áreas. Fiz economia na FED do Ceará, fiz direito no Mackenzie e fiz agora relações internacionais, que é a minha grande paixão. Relações é a cereja do bolo, né? O tripé: direito, economia e relações internacionais. E você falou na área...
2: O país e o tema de cooperação. A ideia de um tema e de um país.
3: Um país. Você falou Japão. Você me induziu a resposta. Ano passado, eu estive no Japão.
2: Oh, em Tóquio. Lá. Japão...
3: O meu filho estava morando no Japão. Ficou lá 1 ano e meio, voltou mês passado do Japão. Então, aproveitei a estadia dele no Japão e fui conhecer Tóquio.
2: E o tema da cooperação?
3: É área de tecnologia.
2: Tecnologia. Alguma coisa específica em tecnologia?
3: Nas mais diversas áreas.
2: Tá.
3: Automobilística, na área de computação.
2: Tá. Enquanto vocês se apresentam, eu vou ficar sentadinha aqui, mas depois eu levanto de novo.
3: Tudo que a tecnologia pode favorecer, que um país hoje que não investir pesado em tecnologia fica para trás.
2: Boa, então João?
3: Jucá,
2: Japão e tecnologia.
3: Área de tecnologia.
2: Boa.
3: Certo,
2: obrigada, Jucá. Vamos rodar.
4: Oi, boa tarde. Meu nome é Marcela, eu sou advogada, venho do mundo do Tribunal de Contas do Estado, mas estive assessora por 1 ano e meio, não estou mais. Gostei bastante dessa área de processo legislativo, atuei por 1 ano e meio aqui no gabinete do deputado Ortiz Júnior. E meu palpite de cooperação é, vivendo em São Paulo há 21 anos, não tem como não ser mobilidade urbana. Tenho 2 filhos que estão começando a circular pela cidade e eu vejo a dificuldade cada vez maior de circularmos de carro. Então, assim, aonde eu moro, tem cada vez mais prédios, cada vez mais gente, que ali na Vila Mariana, um miolinho ali, está cada vez mais inviável circular. Então, ciclovia, ciclofaixa, pedestre, bicicleta, Países Baixos, pode ser palpite de cooperação para a mobilidade urbana.
2: Boa, obrigada.
4: Imagina, eu que agradeço.
5: Oi, boa tarde. Meu nome é Isabelle, eu sou estagiária aqui na Lesp, faço relações internacionais na PUC Campinas e tenho que concordar com o que já foi dito aqui em questão de mobilidade urbana e também em questões tecnológicas, acho que principalmente de países orientais no geral.
2: Uhum. O tema, então, fica mobilidade urbana e tecnologia também. Pessoal, eu acho que essa dinâmica é especialmente interessante também para vocês ouvirem os interesses dos colegas de temas e países e irem pensando nisso para eventuais duplas ou trios que serão formados para fazer, né, o trabalho final. Então, é um momento legal para vocês descobrirem os interesses um do outro, caso vocês ainda não se conheçam muito, para a gente pensar a próxima entrega.
6: Pode ficar sentado?
2: Pode.
7: Meu nome é Rodrigo, eu sou executivo público, eu sou efetivo da Casa Civil, estou aqui afastado trabalhando num gabinete de deputado, sou formado em Direito, com especialização em Direito Civil e Casa Civil. Com palpite de cooperação em Santiago do Chile em relação à gestão de áreas públicas, gestão de áreas verdes, né? Lá tem um bom parque que é um dos maiores em área.
2: Boa, obrigada.
6: Boa tarde, meu nome é Jéssica, eu sou bacharel e mestre em Relações Internacionais pela Universidade Federal de Uberlândia. Atualmente faço doutorado na mesma área, na USP. Pesquiso principalmente governança global e agendas de desenvolvimento, com certo destaque para os Objetivos de Desenvolvimento Sustentável da ONU. E o meu palpite de cooperação seria principalmente... Concordo plenamente com o tema de mobilidade e também de resiliência da cidade devido às adversidades climáticas, principalmente por causa das chuvas intensas que têm acontecido, né, e causado muitos problemas. Acho que aí os Países Baixos têm uma expertise muito grande nesse sentido. E também os chineses têm desenvolvido muita tecnologia pensando em cidades esponja. Obrigada.
4: Obrigada a você. Boa tarde, meu nome é Joane Souza, tenho 24 anos, sou estudante de Relações Internacionais e o meu palpite, também pegando um pouco do tema da minha colega, é de segurança hídrica, né? Por conta das enchentes que sempre tem aqui em São Paulo, o prejuízo que isso é para as pessoas, para os moradores e a cooperação, eu penso, à Holanda.
8: Oi, gente, boa tarde, eu sou a Gabriela, sou estudante de Direito e meu palpite também seria essa parte ambiental, recursos hídricos, porque eu trabalho na parte do setor agro e a gente, e para os produtores, isso é um tema bem, está em evidência e eu acho que seria bom esse tema.
9: E qual o país de cooperação?
8: O país eu não sei. Teria que, né, dar uma estudada, mas...
9: Oportunidade de pesquisa para fundamentar o projeto final.
8: Tem que dar uma pesquisada, mas esse é um tema que envolve não só o setor que eu trabalho, mas no geral. Então, eu acho que seria bom.
9: Tá.
8: Recursos hídricos.
9: Tá.
10: Oi, sou o professor Ivan, eu sou professor do Estado, né, há 24 anos, e dou aula escola particular também, né? Eu sou gestor ambiental, de verdade, mesmo de campo mesmo. Eu trabalho tanto com a escola Funde 1, Funde 2 e ensino médio. E, bom, trabalho com tecnologia também, que eu estou fazendo curso de robótica e começando o I agora, né? Bom, sobre mobilidade eu falo sinceramente, sem sustentabilidade não existe movimento. O metrô para, carro para, então aí tem que ter a sustentabilidade na cidade, né? O combate de entulho, essas coisas todas, e também a parte hídrica também. Bom, a China é o que é o meu alvo, né? Que eu estou pegando o modelo da China para trazer tecnologia para cá. A nossa lei que a gente está querendo, está propondo, é trazer isso para as escolas públicas. Na verdade, nós não temos na escola pública uma disciplina chamada sustentabilidade. Isso que eu quero colocar. Como educação ambiental também, tá?
9: Então, a China no tema da sustentabilidade e educação ambiental.
10: Isso.
9: Obrigada.
11: Boa tarde, professora Lauana. Eu sou Alan, eu sou engenheiro químico formado pelas faculdades Oswaldo Cruz, licenciatura em química também pela mesma faculdade, depois docência no ensino superior em química pela Unesp e hoje estou cursando MBA em gestão escolar. O meu foco do meu projeto é na questão ambiental, propor um projeto de lei para que as crianças aprendam a questão ambiental com novas tecnologias e o modelo a ser adotado é o modelo chinês.
9: Obrigada.
11: Para que essas crianças venham desde pequeno ter o conhecimento e as técnicas ambientais e o respeito ao meio ambiente.
9: Obrigada.
12: Boa tarde, professora. Meu nome é Silvia. Eu sou estudante de Direito, eu já fiz metade da atividade, mas não vou contar.
9: Vai ter todo mundo querendo ser seu colega, se você já fez metade.
12: Já fiz. Eu escolhi o Japão, tá. E o tema que eu escolhi é defesa civil, tá. Porque é um problema assim que... Sempre, todo ano a gente tem em São Paulo, que são as enchentes, e muita despesa, enfim, tem uma série de coisas. Então, eu acho que é um tema interessante e eu já está meio caminho andado do trabalho.
9: Legal, obrigada, senhor.
12: Nada. Acho que é ali atrás.
13: Boa tarde, meu nome é Felipe, eu faço Relações Internacionais na Unifesp e tem muitos temas que me interessam, segurança, urbanismo sustentável e também educação, e falando desse último para diversificar um pouco, um país que minha referência são dois, na verdade, que é o Canadá e a Rússia. O Canadá porque ele preza muito pela educação infantil e a Rússia porque ela é muito criativa em importar e exportar conhecimento, né? A difusão de conhecimento.
2: É, obrigada. Tava aqui uma gama de temas relacionados e aí você trouxe um diferente agora, importante para diversificar.
14: O meu nome é Ney Luiz Belegarde, eu trabalho aqui na Assembleia faz 3 anos na área de tecnologia da informação. Com relação à cooperação, um país que eu tenho simpatia, eu trabalhei bastante tempo na Siemens, então a Alemanha é um país com que eu tenho simpatia. E a área que eu acho interessante é a área de educação.
2: Tá. Só acabou de arrumar um parceiro para o trabalho.
15: Boa tarde, meu nome é Sandra. Eu só estou, algumas aulas que eu vim, porque até então eu fiquei sabendo do curso há pouco tempo, mas a questão maior para mim é porque eu já fui convocada por algumas pessoas para ser deputada estadual. Então, eu estou conhecendo toda a casa de antemão para lá na frente também estar desenvolvendo um projeto, porque eu sou especialista em segurança cibernética, dou várias palestras fora do Brasil em inglês a respeito do assunto, e o nosso processo que a gente quer fazer com o legislativo é sobre, principalmente, que a gente já está se reunindo com programadores e etc. no mundo cibernético para desenvolver. Você, professora, por exemplo, está aqui e você se preocupa, será que tem alguém que vai me chamar daqui a pouco para tirar o carro de algum
2: bom
15: lugar?
2: Tema de cooperação.
15: Entendeu? E a cooperação é que a gente já se uniu num projeto que vai dar certo, que não tem um custo muito caro do seu carro ou o carro de qualquer pessoa estar em movimento sem motorista, apenas com toque no seu botão de celular. E você não precisa sair da sala de aula. Então, esse é o projeto maior, entendeu? Então, é realmente para conhecer.
2: Obrigada pela contribuição.
16: Obrigada, João.
2: Pessoal, então vamos só dar uma recapitulada no curso antes da gente começar. E a ideia é passar por isso hoje. A gente vai fazer uma brevíssima recapitulação. A gente vai olhar para a Comissão de Relações Internacionais, como é o atual mandato dessa comissão, como ela é composta, como ela funciona, quais tipos de proposituras têm sido apresentados nessa comissão. Vamos, né, especificamente olhar para os planos, para o plano de trabalho vigente dessa comissão, o que o plano se propõe, por quê. Então, olhar as pautas que têm circulado por lá. E a gente vai falar um pouquinho nos momentos finais da aula do método para elaborar a última atividade nas propostas legislativas que vocês vão apresentar. O template já foi disponibilizado há um tempo lá no Drive, vamos só passar um pouquinho por ele para tirar dúvidas, checar se vocês entenderam qual que é exatamente a proposta. E aí a gente vai ter um tempinho final para vocês formalizarem as duplas ou os trios que vocês queiram trabalhar e os temas. Agora que vocês já conhecem, inclusive, as várias ideias e temas de cooperação de interesse dos colegas, a ideia é que tenhamos duplas ou trios para o trabalho final. A gente vai usar os últimos minutos da aula para isso, tá bom? Fiquem à vontade para levantar a mão, fazer intervenções, perguntas ao longo da aula, caso vocês queiram esclarecer alguma coisa, tenha falado algo que vocês não entenderam ou queiram discutir melhor, fiquem muito à vontade. Ó, João, agora já foi, hein? Agora... esse é um curso de 5 módulos, a gente está chegando aqui no módulo 5. É um curso que começou lá com a discussão de fundamentos do poder legislativo, o que é poder legislativo, a separação dos poderes, que depois, né, num aspecto mais teórico, inclusive, depois vocês começaram a fazer a discussão sobre o processo legislativo propriamente dito, com a professora Roberta, foram conhecer os trâmites da Assembleia de uma forma geral, quais são os tipos de proposituras,
9: cultura, como é que uma lei, né, vira uma lei, como é que uma lei é votada e como é que as diferentes proposituras são votadas, como é a intersecção, né, do processo legislativo e dos instrumentos legais com as políticas públicas propriamente ditas, lá com a professora Thelma, né, então vocês olharam inclusive para o ciclo de produção de políticas públicas. Depois a gente começou a descer para a relação propriamente dita, né, do poder com outras instituições, então a relação institucional da Assembleia com outras estruturas, junto da ideia do que a gente chama de RIG, né, das relações institucionais e governamentais, que é também um campo, né, do mercado de trabalho que tem crescido bastante, de como é que os poderes e diferentes instituições se interrelacionam. Então, quem é esse profissional que faz a ponte, né? Inclusive, a gente tem muitos profissionais hoje de relações internacionais, do direito e das políticas públicas, que tem exatamente o papel de desvendar o funcionamento de algumas instituições e poder conectá-la a outros ambientes externos a essas instituições, né? Então, vocês discutiram isso aqui com a professora Ana Paula, se não me engano, né? Depois a gente desceu propriamente para o campo da discussão de relações internacionais, com o professor Pedro Feliu, com o professor Bernardo, que trouxe a discussão sobre diplomacia parlamentar, paradiplomacia, né, diplomacia subnacional. Então, a gente teve uma discussão mais teórica, propriamente, sobre relações internacionais e diplomacia. E agora a ideia é que a gente veja de uma forma mais prática a conexão entre processo legislativo, fundamentos do poder legislativo e a discussão mais teórica de relações institucionais e relações internacionais aplicado ao funcionamento da comissão, que aqui na Assembleia tem o papel de conectar esses quatro campos aqui, que é a Comissão de Relações Internacionais. Então é aqui que a gente está hoje. Aqui é um pouco da recapitulação, né, das aulas que a gente já discutiu. Quais eram as intenções das atividades anteriores, né? Silvia, a colega, disse que já até fez metade da terceira. Na primeira atividade, vocês tinham sido propostos a ensaiar ali o que seria uma ideia de proposição legislativa e aprender a argumentar pela justificativa da necessidade dessa proposta, né? Vamos lembrar que no mundo ideal as leis não surgem do nada, né? não deveria ser assim, é preciso que elas surjam para resolver problemas públicos, para regular a vida em sociedade, e isso precisa ser muito bem fundamentado e justificado. Então, a intenção dessa primeira proposta era levantar problemas públicos que possam ser resolvidos por meio de uma iniciativa legislativa, seja ela um projeto de lei, um requerimento, um projeto de lei complementar, uma proposta de emenda à Constituição. Então, a ideia era pensar em um problema que precise de uma solução que possa ser resolvida via um instrumento legislativo, justificar pela necessidade disso. Depois a gente foi ali para a atividade 2, que a ideia era entender o impacto legislativo dessa proposta e de como é que a gente faz uma matriz de interessados, né, de atores que estão ali envolvidos nesse problema, porque os problemas públicos eles têm uma série de atores relacionados, então tem grupos da sociedade, né, organizações da sociedade civil, grupos de moradores, indivíduos, empresas, políticos, no legislativo, no executivo, né, pessoas do judiciário, diferentes atores que estão ali envolvidos, que podem ser envolvidos nessa situação, e seria importante o mapeamento disso tudo e entender as posições dessas pessoas, desses atores, quando se fala da resolução desse problema público. Então, é um pouco a ideia da atividade 2. E a atividade 3 é juntar essas coisas numa proposta legislativa completa, né? No formato dessa proposta legislativa, mas que igualmente deve surgir para resolver um problema público que esteja relacionado à cooperação internacional, e que seja acompanhada daquela forma que vocês já se apropriaram dela ao longo do curso, sobretudo na discussão que vocês fizeram com a professora Roberta lá no comecinho do curso. Alguma dúvida até aqui? Alguém quer comentar sobre as atividades que já fez? Tudo certo? Posso seguir? A ideia é que a gente pense, né, e tente responder algumas perguntas fundamentais na aula de hoje. Uma primeira é: como é que uma comissão temática transforma intenção política numa ação institucional concreta? Então, uma ideia, um discurso em algo concreto que a gente consiga observar na realidade e o que tipo de concretude, né, a gente está falando. Até onde, né, um Estado membro pode ir sozinho, né, o Estado de São Paulo, por exemplo, pode ir sozinho em política internacional, e onde é que ele começa a esbarrar nos limites da União? Vocês já viram isso nas aulas anteriores, agora a gente vai olhar para propostas concretas e entender esses limites, porque a ideia é que vocês proponham algo que passe pelo filtro, obviamente, da constitucionalidade, né? Então, vamos trabalhar nessa perspectiva. E o que faz uma proposta ser, ao mesmo tempo, viável, né, do ponto de vista da validade dessa proposta, porque nem tudo que a gente quer, que a gente gostaria de fazer, é viável do ponto de vista de considerar todos os constrangimentos institucionais que a gente tem. E, ao mesmo tempo, relevante, né? Então, isso precisa ser viável, isso precisa ter concretude, precisa acontecer, mas, ao mesmo tempo, também precisa ser relevante do ponto de vista da política pública. Precisa resolver problemas que vocês relataram aqui, como da mobilidade urbana, como da educação, né? Como da segurança cidadã. Então, como é que a gente pode pensar em propostas que conciliem essas duas coisas, né? Essa é a intenção do trabalho final de vocês. E por que faz sentido, né, uma comissão de relações internacionais na Assembleia? Acho que essa é uma discussão que eu pude acompanhar um pouquinho. Eu cheguei aqui em 2020, a comissão ela tinha acabado de ser recriada, né, a gente vai até passar por uma linha do tempo daqui a pouquinho. Mas há uma justificativa, né, uma defesa sobre a importância de uma comissão de relações internacionais num parlamento como a Assembleia em São Paulo, pelo fato de São Paulo ter uma importância econômica bastante relevante, considerando o cenário Brasil, inclusive o cenário da América Latina, né? Então, você tem um estado que sozinho representa mais de 30% do PIB do país. A gente tem uma extensa rede diplomática sediada aqui em São Paulo, né? Então, mais de 80 representações diplomáticas estão aqui, o que faz da gente o estado com a maior rede consular da América Latina. E nós somos a maior economia subnacional da América Latina, o que faz com que a gente tenha uma constante relação econômica com várias cidades e estados de outros países, né? O que reforça, portanto, a importância de um profissional de relações internacionais ou de relações institucionais que esteja acompanhando discussões econômicas, sociais, que conectem esses dois mundos. Então, aqui, né, acho que essa foi um pouco da defesa do porquê recriar essa comissão que tinha sido extinta. A gente tem muita discussão aqui no parlamento, né? A gente fez isso recentemente também na Comissão de Relações Internacionais, com toda a discussão das tarifas norte-americanas aplicadas ao país, né? Então, como é que São Paulo se posiciona com relação a isso? Como é que a gente faz a discussão da diplomacia, especificamente nesse sentido? Então, seria muito importante ter uma instância institucional que tivesse esse papel. Então, acho que, né, faz sentido você ter uma comissão de relações internacionais, ainda que num ente subnacional. O que pode ser que não se justifique em vários outros entes do país, né? Como vocês já devem ter tido a oportunidade de discutir lá com a professora Roberta, o papel das comissões permanentes nas casas legislativas, né? Não existe comissões, não existe um rol taxativo de comissões que devam existir em cada um dos parlamentos, né? Os parlamentos têm liberdade para criar comissões temáticas de acordo com a vontade do parlamento. Então, você tem comissões que sempre vão existir em alguns deles, né? Que são, alguém lembra, alguém chuta, as que sempre existem em vários parlamentos. Comissão de Constituição e Justiça, porque necessariamente precisa ser discutido a constitucionalidade, a legalidade das proposituras. Comissão de Finanças, porque toda a propositura que tem algum impacto orçamentário precisa ser avaliado por essa comissão. E aí já começa a variar, né? Então, via de regra, você sempre vai encontrar uma comissão de Constituição e Justiça, pode ter um nome ali ligeiramente diferente, mas vai ter uma comissão com essa característica. Você vai ter uma comissão de orçamento, uma comissão de finanças, um nome similar a esse que também vai passar. E todo o restante são as comissões que a gente chama as comissões de mérito, que é o caso da Comissão de Relações Internacionais, que podem ter diferentes nomes nos vários lugares, inclusive podem não existir. Então, vocês podem conhecer municípios, inclusive se todo mundo aqui não for de São Paulo, pode olhar o seu município para checar, será que no meu município existe uma comissão de relações internacionais? O que essa comissão tem discutido? Acho que é uma tarefa interessante também a se fazer. Mas aí não é obrigatório que ela exista. A gente considerou obrigatório recriar essa comissão aqui em São Paulo, considerando o cenário, né, de política internacional que o Estado de São Paulo tem, que, portanto, faria isso necessário. Quando a comissão foi recriada, existia uma Secretaria de Relações Internacionais no Estado de São Paulo, aí no Poder Executivo. Essa secretaria foi reformulada com o passar dos anos, até que em 2025 ela foi extinta, então ela teve as suas atribuições ali incorporada pela Casa Civil, que é um outro órgão do Estado de São Paulo. E que daí deu mais importância ainda ao papel da comissão, que é, né, dado que no executivo isso foi um tanto reduzido, agora o legislativo, portanto, tem ali um papel até maior de discutir política internacional no Estado. E o que é propriamente a Comissão de Relações Internacionais? Qual que é a missão dessa comissão? O que essa comissão pode fazer, né? Então, a comissão ela foi criada para ser um espaço permanente de diálogo entre o legislativo paulista, entre a diplomacia estrangeira. Então, se vocês forem olhar a pauta da comissão, as últimas notícias sobre a comissão, por exemplo, ela tem uma agenda extensa de receber cônsules, né, de países para falarem sobre propostas de cooperação entre São Paulo e os países que esses cônsules representam. Também o papel de fazer um diálogo, né, uma ponte entre o legislativo e organismos internacionais e outros entes subnacionais, posicionando São Paulo ali como um player global, né, para a discussão das suas políticas. A comissão ela tem o papel de opinar e formular sobre proposições de relações internacionais. Isso é uma diferença interessante, né? Então, a comissão ela não só pode formular legislações sobre o tema, como ela tem o papel de opinar em todas as proposituras que sejam afetas ao tema de relações internacionais aqui na casa. Além disso, ela também integra, né, esses consulados, esses organismos internacionais à população paulista, como eu falei. Tem o objetivo também de promover ações conjuntas com outros legislativos ali do Mercosul, apoiar intercâmbios, acompanhar eventuais tratados que existam e acordos, né, aqui no âmbito estadual. Isso é um tanto mais difícil, mas também tem esse papel. Também promove estudos sobre história, memória e cultura, né, de nações, trazendo essa discussão aqui para o Estado de São Paulo. Então, essas duas naturezas é bem interessante. Eu peço que vocês coloquem isso em mente para a gente discutir um pouco mais à frente. Que é essa função deliberativa, que é propriamente ali a função de fazer os pareceres sobre proposições, e também uma função de articulação, que era isso que vinha falando para vocês sobre receber atores globais para fazer a discussão sobre os seus países e a cooperação com São Paulo, né? Então, é basicamente nessa função de articulação, por exemplo, que a paradiplomacia que vocês discutiram lá com o professor Bernardo acontece, né? Sobretudo nessa função de articulação da comissão. Nem sempre a Comissão de Relações Internacionais existiu na LESP, ou nem sempre com a forma como ela tem hoje, né? Então, ali em 2001, é quando se cria pela primeira vez uma comissão que era chamada de Comissão de Assuntos Internacionais, que vigorou ali até 2011. Em 2011, ela foi extinta e esse tema foi absorvido por outras comissões. Então, deixou de existir uma comissão que tratava especificamente de assuntos internacionais. Em 2019, que é o início de uma legislatura, o deputado Paulo Fiorillo, que discutia bastante o tema das relações internacionais no município de São Paulo, retomou a ideia da criação de uma comissão específica, né, de tirar a discussão difusa sobre assuntos internacionais que estava circulando em outras comissões, numa comissão em específico. Então ele propôs a mesa, porque é a mesa quem tem a competência para criar comissões, o projeto da mesa diretora da Assembleia, a criação de uma nova comissão. E esse projeto foi deliberado em plenário, foi aprovado. Então ali em 2019 a gente teve a criação da Comissão de Relações Internacionais como ela existe hoje. Então ela é uma comissão relativamente nova, não é a última, acho que depois disso tivemos mais duas ou três comissões criadas, acho que Comissão de Habitação e Desenvolvimento Urbano, que não existia, e se eu não me engano uma Comissão da Pessoa com Deficiência, que também é nova. Defesa da Mulher, mas essa é nova ou já existia? Acho que tivemos umas três, então, acho que são essas três. Consumidor acho que já é mais antiga. E voltou de novo, entendi. Isso também fala um pouco sobre a vida das comissões, né? Na medida em que a gente vai discutindo um tanto determinados temas. Hoje, por exemplo, existe uma discussão na casa sobre a divisão de uma comissão que hoje é junta, que é a Comissão de Educação e Cultura. Então, você tem ali uma parte de parlamentares que quer discutir cultura sozinho, outros que acham que esses dois temas estão relacionados. Então, hoje a gente tem uma Comissão de Educação e Cultura, mas existem proposições, inclusive, para desmembrar esses dois temas. Isso fala um pouco sobre a vida das comissões, né? Na medida em que esses temas vão ganhando protagonismo e que você tem atores que aí na ciência política e na própria discussão sobre políticas públicas, não sei se esse termo apareceu, né? Os empreendedores de tema, os empreendedores de política, acabam pleiteando ali que esse tema ganha uma certa centralidade e isso acaba sendo espelhado na forma, né? Na instituição. Então você tem a repartição disso para virar uma nova comissão. E acho que posso falar que, por exemplo, o deputado Paulo Fiorillo é um empreendedor da política internacional. Assim, ele queria fazer essa repartição, então por isso a ideia, junto com o Eniose Cuquier, que não é mais deputado, mas era deputado nessa legislatura, que também foi um defensor da recriação dessa comissão. Ele é professor de Relações Internacionais, exatamente. Então, você tem ali um primeiro mandato do deputado Eni, no ano de 2020, depois chega o deputado Paulo Fiorillo, e em 2025 tem o deputado Maurício como presidente, e em 2020, de 23 a 25, e em 2025 o deputado Paulo retomou. E aí uma coisa interessante também de observar, né, como as figuras se repetem. Então, vocês vão ver em vários parlamentos que vocês forem estudar, como tem pessoas muito marcadas com determinados temas que sempre participam dessas comissões, né? Então, é algo para quem está estudando também legislativo se atentar que acontece. Eu queria abrir, João, por favor, a página da comissão, só para a gente passar aqui um pouquinho. Eu queria chamar a atenção de vocês para alguns pontos. Eu não sei se tem alguém que tem interesse, né, em fazer estudos do legislativo, mas eu acho que, até como uma fonte de pesquisa, né, é interessante o site da Assembleia e a gente conhecer. Então, aqui, por exemplo, a gente tem uma página para todas as comissões, se vocês já tiveram a oportunidade de entrar. Aqui a gente já está no das relações internacionais, mas aqui na anterior vocês conseguem encontrar todas as comissões permanentes da Assembleia, clicando em cada uma dessas comissões, e aí não só as permanentes, mas também as CPIs, né? Vocês conseguem encontrar toda a relação de membros dessas comissões, a quais partidos pertencem essas comissões, o que tem sido produzido por essas comissões, quais foram as últimas pautas, as últimas reuniões, as reuniões em que houve quórum, as reuniões em que não houve quórum, como é que cada deputado votou naquelas proposituras. Então, tudo isso pode ser acessado por aqui, além, claro, de toda a parte de legislação, que vocês conseguem consultar ali, o painel da Assembleia, né, pesquisa de proposituras, os documentos do arquivo, inclusive, que vocês podem ter acesso. Então, até para conhecer o site da Assembleia como uma fonte de pesquisa. Pode baixar um pouquinho, João, por favor? Pode vir aqui na aba de membros? Então, essa é uma comissão que é formada por 11 parlamentares. Algumas das nossas comissões aqui na Assembleia são formadas por 11 parlamentares, outras por 13 parlamentares. E as CPIs, geralmente, 9, 11 parlamentares, se não me engano. Mas queria chamar a atenção para vocês, a gente sempre tem na comissão o formato de 11 ou 13 membros, um presidente, um vice-presidente, um rol de membros efetivos, dos quais o presidente e o vice-presidente fazem parte, e lá embaixo um suplente que está sempre associado ao mesmo partido desse efetivo, né? Então o efetivo indica um titular, também indica um suplente, e aí só passando, por exemplo, pela composição partidária, né? A gente tem a PL, tem a Federação PT-PC do BPV, PSOL Rede, Republicanos, MDB, PSD, então tem uma comissão de composição pluripartidária. Isso vai ter tudo a ver com pensar, por exemplo, a viabilidade da sua propositura. Tem que lembrar que quando a gente está pensando numa proposição, a gente está pensando numa proposição que vai ser discutida por parlamentares de diferentes partidos. Então, como é que a gente constrói consensos, né? Como é que a gente mapeia como esses atores pensam, né? De acordo com a matriz de pensamento de cada um deles, e a gente consegue elaborar algo que é minimamente viável. Como é que eu enfrento resistências de diferentes atores políticos que estão nessa comissão, né? A gente está falando de um projeto que tem a ver com temas de relações internacionais. Então, a cooperação já é algo que vai tem de ser construído de partida. Então, cooperação e consenso, acho que é algo super importante para vocês também pensarem na proposição de vocês. Pode subir, João, por favor, um pouquinho. E aqui, além, né, da composição, pode subir. Vocês vão encontrar aqui todas as reuniões, então vamos ver se tem próximas reuniões agendadas. Aqui não temos, mas quando vocês quero saber quando é que vai ser a próxima reunião de relações internacionais e qual que é a pauta. Aparece aqui. Aqui nas reuniões anteriores vocês conseguem ter acesso ao o que foi discutido, né, e quando elas aconteceram em cada uma dessas reuniões. E lá embaixo, acho que a gente tem acesso as atas, ou clicando, acho que é clicando em cada um, desculpa, lá em cima, as atas lá em cima. Que é para ter o registro, né, das transcrições dessas reuniões, então quero saber o que foi discutido na reunião passada. Então, será que aquela proposta

que diz quando essas reuniões vão acontecer e qual que é a pauta? Esse papel é um papel do presidente, né? Então, o presidente que tem ali o compromisso de marcar essas reuniões, tem a atribuição de marcar essas reuniões. Geralmente, do ponto de vista, existe um acordo informal nas comissões sobre a regularidade com que ela se reúne. Então, algumas comissões se reúnem semanalmente, outras se reúnem quinzenalmente, inclusive sobre o horário dessas comissões, isso costuma ser, não está escrito no regimento, por exemplo, se vocês abrirem o regimento da Assembleia, vocês não vão encontrar qual que é a regularidade, qual que é o dia e o horário de cada uma das comissões. Então, isso é mais um rito que é estabelecido de maneira informal, junto com os membros da comissão. E a pauta, ela é formulada de acordo com o presidente, né? Então, o presidente tem essa prerrogativa. Assim como o presidente da Assembleia tem a prerrogativa de indicar quais serão os projetos votados em plenário e qual a ordem dessas votações, a gente tem a mesma prerrogativa dos presidentes das comissões, né? Então, isso é um tanto espelhado. Tanto é que quando a gente tem dúvidas regimentais sobre qual é o rito, quais são as atribuições do presidente de uma comissão, a gente costuma olhar para quais são as atribuições do presidente da casa, né, da Assembleia, da Câmara dos Deputados, de uma Câmara de Vereadores, para espelhar essas atribuições. E alguns presidentes costumam apresentar planos de trabalho para dar para os colegas, né, parlamentares e especialmente para a sociedade, qual que é o horizonte de trabalho daquela comissão num determinado período de tempo. Então, algumas presidências costumam apresentar planos de trabalho que são requerimentos votados dentro dessas comissões. E aí eu trouxe aqui alguns pontos que são, esse plano de trabalho está dividido em alguns eixos estratégicos, que foi feito pelo gabinete do presidente da Comissão de Relações Internacionais, para vocês terem ideia do que é o planejamento de distribuição, né, de trabalho dessa comissão, para depois a gente olhar um pouquinho da prática, o que efetivamente tem sido discutido nessa comissão, e vocês possam ter aí insights sobre, certo, existe um plano, existe uma prática, como é que o meu trabalho pode contribuir com isso, o quão distante é aquilo que eu estou pensando, o estado que efetivamente tem sido discutido na comissão, tá? Então, a ideia é mostrar isso de forma prática para vocês terem essa clareza. É um plano de trabalho dividido em sete eixos. Um primeiro eixo que tem ali estabelecido que sejam realizados diálogos quinzenais com os cônsules e o governo do estado, que é propriamente essas audiências que a gente viu, né, lá na página, que são audiências que recebem representações consulares para discutir temas propostos ou específicos ou de forma geral, né, com o Estado de São Paulo. Uma parceria de consulados com prefeituras e câmaras municipais, que é a ideia de aproximar representações consulares de prefeituras do Estado de São Paulo. Então, por exemplo, você tem a cidade de Pedrinhas Paulista, que, se não me engano, é Pedrinhas Paulista. Tem uma forte tradição italiana na cidade, e inclusive tem alguns monumentos que reproduzem monumentos famosos da Itália lá, e aí o cônsul da Itália já foi conhecer, entender o que a cidade produz, né? A gente tem algumas empresas, que são empresas estrangeiras, que representam um papel muito forte do ponto de vista do desenvolvimento econômico e do emprego de pessoas em vários municípios do estado de São Paulo. Então, existe essa aproximação também dos cônsules com esse interesse de acompanhar o papel dessas empresas, né, que representam os seus países no desenvolvimento dessas cidades. Então, essa é uma ideia interessante também. Eu trouxe, vou trazer, inclusive, exemplos, de como isso tem acontecido na prática. A comissão também tem um plano que de se propor, né, a ser um espaço para realizar eventos consulares e homenagens a figuras de outros países. Uma ideia também de trabalhar um eixo de desenvolvimento sustentável e econômico, sobretudo no final do ano passado, né, com a discussão da COP30 e também com a discussão dos BRICS. Isso aqui tem ocorrido sobretudo na forma de seminários. A gente tem um próprio outro eixo, né, de discussão de seminários sobre temas globais, que aí eu acho que quem já deu uma fuçadinha no site da comissão, por exemplo, já viu isso aparecer.

sendo de várias maneiras, né? A discussão sobre os temas de Israel, Palestina, Cuba, Taiwan, isso também tem aparecido muito na comissão. O deputado também tinha uma ideia, né, de estabelecer uma relação da comissão aqui da Assembleia com assembleias de outros estados e com a comissão do Senado e da Câmara, do ponto de vista de realizar uma articulação federativa. E de como é que a gente faz parcerias entre a Comissão de Relações Internacionais e outras comissões da Assembleia, porque, via de regra, temas, por exemplo, como o que vocês trouxeram aqui, também são discutidos por outras comissões, né? Então, educação tem uma comissão própria, mobilidade urbana não tem, mas a gente tem uma discussão, uma comissão de transportes, uma comissão de infraestrutura. Então, esses temas são, correlatos também com outras comissões, e a Comissão de Relações Internacionais se propunha a fazer, uma ponte, né, com essas outras instituições, com essas outras institucionalidades da Assembleia. Os seminários, até dei destaque aqui, porque são também alguns que aparecem aí, e aí, em específico, o deputado Paulo tinha acatado sugestões dos outros parlamentares, né, para fazer a composição desse plano de trabalho. Então, o plano parte dele, mas esse é um plano que foi submetido à vota dos outros parlamentares e que também recebeu sugestões dos outros parlamentares para conseguir ser efetivado. E aí, como é que isso funciona na prática, né? A gente tem um plano, a gente tem uma composição, a gente tem um rito sobre o funcionamento dessa comissão, que é um rito que está estabelecido de forma, né, legal ali nos instrumentos da casa, mas a gente também tem toda a composição, né, a concertação informal sobre como é que essa composição, como é que essa comissão anda, né? Então, como é que isso funciona na prática? Bom, na prática, as reuniões sem quórum não são realizadas, né? Então, um item indispensável para o acontecimento da reunião é que ela tenha um quórum. Então, se você entra ali, por exemplo, nas páginas das comissões, vocês vão ver, né, várias reuniões que foram agendadas, mas que não foram realizadas. Aí lá aparece: reunião sem quórum, pauta não deliberada por falta de quórum, né, essa sinalização. Por quê? Se não houver a participação dos parlamentares, não há como se realizar a reunião, né? E aí, quais são os instrumentos do dia a dia que têm aparecido na Comissão de Relações Internacionais? Via de regra, são requerimentos. Requer uma audiência pública sobre tal tema, requer o convite de uma autoridade, de um representante consular para discutir na Comissão de Relações Internacionais sobre tal tema, né? Moções têm aparecido de forma muito forte nas comissões. A gente abre uma pauta para vocês verem isso, né? E o trâmite típico, e aí lembrando lá da discussão, né, com a professora Roberta, uma propositura sempre que ela é protocolada. Ela é protocolada, né, por autoria de um ou mais parlamentares, por autoria da mesa diretora, por autoria do Poder Executivo, né, quando é uma proposição de iniciativa do Poder Executivo. Ela é protocolada, ela tem um rito de seguir alguns dias de pauta, que vai variar de acordo com o tipo de propositura. Via de regra, são 5 sessões, né, em pauta, em que aquela proposição está aberta a receber emendas de outros parlamentares. E a partir do fim da pauta, falei via de regra 5, porque a depender da propositura e do regime em que ela esteja tramitando, isso pode mudar, né? Em seguida, essa propositura ela é distribuída para as comissões que estejam a ela relacionadas. Sempre vai passar pela Comissão de Constituição e Justiça, vai passar por uma comissão de mérito a depender da escolha do presidente, e se houver impacto orçamentário, necessidade de análise de impacto orçamentário, ela também vai passar pela Comissão de Finanças. O presidente da Assembleia faz a escolha dessa distribuição, né, de para quais comissões essa propositura será distribuída. E aí, João, por favor, vamos passar para o próximo.
em que eu trouxe, pode passar, depois eu volto nessa aqui, um pouco do retrato da comissão. Nos últimos meses, eu fui olhar em específico para a última reunião agendada, para a gente explorar um pouquinho a pauta, para vocês entenderem, né? Então, a gente tem ali uma pauta, por exemplo, de 21 proposituras acumuladas. A maior parte delas são moções, né? A gente já pode ir lá abrir, daqui a pouquinho abrir uma e entender o que são essas moções, que são manifestações dos parlamentares que aplaudem. Ou manifestam, né, insatisfação com um determinado tema. São as moções de aplauso ou repúdio, é verdade. Já tinha me fugido o repúdio. A gente tinha dois projetos de lei e alguns outros requerimentos, né? Então, para vocês, entenderem um pouco qual é o tipo de propositura mais marcante dessa comissão, né, nos últimos meses. Então, não existia, por exemplo, nenhum PL autorizativo, na pauta, né, sobre cooperação. Um PL que tem análise de impacto, como vocês têm aprendido a redigir aqui. E nessa última reunião, especificamente, não houve deliberação. Em paralelo, né, nas últimas reuniões, tem tido a oitiva desses ciclos de cônsules, né, do México, do Uruguai, da China. Mas vou pedir para o João abrir a pauta da comissão e vou pedir para vocês darem uma olhadinha nela e me dizerem o que vocês entendem que está sendo discutido ali. Oi? Exato, a ideia era que nas atividades anteriores vocês já fossem construindo passo a passo do que seria a última atividade. Isso, exatamente. Nada. Vou pedir para o João deixar um pouquinho aqui, vou pedir para vocês darem uma lida, pode descer um pouquinho para olhar aqui embaixo. E aí eu queria ouvir de vocês o que que vocês percebem, né, padrões dessa pauta. Quais tipos de proposituras, autores e objetos têm sido discutidos na comissão?

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0: itens da deliberação, e aí pode ser que tenham alguns itens para ciência. Então, algumas pessoas ou organizações da sociedade civil enviam ofícios.
1: Para as comissões e esses ofícios precisam que eles sejam, né, dados ciência ao restante dos membros da comissão ou alguns outros tipos de ofícios que são enviados. Então, sempre que um deputado adere a um grupo de amizade, a gente já vai falar deles daqui a pouquinho, porque foi um tema muito presente também na Comissão de Relações Internacionais no último período. Aparece aqui. Então, esses itens daqui para baixo não são deliberados, né? Eles são apenas para a ciência. Geralmente são ofícios meramente informativos mesmo. E aí, o que que vocês percebem do padrão da comissão? Alguém acha que tem algo específico que tem sido discutido? O tipo de propositura, né, que a gente aprendeu lá na aula 2, que existem vários. Lembra, a moção ela é utilizada para manifestar uma posição sobre um determinado tema, né? O nosso colega acabou de dizer, vou aqui, como ele não falou no microfone, vou falar para a gravação ficar registrada. O colega disse que existem muitas moções e que as moções têm pouco efeito prático, né? Poderiam existir mais projetos de cooperação que teriam talvez um efeito mais concreto na vida das pessoas. O que mais? Isso que eu queria lembrar também, que vocês provavelmente discutiram isso lá na aula, acho que a aula da professora Roberta, que foi a segunda ou a terceira aula. A moção ela é conclusiva, né? O que que significa ser conclusiva? Se ela é a comissão onde ela é discutida é soberana sobre ela, né? Então a conclusão dada ali da comissão já encerra aquela propositura. Se essa moção de aplauso ou de repúdio for aprovada, ela já está aprovada, né? E se ela for rejeitada, ela já está rejeitada. Não precisa ir à deliberação do plenário da Assembleia, salvo se houver um questionamento. Um recurso que é realizado por um deputado com apoio de outros parlamentares, quando ele discorda da aprovação ou da rejeição daquela propositura, né, daquela moção numa comissão, esse recurso é apresentado, à mesa e ele é pautado em plenário, se assim decidir o presidente, e aí a decisão dessa comissão pode ser modificada de acordo com o que for decidido, em plenário. Mas ela é tida, portanto, como uma propositura mais simples de ser concretizada, né? Porque ela é conclusiva nessa comissão. Mas do ponto de vista concreto, o efeito dela é manifestar uma posição institucional da comissão a respeito de um determinado tema. Então tem aí, vocês viram várias moções de aplauso, várias moções de repúdio, na maioria das vezes ligada a temas polêmicos, né, de discussão de relações internacionais. E aí, que mais? Várias moções, vários requerimentos também, né? Então, requerimentos que me parecem até um tanto como se fossem quase moções, né? Tentando construir uma manifestação institucional da comissão a respeito de um determinado tema, como é o caso desse, né? Requer que a comissão emita uma manifestação formal de apoio à participação da Assembleia num evento. Um outro requerimento, né, que requer a Comissão de Relações Internacionais, a criação de um grupo de amizade, que a gente vê daqui a pouquinho já o que que é. Aqui também, grupo de amizade entre países, né? Brasil e Ruanda, Brasil e Irã. requerimentos de viagens, então os deputados, eles podem ser convidados para participar de atividades representando a Assembleia em eventos externos, e aí isso precisa passar também pela aprovação da comissão, é o caso desse outro requerimento. Mas proposta, projeto de lei propriamente dito, a gente tem dois. Pode subir um pouquinho, João, para a gente achar? Mas tá lá no comecinho. Que são esses dois. E aí também, o que vocês percebem de padrão nesses dois projetos? Também são proposituras conclusivas na comissão, são proposituras que instituem dias, né? Dias comemorativos, a instituição de datas comemorativas, que a gente chama, né? Também são proposituras que são conclusivas na comissão em que é discutido, passa primeiro na comissão de Constituição e Justiça, depois segue para uma comissão de mérito. Esse tipo de propositura não tem impacto orçamentário, então não vai para comissões de finanças e orçamento. Ele acontece ali na comissão de mérito, depois que passa na comissão de Constituição e Justiça. Também por isso, né, conclusivos, os dois estão ali com parecer favorável. E aí tem uma última coluninha lá, que é a coluninha de vista. E aí sempre que está marcado aqui, é porque um deputado pediu vista, né? Vista é um expediente que os parlamentares podem usar quando uma propositura, né, está em discussão numa comissão e um parlamentar deseja estudar melhor sobre aquela propositura, quer entender melhor sobre aquela propositura, não quer deliberar sobre ela naquela ocasião. Então, ele pede vista, porque aí o processo, né, vai para o gabinete dele, vai para a análise dele. E ele pode se manifestar sobre isso e ele volta numa próxima reunião se o presidente assim pautar. Isso é o que está escrito do ponto de vista formal no regimento, mas do ponto de vista informal, é um instrumento, né, Juca, que é muito utilizado como obstrução. Não é? Também um instrumento muito utilizado para obstruir. O que que significa isso? Você não quer que aquela propositura seja discutida e deliberada naquela comissão, então você pede vista, porque aí você tira aquilo da pauta e aí você ganha alguns dias ou às vezes algumas horas, a depender do regime em que aquilo está sendo discutido. Ou às vezes alguns meses, caso aquilo saia, né, de discussão mais quente, assim. Eu vou pedir. Será que a gente pode circular o outro? Está funcionando também esse aqui? Não, é só para sair na gravação. Pode. Tá desligado. Aí embaixo, aqui embaixo.
2: Então, porque eu estou vendo as datas, né, que foram propostas, 2023, 2024, e essa reunião é de 26, né?
1: É de 20 de maio de 2026.
2: Tudo bem também que se referem a temas que são eternos, né? Bloqueia Cuba. Então, estão sempre sendo assunto, mas é bem moroso, né, o trabalho das.
1: Exatamente. E às vezes, você fala, às vezes o tema nunca sai, né? Mas às vezes acontece o oposto também, né? Várias vezes eu já tive contato com pautas de comissão. Isso aconteceu muito na pandemia, né? A gente teve uma série de proposituras sendo protocoladas relacionadas ao enfrentamento da pandemia, mas essas proposituras não conseguia, a gente não tinha um fôlego suficiente para conseguir andá-las, né, na comissão naquele momento. E aí a gente chegou em 2025, 2026, discutindo projetos que tinham a ver com o enfrentamento da pandemia de Covid, que já tinham, né, saído, já tinham perdido o objeto, na verdade, né, o objeto já tinha sido extinto. Então, isso acontece muito, assim, você tem repúdios ou manifestações de aplauso, inclusive, a temas que já não tem mais ninguém discutindo. Nesse caso, ainda é atual, mas. Exato. Alguém tinha.
3: Achei estranho, né? Trazendo como sociedade civil, né? Que nem ali, 3 de abril de 2004, foi o terremoto, uma situação de calamidade pública, emergência. A moção 91-2024 e foi deliberada na reunião dia 20, para ser conclusiva, é isso?
1: Não foi deliberada.
3: Não?
1: Não foi.
3: Ah, não, porque assim, são partidos opostos, né?
1: É,
3: Mas
1: não,
3: é.
1: isso é só a pauta. Isso é só a pauta. E aí, também queria chamar a atenção, porque alguém ia falar lá atrás, eu tinha visto você, né?
4: Eu ia perguntar qual que é o período, né, do pedido de vista, ou até quando ele pode se estender, tá? O máximo.
1: Em regra, dura 3 dias, mas geralmente dura mais que isso, porque depende de o presidente, né, pedir de volta e colocar em pauta aquela discussão. Então, em regra, a duração era de 3 dias, mas isso acontece por muito mais tempo, né? Quando é uma propositura que a gente que o presidente quer realmente deliberar sobre ela, aí esse prazo é respeitado e logo em seguida é convocada uma outra reunião e aquela propositura volta à pauta. Mas acontece também de não ocorrer dessa forma e aquilo ficar esquecido ali por um tempo. E aí, como eu falei sobre a discussão, né, da vista, né? É isso, pode virar também um mecanismo de obstrução, né? O parlamentar pede para tirá-la da pauta. Essa coluna de voto que vocês vão encontrar aqui não é a deliberação, como o colega falou, né? Não é porque está aqui que essa moção foi aprovada de forma conclusiva, né? Porque está favorável. Esse voto aqui é a posição do relator dessa propositura. Então, a gente tem aqui, por exemplo, um projeto de lei que foi protocolado pelo deputado Maurici, com esse objeto, que institui o Dia da Imigração Boliviana. A relatora do projeto foi a deputada Tainara Faria, e ela emitiu um voto para esse projeto que é favorável à aprovação dele. Então, o voto da deputada é favorável. Mas, por exemplo, pode ter alguma pauta que vocês forem abrir aqui, e além desse voto favorável, vocês podem encontrar uma outra inscrição aqui nessa coluna, que é um voto em separado, apresentado por um outro parlamentar dessa comissão, sempre no sentido de, geralmente no sentido, não vou falar sempre, de discordar da posição formulada pelo relator. Então, se tem alguém na comissão que discorda desse projeto, ele apresenta um voto em separado contrário à aprovação do projeto tal. E aí, no dia da deliberação, os parlamentares escolhem se eles querem votar com o voto do relator ou com o voto em separado do deputado ou da deputada. XYZ. Então, esse voto ele só vira um parecer quando ele é aprovado pela comissão. Então, quando vocês ouvirem, né, o termo parecer, é o que foi efetivamente deliberado nessa comissão. Eu vi que a comissão, as proposituras não foram deliberadas nessa comissão. Porque houve um pedido, né, logo que a reunião começou, de inversão de pauta. Que isso pode acontecer, né? Então a pauta, ela é montada pelo presidente e ela segue uma ordem, né? Então esse projeto é votado primeiro, esse quando você vota esse você passa para esse, mas os deputados podem utilizar um expediente que é requerer a inversão de algumas pautas. E aí nessa reunião em específico houve um pedido de inversão de um requerimento que estava lá embaixo para ser votado primeiro. Então, o requerimento que está lá embaixo, que se não me engano é o requerimento de viagem do deputado Suplicy, foi votado, ele sim foi deliberado, foi aprovado. E aí houve uma outra inversão de pauta, né? Um outro pedido de inversão de pauta que foi para ouvir a cônsul da Alemanha, que estava presente na reunião, que era outra pauta da comissão, e aí isso também foi votado, então isso foi deliberado, começou a oitiva da cônsul, e no final, quando a cônsul terminou de falar, não havia mais quórum para a deliberação. Então, por isso, os outros itens ficaram prejudicados. Então, se vocês entrarem lá no link dessas proposituras no site da comissão, vocês vão ver um aviso, propositura não deliberada no dia tal, né? Então, por quê? Porque houve esse pedido de inversão de pauta e quando chegou o momento de seguir a votação, né, dos demais itens, já não havia mais quórum para deliberação, então a reunião precisou ser encerrada. Isso é algo também que vocês podem ver acontecer em outras reuniões. E aí eu queria discutir um pouquinho com vocês, acho que talvez pode ser legal a gente continuar a discussão e daqui a pouco já falar do trabalho ao invés de ter os 10 minutinhos, vocês concordam com isso? E aí a gente pode terminar um pouquinho mais cedo, que algumas pessoas já me falaram que às vezes tem que ir embora um pouquinho mais cedo para evitar o trânsito, tá? Então eu ia propor da gente passar, pode voltar por favor, João, lá para os slides. Deixa eu voltar aqui para a tela anterior, que eu pulei, para a gente discutir depois. Que é um pouco dessa preparação, né? Para vocês entenderem como essa pauta é feita, como é que a gente vai lá para essas proposituras que são discutidas, é o trabalho anterior. Para chegar nisso, o que que acontece, né? Como é que se prepara uma reunião da comissão? Primeiro, uma reunião deliberativa, né? Os assessores da comissão ou os assessores do parlamentar presidente dessa comissão fazem um trabalho, aí eu acho que é até interessante esclarecer, caso nas, né, das relações internacionais, de direito e outros que estejam aqui tenham interesse em entender melhor o rito dessa preparação, né? Existe um trabalho de levantar quais são ali as proposições que estão prontas, né? Que tem um parecer, um voto, na verdade, de um parlamentar que pode vir a se tornar um parecer, de acordo com os prazos dessas proposituras no regimento, né? As proposituras têm diferentes prazos. Proposituras em regime de urgência têm um determinado prazo, projetos de lei têm outros, moções têm outros. Então, o assessor tem um trabalho de checar quais são as proposituras que estão distribuídas para essa comissão, né, de acordo com o que o presidente da Assembleia fez a distribuição, de por onde essas proposituras iriam passar, como é que estão o prazo de deliberação dessas proposituras e se o relator designado, né, se o relator já emitiu ou não uma opinião sobre aquela propositura. Então, de posse desses elementos, essa pauta passa a ser montada, né? É uma pauta que vai ser sempre construída a partir da priorização do presidente. E quais são os elementos que esse presidente pode usar para colocar em pauta, né? Tem presidentes que fazem a escolha de inserir na pauta absolutamente tudo que está para deliberação sem critérios específicos políticos, né? Ou de oportunidade de deliberação, né? Ele simplesmente coloca tudo. Então, vocês podem abrir, às vezes, pautas aí que terão ali 100. 200, né? Eu já participei de comissões de Constituição e Justiça, por exemplo, que todas as proposituras passam por lá, com mais de 200 itens para deliberação numa mesma reunião. Então, todos os itens estão lá. Isso pode acontecer. Me parece que é o caso dessa pauta da Comissão de Relações Internacionais, em que mesmo as proposituras lá de trás, né, como a colega bem percebeu, estavam todas numa mesma reunião. Mas pode ter também um critério do presidente de apenas inserir para deliberação numa reunião aquilo que ele considera oportuno do ponto de vista do contexto, do que você está discutindo, do ponto de vista político, do ponto de vista da relação dos autores daquelas proposituras com os demais membros de uma comissão, né? Tudo isso pode vir a ser observado na preparação de uma pauta. Uma outra coisa muito importante para preparar uma reunião de comissão é que os assessores da comissão, quanto também dos deputados, possam conferir se existe quórum para deliberar as proposituras daquela pauta, né? Então, não é porque a gente vai fazer uma reunião que aquela discussão necessariamente vai acontecer. Então, uma parte do trabalho da assessoria na preparação de uma reunião é ligar gabinete por gabinete para tentar garantir a presença dos parlamentares daquela comissão no dia daquela reunião, naquele horário daquela reunião, para que ele possa deliberar, né? Então, conferir esse quórum provável, saber se os membros realmente vão participar. A partir disso, a gente redige, a gente faz um comunicado de convocação dessa reunião e a pauta propriamente dita, que é aquela tabela que eu mostrei para vocês, que é publicada em Diário Oficial e essa reunião é tornada pública e aí ela acontece. E o assessor direto do presidente tem também um papel ali de preparar roteiros de condução para essa reunião, apontar, né, possíveis proposituras que possam dar problemas naquela reunião, para dizer isso aqui pode enfrentar a resistência do parlamentar do partido tal. Então, esse briefing, né, ali prévio à reunião. É isso para as reuniões de pauta para deliberação, né? A Comissão de Relações Internacionais, assim como outras comissões, mas especialmente essa comissão tem feito bastante isso, pelo que tenho acompanhado, tem realizado reuniões que são oitivas de autoridades, mas que também poderiam ser audiências públicas, né, ou recepção de cônsules. Nessas reuniões, não existe a preparação de uma pauta para deliberação, né, mas sim de um roteiro a ser conduzido de acordo com o objetivo dessa reunião. Então, se o objetivo da reunião é receber a cônsul da China para discutir possíveis apoios de cooperação técnica ou financeira para o Estado de São Paulo na construção de projetos das cidades esponja, né, da região metropolitana de São Paulo. Então, tem um objetivo específico, a gente traz a pessoa para fazer essa discussão, e aí o trabalho é mais um trabalho de preparação, de articulação de uma reunião ou de uma audiência pública que precisa se preocupar menos com o rito, com a ordem das proposituras, com o quórum de deliberação, que aqui a gente só precisa ter quórum dos parlamentares para iniciar a comissão e para ouvir, né, o convidado nessas reuniões. Então, é mais algo como definir os objetivos da reunião, articular uma agenda, né? Então, convidar essa autoridade, que pode acontecer por meio de um ofício ou por meio de um requerimento que foi previamente aprovado nessa comissão, convidando essa autoridade, a montagem de um roteiro, né? Como é que essas pessoas vão falar, com quais tempos. E, no mundo ideal, a intenção é que essas oitivas, essas audiências, possam ser instrumentos da ação legislativa, seja ela uma ação de proposição legislativa ou de fiscalização de uma política pública. Então, a ideia é que após essas reuniões aconteçam encaminhamentos, né? Tem algo que foi discutido que possa virar um projeto de lei, que possa virar um requerimento de informação ou algo que possa virar uma ação de fiscalização do Poder Legislativo sobre o Poder Executivo, ou algo que possa virar um evento a ser produzido entre o parlamento, né, paulista e um outro parlamento subnacional de um outro país, né? Então, a ideia é que tenham encaminhamentos após essas reuniões. E aqui queria mostrar um pouquinho para vocês sobre atividades que a comissão tem feito mais ligada na discussão da paradiplomacia, né? Que aí sim é aquela discussão de aproximação das cidades, né? O que também pode ser papel da comissão. Então, no ano retrasado, por exemplo, o deputado Paulo Fiorillo fez uma viagem ao Japão a convite, né, do consulado japonês, onde ele foi conhecer algumas iniciativas do Japão, uma delas até falei para vocês, né, no comecinho, que eram iniciativas ligadas à resiliência das cidades, né? A gente tem uma grande agência de cooperação japonesa que financia projetos ligados a tecnologias de combate a enchentes em vários lugares do mundo. O Brasil, né? E aí não só São Paulo, mas vários outros estados têm acordos de cooperação com a JICA nesses temas, que esses acordos podem envolver, inclusive, aporte de recursos financeiros para desenvolvimento de projetos, né, nesses temas nos vários estados. As iniciativas, se não me engano, os temas mais discutidos, além de resiliência das cidades, foram segurança cidadã, que o Japão também era uma referência de policiamento comunitário, né? Então os parlamentares foram levados para conhecer algumas dessas iniciativas que deram certo e pensar possibilidades de implementação dessas ideias adequadas ao contexto paulista, né, aqui. Uma outra aí é o inverso, né? É a visita de alguns cônsules a um parque do estado de São Paulo, que é o Petar, que é um parque que fica ali na região do Vale do Ribeira, que é uma grande região do estado de São Paulo, muito conhecida, né? De um ponto de vista ruim, por ser uma região em que a gente tem alguns dos piores indicadores ligados à vulnerabilidade social, mas é também uma região que é muito forte do ponto de vista do desenvolvimento do turismo ecológico, né? O ecoturismo é também uma região importantíssima para o estado de São Paulo do ponto de vista da preservação de várias espécies e vegetações naquela região. É uma região muito rica do ponto de vista da construção, né, de artesanato, de conseguir congregar comunidades quilombolas naquela região. Então, tem uma série de outras potencialidades que poderiam ser exploradas. E a ideia é levar cônsules, né, de outros países para conhecer o que essa região produz e entender como é que a gente pode conectar iniciativas que possam potencializar esses projetos. Então, o Vale do Ribeira é bastante conhecido, por exemplo, a cidade de Itaoca, né, tem uma cooperativa de mulheres que faz toda uma discussão sobre economia solidária, empreendedorismo coletivo, que inclusive após essa visita, elas foram convidadas, acho que esse é um evento do consulado da Bélgica, exatamente, que elas foram convidadas para conhecer atores econômicos e sociais da Bélgica, e nessa ocasião elas produziram uma série de coisas que elas confeccionam lá na região para atividade. Aqui também é o inverso, né, da visita ao Japão, são os cônsules que foram levados para conhecer algumas comunidades de bairros aqui da região da cidade de São Paulo, cidade de Tiradentes e Sapopemba, para conhecer as realidades locais e entender como é que os seus países podem colaborar com o desenvolvimento dessas regiões, né? Isso contribui um tanto para aquele eixo da comissão, né, de tentar potencializar iniciativas de desenvolvimento socioeconômico e regional nessa perspectiva de conectar economias locais, ecoturismo ou outras formas de produção econômica com os temas que são desenvolvidos por esses países. Na pandemia, por exemplo, a gente teve a Itália participando de iniciativas de apoio, né, de enfrentamento à situação de pandemia na cidade de Araraquara, por exemplo, por conta dessa aproximação na cidade de Araraquara, que naquele momento era uma referência de enfrentamento à pandemia, do ponto de vista das medidas que estavam sendo tomadas de saúde coletiva, né, e de vigilância. Então, a gente trouxe atores da Itália que também estavam discutindo esse tema para entender o que estava acontecendo lá em Araraquara e ver se era possível replicar aquilo em outros lugares. Também foi uma iniciativa que foi aproximada pela Comissão de Relações Internacionais. E aí eu trouxe um outro elemento que, se vocês forem pesquisar também nas últimas notícias da Assembleia ou na pauta da comissão, isso vai aparecer de uma maneira muito frequente. Nessa pauta que a gente abriu, né, a gente encontrou, se não me engano, eram dois ou três itens que requeriam a criação de grupos de amizade. Os grupos de amizade entre nações têm sido um tema muito frequente na comissão. É um mecanismo que institucionaliza laços bilaterais entre São Paulo, o Estado de São Paulo e outras nações. Ele é regulado por essa resolução da Alesp. Basicamente, ele é uma instância em que os deputados podem atuar para tentar facilitar intercâmbios entre o Estado de São Paulo e esses países. Então, a ideia é exatamente firmar laços que contenham ali parlamentares interessados naqueles temas e dentro desse grupo, que é como se fosse uma institucionalidade, né, dentro da comissão, mas que pode estar aberta a parlamentares que não façam parte da comissão. Então, um parlamentar que não é membro da Comissão de Relações Internacionais pode se propor a ser membro do grupo de amizade Brasil-Cuba, Brasil-China, Brasil-Japão, e aí discutir proposituras, obviamente não da mesma forma como a Comissão de Relações Internacionais, que é o fórum para deliberar, né, sobre aprovação ou rejeição das proposituras, mas podem fazer outros encaminhamentos possíveis, né, no sentido de firmar laços com o Estado de São Paulo e outras nações, nesses grupos de amizade. E o primeiro grupo instalado aqui na Comissão de Relações Internacionais, na Assembleia, foi o Brasil-Cuba. Por isso que isso provoca muitas moções. Então, inclusive, isso fica sendo um ativo de moções, né? Um parlamentar vai lá, protocola um grupo de amizade Brasil-Cuba, aí um parlamentar protocola uma moção contra o grupo de amizade, vai um protocola uma moção Brasil-Irã. Exatamente. Então, inclusive, isso é interessante de perceber, né? Falo como uma estudante de ciência política, por exemplo, né? Como é que o instrumento ele vai sendo apropriado para serem discutidas ideologias, né, a respeito. Oi? Exatamente. Exatamente. Isso também acho que pode fazer sentido, né? Por exemplo, como vocês viram, como a gente abriu aqui, a comissão ela tem uma composição pluripartidária. Então, se alguém deseja fazer a discussão Brasil-Cuba, ou Brasil-Taiwan, ou Brasil-Israel, ou Brasil-Palestina, né, naquela comissão, vai precisar lidar com todas as resistências, com todas as oposições que vão surgir ali. Se você constitui um grupo que atua, né, paralelamente a essa comissão e que você tem a possibilidade de congregar mais pessoas do seu campo, as discussões podem ser facilitadas. Então, os instrumentos vão sendo moldados para isso, entende? Então, assim, eu não consigo fazer essa discussão na Comissão de Relações Internacionais. Então, vou aqui criar um grupo de amizade que eu posso coordená-lo, que eu posso, então, propor uma relação mais sólida entre São Paulo e esse país, porque lá na Comissão de Relações Internacionais eu vou sofrer oposição do deputado, da deputada XYZ. Então, os parlamentares também vão, né, se apropriando dos instrumentos legislativos para conseguir fazer o seu trabalho também, né? Isso pode acontecer. Opa. E aí, um pouquinho, né, pessoal, do plano versus a intenção, depois do que a gente viu aqui, do que o plano se propunha, com o que a gente abriu aqui da pauta da comissão, entendeu as deliberações, né? Então, o plano que a gente olhou promete muita cooperação, muita parcerias internacionais, muitas discussões ligadas ao desenvolvimento econômico e sustentável das regiões do Estado de São Paulo, aproximando essas regiões, né, de acordo com suas afinidades econômicas, sociais de outros países, debate público e seminários temáticos. E o que a pauta efetivamente entrega, né? Olhando a pauta, o que a gente viu? Muita moção, né, essas moções de aplauso de repúdio. Poucos projetos de lei daquela pauta que a gente abriu, só tinham dois projetos de lei, mais projetos de lei de datas comemorativas, né? Então, a extinção de datas comemorativas. E pouca tradução em cooperação concreta, como o nosso Gujukai efetivamente falou, né? As moções, elas manifestam opiniões, mas do ponto de vista concreto, né? De cooperação internacional, de aproximação entre países, o que exatamente essas proposituras, né, as atividades da comissão querem dizer. E aí eu acho que esse descompasso eu trouxe... esse confronto, né, da realidade com o que é efetivamente planejado, eu acho que é exatamente uma oportunidade para vocês pensarem onde vocês podem atuar. Então, apesar de vocês terem aprendido o que é uma moção, o que é um requerimento, né, talvez eles não sejam, nesse momento, os meios mais efetivos para concretizar as ideias que vocês têm. Então, todos vocês trouxeram aqui, quando vocês falaram, ideias muito ousadas. Então, vocês querem aproximar países para discutir mobilidade urbana, para discutir segurança hídrica, para discutir tecnologia, que mais que apareceu aqui, gestão de áreas verdes, sustentabilidade, educação ambiental, defesa civil, educação, né? Essas coisas, elas podem ser discutidas muito via acordos de cooperação, né? Então, sobretudo com a instituição de projetos de lei autorizativos para a realização desses acordos de cooperação. Então, eu estou entendendo que a maior parte dos trabalhos de vocês virá por aí. E aí é fundamental que vocês possam, né, estudar problemas. Então, quais são esses problemas que vocês apontaram aqui, né? Muita gente falou da questão do trânsito, falou da mobilidade, falou da admiração sobre como alguns países têm tratado a educação ambiental nos seus currículos, a sustentabilidade nos seus currículos. Então, qual é o problema que essas iniciativas aí visam enfrentar, né? A gente quer saber de problemas reais que possam ser trabalhados e discutidos nessa aula. Quem é afetado? Por que que o Estado deve agir? Né? Então, é uma primeira fase de diagnosticar o problema, que vocês já começaram lá na atividade 1, né? Atividade 1 tinha esse sentido, mas a gente quer que surjam daqui iniciativas que sejam viáveis e aí, especialmente, precisam passar pelo filtro da competência. Então, de tudo isso que vocês estão pensando, o Estado de São Paulo pode legislar sobre isso, né? A gente tem competência constitucional para legislar sobre isso. E aí, né, o filtro de constitucionalidade, depois do diagnóstico do problema que vocês querem enfrentar, é um fundamental. Então, vamos lembrar lá do artigo 22, né, das atribuições, das competências privativas da União. Então, firmar, por exemplo, tratados de relações exteriores, o Estado de São Paulo não faz, né? A gente bem viu, por exemplo, que agora, por exemplo, na discussão das tarifas norte-americanas, quem era o ente com competência para discutir as tarifas com os Estados Unidos? Quem é que estava fazendo esse diálogo? Era a União, né? Então, o Estado de São Paulo, ele pode atuar para ajudar a União nessa discussão, né? Mas compete à União fazer a discussão sobre este tema. Então, aqui na Assembleia, por exemplo, a gente promoveu um seminário com agentes dos setores afetados pelas tarifas. Então, a gente chamou, por exemplo, né, representantes das empresas de máquinas e equipamentos, que eram um dos setores mais afetados pela imposição das tarifas, dos calçados, né, daquela região ali de Franca, por exemplo, da Embraer, né, da produção de máquinas ou peças ligadas a aeronaves ali na região de São José dos Campos, que inicialmente também era muito afetada, para entender como aquelas entidades, associações empresariais estavam vendo esse problema, para coletar informações para subsidiar os atores do governo federal que estavam responsáveis por fazer essa condução, porque o Estado de São Paulo não poderia fazer essa discussão. Mas se a gente deseja, por exemplo, fazer um acordo de cooperação é Estado de São Paulo e Alemanha para entender como eles, para fazer um intercâmbio de formação de professores da rede estadual num tema de interesse entre os dois países. Isso é competência do Estado de São Paulo, isso pode ser feito, né? Então, isso pode, isso vai ser discutido aqui com vocês nesse filtro de constitucionalidade. Via de regra, isso vai poder acontecer no que a gente chama das competências comuns, né, entre os dois entes, entre o Estado de São Paulo e entre a União. Então, o que for comum, né, pode ser objeto de cooperação e também tudo aquilo que concorre, em que nós, os dois entes, são os responsáveis, né, educação, saúde, cultura, meio ambiente, né, então é importante que vocês olhem especificamente para as áreas em que o Estado de São Paulo pode propor temas, né, e projetos.
5: O Estado de Goiás firmou um contrato com empresas americanas de exploração de usina de terras raras. Poderia o Estado de Goiás firmar diretamente com um país? No coincidência ou não, logo depois o Congresso tratou-se de se reunir para regulamentar isso.
1: Essa é acho que um ótimo tema para trazer. Eu não ouvi ninguém falando disso no começo, né? Se bem que quando aqui, talvez, de gestão de áreas verdes, não sei, mas acho que não se enquadraria. Existe hoje toda uma discussão sobre o que a gente faz do ponto de vista jurídico com essa ação do governo do Estado de Goiás, né? Porque entende-se. E aí, como não está muito bem definido na lei, vai haver uma discussão judicial sobre isso, entende-se que o Estado de Goiás não poderia ter feito isso. Então, por isso que o Congresso começou a agir para propor uma legislação, que era uma PEC em específico, né? Eu acho, teve um outro também, para tentar regular esse tema, mas certamente isso vai ser questionado, porque esse era um tema de interesse da União, estava super pujante, o Estado de Goiás saiu na frente. E vai haver questionamento judicial sobre isso, né? Mas é bem importante que vocês façam antes o filtro de condicionalidade, né, sobre os projetos. Em seguida, a gente vai definir o instrumento, né? Claro que toda a nossa discussão tem sido conduzida para que vocês proponham projetos de lei. Mas vocês aprenderam lá na aula 2 que existem vários outros tipos de propositura. Se for para regular, por exemplo, um assunto interno à Assembleia, se vocês querem modificar algo na Comissão de Relações Internacionais, vocês entenderam que talvez a comissão não está funcionando como deveria, ou que vocês acreditam que, né, vocês estudaram formulações de comissões em outros parlamentos, por exemplo, que vocês acham que tem algo a contribuir com a Comissão de Relações Internacionais, com a Assembleia. Que tipo de instrumento vocês usariam, então, nesse caso? Para modificar algo interno à Assembleia, seja o funcionamento da comissão ou o funcionamento do próprio parlamento. É um projeto de lei? É uma resolução, né? Então é um outro tipo de instrumento. E aí, na hora de tomar essa decisão, vale olhar lá as aulas iniciais, também o próprio regimento interno, que se não tiver no drive a gente pode deixar disponível, para vocês baterem o martelo sobre qual será esse instrumento. Mas, pelo que eu ouvi da maioria de vocês, o interesse é estabelecer relações de cooperação em determinados temas ou áreas com outros países. Então, acredito que na maior parte dos projetos de vocês, talvez vocês proponham projetos de lei relacionados a esses temas. Mas, obviamente, vocês podem, né, têm a liberdade, inclusive, de olhar para esses outros instrumentos e justificar a escolha de vocês. O próprio template está preparado para vocês fazerem projetos de lei. Mas se alguém tem uma ideia super legal sobre uma resolução de algo a ser trabalhado na Assembleia, por exemplo, dentro do tema do curso, né, de relações internacionais, a gente pode conversar e entender se seria, né, viável. Em seguida, vocês vão pensar no trâmite disso aqui, né? Vocês vão se colocar um tanto no lugar de presidentes da Assembleia e já indicar lá no template por onde essa proposição vai passar. Pela CCJR, né, como todo projeto de lei, pela Comissão de Relações Internacionais, mas o tema de vocês estão propondo é afeta alguma outra comissão existente na Assembleia que possa contribuir para a discussão desse tema? Então, vale olhar lá na página da Assembleia, naquele link que a gente clicou, a relação, né, das outras comissões de meio ambiente, de educação, de segurança pública, que talvez possa contribuir. Se ele tiver um impacto orçamentário também para finanças, né, em seguida, plenário, caso seja aprovado nessas comissões. Importante também observar, né, nessa aqui, ao contrário das atividades anteriores em que vocês foram justificando a ideia, né, de um problema ou fazendo a análise de impacto, nesses vocês vão escrever a propositura propriamente dita, então tem que seguir a técnica legislativa, né? Então, esse projeto precisa ser redigido de acordo com a técnica legislativa. Eu deixei a nossa lei de referência, mas também lá no site da Assembleia, a gente tem o template, vocês já receberam, estão lá no, tá lá no Drive. No site da Assembleia, a gente tem um manual de redação legislativa, que também pode ser muito útil para vocês fazerem o projeto. A justificativa, né, aqui o item 6, que vocês já trabalharam lá na primeira aula, caso vocês, né, forem seguir exatamente com a mesma proposta, mas que agora, já que vocês já estudaram

podem, né, sugerir oposições, resistências, facilitações a essa propositura. Como é que a gente vai mapear isso? Está lá no template de análise de impacto legislativo que vocês fizeram na atividade 2, mas também está lá na atividade 3 que a gente deixou para vocês construírem tudo isso. E por que que eu estou reforçando, né, esse passo a passo para a gente entender melhor tudo isso, para ir olhar o manual de redação legislativa, para ir olhar lá no site da Assembleia quais são as nossas comissões permanentes que eventualmente podem, pelas quais, né, esse projeto pode passar. Porque é muito importante, pessoal, que vocês se apropriem dessa discussão e que vocês firmem um compromisso com a originalidade dessas propostas. Tá? A gente quer que realmente vocês possam colocar em prática as ideias de vocês, tendo, né, todas elas sido escritas e produzidas por vocês, né? Sabe que hoje a inteligência artificial é uma super ferramenta de apoio e que, inclusive, eu já vi muitas legislações produzidas por inteligência artificial. É um problema que a gente. Problema, né? Na verdade, ela tem facilitado muito a minha vida, me ajuda a fazer muitas coisas, me ajudou, por exemplo, Tem que ser próprio, Juca, você não acha? Claro, exato. E aqui, eu estou dizendo que, por exemplo, a inteligência artificial me ajudou a formatar, do ponto de vista visual, essa apresentação. Mas o conteúdo foi um conteúdo trabalhado por mim, que ficou, né, se você vai escrevendo, ele fica horroroso, para quem não sabe lidar muito com design. E depois você pede para a inteligência artificial, por exemplo, colocar aquilo num formato visual. Está ali sendo produzido por você, né? Você fez a orientação daquela máquina. Então eu sei que vocês podem ficar super tentados a pedir apoios para a elaboração de todo o projeto e subir lá todos os slides do curso, pedir para elaborar um projeto legislativo. E a gente pede que, por favor, né, vocês não façam isso. Obviamente, a inteligência artificial pode ser uma aliada te ajudando, neste caso do projeto de lei, corrigindo a grafia, né, te ajudando a olhar ali, por exemplo, a organização dos tópicos, mas que ela seja uma ferramenta de apoio, caso você deseje usar, mas que a ideia, né, e que a redação básica ali desse projeto tenha sido autoral, né, de vocês. E aí, por isso que, inclusive, eu não recomendo a utilização da inteligência artificial para nenhuma etapa neste caso, porque este curso foi um curso que foi pensado especialmente para aprender o caminho das proposituras na Assembleia, o diálogo dessas proposituras com os temas de relações institucionais e internacionais. Então, ao longo do curso, vocês conheceram ferramentas como o manual de redação legislativa, como o site da Assembleia, lá o passo para a consulta das proposituras. Então, vocês foram apresentados a todas as ferramentas para fazer esse caminho por si só, né? Então, eu aconselharia fortemente que vocês não utilizassem. E lembrar que, especialmente, né, os melhores trabalhos que serão apresentados lá, todos serão apresentados na semana que vem, mas os melhores trabalhos podem compor o caderno, né, uma publicação aqui do ILP, que são os cadernos do ILP, e que não, obviamente, claro. Exatamente. E aí a gente não quer lidar na publicação, por exemplo, dos cadernos do ILP, que é a UNIE Editora, com textos que tenham sido integralmente, né, originalizados de ferramentas de inteligência artificial. E a gente consegue perceber quando esses textos vêm de, né, também além de trabalhar no legislativo, fui ao longo da graduação e do meu mestrado estagiária de disciplina, então, e eu aprendi a reconhecer muito bem textos escritos por pessoas e textos escritos não precisa passar em

0: Né? Hoje tem várias ferramentas, inclusive pagas, e aprenda, veja se esse texto foi produzido por IA ou não, mas a gente que corrige textos periodicamente consegue perceber ali quando um texto é produzido por inteligência artificial e quando não é. Então, a gente super recomenda que vocês possam fazer isso de forma original, né? E aí eu queria usar, pessoal, os últimos minutos. Tudo isso aqui a gente já discutiu. Sim, vale lembrar que na próxima semana, no dia 26, vocês apresentarão esses projetos, né? Vocês entregarão na próxima semana, que é dia 19, mas no dia 26 vocês apresentarão esses projetos, para uma banca de professores que fizeram parte do curso. Queria muito estar aqui, mas infelizmente não poderei estar. Os melhores projetos serão publicados, né, no Cadernos do ILP, e a gente vai dar conhecimento aos parlamentares, né, da comissão dessas proposituras que foram aqui apresentadas. E aí, inclusive, se algum deles se interessar, isso pode virar um projeto de lei efetivamente apresentado por um membro da comissão de relações internacionais. Então, é muito importante que seja algo construído com compromisso, né, por parte de todos vocês. E aí eu queria sair de hoje daqui, pessoal. Vocês não precisam construir tudo isso aqui, obviamente, né, é uma tarefa de casa, mas eu gostaria muito que vocês pudessem discutir entre vocês nos próximos 15 minutos. Quais serão as duplas ou trios que vocês querem formar para fazer a elaboração desse projeto final? E que já me dissessem ali se vocês conseguem fechar o tema e o instrumento que vocês querem apresentar, né? Se é realmente o projeto de lei, se é uma PEC ou algo afim. Se vocês não conseguirem fechar isso, tudo bem, mas pelo menos o tema. Então, eu vou fazer aqui com o meu amigo sobre o tema tal, e a gente vai estudar uma possível cooperação entre São Paulo e Alemanha. Então, só para a gente fechar, para a gente já ter ideia, para pautar lá as nossas avaliadoras sobre quantos serão os projetos apresentados e quem, né, vai fazer isso. Então, queria poder utilizar esses minutos finais, mas antes, claro, queria perguntar se vocês têm alguma dúvida, se vocês têm alguma sugestão sobre o que a gente discutiu aqui, se vocês querem compartilhar algo, alguma impressão do curso até aqui. Então, fiquem à vontade para isso neste momento. E vou ficar também circulando para ouvir vocês discutindo sobre como é que vocês vão trabalhar a última entrega. Tá bom? Desculpa. Ah, por favor.
1: Entrego dois trabalhos. Então, você precisa de uma régua de mim.
0: Nem todo mundo que está frequentando pode entregar o trabalho.
1: Então, que estão com um xizinho aqui.
0: Então, é Alan de Almeida Silva, o Juca. Não, não, eu estou falando das pessoas, enfim, só para eventualmente tiver alguém que não lembra, né? É a Helen Cristina, o Felipe Alves do Carmo, Gabriela, Isabelle, Ivan, Jéssica Viane, Joane, Marcela, Ney, Rodrigo e a Silvia. Então, se vocês puderem, pessoal, são 1, 2, 3, 4, 5, 6, 7, 8, 12. Podemos ter seis duplas no máximo, né? Então, algumas podem ser, se tiver ali, pode ser trio, mas eu sugiro fortemente que sejam duplas. Tá bom? Juca, eu tinha uma pergunta quando a Ana me falou.
2: Qualquer coisa, pode ser.
0: Pode ser, mas eu acho que a partir de tudo isso que a gente discutiu, todos vocês estavam mais inclinados a proporem projetos de lei, né? Sim. Pode. Pode. Você quer pegar um?
2: É, tinha algumas dúvidas sobre o trabalho, se, por exemplo, na área temática do projeto de lei, ou seja, o que for, é somente uma área temática ou pode ser mais de uma? Tá.
0: Vários dos problemas que vocês falaram aqui são problemas muito complexos, né? Que não são resolvidos só a partir de uma área. Então, não é só um problema de meio ambiente, não é só um problema de educação. Então, pode sim ser intersetorial, é multidisciplinar, pode envolver educação, saúde, educação, meio ambiente. Então, fiquem totalmente tranquilos com relação a isso.
2: E sobre os parceiros internacionais, tem que ser algo mais geral ou algo mais específico?
0: Eu entendo que pode ser mais concreto se vocês conseguirem estabelecer países em específico, tá? Mas podem ser projetos, por exemplo, que envolvam blocos, tá? Ou grupos de países. Então, vocês estudaram, por exemplo, sobre BRICS, União Europeia. Então, isso pode ser, trabalhado a partir dessa perspectiva. Não precisa indicar um país em específico. Vai depender da forma como você formatar o seu problema e a solução que você propõe por meio do projeto legislativo. Não tem restrição com relação a isso.
2: Só mais duas perguntas. Em relação aos autores, somos nós que estamos escrevendo o trabalho ou algum deputado que tem que ser.
0: São vocês. Podem se colocar neste lugar de parlamentares.
2: E a apresentação, quando for na próxima aula para apresentar, tem que ser algo mais visual ou algo apenas falado?
0: Eu queria entender a quantidade de grupos que a gente, né, de duplas que a gente vai ter ou de trios, porque aí a gente vai poder organizar a aula para ter uma ideia de quanto tempo cada um terá para discutir. E claro, ainda vai depender de efetivamente as entregas acontecerem lá no prazo, né, para a gente ter a certeza de quantas serão as apresentações. Mas o ideal é que vocês tragam uma apresentação em slides mesmo. Então, a partir do texto do projeto de lei com os outros elementos, né, justificativa, análise de impacto legislativo que vocês vão entregar, vocês possam também trabalhar uma apresentação visual para fazer, para a banca lá no dia 26. E aí fiquem livres dentro do tempo que a gente vai dar, que aí a gente pode ter essa noção, né? Mas assim, algo em torno de 15, minutos ali para cada apresentação, para formatar do melhor jeito que vocês considerarem, né? Podem, né, incorporar efetivamente um parlamentar para fazer a defesa do seu projeto. Acho que vocês têm liberdade para pensar isso.
2: Precisa entregar essa apresentação, por exemplo, mandar por e-mail ou só trazer no dia mesmo?
0: A apresentação, eu acho que é importante se vocês conseguirem enviar alguns minutos antes, né, pro João. Então, se vocês vão fazer em casa, se puderem já deixar pronto o link de entrega. Acho que é a mesma recomendação, né, Anny, de mandar no e-mail do ILP. Mas isso pode acontecer alguns minutos antes da apresentação acontecer. Mais alguma coisa? Não? Eu queria poder ouvir aqui de vocês, se vocês já têm ideia de duplas aqui nesse momento. Já? Então vamos lá para a gente já fechar as duplas. Trio, Juca, tem mais de um de vocês? Não. E tem ideia de tema, pessoal? Tá bom, então temos aqui um primeiro trio. Boa. Alguma outra dupla ou trio formado? As meninas. Jéssica, Joane e Gabriela. A dupla lá do fundo. Ivan. Mais alguma? Felipe Isabelle. Bom, como vocês. Estou deixando as ideias em aberto, então, para vocês trabalharem depois. Eu tô. Silvia aí?
3: Ney. Boa.
0: Bom, os 12 já então são dois trios e três duplas, Ani. Cinco apresentações, tá? Se vocês já tiverem definido. Educação ambiental.

0: Pessoal, vocês estão todos com acesso ao Drive da turma, certo? Onde estão lá os materiais? Você pode abrir o Drive da turma, por favor? Só para lembrar vocês quais. A 9 é essa. E aí o material, acho que até já subiu, né? Essa é a nona aula. Tem uma atividade 3 que eu acho que ela está. Pessoal, todas as orientações sobre a atividade prática que vocês vão entregar na semana que vem está aqui nesse documento em Word, tá? Então vocês podem. Esse é o modelo. Então, e esse é o modelo do que vocês vão entregar, tá? Então, aqui está todo o passo a passo da construção. A apresentação fica a cargo de vocês. Então, esse aqui vocês vão precisar enviar até o dia 19 do 6, lá no e-mail da atividade, seguindo as orientações que estão aqui, que de forma detalhada estão aqui, com todo o passo a passo, mas que o resumo é a discussão daqueles 7 passos que a gente discutiu ali no slide de elaboração, tá? Isso. É o projeto. Pode descer um pouquinho. Aqui é só a apresentação da atividade. Pode subir um pouquinho, João, por favor? Aqui, pessoal, eu só estou apresentando quais são os objetivos da atividade, o tipo de competência que a gente vai avaliar, né, com a partir dessa atividade, a ideia é que vocês demonstrem o domínio do processo legislativo, entender, né, se vocês vão, a partir da escolha de problema que vocês querem enfrentar e da solução que vocês estão propondo, se vocês conseguiram identificar a proposição adequada, né, o tipo de proposição adequada, se é um projeto de lei, se é um requerimento, se é um projeto de emenda à Constituição, se é uma moção, né, a partir de tudo que a gente discutiu aqui, a gente vai analisar a técnica legislativa, entender se vocês redigiram, né, então a moção, por exemplo, ela tem uma forma. Ela não começa da mesma maneira que começa um projeto de lei, com ementa, com os artigos, né? Então, tem artigos que aparecem de forma comum em todos os projetos. É por isso que a gente disponibilizou também o manual de redação legislativa, e a gente, vocês foram apresentados a esse manual lá na aula 2. Então, cada propositura tem uma técnica de redação. Os requerimentos têm uma outra técnica. Posso até deixar aqui no link, não tenho certeza se eu deixei, os modelos da Assembleia. Aqui, ó, todos os modelos de proposituras, eles podem ser encontrados nesse site. Então, se vocês abrem isso aqui, vocês vão encontrar os modelos. Mas eu transportei para cá um modelo de projeto de lei, que é o que vocês vão encontrar nesse template, tá? Pode subir um pouquinho, João? Pode subir mais um pouquinho. Para a parte da fala das competências. Então, a gente vai olhar para o domínio do processo legislativo, saber se vocês escolheram o instrumento correto, para a técnica legislativa propriamente dita, entender se vocês redigiram aquela propositura de acordo com a técnica legislativa, né, afeta a ela. O diagnóstico da política pública, que aqui que eu estou falando? Do tema ou da área que vocês vão trabalhar, se vocês corretamente trouxeram os elementos que demonstrem qual é o problema do ponto de vista daquela área de política que vocês querem enfrentar, que tipo de indicadores vocês usaram ali para caracterizar esse problema no estado de São Paulo, né? E da mesma forma, por que que vocês estão propondo, por exemplo, um projeto em cooperação com um país X no tema de segurança hídrica. E aí eu perguntei quando a colega comentou, né, que ela queria trabalhar o tema de segurança hídrica, eu perguntei, você tem ideia do país? Isso é uma coisa que a gente pode, por exemplo, pesquisar para entender quais são os países referências nesse tema, se é um tema que você considera relevante de ser enfrentado pelo Estado de São Paulo. Então, isso vai aparecer aqui, né? A gente vai analisar a fundamentação propriamente dita em relações internacionais, né? Então, lembrar que este é um curso sobre relações internacionais no parlamento. Então, obviamente, várias propostas que vocês trouxeram aqui são temas relevantes do ponto de vista da política pública para o estado de São Paulo, mas isso precisa estar articulado com a discussão de relações internacionais que a gente fez aqui. Então, não é somente, por exemplo, inserir uma discussão sobre um tema tal no currículo das escolas da rede estadual. Isso precisa estar conectado com a discussão do curso sobre relações internacionais. Qual é a conexão de cooperação, de diplomacia subnacional, de paradiplomacia, né? Então, a gente precisa trazer essa discussão para o projeto. E a análise de impacto legislativo, que é algo que vocês já começaram a fazer na etapa, na atividade anterior, e que aqui vocês complementam. Aqui eu descrevo o passo a passo da atividade, pode descer, João. Aqui, inclusive, dou o exemplo, pessoal, dos tipos, né, de proposição possíveis, mas como a gente comentou, quase todos vocês, né, vieram aqui sugerir ideias que estejam mais ligadas ao projeto de lei. Pode descer. Pode descer. Aqui eu dei alguns exemplos de objetivos possíveis das suas proposituras, né? Mas, por exemplo, uma propositura que autorize o Poder Executivo a firmar um acordo de cooperação técnica com a Unesco, né? Algum organismo internacional ou um ente subnacional. Numa área X, como por exemplo a educação, a habitação, a segurança pública. Então, esse é o grande objetivo, o projeto vai detalhar exatamente o que que é, né? Pode ser a criação de um programa de intercâmbio, como eu falei, um intercâmbio de formação, por exemplo, de professores da rede estadual com profissionais de outros países. E aí vocês vão detalhar na justificativa o porquê disso e o projeto vai ser mais especificado em relação a esse tema. Então, aqui eu dei exemplos que nem de longe são exaustivos e vai depender do tipo de discussão que vocês querem fazer e do problema que vocês querem enfrentar. Aqui no ponto 3, vocês vão encontrar propriamente a estrutura do trabalho. Então, é o projeto de lei é o coração, né, dessa estrutura, a propositura é o coração dessa estrutura, mas tem um preâmbulo que eu deixei aqui apontado que vocês precisam seguir, tá? Então, vocês vão colocar o tipo de proposição. É um PL? É um PLC? É um PR? É uma moção? Vocês vão colocar uma ementa ali provisória, que isso já vem no modelo, né, do projeto. Se for um projeto de lei, vocês vão indicar a autoria, né? Vão indicar as comissões que vocês acreditam serem relacionadas àquela discussão. E aí, aqui vem o texto normativo propriamente dito. Propriamente dito, pode descer, João. Depois do texto normativo, vem a justificativa. E, por fim, tem aquela mesma tabelinha que vocês trabalharam lá de impacto legislativo. Vocês também vão trazer para cá. E aí, tudo isso pode entrar na apresentação de vocês, e aí de uma forma mais visual, tá? Não precisa necessariamente. Não, pode ser uma iniciativa dele mesmo. Elas servem para autorizar o executivo a realizar, que independe da legislação, da vontade, né, necessariamente de ter passado por aqui. Por exemplo, se o executivo puder e quiser fazer, ele vai conseguir instrumentos possíveis que podem não ser via legislação, mas o parlamento chama para si a responsabilidade de dar destaque àquele tema e de, inclusive, sugerir para o executivo que isso seja realizado. Então. E aqui embaixo, pessoal, os critérios de avaliação. Então, o que que a gente vai analisar nos projetos que vocês apresentarem? A adequação constitucional e regimental. Então, o Estado tem competência para fazer a proposição dessa discussão, o tipo de proposição está adequado? O trâmite que foi sugerido está adequado? A qualidade dessa técnica legislativa, a profundidade e a fundamentação da justificativa para entender se vocês efetivamente se apropriaram daquele tema, a articulação com os conteúdos do curso, com as 9 aulas, né, que vocês tiveram até aqui, a viabilidade e a originalidade da proposta, entender se aquela proposta é possível de ser executada ou se é um sonho, né, uma grande intenção, se realmente foram vocês que construíram essas proposituras, e a clareza, a coesão e a organização, né, do documento. Então, é um pouco isso da avaliação, a forma de entrega, vocês vão utilizar, né, esse modelo que está disponibilizado no Drive. Vocês vão mandar um arquivo em PDF para este e-mail até o próximo dia 19 do 6. E aí, na semana seguinte, no dia 26, vocês fazem a apresentação para a banca. Certo? Que virá neste modelo. Sim, tá bom? A gente ainda não tem os nomes fechados, mas são professoras que estiveram presentes nas outras aulas do curso, né? Acho que a professora Roberta já tinha confirmado presença, né? Renata e a professora Thelma. A gente vai enviar as proposituras para a comissão. Não, não. Certo? Obrigada, pessoal. É isso. Juca.
1: Pode convidar e espelhar a tecnologia que é
0: Pode, sim. E aí é importante adequar isso ao contexto do Estado de São Paulo, associar discussões que foram feitas aqui no curso, porque esse é também um dos critérios de avaliação. Citando a fonte, isso pode aparecer inclusive na sua justificativa, dizendo que vocês viram que algo, né, um projeto. Viajadas de outros lugares. Sim, claro, citando da onde veio a ideia e adaptada à realidade do Estado de São Paulo, eu recomendo, sim. É possível. Sim. Nas políticas públicas, a gente tem um nome bonito para estudar isso, que é a difusão de políticas públicas. Mas é isso, as ideias viajando de lugares para os outros lugares. Sim. Inclusive, daí uma outra coisa de bastidor também, mas acontece muito de você ter articulação, né, de partidos ou de outras bancadas que não sejam de um mesmo partido, mas de parlamentares que sejam congregados por outras afiliações que não partidárias, como por exemplo relação de tema ou de região onde mora, da onde veio e tal. De apresentarem os mesmos projetos para chamarem a atenção para aquele mesmo tema e para aquelas mesmas soluções num dado momento. Exato, e aí por isso você vê, por exemplo, o mesmo projeto sendo apresentado na Assembleia de Minas, de São Paulo, do Rio de Janeiro, ao mesmo tempo, né? Então, existem articulações mesmo, os parlamentares, de organizações, da sociedade civil, de bancadas. É uma forma de pressão, uma forma de, mas sobretudo uma forma de dar visibilidade a um determinado tema num determinado Momento, né? É isto. Alguma questão?

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0: Boa tarde a todas e a todos. Bem-vindos ao Instituto Legislativo Paulista da Assembleia Legislativa do Estado de São Paulo. Reiniciamos os trabalhos com o painel 6, cujo tema é Experiências Legislativas em Governança Climática, Plano Diretor, Políticas Urbanas e Sustentabilidade. A mediação estará a cargo da doutora Rita de Cássia França Teodoro, procuradora da Câmara Municipal de Santos, doutora em Direito, membro da Comissão da Advocacia Pública da Ordem dos Advogados de São Paulo e conselheira da Prolegis. Serão palestrantes a doutora Isabel Celeste Fonseca, a doutora Tatiana Tucunduva Cortese e doutor Ricardo Pedro Guazelli Rosário. Gostaria também de anunciar aqui a presença do nosso colega Fábio Mauro Medeiros, vice-presidente da Comissão de Advocacia Pública da Ordem dos Advogados de São Paulo. E passar a palavra à doutora Rita. Por favor, doutora Rita.
1: Muito obrigada, doutor Dutra. Boa tarde a todos e todas. É uma alegria, uma satisfação enorme estar aqui nesta tarde com vocês. Iniciando última parte, né, da quarta edição do nosso Congresso da Advocacia Pública no Poder Legislativo, e com o painel 6, como o doutor Dutra já falou, né, sobre experiências legislativas em governança climática, plano diretor, políticas urbanas e sustentabilidade. Mas antes de iniciarmos rapidamente, eu sei que nós estamos já uns minutinhos, eu não posso deixar de agradecer imensamente a doutora Marcilene, a doutora Úrsula e a doutora Tassiane, que estão pela parceria de sempre na construção desse projeto. Doutor Dutra, que está sempre ao nosso lado, e a LP Ani, doutora Ani, que está sempre ao nosso lado nessa parceria. A OAB, pela Comissão da Advocacia Pública, hoje aqui, o doutor Fábio está representando o nosso vice-presidente, como o doutor Dutra falou. Agradecer à Câmara Municipal de Santos, né, porque ela nos autoriza a estar aqui, eu, hoje, ontem, o doutor Eduardo, que abrilhantou nosso evento com a palestra no painel 3, e ao Sindalesp, que também deu um café da manhã bem generoso e caprichado para nós. E a todos que estão aqui conosco, nos acompanhando nessa tarde, desafio enorme, né, nós falarmos, né, doutores, depois do almoço, mas nós prometemos aqui, eu acredito que vai todo mundo ficar acordado nesse início de tarde, um cafezinho. E hoje nós estamos aqui, esse painel ele vai atravessar o oceano, né, doutora? Nós estamos com a doutora Isabel, que palestra de Portugal diretamente, ela vai falar daqui a pouco. E, então, iniciamos com a doutora Tatiana. Tatiana Tucunduva Cortese, uma alegria imensa, acabei de conhecê-la aqui pessoalmente, mas estudei pelos seus trabalhos, porque fiz o doutorado e minha pesquisa em cidades inteligentes também, bebi da fonte das suas pesquisas, doutora, é uma honra para mim estar aqui nesta tarde ao seu lado e poder conhecê-la pessoalmente, poder presenciar a senhora falando. A doutora Tatiana Tucunduva é pós-doutora em Cidades Globais pela USP, doutora e mestre em Ciências pela USP e possui graduação em Direito. Ela atua como pesquisadora do Instituto de Estudos Avançados da USP, docente e pesquisadora do PPG-SIS da Uninove e professora de ESG e Direito Ambiental da FGV em Direito. É também coordenadora do projeto Rua Resiliência Urbana em Ação e autora de obras fundamentais, como Cidades Inteligentes, Sustentáveis e Mudanças Climáticas, do Global ao Local. Doutora Tatiana, uma honra estar aqui. Passo a palavra para a senhora.
2: Muito obrigada. Eu que fico contente. Quando a gente sempre fica tão feliz quando ouve alguém dizendo que usou nossa pesquisa. Porque o objetivo é esse, né, doutora Rita? Então, assim, agradeço muito a oportunidade ao doutor Carlos, à doutora Marcilene pelo convite. Fico muito feliz. Boa tarde, pessoal. Ih, ó, estão todos dormindo. Peraí, vou tentar de novo, hein? Boa tarde, gente. Agora a gente, né, pode começar a conversar, mas agradeço a presença de vocês aqui também. A gente sabe que não é fácil a gente conseguir deslocar as pessoas e mesmo chamar a atenção e despertar o interesse para que a gente discuta esse assunto. Ele é tão necessário, mas ainda muito delicado, porque a gente tem que falar de coisas que não são tão agradáveis, né? E eu achei muito interessante quando vocês fizeram o convite de como é que a gente faz para relacionar os diferentes temas e colocar numa mesma mesa planejamento urbano, resiliência climática, governança e as questões normativas. A gente que atua de maneira inter e multidisciplinar sempre tem que se provocar nesse sentido, né? Como é que eu saio um pouquinho do meu quadrado ali, do meu ponto de vista e de que forma eu consigo entender, ouvir o outro, agregar esse conhecimento. Inclusive foi assim que a gente, né, teve o nascimento aí do Rua, que eu vou falar um pouquinho mais. Ele colocou a apresentação? Será? Já tá? Vai pôr? Tá. Enquanto a gente espera, eu vou falando com vocês. Mas eu vou mostrar um pouquinho sobre o que é esse projeto, né? Que vocês já ouviram falar. E o convite que me foi feito, eu tenho 15, né? Vou marcar, porque o professor gosta de falar um pouco. A gente precisa... Oi?
1: Eu te esqueci do
2: nome. Ah, não tem problema. Pronto, a gente marca aqui, que aí a gente já recebe o sinal. Mas, na verdade, o meu objetivo hoje é conseguir conversar um pouquinho com vocês e convidá-los à reflexão junto comigo, de que hoje, acho que o grande desafio que a gente enfrenta, de fato, e o doutor Ricardo vai poder depois explorar um pouco mais esse olhar, o doutor Fabrício, a professora Isabel, acho que o objetivo aqui é juntar saberes, né? Mas, na minha visão, não é a falta de conhecimento sobre os riscos climáticos mais. Porque conhecimento todo mundo tem, ou pelo menos tem acesso. Agora, a gente sabe que a população é vulnerável, a gente sabe quais instrumentos de planejamento e gestão a gente tem à nossa disposição. Nessa reflexão, acho que o mais importante é colocar assim, por que que a gente tem tanta dificuldade de incorporar o conhecimento e as normas existentes e disponíveis ao funcionamento, ao dia a dia das cidades? Onde é que a gente consegue entender que a emergência climática ela deixou de ser uma pauta exclusivamente ambiental e ela agrega governança urbana, capacidade institucional, produção normativa, isso muda o papel do direito. O direito ele não é só, né, o instrumento e a base. Ele tem que conversar com essas outras ferramentas de gestão. E quando a gente consegue fazer isso de uma maneira integrada, a gente realmente avança. Então, a proposta aqui hoje, até eu peço só para passar para a próxima etapa, obrigada. É a gente conseguir trabalhar um pouquinho a conscientização sobre o que é a resiliência urbana. Porque, ao trazer todos esses temas à tona, o que eu destaco para vocês é que a gente vem conversando bastante e trabalhando em cima de um conceito que muitos hoje ouvem falar, que é a resiliência, seja a resiliência urbana, a resiliência climática, seja da forma que se aplica. Mas a gente hoje precisa entender o que é essa resiliência. Porque o fato de nós lidarmos com os riscos e com os eventos climáticos cada vez mais intensos e frequentes, percebendo que os nossos instrumentos de planejamento urbano não estão acompanhando de maneira adequada a demanda que surge na sociedade, a gente precisa, de fato, saber o que é que eu preciso fazer para ser resiliente. Mas o que é resiliente, né? Parece muito simples, é um conceito que todo mundo ouve falar e a gente comenta. Pode passar a próxima tela, por favor? Mas eu só destaco para vocês que a resiliência, assim como os principais conceitos que a gente trabalha na área ambiental, ela também ela se define ali no tripé da sustentabilidade. Então, quando eu falo em resiliência, eu falo em resiliência do ponto de vista de planeta. Então, como é que eu trabalho para ter eficiência, para ter recursos, para não lidar com escassez, para evitar desperdícios? Como é que eu trabalho com resiliência do ponto de vista das pessoas? Então, é a situação em que a gente aprende a se adaptar, a se moldar, a responder a alguma situação. E dentro desta adaptação, a gente tem que, inclusive, entender que não é mais... Quando eu comecei a trabalhar com resiliência no clima, isso foi em 2017... E a primeira vez que a gente publicou um trabalho sobre esse assunto, para vocês terem ideia, foi aceito num congresso de psicologia. Não tinha essa discussão dentro do mundo jurídico. E dentro do congresso de psicologia, as pessoas olhavam para a gente falando de resiliência em cidade e falavam, acho que essas aí estão meio fora de contexto. Mas as coisas foram se entrelaçando de uma maneira, e eu trago esse conceito inicial desde aquela época, que o que, que a gente costuma usar como exemplo de resiliência? Ah, é aquela situação em que o bambu chinês, vocês já devem ter ouvido isso, né? O bambu chinês, ele se verte ao vento, e quando vem um vento muito forte, faz com que esse bambu ele vá quase até o chão, mas ele tem que ser capaz de voltar. Ele tem que resistir àquele impacto e voltar ao estado que ele estava antes. No caso do que a gente trabalha aqui, voltar ao estado que ele era antes não funciona. Porque senão significa o quê? Que a gente vai continuar vivendo as mesmas situações de desastre, de tragédia, de vulneráveis sendo atingidos de uma maneira desigual. Então, dentro da resiliência urbana que a gente atua, a gente pensa que é sempre o reconstruir melhor do que era antes. Isso não é um conceito inventado, né? Isso vem do Marco de Sendai, que é uma referência internacional, é o principal documento que a gente utiliza para trabalhar com a questão de desastres, que nos apresenta essa definição. O reconstruir melhor do que era antes é o que vai garantir que você consiga melhorar as condições daquele local para que numa próxima eventualidade climática, a gente já tenha condições melhores de evitar danos, evitar perdas, cuidar das pessoas que ali estão. Infraestrutura é parte do processo. Norma é parte do processo. Capacitar as pessoas também é parte do processo. E por isso a importância de um evento como esse. Porque a gente discute e começa a aprofundar questões que antes a gente não olhava com tanta atenção. E o terceiro pezinho ali desse conceito de resiliência é a questão econômica, porque realmente a gente tem que ter uma previsão do que vai acontecer, como que a gente vai trabalhar essa questão do ponto de vista, aí sim, eu tenho orçamento para lidar com isso, como é que hoje os municípios estão trabalhando essa história? A gente tem sido muito demandado em relação a como eu começo a olhar para esta situação? Porque eu tenho desastres no meu município, mas eu não sei como eu tenho que gerenciá-los. A gente precisa olhar para todos os itens, não é para uma coisa ou outra. Então, a gente começa com esse desafio. Vamos trabalhar essa conscientização de resiliência urbana para que a gente consiga avançar. Aí sim, pode passar para a próxima, por favor. A gente entra numa questão um pouquinho mais técnica, mas que é fundamental, que é a gente também tem a possibilidade de trabalhar com normas técnicas. Aqui no Brasil, a gente tem a Associação Brasileira de Normas Técnicas que traz as normas que foram introduzidas pela ISO, né, que é a Associação Internacional de Normatização. E a ISO hoje tem normas com indicadores específicos para cidades que trabalham com cidades sustentáveis, indicadores para cidades inteligentes e indicadores para cidades resilientes. Então, a gente parte já de um princípio onde você consegue ter uma baliza de aonde eu tenho que chegar se eu quiser ser assim considerado. E aí é que a gente vê a quantidade de temas que se sobrepõem. Porque quando eu falo, né, na questão de uma capacidade de a gente aprender institucionalmente o que fazer a partir do momento que o evento climático acontece, eu tenho que pensar em tudo. É mobilidade, é habitação, é drenagem, é como é que a gente vai abrigar as pessoas, cuidar dessas pessoas enquanto precisa. Percebam, são tantos itens e temas que são fundamentais que a gente, de fato, precisa organizar esse pensamento. E aí é que vem a importância dessa governança, né? A gente percebe que, realmente, hoje, o responder rápido a qualquer situação de crise não é o ideal. O que a gente precisa é estar capacitado e saber responder. E para a gente saber responder, eu tenho que conseguir integrar. Mais uma vez, eu chamo a atenção para essa integração, para essa articulação entre o planejamento urbano, entre a mobilidade, entre o orçamento, entre o meio ambiente, entre o recurso hídrico, entre a agricultura. A gente precisa fazer esse convite de diálogo para as diferentes pastas para conseguir entender aonde que aperta para cada um. Como é que a gente divide as responsabilidades? Como é que eu falo em governança de fato sem, muitas vezes, entender que as cidades podem ter planos, podem ter normas, podem ter programas, mas não necessariamente conseguir aplicá-los no momento mais necessário. E aí é que a gente começou, né, dentro dessa relevância e dessa presença dos desastres no nosso cotidiano, é que a gente começou, pode passar para a próxima, por favor, o movimento que começa aí como um projeto há 3 anos, que é o RUA, o Resiliência Urbana em Ação, onde a gente entendeu que todo esse conhecimento, toda essa pesquisa, toda essa parte de sala de aula, de discussão em corredores, em reuniões, colegiados, ele teria que extrapolar os muros da universidade. Então, a gente percebe que muito do conhecimento que a gente produz não chega em quem mais precisa. E para que isso chegue, a gente precisava também abrir as portas para ouvir quem atua na linha de frente. Porque não é a mesma coisa, né? Eu posso ter uma percepção, mas a pessoa que está lá na linha de frente, a partir do momento que seja corpo de bombeiros, seja defesa civil, seja assistência social, a Secretaria de Saúde, o pessoal que atua nas diferentes entidades do terceiro setor, que montam todo aquele corredor de ajuda humanitária, cada um que atua vai ter uma visão específica daquela questão. Então, o que que a gente fez com o RUA? A gente convidou todo mundo para vir para dentro de um espaço físico, que onde nos, né, a nossa casa, como eu costumo dizer, do RUA foi a USP, mas por ser uma instituição que recebe todos, que a gente de fato conseguiu estabelecer ali o espaço para discussão. Mas todos vindo presencialmente, para a gente ter essa troca olho no olho, faz muita diferença, né? E com uma dinâmica programada, não eram reuniões, não era um evento acadêmico, não. A gente aplicou uma metodologia que se chama Design Thinking, que é uma metodologia onde a gente usa muito a criatividade, convida as pessoas a participarem da construção ali de caminhos diferentes, e a gente passou a se encontrar mensalmente com propostas específicas de solução em cada um desses encontros. E esse trabalho, ele foi tão bem articulado que, se vocês forem olhar na próxima tela, por favor, vocês vão ter uma ideia só da quantidade de instituições que fizeram parte do RUA conosco. São instituições de ensino, são secretarias de governo do estado, secretarias do município. Nós temos associações e representantes de, como é que fala? Ajuda voluntários, perdão, sumiu a palavra, voltou. De voluntários no momento da ocorrência, da mídia, como é que a mídia participa nesse processo, como é que os profissionais de saúde mental lidam com isso. Você pode passar de novo. E continua, tá? A gente coloca, faz questão de identificar as nossas parcerias, porque são as instituições que trouxeram todo o conhecimento e se colocaram à disposição para discutir as questões que a gente estava ali provocando. E com base nesse trabalho todo, é que a gente agora chega num momento que nós estamos lançando o primeiro produto, que é o resultado disso tudo que a gente estudou, analisou e propõe aí como diretrizes para que a gente consiga avançar nesse sentido. E esse aqui, o grande desafio, né, foi que de fato a gente tivesse uma linguagem acessível. Porque eu não escrevi junto com mais 34 instituições e muitas pessoas esse livro para que fosse só uma consulta para pesquisas teóricas. Este livro ele foi escrito para gestor público, para tomador de decisão, para agentes do poder público, legislativo, executivo, do judiciário, para que a gente pudesse conversar sobre o assunto de uma maneira simples. Porque muitas vezes o nosso desafio é esse, né? Conseguir se comunicar de uma forma que a mensagem seja recebida. E não só recebida, como a gente tenha retorno também, que a gente possa trocar conhecimento e informação. E aí a gente deixa o convite aqui para todos vocês poderem conhecer melhor o livro. A gente disponibiliza o QR Code para que todo mundo possa baixar. Ele está disponível gratuitamente na Biblioteca de Livros Abertos da USP. E a gente vai ter um evento de lançamento que eu gostaria muito de convidá-los para estarem lá conosco no dia 18 de junho, no Instituto de Estudos Avançados da USP. Vai ser um evento muito interessante no sentido de mostrar os principais resultados desse trabalho e conseguir, inclusive, anunciar os próximos passos. Porque todo mundo que participa do Rua conosco já nos procura e pergunta. Fala, bom, mas e aí? E agora? O que mais a gente tem que fazer? Como é que a gente vai avançar nesse sentido? Então, até eu gostaria de agradecer a presença. Já entendi, já sei. A presença dos integrantes do RU aqui, o Jairo, a Ana Sofia, o Lúcio, que são nossos queridos alunos do doutorado do Programa de Cidades Inteligentes e Sustentáveis da Uninove. Fico muito feliz de vocês estarem aqui conosco. E são pessoas que também, de uma certa forma, dedicam aí as suas vidas para pesquisa, como a doutora Rita já passou por isso, sabe, né, o que é você se dedicar para uma pesquisa pensando em pesquisa aplicada, como a gente costuma dizer. Esse é o objetivo, é que tudo que a gente traz de conhecimento, de informação e de questionamento, principalmente, é para a gente tentar trazer melhoria de qualidade de vida. Então, o desafio é enorme. Eu espero que, né, esse painel seja só o começo aí de uma conversa mais próxima, inclusive entre as nossas instituições. Já fica o convite aqui, tá? Ricardo, Rita, Carlos. Porque eu acho que a gente precisa, ao máximo, proporcionar esse diálogo e essa troca de tanta informação no sentido de tentar trazer algumas propostas diferentes. Porque do jeito que está sendo feito hoje, a gente já sabe que não está dando muito certo. Então, vamos identificar as boas práticas, como a gente fez aqui, vamos trocar informações e vamos, quem sabe, né, essa é a vontade que a gente consiga construir um caminho melhor para a gente seguir, para proteger melhor as pessoas que tanto precisam. E me coloco inteiramente à disposição de vocês para que a gente continue essa conversa. Muito obrigada.
1: Muito obrigada, professora Tatiana. Sua fala só demonstra. Obrigada, doutora.
2: Eu que agradeço.
1: Sua fala só demonstra a urgência, né, e a importância de falarmos sobre resiliência urbana em diversas perspectivas e o quanto esse assunto ele é transversal, né? De fato, enquanto eu pesquisava, um dos pontos que destaquei na pesquisa justamente é que os órgãos não se conversam, né? Saúde não conversa com a educação, e a minha pesquisa foi na área de gestão de dados. E aí, como é que eu faço, né, políticas para uma área sem conversar com a outra? E no final sai essa colcha de retalhos, e no final a gente não consegue, né, chegar a algo efetivo, né? E aí a gente vê todas essas questões acontecendo e só vemos as pesquisas e tudo mais. E assim, é muito rico trazer esse projeto também de conversa com a população, com mais áreas, né? Para que traga essa visão multidisciplinar que é necessário, porque a cidade ela é construída de diversas vertentes, né? E vivemos nela E uma hora é a mobilidade, é a saúde, são os espaços preenchidos, enfim. Eu não vou demorar muito, que a gente já está um pouquinho atrasado. A gente
2: Doutora
1: vai.
2: Rita, posso só eu, depois eu faço isso para todos, eu vou pedir até ajuda para os meus queridos alunos aqui, mas posso deixar na mão do Dr. Carlos para que vocês tenham acesso a esse material, o exemplar, né, impresso, mas todos vocês vão receber aqui o QR Code para poder baixar o livro também, tá?
3: Só para
1: Muito
3: comunicar que eu
1: bom.
3: já disponibilizei no site da ProLegis o e-book.
2: Ai, que.
3: Tá? Eu já
2: Nossa!
3: acessei e já disponibilizei.
2: Isso é
3: Acabei de
2: eficiência, hein?
3: fazer.
2: Muito
3: E
2: obrigada.
3: parabéns, viu? Achei excelente a iniciativa, acho que é por aí mesmo, viu?

0: Vamos atravessar agora o Oceano Atlântico, porque a nossa palestrante está do outro lado do oceano, vem direto de Portugal falar conosco. Boa tarde, doutora Isabel, professora Isabel. Assim, para mim é uma alegria muito grande, assim, quase que indescritível, poder mediar uma mesa com a doutora Isabel. Ela fico até emocionada. Porque, professora Isabel, uma pessoa muito importante na minha trajetória acadêmica, durante meu período de doutorado sanduíche, quando a gente vai para fora do país, conhece ninguém, não sabe, né? Outro país. E doutora Isabel me recebeu com muito carinho na Universidade do Minho para uma pesquisa, para me auxiliar na pesquisa. Não era minha orientadora, né? E recebeu meu e-mail assim, né? Essa pesquisadora, eu peguei a indicação, mandei um e-mail para a professora, falei qual era a minha pesquisa. Ela pesquisava em cidades inteligentes também, e ela prontamente me recebeu no seu escritório. Foi assim, me acompanhou com cuidado muito grande durante a minha pesquisa, sou muito grata. E, sobretudo, ela veio pessoalmente ao Brasil para fazer o exame, me avaliar na minha banca de doutorado. Ela esteve aqui presencialmente e, para mim, tenho nem palavras para agradecer tamanha honra de tê-la presencialmente na banca. E ainda podia parar por aí, né? Mas ela ainda prefaciou o livro. Então, doutora Isabel, assim, uma pessoa generosíssima, brilhante acadêmica. Eu vou falar um pouco do currículo dela aqui, mas ela transcende tudo isso em ser humano, que ela é excepcional, né? A professora Isabel Celeste Fonseca é doutora em Ciências Jurídico-Políticas pela Faculdade de Direito da Universidade de Coimbra. Atua como diretora do mestrado em Direito Administrativo e do curso de especialização em Governança Pública e Direitos Fundamentais na Era Digital, além de ser investigadora do JusGov da Universidade do Minho. E a sua pesquisa é referência em governança pública digital e contratação pública. Com carinho, é prazer, passo ali a palavra, professora Isabel.
1: Muito boa tarde a todos. Eu espero que me estejam a escutar bem e a ver bem. Eu julgo que estou com alguma dificuldade, em falar em tempo real porque a internet parece lenta, mas já me dirão, eu vou procurar, sobretudo, dar-lhes nota, de como as cidades inteligentes vão sendo construídas, sobretudo em territórios onde as cidades já têm história, onde as cidades já têm património, em cidades antigas, em cidades pequeninas, que são estas cidades, sobretudo portuguesas. Antes de partilhar convosco algumas ideias, deixem-me, sobretudo, saudar com muito afeto, com muita estima, com profunda estima a todos os membros do painel, estimado Dr. Carlos, Dr. Ricardo, estimado. Agora ouvi e associei o rosto aos livros e ao nome. Estimada Rita, muito obrigada pelas palavras, são palavras, enfim, que eu não mereço de todo. Não mereço de todo. Os meus parabéns à doutora Marcilene, permitam-me nela felicitar toda a organização deste 4º Congresso da Advocacia Pública do Poder Legislativo, felicitar pela iniciativa que é longa, é já um projeto maduro, consolidado e estou certa que vai continuar. E saudar todos com muita, muita estima. Eu queria muito dizer-lhes que tinha um PowerPoint para projetar, mas julgo que vou falar sem ele, se me permitirem. Porque ou está aqui, não é? Está aqui. Sobretudo,

0: coisas, nós estamos a caminho de alcançar uma dimensão muito mais intensa do modelo das cidades inteligentes. Eu venho dar-lhes nota de que vivo numa cidade com 190 mil habitantes, é a quinta maior cidade portuguesa, e a verdade é que esta cidade tem já dimensões de inteligência artificial a funcionar para, enfim, gerir a mobilidade, tem já sistemas inteligentes a funcionar para gerir os recursos relativos à água, os recursos relativos à proteção civil, tem já sistemas inteligentes atinentes à medição da qualidade do ar, do ruído, do ataque das vespas. Então, o que eu lhes quero dizer, e eu pedia para passarem o slide, é que no âmbito da Universidade do Minho, nós procuramos, sobretudo, fazer uma ponte entre a academia e a realidade, e levamos por diante um projeto, o projeto Smart Cities and Law, e procuramos perceber o quanto do direito nos livros se aplica na realidade, o quanto o direito dos livros é também o direito da realidade. E foi com muito espanto que percebemos que a realidade nos surpreende, porque vai muito rapidamente à frente, vai muito mais à frente daquilo que é o direito nos livros, o direito nos planos, o direito no Parlamento, e portanto há uma aceleração gigante. Deixem-me muito dar-lhes conta disto. Nestas quatro proposições iniciais que eu tenho para vos apresentar, tenho também duas realidades que são pontos de partida com as quais temos de conviver e com as quais convivemos, e das quais a professora, na verdade, a professora Tatiana já vos foi dando conta. E é com essas realidades que temos que lidar. Peço para avançarem com o PowerPoint. Estava eu a dizer-vos que eu vivo numa cidade que não é uma cidade muito grande, é a quinta maior cidade, tem quase cerca de 190 mil habitantes e ao lado existe a cidade do Porto. Ambas as cidades foram estudadas pelo nosso projeto e, portanto, pelo nosso projeto no âmbito do JusGov. E o que nós percebemos foi exatamente esta conclusão que avanço. Há sistemas inteligentes, há câmaras, há utilização de decisão algorítmica, e a comunidade não faz muito ideia de que estes instrumentos, estas ferramentas, esta aplicação das tecnologias de investigação e estas tecnologias de informação e de comunicação estão efetivamente a ser usadas. E estão a ser usadas sem que, enfim, se faça um estudo, sobretudo um estudo de impacto. Enfim, para a proteção de dados, sem que se faça uma informação aos transeuntes, a todos aqueles que migram, habitam, vivem nas cidades, e portanto, dar nota de que temos que fazer este diálogo mais frequente entre a comunidade, entre os decisores públicos e entre quem estuda e quem, enfim, fica atento à realidade. Nós estamos, e passava ao segundo slide, portanto, as decisões locais existem já com a aplicação de sistemas inteligentes, e acredito que seja cada vez mais crescente a utilização da inteligência artificial. As cidades são cada vez mais sensorizadas e são também cada vez mais responsivas, e responsivas de forma automatizada. E, portanto, devo dizer que isso obriga-nos a pensar em riscos, na minimização de riscos, e, sobretudo, na minimização de riscos à luz do que é a decisão algorítmica, mas também à luz daquilo que é, e peço para passarem para o terceiro slide, que é a desmaterialização por completa dos procedimentos, dos serviços, a transformação completa da forma de decisão, esquecendo-se até aquelas que são as preocupações tradicionais das cidades sustentáveis. Julgo que o que quer que seja ou venha a ser mais a cidade no futuro, com mais digitalização, desmaterialização, com mais procedimentos administrativos em linha, com mais interoperabilidade, com mais aplicativos, com mais o que quer que seja de tecnologias de informação e de comunicação, mais utilização de sistemas digitais com a inteligência das coisas e etc., não nos podemos esquecer dos propósitos de sustentabilidade, segurança, resiliência e, sobretudo, enfim, segurança, resiliência, dimensões de cidades verdes, amigas, acessíveis, mas, sobretudo, até aquele aspecto que vou referir a seguir. Eu pedia para mudar o slide, por favor. E o que vou dizer a seguir prende-se muito com um aspecto que a professora Tatiana também lembrou. As pessoas, as cidades são para as pessoas. Não deixar ninguém para trás nestas cidades que queremos construir e que são cada vez mais, enfim, cidades, diria mesmo, digitais, rítmicas em muitos aspectos. A acessibilidade deixou de ser pensada de forma física, ela é sobretudo pensada para ser digital, mas temos de pensar na falta de literacia de tantos, na falta de infraestrutura de tantos, na falta precisamente de conhecimento ou até numa simples impossibilidade de ter um aplicativo porque não se tem um smartphone ou não se tem possibilidade de suportar uma despesa de internet. Portanto, o que quer que sejam as cidades, enfim, não deixar de pensar nos objetivos de desenvolvimento sustentável e as preocupações de inclusão. De inclusão, sobretudo, porque nós temos aqui uma realidade. E eu pedia para avançarmos para o slide seguinte. E o slide seguinte tem muito o que ver com os tais factos, as tais realidades com as quais nos debatemos e que são transversais. São, por um lado, as realidades comuns, globais, portuguesas, espanholas, europeias, da América Latina, brasileiras, e que são as questões urbanas. Nós temos cada vez mais uma população a residir em aglomerados urbanos, em núcleos urbanos. Enfim, os estudos dão-nos conta que é possível que a população urbana seja crescente. E uma outra realidade com a qual também temos que saber lidar é o aumento da população idosa, é o aumento de uma população que tem carências, na Europa, Portugal, Espanha e Itália. Estima-se que em 2050 60% da população tenha mais de 50 anos de idade. Estima-se que 40% da população seja população idosa e, portanto, com a aceleração do ponto de vista da mudança das tecnologias, é configurável que esta população que vive nas cidades e, sobretudo, esta população que precisa de uma receita médica, que precisa de uma consulta, que precisa de um acompanhamento, que precisa de se mover de forma especial, tenha de requerer o acesso ao serviço público através de uma plataforma digital. Tenha que, enfim, pedir a receita médica através de uma plataforma ou através de um aplicativo. Tenha de agendar uma consulta médica através de uma plataforma ou de um aplicativo. Tenha de chamar uma ambulância para ir a uma consulta através de um aplicativo. Então, o que eu queria dizer-vos muito claramente é: estamos em risco de vislumbrar que há uma franja da população que pode ficar arredada da cidade. Já não são os tradicionais problemas de sustentabilidade, já não são os tradicionais problemas de mobilidade na cidade, de acesso físico ao serviço público. Já não é o problema de não ter um transporte público, de não ter uma faixa pedestre, de não ter uma ciclovia, é mesmo este dilema da cidade ser mesmo digitalizada na sua totalidade e um quarto da população, ou mais do que um quarto da população, não ter forma de consultar um serviço público, de não ter forma de adquirir um bem público por não saber bater à porta digital do serviço público. E isto também me leva a falar na questão digital como uma questão que nos é imposta. De uma questão que tem a ver com uma realidade que nós não sabemos controlar. A tecnologia de informação e de comunicação, ela é cada vez mais obrigatória no contexto de uma estratégia europeia, e para falarmos no quadro europeu, que se impõe aos estados, aos municípios, e que os mesmos têm de acolher. Por exemplo, no plano europeu, há uma estratégia de criação de um mercado europeu de dados abertos e reutilizáveis, que também se impõe às cidades. As cidades têm que ter em funcionamento catálogos abertos de dados. As cidades têm que funcionar de forma digital, em procedimentos conectados e em linha, em plataformas e, enfim, não deixando outra solução, como seja uma solução física para o atendimento. Eu pedia para avançar para o segundo slide, para o slide seguinte, perdão. Mais uma vez, digo, este facto e, sobretudo, a vida acontece de forma desmaterializada à nossa volta. O tecido social, as empresas, o terceiro setor, os lares de idosos, as associações, os municípios, os bombeiros, enfim. Todas estas entidades que estão também no plano, a par dos entes públicos, a par da governação pública, todas estas entidades movem-se nesse plano digital. Portanto, através de sistemas de Wi-Fi, com dados abertos, alguns outros fechados, mas sobretudo com dados em grande movimentação e fluxo, há plataformas, há aplicações para telemóveis, há aplicações que são adquiridas na Google Play, na Apple, iTunes, então tudo é digital. A administração pública tem que também ceder a esse digital. E avanço para o seguinte slide, para vos dizer também dos riscos. explicando, e avanço um bocadinho mais, explicando, explicar que estas estratégias, como disse há pouco, quer para combater aqueles que são os efeitos, enfim, nefastos de viver aglomerado. Os aglomerados consomem muito recursos humanos, consomem muito recursos naturais. As cidades, enfim, elas produzem muitos resíduos urbanos, muitos lixos, e, sobretudo, são as cidades que mais produzem, enfim, o efeito catastrófico que faz alterar de forma acelerada o clima. Portanto, dizer o quê? Dizer que estas metas que são, sobretudo, estabelecidas no plano internacional ao nível da Organização das Nações Unidas, estes planos que são traçados, nomeadamente no quadro da União Europeia, eles têm-se aos pequenos municípios. Portanto, há, por um lado, também, enfim, os pequeninos municípios a ter que saber adquirir os produtos adequados. Portanto, é aqui que eu queria chegar e peço para avançar para o slide seguinte. Não há volta a dar, nós não podemos tapar o vento com as mãos, também não podemos, enfim, tapar a realidade com as mãos. E, portanto, nós temos mesmo a governação local a adquirir muitos produtos de tecnologias de informação e de comunicação. E está o governador municipal, em Portugal, a Câmara Municipal, a decidir como implementar cidades sensorizadas, como transformar todos os procedimentos que até há bem pouco tempo eram materializados em procedimentos em linha, como criar um chatbot que seja informativo, como decidir em tempo real. E, portanto, era neste sentido que eu vos queria lembrar, também na senda da professora Tatiana, as boas práticas. Nós temos que mapear boas práticas, nós temos que conversar mais os centros de investigação com a comunidade e com os decisores públicos. Eu peço para avançar para um slide seguinte. Temos que conversar mais. Porque, por um lado, os propósitos de sustentabilidade, e aqui o conceito de sustentabilidade, enfim, já foi muito explorado, já foi muito explicado, as cidades têm que ser e continuar a ser o mais possível amigas, do ponto de vista ecológico, próximas. As cidades 15 minutos ainda fazem sentido. As cidades têm que ser seguras e, de facto, enfim, as câmaras, a sensorização do movimento, sobretudo dos fluxos de cidadãos em massa. As cidades têm que estar preparadas com equipamentos para responder imediatamente a situações de incidentes, de acidentes, de catástrofes, tudo isso. Mas, e avanço, e peço para avançar para o slide, boas práticas. Boas práticas são necessárias e é uma estratégia para todas as cidades que se quer, enfim, claro, uma estratégia, boas práticas que têm que ser partilhadas, mas cada cidade é uma cidade. Cada cidade é uma cidade e, portanto, os sistemas inteligentes aplicados à gestão da água, à gestão dos resíduos, à gestão da mobilidade, enfim, todos estes aspectos, ou da iluminação, todos estes aspectos podem ser replicados, mas cada cidade é de facto diferente e, portanto, olhar à cultura, ao património, sobretudo à população, verificar o estado de cultura, de pobreza da população, porque ela precisa de ser incluída, ela precisa de ser informada. Portanto, pedia para passar ao slide seguinte, para dizer exatamente deste aspecto e que tem a ver com. Temos, na verdade, na maior parte das cidades que nós estudamos, mesmo que a população ainda não perceba, porque é que tem uma aplicação e essa aplicação compra o bilhete de autocarro, porque existe, de facto, uma forma, uma plataforma onde é possível o tempo de demora, o próximo carro, mas, sobretudo, esta ideia de que nós já conseguimos fazer. Este estudo com previsão, com proposta de decisão, o algoritmo dispara e uma previsão, por exemplo, dos dados do tráfego, do volume de tráfego nas próximas horas, nos próximos minutos, qual é a tendência do fluxo nos estacionamentos. E, portanto, isto leva-me a dizer o quê? E eu peço para avançar o próximo slide. Nós fazemos em Portugal esse estudo, fazemos essa estratégia nacional para os territórios inteligentes, mas nós temos, sobretudo, de informar, capacitar mais. E vou pedir para passar o próximo slide e o próximo slide também. E para lhes dizer isto, que o atual governo tem uma estratégia montada para conectar os territórios. Uma estratégia que, na verdade, é sobretudo uma estratégia territorial. Mas faltam as pessoas. Faltam as pessoas neste plano de ação para todos os territórios portugueses. E, portanto, pedia para avançar mais uma vez o slide, mais uma vez também, porque eu não vou poder, eu depois partilharei convosco. É aqui que eu queria chegar. Nós temos, de forma crescente, muitas dificuldades em conciliar a implementação das cidades, o acesso aos serviços digitais e, sobretudo, temos dificuldade em saber gerir os dados pessoais. Os cidadãos, na verdade, não têm informação suficiente e, portanto, cedem com muita facilidade os seus dados. O seu nome, o lugar onde habitam, os seus dados mais sensíveis. E esta cedência pode ser de forma direta, com consentimento, mas o maior risco tem a ver com o facto de as cidades serem sensorizadas. E, portanto, é sobretudo as formas de captação de imagem que estão, sobretudo, a assustar-nos com muita frequência. O lugar onde nós estacionamos com frequência, se é junto à sede de um partido político, se é junto a uma igreja, se é junto a uma farmácia, um tipo de medicamento, enfim, que mais se usa, esta informação levada com as câmaras e a sensorização e os procedimentos digitais e a interoperabilidade é o aspecto que mais me preocupa neste momento, por causa, efetivamente, de uma comunidade que não está suficientemente informada. Portanto, passo ao slide seguinte. É uma realidade, esta que nós temos, é do mundo global, um mundo local que quer seguir em tempo real, e com ela todas as facilidades que nos dão as tecnologias de informação e de comunicação. E pedia para passar ao slide seguinte, porque entro no tópico final. Estamos cada vez mais perto das cidades, há novos direitos, mas ninguém fiscaliza se o titular dos dados pessoais de facto os exerce. Ao mesmo tempo, se A utilização da inteligência artificial, que está a ser feita, mantém ou não reservas de humanidade. Como digo, há muitos, enfim, muitas práticas erradas dentro da própria administração pública. É necessário gerir riscos, é sobretudo necessário combater os erros. É sobretudo necessário chamar soft law, princípios, ética, para reforçar quando o direito não é suficiente. E, portanto, avançava mais um pouco. A monitorização dos sistemas de inteligência é importante. É importante investir na infraestrutura. É importante criar hotspots abertos, gratuitos, porque nem todos têm forma de aceder à internet. É importante informar sobre quando se está a fazer recolha, com captação de imagem, com, sobretudo, utilização de dados sensíveis. E pedia para avançar mais um pouco. A tecnologia é cada vez mais colocada ao serviço de todos. Com isso, pode permitir-se mais inclusão dos idosos, é um facto, mais inclusão dos migrantes, mais inclusão de quem visita as cidades, é um facto. E peço para avançar para o slide seguinte. Lembrar que a tecnologia pode servir os propósitos tradicionais de sustentabilidade, poupança na energia, implementar comunidades locais de energia reutilizável e limpa. Os sistemas LED já não são suficientes, há mais inovação e mais tecnologia. Implementar sistemas inteligentes para gerir a água e prevenir designadamente gastos desnecessários com a utilização da energia. Avanço mais um pouco e pedia para avançar com os slides. Não esquecer os propósitos associados à participação, ao direito à cidade de todos, participar numa votação eleitoral, num orçamento participativo através de um SMS, de um aplicativo. Tudo isto faz parte, mas as pessoas, para exercerem estes direitos, precisam de ser acompanhadas, ser informadas, ser educadas. Avanço mais um pouco e para o slide seguinte. Apelo muito à geração mais nova, à geração, enfim, que sabe de forma muito fácil, aceder a uma plataforma, pedir, através de um aplicativo, o acesso a um serviço, o acesso a um bem, que acompanhe a geração idosa. Sobretudo, há formas criativas de educar, de informar, de capacitar. Eu lembro os lares de idosos e lembro, sobretudo, aquela geração que faz voluntariado, que na base da solidariedade vai aos lares e ensina. Ensina a criar uma password, ajuda a criar uma conta numa rede social, ajuda os idosos a protegerem-se quando cedem os seus dados em tantas formas digitais que usam para no seu dia a dia. Portanto, se as cidades são cada vez mais inteligentes, elas têm que ser também sustentáveis. Se as cidades são mais inteligentes e são cada vez mais até cidades construídas na base da lógica digital, algorítmica, com muitas decisões que são automatizadas. Eu lembro autoridade tributária que descarrega automaticamente decisões para pagamento de quantias, multas e faz avançar o processo de execução coercitiva com a penhora de salários, de pensões. Portanto, se as cidades são cada vez mais assim, que não se corra o risco de elas serem desumanas. As cidades são para as pessoas, as cidades são para oferecer qualidade de vida, são para permitir que cada um de nós, todos, desfrutem da cidade, do património, desfrutem dos serviços públicos. Então, que todos possam aceder aos serviços públicos, se eles forem todos desmaterializados, que ninguém fique para trás. Esta é a minha última deixa, que se faça mais diálogo entre a comunidade e as universidades, entre a comunidade e os decisores públicos, entre a universidade, os centros de investigação e a governação pública, para que todos possamos estar atentos às fragilidades, aos novos vulneráveis nas cidades. Todos somos titulares de novos direitos e um direito que me parece que está a ser esquecido é o direito a ter um atendimento pessoal, um atendimento físico, um atendimento com uma pessoa simpática, uma pessoa física, um servidor público que explica com atenção, com cuidado, com afeto a pessoa que a ele se dirige. Foi assim que eu hoje fui acolhida por quem me acolheu à distância. Eu fiquei detida no trânsito. Eu cheguei tarde, eu cheguei muito nervosa e eu fui acolhida por um grupo de pessoas que me atendeu com tanto carinho e esperou por mim. Portanto, esta é a minha última palavra, que todos possamos fortalecer a humanidade numas cidades que cada vez mais a ser transformadas e desumanizadas. A minha gratidão pela atenção de todos. Muito obrigada.
1: Professora Isabel, sempre brilhante, uma aula, né? Ela nos passou aqui brilhantes ponderações, trazendo a perspectiva europeia do que se passa do outro lado do mundo, né? E a gente percebe que está casando, né? Confluindo com o que a doutora Tatiana estava falando mais cedo, a participação, essa nova forma de acessibilidade para todos, e traz a visão que a resiliência precisa, né, também da parte digital. E para não demorar mais, agradecer mais uma vez a intervenção da professora Isabel. Vamos para o próximo painelista, doutor Ricardo Pedro Guazelli Rosário. Ele vem aqui fechando o nosso painel hoje com a sua rara e valiosa, né, contribuição. Professor Ricardo Pedro Guazelli é advogado e biólogo. Ele vem trazer uma visão além da jurídica, né, professor? Possui duplo doutorado e duplo mestrado em direito público e econômico pelo Mackenzie e em meio ambiente e conservação da biodiversidade pelo Instituto de Pesquisas Ambientais do Estado de São Paulo. É especialista em direito ambiental e gestão de sustentabilidade pela PUC São Paulo e atua como professor de direito no Mackenzie. Professor, muito obrigada pela sua presença aqui nessa tarde. Passo-lhe a palavra.
2: Obrigado, doutora Rita. Obrigado pelo convite, a senhora. Obrigado à doutora Marcilene, que também fez o convite. É um prazer, uma honra estar aqui com vocês hoje no 4º Congresso da Advocacia Pública do Poder Legislativo, né? Como que a advocacia pública, né, se relaciona com a governança climática e a regulação democrática no cenário pós-COP30. Então, aproveito para cumprimentar a doutora Tatiana, né, ao doutor Carlos, teve que sair Dutra, a professora Isabel. Mas vou numa linha um pouco diferente, eu acho, porque, né, quando a doutora Marcelene me fez o convite, eu falei assim: o que que eu posso falar, né? Ela falou assim: você pode falar do que você quiser. Eu escolhi o que eu mais gosto de falar, né? Então, vou começar pensando na governança climática, que apesar de ser um tema batido, né, eu acho que ainda a gente precisa entender muito, porque ele é muito subjetivo na nossa vida, né? Vamos ser sinceros, né? Principalmente quando a gente fala em crédito de carbono, eu gosto de falar para os alunos, eu vou pegar uma fumaça e transformar ela em dinheiro. É meio etéreo, né, turma? Certo? Né? E aí, começando a falar na governança, né, a professora Isabel colocou a questão das metas, né, 2030 da ONU, e a gente tem que voltar lá atrás, né? Na Convenção do Clima, assinada em 92, na Rio 92, né? Ali começa a nossa governança climática. Não sei se todo mundo sabe, mas isso tem um secretariado, um braço da ONU, chama o UNFCCC, que fica com sede em Bonn, na Alemanha. E a partir daí a gente tem uma radiação, né, de sistemas de governança. O que a gente mais conhece, Protocolo de Quioto, Acordo de Paris, né? E isso é o que tem sido discutido nas COPs. Quando a gente fala nas COPs, né, nas conferências do clima, né, são esses acordos internacionais. Então, felizmente, na última COP lá em Belém, na COP 30, eu vi bastante a discussão do artigo 6.1 do Acordo de Paris, que é a volta de um mercado de carbono da ONU, que ele não está mais em vigor desde o Protocolo de Quioto, tá? Só para vocês entenderem, porque a gente, né, não alcançou as metas de Quioto, mas a gente não conseguiu chegar num novo acordo, ok? Então eu quero falar um pouco disso, né? Isso envolve um pouco um sistema de métricas, né? Como que eu vou metrificar emissão de gás de efeito estufa? E lembrar que, na verdade, o efeito estufa é uma coisa positiva, certo? Né? Se não fosse efeito estufa, não teria a vida que a gente conhece no planeta. Né? Uma camada de gás que envolve o planeta, que faz com que os raios solares entram e uma parte, né, fica aqui e outra parte vai embora. Por que que a gente tem algum dilema com ele hoje em dia? Porque essa camada está um pouco mais grossa, principalmente por conta de emissão de gás de efeito estufa, por ciclos geológicos, né? E aí a gente está tentando criar soluções, né? As soluções, na verdade, são econômicas, né? A gente usa o direito. Imagino que a grande maioria aqui tenha uma relação com o direito, que é um instrumento econômico, desculpa, um instrumento jurídico, para viabilizar uma ferramenta econômica. É isso que a gente faz nessa parte da governança climática, que na verdade pode ajudar toda outra, né, que foi falado antes aqui, né, pela doutora Tatiana, pela doutora Isabel, né, como que a gente consegue isso, tá? Então, pessoal, foi criado esse sistema de métricas. Como que a gente vai inventariar, né? A academia chamou isso de inventário de emissão de gás de efeito estufa. Não vou ficar entrando no detalhe, tá? Então, primeiro eu tenho que saber quanto que eu emito de gás de efeito estufa, né? E também tenho que saber como que eu capturo esse gás de efeito estufa ou quanto eu mitigo, né? Deixo de emitir. Então, a captura geralmente está caracterizada principalmente por projetos de reflorestamento, de restauração florestal. As árvores vão capturar o CO2, que é um dos gases de efeito estufa, e vão incorporar ele na madeira, ok? Ou eu tenho a floresta em pé. E aí aqui eu gosto de falar, né, pensando aqui, né, nos municípios, a gente tem um pouco de floresta em pé nos municípios, ou tem um pouco de mangue ainda em Santos, né, ou em outros municípios litorâneos. Então a gente tem algumas oportunidades em relação à captura ou à manutenção desse carbono estocado, né? E a mitigação, que a gente fala bem menos, né? Deixar de emitir, um exemplo fácil. Eu trocar meu carro a diesel por um carro a etanol, né? Eu estou deixando de emitir. Isso é mitigação. Existem mais ou menos uns 140 tipos de projetos de mitigação que a gente não tem nem ideia e nem está no nosso dia a dia, pessoal. Eu acho que, né, pensando aqui no, nos municípios, doutora Rita, foi isso que eu quis pensar um pouco mais, né? Como que a gente aproveita, né, os municípios a incentivarem essas tecnologias, ou o que que os municípios, né, ou estão fazendo, né, pensando nas experiências legislativas, pessoal. Então, no âmbito federal, não sei se todo mundo tem acompanhado, a gente tem uma discussão sobre a criação de um mercado de carbono brasileiro, que na verdade deveria ter sido criado em 2010, ok? Porque a nossa Política Nacional de Mudança Climática é de 2009 e nela fala da gente criar um mercado de carbono brasileiro, e a gente está em 2026 e a gente não tem ele criado, tá? Mas não é por isso que a gente não participa de mercados de carbono no mundo, certo? Às vezes a gente tem isso também. Ah, não, mas o Brasil não participa de mercado de carbono. É errado. A gente sempre participou. do mercado da ONU, e também tem mercados voluntários, mercados regulamentados pela iniciativa privada, que se organizou para construir mercados, né, para a gente ajudar nesse combate à mudança climática. Então, hoje, o que mais a turma fala é do VERRA, né, que, na verdade, ele chama VCS, Voluntary Carbon Standard, né, um mercado voluntário de padrões. Então, você tem o Gold Standard, você tem o Plan Vivo, tem uma série de mercados. Tá? A gente, no âmbito federal, ainda tem algumas coisas a serem conquistadas. Na verdade, tem uma discussão um pouco tênue, se o RenovaBio, não sei se todo mundo já ouviu falar nessa legislação, né, é uma legislação que envolve biocombustíveis, né? Na verdade, na minha visão, ele é um tipo de crédito de carbono. Tá? Eu deixar de emitir, né, eu coloquei metas de redução, principalmente para as distribuidoras de combustíveis fósseis, enquanto isso eu estimulo a quem mantém a floresta, a quem produz biocombustíveis, como etanol ou outros, tá? A gente tem, na verdade, na minha visão, esse tipo de mercado. E seria fácil, na minha visão, a gente continuar a ampliar isso, né? Hoje quem regula isso é a ANP, a Agência Nacional de Petróleo, estender para outros sistemas, mas a gente gosta de complicar um pouco. Pensando nos estados, pessoal, a gente tem alguns estados, né, com alguns projetos, na minha visão, mas pouco institucionais. Tá? Principalmente projetos de registros de inventário de gás de emissões de gás de efeito estufa. A CETESB tem um registro de inventário de gás de emissões de efeito estufa. Funciona? Funciona. Né? Poderia ser melhor? Poderia. Né? A gente pode, né, pensar em como ampliar. Na minha visão, hoje, o Paraná é o estado que melhor tem um registro público de emissões. Eles têm ali até selos, ouro, prata, bronze. Né? E aí, a partir disso, ele traz uma série de incentivos. Que é isso que eu acho que o município tem que pensar, principalmente. Né? Como que eu vou conceder incentivos para quem reduz a emissão de gás de efeito estufa, né, ou deixa de emitir, ou captura. E os incentivos, geralmente quando a gente pensa em incentivos, a gente pensa sempre em incentivos tributários, que nunca são os mais fáceis, né? Ou na verdade é o oposto, né? São sempre os mais difíceis da gente conseguir. E não tem só incentivos tributários, pessoal. Podem ter outros incentivos. Podem ter incentivos ambientais. Ah, eu tenho um processo de licenciamento ambiental, e o meu projeto poderia ter uma prioridade de análise. Por que não? Né? Ou outros processos que eu possa ter com o poder público. Ou outras necessidades que eu, como empresa ou como pessoa física, posso ter com o poder público e posso ser incentivado em relação a projetos que tenham relação com a questão do clima. Né? Eu acho que a gente tem que pensar um pouco nessa linha. Tá? Pensando em municípios, também alguns municípios têm, né, políticas aí municipais de mudança climática ou mecanismos efetivos, mas o que eu tenho visto principalmente, na verdade são bem poucos. Na verdade eu conheço só dois, vou ser sincero com vocês. Um, numa linha de taxa, né, que eu acho que é totalmente o oposto da que a gente deveria seguir, e a nossa política nacional de mudança climática está indo para um mercado de carbono no sentido de taxar, né? Trazer impostos, não incentivos, e eu sou totalmente contrário a isso. Tá? Mas a gente tem um município, não sei quanto vocês têm acompanhado, o município do Rio de Janeiro tem feito uma política municipal de mudança climática que tem trazido bastante benefícios para o município. Tá? Então, acho que a gente tem que pensar principalmente nesses pontos. Tá? E aí, aqui, num evento dos procuradores, né, eu tenho convivido bastante com vocês, e às vezes a gente tem um pouco de medo, né? Porque é isso, assim, eu estou vendendo crédito de carbono, o que, que eu estou vendendo? Né? E acho que com razão, os procuradores, eles têm um medo, né? Se eu estou vendendo o patrimônio público, né? Faz parte dele, né? Faz parte da responsabilidade do procurador zelar pelo patrimônio público. Mas eu não estou vendendo patrimônio público, bem longe disso. Né? Na verdade, eu estou vendendo uma cessão de direitos. Se pegar qualquer contrato de compra e venda de crédito de carbono, é uma cessão de direitos. Então, imagine, eu tenho uma floresta e na minha floresta eu tenho um estoque de carbono. Né? E quanto vale isso hoje? Depende, vai depender do mercado. Eu não vou vender a floresta. Eu vou vender o estoque de carbono que tem lá. Então, a gente tem que desmistificar isso um pouco nas procuradorias. Né? Porque, de novo, é um tema árduo. É um tema subjetivo. É um tema muito técnico, ambientalmente, na engenharia. E a gente do direito, a gente entende outras coisas. Né? A gente tem que estar mais junto dos agrônomos, dos biólogos, de outros engenheiros, que vão traduzir, né, o engenheirês, o biologês para o juridiquês, e a gente consiga fazer essas operações, que muitas vezes ficam ali paradas em cima de uma mesa, numa boa, por falta de conhecimento, por um, né, vamos dizer, será que eu estou vendendo um ativo público? Eu não estou, bem longe disso. E a gente está discutindo isso há no mínimo 20 anos, 25 anos, quase 30 anos. E você vê muito pouco caso, né, de projetos públicos que envolvam crédito de carbono. E poderiam ter milhões. E todo esse dinheiro, esse recurso, poderia ser aplicado na resiliência climática, né? Na proteção, na conservação dos rios, da vegetação, dos morros. Né? Então, a gente tem que pensar um pouco em como concatenar tudo isso. E na segunda parte aqui do tema, além da governança, né, é para a gente falar do plano diretor, de políticas urbanas, sustentabilidade. E, na verdade, isso está totalmente concatenado. Né? Quando a gente pensa nesses aspectos, o ideal é a construção de uma política pública municipal visando a sustentabilidade. Então, criar instrumentos, se a gente pensar aqui na cidade de São Paulo, pelo que eu tinha entendido inicialmente, a gente ia estar lá na Câmara Municipal. Né? Aí vocês me enganaram e me trouxeram aqui na Alesp. Não sei se todo mundo conhece, no plano diretor da cidade de São Paulo, tem um instrumento que chama CEPAC, né? Um Certificado de Potencial Adicional de Construção. Né? Como funciona isso? Eu estou numa região, e o que eu posso construir de prédio naquela região é, sei, 10 andares. Mas eu vou ajudar um projeto, sei, urbano, público, e aí eu posso ter adicional. Em vez de eu construir 10 andares, eu vou poder construir 20 andares. Né? Então, na verdade, o crédito de carbono, ou não só o crédito de carbono, né? Poderia ser um crédito de biodiversidade ou um crédito de sustentabilidade. A questão é que esses dois outros tipos são um pouco mais complicados da gente mensurar. Né? Felizmente, os engenheiros matemáticos conseguiram trazer uma contabilidade, vamos chamar assim, para o carbono. Né? Quanto vale uma arara, um IP rosa, um IP amarelo? Né? É muito mais subjetivo. E aí a gente tem essa dificuldade no dia a dia. Mas eu acho que a gente consegue construir instrumentos legislativos para aumentar a preservação, né, contribuir com o combate à extinção de espécies, a ter mais resiliência climática, a tirar pessoas que estão em áreas de risco e terem uma moradia sustentável e pegar essas áreas de risco e transformar elas em áreas, né, mais preparadas, como foi falado aqui, por esses instrumentos legislativos. Né? Então, eu acho que seminários, eventos como esse, então, são excelentes, né? E a gente tem que ter cada vez mais para criar esses entrosamentos, criar realmente essa discussão, conhecer as boas práticas, como foi falado aqui também, e claro, né, depois o que importa, né, pôr a mão na massa e criar esses instrumentos. Então, era isso que eu gostaria de falar para vocês, gostaria de agradecer o convite novamente e me colocar à inteira disposição. Muito obrigado.
1: Quero agradecer profundamente ao doutor Ricardo, pela transversalidade do tema que trouxe aqui conosco e pedir aqui para quem está nos acompanhando online e não viu, mas quem está aqui, precisei sair, tive um problema de saúde agora, não quis trabalhar, doutor não, Ricardo, peço desculpas que não consegui bem. Acompanhar toda a explanação. Quem tem rinite, vem para São Paulo, tem ataques de falta de ar, né? Peço desculpas a quem está aqui, porque precisei sair aqui durante a explanação, doutor. Peço mil perdões, doutor. Mas o tema.
3: Fica tranquila que a gente presta atenção.
1: Obrigada, doutora. Vou assistir toda a explanação depois, porque também a mim é um tema muito caro falar sobre cidades, porque a minha pesquisa, eu faço parte do grupo de pesquisa de cidades, direito ambiental da cidade, nós estudamos essas questões pontuais que o professor Ricardo nos trouxe aqui e que converge com o que a doutora Isabel trouxe, que a doutora Tatiana trouxe, e nos traz essa visão, né, da complexidade urbana. Não é só o plano diretor, né? A gente fala muito de plano diretor, né? mas tem todas essas vertentes que devem ser analisadas e essa importância dessa acessibilidade não só física, como apontou, né, a doutora Isabel, mas também a acessibilidade digital, essa preocupação. Quero também registrar, pedir desculpas ao doutor Dutra, que ele teve que também se retirar para levar o colega ao aeroporto. E o nosso painel estava previsto para o doutor Fabrício Soler estar aqui conosco, né? Então, para deixar registrado, ele mandou essas sinceras desculpas. Ele, assim como o professor Naline, ontem ele teve um problema, uma intervenção durante o trajeto da residência dele para cá, e ele não pôde comparecer, pediu para registrar as desculpas, né, as sinceras desculpas dele, nesse painel, que a gente esperava que ele estivesse aqui presente. E, pelo adiantado da hora, quero agradecer também a atenção de todos vocês aqui que estão nos acompanhando e quem está acompanhando online. Mais uma vez, obrigada, obrigado, professor Ricardo, obrigada, professora Tatiana, obrigada, professora Isabel, que está do outro lado nos acompanhando. Muito sol por aí, aqui nós já estamos de blusa. Muito obrigada por sua brilhante aula, nossa sincera gratidão. Tornou o nosso evento, essa quarta edição internacional. Isso deixou registrada a importância desse evento, o quanto ele está atravessando, né, e crescendo cada ano que passa nas suas edições. Um sonho que começou lá atrás, tão pequeno, está já alcançando outros continentes. Sim, por favor, doutora.
3: Professora Isabel, eu vou aproveitar então e fazer um convite aqui ao vivo para que vocês também participem conosco do RUA. Será uma oportunidade muito interessante de troca de aprendizado com o que vocês têm desenvolvido aí. Eu conheço muito bem a professora Paula Santana, gosto muito dela, que é da tua colega, né? E será uma alegria, assim como todos vocês aqui, tá? O RUA, ele convoca, não é só convite, não, porque a gente precisa muito de mais pessoas pensando e refletindo aí sobre como é que a gente pode tornar as coisas melhores. Então, depois a gente entra em contato. Obrigada.
0: Muito obrigada. Será um prazer e uma honra. Sra. Tatiana.
1: Muito obrigada. Só um minutinho que a doutora Marcilene, ainda só segurando mais um minutinho esse painel, a doutora Marcilene vai entregar os mimos. Depois a gente manda para Portugal o mimo, doutora Isabel. A doutora Marcilene se comprometeu a levar pessoalmente, hein?
4: Vou junto.
1: Não abriu, obrigada. Antes, finalizando aqui o painel, só um minutinho. Por favor, registrem a presença ali no QR Code, no formulário para certificação, que ao final, a partir dessa presença, que vão ser feitos os sorteios dos livros que nós temos aqui. Vou finalizando, em alguns minutos vamos dar início ao próximo painel. E último, advocacia legislativa e a implementação de políticas climáticas. Aguarde mais um pouquinho e já iniciaremos. Muito obrigada, boa tarde.
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0: graduativa de Laranjal Paulista. Fiz mestrado na PUC de São Paulo.
1: Começa tudo de novo.
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0: Boa tarde a todos. Mais animado. Boa tarde. Nossa última mesa, né? Vamos animar. Já passou aquele temido horário do almoço, pós-almoço, né? Então já, a gente já acordou, já tomou um cafezinho, já. Então eu vim substituindo o Dr. Ricardo Teixeira. Sou Tassiane de Fátima Moraes, sou procuradora legislativa de Laranjal Paulista e sou

0: A Comissão de Advocacia Pública da OAB de São Paulo, a Comissão Cultural da OAB também, e bem como o ILP também. A doutora Anne também agradecer nominalmente. Também quero agradecer tanto a Prolegis, o SELEG e a ANPAL também, que estão apoiando esse congresso. E lembrar também que vai ter um sorteio ao final, então fiquem até o final, que a gente vai fechar com chave de ouro com a doutora
1: Ficar
0: Daiane
1: até o
0: aqui.
1: final, vou ficar.
0: A gente já vai ter que ficar, vocês também vão ficar aqui de castigo. Então, vai ter um sorteio de livros ao final, não esqueçam. Bom, como o tema principal do congresso, né, além do nosso tema aqui, principal da nossa mesa, é a questão pós-COP. Eu pensei em fazer uma dinâmica diferente aqui da mesa. Vou desafiar um pouco os palestrantes e vou fazer uma pergunta para cada um. Então, cada um vai ficar livre ali para fazer a sua exposição e também responder uma indagação e uma reflexão com relação aos dados que nós tivemos na COP30. Um dos dados incontestáveis vindo da COP foi que a média global atingiu a marca de 1,55 graus Celsius, acima dos níveis pré-industriais. Então, diante dessa questão, eu trago aqui para primeiro palestrante o Dr. Antônio Henrique Gabriel. Ele é advogado, especialista em direito público, professor universitário e consultor jurídico na área de administração pública municipal, com pós-graduação pela Escola Paulista de Direito e mais de 15 anos de atuação estratégica em gestão pública. Então, doutor Antônio, eu faço o seguinte questionamento: o que o senhor acha de quem faz uma espécie de negacionismo para esse aquecimento global diante desses dados científicos?
2: Bom, boa tarde a todos, doutora. Obrigado pela deferência. E gostaria de parabenizar ao ILP pela iniciativa. A agenda global de hoje é a preocupação ambiental. Nós estamos com um cenário muito grave no mundo. Para termos uma ideia, notícia dessa semana: o número de mortos na Europa, o ano passado, por conta do calor, é um número extremamente expressivo. Nunca o Reino Unido teve o aquecimento que teve nos últimos tempos. O Comitê Climático dos países que compõem determinou várias regras com relação a trabalho, climatização de residências. E aqui no Brasil, recente pesquisa da Unicamp, recentíssima pesquisa: o calor mata mais do que o frio. É impressionante isso, né? É algo impactante, né? Porque existem campanhas para o recolhimento de agasalhos, mas não existem campanhas com relação ao calor. E o calor, pesquisa científica atual, mata mais do que o frio. Quatro pessoas morrem mais de calor do que de frio. E a professora, que estava falando, de Portugal, ela falando sua preocupação com os idosos. E quem mais morre de calor são os idosos. E as cidades não têm uma preocupação e a rede de saúde não acompanha isso. Portanto, o ILP e o Congresso, ele está na vanguarda da situação atual, do que ocorre. Não há, e não vejo, e já encerrando um pouco o meu insight sobre o assunto, né, uma preocupação muito vertiginosa por parte da gestão pública em âmbito nacional com relação a isso, sobretudo os municípios. São 5 mil municípios, poucos municípios possuem agenda 21, agendas de trabalho em pautas ambientais. A Secretaria de Meio Ambiente geralmente fica relegada lá numa salinha do lado ali, não tem voz ativa. E esse tipo de evento, e eu agradeço pelo convite, me gera um entusiasmo e uma alegria de poder estar com vocês, com pessoas tão gabaritadas da academia, pessoas tão experimentadas. Eu me sinto aqui extremamente lisonjeado de estar aqui compondo a mesa junto com vocês. Mas o trabalho é árduo, E eventos como esse

0: aguçam e fomentam o nível de conhecimento sobre o assunto para levarmos nos lugares de onde saímos. Para as câmaras, para as assessorias legislativas, para o executivo, para as empresas. Eu trabalho há muito tempo na advocacia empresarial e essa preocupação, essa agenda é uma pauta que os clientes têm cada vez mais em suas empresas. É triste falar, não por consciência, são poucos aqueles que têm. É triste eu falar isso, tá? Porque consciência ambiental, ela gera mais lucro, diversidade gera mais lucro. Então, se tem uma preocupação nesse sentido. Mas se assim for, que seja essa onda que tenhamos que fazer e aproveitar pragmaticamente isso para implementar em todas as relações que forem necessárias. Obrigado.
1: Agradeço, doutor Antônio, pelas palavras e passo agora a palavra ao doutor Marcelo. O doutor Marcelo, ele é procurador do município de Bertioga, São Paulo, advogado e consultor nas áreas de direito ambiental e urbanístico, é doutor em direito ambiental internacional e mestre em direito ambiental pela Unisantos, especialista em processo civil pela PUC São Paulo e autor do livro Improbidade Administrativa Ambiental. Então, dentro do contexto da COP30, doutor Marcelo, o relatório final da conferência, ele estipulou o objetivo global de mobilizar 1,3 trilhão até 2035 para o financiamento climático. Qual é o principal desafio do procurador do município para garantir que as verbas internacionais de financiamento climático da COP30 sejam aplicadas na ponta, sem desvios? Uma
2: Mas que
1: provocação.
2: pergunta difícil, hein? Trabalhar na administração pública brasileira não é para amadores, viu? Bom, primeiro, muito boa tarde, muito obrigado, Assembleia Legislativa do Estado de São Paulo, minha querida amiga doutora Rita de Cássia, pelo convite, à Ordem dos Advogados do Brasil. Enfim, a todos, aos componentes da mesa e todos os presentes. É uma pergunta muito delicada, porque, veja, como isso fazer? A Constituição brasileira, ela tem, por exemplo, no âmbito do município, duas rubricas obrigatórias, que é investimento em 25% em saúde e 18% em educação. E uma das maiores, e nós temos uma das piores educações do mundo. E eu, como sou procurador de município, eu sei que o problema não é falta de dinheiro. Então, assim, mecanismos de governança, escolas de governo e uma fiscalização absurda, com dinheiro literalmente carimbado. Isso precisa ter. Veja. Esse é um tema muito delicado, o sistema de controle, porque a Constituição, quando a gente olha para ela, eu gosto muito de uma frase que o ministro Eros Grau usava e usa, que a Constituição ela não pode ser interpretada em tiras, aos pedaços. A lógica da Constituição ela é inscindível. E quando você olha para a Constituição, você percebe que ao adotar o princípio republicano, ou seja, da coisa pública, ela estabeleceu em conjunto um sistema de controle público. Tribunais de contas fazem parte disso, as procuradorias no controle de constitucionalidade e legalidade, nos poderes, o Ministério Público integra isso. Enfim, então tem uma série de mecanismos de controle. Mas, apesar de todo esse sistema idealizado, a gente percebe que é muito difícil a efetivação. Então, diminuiu-se com alguns mecanismos, tentam-se diminuir. Um problema muito sério, eu estou só explicando isso aqui para tentar justificar a dificuldade desse mecanismo, né, de como ficaria para você, esses investimentos ficarem restritos a isso. Em 2014, sobreveio uma lei que é o marco regulatório das organizações sociais. E isso é um problema, era um problema seríssimo no âmbito dos municípios, porque os projetos que eles apresentavam, eles nunca entregavam. E isso era um, não todos, claro, mas um número significativo. Isso era um problema muito sério, porque as organizações sociais sérias, elas padeciam desse problema, né? Ficavam com essa rotulagem de que isso era um artifício para desvio de recurso público. Tem uma série de mecanismos lá dentro dessa legislação, quando você olha para ela, que cada ordem de despesa, que seja o ordenador de despesa, tem que ter um parecer nesse sentido, ele tem que ser responsável para isso, tem que ter notas, certidões. Mas o que a gente vê na prática, em regra, não é isso. Então, voltando agora e direcionando, feita essa construção, a utilização de recursos públicos, e aí que sejam de origem privada, internacional que seja, mas na administração pública brasileira exigiria um sistema de controle extremamente rígido e vinculado às atividades que são desenvolvidas, com aprovação de projeto, prestação de contas contínua, para que pudesse tentar, de fato, isso chegar ao destino para qual foi idealizado, né? Eu acho que é isso, porque não tem muito o que fazer, você precisa de um sistema de controle e assim, publicização de tudo. Porque isso é uma coisa bastante importante, que tem que ser, isso tem que ser, ficar em portal de transparência, que o dinheiro, aonde foi canalizado, a prestação de contas, isso tem que ser aberto. Porque eu acho que é importante, porque tem a sociedade civil, que é destinatária final desses benefícios, né? Da proteção ambiental. Porque é um direito difuso por excelência, pode auxiliar nesses mecanismos de controle também. Eu acho que é isso.
1: Certo, é a gente pegar um pouco da teoria para trazer para a prática, né? Porque leis ambientais e verbas, a gente sabe que a gente tem, né? Porém, a gente tem que ver na
2: Ó,
1: prática isso se efetivar.
2: eu me lembrei aqui, doutora, desculpe interromper, mas eu acho que um exemplo clássico disso. A doutora Rita foi minha colega de procuradora do Executivo. Hoje ela foi para um outro patamar, né? Está no Legislativo. Brincadeiras à parte, mas nós nos conhecemos há muito tempo. Um exemplo clássico de sucesso na gestão de recursos, da aplicação de recursos, é aquele fundo de direitos difusos previsto no artigo 13 da Lei 7347 de 85, que é a Lei da Ação Civil Pública. Aquele dispositivo, por que que dá certo? Porque quem fiscaliza aquilo é o Ministério Público, não é isso? E a pessoa que recebe aquilo tem que ter juízo, né? Para dar um direcionamento diferente do que deveria. Então, eu acho que esse é um exemplo bastante claro, né? Isso eu trabalho com a ação civil pública um dia sim e o outro também, há muitos anos. Então, eu entendo, eu vejo bem isso. Então, eu acho que esse é um exemplo emblemático de como se consegue, porque lá, à medida que você tem uma parcela desse fundo de direitos difusos para aplicação em programas ambientais, por exemplo, você tem que ter uma prestação de contas extremamente rigorosa do que de fato você fez aquilo. Porque, obviamente, quem não fez aquilo vai sofrer, enfim, diversas sanções pelo uso inadequado, destinação. Errôneo, enfim, por conta desse dinheiro, que é um dinheiro público, né? De interesse público primário, né? Que é o que é a maior dificuldade que a gente tem, a implementação e não ter essa confusão entre interesse público primário e secundário dentro da administração. Isso talvez seja um dos maiores desafios dos procuradores, não do executivo, do legislativo também. Porque essa mescla, essa simbiose é uma coisa, digamos assim, espinhosa.
1: Ótima, ótimo exemplo e por isso que enriquece nessas trocas, porque a gente vai lembrando que, apesar dos pesares, né, de a gente morar no Brasil e a gente ter algumas questões espinhosas, a gente tem alguns exemplos ainda que efetivamente funciona, né? Então, para fechar aqui com chave de ouro algumas palavras da doutora Daiane que eu vou questionar, mas só para vocês entenderem a dinâmica, porque eu estou bem ansiosa para ver aqui a fala que eles já prepararam anteriormente, mas para fechar com chave de ouro, só para dar uma instigada aqui, uma pergunta na doutora Daiane. Ela é nossa procuradora legislativa, é doutoranda em ciência política, mestre em direito, especialista em gestão pública municipal, procuradora do legislativo do município de Américo Brasiliense, atua também como consultora jurídica, socióloga e professora em universidades. Recebemos a doutora Daiane Fanti. E o tema do contexto da COP que eu quero trazer é com relação ao compromisso firmado globalmente em relação a todos os compromissos firmados ali na COP, né? Porém, lembrar do desmatamento zero até 2030, que é um desafio para a realidade, né? Se a gente pensar que 2030 está aí, né? Para fins de questões de desmatamento. E, doutora Daiane, o parecer do procurador legislativo, ele deve ser mais formal ou ele deve seguir as diretrizes da COP, por exemplo, essa questão, e barrar projetos que violem essas metas e diretrizes?
0: Boa tarde a todos. Agradeço que ainda estejam aqui. Espero que permaneçam. Se não ficar, a gente tira o nome do sorteio e não ganha o livro, né? A gente é bem democrático aqui. Então, antes de responder a pergunta, queria rapidamente só agradecer pelo convite do painel, poder estar aqui mais uma vez, né, participando do evento. Eu gosto demais desse evento que a Prolegs apoia, junto com a ILP. Então, é sempre muito importante que eles aconteçam, como disse já o professor. Agradecer nossa presidente da Prolegs, doutora Marcilene. Ela não me convidou, ela me obrigou a vir, né? Falei para ela, mas eu não sei falar nada disso. Ela falou, se vira, você tem um tempo para estudar, faça alguma coisa, né? Então, estamos aqui depois desse convite cortês, né, e delicado, a gente está aqui cumprindo nosso papel. O presidente manda, a gente faz. E parabenizá-la, doutora, também por esse cargo, por essa função, por esse caminho que você tem agora como presidente aí nos próximos 2 anos. Conte comigo para o que precisar. Agradecer também como organizadora do evento, né, estando na condição de organizadora aqui, doutora Úrsula também, doutora Tassiane, que acompanha o painel. E antes de responder a pergunta, que eu vou me reservar o direito de responder dentro da minha fala, porque eu acredito que a minha fala vai responder um pouco isso, eu quero fazer uma reclamação a organização do evento, porque o doutor Ricardo não faria isso com a gente de forma alguma. Então, vocês, né, jamais colocado ela aqui foi traiçoeiro, porque ela veio com uma pergunta aqui que não estava combinado.
1: Ela já tinha estudado em
0: E ela
1: casa. É a Marcilene que falou. Ela falou assim: eu vou ver se ela estudou mesmo. Você faz a pergunta.
0: Pois é, eu percebi isso. E a hora que eu falei para ela, por que que você está perguntando? O que que você vai perguntar para mim? Ela falou, espera para ver a sua vez. Então, assim, a coisa tá complicada. Então, só agradecer realmente a todos. Fazer também aqui uma deferência em nome da doutora Marcelina, que agradecer os demais procuradores legislativos que estão com a gente, compõem, doutor Zé Carlos, doutora Mônica, servidores também do Legislativo que vêm até aqui, a Nayara, estão sempre aí com a gente, e a minha esposa, Renata, que está me acompanhando, sempre acompanha, porque ela quer ver se eu estou aqui mesmo, ela quer ter certeza, né? Ela fala, vai ter transmissão ao vivo? Não, então eu vou. Aí chegou aqui, eu falei, eu até tinha transmissão, nem tinha, não precisava ter vindo, enfim, mas agradeço sempre. Então, eu vou devolver para você a palavra, para que o doutor possa falar, né? Doutor Antônio Henrique, depois doutor Marcelo. E aí, na minha fala, eu prometo que eu não vou responder, mas aí eu finjo que eu respondo. Tá bom? Obrigado.
1: Só vai enrolar, tá?
0: Exatamente, essa é a proposta.
1: Bem lembrou a questão de presidência, né? Que foi passado o bastão aqui, nossa eterna presidente da Prolese, para Marcilene também, que está fazendo um ótimo mandato. E eu volto a palavra então ao doutor Antônio. Agora vocês podem relaxar, que agora já é a parte que vocês já estudaram e
0: Viram a
1: fica mais tranquilo.
0: estratégia, né? Você viu a estratégia. Agora eu devolvi, ia dar tempo de eu pensar o que eu vou falar. Entendeu?
3: Tá. A doutora fez uma estratégia daquela, quem sabe faz ao vivo, né, doutora? Muito bem. Tá.
1: Para ver se está todo mundo acordado também, porque daí já, né, começa a ficar tenso com a resposta do palestrante, né? Pode ir. Acho que um slide tem.
3: Ah, tá.
1: Ele vai colocar o slide. Ah, lá.
3: Ótimo, ok. Pode passar para o próximo slide, por favor.
0: Tá. Como eu havia falado anteriormente, o número de mortos na Europa em 2024, 62 mil. 62 mil pessoas morreram por calor na Europa. O Comitê Climático do Reino Unido falou, nós não estamos preparados para isso. Nós, olha, apaga a luz porque não há o que se fazer para fazer essa gestão. E o que mais impressiona é que há uma negação por parte de alguns com relação a esses dados. São dados científicos, são estudos, são processos de diversas academias que convergem para os mesmos dados, né? O mundo está ficando inóspito, o mundo está aquecendo, nós estamos tendo menos previsibilidade com relação às estações do ano. Aqui em São Paulo, como eu falei, é um absurdo. Você sai de manhã com o paletó, com colete, à tarde você tira, fica só de gravata, depois chove, inunda tudo, depois de calor, à noite você liga o ar-condicionado, não há previsibilidade. Minha esposa, por exemplo, é de uma região do Paraná, de Maringá, Londrina, e o meu cunhado, ele é técnico agrícola. Nessa região, e para quem não sabe, o estado do Paraná, porque citaram no painel anterior, é um estado que tem uma experiência ambiental, de certificação muito interessante, e no oposto disso, com relação ao desenvolvimento econômico, o estado do Paraná é o segundo estado produtor de soja do Brasil, o primeiro é o Mato Grosso. No estado do Paraná, as estações do ano que eram super bem definidas não são mais. Não são mais. A produção com relação à agricultura não consegue ser mais previsível. Né? Então, você tinha estações do ano muito bem definidas, um frio bem definido, né? Em junho, julho, hoje não é mais isso. Né? Então, 62 mil pessoas mortas na Europa. No Brasil, 6 mil anos. Estudo da Unicamp, recentíssimo estudo publicado na revista PLOS Climate. 646 municípios foram estudados. O calor mata mais que o frio. É impressionante isso. Eu, quando vi isso, eu falei, não, eu quero ver. Eu vou ler, eu quero ler de novo. Não, não é possível. O calor mata mais que o frio. Sobretudo as pessoas mais idosas. Então, esse é o contexto que nós sabemos. Rio Grande do Sul com muita água, seca. Foz do Iguaçu, às vezes você vai ver cataratas, não tem água. Ou tem água demais. O mundo, como diria Renato Russo, anda muito complicado. Tá difícil. Mas, o que o próximo slide? Minha experiência é muito voltada de assessoria no aspecto tanto assessoria jurídica, municipal, assessoria de parlamentares e já há um certo tempo eu trabalho com empresas que têm relações com o poder público. Eu não saí do direito público. O direito público é a minha gênese. Eu devo tudo ao direito público. Comecei na Prefeitura de Guarujá como auditor tributário, depois diretor de arrecadação, secretário de governo no município de Suzano, secretário de planejamento e gestão financeira, assessor jurídico do município de Ibiritiba e também assessorando empresas. Toda essa análise da questão ambiental, pela minha humilde ótica, me fez refletir sobre um livro que eu tive o contato lá nas primeiras aulas de direito na Faculdade Católica de Santos, na Unisantos. Berço de formação da doutora Rita também. Não sei se o doutor Marcelo teve essa incursão. Acho que no mestrado, né, doutor? Na Católica, né? No mestrado.
4: E no doutorado.
0: E no doutorado também. E me foi apresentado um livro assim que fez um cleque na minha cabeça, doutor Marcelo. Doutora, abriu minha cabeça, que é o livro da teoria tridimensional de direito do professor Miguel Reale, para entender como é que se faz a formação da lei. E em que pese o fato de lá na faculdade, sendo uma faculdade humanista, e nós estudávamos também direito natural, mas também algumas incursões no direito positivo, né? Naquele livro Teoria Pura, do Kelsen, né? Onde o que está fora da norma está fora do mundo, essa teoria abriu minha cabeça de um jeito, e ela se reporta ao período que nós estamos enfrentando agora para a produção legislativa, que é o objeto do encontro. O papel dos procuradores, né? De assessoria, de produção legislativa, de aconselhamento, e também de extensão de serviços à comunidade. Ontem eu estava ouvindo um painel de um procurador do município, uma procuradora, se eu não me engano, que ela falou que as audiências relacionadas ao município de São Paulo para a formação do plano diretor eram compostas com procuradores. Os procuradores lá estavam para assessorar, esclarecer, tirar dúvidas, né? Então, essa teoria do professor, entre fato, valor e norma, ela se contextualiza muito bem com o que nós estamos falando, né? O fato. O mundo está derretendo. O mundo está derretendo. Mas não só isso. Todas as consequências que nós temos países. Guarujá, por exemplo, que é a cidade de berço onde exerci boa parte da minha atividade profissional e também lecionando nas duas faculdades que lá existiam. Hoje, salvo engano, acho que só tem uma faculdade de direito. Guarujá, tem um desabamento há uns anos atrás que várias pessoas morreram. Várias pessoas morreram. Rio de Janeiro, sempre acontecem os mesmos fenômenos. Ilhabela, os mesmos problemas. Novela agora das 8, das 9, né? Não é novela das 9? Primeiro capítulo da novela, superprodução, inundação em São Paulo. É verdade. São Paulo, cidade que, quando chove, é de açúcar ou de papel. Derrete, para tudo, trava tudo, inunda tudo. Dependendo do nível de chuva que tiver em São Paulo, no Brás, você tem que andar com botas. E quem é mais antigo vai lembrar disso, doutor Marcelo? Botas 7 léguas. Então, esse é o fato que se tem hoje. E é um desafio, tanto para o executivo, quanto para o legislativo, quanto para os procuradores, quanto os advogados que trabalham assessorando empresas ou aqueles que têm relação com o poder público. E esse fato ele deve ser valorado, que é a axiologia jurídica, na casa do povo. E é simbólico esse encontro ser aqui, né? Porque todo o poder emana do povo, que o exerce diretamente através dos seus representantes. Diretamente, condenas. Diretamente, orçamento participativo. A professora que estava lá em Portugal falou isso, né? Orçamento participativo, a participação popular. Né? Ou através dos deputados, senadores, vereadores. E no campo da axiologia é que vem os maiores embates. Entre o desenvolvimento, entre o ambientalismo, entre a preservação. E muitas vezes a sociedade civil não consegue se articular para falar, olha, desenvolvimento sim, a qualquer custo não. Porque não adianta eu ter belas rodovias se não tem gente para andar nas rodovias, porque vão morrer. Né? Não adianta eu me preocupar tão somente hoje em fazer grandes acordos internacionais de maneira unilateral, se daqui a alguns anos as pessoas não vão existir mais. Então, é uma reflexão dentro desse contexto, porque a axiologia, que é o valor, ela impõe essa reflexão e isso sobrecai, né? Isso acaba convergindo para a análise de cada um de nós, quer seja assessorando uma empresa, quer seja dando um parecer num processo de lei. Ou falando não, professora, falando o não para o deputado, para o vereador, para o prefeito, né? Que às vezes a gente o jurídico sempre é o núcleo duro dessas instituições, né? Onde está o projeto? Está no jurídico. Ah, e o jurídico? É o jurídico, é o jurídico que vai dar a segurança para você exercer a sua atividade parlamentar, executiva, e vai garantir dentro desse cenário a vivência intergeracional. E depois vem a norma, né? Então, fato, valor, norma. O país, o mundo está derretendo. Axiologia, conflito de interesses. Empresas querendo desenvolvimento, mas nós defendendo a legalidade, tá? Nós que estamos defendendo também esses valores para as gerações futuras, e nós que temos que nos unirmos para ter encontros como esse para oxigenação. Eu saio do encontro desse levando o quê? Para as empresas que eu assessoro, falando, olha lá, hein? Veja bem, hein? Prestem atenção. Vocês já têm estudos no sentido que uma agenda mais plural, uma agenda ESG, é uma agenda que gera lucros. Tem estudos que já demonstram isso. Mas não só isso é bom para você, é bom para o seu filho, é bom para todo mundo que está. A Constituição, sabiamente, no 225, né, falou que incumbe ao poder público. E quando o poder público está previsto aqui, não é só o poder executivo. É o poder público como Estado. Sociedade politicamente organizada. Sociedade, conceito de primeiro ano de faculdade, né? Sociedade politicamente organizada. E quem compõe a sociedade? Todos nós. Não é só um dever do executivo. Tá? Pelo contrário. Tá? Sociedade civil tem uma participação superativa nisso. Pode passar para o próximo slide, por favor. E falando desse fato, eu, com a devida vênia e com muita humildade de fala, reputo que a questão ambiental ela tem um sistema chamado multiportas. Porque ela advém do vereador que atende o morador ribeirinho que não tem mais peixe para pescar. Porque construíram o Belo Monte e os peixes não existem mais. Mas ela também advém dos conselhos municipais do meio ambiente, dos conselhos de desenvolvimento das regiões metropolitanas. Ali no Alto Tietê se fez uma reunião muito legal, muito bacana, para ajudar a preservar os mananciais. De lá saiu uma proposta legislativa super bacana, super antenada. Ela advém também do morador comum e ela advém também da assessoria. A assessoria, muitas vezes, ela tem uma visão, participando de simpósios, seminários, que o vereador não pensou, que o prefeito não pensou e que você pode colocar um molho ali, dizendo, olha, isso aqui está um pouco fora de moda, não é isso que se faz no mundo, isso aqui vai dar um problema, isso vai gerar uma improbidade. O livro do professor Marcelo, Com a Devida Vênia, é uma das coisas mais primorosas que eu já tive a oportunidade de ter acesso, relacionar improbidade com questão ambiental.
2: Ele está sendo gentil.
0: Não, é verdade. O livro, para quem não conhece, é uma tremenda oportunidade. É um livro incrível. Improbidade e questão ambiental. Totalmente antenado com o que acontece. Tá? É uma obra incrível. De bojo. Né? De bojo. Então,
2: obrigado.
0: Imagina. Então, esse sistema ambiental, na minha modesta opinião, ele é multiportas. Né? A questão de como que essas demandas, como que esse fato chega até a casa de leis e como que ele vai sofrer a influência da axiologia do valor, teoria do Miguel Reale. Caramba, um outro documento super importante, isso independe de quem é religioso ou não, tá? O Papa Francisco, a segunda encíclica dele, ela está recheada de questões ambientais, recheada de questões do cuidado do lugar onde nós vivemos, que é a Terra. Cuidar bem da casa. É o que se fala na encíclica. Cuidar bem da casa. Cuidar bem da casa. Que é a casa? Nosso planeta. Então, sendo um sistema multiportas, várias serão as demandas. Tá? E essas demandas serão canalizadas onde? Nós estaremos. Quer você esteja assessorando uma empresa, quer você esteja dentro do poder público, executivo ou legislativo. Com relação às experiências que eu tive nesse sistema multiportas, eu posso falar do município de Guarujá, da Agenda 21, em 2012, nós conseguimos fazer uma mobilização da sociedade e os três setores, uma visão mais clássica, né, que é o Estado, o empresariado e também a organização da sociedade civil, e fazer uma carta, um documento, um termo de compromisso para o desenvolvimento da cidade até 2034. Como que queremos a cidade de Guarujá até 2034? Compromisso. Nós sabemos que normas ambientais, a gente volta à efetividade, o cumprimento, em que pese o fato, e é um fato relevante, que a cada 3, 4 anos muda o governo. Isso é difícil. É super difícil manter a política nesse sentido. Pode avançar para o próximo slide, por favor. Questão ambiental, o Supremo já falou que é uma questão de competência comum, portanto, os municípios podem legislar sobre isso também. O professor Ricardo, que nos antecedeu, falou dos créditos de carbono, até eu iria falar um pouquinho sobre isso, mas ele foi muito brilhante na fala. Então, municípios, ousem, vocês podem complementar a legislação se ter ideias com relação a isso. Tá? Mas eu queria focar isso mesmo, nesse slide número 4, para já convergir para o final da minha fala. Hoje existe um ferramental muito bacana, muito legal, que pode ser utilizado e deve ser utilizado por todas as esferas do poder. Tanto pelo executivo, pelo legislativo, como pelo judiciário, quando estiverem no auge da sua função administrativa ou executiva do Estado. Ou seja, quando o executivo faz uma licitação, o legislativo ou o judiciário faz, eles fazem isso no auge da função administrativa e estão submetidos ao regime jurídico imposto à administração pública. Ou seja, são obrigados a licitar. Ponto. E a Lei 14.133, que é a Lei de Licitação, e aqui eu tenho professores muito mais tarimbados do que eu, a professora, o professor. Essa lei traz uma série de ferramentas que já foram apresentadas nesse congresso por alguns dos panelistas, mas eu quero ressaltar e reforçar isso. A Lei de Licitação, seu artigo 11, diz ó, que a licitação ela tem que objetivar como princípio a sustentabilidade. E no âmbito de uma licitação feita pelo Poder Legislativo, por exemplo, isso já afeta a nossa atividade, onde eu posso, ao analisar o parecer, ao analisar um pedido, onde eu posso verificar se isso está sendo cumprido ou não. Se lá no DFD, documento de formação de demanda ou requisição, se tem alguma preocupação sobre a questão ambiental. Se lá no ETP, no estudo técnico preliminar, se existe sim uma reflexão sobre isso. Tá? Onde vai descartar o cartucho da impressora? Onde vai se colher, por exemplo, o óleo do veículo? Se o veículo que está sendo comprado pelo legislativo é um veículo híbrido ao invés de um veículo a combustão, se a lâmpada é uma lâmpada LED ou não, se o papel a ser utilizado na palestra é reciclado ou não. Então, eu posso, e aí um detalhe, segundo a minha humilde ótica, eu não vou substituir o mérito administrativo, eu não vou substituir a decisão da compra, mas eu posso, no meu parecer, devolver para a unidade requisitante e falar, vocês pensaram nisso? Eu não vou falar, olha, eu fiz uma pesquisa de mercado e a motorização ou o sistema de propulsão MIREV é melhor que o HREV, que o híbrido. Não, porque isso não compete a mim. Mas eu vou apontar, porque a lei ampliou o rol de responsabilidade dos procuradores. E isso nós temos que estar atentos, né? Hoje o procurador, num parecer, ele pode ser responsabilizado. Ah, mas o procurador ele não requisita. O procurador não pede, não faz especificação técnica. Não. Por isso, ao analisar o ETP, verifica se ele tem essa observação do artigo 11, por exemplo. Se o ETP contempla isso. Se tem, por exemplo, ciclo de vida do projeto. Tá? E, caminhando já para o final, eu gostaria que fosse para o slide 6 e depois o 7 para encerrar. O que, que pode ser feito no âmbito do legislativo, e o nosso papel é muito importante, né? Me incluo de forma indevida, tá? Mas me incluo como profissional da área do direito público. O que, que pode ser feito? Então, por exemplo, o Judiciário Paulista fez uma semana de conciliação super inovadora, super interessante. Me recordo que em Guarujá, e o professor falou sobre o fundo, que é uma experiência super bacana. Nós não tínhamos dinheiro para fazer as ações ambientais que o município precisava. Mas tinha um fundo. Mas esse fundo é um fundo dos direitos difusos. Esse fundo não pertence ao Guarujá. Mas se o dano ambiental acontecer em Guarujá, por que que não? Parte desse fundo não pode voltar para o Guarujá. E eu achei isso, na época, o professor Hélio Lopes, que era o secretário de meio ambiente, achei isso sensacional. Vamos pedir. O máximo que pode acontecer é um não. E ao apresentar isso para o Ministério Público, havendo dano ambiental no município do Guarujá, quando houver a recomposição disso por parte daquele que fez o dano, esses recursos retornam em barco que o município não tinha. O município não tinha. A doutora Rita estava no Guarujá nessa época, né? Não tinha barco. O município que tem mananciais, que precisa... Não tinha um barco, a Secretaria de Meio Ambiente. Não tinha um veículo 4x4. E foi uma sacada super inteligente, onde não se tirou dinheiro do bolso para fazer a gestão ambiental. Então, o desafio, próximo slide, por favor, tá? Judiciário, conciliação ambientais. Executivo, municipal, regulamentar a relação dos créditos do carbono. STF, permite que, e o artigo 23 da Constituição, é competência comum, né? Espero não ter errado o artigo de memória, competência comum, tá? E o legislativo? Protagonismo disso. Escolas do Legislativo pode ser um berço fecundo para a discussão disso. Tá? Fecundo. Por fim, no próximo bloco, encerrando a minha fala, para não monopolizar a palavra, tá? Doutora, por favor, nem sei se eu excedi o tempo ou não, mas por favor, me puxe aqui a orelha, eu chute a minha canela, tá? No próximo slide, por favor. Uma sugestão de agenda programática de coisas para serem pensadas no legislativo, na Câmara, ao assessorar um deputado, ao assessorar um vereador, tá? O que, que eu, procurador ou assessor jurídico, poderia pensar nessa agenda? O que estaria mais na minha mão, estando no legislativo? Poxa, a gestão da Lei 14.133, isso está na minha mão. Isso está na minha mão, isso eu estou dentro do Poder Legislativo na parte administrativa, eu posso verificar o que já foi feito em âmbito federal, existem muitas instruções normativas do governo federal que ajudam muito, só o cuidado é adaptar isso para a realidade da sua Câmara, da cidade que você está. Tem muita coisa já feita, já estudada, por quê? Porque o âmbito federal é um âmbito muito grande, então eles pensam em várias coisas que talvez o seu município, talvez a sua entidade não tenha, tá? Fortalecer os condemas com relação a possibilitar que eles estejam na Câmara, que eles estejam dentro da escola do legislativo, trazê-los para dentro dessa atividade, tá? E ter esse contato mais próximo, tá, com o fato, que é onde eu volto a fala da teoria tridimensional do fato e valor e norma. estar atento a isso. Questão ambiental não é só questão relacionada a quem mora lá na Amazônia ou aquele ribeirinho que vive o Caiçara, não. Aflige a todos nós. São Paulo é um exemplo disso. Tá? Então, para não monopolizar a fala e até permitir e permear que outros possam externar o conhecimento, tá? Eu gostaria de agradecer mais uma vez pelo convite, doutora Rita, tá? E é uma honra estar aqui e passo a palavra à doutora Tassiele. Obrigado.
1: Pode ter certeza que a honra é toda nossa, doutor Antônio. Obrigada pelas falas e eu fico encantada nesses eventos que, como a doutora Daine falou, parece que está combinado, né? Mas na maioria das vezes não tem nada combinado e uma fala complementa a outra, enriquece a outra e sempre a gente sai muito com muito conhecimento. Muito obrigada. E também quero passar, então, as palavras do Dr. Marcelo.
2: Bom, vamos lá. Eu vou tentar ser o mais objetivo possível para a gente poder não se alongar, vocês não ficarem cansados e eu dividir o tempo com a minha colega ali. Bom, vamos lá. Então, eu, na verdade, vou propor uma reflexão aqui de qual é o papel estratégico dos procuradores legislativos na construção de políticas climáticas eficazes, né? Especialmente aí no âmbito dos municípios e do Estado. Tá? Bom, vamos lá. Então, duas questões que eu proponho aqui, né, para a gente poder pensar sobre elas. Como os procuradores legislativos podem contribuir para políticas climáticas eficazes? E quais os desafios da institucionalização da pauta ambiental no âmbito do legislativo municipal e estadual? São questões centrais que não são fáceis de serem enfrentadas, mas eu acho que a ideia do Congresso, um pouco, é também enaltecer esse o grande papel e o relevo do papel da advocacia pública legislativa nesse contexto, né? Então, assim, os procuradores legislativos, como é que eles podem construir isso? Então, ele pode contribuir de forma decisiva, de cara, para essa construção dessas políticas climáticas eficientes, por uma condição fundamental, que é o controle de legalidade e constitucionalidade dos atos do poder público. Eles estão na base da estrutura normativa, institucional e fiscalizatória do poder legislativo. Então, isso é uma atividade central que pode já a advocacia pública legislativa, ela já começa, então, a enaltecer o seu papel com essa atividade, que é uma atividade reservada a ela enquanto instituição de Estado. Tá? Só eu fiz uma cola aqui para não me perder no que eu quero fazer. Então, vamos lá. Então, o primeiro ponto aqui que a gente pode falar, então, é sobre esse assessoramento técnico no controle preventivo de constitucionalidade, né, que os procuradores fazem das leis e atos normativos do poder público. Né? Então, ver essa compatibilidade das proposições legislativas com a Constituição nos municípios federal e do Estado, respectivo Estado, e no Estado com a Constituição Federal. A questão da adequação dessas legislações com a Política Nacional de Mudança do Clima, que é fundamental. O federalismo cooperativo, ou seja, de integração, né? E não. Porque o nosso federalismo, o federalismo brasileiro, eu não tenho tempo aqui para a gente poder falar disso, mas os colegas sabem, ele é um federalismo diferente, diametralmente oposto ao federalismo americano, porque aqui lá foi um processo de força centrífuga, né? Ou melhor, centrípeta, e aqui foi centrífuga. Então, houve uma distribuição do poder da União que fracionou para os estados no Brasil. Lá eram 13 colônias que se juntaram para formar um poder único, mas os estados mantiveram muita força. E esse federalismo cooperativo no Brasil, ele precisa ser enaltecido exatamente para essa dar as mãos, né, na construção de um ponto comum especialmente por se tratar de um direito difuso por excelência, que pertence a toda a sociedade. O direito difuso, ele pertence a todo mundo e a ninguém ao mesmo tempo. Você não consegue estabelecer um titular único desse direito. E nesse contexto, União, Estados, Municípios e Distrito Federal precisam, então, neste federalismo cooperativo, dar as mãos para atingir esse objetivo, exatamente como está a determinação no artigo 225, tão bem citado aqui pelo meu amigo Dr. Antônio. Muito bem. Então, compete à Procuradoria Legislativa, de cara, qualificar juridicamente, então, esses projetos de lei, mecanismos de governança, né, que são fundamentais nesse processo, né, proteção de áreas verdes, a questão da gestão de resíduos. Eu sou procurador de um município e eu gostaria de atentar só para esse último ponto da questão que eu citei, da questão da gestão de resíduos, em que tem 92% de área de preservação ambiental. Bertioga, é isso. Dos 5 patrimônios nacionais ambientais, Floresta Amazônica, Pantanal Mato-Grossense, Zona Costeira, Serra do Mar e... Zona Costeira, Mata Atlântica, Serra do Mar, Pantanal e Floresta Amazônica. Bertioga tem 3. Então, o nível de restrição lá é gigantesco. E lá tem um problema de gestão de resíduos. E agora você está tendo que, recentemente, o Ministério Público ajuizou uma ação civil pública por conta desse consórcio, né, digamos assim, dos todos os municípios da região metropolitana da Baixada Santista. E Bertioga, obviamente, vai se desvencilhar disso, porque ela está fazendo já há bastante tempo o seu gerenciamento de resíduos adequadamente. Mas a implementação dessas legislações, que tem que ser colocada em prática exatamente de caráter preventivo, tem que passar necessariamente pela advocacia pública legislativa, nos processos e nas legislações no âmbito municipal. E exatamente em razão da previsibilidade na legislação municipal, que passou pelo crivo da advocacia pública legislativa há muitos anos, que nós temos uma gestão de recursos de resíduos lá bastante eficiente. Bertioga hoje, graças a Deus, é um modelo, e a CETESB enaltece isso, não sou eu que estou falando. Tá? Muito bem. Então, esse papel importante, eu acho que é muito mais do que importante, é fundamental da advocacia pública legislativa exatamente para isso. Então, esse controle preventivo, então, de constitucionalidade, o auxílio, né, com a questão da fiscalização de legislações ambientais já existente, tá? E aqui entra um ponto fundamental, que é o seguinte: as rubricas orçamentárias que são direcionadas à proteção ambiental, né? Então, os planos plurianuais, a questão da LOA, né, da lei orçamentária anual, esses fundos ambientais. Então, assim, quando isso passa pelo crivo da advocacia pública legislativa, os procuradores legislativos, da mesma forma que o doutor Antônio aqui enalteceu, com base na lei 14.133, que a lei de licitações, no artigo 11, estabelece um comando que deve se olhar como diretriz à sustentabilidade, na análise dessas leis fundamentais, eu imagino, e eu acho que isso é fundamental, essa sugestão, né? Porque aí, obviamente, é uma decisão política, mas de critérios de sustentabilidade que tenham, pelo menos, uma destinação de recursos para essas políticas que devam ser abarcadas pelo poder público, né? Também com olhos lá no 225, porque, veja, incumbindo-lhe, o artigo 225 fala isso, né? O dever, né, de preservar e protegê-lo para as presentes e futuras gerações. Então, isso é uma imposição, é um mandamento que a Constituição fala, tá? Bom, só que um grande desafio que isso exige da advocacia pública legislativa, e eu entendo isso exatamente por ser advogado público do Poder Executivo, mas a advocacia pública legislativa é como você institucionalizar essa agenda ambiental no âmbito do Poder Legislativo. Isso é muito difícil, porque essa pauta climática, para muitos, né, ela é tratada como um tema periférico, né, de segundo escalão. Então, ouve-se muito falar de ODSs, né, de questão climática, essa história toda, e que ela fica condicionada a uma vontade política do momento. Tá? E voltando lá para a região do litoral, é um exemplo claro dessa questão, da importância de olhar, e aí o legislativo, junto com o executivo, tem uma importância ímpar nesse processo todo, por exemplo, do ponto de vista de ocupação irregulares, né, em áreas de preservação ambiental, e isso é importante que tenham esses projetos que já proíbam essas ocupações e ações concretas nesse sentido. E aí o papel da advocacia pública legislativa é fundamental. Voltando como exemplo, como eu disse, lá no litoral, eu acho que todos aqui devem lembrar daquele desastre horroroso que aconteceu em 2022, dia 18 de fevereiro, eu me lembro claramente da data, porque é aniversário da minha esposa, e aí aquelas chuvas que causaram aquele desastre absurdo em São Sebastião, que morreram um número absurdo de pessoas lá dentro. E viu-se aquelas ocupações naquela questão nos morros durante anos, e aquilo era uma tragédia anunciada. Então, por mais que isso esteja específico, eu acho que essa proposição, quando virem esses assuntos, a Procuradoria Legislativa precisa, na verdade, eu acho que não é ela que define, obviamente, o direcionamento político, mas ela dá o substrato legal e constitucional e o alerta, obviamente, para que isso deva ser respeitado, né? Até porque, numa situação dessa, a pergunta é o seguinte: bom, mas de quem é a responsabilidade? Aí não fica ninguém. Então, e eu sei o que eu estou falando porque eu estudei muito e escrevi sobre improbidade administrativa. Então, aquela desgraça que aconteceu naquilo, quem é o responsável pelo não fazer, né, em que se deveria ter sido feito, tá? Então, só que isso é um desafio porque há uma fratura ou uma cisão entre a visão técnica e institucional da Procuradoria Legislativa, que obviamente olha como deve ser para o interesse público primário, não é isso? E algumas vezes, né, que o parlamento olha em determinado momento que aquilo não esteja, porventura, alinhado com o espectro político que queiram dar o direcionamento. E isso é um desafio bastante significativo e delicado, né, da advocacia pública legislativa nesse sentido, mas eu acho que isso é um papel que ela não pode abrir mão disso. E isso é fundamental para que isso fique consignado e registrado, até por conta de cumprir essa obrigação difusa aí do artigo 225. E eu já estou encaminhando aqui para o meu final. Então, o procurador legislativo, nesse caso, ele é um agente estratégico nessa transformação institucional, nessa mudança de concepção, né? E o papel, mais uma vez, dele não é de substituição da decisão política. Isso sempre tem que ser respeitado, né? Mas o que o procurador legislativo faz? É qualificar juridicamente o quê? Garantir segurança normativa e promover coerência institucional, tá? Contribuindo para essa legislação climática que ela fique, né, não apenas como uma declaração de intenções, né? Letra morta, promessas vãs, como queiram, né? E se torne, sim, um instrumento efetivo de proteção da vida, do território e, obviamente, das presentes e futuras gerações. Então, eu acho, finalizando, que o papel da advocacia pública legislativa é fundamental na construção desse espectro normativo com vistas à agenda ambiental, especialmente nessa questão climática e potencializado pelos alertas que vieram pós-COP30. Desculpem me alongar, mas era isso que eu tinha que colocar aqui. Muito obrigado.
1: Excelente, doutor Marcelo. E uma palavra que ficou dando eco aqui na minha cabeça, na fala, foi assim, esse desafio dessa pauta climática é um tema para alguns periférico, né? Então, assim, eu assistindo uma palestra sobre o tema, eu ouvi uma palestrante falando assim, eu faço a minha parte, eu gasto pouca água em casa, já reutilizo, eu separo o lixo. Aí na minha mente veio, gente, mas a minha família também sempre separou o lixo, porém no meu município atualmente não passa a coleta seletiva. Então, assim, às vezes nem para conseguir cumprir o nosso papel, que já é pequeno, a gente não consegue, né? Que dirá, né? A nível maior.
2: Só um último apontamento. Essa previsão do artigo 11 da lei 14.133, que mudou a 8666 de 93, ela começou a ser construída há muitos anos atrás por uma colega, que é a doutora Tereza Vilac, na AGU, né? Colega, inclusive, do doutor Fábio, que é da Procuradoria da Fazenda Nacional. A AGU é formada em 4 carreiras. E a doutora Tereza Vilac, né, Fábio? A AGU tem um manual de licitações verdes há anos. Que isso, nas licitações do governo federal, isso já era imposição. Então, quando fizeram isso, o trabalho dela, na verdade, é que norteou isso e começou, e obviamente, com absoluta razão. Então, essa visão, porque o poder público tem um poder de compra gigantesco e ele influencia nessa questão dos reflexos ambientais. Imagina a Secretaria do Estado, Secretaria Estadual de Educação de São Paulo, comprando papel para as escolas. Quanto ela compra? Um estado como São Paulo. O papel vai ser reciclado ou não? Percebe? Então, isso tem o detergente que vai ser usado, o sabão é biodegradável ou não é? Então, essas exigências que são colocadas são fundamentais, e aí entra, sim, a Procuradoria Legislativa para opinar nisso. Desculpa.
1: É um trabalho conjunto, mesmo de formiguinha, mas que leva a uma visão completa. E, fechando com chave de ouro, a doutora Daiane, ela vai fazer umas piadas, porque ela também tem um pouco de... já dá uma animada, né, no final aqui. Então, fechando com chave de ouro, tem a palavra, doutora.
4: Obrigada, doutora Daciane. Estava conversando com você mesmo, doutora Marcelene, né? A gente tem que ter sempre um plano B, né, doutor Marcelo? Tudo errado no direito, a gente fica no stand-up. Então, tem que ir pensando sempre nisso. Vou pedir para colocar a apresentação. Enquanto o pessoal vai colocando, só quero fazer um agradecimento institucional, que eu sempre faço nos eventos, à mesa diretora da Câmara Municipal de Américo Brasiliense, que não só nos induz, né? Sempre está... Falo que empurrando até para a gente participar de eventos, está sempre dando suporte, não só no sentido de incentivar, mas também financeiro para a participação desses eventos. Então, eu não falo que todas as gestões da Câmara sempre teve essa preocupação, que a Procuradoria estivesse inserida sempre em eventos que possam agregar e trazer qualidade para a construção de melhores pareceres e melhores instrumentos ali. Então, agradeço à mesa diretora aqui, deixo registrado, né, a minha satisfação de poder atuar ao lado desses parlamentares que alguns, de fato, fazem diferença na vida de muitas pessoas. Eu vou colocar lá, eu tentei fazer com a maior fonte possível, porque como eu não enxergo, imaginei que vocês também não enxergariam, né? E continuo não enxergando, tanto que eu vou seguir aqui, mas acredito que vocês consigam ir acompanhando por aí. Bom, eu acompanhei ontem, né, as palestras, as falas, e hoje fiquei aqui escutando, tanto que a Tassiana falou, você quer falar? Eu falei, eu quero ser a última, porque eu estou começando a ficar nervosa, angustiada. E depois que o doutor Marcelo falou, aí piorou. Porque o que eu estou pensando é assim, ele fechou dizendo assim, ou seja, é muito simples, vocês, procuradores legislativos, podem nos ajudar a resolver essa questão. São vocês, né, que vão trazer. E aí, eu, desde o início, estava pensando muito como, né? Como que a gente pensa isso? Então, a ideia da minha fala é trazer um pouco a atuação

maciça maioria dos municípios brasileiros, e aí estou falando do estado de São Paulo, um dos mais ricos, imagina, né, que são os outros, são constituídos de procuradores legislativos como eu, únicos, no sentido de estou sozinha lá para fazer esse trabalho, atender pareceres de todos os tipos, né? Trabalhar lá, dar parecer em licitação pública, também projeto legislativo, tratando de meio ambiente, e ainda atender os que vêm chorar na porta, que estão começando a ter crise de ansiedade. Então, a gente faz meio que um trabalho, né, total ali. E será que quando se estabelecem metas como as estabelecidas, ou até parâmetros, princípios e diretrizes como os que foram colocados na COP, aí vou começar a responder a sua pergunta, a gente foi contemplado nesse pensamento estrutural? Será que estão pensando nisso para a gente? Eu sempre gosto de fazer essa pergunta, né? Você imaginou o contexto onde nós estamos inseridos? Então, acho que é a partir daí que a gente tem que pensar em políticas ambientais possíveis, né? Como é que as procuradorias que estão inseridas, eu concordo com tudo que o doutor Marcelo falou, o papel é nosso. Mas como a gente vai levar isso lá para o dia a dia? Como é que segunda-feira eu chego lá e faço isso? Né? Então, o que eu pensei em contribuir aqui um pouco é trazer o que eu adotei na Câmara, vinha fazendo isso já e tento a cada dia melhorar um pouquinho esse instrumento. E eu penso que a grande contribuição que a gente pode sempre trazer é me traz um instrumento para eu usar no dia seguinte. Né? E com esse instrumento, talvez ele não seja o melhor, mas a gente vai melhorando ele a cada dia até que ele se torna, como o trabalho da professora Tereza, né, da doutora Tereza, se torna um documento que pode balizar muitas outras coisas. Então, o que eu pretendo deixar depois para vocês, até para quem quiser tentar usar para criticar, contribuir, ver se isso ajuda na prática de vocês, para a gente tentar fazer esse papel que o doutor Marcelo trouxe de ajudar nessa implementação, auxiliar nessa implementação de políticas públicas ambientais em nível local, é uma matriz de análise consultiva para a construção dos pareceres. Né? Passa para mim, por favor, slide. Eu vou ficar muito tempo nele para poder a gente chegar na matriz. Então, como é que o problema, como é que a agenda ambiental chega no município? Ela chega como desafetação de área pública, né? Reurbe, política animal, resíduos sólidos, expansão urbana, é assim, são temas assim. E esses temas chegam todos soltos. Né? Não chega, olha, aqui nós vamos fazer... Doutora, tem que analisar aqui um projeto de lei de uma política pública animal. De castração, outro de chipagem, aí vem um reurb no mesmo dia, aí dali uma semana aparece ali uma política de resíduos sólidos, aí município feliz, uns nomes bonitos que os parlamentares gostam de dar também para os projetos. E tudo aquilo é agenda ambiental. Só que para nós vai chegando em doses homeopáticas, vai chegando aos poucos. E a gente é que tem que enxergar que isso tudo faz parte de uma agenda maior, de algo muito maior. Né? Então, nos pequenos municípios, a governança climática, essa ideia de governança, ela começa, na minha visão, com um processo legislativo bem instruído. Eu acho que a grande contribuição que a gente pode trazer é auxiliar na instrução desse processo legislativo. Pode passar, por favor. Então, o que eu estou propondo para a gente começar a tentar auxiliar nisso é mudar o nosso parecer, sair de um parecer defensivo e caminhar para um parecer estruturante. Como é que eu faço isso? Eu mudo a pergunta. Eu saio da ideia de pode ou não pode, constitucional ou inconstitucional, do binômio, né? Legal ou ilegal, e eu passo para uma pergunta que é: o processo tem elementos mínimos para você, parlamentar, decidir com responsabilidade? Acho que é isso que o meu parecer tem que responder. Tem elementos mínimos, você pode caminhar com ele, levar a plenário, deliberar e, se você entender no mérito, decidir favoravelmente a ele, votar pela aprovação. Se ele não tem elementos mínimos, vamos dar um passo para trás. Vamos repensar alguns trechos desse projeto de lei, devolver à prefeitura, se for o caso, muitas vezes vem da prefeitura, né? Então, essa é a ideia, mudar o nosso parecer. Lembrando aquilo que o doutor Antônio muito bem trouxe, a Procuradoria não vai substituir ninguém, não vai substituir órgão técnico, ela não vai substituir a decisão final do gestor, do político, né, do vereador, mas ela tem que organizar perguntas jurídicas e perguntas institucionais para que o plenário possa votar consciente, não no escuro. Ele pode até votar contrário ou favorável, mas ele teve a informação necessária. Eu sou uma defensora, doutor Antônio, de que a Procuradoria, eu sei que isso não está nas atribuições institucionais, mas eu vejo um caráter pedagógico da Procuradoria em pequenos municípios. Não tem como não ter. Se a gente não tiver esse papel de sentar com o parlamentar e explicar para ele, muitas vezes, o que é a COP... Ah, mas ele tem que saber. Não, gente, no município de 1.800 habitantes, ele não vai saber. No município de 20 mil habitantes, 15 mil, ele talvez não vá.

0: saber, né? Tem vereador que não tem WhatsApp, não usa. Para convocar ele para a sessão, você tem que ir lá à casa dele, alguém tem que ir lá avisar ele, ou esperar ele passar pela Câmara, né? A realidade é outra. Então, eu sinto que a gente tem um papel antes técnico, antes de técnico, pedagógico, até de transformar essa informação em algo palatável para ele. Senão, não adianta nada eu escrever um parecer maravilhoso, até porque eu não sei se os senhores passam por isso, né? Não quero afirmar, mas imagino que sim. Quando você termina um parecer, você fala: esse eu escrevi com uma forma bem clara, eles vão entender porque está simples. Eu tirei tudo que tinha de técnico. É muito fácil, reduzir a quantidade de páginas também para não cansar a leitura. Vamos. Vereador, o que que você acha? Você leu o parecer? Li. E o que que você achou? Então, vim aqui para você me explicar o que está escrito. Aí você... E não dá para a gente dizer: poxa, mas ele tem que entender. Tem colega advogado que lê e não entende. Por que que eu vou exigir de alguém, né? Ah, mas ele tinha que ter condição. Os nossos vereadores representam a população brasileira, nós temos que lembrar isso, eles são representantes do povo. 100% do nosso povo entenderia? Não, então nós estamos representados adequadamente. Tem que ter gente lá também que represente essa parcela do povo que muitas vezes não sabe. E a partir dele, talvez, que a gente explicando algumas coisas para ele vai sair disseminar nessa base dele, que é um eleitorado com conhecimento menor. Por que não pensar assim? Se a gente não pensar assim, não tem sentido. Né? Então, entender que você vai ter aquele vereador que vai ler o parecer, entender e até debater com você, às vezes muitos advogados, né, hoje no Parlamento Municipal, e você vai ter aquele vereador mais simples que vai vir sentar com você e te ouvir muitas vezes, e você vai conversando com ele para ele entender o que você colocou ali. Né? Então, a gente sempre tem esse papel de poder passar para o plenário, passar para os vereadores, o técnico de uma forma palatável para a partir dali eles conseguirem efetivamente votar, né? Pode passar para mim dois slides. Esse aí só traz as bases, né? A base legal dessa matriz, mas tudo que os colegas aqui já falaram, né? As legislações. E aí eu trouxe aqui a proposta da matriz, então que são cinco perguntas para qualificar essa decisão legislativa. Então, o que que o meu parecer tem que responder? O que eu devo perguntar olhando para o projeto de lei? Tem impacto ambiental, urbanístico ou climático? Primeira pergunta, né? O município e a Câmara podem tratar do tema? Que aí eu estou falando de competência. Competência municipal, a do 30, inciso 1, e depois a competência efetivamente da Câmara Municipal ou é projeto de iniciativa do Executivo exclusivamente. É compatível com o planejamento municipal? Aqui muitas vezes ele vai travar, né? Eu tenho previsão do que está vindo aqui no PPA, na LDO, na LOA. Cadê? Onde está essa? Isso aqui está dentro de qual política ambiental? Tem política ambiental pensada para isso? Muitas vezes eu vejo os vereadores propondo projetos de lei de matéria que já está legislada. Muitas vezes eles não conhecem o arcabouço legislativo municipal que existe. Então, é nosso papel dizer: ó, isso aqui já tem. Vamos fazer o seguinte, vereador. Mas tem um negócio aqui, ó, uma coisa legal no seu projeto que não está nesse aqui. Vamos fazer então uma emenda aqui? Ó, você não pode legislar de novo. Não é legal você revogar toda essa legislação. Mas traz isso para cá. Vamos melhorar essa legislação. Esse é o papel da Procuradoria. Eu acho que aí a gente começa a auxiliar efetivamente na implementação de uma política, né? Trazendo essas informações. Quarta pergunta. O processo está tecnicamente instruído? Às vezes eu tenho centro de zoonose e o projeto chegou lá sobre castração e o zoonose não se manifestou. Não seria legal, talvez, ouvi-los? Então, vereadores, vamos devolver para a gente ouvir? Então, o parecer ele tem que ir respondendo ou sugerindo, recomendando caminhos para que, quando a gente tem essas respostas todas, aí o projeto está maduro para ser deliberado. E, por último, que eu acho que é a mais importante, a pergunta mais importante, a política pública que está sendo prevista e construída nesse documento, nesse projeto de lei, ela é executável? Ou eu vou fazer mais uma lei só para a gente ter mais norma, para a gente ter que descobrir que ela existe e não ficar legislando de novo sobre ela? É executável? Então, essas são as cinco perguntas, tá? Pode passar para mim, por favor. E aí a ideia é o impacto, né? Primeira pergunta: o projeto afeta território? Eu vou verificar uso de solo, área pública, área verde, drenagem, resíduo, mobilidade. Para responder a primeira pergunta, a gente, como procurador, teria que olhar todos esses itens que estão no primeiro quadrinho branco lá. Competência, a segunda pergunta, tem que olhar, né? Quem pode deliberar? Já falei um pouquinho para vocês. 30, inciso 1, ou há competência, há interesse local, ordenamento territorial, o projeto tem ali despesa, quais são os serviços que vão ser ofertados? Falou de serviço, talvez tenha impacto, tem estudo de impacto, tudo isso a gente vai olhar nessa segunda pergunta. Pode passar. Na terceira, o projeto conversa com o que já existe, então, plano diretor, uso de ocupação de solo, saneamento. Eu já tenho muitas vezes uma política, ainda que fraquinha ali, mas ela existe. Então, vamos tentar ir conectando um projeto com outro, criando esse arcabouço? Quarta pergunta, instrução técnica, né? Então, meio ambiente, obras, engenharia, planejamento, defesa civil, vigilância. A prefeitura, por menor que seja, ela vai ter alguns desses órgãos. Então, não é legal a gente ouvir? E não precisa, às vezes, devolver o projeto. A gente também tem que otimizar o processo legislativo, né? Segura o projeto ali e manda um ofício para a prefeitura. Ó, a gente gostaria que o centro de zoonoses viesse até aqui para uma conversa com os vereadores. Registre isso em ata, instrui o processo. Precisa devolver, até porque, gente, lembra onde nós estamos? Municípios de menos de 50 mil habitantes. O cara do Zoonose lá, os três funcionários do Zoonose, também não pode ficar parando para vir toda hora lá na Câmara atender. Ou ficar fazendo 1 milhão de pareceres e informações em projeto de lei. Marca com eles um fim de tarde, uma sexta-feira, senta todo mundo ali, vamos discutir um pouco isso, registra em ata, todo mundo entendeu? Entenderam a posição do Zoonose? Vocês estão entendendo que isso vai acontecer? Então põe no projeto. A gente vai criando elementos para os vereadores poderem decidir. E a última, né? A política é executável? Quem vai executar? Qual órgão vai ser responsável? Depois que vocês aprovarem esse projeto de lei, qual vai ser o órgão responsável para que ele aconteça na prática, né? Tem orçamento? Que hoje nos municípios é uma das grandes perguntas que a gente tem que fazer. Tem orçamento destinado para isso? Eu consigo pensar? Depende de alguma contratação? Vou ter que usar 1433? Vai ser algum convênio? Tem algum regulamento que depende do executivo? Algum decreto para poder depois pôr isso de fato na prática? E a pergunta que eu falo que é a number one: como será fiscalizado? Porque depois de tudo isso, ainda tem que ter alguém para fiscalizar. Porque se ninguém for fiscalizar também, isso talvez, né, não vai ter muito sentido. E aí eu crio ali do lado, para vocês verem ali, que é o que eu vou colocando na minha manifestação, né? Eu vou pondo nota, né? Então, se dessas cinco perguntas eu tiver um não, uma das cinco perguntas eu tenho resposta não. Então, há competência legislativa? Não. Eu tenho, né, eu posso ter prosseguimento desde que não seja nada formal, né, algum vício material ali, aliás, vício formal de inconstitucionalidade. Mas eu posso perguntar, se tiver uma resposta não, ou seja, é baixa a chance de eu ter um problema com esse projeto de lei. Não sendo vício de iniciativa, não sendo nada constitucional, ele pode prosseguir. Muitas vezes você consegue depois ajustar esse processo ao longo da tramitação. Se ele tiver dois nãos ali para os cinco itens, talvez seja importante segurar o processo, fazer uma diligência ou um ajuste. Se ele tiver três ou mais nãos para aquelas cinco perguntas, eu já recomendo, no meu parecer, reformular, substituir ou arquivar mesmo, não prosseguir. E sempre com recomendação. Então, eu acho que classificar esse risco, ele vai ajudar a gente a transformar essa matriz num encaminhamento de fato prático e consultivo, né? Aí eu deixei três, passa para mim, por favor, deixei três modelinhos. Depois acho que vale a leitura. Como usar a matriz em desafetação de área pública, em política animal, em reurb, né, ou expansão urbana. E aí eu até coloquei, passa a próxima para mim, um trecho de como eu costumo colocar no parecer. Então, seria o fim, né, geralmente ali. Então, considerando o potencial impacto ambiental, urbanístico ou climático da proposta, recomenda-se a complementação, no caso de eu ter três ou mais nãos lá, né? A complementação da instrução legislativa com a manifestação do setor técnico, especialmente quanto à compatibilidade com planejamento municipal, existência de impacto sobre território, viabilidade administrativa e orçamentária, antes da deliberação pelas comissões e pelo plenário. Então, a ideia, né, é de pedir uma diligência, um substitutivo, um ajuste de redação, pedir de uma nota técnica do setor. Sempre dizendo, e aí eu respondo sua pergunta, eu não acho que a gente tem que barrar. Acho que esse não é nosso papel. Nosso papel é orientar, instruir, recomendar, explicar para ele como ele pode tentar deixar esse processo mais apto para uma decisão qualificada. Mas a gente não tem, né? A Procuradoria não precisa fingir certeza onde ela não tem espaço para isso. Ela precisa estar ali como alguém ou como um órgão que vai ser um apoio, um suporte aos vereadores. Eles têm que sentir segurança no nosso trabalho e não sentir a gente como uma barreira intransponível o tempo todo. Nós estamos ali para qualificar o que eles vão fazer. Porque, afinal, se a gente impedir ou inviabilizar, vai acontecer duas coisas. Uma, eles não vão fazer. Ou a convivência se torna tão insuportável que alguém vai ter que sair. Eles saem a cada 4 anos, muitas vezes. Mas outros não saem. E aí a pergunta é: e nós? Queremos ficar lá e ajudar nessa construção ou a gente prefere sair? Eu prefiro ficar. E eu prefiro ficar sempre tentando trazer para eles o que eu tenho de melhor. Porque eu queria fechar a minha fala com o que eu penso ali, que a procuradoria, ela pode ser pequena na estrutura, mas ela não precisa ser pequena na sua função institucional. Então, era isso que eu queria trazer como contribuição. Obrigada.
1: Bom, fazendo um apanhado aqui do que foi falado, a questão dos mínimos elementos, né, no projeto de lei, então ficou bem. Aliás, sou fã, né? Sou fã dela já, então.
0: Vendo a matriz baratinho.
1: É, então tá bom. R$29,90, um e-book. Aí. E também essa questão do caráter pedagógico, né? Então, lá na Câmara de Laranjal Paulista, a gente procura também contribuir mais para que, como bem disse a doutora Daiane, pode ser que nem volte aquele projeto de lei para a Câmara se ficar barrando e impossibilitando uma legislação que talvez seria benéfico para o município, então acaba a gente tendo esse papel. Ah, e mesmo para os vereadores, né? Projeto de lei de vereador. Muitas vezes é um artigo ali que seria retirado, que poderia ser a competência do vereador. Então, a gente pontuar aquilo para que a gente possa implementar essas políticas públicas, no caso aqui climáticas, mas que a gente pode abranger para todos os âmbitos, né? E, então, fechando com chave de ouro, eu avisei vocês, né? Então, eu quero agradecer a todos os organizadores. Eu já denominei algumas pessoas, mas eu quero agradecer ao Dr. Fábio aqui também, representando pela CAP, nosso vice-presidente. E convido a doutora Marcilene também para fazer a entrega de uma lembrancinha, né, para os nossos palestrantes.
0: Ainda bem que a sacolinha no papel reciclando. Eu
1: Ela
0: estava
1: já vem
0: bem
1: assim.
0: olhando isso
1: Ela
0: quando ela
1: vem
0: estava andando
1: tec,
0: com a
1: tec,
0: sacola.
1: tec, tec.
0: Só. Não é? Tem que. Ah.

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2: Já tem para onde ir hoje levar sua caneca pedagógica.
3: Então leva agora caneca. A gente vai pro sorteio antes de encerrar, hein?
2: Esse papel é reciclado pro sorteio? Não é, né? É brincadeira. É reaproveitável, né?
3: Como você fala? Ah, mas acho que depois, agora?
0: Né? Ah, enquanto ela sorteia.
3: Vamos fazer uma foto, então.
0: Vamos.
4: Foto? É melhor que fazer
5: a vamos sortear aqui o livro Sustentabilidade Infraconectada. Da doutora Carolina Souza. José Carlos Fernandes. Agora, Advocacia Pública Legislativa, Desafios e Perspectivas, volume 1. Cíntia Laís Correia Barroso. Não está. Então, vamos para outra. Esther Galina da Silva Branco Moraes.
2: É certeza, né? Não tinha?
5: Vamos lá. Jairo Filho Souza de Almeida.
6: O nome não está lá.
4: Por que não?
5: Já foram embora.
0: Não, é a pergunta que ninguém está respondendo.
1: Eu poderia fazer um requerimento. Já,
0: requerimento.
1: Já que a doutora da casa...
2: Eu vou me impugnar esse sorteio aí, porque eu acho que ele... Vamos impugnar o sorteio.
1: Mas doutora, é indicação ou requerimento?
2: Princípio da isonomia, né?
5: Alan Patrick Ascencio.
2: Oh. Entregar o resumo até segunda, tá?
1: E sem inteligência artificial.
0: Se entregar com inteligência, sem indícios, vai ter
5: que... Agora, o livro Código Tributário Nacional, comentado do Dr. Reinaldo Júnior.
0: Quero. Porque seu nome também não tá. Porque se o seu nome for sorteado, aí vai ter problema.
6: Cuidado com trazer do exemplo.
3: Meu, tá.
5: Gabriel da Silva Teixeira.
3: Aí.
2: Ó, não se sintam muito sortudos, porque tem pouca gente. Não sai daqui achando, nossa,
3: Carmelada.
2: Não, a chance de você ganhar é grande, né, hoje.
3: A Marcilene trouxe ele de Diadema e falou que ia colocar uns 10 vezes o nome dele.
2: Eu não duvido, viu?
5: É.
2: Muita!
5: O livro Advocacia Pública Legislativa, volume 2.
0: Eu não tenho ainda. Eu tô precisando ganhar. Tem que ser meu nome. Pedinho.
5: É um nome diferente. Horst Gunter, é isso?
2: Eu tô representando ele, né? Pode entregar para nós. O pessoal tem a preparação ali, ó. Ah, só foi ao banheiro pegar o carro. Tá vendo? Entrega para elas.
5: Ó, todas, ó, vão fiscalizar então, hein?
2: Fiscalizar a entrega. Vocês tiram uma foto dele com o livro depois e manda para nós. Pronto. Pega em representação aí, ó. Câmara de Cândido Mota ganhando livro. Bem o que eu tava precisando, vocês emprestam para eu ler, depois eu devolvo.
5: Tá. Advocacia Pública Legislativa, volume 1. Carla Cristina Pereira.
0: Não é? Tem aí.
7: Acho que tem.
0: O quê? O que é?
8: Estou advogando em favor dela.
7: É, tá vendo?
0: Tem.
7: Ela já levou ontem.
0: Você ganhou um ontem ou dois? É isso. Você tem o nome duas vezes no negócio e eu nenhuma, né? Tá certinho isso aí. Ganhou dois, não ganhei nada.
5: Tá. Rodolfo César Conceição.
0: O que, que o doutor Zé Carlos tá ganhando coisa que o nome dele não saiu ali?
8: Claro que saiu.
0: Ah, é brincadeira aí.
5: Fernando Nunes.
0: Então, já veio até com o seu nome, já sabiam que era você que ia ganhar. Ah, isso é uma... Olha que...
8: Já foi agora,
0: tá autografado, já sabiam que era ele que ia ganhar. Ah, não, sorteio aí, ó.
5: Outro Advocacia Legislativa, volume 1. Daiane Caroline Dílio.
0: Passou perto.
5: Eduardo Cavalcante.
0: Não estraguem os livros que a gente vai impugnar o sorteio, vai ter que devolver, tá? O Nelson ali faz a lá. Pega ele na saída.
5: É, o livro Regulação Jurídica do Clima como Bem Ambiental e Sua Defesa em Proveito da Pessoa Humana em Face do Direito Constitucional Brasileiro, do professor Celso Antônio Pacheco Fiorillo. Lúcio Ramos Moura.
0: Vamos ver. Tá vendo? A gente que está aqui quer, não tem o nome. Ele que nem está aqui, não tem o nome.
5: Bruna Tavares.
0: Outro. Que também não está.
5: Renata Aparecida Drap.
0: Puxa vida, eu sabia que esse sorteio era idôneo. Era gente honesta fazendo. Eu tinha certeza.
7: Marmelada.
0: Doutor Antônio, vamos cancelar a impugnação, que agora o negócio ficou, tá dentro dos parâmetros.
7: Por favor.
0: Agora você vai querer impugnar. É tarde demais, doutora Laís. Não.
7: Quem saiu ontem e não tava, já saiu da lista.
5: Agora todos aqui é Advocacia Pública Legislativa, volume 1. Sidney da Silva.
0: Olha! Isso aí, muito bom.
7: Obrigada. Ah, é verdade.
0: Muito bom.
5: Vamos lá para o próximo. Úrsula Espisso Monteiro.
7: Foi que ela tá? Por que ela tá e a gente não?
0: Não, é isso que eu ia falar. Eu falei que tinha coisa aí, né? Você viu?
5: Rafaela Aparecida da Inecas, é isso?
0: Agora eu tô começando a achar. Dois da mesma Câmara ganhando já tá começando a ficar estranho. Aí você tem que tomar cuidado. Ó. A auditoria vai pegar. Vai ver as suas contas desse ano, como é que vão vir? O tribunal vai pegar isso aí.
5: Lá. Marilene Queiroz Coelho.
0: Já ia falar, poxa vida, era demais, né?
5: Ana Paula de Campos.
0: acho que tinha que fazer igual o Silvio Santos, joga pra cima e vê quem pega. Eu acho, esse negócio do papelzinho tá fora, tá muito ecológico.
5: Fernando Nunes.
0: Puxa! Dia 2! Fica anulado, doutor. Vai ter jeito, nós vamos ter que...
7: É o mesmo.
9: Não, mas eu chamar a auditoria.
0: Não, dá o 2 pra ele, Marcilene. Poxa vida, o nome dele tá 8 vezes aí dentro, você não vai dar 2 pra ele?
9: Quer mais?
5: Thaís da Silva Rosa.
0: Jorge veio ver se o livro dele tá com as meninas mesmo, veio conferir.
5: Gabriel da Silva Teixeira.
0: Ganhou um livro, a coleção. Ganhou a coleção. É brincadeira.
7: Saiu duas vezes.
0: Qual é o critério de ter 12 nomes de nenhum no meu? Preencheu o certificado duas vezes. Ah, tá vendo? Tinha essa...
5: Sandra Vessani. Agora o último.
0: Agora vai ser o meu nome. Não é possível.
5: Tá. Último, vou pedir aqui pro técnico.
0: Vai ser o nome dele. Quer ver? Vai observando o movimento. Olha o medo, Marcelo. Você é nona? Ela deve estar com outra pessoa pegando.
5: Ani Marise Ortega.
7: Olha,
2: eu falo que a Márcia escolheu a dedo.
0: Olha lá. Queria falar nada, mas ó. É da auditoria ali explicando os problemas. Então,
5: bom, agora...
2: É o controle.
0: Isso, vamos,
7: elaborem a petição.
0: É, esconde esse livro aí, esconde, se alguém perguntar, você fala que já perdi, foi assaltada quando saiu. Podia ajudar, né?
5: Bom, então assim nós encerramos o congresso. Mais uma vez agradecendo a participação de todos, a participação dos palestrantes, porque sem eles nós não teríamos todo esse sucesso que angariamos até agora. Então, muito obrigada a todos e agradecimento especial ao ILP, à Lespe, por nos ceder o espaço para o encerramento no dia de hoje. Muito obrigada.

0: pessoal de casa tá perguntando, mas calma aí. O que é capoeira? O que é o voo do morcego? Quero entender tudo isso hoje, tá?
1: Voo do morcego vem de um golpe que o nosso mestre fazia muito, o mestre Ednilson, fundador do grupo Voo do Morcego.
0: Vou desafiar uma pessoa à minha altura, por favor. Eu quero essa mocinha aqui.

um robô humanoide chamou a atenção nas redes depois de aparecer fazendo, sabe o quê? Movimentos de ginástica com uma precisão impressionante, viu, gente? Ele faz parada de mão, muda de posição sozinho e mostra um equilíbrio que muita gente gostaria de ter. Olha lá, ó. Ele virando, olha isso. A demonstração é vista como mais um passo para a chegada desse robô ao mercado. A ideia é que nos próximos anos eles ajudem em tarefas pesadas e repetitivas dentro de fábricas, levantando cargas e trabalhando em ambientes extremos, viu? E olha que legal esse robô, né, gente? Imagina você não precisar mais ir para academia porque o robô vai fazer por você, ou até mesmo, né, carregar voltando do supermercado cheio de sacola e o robô vai lá, pega aquelas sacolas para você. Só precisa ensinar ele a guardar também, né? A lavar louça, essas coisas todas, né? Mas, ó, um belo passo isso e a gente aguarda. Então, o futuro vai ser assim, ó, de um monte de robô trabalhando pra gente. E se um robô pudesse aprender observando exatamente como a gente usa as mãos? E eu que fico gesticulando toda hora, viu? Uma startup apresentou uma inteligência artificial treinada com mãos robóticas, inspiradas nas humanas. A tecnologia já conseguiu realizar tarefas que exigem bastante coordenação, como cozinhar, olha aí que eu falei, tocar piano, montar um cubo mágico e até preparar bebidas. Olha só esse robô aí, ó, as mãos, né? Para isso, os desenvolvedores criaram uma luva cheia de sensores que registra os movimentos das pessoas e transforma tudo em dados para ensinar, sabe quem? Os robôs, viu, gente? A promessa é acelerar o desenvolvimento de máquinas cada vez mais habilidosas. Mas a novidade também levanta uma discussão. Até que ponto os dados humanos vão ajudar a treinar robôs que no futuro podem assumir algumas funções hoje feitas pelas pessoas, hein? Ai, ai, ai, viu? Pesquisadores criaram uma tecnologia capaz de imprimir em 3D estrutura que funciona como músculos artificiais, viu? Então sabe aquele, ó, bíceps? Ó, já tem em 3D. Na prática, são fibras que conseguem se dobrar, torcer, encolher e até mudar de formato sozinhas quando aquecidas. A novidade pode ajudar no desenvolvimento de robôs mais flexíveis e naturais, sem precisar de motores, cabos ou engrenagens para fazer movimentos. Nos testes, essas estruturas já viraram pinças capazes de pegar objetos e até mudarem completamente de forma sozinha. Por enquanto, tudo ainda está em fase experimental, mas a ideia é aproximar cada vez mais as máquinas do jeito que os músculos funcionam no corpo humano.

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0: tudo isso foi construído para ser uma estação de trem. E é interessante porque quando a gente compara com as estações que a gente conhece nos bairros, na nossa vida cotidiana, às vezes é até difícil de associar porque que essa monumentalidade, esse tipo de arquitetura para uma edificação que às vezes pode ser tão simplória, né? Mas justamente é um outro contexto, é um outro momento da história das próprias ferrovias do Brasil, e no mundo em que esse prédio foi construído. Então a gente está num edifício construído pela Estrada de Ferro Sorocabana, que era uma companhia que fundada em 1875, ela faria 150 anos em breve, se ela ainda existisse. E a Sorocabana é interessante porque ela foi fundada num contexto em que várias ferrovias estavam sendo criadas no interior de São Paulo. E todas essas ferrovias, além tirando a Sorocabana, foram fundadas, criadas em função do escoamento do café. Vale também mencionar que a produção de café no Brasil, ela remonta ao início do século XIX, talvez até um pouco antes, mas se concentrava na região do Vale do Paraíba, ali no estado na província do Rio de Janeiro. O que acontece é que essa fronteira agrícola vai se expandindo em direção a São Paulo, já em meados do século XIX, e a diferença entre a produção cafeeira de São Paulo e a do Rio de Janeiro, de Minas Gerais, é justamente porque o estado de São Paulo consegue investir na logística do transporte. Aí é um momento de chegada das ferrovias, esse momento em que os trens estão se instalando em todo o planeta. E em São Paulo é onde vai ter o maior investimento nesse sentido. Então, a cafeicultura, que no Brasil é anterior, só em São Paulo ela vai conseguir realmente se tornar um motor econômico, em função, em grande medida, das ferrovias que estavam sendo instaladas aqui. Então, a gente está nesse contexto em que a Sorocabana é uma empresa estatal e o estado de São Paulo decide fazer um grande plano de investimento nessa empresa. Esse plano envolvia, primeiro, renovar a estrutura ferroviária, maquinário, equipamentos. O segundo ponto desse plano envolvia estabelecer uma rota até o Porto de Santos. Só quem tinha esse monopólio do caminho até a região da Baixada Santista era a São Paulo Railway, então era um monopólio inglês do caminho até o porto, do caminho de ferro. E o Estado decide fazer com que a Sorocabana quebre esse monopólio, estabelecendo um novo ramal. E o terceiro ponto desse plano envolvia justamente a construção de uma nova estação final ou inicial, dependendo do ponto de vista, da Sorocabana aqui na cidade de São Paulo. Então era uma estação final ou inicial da linha e também um prédio administrativo da própria Sorocabana. Então, isso tudo ali no final da década de 1910, já chegando nos anos 1920. 1926 é quando essa obra é iniciada. E a gente tem aqui um projeto do Cristiano Stockler das Neves, que era um arquiteto já renomado aqui na cidade de São Paulo, no início do século XX, muito por conta de um grande projeto dele, que é o Edifício Sampaio Moreira. O Sampaio Moreira é o primeiro arranha-céu da cidade de São Paulo, o edifício que hoje, claro, tá, ficou no chinelo quando a gente compara com os outros arranha-céus da cidade, né? Muitas pessoas acham que é o Edifício Martinelli, o primeiro arranha-céu. Na verdade, o Martinelli desbancou o Sampaio Moreira um pouco anterior. O Sampaio Moreira, se eu não me engano, tem 14 andares. Fica ali na Líbero Badaró, no centro antigo, no centro histórico. E esse é o primeiro arranha-céu que é um projeto do Cristiano Stockler, e isso já vai fazer o nome dele ganhar uma certa projeção. Além disso, ele também fez um projeto para a Estação Central do Brasil, na então capital federal, que era o Rio de Janeiro. É um projeto que não vai ser executado, mas é um projeto que vai trazer o nome dele aparecendo, né, como um arquiteto também habituado, especialista na arquitetura ferroviária. E é assim que ele vai ser convidado pela Sorocabana para fazer esse projeto. Nos Estados Unidos, esse projeto se baseia em grande medida nos Estados Unidos, mas do ponto de vista do estilo arquitetônico, ele está olhando para o outro lado do Atlântico, ele está olhando para a França. O Cristiano, ele tinha formação na Pensilvânia, mas quase todos os professores dele eram egressos da École des Beaux-Arts, a Escola de Belas Artes de Paris. Então eram arquitetos que tinham a sua mentalidade totalmente baseada, formada dentro da tradição francesa. O Cristiano, então, ele vai tentar fazer uma combinação dessa funcionalidade norte-americana com o um estilo mais francês. Quando a gente olha o projeto do Cristiano, especialmente quando a gente olha o projeto para a fachada que ele elaborou, a gente vê muito nitidamente uma inspiração em uma das grandes estações de trem de Paris, já naquela época e até hoje, que é a Gare de Lyon. É uma estação de Lyon, né, mas que é uma estação em Paris. A Gare de Lyon tem a mesma estrutura, com a Torre do Relógio, uma fachada mais horizontal, a presença de uma enorme mansarda, que é um tipo de arquitetura, de elemento arquitetural muito francês. Quando a gente olha de fora, a mansarda lembra um telhado visto na vertical, mas na verdade é um pavimento. E no projeto do Cristiano teria exatamente isso, a estrutura de pavimentos que terminaria com uma grande mansarda. Quando a gente compara, é muito semelhante ao que tem na Gare de Lyon. A gente tem a presença das cúpulas, que já não tem na Gare de Lyon, mas seriam três grandes cúpulas com formato ogival, é um formato também muito apreciado na arquitetura francesa do final do século XIX e início do XX. Então aí a gente já está vendo pela fachada essa presença francesa muito marcante. Então é um prédio que dentro dele a gente continua vendo a presença desses modelos europeus, mas aqui a gente já encontra nas colunas, nos arcos, que são dois elementos muito marcantes, tanto dentro da sala quanto nos halls, tanto dentro da sala de concertos atual quanto nos halls que a circundam. A gente tem muitos arcos e muitas colunas que remetem muito mais a uma arquitetura romana, grega, né, uma antiguidade clássica. Mas ainda repito, né, insisto, é um tipo de arquitetura vista pela lente dos franceses. Então, ainda que tenha essas referências à antiguidade clássica, nos tipos de coluna, nos arcos, a gente tem uma antiguidade lida, interpretada, filtrada pelos franceses do final do século XIX, início do XX, e é isso que a gente tem aqui também. Então, é assim que o Cristiano elabora esse projeto. É um projeto colossal, monumental, que começa a ser executado em 1926. Bem, não é tudo flores, né? Não é tudo flores nessa história, nem tudo são flores nessa história, porque o projeto do Cristiano, ele inclusive vence prêmios internacionais no Congresso Pan-Americano de Arquitetura que acontece em Buenos Aires. Ele ganha menção de honra, não é qualquer coisa. É um projeto que antes mesmo de começar já tinha, diria, um burburinho ali em torno dele. Mas logo que a obra iniciou, a Sorocabana viu que não ia conseguir financiar esse projeto com toda a monumentalidade que o Cristiano imaginava e elaborou no seu projeto. Poucos anos depois, logo que a obra iniciou, a gente começa a ver os primeiros cortes nesse projeto. Os cortes vão se acentuando até o ponto que 2 anos depois que a obra começou, em 1928, já o Cristiano Stockler, depois de muito desentendimento com a Sorocabana, ele pede demissão do projeto e processa a empresa pelas transformações no projeto. Ele vai perder o processo, a obra vai continuar sendo transformada e simplificada à sua revelia, claro, porque logo na sequência, né, ele pede demissão em 28, dando início a uma crise interna na empresa. No ano seguinte, vem uma crise externa, dessa vez uma crise econômica. A quebra da Bolsa em Nova York, em 1929, vai ter um impacto muito, muito profundo aqui na economia paulista. Que imaginemos, né? A Sorocabana, ela era uma empresa estatal. A fonte de financiamento dessa empresa, dessa estação, vinha, claro, das receitas da Sorocabana, com o transporte de carga e de passageiros, mas em grande medida vinha também da arrecadação de impostos que o Estado de São Paulo fazia em cima do café, sobretudo, claro, de outros produtos, mas do café, sobretudo. 70% do café, aproximadamente, 70% do café vendido no mundo no início do século XX vinha do estado de São Paulo, não era só do Brasil, era do estado de São Paulo. Não bastasse a crise financeira de 29, no ano seguinte, em 30, São Paulo está metido numa nova crise, dessa vez uma crise política. E aí, dependendo do ponto de vista, né, os paulistas costumam dizer que a revolução foi em 32, os outros estados muitas vezes vão dizer que a revolução foi em 30. Vamos falar então de um período de crise política entre 30 e 32. O que acontece em 1930, que impacta também a construção desse edifício? Até 30, a gente tinha, mais uma vez lembrando das aulas de história, a gente tinha uma Primeira República que tinha um apelido de ser a República do Café com Leite. Esse café com leite significava que havia um revezamento no poder das elites de Minas, representando o leite, e as elites de São Paulo, representando o café no Poder Executivo Federal. Em 30 deveria ser, a eleição de 30 deveria ser uma eleição vencida por Minas dentro desse acordo entre elites. O que acontece é que o estado de São Paulo decide manter a sua candidatura. Então a gente tinha Washington Luiz, que era o atual presidente da República, e que vai colocar como seu sucessor o candidato Júlio Prestes, que hoje dá nome à praça, à estação, um dia deu nome à rodoviária. Então em 30 o candidato do acordo aí, desse acordo que vai ser quebrado, é o candidato Júlio Prestes. Minas Gerais não vai, claro, ficar satisfeita com essa quebra de acordo, então as elites de Minas vão formar uma nova aliança. Dessa vez, essa aliança envolvia o estado do Rio Grande do Sul, na figura do nosso velho conhecido Getúlio Vargas, e na figura do João Pessoa representando a Paraíba. Inclusive, João Pessoa vai ser assassinado nesse contexto de crise e vai dar nome à cidade da Paraíba, né, como se chamava então capital paraibana. Para a gente recapitular, então, a aliança entre Minas Gerais, Rio Grande do Sul e Paraíba vai se formar para ser contra, né, se opor a São Paulo, à hegemonia paulista. O candidato, então, é Getúlio Vargas, com o vice João Pessoa. Eles não vão vencer as eleições. A gente não precisa dizer que não eram eleições limpas nem democráticas naquela época. Era o voto de Cabresto, época do coronelismo. De qualquer forma, quem vence as eleições é o candidato paulista, é o Júlio Prestes. Ele vence, mas não leva, né? Porque a aliança formada por Minas, Rio Grande do Sul e Paraíba vai justamente dar um golpe de Estado no Júlio Prestes e em São Paulo, que nunca vai assumir a presidência da República do Júlio Prestes. Então a gente tem aí um contexto de crise política, e esse contexto todo vai fazer com que essa obra só seja retomada em 1934, 5 anos depois daquela grande paralisação. E aí a obra, quando é retomada em 34, a Sorocabana decide fazer da forma mais simplificada possível, já sem toda aquela monumentalidade que o Cristiano imaginou. Por exemplo, eles vão sumir com as cúpulas que teriam, as três grandes cúpulas, vão sumir com a mansarda, que seria esse terceiro pavimento. Dentro do que é a atual sala de concertos, teria uma grande estrutura metálica. A sala de concertos atual seria o grande hall da estação, faria a ligação entre todos os outros halls, entre todos esses serviços que eu enumerei, imaginem, espalhados por esses espaços. Então, esse grande hall vai ficar aberto, sem a sua estrutura, por isso que a gente tem sempre colunas duplas dentro da sala de concertos, não é só decorativo, elas foram pensadas para sustentar uma enorme cúpula metálica, que seria muito pesada, claro, por isso as duplas colunas. Mas esse grande hall vai ficar sem teto, as cúpulas que existiriam nos halls laterais vão ser substituídas por claraboias, por vitrais, que a gente tem até hoje, inclusive com temática do café nesses vitrais. Então a gente vai ter essa simplificação no alto, no interior do edifício também vai ser cortado muita coisa. O próprio piso que a gente tem aqui, que é um piso que o público sempre acha muito simpático, muito bonito, mas que não é um piso original do projeto, teria uma outra forma. Essas pastilhas, elas têm um formato, são pastilhas industriais que a gente encontra em outros prédios de São Paulo da mesma época. Então, justamente essas simplificações vão ser necessárias para que o prédio seja finalmente inaugurado em 1938, 12 anos aí depois do início das obras. Então, a gente tem essa estação aberta ao público na sua integralidade. A gente vê que em 30 anos a cidade de São Paulo passa por mudanças radicais, né? Quando a gente olha então esses mapas, essas fotos, a gente se dá conta que a cidade de São Paulo, até meados do século XIX, era circunscrita à região do atual centro histórico, triângulo histórico, região ali do Pátio do Colégio, região da Sé. A expansão do centro justamente acontece atraída pelas estações de trem. Tanto a Luz quanto a Sorocabana, havia a estação do Norte no Brás também. Cada uma dessas estações servia caminhos diferentes, então a gente chamava na época de orla ferroviária, essa região do centro, né? Essa região em que tem várias linhas cortando, é justamente nesse sentido da orla ferroviária que a urbanização acontece. Então não é à toa que esse é o primeiro bairro planejado, porque está perto dos trens, né? Então a gente está falando de uma cidade de São Paulo que está mudando radicalmente. Essa mudança, ela é em vários níveis. Essa é uma mudança no sentido econômico. Então, o dinheiro do café está chegando agora em volume muito mais intenso do que antes. Isso vai fazer com que a cidade comece a se transformar também em função da economia. A gente vai ter uma mudança demográfica muito importante entre o final do século XIX e início do XX. Essa mudança demográfica envolvia principalmente a chegada de ondas de imigrantes, italianos, japoneses, sírio-libaneses, enfim, essa história muito bem contada, né, no nosso Museu da Imigração aqui no Brás, inclusive. Perto da gente também. Então a gente tem essa São Paulo que está mudando demograficamente, e isso combinado, economia e demografia, vai também impactar numa outra mudança que é urbana, que é a malha urbana. Esse edifício em que a gente está, que é a estação da Sorocabana, já é todo em concreto armado, que é um material super novo para a época, que vai ser, inclusive, é interessante, que vai ser o material que vai ser o quase que o, não sozinho, claro, mas o responsável pelas curvas que o arquiteto Oscar Niemeyer vai ficar tão famoso. Essas grandes curvas se devem em grande medida a essa tecnologia do concreto armado, né? Que a gente já tem aqui nessa estação, mas com outro tipo de uso, né? Um outro tipo de estilo arquitetônico muito antagônico ao do Niemeyer, né? Mas ainda assim é o mesmo material construtivo. Então, durante essa estação, viu a cidade de São Paulo mudar. Viu a cidade mudar de fisionomia, viu a cidade crescer, viu os imigrantes chegando, né? Essa é uma história que começa nos anos 20, como eu disse, e termina nos anos 30, já quase nos anos 40. A Torre do Relógio, inclusive, né, marca muito essa verticalização que a cidade de São Paulo vai sofrer e que é a sua marca hoje em dia, né? Essa megalópole com os arranha-céus é um momento em que isso está começando. Essa torre era vista à distância, era um dos pontos mais altos da cidade nesse período, né? Então, a gente vê que a cidade de São Paulo nem sempre foi assim, e essa estação, de alguma forma, viu tudo isso acontecer, se não foi ela que começou em alguma medida, né? Bem, a Sorocabana, então, inaugura esse prédio em 1938. Ele funciona por décadas como estação final da Sorocabana. Eu tinha mencionado que tinha um ponto do plano que envolvia estabelecer um ramal até o Porto de Santos. Se a estação é inaugurada em 38, esse ramal é inaugurado muito colado, em 1937, um ano antes. Sorocabana inaugura o ramal Mairinque-Santos, que é um ramal que até hoje funciona, mas só para cargas depois da privatização, mas ainda funciona. Então aqui também já começam a sair trens até o litoral de Santos, né? Começava a ter essas integrações com o litoral. Mas então essa estação vai ter esses usos por décadas de passageiros e de cargas nas mãos da Sorocabana. Mas nos anos 70, em 71, para ser exato, a Sorocabana ela é transformada em uma outra empresa, que é a FEPASA. Era uma empresa estatal, que na verdade é uma empresa criada pelo Estado de São Paulo naquela época para unificar todas as ferrovias. Para enumerar algumas, além da Sorocabana, existia a Mogiana, a São Paulo Railway, enfim, a Estrada do Norte. Havia uma infinidade de empresas ferroviárias que vão ser unificadas na FEPASA nos anos 70. Esse prédio, então, que já funcionava como administração da Sorocabana, a administração central era aqui, uma parte na Barra Funda, outra parte em Sorocaba. Esse prédio vai virar também a administração da FEPASA, depois dos anos 70, mas aí a gente começa a ver já uma redução dos usos desses espaços pelos passageiros. A FEPASA começa, claro, isso é uma história lenta, né, mas começa a manter, a circunscrever o caminho, né, a entrada de passageiros à região, à parte da plataforma, onde ainda hoje os trens saem, né, os trens que vão para Itapevi funcionam ainda nessa plataforma original da Sorocabana, e era mais ou menos como foi se desenhando esse movimento, então, em que os passageiros foram sendo mais limitados, diria, dentro desse espaço, e esse espaço vai ficar em grande medida abandonado, inclusive do ponto de vista da conservação do patrimônio. Isso é uma história que aí já estou chegando no final do século XX. Mais ou menos anos 80, esse prédio já começa a ter uns usos para eventos. A gente já tem registro de comerciais sendo gravados aqui, o aluguel para eventos dentro do hall que ainda estava aberto, o grande hall. Então a gente já começa a ter um outro uso diferente da estação, mas ainda assim um uso muito limitado ao que poderia ser. Aí a gente chega nos anos de 1990, que aí é quando esse prédio vai ganhar um novo sentido. A Orquestra Sinfônica do Estado de São Paulo, ela já existe desde 54. Esse ano ela comemora 70 anos, portanto, mas até os anos 90 a orquestra ela não tinha uma casa própria. Ela estava passando de lugar em lugar, então os ensaios aconteciam por vezes no Teatro São Pedro, no Teatro Cultura Artística, às vezes no Memorial da América Latina, depois que ele foi aberto. Então a OSESP ela não tinha uma sede própria e ia migrando ali entre ensaios e apresentações, era a dinâmica da orquestra. O maestro Eleazar de Carvalho, que foi o maestro que ficou bastante tempo na OSESP, antes de falecer, em 95, ele elabora um plano de reestruturação da orquestra. E esse plano já previa a construção de uma sede para a OSESP. Claro, aí um plano muito aberto, né? Ele falece sem ver esse plano vir a cabo, mas aí por uma conjunção muito favorável, econômica e política, o Estado de São Paulo, com, claro, empresas também, decidem financiar a construção desse projeto. Isso aí, mais ou menos em 95 mesmo, meados dos anos 90. É convidada, então, uma consultoria norte-americana chamada Artec, que vem a São Paulo para averiguar em que local essa uma sala de concertos poderia ser construída, a primeira sala de concertos do país. A ideia já era trazer pensar nisso num lugar histórico. Eles dessa consultoria vêm até a estação Júlio Prestes, né, atualmente chamada Júlio Prestes, na época era estação de São Paulo, quando a Sorocabana abriu era estação de São Paulo. Então eles vêm na estação Júlio Prestes, mas imaginam construir a sala de concertos inicialmente na área que hoje a gente chama de Estação das Artes, que é na verdade um hall que liga a estação até a plataforma, onde tem vitrais, lustres, enfim. Ele chega naquele espaço, vê que não era tão adequado, e quando ele entra no grande antigo hall, grande hall, que ainda estava aberto, né, ainda tinha essa estrutura de jardim. Era um grande jardim interno na estação. O grande hall não vai ter cobertura, né? Então eles decidem construir um jardim dentro desse hall. E esse jardim, então, vai ser visitado por esse engenheiro acústico da Artec, e ele vai perceber que esse local, ainda que totalmente inadequado para uma sala de concertos, porque era aberto, porque não tinha isolamento acústico nenhum, mas ainda assim ele tinha um formato, tem um formato que favorece a repercussão do som, a difusão sonora, é um formato, isso é realmente uma grande coincidência, o que eu acho muito interessante, porque a coincidência é que esse grande hall, imaginado pelo Christian Stockler, tem as mesmas proporções entre as paredes e a altura do pé direito, são proporções ideais, as proporções ouro, diria assim, parâmetro. Realmente o melhor parâmetro possível, que são várias outras salas de concerto no mundo, tem essas mesmas proporções entre paredes e o pé direito.
1: Eu acompanhava bastante a reforma aqui desse espaço da estação Júlio Prestes para se tornar a Sala São Paulo. Então eu acompanhei desde o começo do projeto, quando os engenheiros elaboraram, né, o projeto de construção da sala. E naquele período a gente estava, pós-reestruturação, usando o Teatro São Pedro. Estava tocando lá provisoriamente.

0: aqui. Então é como se esse grande hall que ficou inacabado tivesse, na verdade, esperando a sala de concerto chegar, né? É quase que um arco que se fecha nos anos 90, e isso é o que vai fazer a sala, esse projeto ser iniciado pensando nesse espaço. O arquiteto que vai ser convidado para fazer o projeto da sala de concertos é um arquiteto brasileiro, paulista, chamado Nelson Dupré, que compartilha com o Cristiano Stockler das Neves, o arquiteto da estação, o fato de serem ambos professores da Universidade Mackenzie, da arquitetura no Mackenzie, com o detalhe que o Cristiano Stockler ele fundou o curso de arquitetura no Mackenzie. Então, é quase que uma linhagem também. Por isso que eu acho que é como se esse arco se fechasse, né?
1: Brasil e um dos melhores teatros do mundo. Por quê? Não é só um teatro lindo, é um teatro de boa acústica e tem toda a infraestrutura para os músicos estudarem, ficarem aqui dando aula e é a vivência, é o espaço de vivência e desenvolvimento da música. Então foi um grande, assim, estabelecer a sede e deu, foi como assim, concretizou. O projeto todo. Os músicos foram selecionados, estava se abrindo novas vagas com concurso no exterior, em Nova York. Eu mesmo fui participar, eu fui jurado lá, eu até ajudei a organizar, porque eu era o presidente da associação que representava os músicos.
0: O teatro, o que se privilegia é a visão do palco, né? Então, no teatro a gente pode ter um formato de arena, semi-arena. Para a sala de concertos, o que se privilegia é a acústica do espaço, é a sua qualidade sonora, de repercussão do som. Então, uma sala de concertos precisa ser muito bem pensada considerando esses elementos de acústica. O Dupré vai trabalhar. Claro, ele é arquiteto, ele vai trabalhar com um engenheiro acústico que vai também fazer esse projeto junto com ele, que é o Alberto Nepomuceno. Essa é a dupla responsável pela sala e a Artec, que era essa consultoria, vai continuar fazendo realmente a assessoria do projeto, né? Mas é um projeto brasileiro, né, de fato, com arquiteto e engenheiro brasileiros. Esse projeto começa a ser executado muito rápido, porque o projeto leva 9 meses apenas para ser desenhado. Então, em 9 meses, o Dupré e o Nepomuceno já tem um projeto. Isso começa a acontecer em 97, e no período também muito rápido, em 21 meses, a Sala São Paulo é inaugurada. Em 9 de julho de 1999, a Sala São Paulo é inaugurada com a ressurreição do Mahler, né, do Gustav Mahler. Uma peça icônica, que tem sido tocada em várias efemérides, e nesse ano de 25 anos a gente também vai tê-la aqui sendo tocada, né? A Sinfonia da Ressurreição tinha também uma simbologia relacionada à própria ressurreição da Orquestra Sinfônica, né? Depois de uma longa história sem uma sede, sem uma casa própria, em 99 ela ganha essa sede. Então essa Sinfonia da Ressurreição tinha toda uma carga simbólica também interessante. A gente tem uma questão do isolamento acústico. Então a gente está no centro de São Paulo, a gente está numa estação de trem ainda em funcionamento, a gente está num lugar que não tinha nenhum tipo de preparo específico para acústica. Mais uma vez, não foi pensado para ser um lugar de espetáculos, pelo contrário, era um lugar de circulação. Então tinham portas, tem portas, janelas, muitas aberturas. Então, para o isolamento, por exemplo, acontecer, a gente tem aqui portas especiais, são portas de madeira, e no interior das portas tem uma fina camada de chumbo, é uma camada muito fina mesmo, mas que faz com que as frequências sonoras, né, ao cruzarem essa superfície, essa matéria, que é o chumbo, elas passam pelo outro lado já com um comprimento de onda muito diferente, ela se torna uma onda inaudível. Então, se eu faço um som do lado de fora, do lado de dentro, isso já quase não vira o som mais, porque o chumbo não é que ele barra a frequência, mas ele transforma essa frequência, tornando ela inaudível do outro lado. Então, essas portas têm sempre esse preparo, né? Madeira, chumbo, madeira. No piso da Sala São Paulo, no subsolo, a gente tem uma grande camada de amortecimento da vibração dos trens. A gente está próximo da estação Júlio Prestes, que ainda tem trem saindo, né? Próximo numa coisa de 30 metros de distância ou menos. A gente está muito próximo à estação da Luz, que tem trem, tem metrô subterrâneo ainda. Então toda essa região tem uma vibração constante. E essa vibração poderia virar ruído dentro da sala de concertos. Então, essa camada de amortecimento.

0: cimento foi feita com concreto, uma camada de discos de borracha, uma borracha chamada neoprene especial. São discos que funcionam como amortecedores mesmo. Então a gente tem concreto, discos de borracha mais concreto, que fazem com que a Sala São Paulo tenha um piso flutuante. É como se a gente não encostasse no piso que tem a vibração dos trens. Então esse amortecimento, ele segura essa vibração dos trens que vem do piso. No teto, lembrando que não tinha nenhum teto, na sala a gente acabou instalando três tetos. Tem um primeiro nível, que é um teto de madeira, que é, na verdade, a marca da Sala São Paulo, é o forro acústico da sala. A gente tem todas as placas de madeira do forro acústico estão suspensas por fios de aço, porque essas placas de madeira são, na verdade, movidas por elevadores. Elas são inteiramente móveis, né? Todo o teto da Sala São Paulo, ele é inteiramente móvel. Eu vou falar um pouquinho disso ainda, mas a gente tem então três níveis de teto: o nível de madeira com todas as placas suspensas por fios de aço, um segundo teto que sustenta as placas com esses fios, é o chamado steel deck. E acima do segundo teto a gente tem uma enorme cúpula de policarbonato, que é vista da parte exterior do prédio também. Essa cúpula de policarbonato ajuda no controle da temperatura e também dos sons, os sons verticais de helicóptero, de avião, de chuva, que poderiam também atrapalhar aqui.
1: O músico, ele sente muito a acústica, se ela é boa ou não. A gente é muito privilegiado aqui na orquestra porque o resultado sonoro aqui é muito bom. Você toca e o retorno, o som que você ouve é bonito, é agradável, é rico de harmônicos, ele soa bem. É como um jogador que vai jogar num lugar que a grama tá ruim.
0: Na sala de concertos, a gente faz essa afinação subindo e descendo esses enormes elevadores. São 15 elevadores. Quando a gente vê de baixo, parecem que são 45 placas, mas justamente elas se movem de 3 em 3. Então, são 15 elevadores que, subindo e descendo, fazem justamente essa afinação ao diminuir ou aumentar o volume dentro da sala de concertos. Então, a gente tem uma sala aí já muito adequada para os parâmetros internacionais. Não é à toa que ela figura em muitas listas de melhores salas de concerto do mundo, né? Porque realmente ela tem um diferencial, que é o seu teto, mas claro, tem outros elementos que, olhando assim, parecem até decorativos, mas que têm uma função acústica importante. Vou falar de dois deles apenas. Por exemplo, os balcões. Se você olhar todos os balcões nos camarotes, eles têm superfícies irregulares. Nenhum balcão é completamente liso. Tem gente que lembra de cesta de piquenique quando vê. Na verdade, essa superfície funciona para justamente facilitar com que as frequências sonoras, ao se chocarem com essa superfície irregular, elas se chocam e essas frequências voltam para ângulos diferentes. Como é irregular, elas não voltam para o mesmo ângulo, voltam para ângulos diferentes, espalhando o som por toda a sala. Os próprios elementos da arquitetura originais, né, como os relevos das colunas, das portas, das paredes, também facilitam essa repercussão do som que viaja por todos os espaços. Então, o que pode parecer só decorativo, também ajuda na acústica da sala. Outro ponto que ajuda são os assentos na Sala São Paulo, que são um design do próprio arquiteto Nelson Dupré, esses assentos, e que tem uma composição de materiais muito bem elaborada. A madeira com a espuma juntas, elas simulam a própria densidade do corpo humano, a forma como o nosso corpo reage e absorve o som. Então imaginem, a orquestra agora há pouco acabou de terminar o um ensaio aberto e a sala estava a meio cheia. A gente no ensaio aberto normalmente abre menos assentos. Então, a sala que tem uma capacidade completa de 1.500 lugares, arredondando, agora às vezes podem ter 500, 600 lugares abertos ao público. Então, a gente já teria uma quebra aí pela presença de um público menor. E um pouco dessa magia está justamente nessa vibração que a gente vai sentindo no corpo, dessa música que chega sem precisar de caixa de som, de amplificação. Na verdade, é um instrumento, o espaço e a gente. Aí eu acho que está a chave dessa experiência quase mágica que a gente tem aqui na sala de concertos, na Sala São Paulo.

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0: Olá, seja muito bem-vindo mais uma vez ao Cultura e Saber. Muito obrigado pela sua companhia aqui na TV Assembleia. Nós vivemos em uma época em que Está Ocupado virou quase símbolo de sucesso. Será? A agenda cheia, a pressão por resultados e a busca constante por produtividade fazem parte da rotina de milhões de brasileiros. Mas até que ponto o trabalho deixa de ser realização e passa a ser adoecimento? Quando o cansaço se transforma em exaustão física e emocional, a saúde mental entra em risco. E o que muita gente ainda não sabe é que, além de um problema de saúde, o burnout também pode ter importantes consequências jurídicas. Para falar sobre esse tema, nós estamos recebendo hoje a advogada trabalhista e previdenciária Priscila Reis Reino, autora do livro Burnout Tem Lei aí na sua tela. Ó, essa obra, ela reúne informação jurídica, orientação prática e histórias reais para mostrar que proteger a saúde mental também é uma questão de cidadania. Priscila, seja muito bem-vinda ao nosso programa. Obrigado por ter aceito o nosso convite, tá?
1: Muito obrigada, Vinícius, pela oportunidade de estar aqui com vocês hoje.
0: Prazer é nosso. Bom, esse tema que essa capa traz aqui na sua obra é um tema que muita gente no Brasil já conhece. Eu arriscaria até dizer que a maioria já ouviu falar, mas ainda é uma dúvida da maioria, né, Priscila?
1: É, existe ainda muita gente que não sabe, que não entende que burnout é um problema de saúde relacionado ao trabalho e que gera direitos trabalhistas e previdenciários para o trabalhador que adoece em razão de burnout. A burnout foi reconhecida pela OMS como um transtorno de saúde relacionado ao trabalho e também pela legislação brasileira como doença ocupacional.
0: Priscila, durante muito tempo o burnout ele foi tratado apenas como uma questão emocional. Em que momento ele passou a ser, ou ele passa a ser também, um tema de direito?
1: No Brasil, burnout foi reconhecido como doença relacionada ao trabalho em 1999. Depois veio uma portaria que foi atualizada, que também descreveu de uma maneira mais específica quais eram as causas desse adoecimento no trabalho, em 2024, e a OMS fez uma alteração na CID-10 para a CID-11 e aí reconheceu a burnout também mundialmente como um fenômeno relacionado ao trabalho.
0: O título que você trouxe aqui na capa é Burnout Tem Lei, é quase uma provocação, né? Qual foi a ideia por trás dessa escolha que você teve de trazer logo de cara o que é o burnout, inclusive uma capa que retrata bem o que é a história do burnout aqui? Pelo que eu estou vendo aqui, a gente vai mostrar para o telespectador, a gente tem aqui um giro rápido, uma espécie de tontura, uma bagunça visual, que é assim que eu imagino que a pessoa que sofre esse problema vive, né?
1: Pois é. Quem sofre de burnout, Vinícius, a gente percebe que existe um sofrimento pelo adoecimento, que gera diversos sintomas, ansiosos, depressivos, físicos, problemas gastrointestinais, de pele, cardíacos, pressão e assim por diante. Mas também sofre, e sofre muito, porque precisa provar esse adoecimento. Muitos dos problemas relacionados ao trabalho, como burnout, como a depressão ocupacional, ansiedade, por não existir um exame que demonstre que a pessoa tem aquele problema de saúde, essa pessoa é revitimizada pelo sistema, porque precisa o tempo todo provar que o seu sofrimento é real, que o seu adoecimento é real. Então, por isso que eu fiz essa provocação, burnout tem lei, porque a burnout é reconhecida como doença relacionada ao trabalho por lei e a gente precisa respeitar, ainda que esse adoecimento não seja visível a todos.
0: E é engraçado isso, que antes o trabalhador ele não tinha esses direitos ou ele era invisível, né, em relação a isso. Antigamente, a gente sabe muito bem disso, nós estamos no mercado, acho que eu e você há um bom tempo, né, vivemos várias fases, onde, por exemplo, um chefe, um coordenador, era apenas a palavra dele. E hoje não é assim, né? Todo mundo tem voz, tem vez.
1: É engraçado que a gente está evoluindo nesse ponto de entender a importância do trabalho na nossa vida e até onde o trabalho pode ir, o que a gente deve permitir. Mas, ao mesmo tempo, a gente tem uma precarização dos direitos. E a precarização dos direitos faz com que o ambiente de trabalho possa ainda adoecer ainda mais o trabalhador. E essa precarização a gente percebe na reforma trabalhista, a gente percebe na reforma previdenciária, né? Então, os direitos vão ficando mais escassos, o trabalhador precisa fazer mais por menos e melhor e estar sempre pronto ao trabalho, sempre conectado, sempre disponível, e isso adoece.
0: Priscila, o livro mostra que o burnout não acontece de repente, né? Quais são os sinais que costumam geralmente aparecer antes do trabalhador chegar ao limite? Eu estou te perguntando isso com base até em histórias reais que você traz aqui no livro, né?
1: Sim, a gente precisa perceber os sinais, porque o corpo ele dá sinal. Ele começa a dar sinais e que são confusos. Então, por exemplo, o trabalhador ele começa a sentir desconforto para ir trabalhar, ele começa a ter sintomas físicos como problemas de diarreia, como enjoos, tonturas, ele começa a ter dificuldade próximo ao trabalho. Então, domingo à noite, segunda cedo, ele começa a ter problemas de pele, ele começa a ter quedas de cabelo, ele começa a ter ansiedade, crises de ansiedade, palpitação, mão, sudorese na mão, a mão suando ou gelada, tremor. Ou seja, começa a ter sintomas que ele às vezes não identifica como sendo um problema relacionado ao trabalho e nem mesmo identifica que esses sinais estejam todos eles relacionados. Na minha experiência, e eu tenho assim mais de 26 anos de experiência, mais de 500 casos ativos atuais, processos, né, de burnout, e posso dizer para você que o que acontece normalmente é que o trabalhador ele resiste muito, ele resiste a esses sinais, ele não quer atribuir esses sinais a um adoecimento, muito menos a um adoecimento no trabalho, e ele só percebe que ele adoeceu quando ele vai parar num pronto atendimento, né, numa emergência do hospital, com uma crise grave de ansiedade, achando que ele vai morrer do coração. E ali ele conta a história para um médico que de fato esteja disposto a ouvir. E aí o médico fala: o que você tem, depois de vários exames para confirmar que não é de fato um problema cardíaco, óbvio, o médico fala: você precisa de um tratamento, você precisa ir ao psiquiatra, você está tendo uma crise de ansiedade. E aí o trabalhador percebe que tudo aquilo e todos aqueles sinais que durante meses o corpo tentou fazer com que ele percebesse, estava tudo relacionado a um estresse que não estava sendo gerenciado, que não estava sendo evitado, e aí acabou levando a esse adoecimento. O trabalhador se afasta do trabalho e aí vem uma série de outros problemas.
0: Por tudo que você pesquisou aqui no livro, eu acredito, queria que você falasse sobre isso também, que existem situações que ficam ainda mais graves, né, dependendo de cada pessoa, de cada caso. Por exemplo, existem pessoas, alguns mais privilegiados, estou falando dessa forma, que já têm uma estrutura financeira mais fortalecida, garantida, mais confortável. Mas tem aquele trabalhador que depende 100% daquele trabalho. Ou às vezes é uma mãe solo, ou às vezes é um pai também que solo, ou que sustenta uma casa sozinho, e por aí vai. Termina agravando cada vez mais, dependendo da situação. Por exemplo, essa pessoa que depende daquele emprego, ele aguenta mais essa situação? Ele enfrenta sem querer o burnout por falta de opção?
1: Com
0: É
1: certeza,
0: diferente mesmo?
1: sem dúvida nenhuma, porque o trabalhador que depende do emprego e que é o arrimo de família e que e não tem nenhuma reserva financeira, o que acontece com essa pessoa é que ela é obrigada a suportar mais. Mas a minha preocupação com relação a isso e a preocupação das empresas e da sociedade como um todo com relação a esse trabalhador deve ser no sentido de que o trabalhador, nessa situação, né, nessa condição de saúde, fazendo um esforço sobre-humano para estar no trabalho, ele está, mas não está. Ele está em presenteísmo, ele comete erros, e aumenta o índice de acidentes, aumenta o problema de erros que geram prejuízos para a empresa e para a sociedade. Agrava a situação de saúde desse trabalhador, fazendo com que ele seja obrigado, quando se afasta, a ter um afastamento mais prolongado, isso tem um custo maior. Então, sim, a resposta é sim, esse trabalhador que infelizmente precisa continuar no trabalho, mesmo doente, ele acaba piorando, agravando seu problema de saúde, gerando muitas vezes acidentes, prejuízos, e por isso a empresa precisa olhar para ele, a sociedade precisa olhar para ele e precisa dar o apoio para que ele possa se afastar e se tratar de fato. Todos nós ganhamos com isso.
0: E falando em apoio, Priscila, outro ponto importante que você traz aqui no capítulo dessa obra é em relação ao apoio, né? Por onde começar, hein? Quando o trabalhador ele se vê vítima ou acha que está passando por isso ou tem certeza já, por onde é que ele começa, hein?
1: A primeira coisa é procurar tratamento, diagnóstico. Então, médico, psicólogo, é a primeira coisa que o trabalhador deve fazer, tá? Sentindo esses sintomas, não deve simplesmente tentar aguentar até o último momento, porque quanto mais tempo ficar nessas condições, mais vai ficando grave o problema de saúde. Feito a procura do médico, e identificando um problema de saúde que está incapacitando o trabalhador para o trabalho, esse trabalhador precisa buscar auxílio no INSS, deve solicitar e conseguir a emissão de comunicação de acidente de trabalho junto à empresa, porque doença ocupacional é equiparado a acidente de trabalho por lei também. A empresa precisa emitir a CAT a partir do diagnóstico de uma doença relacionada ao trabalho. E se o trabalhador não conseguir a emissão da CAT, porque a empresa muitas vezes resiste, o trabalhador pode buscar o Sereste, que é parte do SUS, para que ele tenha o atendimento e a emissão da comunicação de acidente de trabalho, o reconhecimento do nexo entre a doença e o trabalho, e assim garantir os seus direitos, tanto no INSS quanto junto à empresa, em razão desse adoecimento.
0: Na sua avaliação, ainda existe preconceito contra quem precisa se afastar por questões de saúde mental? Ainda existe isso mesmo?
1: E não é só a minha opinião sim é nesse sentido de que existe um preconceito, um estigma contra as pessoas que têm problemas de saúde mental, e eu falo isso tranquilamente, porque até mesmo o Tribunal Superior do Trabalho tem uma súmula que reconhece que determinadas doenças que causam estigma são elas, entre outras, problemas de saúde mental. Então, sim, a saúde mental ainda é vítima. A gente vê os trabalhadores que têm problemas de saúde mental sendo vítimas de estigma, sendo demitidos de maneira discriminatória por apresentarem um documento médico que reconhece um problema de saúde mental, mas a gente tem leis que não permitem essa dispensa discriminatória em decorrência desse estigma, desse adoecimento. A gente tem garantias para o trabalhador junto ao INSS e também na Justiça do Trabalho.
0: Engraçado, Priscila, eu paginando aqui antes da gente começar a nossa conversa, algo me chamou muita atenção e me veio um pensamento. Hoje é tão difícil a gente encontrar alguém que diz que é feliz no trabalho, né? E isso é preocupante, né? Tá dentro da sua pesquisa, das pessoas que você conversou, pessoas que enfrentam isso. Na tua avaliação, de acordo com o teu livro, o que está faltando, já que a gente quase não encontra mais pessoas felizes de levantar a cama, ir para o trabalho, parece que as pessoas estão indo por obrigação. E ao mesmo tempo a gente está tendo aí um efeito meio que rebote. A gente está vendo muita gente sem querer trabalhar, ganhar mais de maneira mais rápida. Você acha que isso tem alguma ligação? E isso é um futuro, infelizmente, ou ainda temos jeito?
1: A gente tem uma mudança, né? Eu não sou socióloga, mas a partir da minha experiência como advogada do trabalhador, eu percebo que a gente tem mudado a nossa relação com o trabalho. As pessoas que hoje estão afastadas por burnout normalmente são pessoas que se dedicaram muito ao trabalho, que deram aquilo que tinham e que não tinham para o trabalho, e que de fato tornaram o trabalho a parte principal de suas vidas. O problema é que com o adoecimento, com o aumento desse adoecimento, a gente teve aí de 2021 a 2025 um aumento de 800% baseado em dados da Previdência Social de burnout. Então, a partir do momento que você vê uma geração algumas pessoas de diversas gerações aí, gente com 40, com 50 anos, adoecidas por conta do trabalho, os nossos jovens começam a perceber que precisam mudar a relação com o trabalho. E aí, essa relação tem sim mudado, a gente vê muitas críticas às novas gerações com relação a isso, mas como que a gente vai querer que o trabalhador jovem veja a gente adoecido, né, as pessoas mais velhas adoecidas por conta do trabalho, e queira isso? Eles não vão querer isso. É lógico que eles não querem adoecer. Então, a gente está sim tendo uma mudança, acredito, na relação com o trabalho. Normalmente essas mudanças elas vêm a partir de exageros, né? A gente sai de um ponto para o outro para depois achar o equilíbrio. E eu acredito que a gente vá achar esse equilíbrio de entender qual é a relação que a gente tem que ter com o trabalho. Mas aqui eu preciso dizer que a gente não está culpando o trabalhador por ter adoecido. Para burnout, e é preciso que fique claro, para a pessoa adoecer no trabalho, é o ambiente que adoeceu. E o ambiente a gente tem que falar do ambiente da empresa e como a gente age com relação ao trabalho na sociedade, né? Porque os direitos precarizados, a dificuldade de conseguir um trabalho que pague suas contas, cada vez se ganha menos, cada vez tem menos direitos e cada vez o trabalhador precisa trabalhar mais para ganhar menos e sempre com medo de perder o emprego, né? Seletistas, a gente até estava falando sobre isso, a gente tem visto uma queda do trabalho formal e tudo isso contribui muito para que a relação com o trabalho seja uma relação de abuso, porque o trabalhador ele precisa dar mais para ter menos e isso é uma questão de estresse constante.
0: Muito engraçado. E essa história de perder o emprego, que também está aqui no teu livro, ela está ali no topo, né, do principal medo, né, está entre os principais medos, ali quase no topo, da maioria. E hoje as empresas, pelo menos a maioria, muitas não dão sinais, né, sequer. E isso realmente termina meio que adoecendo até os grandes profissionais. Porque você nunca sabe, hoje você está aqui, amanhã, né? É bem, isso realmente adoece bastante, né? E como é que está essa história das empresas, das marcas, de quem contrata? Esse outro lado da história também está preocupado com a história do burnout, de melhorar os trabalhadores, porque o Brasil, nós infelizmente, não sei se você vai concordar comigo, nós temos ainda a cultura do trabalhador meio que odiar aquela pessoa que está empregando. E ao mesmo tempo, muitos trabalhadores não percebem que é dali que você tira o sustento, né? Então, assim, você tem que andar, vestir a camisa, como todo mundo fala. E é importante que a gente perceba os dois lados, né? Como é que está essa relação, Priscila? As empresas estão acordando para isso? Porque eu já percebo que algumas empresas, elas realmente estão cada vez mais humanizadas, estão mais abertas para qualquer tipo de trabalhador, estão quebrando muitos preconceitos, mas a gente sabe que não é a maioria. Mas eu queria ouvir tua opinião pela tua pesquisa. Como é que estão as empresas em relação a isso?
1: Sim, é interessante você dizer isso, porque realmente as empresas hoje em dia estão mais preocupadas com a saúde mental do trabalhador, porque muitas delas já perceberam, não todas, é claro, assim como é uma generalização. A gente tem muitas empresas hoje preocupadas em ter ambientes mais saudáveis para o trabalhador, porque já compreenderam que o problema não é a multa do Ministério do Trabalho e Emprego. Não, não é o processo trabalhista somente. O maior problema é que o trabalhador adoecido produz menos, traz menos lucro, erra mais e gera prejuízo. Então, o empregador já percebeu que precisa lidar com a saúde mental de uma maneira real. Não adianta ter somente a sala de descompressão, a diretoria da felicidade, a mesa de pebolim. Não, precisa de fato ter políticas internas e cultura que seja voltada à proteção da saúde mental do trabalhador. A realidade é que estamos todos, sociedade, empresa e trabalhadores, aprendendo em como fazer isso, né? Todos nós estamos aprendendo como ressignificar o trabalho. Então, as empresas estão aprendendo em como cobrar, porque natural que precisa haver cobrança, que precisa haver meta, que as empresas precisam de lucro e que as empresas precisam de lucro até para manter os empregos dos trabalhadores.
0: Salários, né?
1: Exatamente. E é absolutamente normal haver cobrança, meta, cobrança por produtividade e regras, né? Isso tudo é normal. Como fazer com que essas coisas todas coexistam com a preocupação real em saúde do trabalhador? Porque todos nós ganhamos. Ganhamos nós como sociedade, porque a gente tem um custo aí de mais de 3 bi em afastamento por saúde mental em somente um ano. Então, ganhamos como sociedade, porque reduzimos o gasto do Brasil com problema de saúde mental. Ganhamos as empresas, por quê? As empresas, reduzindo o adoecimento, melhoram a lucratividade. Existe ROI nisso, né? Melhora a produtividade, melhora o lucro das empresas. Nenhum empregador quer perder um profissional em que colocou anos de treinamento, capacitação e para depois de, não sei, 20 anos, como eu tenho visto em alguns casos, o trabalhador não poder mais voltar ao trabalho. O trabalhador precisar ser aposentado por invalidez, então não é interessante para ninguém. A sociedade não ganha, as empresas não ganham. E o trabalhador, na minha opinião, é o que mais perde, porque ele perde emprego, ele perde dinheiro e ele perde o que ninguém poderia e deveria perder pelo trabalho, que é a saúde.
0: E é muito triste, né? Acho que a melhor coisa do mundo é a gente levantar, sair da cama com prazer, de encontrar os colegas de trabalho, de ser um ambiente realmente leve, de você ter prazer, né? De voltar. Claro que o cansaço faz parte do dia a dia,
1: claro,
0: né? Afinal, quem trabalha, quem é dono de casa, quem tem outras coisas para fazer, todo mundo cansa, é normal. E nós temos os dias, né? Que a gente não quer sair da cama. Mas aí, ao mesmo tempo, faz parte da vida o trabalho, né? Imagina sem trabalhar. Eu tiro isso, eu vejo muito isso quando a gente está de férias, né? Geralmente, passou ali do 15º dia, a gente já quer voltar para o trabalho, já sente falta quando a gente gosta do ambiente, né?
1: Exatamente. Quando o ambiente é saudável, o trabalhador sente falta. Porque o trabalho, ele não é um vetor de doença. Ele não está, não, não é, na verdade, ele protege a saúde do trabalhador. O que faz mal para o trabalhador não é o trabalho. O que faz mal ao trabalhador é o trabalho com cobranças excessivas, constantes, sem nenhuma desconexão. Porque, veja, vamos pensar num trabalhador que tem um trabalho como qualquer outro durante o expediente, mas não pode se desligar do trabalho. Tem que ficar o tempo todo, constantemente, ligado ao WhatsApp ou outra coisa qualquer, para poder responder às demandas do trabalho. Quantos trabalhadores não vivem dessa maneira? Então, ele não vive o trabalho só no trabalho. E isso é mundialmente falado e reconhecido como um problema.
0: A gente até sabe, né, que algumas profissões, elas realmente
1: exigem.
0: Requer ou exigem essa... Vou dar exemplos mais práticos, né? Por exemplo, os assessores de comunicação, eles estão ali a todo momento, algo sério pode acontecer, então ali, você está ali naquele momento. Mas eu até entendo que, apesar da situação, um assessor pode ser, por exemplo, substituído.
1: Preciso.
0: São casos dos policiais, dos jornalistas, você é casada com um jornalista,
1: sim,
0: né?
1: Pois é.
0: E é muito difícil a gente se desligar dependendo da situação. Mas, ao mesmo tempo, quem gosta da profissão e como é esse acordo com a empresa, né? Vamos dizer assim, esse relacionamento saudável com a empresa, a gente faz também por prazer, né? Então, assim,
1: sim,
0: quem é jornalista sabe disso. A gente está ali em casa no final de semana, numa folga, mas se algo extraordinário acontece, a gente vem por prazer. Mas depois a gente negocia, né? Tem um dia de folga, tem ali as negociações, os acordos que são saudáveis também, e outras profissões dessa mesma forma. É como um médico, né? Eu já vi casos, por exemplo, de um médico que estava de folga numa praia, eu estava numa praia do lado de um casal de médicos, e uma pessoa passou mal e ele não perdeu tempo, ele deixou ali a mesa, foi fazer o atendimento, foi acompanhar até o hospital, mas foi por prazer, por uma obrigação saudável. Então, acho que essa balança, né, Priscila, acho que tem que estar bem... Né,
1: sim,
0: tem...
1: com certeza, porque nós não temos que... o radicalismo, seja, não estou disponível nunca, mesmo que haja um incêndio, não é saudável. A gente precisa ter bom senso e coerência. Então, se acionar esse trabalhador fora do ambiente, do horário de trabalho dele, é um acontecimento esporádico, necessário, ok, sem problema nenhum, porque ninguém vai adoecer por isso. O que vai tornar o ambiente pouco saudável e o trabalhador adoecido é isso acontecer constantemente e esse trabalhador não ter tempo de descanso, não ter tempo, não ter válvula de escape, não poder viajar com a família, não poder se desligar do celular, não poder descansar. Então, mesmo nas profissões em que existe essa necessidade de ficar disponível para acontecimentos, como médico que você falou, como assessor de imprensa que você também mencionou, a gente precisa que isso não aconteça constantemente, o dia todo, o tempo inteiro, no descanso desse trabalhador, e que ele seja compensado com momentos de descanso, né, para que ele possa de fato não adoecer.
0: Priscila, das histórias reais que você colocou aqui, né? E eu falo colocou porque você pesquisou, você conversou e até atendeu algumas pessoas, né? São clientes, no caso, também, né? E hoje muitos já viraram até amigos, né? Porque é dessa forma que acontece. O que que mais te chamou a atenção dessas histórias reais e o que que é o ponto mais comum de quase todo mundo aqui?
1: Excelente sua pergunta, Vinícius. Olha só, esses três casos que eu trago reais, né, no meu livro, eles não são meus, não são casos que eu demandei como advogada. Por uma questão ética, eu sou proibida a trazer para o livro casos que eu mesma atendi. Mas eu fui pesquisar os casos, ler o caso inteiro para entender a situação de cada trabalhador. Mas a minha experiência de mais aí de 10 mil atendimentos que eu já fiz durante esses 26 anos me permite dizer que existe um ponto comum entre as pessoas que adoeceram no trabalho. Um não, dois. O primeiro, que são os melhores profissionais. São os profissionais que mais se dedicaram ao trabalho, mais entregaram, mais fizeram pela empresa e por eles próprios no trabalho. Os que eram mais apaixonados pelo trabalho. Aqueles que muitas vezes sonhavam com aquele trabalho que eles conseguiram, com aquela posição, com aquela função. Dedicaram, fizeram muitas faculdades, qualificações técnicas, assim por diante. Ou seja, sonharam em exercer aquela atividade, deram de tudo. Esse é um primeiro ponto. E o segundo ponto, assédio. O ponto mais encontrado de adoecimento do trabalho é o assédio, porque existem outros riscos, como, por exemplo, jornadas muito extensas, falta de desconexão no trabalho, trabalhos que exigem, como, por exemplo, pessoas que trabalham em UTI neonatal, existe um grande número de trabalhadores nesses ambientes de emergência e urgência que adoecem, mas o assédio é algo que em quase 100% dos casos a gente tem.
0: Impressionante, né? Bora tomar água que o assunto tá
1: Bora.
0: bom e a gente vai continuar esse assunto, porque olha, quando o trabalhador adoece, surgem muitas dúvidas. Como provar que a doença está relacionada ao trabalho, hein? O que fazer diante de uma perícia do INSS? E quem responde quando a empresa ignora os sinais de esgotamento, hein? No próximo bloco, nós vamos falar sobre direitos, prevenção e os caminhos para recuperar a dignidade de quem enfrenta o burnout. Sai daí, a gente volta em instantes.
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0: Voltamos com o Cultura e Saber de hoje, falando sobre um tema cada vez, infelizmente, mais atual. Burnout, mas que tem lei, tá? Esse é o tema do livro da nossa convidada, a Priscila Reis Reino, aqui com a gente, tirando essas dúvidas, esclarecendo um pouco mais sobre essa palavra, né? Que, como a gente falou no início, ela está cada vez mais comum, mas ainda também mete muitas dúvidas, ou ainda é a dúvida da maioria dos trabalhadores brasileiros. Por isso que a gente trouxe a Priscila Reis aqui, trazendo essa obra, que é uma obra de pesquisa, que traz histórias reais. E o principal, né, traz o caminho para você que quer conhecer mais sobre esse problema que atinge muita gente e até se você estiver passando por isso. Priscila, o livro ele traz um conceito muito interessante, o rastro de provas, né? Por que essa expressão é tão importante para quem enfrenta um processo de adoecimento?
1: Porque quem tem um adoecimento no trabalho acredita, de fato, acha que só ter a prova do adoecimento resolve o problema da prova no processo trabalhista. E isso é absolutamente errado. O trabalhador ele não pode ter só documentos médicos que comprovem o seu adoecimento. Ele precisa também ter a prova de que o adoecimento está relacionado ao trabalho, portanto, ele precisa ter prova de como era o ambiente de trabalho e por que ele adoeceu em razão do trabalho. Senão, a gente tem somente a prova do adoecimento sem relacionar o adoecimento ao trabalho. Então, as provas ainda costumam gerar muitas dúvidas para o trabalhador.
0: Que é isso que eu ia perguntar para você. Além dos laudos médicos, que outros registros podem fazer a diferença para comprovar esse nexo entre o trabalho e o burnout?
1: Toda vez que a gente fala de doença ocupacional, seja burnout, depressão ocupacional, transtorno de estresse pós-traumático, ansiedade ou problemas físicos, ergonômicos, tendinites, bursites e assim por diante, toda vez a gente precisa da prova médica, relatórios, prontuários, atestados, receitas, a documentação médica, exames, mas a gente também precisa provar como era o ambiente de trabalho. Se eu digo que o ambiente de trabalho era um ambiente com assédio organizacional, eu preciso provar o assédio organizacional. Se eu falo que o problema no ambiente de trabalho era a ausência de descanso, a falta de desconexão, o assédio individual, você precisa demonstrar, o trabalhador precisa demonstrar como era esse ambiente de trabalho. Ele vai precisar provar isso, porque senão o trabalhador vai chegar na Justiça do Trabalho com a prova de que adoeceu, vai provar o adoecimento, mas não vai provar a responsabilidade que tem o empregador naquele adoecimento e vai perder o processo.
0: Olha, em um dos capítulos, não vou dar spoiler aqui, a gente vai guardar um segredinho, trata do chamado limbo, né, previdenciário. Como é que esse problema afeta a vida do trabalhador? E me explica um pouco mais, porque eu sei que a maioria nunca nem ouviu falar disso.
1: Limbo previdenciário, o trabalhador vai identificar a partir de agora. Muita gente está vivendo isso. O limbo previdenciário, na verdade, é o seguinte: o trabalhador, ele está afastado pelo INSS, o INSS manda ele faz uma perícia de prorrogação, ou ele vai fazer a perícia para receber o primeiro benefício no INSS, e o INSS diz que ele não está incapacitado para o trabalho, ele pode voltar a trabalhar, ou seja, ou nega o primeiro benefício ou nega a prorrogação daquele benefício que ele tinha. O trabalhador com carteira assinada ele vai precisar se colocar à disposição do empregador e fazer exame médico de retorno ao trabalho. Mesmo que ele se sinta ainda sem condições de trabalhar, ele precisa se colocar à disposição do empregador a partir desse momento. Quando o empregador manda esse trabalhador no médico do trabalho e o médico do trabalho não concorda com o INSS e diz que o trabalhador não tem condições de trabalhar, nesse momento o trabalhador está no limbo. Por quê? Ele não recebe do INSS, porque o INSS não reconhece a incapacidade, mas ele também não consegue receber salário, porque o empregador não deixou o trabalhador retornar ao trabalho em razão dele não estar em condições de trabalhar. Veja, como vive esse trabalhador? Ele vai ficar sem benefício e sem salário? Não pode. E aí, a justiça entende, nesse caso, que quando o médico do trabalho diz que o trabalhador não está em condições de trabalhar, não concorda com o INSS, esse trabalhador precisa receber salário até conseguir restabelecer o benefício. Ou seja, o empregador precisa pagar o salário desse trabalhador, mesmo que ele esteja sem condições de trabalhar, mesmo que ele não consiga trabalhar, até que o INSS restabeleça o benefício desse trabalhador.
0: Priscila, depois de atender milhares, né, de pessoas ao longo da sua carreira, o que, que mais chama a sua atenção nas histórias de quem desenvolveu burnout?
1: O fato do trabalhador passar tanto tempo tendo diversos sintomas, muitos sintomas, e não perceber que está com problema de saúde relacionado ao trabalho, que precisa agir e aonde agir. Então, foi isso que me fez escrever o livro. Eu resolvi escrever o livro porque o trabalhador, antes de chegar no caos e perceber que de fato adoeceu e precisa se afastar do trabalho, esse trabalhador ele enfrenta muitas dúvidas. Dúvida de como agir com o INSS, dúvida de como agir com a empresa, dúvida de como agir com o médico do trabalho, o que é que ele tem, qual médico ele precisa procurar, quem pode diagnosticar burnout ou qualquer outro problema de saúde relacionado ao trabalho. Então, a dúvida do trabalhador com relação aos seus direitos e o que ele está sentindo me fez perceber que eu precisava escrever um livro baseado na minha experiência prática para servir de guia para o trabalhador que adoeceu por conta do trabalho.
0: Hoje, por exemplo, tem muita consulta online, né? Isso vale para o trabalhador? É
1: Sim.
0: seguro? Você acha interessante também?
1: Sim, o Conselho de Medicina, né? O Conselho de Medicina, assim como hoje em dia a prática de perícia online é permitida. As consultas online são completamente permitidas, existe regulamentação disso. Então, o trabalhador pode procurar o médico da sua confiança em qualquer lugar do país, o advogado da sua confiança em qualquer lugar do país. Hoje em dia não tem mais esse tipo de limitação, né?
0: Sim. O livro, Priscila, foi escrito em uma linguagem simples, né? Sem essa coisa do juridiquês, né, que a gente fala. O conhecimento sobre direitos ainda está distante da maioria dos trabalhadores aqui no Brasil. Você acredita nisso?
1: Eu tenho certeza, Vinícius. O trabalhador, ele não conhece os seus direitos. E eu não estou falando só do trabalhador que tem pouca qualificação formal, que não tem faculdade. Não, eu estou falando até mesmo de trabalhadores que têm uma, duas faculdades. Muitas vezes, esse trabalhador, ele não conhece os seus direitos. Ele não sabe, por exemplo, e eu venho percebendo isso, o trabalhador, ele não sabe que depois que ele é demitido doente, ele pode mesmo assim procurar o INSS e se afastar e receber o benefício por incapacidade, porque ele está incapaz, mesmo estando desempregado, ele tem direito a isso. Isso é uma coisa que as pessoas não costumam saber. É um direito do trabalhador. Mas eles acham, muitas vezes os trabalhadores acham que para receber um benefício por incapacidade, precisam estar empregados. Assim como outros direitos. Então, eu escrevi esse livro em linguagem muito clara, evitando termos jurídicos, e quando uso os termos jurídicos, eu esclareço o que eles significam, porque eu escrevi um livro para o trabalhador. Eu não escrevi um livro para o meu colega advogado, embora eles tenham muitas vezes adquirido o livro e achado que ele pode trazer conhecimento. O livro foi escrito para o trabalhador. Foi escrito como um guia para o trabalhador que adoeceu por conta do trabalho entender como agir.
0: Bora falar do outro lado da história? Quais são as mudanças, por exemplo, que as empresas elas precisam promover para cuidar da saúde mental e para cuidar e deixar disso ser apenas um discurso, né, e não se torne na prática cotidiano? Qual é algo mais prático, já que você tem essa linguagem tão objetiva? Qual é o conselho para a empresa agora?
1: O conselho que eu dou para a empresa é que a empresa precisa olhar para o trabalhador como um parceiro real para obter seu lucro e produtividade, e que para isso precisa ter um ambiente saudável, um ambiente real, preocupado realmente com a saúde do trabalhador, e não só preocupado em dizer que está preocupado, mas na prática exercer atividades que possam contribuir com a saúde do trabalhador, respeitar o trabalhador como indivíduo de direitos e com possibilidade de adoecer caso as políticas internas, a cultura, o observar da empresa não seja de fato, se ela não vier a ser, né, preocupada com isso, ela vai adoecer o trabalhador e vai causar prejuízo. Então, é muito preocupante, Vinícius, muitas vezes, a gente perceber que empresas que dizem que estão preocupadas com a saúde mental pratiquem atitudes que são absolutamente contrárias a isso. Então, é preciso não ter hipocrisia nisso. Preciso olhar para dentro e dizer: eu preciso aprender como fazer isso. Ninguém sabe ainda. Ninguém tem uma cartilha completa de como agir e clara. Não, a gente precisa aprender no dia a dia em como fazer isso. A NR1 vai ajudar bastante. Existem profissionais que ajudam as empresas a obter esse ambiente mais saudável e a gente precisa ter boa vontade e não ser hipócritas, nem nós, trabalhadores, nem as empresas.
0: Falando em hipocrisia, deixa eu inverter um pouco essa pergunta agora. Agora, no caso do trabalhador, qual é o conselho que você daria também para alguns trabalhadores que a gente sabe também que tem profissionais, né, que se dizem profissionais, que também fazem de tudo para prejudicar a própria empresa? Tem essa situação também, ou que às vezes querem se colocar na situação de que estão com burnout e não estão, ou que confrontam, ou que desrespeitam as regras de uma empresa, que também tem esses casos, né, Priscila? Qual é o
1: Claro.
0: conselho que você daria para esse tipo de profissional?
1: O trabalhador que age dessa maneira, ele vai perder o processo trabalhista, ele vai perder o processo previdenciário, ele vai ficar, vai ser prejudicado, na sua carreira profissional, mas eles são exceção. O que eu posso te dizer é que não é nada confortável para o trabalhador precisar do INSS, precisar se afastar do trabalho. Por quê? Porque o trabalhador ele recebe menos quando ele se afasta pelo INSS, ele enfrenta estigma da empresa, ele enfrenta estigma da sociedade, ele enfrenta a cobrança dos colegas. Então, não é confortável o trabalhador se afastar do trabalho por conta de um adoecimento. Então, quando eu digo que existem trabalhadores que fazem isso, que tentam se afastar, que mentem, que escondem, que fraudam, existem, claro, assim, mas são exceção. Por quê? E eu acredito realmente nessa exceção, que existe como exceção, porque é tão ruim depender do sistema do INSS, é tão demorado, é tão difícil, ganha tão menos do que se estivesse trabalhando. Os acontecimentos, os prejuízos que o trabalhador enfrenta por estar se afastando do trabalho são tão grandes que é preciso muita ignorância e má fé para o trabalhador mentir que está sentindo. Entendeu? Existem, você tem toda a razão, mas são exceção. Esses daí, eles vão ser prejudicados, eles vão receber a lição, porque se os trabalhadores que de fato adoecem já têm dificuldade de provar isso no INSS, imagina esses.
0: Ainda bem, né, que é
1: Ainda bem,
0: minoria, né,
1: porque
0: Priscila?
1: o que a gente quer é que o INSS não pague benefício para o trabalhador que não está doente. Eu também não quero, porque isso sai caro para a gente.
0: Falando ainda em empresa, a obra também cita aqui, né, e a gente tem um pouquinho que vai por esse sentido, de um setor que é como se fosse o coração, né, da empresa, que eu gosto muito, e tem essa parte mais do emocional também. Vamos falar de RH? Tem cursos, por exemplo, para RH, para que aprenda, para que a empresa aprenda a lidar com isso e vice-versa também, o próprio empregado também chegar até o RH. Como é que está essa relação?
1: Tem cursos para os profissionais de RH, existem cursos, por exemplo, de como adequar, atualizar a empresa às regulamentações novas, porque a NR1 trouxe a exigência de colocar os riscos psicossociais no gerenciamento de riscos da empresa, né? Gerenciar, acompanhar os riscos psicossociais. E esses cursos, existem cursos muito bons, cursos que são reconhecidos inclusive pelo MEC e que vão ajudar as empresas a se desenvolverem nesse caminho difícil, eu reconheço, é muito difícil, porque é muito subjetivo, né? É muito difícil você compreender muitas vezes o que que está adoecendo o trabalhador e como agir com relação a isso. Mas o RH, ele, junto com o setor de segurança e saúde do trabalhador, vão ajudar as empresas desde que se atualizem, né? Que vão procurar esses cursos. E existem muitos por aí, Vinícius. Eu não vou indicar nenhum para evitar ser, na verdade, injusta com bons cursos e justa com, né? Querer ser justa só com um, mencionar um, porque existem muitos.
0: O burnout tem lei, ele traz esse dado, ou a gente pode tentar descobrir com você agora quem sofre mais, hein? Homens, mulheres, algum tipo ou faixa etária, ou tá todo mundo no mesmo barco?
1: 63% dos afastamentos por saúde mental são entre mulheres. Então, as mulheres adoecem mais por problema de saúde mental do que os homens. E eu não estou nem falando de burnout, eu estou falando no geral. Mas o número também é maior de burnout entre mulheres. E eu acredito que isso seja porque as mulheres já são sobrecarregadas com outras jornadas de trabalho, com mais responsabilidade com o cuidado das pessoas e com a casa, com os filhos, e acaba, porque a saúde mental ela é um todo, né? Então, sem dúvida nenhuma, acredito que o trabalhador, a trabalhadora adoeça mais por conta disso.
0: E que é importante a gente citar isso, que eu leio muito sobre isso. A saúde mental, a doença mental, no caso, ela pode aparecer em qualquer fase da vida, né?
1: Exato.
0: Dependendo da fase que você está, né?
1: Sim.
0: Às vezes a vida está ótima, está tranquila, e de repente tudo muda, de repente tudo vai se transformando, a idade vai chegando e a gente vai passando por muitas fases, né, Priscila? Que eu acho que termina influenciando, inclusive dentro do trabalho, né? Isso acontece muito, por exemplo, com as pessoas que vão perdendo os parentes, né? Os amigos, a idade vai ali avançando, o mercado vai mudando, e isso tudo termina refletindo dentro da empresa. Então imagina, se o ambiente não for legal,
1: Exatamente, o
0: né?
1: ambiente acaba pode contribuir com esse adoecimento, porque nós estamos o tempo todo sendo bombardeados por problemas na vida pessoal, na vida amorosa, na vida social, e assim é normal. O que a gente precisa é cuidar de todos os ambientes, inclusive do ambiente de trabalho, porque é onde a gente passa muitas vezes a maior parte do tempo acordado, né? O maior tempo que a gente tem acordado é no trabalho. Então, se o ambiente de trabalho não for saudável, ele se torna, sim, um agente importante de adoecimento que vai levar a sociedade, as empresas e os trabalhadores a terem prejuízos diversos.
0: Bom, e para a gente encerrar, se você pudesse resumir, burnout tem uma lei, em uma única mensagem, por exemplo, para quem está assistindo o nosso programa, qual seria?
1: Burnout tem lei, é um guia para o trabalhador adoecido no trabalho.

E olha, gente, mais do que explicar a legislação, esse livro aqui nos convida a refletir sobre a importância de ambientes de trabalho mais humanos, mais saudáveis e mais respeitosos, como nós falamos aqui. Parabéns pela obra, Priscila, parabéns pelo trabalho desenvolvido ao longo desses anos, que eu sei que não foi fácil, tá? E você de casa que acompanhou a gente, muito obrigado mais uma vez pela sua participação, pela presença aí do outro lado aí da tela, sempre com cultura e saber, tá? Obrigado pela companhia. Até o nosso próximo encontro. Tchau, tchau.

0: O pessoal de casa tá perguntando, mas calma aí. O que é capoeira? O que é o voo do morcego? Quero entender tudo isso hoje, tá?
1: Voo do morcego vem de um golpe que o nosso mestre fazia muito, mestre Ednilson, fundador do grupo Voo do Morcego.
0: Vou desafiar uma pessoa à minha altura, por favor. Eu quero essa mocinha aqui.
2: Perguntou o que os deputados estaduais realmente fazem e como as leis que saem de espaços como esse aqui, o plenário Juscelino Kubitschek, podem afetar o seu dia a dia como cidadão do estado de São Paulo. Hoje a gente vai entender um pouquinho melhor como é que tudo isso funciona com a Letícia Maria, que é especialista em democracia e técnica legislativa aqui da Lesp. Vamos lá! Letícia, vamos começar entendendo exatamente a função dos deputados, né? Porque a gente acaba esquecendo um pouco dos deputados quando a gente não está pensando no voto, e em especial aqui os deputados estaduais, porque eu acho que a gente foca muito no Congresso Nacional e às vezes esquece um pouquinho do Parlamento Estadual, né?
3: Exatamente. Bom, assim como lá no Congresso a gente tem os deputados federais, aqui na versão do Estado, né, a gente tem os deputados estaduais que são os representantes do povo também. E querendo ou não, a gente está falando do poder legislativo, que é um daqueles três poderes que nós temos no Estado. Poder legislativo, executivo e judiciário. E aí no legislativo estadual, nós temos como os nossos representantes, os deputados estaduais, que não têm só essa função de fazer leis, apesar de legislar ser a função típica do legislativo, né? A gente tem também a fiscalização, por exemplo, das contas do governador, aqui na esfera do Estado. E aqui onde a gente está, que é o plenário, é só a pontinha do iceberg, digamos assim, porque é daqui que vão sair, de fato, as leis, as aprovações dos projetos, e aí eles sendo sancionados vão se tornar lei e vão valer ali no Estado todo, mas isso é só uma parte de toda a tarefa, de todas as atribuições, digamos assim, que os deputados têm. Eles precisam também acompanhar as demandas da sociedade, perceber quais são os problemas que acontecem ali na população e trazer isso para cá, para formar projetos, proposituras e fazer com que isso seja de fato válido e vigente perante toda a sociedade paulista e vai impactar, querendo ou não, a vida de 645 municípios, né?
2: E também é importante que as pessoas acompanhem esses processos, né? Porque a gente precisa saber o que realmente está acontecendo para poder cobrar mais tarde uma eventual falha ali de um parlamentar que a gente tenha elegido.
3: Uhum. Muitas vezes a gente vota e já nem lembra mais, né? Uhum. Você lembra em quem você votou há 4 anos?
2: Eu lembro, mas porque eu acho que foi a primeira eleição em que eu realmente me debrucei sobre isso.
3: Ainda pra, de fato, escolher bem.
2: Exatamente.
3: Porque a maioria nem lembra, nem se lembra uhum. em quem votou. E aí a gente não pode deixar isso acontecer, né? Querendo ou não, são 4 anos, passa rápido. E você tem que fiscalizar. E aí, por conta disso também, aqui na Assembleia, todas as reuniões e as sessões são públicas. Então, a gente tem a galeria ali, pode acompanhar. Tem a TV Alesp, tem o portal da Assembleia, o site da Assembleia, em que você consegue ver quem estava aqui presente, se o seu deputado estava aqui, uhum. como é que ele votou, se estava, se apresentou, não sei, um voto em separado, alguma coisa assim. Então, dá para fiscalizar, dá uhum. para acompanhar essa gestão. E também entra aí o papel das redes sociais, né? Porque muitos deles são muito, muito ativos nas redes sociais, no Instagram, no TikTok, enfim. E aí também é uma forma de prestação de contas para a sociedade.

0: como a gente estava falando lá, o plenário, apesar de ser o grande plenário, a gente tem outros espaços como os plenarinhos, né? Isso. Que acontece muita coisa também.
1: Sim, muita coisa. Inclusive, as reuniões das comissões acontecem aqui, por exemplo. Né? Nós temos 3 plenários menores aqui na Assembleia. E, normalmente, terça e quarta-feira, a gente tem as reuniões das comissões, que são esses grupos de trabalho, digamos, em que os deputados, os 94, eles estão alocados nesses grupinhos. Então, eles têm as comissões, né? Tem de 11 a 13 membros. E aí, cada grupo desse vai tratar sobre um assunto. Por exemplo, Comissão de Constituição, Justiça e Redação. Quando o projeto chegar para ser analisado pela CCJ, ela vai, de fato, analisar ali, observar os aspectos constitucionais. Se o projeto está de acordo com o que a Constituição estabelece, Constituição Federal, Estadual, não está sendo proposto nada muito absurdo, mas se tiver ok, beleza, parecer favorável, é votado, torna-se, de fato, o parecer da comissão, e aí o projeto vai para caminha, né? Vai para a próxima comissão. Que pode ser, por exemplo, Comissão de Saúde, Comissão de Educação e Cultura, Comissão de Meio Ambiente e Desenvolvimento Sustentável, Comissão de Turismo. E um deputado pode estar em mais de uma comissão. Inclusive, por exemplo, um deputado que é médico, ele foi eleito deputado, ele tem que necessariamente estar na Comissão de Saúde? Não.
0: Não.
1: E até porque esse conhecimento técnico também não tem como a gente exigir que o deputado saiba de tudo. E aí também entra o papel tanto dos servidores da casa quanto dos próprios assessores que eles têm em relação a conhecimento técnico. Ele vai ter que correr atrás de informação técnica sobre isso. E aí, saindo também dessa segunda comissão, em regra, a gente chega à Comissão de Finanças, Orçamento e Planejamento. Porque o impacto orçamentário que esse projeto vai ter no Estado vai ter que ser discutido aqui. A concretização do seu projeto vai custar quanto? É isso, basicamente, que é levado em conta pela CFOP. E aí, depois de a gente ter essa fase da instrução, essa fase das comissões, aí sim o projeto segue para o plenário para ele ser discutido por todos, pelos 94, e votado também por todos.
0: Ou seja, não basta só ser protocolado para chegar lá no plenário. Tem que passar por muitas etapas, né?
1: Muitas etapas. E além dessas etapas, tem também os acordos. As falas, as discussões, os debates. Eles precisam acontecer para os projetos andarem.
0: E eu gosto de trazer uma curiosidade, mas eu vou pedir para você explicar. Por que que as comissões têm 11 e 13 deputados? Por que que não pode ser um número par?
1: Para não ter empate. O voto tem, a gente tem que ter um voto vencedor. Né? Um voto que vai ser, vai ganhar o status de parecer dessa comissão. Aí, por isso, tem um presidente e os demais os membros. E a votação é que vai impactar. É por conta disso.
0: Como é que isso realmente vai afetar a população do estado de São Paulo?
1: Vamos supor que o projeto de fato foi aprovado, se tornou lei. Como é que ele vai chegar no seu dia a dia, no meu dia a dia? Através das políticas públicas do poder executivo. Então a lei é traduzida em políticas públicas, as políticas públicas é que de fato concretizam o que está escrito ali na lei. A ideia é que saiu daqui. A competência estadual, ela é muito residual. A gente tem estabelecido na Constituição Federal, a competência que é da União, competência federal. Então, o Congresso vai falar sobre o que é crime, que vai valer no Brasil inteiro, sobre direito civil, direito do consumidor, que são códigos que valem no Brasil todo. Município, aquilo que for de interesse local. E aí o Estado fica com o quê? Por exemplo, educação e saúde, ele vai complementar as regras que vêm lá de cima, que vêm do Congresso. Então, também vem nessa complementação. E aí, tomando esse gancho aqui para dar um exemplo, por que que é importante a gente acompanhar também? Para a gente perceber o que que é prioridade do Estado. O nosso Estado, ele está investindo mais no quê? O Poder Executivo está colocando mais dinheiro em que parte? Por exemplo, financiamento de pesquisa de instituições estaduais. Isso sai daqui também. Então, com isso a gente consegue analisar e também é uma forma de fiscalizar, né? Para onde está indo o dinheiro? O dinheiro está sendo aplicado no quê? Como é que isso vai ser traduzido e vai chegar para a população?
0: É por isso que lá no papel a gente precisa da regulamentação das leis.
1: Isso.
0: Essa aplicação efetiva ali dos...
1: Pelas políticas públicas. Exatamente. Então, apesar de os poderes serem independentes, eles são harmônicos. Então, a gente tem poder executivo, legislativo e judiciário atuando juntos. O legislativo faz a lei, o executivo coloque em prática através das políticas públicas. Uhum.
0: Entender o papel de quem faz a lei é o primeiro passo para participar dela. Quando a gente conhece o caminho, fica mais fácil chegar até aqui e fazer com que a sua voz também ecoe dentro desses corredores. Porque isso é política, sim. Transformar demandas em leis e você no protagonista da democracia. Vamos pro próximo?

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Demorou, mas chegou o seu programa de tecnologia, inovação e ciência da TV Alesp. Seja muito bem-vindo, que o SP Tecnologia já está no ar.

0: Olha isso, o Brasil até está bem colocado quando o assunto é inteligência artificial, mas ainda ficou de fora do grupo dos países mais preparados do mundo. É isso mesmo, viu? Um ranking internacional colocou o Brasil na posição número 22, à frente da média da América Latina, mas ainda longe dos líderes. O estudo leva em conta fatores como investimento, infraestrutura, formação de profissionais e capacidade de desenvolver novas tecnologias. Hoje, os primeiros lugares são ocupados por países que investem pesados em pesquisa, inovação e inteligência artificial. Há vários anos isso, viu? Especialistas dizem que o Brasil tem potencial para crescer, mas ainda precisa acelerar a formação de talentos e ampliar os investimentos no setor. Então a gente precisa, olha, correr muito atrás ainda. Imagina um carro de Lego em tamanho real e que anda em de verdade numa velocidade absurda, viu? Pois é, foi exatamente isso que aconteceu. Uma equipe de engenheiros montou um supercarro usando mais de 327 mil peças. E o resultado impressiona, viu, gente? O carro chegou a 111 km por hora e bateu o recorde de velocidade para um veículo feito com blocos de montar. E não é só aparência, não. O projeto tem suspensão, freios, direção e até, sabe o quê? Motor elétrico funcionando de verdade, olha só. A construção levou mais de 9 mil horas para ficar pronta e mostra como um brinquedo pode virar uma verdadeira obra de engenharia. Imagina um carro desse andando aqui nas ruas de São Paulo? Será que desmonta ou fica inteiro? E olha isso, tem drone? Então presta atenção, viu? As regras vão mudar para quem voa com esses equipamentos aqui no Brasil. Atenção! Agora qualquer voo vai precisar de autorização antes da decolagem, inclusive os drones menores com menos de 250 gramas. Quem usa drone para trabalhar também vai ter novidades. A partir de 2027, pilotos profissionais vão precisar fazer uma prova teórica para continuar atuando. As mudanças também prometem deixar o processo mais simples. A maioria das autorizações, vocês já sabem, continua sendo liberada em poucos minutos, de forma automática. A ideia é aumentar a segurança do espaço aéreo e também acompanhar o crescimento de um mercado que já movimenta cerca de, sabe quanto? 2 bilhões de reais por ano aqui no Brasil. É muita coisa, né? Agora sim, bora para nossa primeira pausa aqui no SP Tecnologia. Na volta tem entrevista e ainda também tem experimento aqui no estúdio. Não sai daí, não.
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0: Voltamos com o seu programa de ciência e tecnologia. Vamos juntos, que ainda tem muita coisa por aqui, viu? Viajar é descobrir novos lugares, experimentar sabores, conhecer culturas e criar boas histórias, não é? Mas por trás de um destino turístico de sucesso, existe muito planejamento, pesquisa e principalmente tecnologia, sabia? Hoje, dados e inteligência artificial ajudam a entender o comportamento dos visitantes, orientar investidores e tornar o turismo mais sustentável e eficiente para falar sobre como a inovação está transformando esse setor. Para falar sobre tudo isso, eu converso agora com o especialista em viagem, Paulo Manuel. Oi, Paulo, tudo bem? Seja bem-vindo ao SP Tecnologia.
1: Olá, tudo bem? Obrigado pelo convite.
0: Seja bem-vindo. Paulo, quando a gente fala em dados no turismo, do que nós estamos falando exatamente?
1: Principalmente tudo o que sejam dados referentes a comportamentos, a preferências, com quem a pessoa viaja, quantos dias fica no destino, as suas preferências, experiências que busca, ou seja, tudo o que faz parte da jornada da viagem do viajante, suas preferências e até o modo como ele comprou essa viagem.
0: Como que a tecnologia mudou a forma de planejar os destinos turísticos?
1: Ela permite nós, em tempo real, ter uma análise da demanda, porque através da inteligência artificial hoje, não apenas na captação dos dados, mas também no tratamento da informação, toda essa informação ela fica disponível para que possa se transformar em conhecimento amplo para a tomada de decisão dos agentes turísticos e das entidades públicas. Daí que hoje, através da inteligência artificial, nós conseguimos ter, sem dúvida, muito mais assertividade, uma leitura mais atempada, aprofundada dos padrões de comportamento dos viajantes no destino.
0: Ô Paulo, por que que hoje não basta apenas contar o número de visitantes, hein?
1: Eu diria porque, na verdade, quantidade não necessariamente representa qualidade. Esse é sempre um ponto de partida importante. É porque quantidade será número de passageiros, será número de noites, mas além de sabermos qual é que é a duração média da viagem, é importante saber qual o consumo médio diário que a pessoa vai ter, qual o tipo de hospedagem que ela valoriza, experiências gastronómicas que busca e todas as demais atividades. Além de saber com quem a pessoa viaja, qual a antecedência com que tratou da viagem, com quem tratou, qual foi o canal de comercialização que permitiu a pessoa chegar até esse destino. Ou seja, existe um conjunto vasto de variáveis que elas são de grande importância no entendimento de quem define tanto as políticas do destino como dos agentes económicos locais para entenderem exatamente as adequações, os ajustes, as melhorias necessárias a fazer.
0: Quais informações são mais importantes para entender o comportamento do turista?
1: Principalmente identificar padrões, tendências e também avaliar o nível de satisfação que o próprio turista tem relativamente ao destino, considerando também toda a componente dos fluxos, de tudo o que diz respeito às motivações principais que leva o viajante a ter uma determinada percepção, a criar uma certa expectativa e depois, claro, o nível de satisfação que ele vai ter de todas essas experiências.
0: E como que esses dados ajudam gestores públicos a tomar essas decisões, hein?
1: Principalmente porque hoje além de, através da inteligência artificial, é possível cada vez com maior facilidade ter uma mais ampla recolha de dados. Por outro lado, a inteligência artificial é fundamental para um tratamento mais assertivo, mais aprofundado, mais rápido, com menor custo, para que possamos identificar padrões e entrar no detalhe, nos pormenores que fazem toda a diferença e que impactam de uma forma ainda mais aprofundada o destino turístico. Por isso que, através da IA, vamos conseguir entender melhor aquilo que sejam diferenciais ou diferentes padrões de comportamento de clientes, diferentes perfis, diferentes preferências, porque afinal de contas, quando falamos de um destino turístico, não falamos só de um tipo de cliente, não falamos de uma só experiência. E por isso que a inteligência artificial consegue, numa vastidão grande de dados e informação, trazermos resultados em tempo real de interpretação desses comportamentos e assim permitir a todos os agentes intervenientes, seja públicos ou privados, a tomada de decisão mais ágil, mais rápida, de acordo com essas tendências, preferências do consumidor.
0: E qual que é o papel das universidades e pesquisadores nesse processo todo?
1: Sem dúvida que as instituições de ensino, universidades, têm um papel fundamental, tanto do ponto de vista de promover e otimizar processos de recolha de dados em tempo real, porque, afinal de contas, sabemos que cada vez mais é necessário um bom aproveitamento da tecnologia para baratear essa captação de dados. Daí que, cada vez mais, tanto as universidades como demais entidades precisam colaborar ativamente, cooperar de uma forma ampla para tornar mais fácil essa captação de dados. O ideal é que hoje possamos ter o máximo de informação do viajante assim que está saindo de viagem, do destino. Ou seja, na prática, é muito importante nós termos uma frequência grande de captação de dados para assim também podermos ter conclusões mais rápidas e nos antecipar a certas tendências, a certas preferências ou até identificar algum tipo de insatisfação mais recorrente que os consumidores tenham e também assim intervir mais rapidamente. Então, as universidades sozinhas, elas não vão certamente conseguir ser bem-sucedidas nessa captação de dados com as oportunidades que hoje a inteligência artificial oferece, se não houver um envolvimento também dos próprios destinos. É um trabalho conjunto, forte cooperação, para realmente trazermos dados mais ricos, mais amplos e trabalhados melhor em tempo real.
0: Uma dúvida que eu tenho, Paulo, é como que a inteligência artificial está sendo aplicada no turismo?
1: Eu diria que neste momento há uma grande insegurança e incerteza ainda qual a melhor forma de o fazer, até porque a própria inteligência artificial está sofrendo grandes aperfeiçoamentos e por isso que ainda estamos numa fase de trazer implementações de IA mais específicas para o turismo. Ainda estamos numa fase, eu diria, de implementação, mas um grande desafio que nós hoje temos é integrar toda essa comunicação, ou seja, diferentes formas de captar informação possam conversar entre elas, porque a integração na captação de dados é essencial, porque hoje o grande desafio dos destinos turísticos é ter uma captação, de informações em tempo real, que ela possa ser consistente, que ela possa ser fiável, para que assim, desse modo, possamos realmente ter depois essa interpretação da IA. Então, hoje falta bastante a própria tecnologia, as diferentes tecnologias têm que conversar entre elas. Então, esse é o grande desafio. Estamos numa fase de amadurecimento também de ferramentas baseadas em IA, e por isso que nesta fase eu diria que ainda estamos num momento de novo aprendizado nessa componente de tratamento e captação dos dados através da IA. Mas sem dúvida alguma, é um trabalho que está sendo feito e que é inevitável a sua importância estratégica para os nossos destinos turísticos.
0: E o que caracteriza um destino turístico inteligente?
1: Eu diria um destino que consegue cada vez mais ajustar a sua rota, se posicionar de acordo com o compromisso que tem de proposta de valor do destino, garantindo sempre que tudo que seja informações que demonstrem fragilidades no destino, insatisfação nos viajantes, possam ser ajustadas com a máxima celeridade. Porque quando falamos de inteligência artificial, claro está que ela não ajuda somente do ponto de vista de fazer ajustes, correções, ela também é muito importante até para a definição das próprias estratégias. Contudo, isso acaba acontecendo em várias frentes, vários momentos, de uma forma muito multifacetada, e aí ela, de alguma forma, permite também combinar com dados de outros destinos, com tendências de outros destinos, com aquilo que é o comportamento de vários tipos de clientes, e portanto, daí que não é só uma análise de informações relacionadas com o destino turístico em si, mas é também olhar um panorama mais global e entender tanto tendências como as estratégias mais adequadas. Ou seja, eu diria que a IA, a tecnologia, ela é cada vez mais importante no planejamento, do posicionamento, que o próprio destino tem, sem falar de todo um conjunto de ações, desde diferentes tipos de atividades, experiências, shows e eventos, que possam ser, devidamente programados, com uma assertividade maior para trazer um impacto maior nos fluxos turísticos desses destinos. Daí que a articulação, todo um conjunto de atividades, de ações, ela vai ser mais facilitada e naturalmente otimizada entre o que o cliente busca e o que o destino oferece. Então, não há nenhuma dúvida que a inteligência artificial vai trazer uma sabedoria maior em todos os agentes intervenientes para ajustar dinâmicas e ajustar rotas e entregar um valor agregado maior para o viajante.
0: E de que forma a tecnologia ajuda a evitar problemas como superlotação, por exemplo?
1: Uma excelente pergunta. Aí tudo tem a ver com o histórico dos dados. Nós precisamos construir histórico de dados para mais facilmente também estabelecermos previsões, tendências e entre causa e efeito de ações e resultados dos fluxos turísticos também entendermos melhor como é que o comportamento dos viajantes se irá concretizar de acordo com determinadas ações. Portanto, não basta só termos uma recolha de dados, uma análise do tempo presente, mas já importa bastante não somente olhar para outros destinos e para o histórico e os resultados de outros destinos, mas dados no global, históricos anteriores desse mesmo destino, para assim podermos ter uma definição mais adequada das estratégias e ações a desenvolver.
0: É possível prever tendências e fluxos de visitantes usando dados?
1: Sem dúvida alguma, porque esses dados eles estabelecem padrões. padrões de comportamento, ou seja, conseguimos enxergar que certos indicadores eles estão tendo uma evolução positiva, outros indicadores uma evolução negativa, e aí é preciso cruzar com outras informações para entender qual a causa da evolução desses indicadores, porque na verdade é uma combinação de dezenas de indicadores em que uns poderão ser contraditórios com outros, e por isso que também a inteligência artificial ela é tão importante para identificar padrões que em muitos casos passariam um pouco ocultos de uma primeira análise e assim o conseguirmos num entendimento rápido de baixo custo identificarmos oportunidades de melhoria, oportunidades de mudanças significativas que possam acontecer. Portanto, a inteligência artificial, ela vem trazer uma capacidade de processamento de informação muito grande e isso que nos permite identificar certo tipo de padrões que anteriormente seria muito difícil de o conseguir. Claro está que para tudo isso precisamos ter uma boa captação de informações sobre os comportamentos do viajante no destino. Esse é um desafio muito grande, porque, afinal de contas, nós precisamos incentivar o viajante a interagir com aplicativos ou outras plataformas que nos permita, com maior facilidade, ter essa captação mais detalhada possível dos comportamentos do viajante, sem falar, obviamente, da contribuição que todos os agentes económicos e públicos têm de, ao se integrar essas informações obtidas de forma isolada e, desse modo, aí sim a inteligência artificial vai fazer uma diferença muito grande. Não adianta nós termos dados captados, de forma isolada e que depois não é possível que eles conversem entre eles. Então, a IA não faz milagres. É preciso, que haja, antes disso, toda essa integração de informação e um comprometimento e uma agilidade grande nessa captação de informações, do viajante.
0: Paulo, eu quero agradecer a sua presença aqui no programa SP Tecnologia. Foi muito importante a gente entender que o turismo não é só ir viajar, mas que tem todo um bastidor por trás, viu?
1: Sem dúvida, agradeço o convite e nós aqui na TZ Viagens vivemos intensamente essa transformação também dentro da agência. Hoje a tecnologia está impactando todo o setor do turismo em todas as suas vertentes, contribuindo para um turismo cada vez mais personalizado. Esse é o nosso grande desafio, é aproveitar a tecnologia para trazer uma maior personalização da proposta de turismo para cada viajante.
0: Volte mais vezes, viu? Conto com a sua presença aqui no SP Tecnologia.
1: Muito obrigado.
0: É isso, gente. Legal, né? Entender que o turismo não é só a gente comprar passagem e ponto final e ir para lá, né? Rola tudo um bastidor antes. Tem tecnologia, tem inteligência artificial, tem pesquisa de dados, muita coisa, né? Bora para nossa primeira pausa. O intervalo é rápido e a gente volta aqui no estúdio. Na verdade, é a nossa segunda pausa. A gente volta aqui no estúdio com o experimento ao vivo. Fique aí, vai.
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0: Intervalo foi rápido e a gente está de volta com o SP Tecnologia de hoje, na nossa hora do experimento. Ela está presente em arenas, ginásios, pistas e competições dos mais diversos tipos. A tecnologia de revisão por vídeo se tornou uma importante aliada na busca por decisões mais precisas e transparentes, não é? Com equipamentos cada vez mais avançados, esses sistemas ajudam árbitros e organizadores a analisar lances, movimentos e situações em questão de segundos. Fala sério. Hoje vamos mostrar como tudo isso funciona na prática com o empresário responsável pela evolução tecnológica dos maiores eventos esportivos no Brasil, o André Augusto Pires, que está aqui com a gente. Seja bem-vindo, André.
3: Olá, Will. Obrigado. É incrível poder falar contigo e com todos que nos assistem.
0: Boa, seja bem-vindo mais uma vez. E é aquela pergunta que todo mundo faz, eu acho. Quando a gente fala em VAR, a gente está falando em uma tecnologia específica ou de um conceito mais amplo de arbitragem assistida em vídeo?
3: O conceito de VAR, ele significa um árbitro assistente de vídeo. No caso do futebol, até um tempo atrás, o uso de tecnologia como rever imagens era proibido. Nada que pudesse influenciar o árbitro que estava em campo, né? Mas com a evolução, criou-se a pessoa do árbitro assistente de vídeo, onde ele fica fora do gramado e ele tem acesso a ferramentas, tecnologias e software, onde ele pode, em determinados momentos, alertar o árbitro ou servir de consulta para rever lances polêmicos com o intuito de aperfeiçoar a arbitragem do futebol.
0: Isso que a gente está vendo bastante acontecer no futebol, também no automobilismo, né?
3: Sim, sim. O automobilismo ele é mais antigo, né? Dos esportes de alto nível, o futebol é um dos últimos que aderiu à tecnologia do VAR, que é o replay instantâneo de lances para auxílio na decisão do árbitro.
0: Vou te fazer uma pergunta, não sei se você vai poder me responder, mas claro. Por que demorou tanto para chegar no futebol?
3: Porque havia o conceito de que o árbitro era soberano. Né? Existe uma discussão que é muito curiosa, né? Que assim, a polêmica sempre fez parte do futebol. Então, nada que pudesse interferir na decisão do árbitro era permitido, a FIFA era bem reticente a esse tipo de coisas, né? A IFAB também. Né? Mas, depois de muito apelo, de muita discussão sobre possíveis falhas e a evolução dos outros esportes, ela testou e, por fim, se rendeu e permitiu que houvesse ferramentas como essa à disposição da arbitragem.
0: O André, como que funciona na prática um sistema de revisão de imagens durante uma competição?
3: O segredo é a velocidade e a rapidez. Né? Então, os árbitros de vídeo, ou árbitro de vídeo com seus assistentes de vídeo, eles operam, eles ficam assistindo o mesmo lance por vários ângulos, e eles têm a prerrogativa de poder voltar rapidamente uma imagem quando eles percebem a suspeita de algum lance que requer a atenção diferenciada do árbitro. Ou então, quando o árbitro consulta ou solicita para o VAR rever algum lance que talvez ele não teve o melhor ponto de vista. Então, na verdade, o cerne de toda a operação é a rapidez com que os equipamentos fornecem replays instantâneos daquele determinado lance, onde ele pode avançar em câmera lenta, voltar e ver um detalhe da mão, do pé, algum gesto, alguma coisa assim, ou da linha da bola, ou qualquer coisa assim, que determine uma decisão mais assertiva do árbitro.
0: Então a FIFA se rendeu e agora a gente tem
3: agora
0: isso.
3: É um caminho sem volta.
0: E é bom que ajuda também,
3: sim,
0: né?
3: Sim, sim, sim. Diminuiu drasticamente as polêmicas que sempre houveram, né?
0: Sim.
3: Não vai encerrar, porque no final das contas não é a tecnologia que decide, é sempre a interpretação do árbitro. Ele só tem uma ferramenta a mais, coisa que ele não tinha, para poder visualizar melhor um lance com mais calma e com outros ângulos, mas ainda assim a interpretação final do árbitro é a que vale e ainda pode ser sujeita a discussões. Pode ter árbitros com interpretações diferentes para o mesmo lance.
0: A gente vê isso às vezes acontecendo, sim, no Campeonato Brasileiro, por,
3: sim,
0: exemplo, de,
3: sim,
0: futebol,
3: sim,
0: né?
3: Sim, sim.
0: Quais são os equipamentos essenciais para que esse tipo de tecnologia opere com eficiência?
3: Essencialmente câmeras, ponto. Um hall de equipamentos de alta precisão e alta velocidade para gravar em alta velocidade, né? Então é um estúdio, um mini estúdio de TV, e o coração do VAR é um equipamento que faz o replay instantâneo. Na verdade, o equipamento principal é um instant replay, que é, na verdade, algo que é operado por um joystick, onde o operador, o árbitro de vídeo, ele simplesmente ele volta um pouquinho, instantaneamente, um replay de um lance para poder ver, e aí ele pode acionar o árbitro. Então, ele consegue, com isso, não precisar demorar tanto tempo para rever uma imagem.
4: Esse é o joystick. Chique, né? Isso, que a gente tá vendo. Isso. Então, quando o árbitro vai ver, ele gira assim,
3: ele gira,
4: né?
3: Ele consegue controlar a velocidade do replay, vai para trás, vai para frente, vai devagar. Então, ele faz aquele vai e vem, onde ele consegue ver o gesto, o braço, a mão, a perna, a bola, ou qualquer coisa assim, né? E isso, ele consegue fazer isso de várias câmeras simultaneamente, então ele consegue vários ângulos. Então, dá uma ferramenta incrível para o árbitro tomar uma decisão muito mais precisa.
4: Falando de futebol, quando a gente vê aquele impedimento, aquela linha já traçada,
3: sim,
4: o próprio equipamento já mostra isso?
3: É o software. Né? Então, foi uma segunda evolução do VAR, onde criou a linha de impedimento. Uhum. O grande detalhe da linha de impedimento é porque muitas das câmeras, elas estão em certo ângulo. Não tem como ter uma câmera em cada ponto do gramado. Então, às vezes, o lance era pego com um certo ângulo. Então, esse ângulo não dava a precisão do árbitro se estava o corpo na frente ou não. Então, a linha do impedimento foi um avanço do software, onde ele conseguia criar a perspectiva do ângulo da linha do campo em relação à câmera e poder dizer se o jogador estava na frente ou não. Que também já sofreu um avanço. Agora a gente tem câmeras que são até por iPhones, na verdade, são celulares que são vários colocados, que criam uma imagem em 360 graus, que é a história do impedimento automático. Então eles criam uma versão de 360 graus invertido, né, onde várias câmeras criam essa imagem de vários ângulos e ele consegue automaticamente dizer se estava impedido ou não.
4: Esse outro aqui, essa é a câmera.
3: São câmeras fixas, tá, e câmeras móveis, né?
4: Tá.
3: Então, se dependendo da modalidade esportiva e da distância onde as câmeras são instaladas, né, a gente opta por determinados tipos de câmeras, porque nem sempre a gente não pode colocar uma câmera na beira do gramado, né? Uhum. Ela tem que ficar, às vezes, na estrutura do estádio, que nem sempre é favorável. Então, procura-se os melhores pontos.
4: E como que é a lente dessas câmeras, assim? Ela é bem forte?
3: É bem forte. Normalmente, a gente usa zoom. Essa aqui, por exemplo, ela tem 36 vezes de aproximação. Então, ela consegue ver um detalhe bem minucioso, né? Que não precisa chegar a tal ponto, né? A precisão está muito mais na visualização com boa qualidade do lance do que efetivamente no detalhe minúsculo.
4: Todos os lugares, vamos dizer assim, vai ter uma corrida, vai ter um jogo de futebol. Esses equipamentos são instalados lá e depois são retirados ou eles são fixos de lá?
3: Nos locais onde tem jogos recorrentes, como nos grandes estádios que tem jogos toda semana, a boa parte dos equipamentos ficam. Porque dá muito trabalho montar e desmontar, sabendo que eu vou ter jogo daqui 4, 5 dias, novamente daqui uma semana eu vou ter um jogo. Mas às vezes em autódromos ou estádios onde eventualmente vai ter aplicação do VAR, porque o calendário, o campeonato que vai jogar lá, ou que vai correr em determinado ponto naquela data, então nesse caso se monta tudo e depois tira. Autódromos, por exemplo, no autódromo de Interlagos para a Fórmula 1, que ocorre uma vez por ano, não tem condições daquilo ficar instalado, né,
4: sem utilização.
3: A infraestrutura, cabeamento, postes e tal, sim, isso fica, né? Uhum. Mas os equipamentos principais, eles são removidos.
4: Dura bastante a durabilidade dele?
3: Sim, bem cuidado. Não tem porquê, eles não são hostilizados, né? Então, são equipamentos que, se a gente liga, desliga, guarda, então ele pode durar a vida inteira.
4: E o que acontece nos bastidores desde o momento em que uma jogada é revisada até a decisão final dos árbitros? A gente está até vendo umas imagens aí dos bastidores.
3: Aqui no caso a gente está vendo do automobilismo, que ele, por acaso, é muito mais sofisticado que o VAR do futebol. Então, uma equipe dos árbitros e os seus assistentes, eles dialogam ali num rádio que é gravado, esse diálogo é gravado também, para que não haja nenhuma polêmica de que alguém quis forçar uma decisão errônea. Então, né? Então, até o diálogo entre os árbitros é gravado e eles analisam, revisam e eles estabeleceram protocolos de rapidez, de prioridades de quem vai falar e quem tem o poder de interromper uma jogada ou não e alertar o árbitro. Eles decidem ali na hora e chamam, ou eles chamam o árbitro, olha, precisamos que você reveja um lance, ou então eles já avisam, possível pênalti, possível impedimento, possível mão na bola, esse tipo de coisa. Aí o árbitro, ele recebe o chamado, e aí eles vão, ele vai para aquele ponto do gramado onde ele tem acesso a um monitor, e os operadores do VAR, eles transmitem ao árbitro essas imagens, a parte mais... que é de interesse para o momento, para que o árbitro tenha a decisão final. Então, a prerrogativa é que sempre é o árbitro que tem a decisão final, né? Eles só recomendam a revisão pelo árbitro.
4: Como que funciona no automobilismo? Porque no futebol a gente vê é parado, né? O jogo Sim. é parado, voltamos, Sim. e como que funciona?
3: Por acaso, no automobilismo, ele é vertiginosamente muito mais sofisticado do que no futebol. No futebol, você tem o lance todo em cima de uma bola. Então, todas as atenções estão ali e alguma coisa contextual em relação ao lance da bola. No caso do automobilismo, você tem às vezes 20, 30 carros espalhados por um autódromo em curvas diferentes, ao mesmo tempo podendo cometer infrações diferentes. Então, assim, os olhos dos árbitros de vídeo no automobilismo, eles são muito mais abrangentes do que no futebol, que é só um lance. Uhum. Pode acontecer várias coisas simultâneas e de intensidades diferentes. E no caso do automobilismo, tem ainda outro agravante. No futebol, o árbitro tem a comodidade de poder interromper a partida, olhar com calma, e às vezes a gente vê até uma polêmica que fica assim, minutos ali para ele tomar uma decisão. No automobilismo, não. Você não pode interromper a corrida. Então, os comissários, né? No caso do automobilismo, não são árbitros, são comissários, eles têm que decidir a possível punição para um piloto em questão de segundos, sem interromper a corrida.
4: Que é o mais difícil,
3: né? É o mais difícil, porque senão ficaria uma coisa muito estranha, né? Terminou, deu bandeirada, alguém vai receber o troféu ali e tal, e de repente, com licença, olha, volta porque ele foi punido, tem que trocar, ficaria ridículo. Então, as decisões têm que ser assertivas, rápidas, né? E simultâneas, em às vezes tem 20 curvas, onde tem, no caso do kart, que é...
4: Está até incrível... com imagens aí, sim, ó, do sim. kart.
3: É, por incrível que pareça, o kart é um dos campeonatos mais disputados, onde mais consomem o VAR, e porque uma categoria que existe bastante contato e minúcias de regras, onde os comissários, às vezes, numa bateria de que dura 20 minutos, você tem 30, 40, 50 incidentes que precisam ser avaliados em frações de segundo. Né? Então, o VAR do automobilismo, ele é bem mais sofisticado que o do futebol.
4: E como que, agora eu vou, acho que mudar tudo, como que eles fazem essa análise com a corrida lá acontecendo, e para até mesmo porque são várias pessoas, então, trabalhando, para até mesmo se acontecer uma outra e ele está revisando uma.
3: Sim, sim. Existe o número de comissários de pista, certo. Existe o diretor de prova e os comissários de vídeo. Então, todos eles vão se falando por rádio. Então, alguém sinaliza, olha, uma possível infração na curva 3 do carro 16. Então, a gente vai ali revendo rapidamente, né? E ali, eles normalmente, são três comissários que eles votam. E ali, a decisão dos três, ela é respeitada. No caso do automobilismo, a decisão, ele pode perder algum tempo da sua volta, da sua classificação, ou ele tem que fazer um stop and go. Então, são coisas que precisam ser aplicadas de forma rápida. Então, é bem dinâmica, de acordo com as regras e o regulamento da competição.
4: Já é em número ímpar para, se tiver empate?
3: Não tem empate, justamente. Para não ter a possibilidade de empate. Então... ali, e normalmente as decisões são bem coesas, né? Dificilmente, pode até ter divergência, é natural e saudável, inclusive, né? Mas normalmente as decisões são bem assertivas.
4: Qual que é a importância da quantidade do posicionamento das câmeras para a precisão das análises?
3: Total. Primeiro que assim, no caso do automobilismo, existe os pontos mais delicados são as curvas. As curvas é onde acontecem os maiores incidentes, os escapes, a fechada, o toque indevido. Então, o ângulo certo no ponto em que os carros atingem o pico da curva, então a câmera tem que estar de frente nesse momento. No caso do kart, é curioso, como o carro não tem carenagem, os comissários avaliam até o gesto do piloto. O jeito que o pescoço dele tombou, né, o gesto do braço, ele consegue dizer pela experiência que ele tem se o movimento que ele estava fazendo era de ataque no outro carro ou não. Então, assim, até mesmo a linguagem corporal do piloto é avaliada pelos comissários para decidir naquele instante se o movimento que ele fez foi intencional ou não e aplicar a punição.
4: Quanto tempo você trabalha com essa tecnologia já de VAR?
3: Bem, por acaso, mais de 20 anos.
4: Pouquinho, né? Quando você vê a tecnologia, ela não está, na verdade, ela entrando mesmo no, nos esportes, enfim, como que é o sentimento que você fica de ter um resultado mais preciso, de fato, de ter um mais justo, correto? Como que você vê isso?
3: Eu sou plenamente favorável, né? Eu sou um entusiasta da tecnologia aplicada ao esporte. A gente tem que entender e contrabalancear que o esporte move paixões,
4: Sim.
3: né? Então, a gente tem que saber lidar com isso, porque mesmo que a interpretação seja considerada acertada, o outro lado sempre vai dizer que foi exagerado ou não, e vai dizer que alguém foi favorecido ou não é, porque as paixões movem as disputas, né? E isso é o que move o esporte, né? O público tem a paixão pelo futebol ou pelo automobilismo justamente por isso, pelo lance, pelo incidente, pela disputa, pelo segundo a segundo. Então, a tecnologia aplicada a isso ajuda. Ok? E existe um contrabalanceamento para que não se perca essa paixão. Então, também, assim, se não houver polêmica, talvez o interesse diminui, né? Fica chato, né?
4: Aquele debate de segunda de
3: Exatamente,
4: manhã, né? Foi o gol, não foi, né?
3: exatamente, exatamente. É isso
4: Passou
3: que
4: na
3: fomenta,
4: bandeirada
3: é isso
4: certa,
3: aí,
4: né?
3: isso, exatamente.
4: O que que torna uma imagem adequada para ser utilizada em decisões oficiais?
3: Bem, se ela exibir aquilo que o árbitro precisa, pode ser um rabisco no papel. Ela assim, desde que, primeiro, a imagem ela precisa ser, ela não pode de maneira alguma ter sido adulterada. Ela tem que assim, todos os equipamentos são avaliados para que não haja nenhum tipo de interferência. Então, são homologados. A FIFA, ela homologa quais são os equipamentos certificados que podem ser utilizados no caso do VAR, para que não haja nenhum tipo de discussão se o equipamento ele força, ele distorce e tal. Então, desde que ele mostre o elemento que foi decisivo para que o árbitro dê o seu voto ou a sua decisão, qualquer tipo de imagem serve. Às vezes nem sempre você pega o melhor ângulo, porque o esporte é muito dinâmico, é muito rápido, né? Então, às vezes a bola rebate, vai, vem. Por acaso, o melhor lance que ajudou o árbitro a tomar a decisão nem foi o que tinha o melhor enquadramento, né? Não era aquele que se a gente pudesse parar com calma e escolher, mas é o que conseguiu, é o que foi, e é o que temos. Então, eles tentam fazer isso por espalhar câmeras pelo maior número de ângulos possíveis e viáveis, e mesmo assim, nem sempre você pega o melhor ângulo.
4: Ô André, existem várias empresas que atuam com o sistema VAR ou esse é uma empresa exclusiva que, enfim, acaba, como que eu posso dizer, distribuindo essa tecnologia para as competições nacionais e
3: Depende
4: internacionais?
3: da modalidade. No caso do futebol, as empresas elas precisam ser homologadas pela FIFA. Então, os equipamentos são homologados pela FIFA e as empresas também. Então, no caso do futebol, para você poder se candidatar, ser postulante a participar de alguma concorrência da CBF ou das federações para poder oferecer o serviço de VAR, você tem que solicitar para a FIFA uma homologação. Então, até mesmo alguém da FIFA vai vir no Brasil e fazer uma experiência para ver se você está usando os equipamentos homologados e se você é uma empresa habilitada para isso.
4: Tem
3: Bom.
4: um teste todo, né?
3: Tem um teste. A
4: Ah,
3: FIFA
4: tá.
3: tem um caderno de encargos que ela determina quais são os requisitos para uma empresa poder se candidatar a oferecer o serviço de VAR no futebol nas principais divisões, né? Existe até uma discussão, porque o custo disso é elevado, então às vezes as divisões de acesso, as divisões menores, que também têm disputas polêmicas, então cria-se uma espécie de um VAR light, né? Um VAR um pouco menos volumoso, suntuoso, para que os custos não onerem o campeonato. Às vezes uma série B, uma série C não tem os mesmos recursos que uma série A,
4: Sim.
3: mas às vezes precisa, né? Quantos lances? Ah, um time deixou de subir, deixou de ter um acesso porque o árbitro cometeu algum erro grosseiro. Então, discute-se isso também. Então, no caso do futebol, é assim. As outras modalidades têm as suas regras. O basquete tem, o vôlei tem, o tênis, né, também tem, o automobilismo também tem. Não são muitas empresas que fazem isso, porque é um serviço bem especializado, né? Mas existe lá existe uma oferta muito variável de empresas de qualidade.
4: Eu até falar isso mesmo, que até mesmo no vôlei, por ser um esporte muito rápido, né? Uhum. Que aí você não tem a precisão de bola dentro e bola fora, sim, o VAR está sendo bem necessário, está sendo bem utilizado, até mesmo para o juiz conseguir saber, né?
3: Sim. Muito e cada campeonato estabelece as suas regras de uso, né? Se a qualquer momento que pode ser acionado, qual momento um time pode ou não solicitar um desafio para que se reveja o lance. Então, tem os regulamentos das competições estabelecem as regras de como o VAR vai ser utilizado.
4: André, como que as imagens chegam aos árbitros ou operadoras responsáveis pela revisão?
3: No caso do futebol, então existe uma central no campo. E essa é transmitida para a CBF. Então alguém na sede da CBF é o árbitro de vídeo oficial. Então, assim, existe ali os técnicos que ficam no gramado. Então, essas imagens são transmitidas e elas voltam para o monitor que o árbitro tem na lateral do campo para quando ele precisa rever a imagem. Inclusive, todos os lances em que o árbitro usa o VAR como decisão, essa imagem é disponibilizada no telão para que o público também veja.
4: É a mesma imagem, então.
3: É a mesma imagem.
4: E elas ficam guardadas, essas imagens, por algum período ou não? Ah, sei lá, já aconteceu o lance, foi revisado, foi para a mídia e acabou, esquece, ou não, vocês têm que documentar isso, deixar guardado.
3: Veja, são várias câmeras gravando em altíssima resolução. Então, a imagem de todas as câmeras do jogo é um volume muito grande de imagens. Imagine, veja você se num campeonato que tem 10 rodadas no campeonato da Série A, toda semana, no meio da semana e no fim de semana, o volume de imagens que isso é armazenado. Então, a gravação do jogo não necessariamente fica gravada ou a CBF estabelece um prazo mínimo. O que eles guardam são os lances. Os lances em que foram o VAR foi utilizado. Então, são pontualmente meia dúzia de lances onde o VAR interferiu. Esses lances ficam guardados por um período maior, porque às vezes pode ter uma divergência, uma discussão, a imprensa e tal, tudo mais. Né? Às vezes um clube solicita, a gente vê bastante isso, né? No dia seguinte a CBF disponibiliza o áudio. E tal, e tudo mais. Né? Então, assim, por um período, os lances polêmicos onde o VAR foi utilizado, ele é gravado por um período maior. No automobilismo também, isso acontece, né? A gente grava a corrida por, às vezes, 30, 40 câmeras, são várias baterias no mesmo dia, não tem como ficar armazenando todas essas imagens por muito tempo. Mas os lances que foram polêmicos, sim. O evento, às vezes, no automobilismo acontece, né? O piloto ele faz, depois ele entra com recurso, aos 12 minutos na volta tal, houve um lance que eu quero abrir uma reclamação porque o outro piloto do carro tal, e de repente pode ser que ninguém tenha visto. Então a gente vai ver se realmente procede a reclamação dele, para ver se alguma sanção é aplicada. Então a gente ainda deixa isso por um período, mas depois que passa, elas são descartadas.
4: Qualquer empresa pode solicitar essas imagens ou não? Sei lá, a Confederação do Esporte?
3: As partes envolvidas, né? Certo. Os clubes, os pilotos e os comissários e a Confederação.
4: Eu não posso chegar lá, não. André, olha, aconteceu isso.
3: Não. Até porque pelo regulamento, no caso do campeonato, os únicos que podem entrar com recurso são os pilotos.
4: Sim.
3: Né? Que estão ali... Nenhum torcedor pode ir lá, olha, eu acho que na volta 3, não, isso não é reconhecido.
4: A tecnologia, ela vem avançando, vai avançar ainda mais. O que você acha que ainda é... O VAR, ele já tem uma exatidão muito grande, mas o que você acha que ainda tem que melhorar, enfim, pensando, não melhorar, mas atualizar? Porque eu acho que a gente vai atualizando sempre, né?

0: e os procedimentos ainda tendem a evoluir.
1: A gente tem falado muito de inteligência artificial, né?
0: Sim.
1: É a palavra, a IA é a palavra da vez, enfim. Provar, ela é necessária,
0: Ela já é utilizada.
1: já é utilizada.
0: Esse processo das câmeras do empreendimento automático, que são vários celulares que eles formam quase que um globo, então são vários celulares filmando de vários ângulos, eles geram uma imagem de 360 graus invertida, né? Quando a gente vê aquela câmera de 360 graus que o pessoal utiliza, câmeras de ação, ela filma daqui para fora 360 graus. No caso desse VAR é o contrário, são várias câmeras em um formato global que filmam para dentro, então eu tenho uma visão de 360 graus, né? Os softwares sincronizam isso, então eu consigo ver uma imagem, girar e tudo mais, e os recursos de inteligência artificial vão nos dar muito mais ferramentas que já é utilizada, a inteligência artificial já é utilizada pelos times, porque eles fazem a sua análise dos seus jogadores. Então eles conseguem saber quanto cada jogador correu, quanto que o mapa térmico, o sprint que ele deu de velocidade num determinado lance, quantos sprints ele deu. Então são muitas informações processadas em cima da imagem. Isso já se usa bastante ferramentas de inteligência artificial. E nesse modelo também. Então acho que ela vai evoluir ainda mais e dar muito mais recursos para os árbitros.
1: André, quero agradecer a sua presença aqui no SP
0: Eu que agradeço.
1: Tecnologia. Passou muito rápido, porque é muito bom quando o papo assim flui. Volte mais vezes.
0: Será um prazer.
1: Obrigado, viu?
0: Valeu, eu.
1: Tá.
0: Obrigado.
1: Gente, ponto final aqui no SP Tecnologia. Muito obrigado pela sua atenção, pela sua paciência. Aquele recadinho de sempre. Para rever o nosso programa, é só acessar o canal do YouTube aqui da TV Alesp, que é a Assembleia SP, e lá você consegue ver toda a programação aqui da TV Alesp. Até mais, gente!

0: No programa desta semana, recebemos a primeira mulher a assumir cargos de gestão em toda a história centenária da Politécnica. Pesquisadora, professora e gestora pioneira, consolidou a sua trajetória que une produção acadêmica de impacto, liderança institucional e engajamento social. Aqui comigo, a vice-reitora da Universidade de São Paulo, Lied Bernucci. Professora, qual o destaque da nossa conversa, na sua opinião?
1: Eu te convido para conhecer um pouco da Universidade de São Paulo, sobre o ensino, sobre a pesquisa, sobre o trabalho que fazemos junto à sociedade. Venha nos conhecer, venha acompanhar esse diálogo.
0: O Alesp Conexão vai ao ar neste final de semana. Esperamos vocês! Em 2025, a Assembleia Legislativa do Estado de São Paulo completou 190 anos. E agora, em 2026, o Instituto do Legislativo Paulista, que é quem está promovendo toda essa discussão, completa 25. E hoje a gente vai entender um pouquinho mais sobre por quê e como a representatividade pode ter um impacto muito grande em tudo o que acontece no seu dia a dia e nas políticas públicas que te afetam. Vamos lá?
2: E a gente vai falar com a melhor pessoa que pode contar um pouquinho mais sobre a importância da representatividade na política, além de explicar como é que tudo funciona aqui dentro. Olha, eu sabia que você é a melhor pessoa para falar com a gente sobre representatividade, explicar como é que a OS funciona.
3: Ai, que honra!
2: Nossa, obrigada, mas eu acho que o melhor jeito é circular.
3: Você quer a representatividade, não pode ficar fechada numa sala.
2: Eu me apaixonei pela área pública. E eu falei, eu quero trabalhar para servir a população, para melhorar a qualidade de vida da população. Comecei a prestar concurso e apareceu o da Assembleia, que foi o primeiro para a gente trabalhar na elaboração de política pública. Passei pelo ILP, pelo Fórum São Paulo Século XXI, muito pouco tempo, e agora eu estou na Secretaria-Geral Parlamentar, acompanhei as audiências públicas do orçamento.
0: Como é o dia a dia na Secretaria-Geral Parlamentar?
2: Tudo aqui depende de acordo, de acerto, não tem o chefe, o presidente da Assembleia, ele não manda em nenhum dos outros 93

0: 3. Ele é mais um. Ele tem um papel de organizar os trabalhos. Então, a gente tem que atender a todos e fazer cumprir os acordos dentro das regras do regimento interno da Constituição.
1: Roberta, a gente está nesse espaço onde as coisas são efetivadas, onde elas são decididas, são os espaços, o espaço mais importante aqui da Assembleia Legislativa.
2: Aqui são os 94 deputados, chama plenário porque o corpo todo da Assembleia, a decisão plena, né, todos os 94 decidem. São as decisões mais importantes. As sessões são públicas, os votos são públicos, até eu tenho orgulho disso, que desde 2000 foi extinto o voto secreto aqui na Assembleia, então mesmo reunião de comissão, que às vezes pode ter uma sessão secreta de CPI, mas por segurança do depoente, a decisão, as deliberações são públicas. E aqui é o lugar supremo decisório, é o plenário.
1: E nesses 94 deputados tem pessoas muito diferentes, pessoas de regiões diferentes, pessoas de etnias diferentes, e isso é muito importante pra gente, né? Essa, por exemplo, é a legislatura que a gente mais teve mulheres até hoje, então a gente tá caminhando, né?
0: Nosso sistema é proporcional de lista aberta, que favorece a diversidade e a representatividade, a defesa dos interesses da minoria.
1: Quando a gente fala dessa questão de fragmentação partidária, a gente pode ver dois lados, né? Tem muita gente que defende, tem muita gente que vai na contramão, mas também pode ser uma questão de representatividade aqui dentro da Casa Legislativa, né?
0: Eu posso não concordar com você, eu posso ter uma visão de que mundo eu quero, que São Paulo eu quero, muito diferente da sua, mas eu respeito. Você não é minha inimiga, você tem uma ideia de mundo diferente, a gente vai conversar e chegar numa decisão única. E tem que chegar no meio termo, porque São Paulo é um só.
1: É importante, até quando a gente fala de representatividade, também falar nesse sentido, né? De trazer pessoas de todas as regiões do estado para trabalhar em prol de todas as regiões do estado.
0: Eu posso ter sido eleita, né, pela capital, mas eu estou legislando pelos 46 milhões de habitantes do estado de São Paulo, para todo o estado, independente se é capital ou interior.
1: Você mesmo, que trabalhou muito nas audiências públicas orçamentárias, pode falar um pouco disso, né? De como é interessante quando isso é levado para diversas áreas do estado, para ouvir mesmo a população de perto, né?
0: E a gente aprende tanto. É muito interessante que cada região tem uma prioridade diferente. Sempre. Saúde, segurança pública são comuns.
1: Tem alguma maneira de a gente medir o impacto das leis que são aprovadas aqui?
2: O que é PPA? Plano plurianual.
0: Um problema na sociedade que você quer resolver. Os resultados são medidos em produtos que têm que ser mensuráveis, tem que ter um indicador de resultado. Sessões realizadas significa que a Assembleia está tomando decisões. Mas a gente incluiu sessões deliberativas realizadas sobre o total de sessões, projetos deliberados no plenário em relação ao total aprovado. O trabalho não é só feito aqui no plenário. Tem que estar junto à base, tem que conhecer todo mundo.
1: Seja na representatividade, na questão das regiões do estado, seja na representatividade feminina, na representatividade racial, isso tem um impacto na elaboração das políticas públicas, né? Então, quero entender também um pouquinho quais são esses impactos. Até se você tiver um exemplo pra gente que possa ajudar a ilustrar.
0: Cada deputado parlamentar novo que entra traz uma visão diferente. Tem a preocupação com os portadores de deficiência, com os autistas, com as mulheres negras, com a população trans, com a população homossexual. E assim, o meio ambiente teve assim, 20 anos atrás, era a grande questão. E vai mudando, como a sociedade vai mudando, porque aqui tem que repercutir o que está acontecendo na sociedade paulista.
1: É, ser uma vida política ativa não é só para quem está aqui dentro, né, Roberta?
0: Não, e assim, você não pode ser barrado, você pode participar e deve participar das reuniões de comissão, das sessões. Aqui, qualquer cidadão pode participar e eu acho que a participação não é só um direito, é um dever. Para você poder dizer, eu participo da melhoria do meu estado, da gestão do meu estado. Preste atenção, o orçamento é fundamental. Cuidem de como estão gerindo o seu estado, porque vai ter repercussão na sua vida e na dos seus descendentes.
1: Com certeza.
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0: Olá, tudo bem com você? Comigo tudo ótimo? Melhor agora sabendo que eu não tô aqui sozinho. Que bom que você tá aí do outro lado, viu? Seja bem-vindo ao Cultura e Saber. Eu sou o Will Rafael e no programa de hoje a gente vai falar de um tema delicado, mas que precisa de muita atenção. Vamos conversar com a jornalista e apresentadora Cultura, Joyce Ribeiro, autora do livro Nem Cresci e Já Sou Mãe. A obra traz relatos de mães que engravidaram na adolescência, profissionais, como a doutora Larissa, que fez o parto de uma menina de 11 anos, e os números alarmantes e crescentes de adolescentes que engravidaram. Um alerta para que as famílias, escolas e profissionais de saúde encarem um problema de maneira coletiva, que é evitável e tem solução. Joyce, primeiramente, seja muito bem-vinda.
1: Obrigada, Will. Obrigada pelo convite. Muito bom estar aqui com você para falar desse tema, né? Que é tão importante.
0: Exatamente. É uma honra ter você aqui, viu,
1: obrigada,
0: Joyce?
1: Obrigada, agradeço.
0: Joyce, existe uma motivação pessoal para escrever esse livro?
1: Olha, Will, nesses anos de cobertura jornalística, em diversos momentos, eu, ou na bancada, ou como repórter, abordei esse tema, né? São anos só que eu estou atuando, são mais de 20 anos, e eu pude perceber que durante esse tempo, os números tinham uma certa variação, mas não na velocidade que a gente precisa, da maneira que a gente precisa e espera, né? Hoje a gente vive num contexto, principalmente de adolescentes, super conectados, antenados, que têm acesso a tantas informações, que quando a gente fala desses assuntos mais sensíveis, que precisariam de uma abordagem familiar mais específica, toda essa comunicação e esse acesso parece que não se reverte a esse tipo de conhecimento, né? E tratando desses números, eu sempre pensei, mas por quê? Por que que acontece dessa forma? Por que que os números não avançam? E isso me fez escrever o livro, começar a reunir esses dados, né, buscar profissionais que se debruçam esse tempo há muitos anos para fazer esse livro novo.
0: E por que do nome Nem Cresci e Já Sou Mãe?
1: Porque durante a adolescência, eu peguei um período, é importante destacar que o IBGE, ele destaca a adolescência dos 10 aos 19 anos. Eu peguei especificamente para esse trabalho as meninas de 15 a 19 anos, porque quando a gente fala do período anterior, dos 10 aos 14, a gente está falando de violência, de casos de abuso e estupro de vulnerável. Dos 15 aos 19, essas meninas certamente não estão prontas, né? Elas ainda não cresceram de verdade. Então, uma menina de 14 anos certamente não amadureceu. De 15, 16 anos, ela pode estar muito amadurecida em relação ao desenvolvimento do corpo, muito não, né? Está numa fase avançada desse desenvolvimento do corpo, tendo as suas primeiras experiências de relacionamento, inclusive, mas ainda não estamos nos referindo a um adulto, não estamos nos referindo a uma mulher adulta. Por isso o Nem Cresci. Por mais que o corpo mostre, né, o desenvolvimento de uma futura mulher, né, uma adolescente em formação que será uma mulher lá no futuro, ela ainda não é. Então ela não está pronta para uma transformação tão expressiva como é a maternidade. Eu fui mãe com 35 anos quase, com 34 anos da minha primeira filha e 37 da segunda. E vivi todas as transformações que a gente fala hoje mais abertamente, né, sobre maternidade, sobre as questões não só físicas, como as psicológicas também, e tudo isso traz um impacto imenso quando você se prepara, quando você pode se preparar para isso, tenta escolher o melhor momento, se sente mais segura para realizar esse que é o sonho de muitas mulheres, né, da maternidade. E mesmo assim, o baque, ele é imenso, né? São momentos de dificuldade, é uma alegria imensa que quase na mesma intensidade se retrata na dificuldade que é imensa também. Então eu ficava sempre imaginando, nossa, eu que estou aqui, me preparei tanto para esse momento, tenho 34 anos, pude parar um pouco, desacelerar na minha carreira para me dedicar à maternidade, estou passando por essas dificuldades que não são poucas. Imagina uma menina de 15, de 16, de 18 anos enfrentando esse mesmo processo, né? É muito agressivo, entre tantas coisas.
0: Todos os relatos são reais ou alguns você é fictício?
1: Não, são todos relatos reais de meninas. Eu sou embaixadora da ONG Plan International, que é uma instituição, né, voltada para os cuidados de meninas em situação de vulnerabilidade. E nesse projeto, muitas são as ações voltadas para essas meninas que enfrentam a gravidez precoce. Na Plan International eu pude ter esse contato com algumas meninas e os relatos numéricos, os dados numéricos também me colocaram de maneira mais próxima com esse universo, né, do que os dados refletem, os depoimentos coletados.
0: Ô Joyce, e os depoimentos, claro que são chocantes, alguns
1: Sim,
0: tristes demais.
1: sim.
0: Como que você fez para selecionar? Porque é difícil, né?
1: É muito difícil, Will. E uma das primeiras coisas que eu sempre tentei, né, para estar em contato com essas meninas, é primeiro a confiança que elas tiveram em mim e no meu trabalho, para dividirem muitas vezes experiências que elas não dividiram com quem é muito próximo, né, com o pai, com a mãe, com o próprio pai desse bebê, né, que ela teve de forma tão antecipada. Então, eu valorizei muito esses momentos, né, dessa confiança, da vontade que elas expressavam de conversar comigo sobre o assunto. Muitas vezes a entrevista se tornava um desabafo mesmo, né, porque elas estavam ali abrindo o coração sobre a vivência delas. Então eram momentos, sim, difíceis, muitas vezes com muita emoção, porque são lembranças que remetem a um momento de dor, muitas vezes, de solidão. Elas relataram muito isso para mim, que elas se sentiam e estiveram durante todo o processo muito sozinhas, muito sem ter para quem recorrer, muito sem ter como dividir. Exatamente o que elas estavam sentindo, que às vezes elas não sabiam nem elaborar, né, ao certo, porque com 18 anos você não sabe exatamente nem o que esse sentimento quer dizer efetivamente, né? Então, tudo isso elas trouxeram para mim nessas conversas e foram momentos difíceis, mas de muita cumplicidade. Eu posso dizer que eu criei um certo vínculo, né, com todas elas que toparam falar e conversar comigo.
0: Joyce, também tem a questão, como você disse, da solidão, né? Porque normalmente essas mães adolescentes, os namorados, os maridos acabam abandonando e recorre à família, e muitas vezes a família também larga, né?
1: Sim, além dessa solidão, o que os números trazem e a fala delas também comigo ali nas entrevistas acabava reforçando é que é um momento de vivência extremamente feminina. Porque o que acontece? É uma menina muito jovem, que tem que recorrer ali imediatamente à sua mãe, que também é muito jovem, né? Se a gente for pensar numa menina de 16, muitas vezes essa mãe tem, sei lá, 35 anos, né?
0: Sim,
1: Muito jovem, vai se tornar
0: exato.
1: avó, e essa bisavó. Então é aquele núcleo feminino que tenta se organizar da melhor maneira que elas conseguem para dar suporte a essa nova criança. O pai do bebê, quando a gente está falando de um adolescente também, um jovem, né, um jovem rapaz ali, ele muitas vezes também não consegue elaborar essa situação, essa responsabilidade, né, que se impõe, e tende a se afastar, né? A não ter um relacionamento como o pai da criança e nem como o companheiro dessa nova mãe. E outra situação que acaba se repetindo muitas vezes é na ausência de uma vivência de paternidade. Esses meninos, esses jovens pais, muitas vezes não tiveram uma convivência com os seus pais. Então, na ausência dessa vivência e desse entendimento mais elaborado do que é ser pai, né? Do que é exercer essa paternidade, da forma como se espera, né? Acompanhando, dando suporte a esse filho, acabam replicando essa mesma situação com essas companheiras, né? Essas jovens companheiras que estão ali também se sentindo ainda mais abandonadas e solitárias nesse processo. Outro ponto importante quando a gente fala dessa parceria, né, e dessas buscas das meninas é que em muitos relatos elas me trouxeram que o pai delas, né, o avô desse bebê, também não consegue elaborar muito bem essa vivência e tem uma resposta de afastamento e de crítica muito severa, né, para essa menina, grávida, e ainda hoje não são poucos os raros, onde esse laço ele é cortado, às vezes de maneira definitiva, às vezes até tirando essa menina de casa, assim, ou convivendo na mesma casa, mas sem uma troca de olhar, sem. Parece que o momento da descoberta dessa gravidez faz com que todo o relacionamento anterior praticamente não existisse. Então, por isso que muitas vezes eu conseguia quase que tocar esse sentimento de solidão que elas me retratavam, por causa disso, elas se sentiam duplamente abandonadas, né, pelo companheiro, pai da criança, e pelo pai, né, que é o avô, e essa sensação de para onde eu vou correr, eu não tenho um apoio. E tem um filho para criar, né? Potencializa toda essa questão da solidão e do comprometimento psicológico também, que é outra questão que se mostra de maneira brutal.
0: A gente tem visto muitos casos de feminicídios e normalmente a gente sempre pensa na maneira de que o homem não sabe lidar com a rejeição. Nesse caso, você acha que para essas meninas é a falta de afeto que os homens não têm com essas adolescentes que engravidam e deixam de lado?
1: Olha, alguns elementos acabam costurando, né, essa situação. A questão do machismo é um outro ponto muito importante, né, de homens que não conseguem trabalhar o que a gente hoje conversa com ou busca um pouco mais de abertura, né, da presença e da valorização dessa mulher no relacionamento, da divisão das decisões importantes desse casal, né? A questão da contracepção e do momento exato de se decidir ter uma criança não é uma questão exclusiva das mulheres, né? E muitas delas me relataram exatamente isso. Ah, isso a gente não conversava sobre isso, mas essa incumbência, essa missão, ela estava muito voltada para o que eu deveria fazer. Né? Então, não era algo que a gente conversava. Eu acho que essas duas questões acabam em momentos extremados, culminando, sim, nos fatos de violência física e de feminicídio que a gente tem números mais elevados hoje, né? Ou não tão subnotificados, porque antes eles existiam, mas a gente não tinha esse registro, que ainda é preliminar hoje, mas já é um registro muito assustador.
0: Na sua visão, o que que a sociedade ainda não sabe, na verdade, entende sobre gravidez na adolescência?
1: Olha, eu vi, Will, que na realidade a questão do diálogo familiar, a gente fala tanto, a gente tenta, talvez, meios há tantos anos, né, de potencializar isso, de fazer com que as famílias entendam que conversar é preciso, que a adolescência de hoje vai ser diferente da adolescência que esse pai vivenciou, né? Que a gente precisa entender essas adaptações, ter o ouvido realmente ali apostos para os relatos desses adolescentes. Acho que tudo isso, essa é uma questão central que, se não. Não vou falar que é a resolução, não, para todos esses problemas, mas certamente é um ponto de partida fundamental. A gente precisa tentar e se testar e alimentar esse diálogo cada vez mais e mais e mais. Porque, como eu disse no começo da nossa conversa, os adolescentes, muitas vezes até por conta desse momento do desenvolvimento mesmo, né? A gente tem talvez uma certa audácia, pode ser uma palavra,
0: Pode.
1: né? Que é comum entre os adolescentes, não, eu sei, imagina, tá tudo certo, tá tudo sob controle, mas não está, né? A orientação do adulto, ela é necessária, ela se faz cada vez mais necessária e ela traz frutos, né, benéficos para essa relação, não só do pai com o filho, dos pais com as filhas, mas de todo aquele ambiente familiar, né, que se torna mais humano, que se torna mais prazeroso, que se torna um ponto efetivo de segurança. E os relatos me trouxeram que muitas vezes a falta desse ambiente seguro para esse relato de dúvidas, esse relato de incertezas, esse relato de primeiras vezes, em todos os sentidos, né? A primeira vez do relacionamento, a primeira vez na decisão de assuntos importantes para a vida, tudo isso precisa ser cada vez mais fortalecido. E o diálogo é o ponto de partida.
0: Ô Joyce, tem algum relato que te marcou bastante nesse livro? Acho que todos, mas
1: Todos têm as questões médicas, né? Eu conversei com a doutora Larissa Cassiano, que é ginecologista, obstetra, e que né? E teve há alguns anos um trabalho mais voltado para adolescentes em ambulatório, em hospitais, e ela me trouxe situações realmente difíceis. Esse relato que você mencionou na abertura do programa foi ela que compartilhou comigo, né, de uma menina com 11 anos que chega em trabalho de parto nessa emergência, sem saber exatamente o que estava acontecendo, né? Então a menina estava ali prestes a ter o filho e chamando a mãe dela, é, né, uma criança em 11 anos,
0: 11 anos, né?
1: 11 anos, chamando a mãe completamente atordoada com tudo que estava acontecendo ali, e algo que me revoltou e me revolta sempre são as questões relacionadas ao abuso, né? Ao abuso sexual, à violência contra a mulher, à violência física, à violência sexual sem dúvida, mas todas as camadas de violência que se sobrepõem em uma menina até que ela apareça grávida e leve essa questão como um problema para sua família. Então, são muitos pontos de. Acho que a gente tem que se revoltar mais, sabe? Se indignar mais. A gente não pode aceitar que uma menina de 14 anos seja tratada como uma mulher,
0: Sim.
1: né? Ela não é uma mulher, ela é uma adolescente em formação,
0: É uma criança
1: né?
0: ainda
1: É uma
0: saindo, né?
1: criança,
0: Saindo
1: está
0: de.
1: nessa fase de transição. E a gente precisa ter esse olhar, né? Precisa nomear também todas as coisas. Quando a gente fala de abuso e de violência, a gente está falando, sim, de estupro de vulnerável. Meninas de 10 a 14 anos não se relacionam com outras pessoas mais velhas. E ponto, né? A gente tem que entender isso e proteger todas as nossas meninas nesse sentido. E orientar todos os nossos meninos e todos os jovens também nesse sentido. Tudo a seu tempo, a gente cresceu ouvindo, né,
0: Sim.
1: isso dos mais velhos, dos avós, e é exatamente isso, né? Tudo bem orientado a seu tempo. Acho que é o nosso foco, né, de orientação para crianças e adolescentes quando a gente fala nesse aspecto de relacionamento e sexual.
0: Você foi num ponto importante, que é também a questão de conversar com meninos também
1: Sim,
0: sobre
1: sem
0: esse assunto,
1: dúvida.
0: né?
1: Sem dúvida. E acho que esse debate, ele é ainda mais recente, né? Porque hoje a gente também ouve relatos de meninos que estão em diversos aspectos perdidos, né? Buscando orientação, também sem saber muito como seguir, como agir. Essa masculinidade que eu observei, que eu tive exemplo dos poucos homens que estiveram à minha volta, né? Porque são muitos os casos de meninos que não crescem com essa figura do pai em casa. Como que se dá essa masculinidade hoje? Como que acontece essa paternidade nos dias de hoje? Com quem esse menino conversa, né? Com quem ele esclarece as suas dúvidas? Então, esse olhar de forma mais abrangente, eu acho que precisa, né, da parte dos adultos, dos especialistas, das escolas, né? Muito,
0: Sim,
1: muito
0: muito.
1: importante. Precisa estar voltado para a adolescência de forma geral, né? Meninos e meninas, e com uma atenção especial às particularidades, né, de todos eles. As meninas terão as suas particularidades nesse desenvolvimento e nessa formação para uma mulher no futuro, e os meninos também. E a gente precisa destinar a eles também esse suporte, esse olhar amoroso, acolhedor, né, nessa fase do nosso desenvolvimento, tão boa e tão cheia de questões para serem resolvidas, né?
0: Joyce, quais são as consequências emocionais nessas jovens mães?
1: Os especialistas com os quais eu conversei, eles falam muito, por exemplo, a parte física, os médicos ressaltam, né, a questão dos partos prematuros, da pressão alta durante a gestação, de problemas até cardíacos, de diversas questões físicas que uma gravidez num corpo que não está ainda preparado para passar por essa transformação, ele pode expressar, porque é uma agressão, né, muito grande para esse corpo em formação. E também, na parte psicológica, esse sentimento de solidão, de inadequação, de afastamento, que outra questão importante, Will, é a questão da evasão escolar. Então, você pega uma menina grávida que vai interromper os estudos. Ela vai sair daquele convívio com as suas amizades, com aquele ambiente conhecido na escola, porque não vai dar conta de fazer tudo naquele momento, né? Tem o puerpério depois. Então, as questões desse pós-parto, que já é tão difícil e traz tantas questões emocionais para mulheres adultas, elas se potencializam nas meninas muito jovens e adolescentes.
0: E ela acaba se tornando uma mulher num
1: No
0: pulando as etapas, né?
1: Pulando
0: Pulando etapa, né?
1: etapas, no momento que ela não está pronta para essa transformação, não entende psicologicamente muitos dos sentimentos decorrentes, né, disso, e aí vem os quadros de ansiedade, de depressão, que precisam ser acompanhados também, que precisam ser tratados com os profissionais devidos. E são muitas demandas, né, Will? Porque aí tem uma casa que tem um recém-nascido que precisa ser atendido. Uma menina mãe que vai enfrentar toda a dificuldade do puerpério. E todos eles com necessidades de atendimento médico, inclusive, muito específicas. Se a gente está juntar tudo isso a uma questão social também, né, de lares que não têm essa possibilidade de atender das maneiras que são necessárias, não todos esses agentes dessa família, a gente tem aí um problema que vira quase que uma bola de neve, né? Um problema em cima do outro e acaba numa desestrutura, né? De uma ruptura daqueles laços familiares em muitos dos casos.
0: Antes da gente ir para o intervalo, eu quero mostrar para vocês a capa do livro da Joyce Ribeiro. Aqui a gente preparou uma arte aí, ó. Vocês estão vendo aí na tela, nem cresci e já sou mãe. Vou te perguntar depois do intervalo a ideia dessa
1: Tá bom, eu
0: capa,
1: vou te
0: que
1: falar.
0: aconteceu, como que foi a criação, tudo.
1: Sim.
0: E vamos bater um pouco mais papo, um pouco mais sobre o livro,
1: Com
0: tá bom?
1: certeza.
0: A gente vai fazer uma pausa rápido, um intervalo. Daqui a pouco a gente volta e continua conversando com a jornalista e escritora Joyce Ribeiro. Até já, gente.

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2: Voltamos com o programa Cultura e Saber e hoje recebendo a jornalista e escritora Joyce Ribeiro, autora do livro Nem Cresci e Já Sou Mãe. Obrigado mais uma vez pela sua presença,
3: Joyce. Eu que agradeço, estou adorando estar aqui com você.
2: Antes do intervalo, a gente estava até falando sobre a capa do livro, que me chamou muito a atenção. Como que surgiu a ideia dessa imagem, dessa adolescente, né?
3: Essa capa foi interessante porque ela é uma pintura de uma grande amiga minha, artista plástica, que é a Suelen Lima. E conversando com a Suelen, eu chamei a Suelen para conversar com uma missão, né? Falei, Suelen, estou escrevendo o livro, queria muito que você mergulhasse nesse tema comigo e a gente desenvolvesse uma imagem, né, uma pintura do zero que retratasse essa jovem, aqui está bem o jeitinho, né, da adolescente, sim, com o shorts jeans, o celular no bolso, exato, bem da forma como elas andam hoje. E é uma pintura que ela fez em tela e a gente ia conversando, né, sobre durante o processo, ela ia finalizando e me mostrando, tem essa janela aqui ao fundo, numa referência a um olhar para além, né, um olhar para o futuro, mas ao mesmo tempo aquela característica dos adolescentes mesmo, de ter um pouco de timidez, um olhar um pouco temeroso, talvez, em relação a esse futuro. Então foram várias conversas e ela conseguiu expressar exatamente o que eu queria passar com esse livro, e um talento incrível para pintura. Eu admiro muito as pessoas com essa habilidade, então eu sou muito grata à arte da Suelen, que pôde representar, né, muito do que a gente, do que eu queria. Porque outra questão, e o importante, é que, por mais que o tema seja difícil, sim, e é difícil, né, eu tive uma grande preocupação também, não vender facilidades, é algo que a gente tem que se debruçar para trabalhar da melhor forma, porque são questões áridas, né, questões preocupantes e revoltantes, como eu já falei antes, mas o que eu quis também levar para as meninas com as quais eu conversei, aquelas que eu tive conhecimento, né, através dos dados e já se tornaram mães muito cedo, é de que aquela vivência não vai definir toda a existência dela dali para frente, né? Ela tem um caminho que foi antecipado, que é o da maternidade, sim, e que certamente vai trazer uma série de dificuldades que poderiam ser evitadas, não se trabalhadas de outras maneiras nessa fase específica do nosso desenvolvimento, mas também tem um outro lado, um outro caminho que precisa ser trabalhado e com o suporte para que aconteça, que é a questão dos estudos, do desenvolvimento efetivo de uma mulher plena que vai tentar desenvolver os seus sonhos, os seus desejos, que não precisam serão interrompidos, sim, né? E essa ruptura ela é muito dolorosa, mas não precisam ser esquecidos definitivamente. Então também tem essa, eu tive esse sonho, né, de que o livro também fosse um impulso para aquelas que já foram jovens mães, mas que têm sim possibilidade de olhar no futuro e olhar lá para frente.
2: Ô, Joyce, quando a gente fala de gravidez na adolescência, tem alguma. Isso é por classe social, por ambiente, ou a gente foge completamente desse assunto?
3: Não, os dados, eles falam muito dessa sobreposição de fatores, não? Então, tem o aspecto social, sim, que é muito importante, tem o aspecto da formação educacional dessa família. Então, lares onde os pais estudaram mais tendem a ter meninas e meninos adolescentes, né, que têm um outro preparo, sim, para lidar com essa questão e se proteger, né, dessa questão. Então, tem a questão social atrelada aos números da gravidez em todas as famílias. Então, são coisas que conversam negativamente, né?
2: E qual que é o papel da família, né? Porque a gente sempre tá. A gente olha pro lado da adolescente, claro, mas o papel da família nesse caminho, tá lá, a adolescente tá grávida. Qual que é o papel deles agora, a partir daí?
3: Olha, eu acho que o passo anterior é o não fomentar esse silenciamento. Então, não falar sobre as questões, né? O silêncio não será a saída. Então, as conversas mais complexas da adolescência, elas precisam estar presentes nos lares. E a gente tem que pensar, Will, que quem nos assiste agora pode estar pensando: nossa, mas parece que eles falando tudo fica tão fácil, e quando eu chego para o meu filho ou para minha filha para ter essa conversa, tudo parece tão difícil. Eu acho que e realmente existe essa dificuldade geracional, de repertório, de vivências e de expectativas, não, quando esse assunto está ali colocado, está na mesa, efetivamente. Mas eu vejo também, as meninas me trouxeram e os dados reforçam que expor essas fragilidades também é um caminho que pode ser muito benéfico para todos. Os pais não precisam ter todas as respostas e os filhos também não precisam se colocar nesse lugar de: ah, não, a minha geração já está muito mais preparada, então não precisamos também entrar nesse assunto que já todo mundo já sabe tudo. Não, as coisas precisam ser exploradas, e onde não existe uma resposta finalizada, né, para aquele debate, a gente tem como família maneiras de buscar esse entendimento, de falar para o seu filho, para sua filha: nossa, ainda não pensei sobre isso dessa forma que você está me trazendo. Mas vamos pesquisar juntos, vamos ver o que a gente acha de fontes seguras sobre isso que você está me perguntando, porque essa resposta, efetiva, não tenho agora para te dar. Mas a gente pode buscar juntos, pode buscar a unidade de saúde também para dar uma primeira orientação para esse menino, para essa menina. Então, tá todo mundo tentando, né? Tentando e buscando formas de fazer da melhor maneira possível. O que os números trazem, as conversas com as meninas também me trouxeram, é que hoje nós temos ferramentas possíveis para trabalhar todas essas questões, ferramentas que não estavam disponíveis há gerações passadas, há décadas, né, passadas, mas que hoje a gente pode sim olhar tudo isso de uma outra maneira e buscar caminhos diferentes.
2: Nesses relatos dessas jovens, tinha muita acusação de familiares, amigos. Ah, eu te avisei, você não deveria ter feito isso.
3: Ah, sim. O primeiro relato da Gabriela. Ela fala muito sobre isso, sim, de que ela não tinha um diálogo muito aberto com a mãe, mas no momento da gravidez, esse apontar de dedos, né, ele acabou acontecendo. E também que uma pergunta minha frequente era justamente sobre como você entendia as possibilidades de contracepção, né? Isso era algo que estava você tinha conhecimento? O que que aconteceu para que não fosse uma escolha naquele momento? Então, todas elas, basicamente todas, traziam justamente isso. Eu tinha, sim, conhecimento, sabia, já tinha ouvido na escola, não de forma muito recorrente, mas sabiam, sim, tinham conhecimento, mas que o sentir que estavam ali se relacionando e levando um relacionamento muito sozinhas, muito isoladas da família, muito deixa eu tomar aqui as minhas próprias atitudes, levavam para esse momento de não é tão importante, daqui um tempo eu me volto para isso, e é justamente nesse momento que acontece, né, a gravidez antecipada.
2: Ô Joyce, e a escola, ela está preparada para atender, para acolher essa menina? Eu pergunto isso porque eu estudei numa escola estadual e tive uma colega que ficou grávida e ela basicamente foi abandonada, literalmente, pela escola, pelos colegas, assim, naquela época que você tinha 14, 15 anos. Como que tá agora? As escolas, elas estão acolhendo essas meninas ou ainda é um passo que a gente precisa ainda, assim, galgar ainda mais?
3: O relato da Evelyn, ela fala algo muito parecido com o que você trouxe agora. No ano em que ela estava grávida, eram outras três meninas grávidas na mesma sala. Então, uma sala com quatro meninas adolescentes grávidas. Não, e que ela teve, sim, uma tentativa da direção escolar, escola pública, de dar um atendimento diferenciado, né, para a necessidade que ela tinha. É um direito das adolescentes, sim, ter esse olhar e esse planejamento específico no momento em que a menina leva, né, a situação da gravidez. Ela conseguiu continuar os estudos, mas essa continuidade, ela é mais difícil de acontecer, né? Geralmente o que acontece é um dos grandes problemas relatados no livro e com as pessoas que conversaram comigo, que é realmente a interrupção dos estudos. O que hoje existe, sim, um planejamento voltado para a educação sexual nas escolas. Durante muito tempo, essa discussão sobre em que momento levar esse debate, como levar esse debate, essa discussão foi muito presente, mas hoje existe, sim, um planejamento para esse tipo de conteúdo escolar, com bases, né, científicas, com os profissionais adequados, mas que, como tantos outros projetos, né, que existem no papel, até isso virar uma prática, né, regular, da forma como a gente tem necessidade, temos um longo caminho para que isso aconteça. Mas existem, sim, os projetos, alguns, sim, estão implantados nas escolas, mas todas as pessoas que eu consultei falam da necessidade de se reforçar, de se revisar esse planejamento e de encontrar maneiras mais atualizadas de levar esse conteúdo, né, para as séries, para os anos escolares devidos.
2: Você acha que falta uma busca ativa por essas jovens, assim, que acabam tendo que abandonar a escola, porque é um outro papel, né? Ela se tornou uma mulher e ela tem outras responsabilidades. Eu não sei nem como que fica o quesito de estudos delas, que ela precisa parar para trabalhar, para sustentar.
3: Sim, né? são problemas, né, que se acumulam. A escola, ela tem, sim, essa prerrogativa de dar esse suporte, de dar trabalhos para que elas façam em casa, dar um acompanhamento de conteúdo para que elas façam lá as atividades, né, previstas pelos professores, e só entreguem na escola isso após o período de licença maternidade. Então, tudo isso é previsto, sim, para que aconteça nas escolas. Quando você fala de busca ativa, talvez eu não. Eu acho que essa percepção de que o buscar a menina após, né, essa gravidez faça com que ela efetivamente volte, acho que essa não é uma questão central nessa mistura de tantos problemas, sim, atrelados, né? Porque o que elas me relataram, por exemplo, a Evelyn, que teve o filho, ficou a licença maternidade, voltou para os estudos de forma remota, né? Hoje a gente fala
2: Sim.
3: de estudo remoto, mas isso já é uma possibilidade há muito tempo. Só para entrega desses trabalhos, ela relata que das quatro meninas grávidas, só ela conseguiu. E só ela conseguiu porque essa sim teve o apoio familiar. Enquanto ela ia para a escola, teve o companheiro que ficava com esse bebê para ela fazer o curso noturno e voltar. Tinha a mãe dela e o pai dela ali também dando suporte a essa situação. Sozinhas, realmente,
2: Difícil.
3: elas não vão conseguir, né, cuidar de tantas demandas e dar continuidade para esses estudos, né? E os números são bem efetivos em relação a isso.
2: Você se assustou com os dados assim? Ou você falou assim, ah, lógico, uma luz no fim do túnel a gente sempre encontra,
3: Sim.
2: mas ficou muito surpresa com os
3: Ah,
2: números?
3: os dados me assustam há muitos, muitos anos, né? Todas essas décadas. O que me assustou mais, né? Se eu posso assim dizer, é a lentidão de reversão desses dados ou de solução desses problemas ou de caminhos e de programas que busquem efetivamente solucionar essa questão. Então, tornar os números decrescentes e a dificuldade para que isso aconteça com as ferramentas que a gente tem hoje, isso certamente me assustou, né? Acho que a gente pode fazer melhor, né? Enquanto Estado, enquanto famílias, a gente tem hoje possibilidades de fazer sim diferente apesar das dificuldades. E notar que em 2026 a gente ainda fala de números tão parecidos, por exemplo, região norte e nordeste, há décadas ainda tem os números mais expressivos, né? Hoje a gente tem mais conhecimento e mais proximidade na busca desses dados que se referem ao abuso de crianças, né? De crianças de 10 a 14 anos. Então, temos os dados e temos as ferramentas. A gente precisa agir de forma mais focada e mais efetiva. É inaceitável.
2: E onde que o Estado falha quando o assunto é gravidez na adolescência?
3: Olha, Will, eu diria que para além de tudo que a gente falou aqui, né, que é a questão da escola, a questão desse acompanhamento, eu diria que a busca desses dados que se referem a violência, não de forma subnotificada, mas de um número que seja realmente mais que retrate essa realidade de uma forma mais efetiva, acho que essa é sim ainda uma falha. A gente precisa ter um conhecimento mais abrangente, a gente precisa dar visibilidade de que isso acontece na nossa sociedade, nas pessoas, a população precisam ter conhecimento desses números e desses dados que são estarrecedores. E a punição precisa acontecer sem meias medidas, né? Pessoas que cometem esse tipo de crime, como uma criança, precisam ser punidas da forma mais exemplar que a gente tem conhecimento e possibilidade de fazer nos dias de hoje.
2: É porque a criança ela não tem esse poder de escolha, né? Ela não escolheu ficar grávida, ela foi abusada, né?
3: Sem dúvida, não escolheu, ela é a vítima, a maior das vítimas, e elas precisam da nossa proteção, precisam da nossa proteção e do nosso cuidado. A gente, enquanto. Eu tenho dito isso bastante, porque não só pais e mães, é claro que eu, como mãe, tenho um olhar que está mais apurado em relação a isso, né? A proteção das minhas filhas, a segurança delas em todos os lugares, mas enquanto adultos, acho que é um olhar que deve ser de todos, né? Enquanto sociedade, eu sendo mãe ou não, né? Poderia não ter escolhido esse caminho, mas o meu olhar enquanto mulher, adulta e cidadã é em relação à proteção de todos os vulneráveis, né?
2: O julgamento social, ele pesa mais do que o apoio?
3: Pesa mais. Todos os relatos eles trazem isso. Elas sofrem muito com esse julgamento. E é um julgamento que vem de quem está muito perto, né? Porque é a família que julga, é a mãe que não aceita, é o pai que não fala mais com ela, são os amigos que vão embora, né? Então é um julgamento que causa dor, que piora os problemas que ela já não está pronta para enfrentar e que deixa marcas para o resto da vida, né? Não é algo que você vai solucionar, que precisa ser trabalhado, né, para se solucionar. A criança nasceu, você se recuperou ali e está criando seu filho, mas essa marca, essa mudança de realidade muito brusca, ela vai deixar marcas para sempre.
2: Joyce, esse é o terceiro livro que você escreve,
3: isso,
2: né? Teve uma relação diferente com os outros por causa dos relatos ou não?
3: Teve, porque é o meu primeiro livro reportagem, né? Então, trabalhando na cobertura jornalística todos esses anos, mais de duas décadas, essa foi a primeira vez que eu fiz, né, um livro muito dentro da minha área, né, de tantos anos. Então, essa preocupação com os dados, essa preocupação com a correção jornalística e o entendimento, que é diferente de quando você escreve um romance, de quando você escreve sobre um tema mais suave, ela esteve presente, né, em cada etapa desse trabalho, em cada depoimento que era colhido e editado, em cada aproximação com as entidades que compartilharam comigo cada um desses números, em cada busca no ambiente acadêmico também de outras pessoas que já trataram desse tema. Então, esse rigor, que é o rigor do jornalismo, ele teve presente do começo até o fim e, com certeza, trouxe e moldou um outro relacionamento com essa publicação, né?
2: Quanto tempo foi desde elaborar o projeto até lá, a noite de autógrafos?
3: Sim, sabe que nesses últimos dias, falando sobre livro e dando entrevistas, eu falei muitas vezes, foram 3 anos, 2 anos e meio, 3 anos. Eu estava conversando com um amigo que acompanhou desde o início e ele falou, Joyce, são no mínimo 4 anos,
2: sim,
3: né? Você está deixando de falar da elaboração da ideia, né? Então, eu diria que focada nesse livro foram mais ou menos uns 3 anos e meio para nascer.
2: Bastante.
3: É bastante.
2: Joyce,
3: tempo.
2: Qual mensagem você gostaria que o leitor levasse quando ele terminasse de ler o livro, por exemplo?
3: Olha, o meu objetivo maior foi justamente abrir espaços de conversa, né, para não só nas famílias, mas entre os próprios jovens, adolescentes, no ambiente escolar, que esse fosse um assunto presente, com possibilidade de infinitas discussões, no intuito de proteger essas meninas, de proteger esses meninos e de devolver a todos eles, ou de dar a todos eles, o direito de curtir, de aproveitar a fase da adolescência que é tão boa, mas se protegendo de todas as dificuldades e contando com essa proteção que parte dos adultos também e das outras entidades de saúde e escola. Então, acho que o objetivo principal, o que você quis? Eu quis que os adolescentes falassem sobre isso, conversassem mais sobre isso e que a gente tirasse essa roupagem de tabu para o tema, né? Quanto menos a gente conversar, mais tabu será,
2: sim,
3: né? Então a gente tem que falar cada vez mais e mais. E pensei também

0: a vida que não é o fim do mundo.
1: Sim, é, eu diria para que essa menina busque conversar com as pessoas que estão à sua volta, busque entender que será um momento difícil, que poderia sim ter acontecido de outras formas, mas que tem todo um caminho pela frente que precisa ser ainda mais fortalecido, porque agora ela tem a criança e tem os sonhos dela, que ela ainda vai em algum momento poder reestruturar e poder pensar nesses sonhos também. Então, é uma dificuldade que se impõe nesse momento, que vem junto com uma alegria muito grande, que é a chegada de uma criança e que está atrelada assim a tudo que ela almeja daqui para os próximos anos. Assim
0: Legal.
1: eu espero que seja, né, para
0: Sim.
1: todas elas.
0: Joyce, onde que a gente encontra o seu livro? Como que a gente faz para ter acesso?
1: Em todas as livrarias, nas plataformas digitais também, é só digital, nem cresci, já sou mãe, que você consegue fazer a busca e adquirir o livro. Espero que gostem, espero que me mandem mensagens também, que eu adoro saber. A alegria do leitor é justamente essa, né? Depois que o livro nasce, é saber o que as pessoas, como as pessoas receberam a mensagem do livro. Eu estou muito ansiosa para ouvir
0: E
1: todos.
0: posso contar um bastidor? Ela responde todas, viu? Então,
1: É
0: eu já
1: isso
0: mandei e-mail
1: mesmo,
0: para
1: não
0: Joyce, ela
1: é?
0: já
1: Você é
0: respondeu,
1: prova
0: responde
1: disso,
0: tudo.
1: que bom.
0: Joyce, quero agradecer a sua presença aqui no Cultura e Saber. Muito bom ter a sua participação aqui. Volte mais vezes.
1: Obrigada, adorei o convite, parabéns pelo programa e até a
0: Até
1: próxima.
0: a próxima. É isso, gente. A gente fica por aqui com Cultura e Saber. Mais notícias você acompanha durante a programação aqui da TV Alesp. Até a próxima.

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7: A humanidade, Laura, nunca teve tantos meios, né, para se comunicar. Ainda assim, muitas pessoas dizem que nunca se sentirão ou nunca se sentiram, né, tão sozinhas. Como é que você interpreta esse cenário? Porque o que a gente mais vê é isso, né? Ah, eu tenho muita tecnologia. Às vezes, inclusive, tem cenas que me incomodam. Acho que você também já pesquisou sobre isso. A gente está ali num restaurante, está em casa com amigos, com família, numa roda, até na sala. Tem 5, 10 pessoas. 9 estão no celular.
4: Impressionante, né?
7: Estão conversando com humanos pela tela e parece que o humano que está ali do teu lado, ele não tem mais sentido. O que é isso?
4: Pois é, né? Inclusive, esse é o paradoxo que deu, né? Que me incomodou bastante para escrever o livro. Que é assim, a gente nunca teve tantos meios para se comunicar. Hoje eu consigo falar com o Japão por vídeo quando eu quiser, com a pessoa que eu quiser, com a maior facilidade do mundo, né? Isso é incrível.
7: Sim.
4: Por isso, o livro, de maneira alguma, é tecnofóbico. Eu sou uma apaixonada por tecnologia.
7: E tem um lado positivo, né?

0: fazer um... Para quem é pai e mãe,
1: Muitos.
0: antigamente, a gente lembra disso, que nós pegamos
1: Sim.
0: também essa não tão tecnologia. Uma ligação telefônica era cara, não tinha a questão visual também. Hoje, um pai e a mãe meio que ficam mais tranquilos, né? Quando os filhos
1: Sim.
0: estão, por exemplo, morando fora, estudando
1: Não,
0: fora.
1: são incontáveis os benefícios. E eu gostaria de deixar isso claro. Eu sou uma fã da tecnologia em geral. O que eu estou falando aqui é de potencialização de certos comportamentos. Eu acho que a IA, principalmente, ela tem uma relação com a gente de espelho e potencialização. Então, eu falo para os meus alunos, a gente nunca precisou de inteligência artificial para fazer propaganda nazista, nem para escravizar ninguém. Isso a gente faz sozinho, tá? Isso a humanidade sempre foi muito boa em fazer. A gente sempre teve muita dificuldade de conversar. A gente sempre teve muita dificuldade de lidar com o diferente. Mas agora a gente vê isso potencializado, né? A polarização potencializada, né? E aí entra, né, um contexto novo de tecnologia, um nível novo de complexidade, certo? Então, assim, sim, né, temos uma epidemia de solidão. Inclusive, está diagnosticada pela OMS. É uma epidemia real. Temos uma epidemia de burnout também. Não acredito que isso seja culpa da tecnologia. Acredito que isso seja culpa de uma. Culpa. Culpa é uma palavra forte. Mas que isso seja multifatorial, né? Acho que, assim, estamos cada vez mais isolados. Acho que passamos horas em redes sociais com conteúdo hiperpersonalizado. Né? Então, assim, qual é a melhor maneira? Lembrando que rede social não é um canal de notícias, não tem curadoria ética de notícia, né? O que o modelo de negócio da rede social quer te manter preso ali. Isso se chama economia da atenção. Quanto mais eu fico ali presa na rede social, mais dados essa rede, essa plataforma tem, e com esses dados, melhor os modelos assertivos de propaganda, que é como essas redes lucram.

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0: ícone da cidade de São Paulo. A lembrança da identidade de um estado, de um país miscigenado e construído pela diversidade. Um símbolo para a Assembleia Legislativa e para toda a população brasileira. O Monumento às Bandeiras fica na Zona Sul, região do Ibirapuera. Criado pelas mãos de um dos maiores artistas do Brasil, é um lembrete da história brasileira e de como a capital paulista também pode ser uma grande galeria a céu aberto. No Alesp Arte desta semana, vamos embarcar na vida e trabalho de Victor Brecheret, escultor que faz parte da identidade de São Paulo e do dia a dia dos paulistas.
1: Para a gente conhecer mais a fundo as obras do Brecheret, a gente está sendo recebido hoje aqui pela Deise, que é uma historiadora da arte, né? É com certeza uma grande estudiosa de Brecheret e de diversos outros artistas. A gente vai falar de algumas obras em espaços públicos, né, Deise? É claro que a gente não poderia deixar de falar da mais imponente delas, a gente pode dizer assim, né? Que é o Monumento às Bandeiras, que fica ali na região do Ibirapuera, muito pertinho da Alesp, então a gente conhece bem de perto essa obra, né?
2: Primeiro projeto foi em 1920, no calor dos festejos do primeiro centenário do nascimento da nação, em 1920. Os paulistas tinham duas questões a exaltar. Primeiro, que foi em São Paulo que foi proclamada a independência. Então, a figura de Dom Pedro proclamando a independência.
1: Uhum.
2: E, segundo, a consciência de que se o Brasil era um país continental, né, se devia ao movimento que partiu de São Paulo das entradas e das bandeiras. Então, o Monumento às Bandeiras.
1: Uhum.
2: E eles pediram a Brecheret, que tinha vindo da sua formação na Itália, em Roma, recém-chegado, que elaborasse uma maquete propondo a construção desse monumento.
3: Dá para perceber um grande período de formação da linguagem do Brecheret. Começa em 1920, que é uma época que ele já estava próximo dos modernistas, e existe aquele desejo de se voltar para o Brasil, para as raízes do Brasil, para quem é o brasileiro e tal. Os modernistas ainda não eram os modernistas, uhum. Eles serão os modernistas. E é uma época também próxima do centenário da independência do Brasil.
1: Uhum.
3: Então, existe um interesse em monumentos, como o monumento do Ipiranga, Independência. Em Santos, eles vão fazer um concurso para o monumento aos Andradas. E teve aí, a comunidade portuguesa teve a ideia de fazer um monumento em homenagem às bandeiras. Os modernistas acharam que não era com os portugueses, isso era com os paulistas. E surgiu esse desejo, e o Brecheret fez uma primeira maquete, ainda nos moldes daquela escultura romana que ele fazia.
2: E ele fez essa maquete, e os modernistas entregaram ao governador Washington Luiz, da época,
1: uhum.
2: E ele apenas depositou na Pinacoteca. E ficou aquela maquete em gesso esquecida, pode-se dizer. Ao mesmo tempo, em 21, já Brecheret partia com uma bolsa, um pensionato, como diziam, né, de 5 anos de estudos em Paris. No decorrer desse período, houve um incêndio e a maquete, enfim, foi destruída. Mas as revistas da época, no momento em que a maquete esteve exposta, publicaram fotos desse, uhum. Que que a gente pode ver aqui. Tem também um movimento ascendente, com um grupo com uma espinha dorsal e grupos laterais.
1: Sim.
2: Então, essa é a primeira ideia que ele teve do Monumento às Bandeiras.
3: Depois disso, ele foi para a França, ficou um bom tempo na França, voltou na década de 30 para o Brasil e reacendeu-se a ideia do Monumento à Bandeira, reabilitar aquele monumento. O Brecheret já era outro, já estava com uma outra linguagem, uma outra visão, e São Paulo também já era diferente.
2: Em São Paulo, houve o início da ditadura de Vargas em 30. Houve a rebelião paulista com a Revolução Constitucionalista, a derrota de São Paulo, mas, de toda maneira, os interventores queriam, de alguma forma, enaltecer os paulistas.
1: Sim.
2: Que sentiam a dor dessa derrota na Revolução Constitucionalista.
3: Além de ter mudado os fatos políticos, muito da mentalidade, a cidade já estava mais dinâmica, estava se aproximando o quarto centenário de São Paulo. Então, obviamente, a situação mudou. E ele fez um novo projeto para esse Monumento às Bandeiras. Essa escultura, esse monumento, só vai se realizar, se aprontar, em 1953, parte já das comemorações do quarto centenário.
2: E a proposta era inaugurar esse monumento em 54. Entretanto, Brecheret estava já muito doente, cardíaco. Um período em que já estar na condição física dele de cardíaco já é uma sentença de morte. Então ele falou, eu quero inaugurar porque eu não sei até quando eu estarei vivo, nem sei se estarei o ano que vai chegar. Então, ele teve uma prévia abertura e partiu em viagem para Europa, para Paris, principalmente, depois dessa longa ausência, né? Rever amigos, a primeira noiva, a noiva, a primeira companheira, Simone Bourdat, e outros colegas, enfim, que compuseram a famosa Escola de Paris, que surge em 1928. Graças a Mário de Andrade, eu montei esse livro, Brecheret e a Escola de Paris. Que Mário de Andrade era um bom, não só epistológrafo, mas ele era um bom arquivista das cartas que ele recebia.
4: Mário de Andrade foi uma pessoa que ele teve muita troca de ideias, cartas, e se via essa discussão sobre o Brasil, sobre os brasileiros, sobre qual era a identidade brasileira nessas cartas. É muito interessante porque Mário de Andrade teve o cuidado de guardar essas cartas. Então, hoje a gente tem acesso a essas cartas que o Brecheret escreveu. Ele está guardado no acervo da USP. E a gente teve acesso e produziu esse material que embasa um pouco essa questão da identidade brasileira, de como os modernistas estavam buscando esse olhar sobre o Brasil.
2: Olha, isso é ótimo, que ele mandava desenhos junto com carta, fotos junto com a carta. É uma intimidade muito grande do Mário de Andrade com o Vitor Brecheret, que não tem sido muito bem estudada.
1: Explorada, né?
2: É.
1: E a gente vê também que existe uma forte ligação aqui com o estado de São Paulo, com a cidade de São Paulo, né?
4: Não, ele nasceu em Farnese, e ele veio muito pequeno para cá. A mãe dele faleceu muito cedo, a mãe e os irmãos. Ele veio com uma irmã trazida pela tia, irmã da mãe. E aí ele se instalou aqui na Oscar Freire, aqui na casa de um tio, E ele passou a vida aqui. O tio era um comerciante, como muitos imigrantes, muitos descendentes de imigrantes que faziam São Paulo uma cidade quase internacional, porque tinha gente de todo mundo vindo para cá. Então ele cresceu nesse ambiente onde ele se sentiu brasileiro, e a partir desse ambiente ele sempre se considerou brasileiro. Mesmo quando ele retorna para a Europa, às vezes que ele retorna, ele se considerava um brasileiro. E isso também é visto nas esculturas.
3: Tudo começou com o Rodin, quando ele encontrou, por acaso, uma revista velha na rua. E era uma reportagem sobre o Rodin. Ele pegou e deve ter pensado: é isso que eu quero fazer, é isso que eu quero ser. Depois ele estudou no Liceu de Artes e Ofícios.

0: eram escola técnica, estava formando mão de obra, então, obviamente, que as técnicas ele aprende ali, e aí ele chega no limite ali das técnicas que estavam sendo ensinadas e tenta ir para Roma aprender na Escola de Belas Artes de Roma. Só que ele não é aceito. Ele chega em Roma e ele não é aceito pela Escola de Belas Artes, porque o diploma do liceu não era um diploma reconhecido pela Escola de Belas Artes. Ele vai ser aprendiz de Arturo Dazi.
1: Na época, muito famoso, escultor preferido do Vittorio Emanuele, do rei. Um apaixonado por anatomia e que fugia daquela escultura clássica da Escola de Belas Artes, porque era uma escultura muito ligada na tensão, na musculatura, na anatomia, tudo muito tensionado, muito dramático. Foi aí que ele aprendeu o valor da anatomia na escultura. Pois ele passou a trabalhar sozinho, mas numa Roma em que muita coisa acontecia, inclusive ele entrou em contato com o trabalho de um escultor croata, Ivan Meštrović. Era um escultor épico, assim, os heróis nacionais da Croácia, escultura monumental e também com essa tensão. Depois disso, ele vai para Paris e entra em contato com as vanguardas do século XX, inclusive com o Art Deco, onde a forma dele se depura, fica mais sintética, mais geometrizada. Então, pode-se dizer que as grandes influências dele foram na Itália, né? Uma pessoalmente, do Arturo Dazi, e uma outra pelo ambiente, que é do Meštrović e do Rodin. E depois, quando vai a Paris, do Art Deco e de tendências mais abstratizantes, como a escultura que estava se usando na época.
2: Bom, vamos passear um pouquinho para a gente ver isso de perto? Vamos lá? Marisabel, vamos falar então um pouco desse início. Para a gente poder se aprofundar um pouquinho mais. Então, a gente vê mesmo que tem essas influências muito romanas, daquelas esculturas de mármore que a gente está acostumado a ver, que tem uma ligação.
1: Na verdade, ele já está um pouco afastado dessa escultura clássica, porque ele encontra o Arturo Dazi em Roma, ele tem contato com a escultura do Meštrović, inclusive com referências ao Rodin. Então, ele já ultrapassou essa questão. E ele volta para São Paulo em 1919. Não conhece muito ninguém, ficou afastado muito tempo, mas conhecia o diretor do Liceu de Artes e Ofícios, que era o Ramos de Azevedo, e vai procurá-lo. E o Ramos de Azevedo, na época, está construindo o Palácio das Indústrias, atual Museu Catavento, aqui em São Paulo, e dá para ele, cede para ele, uma sala. Nessa época, está acontecendo também uma exposição das maquetes de um daqueles concursos, no caso dos Andradas de Santos. E os futuros modernistas resolvem visitar essa exposição meio para caçoar, para dizer, olha que coisa ultrapassada, que escultura rebuscada. Vão lá e avisam que tem um escultor recém-chegado da Itália que está fazendo umas coisas. Eles acham que é do mesmo nível, do mesmo aspecto que aquelas maquetes, resolvem ir para dar um pouco de risada, falar, olha que coisa ultrapassada. Só que chegam lá e encontram quem? O Brecheret fazendo esse tipo de escultura que tem as características que ele aprendeu com esses italianos, inclusive com croata, com Meštrović e tal, Rodin, influência do Rodin. E eles ficam muito entusiasmados. E é nesse momento que ele entra em contato com o grupo modernista. E que, para os modernistas, quando começam a se articular para organizar a semana, existem dois artistas que são duas bandeiras desses novos ideais para a arte. Um é a Anita Malfatti, que já tinha acontecido aquela celeuma de 1917. O outro é o Brecheret, que vem com uma proposta muito diferente. Né? Tanto que o Brecheret não só faz parte do grupo, como, apesar de ir para Paris e em 22 estar em Paris, 12 esculturas dele participam da exposição da Semana de Arte Moderna. Uma delas é esta e a outra é a Sora Dolorosa, aqui atrás, que é uma escultura que ele fez a partir de um poema do Guilherme de Almeida com o mesmo nome. E todas elas têm essa tensão, têm essa musculatura mais exagerada, que forma, que enfatiza o drama. Foi o estopim de tudo.
2: Exato, foi ali o estopim do que a gente conhece hoje como
1: o modernismo. Porque alguns poetas, intelectuais, jornalistas, eles se reuniram para, que já comungavam das mesmas ideias, se reuniram para apoiar Anita Malfatti, e aí o grupo modernista se consolidou.
2: Se consolidou. Porque a gente tinha essas críticas de quem já ainda era um pouco mais clássico, o que a gente vê hoje como o período do modernismo, como algo que não era muito benquisto, né? Como algo, tudo que é novo, né?
1: Como algo, assim, muito iconoclasta, muito destruidor do que eles apreciavam. Ele foi para a França em 21. Primeiro ano que ele passou na França, ele ficou. Foi um ano de adaptação, inclusive porque ele vinha de uma produção que era muito diferente do que estava se fazendo lá, que era uma produção ligada às vanguardas. Então, foi um período de adaptação e de conhecer o que estava acontecendo. E foi muito potente para ele esse encontro, principalmente com o Art Deco, que foi uma maneira dele depurar as formas, tirar aquela dramaticidade que existia antes para formas mais plásticas e não com um conteúdo tão emocional. Prestar mais atenção na própria linguagem escultórica e não no que tem em torno da escultura. Isso foi muito importante.
2: E a gente vê também que essas peças, elas são famosas no mundo todo, né? Eu vi aí que tem algumas peças que foram leiloadas a quase 1 milhão de euros.
0: O Brecheret produziu muito. E durante o período que ele passou na Europa, muitos colecionadores iam para Paris. Paris era um centro onde colecionadores americanos, colecionadores europeus iam e faziam a compra para suas coleções. Então as peças dele estão espalhadas no mundo inteiro. Ele tem uma peça no cemitério no Havaí, então ele tem peças em museus na Europa. E dentro dessas peças, algumas coleções elas acabam trazendo peças que a gente nem conhecia. Então, recentemente foi feito um leilão de uma peça de mármore, que a gente conhecia o tema, conhecia peças similares, mas foi uma peça que a gente não conhecia especificamente, que era uma peça adquirida pelo governo de Washington, nos Estados Unidos.
1: Quer dizer, Escola de Paris. Encontro com outros brasileiros que estavam lá, encontro com artistas franceses que estavam atuando, e que colocou ele dentro de um cenário internacional, inclusive, como o Fernando colocou, atendendo a esses colecionadores que desejavam formar um acervo com peças de sua época.
2: O Brecheret, ele não era um homem político, mas a arte, ela é um ato político também, né?
0: O meu avô era um cara muito sensível. Eu vejo isso, meu pai conta as histórias, é um cara muito quieto, muito sensível, muito introspecto na arte dele, e ele se expressava pela arte. Então, ele até tem um áudio dele inaugurando o Monumento às Bandeiras, ele é super econômico no que ele fala.
3: Trabalho já há 30 anos nesse monumento. E cada figura que eu criava, encontrava sempre novas emoções.
0: Então, a expressão dele, o jeito que ele sentia e expressava a sociedade, o entendimento da sociedade, é através da arte dele. No início, ele trabalhou temas muito internacionais, né? Temas que são internacionais. E aí, depois, quando ele retorna ao Brasil, que ele insere esses temas nacionais como os temas que ele está se deslumbrando. Ele enxerga o Brasil que está vindo pelo rádio, que está chegando nas revistas, e ele se encanta com aquilo. Então, meu pai conta que ele fica na beira do rádio, faz tomando anotações, aí ele pensa, aí aquilo gera um desenho, aí depois esse desenho gera uma forma. Então, ele vai se encantando com o Brasil, com o que ele enxerga na sociedade brasileira, e ele expressa isso pela arte.
1: O Brecheret escutava o rádio, como o Fernando contou, contando os relatos das expedições dos Vilas Boas no final da década de 40, rumo ao Brasil Central.

0: escutava, ia desenhando o que falava-se e com o que ele ia desenhando. Ele ia desenhando com os instrumentos que ele tinha daquela época de Roma, daquela época de Paris, do Art Deco, etc. E aos poucos, esses temas, esses desenhos, ele articulava, ele dava outra forma, elaborava com o objetivo de transformar em esculturas.
1: Então, a arte é o canal de comunicação dele com a sociedade.
0: E já se vê ali um aspecto de um olhar dele para formas indígenas, que tem a ver com uma conversa dele com os modernistas que procuravam essa arte, quem é o brasileiro, quem é, o que é a arte do Brasil. E quando ele parte para Paris nos anos 20, em 1921, o Mário de Andrade escreve uma crônica dizendo para ele não se esquecer dos indígenas. E isso volta à tona quando ele vai fazer o Monumento às Bandeiras, que ele retorna o olhar, retorna o interesse para esse tema. E ele era também um apaixonado por cinema. E essa época já é época que o Canal 100, o cinema, tinha um cinejornal. E a revista Cruzeiro publicava fotos dessas expedições dos Vilas Boas. Justamente porque era um interesse que existia geral sobre esse Brasil mais profundo que ia sendo revelado para o sul, para a região litorânea. A partir disso, também, esse vocabulário que ele conformou por décadas ia ganhando outros elementos.
2: São duas figuras, um casal de indígenas, os donos da terra, os povos originais. Veja o avanço da mentalidade dele, coisas que hoje nós estamos ainda discutindo sobre povos originários, não é? Ele já pensava em, quer dizer, eles receberiam as pessoas. Ele quer colocar também todos os tipos humanos, biotipos humanos. Nós bem sabemos que os afro-brasileiros não participaram das bandeiras, mas ele os coloca ali no grupo.
3: E acabou ultrapassando também essa questão de ser apenas um monumento às bandeiras. Acabou saindo um reflexo.
2: O que ele dizia, exatamente, um altar da pátria. Ele tinha os mais elevados sentimentos em relação. Não era um momento histórico de um grupo paulista, né, da população paulista, de mestiços indígenas, mamelucos e indígenas também, né? Mas um movimento que festejava uma nação, que se expandia. Além disso, ele toma algumas licenças poéticas, né? Nós sabemos que os cavalos não se deram bem aqui, né? Não eram animais adaptados para terrenos tão altos e clima tropical enfim. O que se usava muito eram mulas aqui. Mas ele faz questão de que as figuras que estão na frente sejam pessoas montadas em cavalo. É mais a força, o ímpeto, né, que o cavalo tem de avançar.
0: Então, se vê nesse monumento, além daquela questão do esforço coletivo de levar aquele barco adiante, de levar aquele grupo de pessoas adiante, se vê aspectos de vários momentos do Brecheret. Então, se vê uma musculatura muito pujante, muito tensionada na questão da força, aquele grupo trabalhando junto, e ao mesmo tempo aspectos do Art Deco dos anos 20, das formas mais arredondadas, mais sintéticas.
3: Vem desse período também essas imagens como Portadora do Perfume, que já é um pouquinho mais, vamos dizer assim,
0: Justamente,
3: sem
0: o Art
3: tanto, tanto
0: Deco. É, o Art Deco.
3: vem com tantos detalhes. Tem o Beijo também, que a um primeiro olhar é uma escultura mais simples, mas que também tem o sua complexidade ali embaixo, né?
0: Inclusive, ele tem um contato com o Art Deco, as formas se depuram, só que ele acha que ele já chegou no máximo da simplicidade. Só que com o tempo ele vai depurando mais ainda, como o caso da tocadora de guitarra que está ali, que é uma peça que você reconhece, que é uma mulher tocando um instrumento musical, até chegar no beijo, que é um bloco de granito. Que na primeira vez vista é um óleo ou um bloco de granito, e depois, prestando mais atenção, dá para perceber que é um abraço ali, que é um casal se abraçando. Então tem essa questão da mudança da linguagem à medida que ele vai trabalhando.
3: A gente entende que existem fases até que a gente veja realmente um monumento, uma escultura. Como é que funciona também esse processo artístico? Isso é comum entre os escultores também? A gente vê essa coisa que nasce do desenho e vai evoluindo?
0: Toda arte é uma linguagem, e é uma linguagem elaborada. Ela é uma linguagem elaborada com um certo objetivo que às vezes não está claro para o artista, mas existe esse objetivo. E existe esse capital cultural, técnico de conhecimento. Então tem essa questão da mudança da linguagem à medida que ele vai trabalhando.
3: E essa simplicidade vai evoluindo, né? Eu acho que para mim ainda é muito curiosa essa questão do material, dessa diferença do material e da forma como trabalhar esse material. Existe uma escolha para unir aquela mensagem que você quer passar e como esse material vai responder a isso?
0: Depende de vários fatores. Inclusive, aqui na lista do tempo, nós temos a reprodução, a fotografia. Acredito que seja a única peça em madeira, não, Fernando? Que é uma Pietà, é uma Nossa Senhora com Cristo morto no colo. Que eu saiba, é a única peça em madeira. E é bem interessante que depois ele passa para outros materiais que têm um desafio um pouco diferente. O caso da escultura em bronze, primeiro, é fazer um estudo ou em argila ou em gesso e depois faz-se o molde e manda-se fundir. Depende também qual é o objetivo da peça. Se é uma peça para praça pública, não vai fazer de terracota, não vai fazer de cerâmica, porque exige mais resistência aos elementos, à chuva, ao vento, etc. E também depende do tamanho.

0: como é que funciona esse processo também dos cuidados que são necessários? Então, quando a gente fala, por exemplo, da argila, é um cuidado um pouco maior, porque é mais difícil. O bronze, ele tem o seu desgaste natural, né? Não tem muito como evitar, mas já é um trato diferente. Então, como é que funciona esse trabalho do Instituto também?
1: O Instituto tem um trabalho de preservação e manutenção. Essa é uma das coisas que ele faz. Então, ele faz a produção de exposições, livros, publicações. Esse é um trabalho de formação de conteúdo. E a gente tem um trabalho de apoio aos colecionadores, onde a gente orienta a manutenção das peças, como manter. Então, o próprio bronze, que é um material bem resistente, a pátina, ela se desgasta, ela vai perdendo o brilho. Então, tem uma série de cuidados que a gente orienta os colecionadores. Isso baseado no, nas técnicas aí que a gente aprendeu nesse período.
2: Nós temos na exposição algumas peças em gesso patinado que provavelmente ou foram peças que ele já esperava fazer isso, fazer dessa forma, ou estudos para obras de maior porte, como é o caso do Engenheiro da Suapara, que foi o prêmio da primeira Bienal, Prêmio Nacional de Escultura na primeira Bienal, que dá para perceber que é um estudo que ele está chegando lá. Então, essa questão dos materiais depende muito da linguagem, do que ele pretende e qual é o objetivo também para essa escultura.
1: Tem algumas peças, por exemplo, que ele fez em mármore, e com a poluição, a gente teve que recomendar tirar essas peças de ambientes externos, porque o mármore começou a ficar com sinais de deterioração.
2: Inclusive, o grande exemplo disso é a Musa Impassível, na Pinacoteca. E, obviamente, a Musa Impassível era uma homenagem a uma poetisa. Foi para o túmulo dela. Inclusive, é interessante porque não era uma poetisa modernista, era uma poetisa parnasiana, que era Francisca Júlia. Meio simbolista, parnasiana, tal, e os próprios modernistas, poetas modernistas que apreciavam, que tinham consideração por ela, que tomaram a iniciativa de encomendar do Brecheret a escultura. E só recente, e ficou no cemitério São Paulo durante 70 anos, não sei quantos. E só, se não me engano, em 2006, que foi descoberta como uma peça do Brecheret retirada de lá. E foi feita uma réplica, dessa vez em bronze, patinado como mármore, para ser colocado no túmulo, que afinal de contas era o lugar dela. Era uma homenagem a essa poetisa, e o original está preservado na Pinacoteca.
1: São Paulo traz várias peças do Brecheret, desde a primeira, que foi a Eva, né, até o Caxias, que foi a última inaugurada após o falecimento dele. Então, São Paulo traz uma série de peças, tanto em instituições abertas quanto em espaços livres, que a pessoa consegue conhecer um pouco dessa arte do Brecheret, conhecer como é que ele se desenvolveu, como é que ele entendia as coisas. O Brecheret, ele tem peças públicas na Europa, tem algumas, tem em Paris. A peça que o governo francês comprou dele em Paris, durante a Segunda Guerra, foi removida de Paris e mandada para o interior da França para preservar ali a peça, que é o grupo, e ela hoje permanece fora de Paris, mas a gente tem também essa vontade de trazê-la de volta para Paris, que é onde ela
0: Ela
1: deveria
0: deveria ter ficado.
1: ter ficado.
3: Em 1936, Brecheret, que já tinha alcançado prêmios e destaques em Paris, fechou o seu ateliê em Paris. Definitivamente, porque ele sempre julgou a realização do monumento às bandeiras a sua obra maior. O seu grande ideal seria sempre a realização desse monumento.

0: O pessoal de casa tá perguntando, mas calma aí. O que, que é capoeira? O que, que é o voo do morcego? Quero entender tudo isso hoje, tá?
1: Voo do morcego vem de um golpe que o nosso mestre fazia muito, o mestre Ednilson, fundador do grupo Voo do Morcego.
0: Vou desafiar uma pessoa à minha altura, por favor. Eu quero essa mocinha aqui.

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0: vamos falar um pouquinho do que foi o Monumento às Bandeiras, porque ele foi encomendado.
1: O Brecheret dizia assim, porque o monumento terminou em 53, né? Uhum. Poucos anos do fim da guerra. E nós bem sabemos que a guerra terminou mesmo por causa das bombas atômicas atiradas sobre Hiroshima e logo depois sobre Nagasaki, uhum. né? Então ele dizia, nenhuma bomba atômica vai destruir esse monumento.
0: E era essa a ideia.
1: Sim, essa era a ideia. Ele pensa, então, de outra forma. Primeiro, construir não mais, realizar o trabalho não mais em bronze, mas em granito, que é um material muito mais resistente, né? E a forma monumental. Olhando esse monumento também, ainda falando do granito, é uma pedra muito dura. E que não. Se fosse uma pedra com pedra-sabão, por exemplo, é mais fácil você acrescentar mais detalhes, mais, enfim, curvas. Ele faz uma definição assim, fundamental das figuras, o básico. Que dá uma certa severidade, sabe? E mesmo rudeza. E é muito verdadeiro, porque nós vivemos, na época das primeiras entradas, numa capitania muito pobre, muito rústica. Nós vemos também que ele simplifica ali, em lugar de colocar figuras laterais e a figura da vitória, ele já viu um grupo indômito que não tem medo de nada. 37 figuras em granito. E ele tinha uma percepção, pode-se dizer, de massa que se ajustasse, porque são blocos talhados, né, e que se encaixam um no outro, de modo que a gente tem ideia que era um imenso granito. E que nesse imenso granito estavam as figuras todas, mas na verdade são partes talhadas em granito e depois se ajustam, que não se vê as diferenças nos ajustes. Ele foge do que era comum. Vamos pensar, o Monumento da Independência. Né? Nós temos uma base, né? Que sobe igual uma pirâmide, aí tem algumas figuras ou mesmo inscrições, tá? E lá em cima está Dom Pedro, não é mesmo? Isso se chama um formato piramidal. E é uma das raras esculturas no mundo ocidental que foge a essa solução piramidal.
0: Porque ela a ideia dela é realmente ir à frente, né?
1: E à frente em um grupo, né? Isso nós temos que nos orgulhar. Ele mesmo percebeu o local, que é que nesse tempo a saída da cidade para Santos. Saída de São Paulo era pelo Parque Ibirapuera, pela avenida. E aí se pegava, passava pelo Ipiranga, e daí se chegava finalmente à rodovia, à Estrada Velha de Santos, e se chegava ao litoral. Então ele coloca geograficamente, quer dizer, é muito importante essa sensibilidade do artista de que a sua escultura conte uma história, e uma história verdadeira, entende? De um grupo de pessoas que dá costas ao litoral e que vai enfrenta, não é? Num movimento de avanço, portanto ascendente, dá costas ao litoral e entra para um sertão desconhecido. Então, todas essas circunstâncias Tá, e mais o sentimento de que São Paulo tinha alguma coisa a ver com a grandeza continental do país, né? Tinha que ser reforçado. Você tem uma ideia? Olha, aqui está o brecheiro. Cadê o brecheiro? Olha, eu gostaria que mostrasse a capacidade de criativa monumental. Não, e do artista, ao mesmo tempo Bandeiras, Duque de Caxias e o Fauno.
0: Brecheret não era uma persona política, mas a arte transpirava um pouco disso, né? E aí, mais tarde, ele também foi fazer o monumento a Duque de Caxias.
1: A arte pública, quando ela é encomendada para ser exposta ao povo, a todos, né, a céu aberto, ela só tem força de surgir e se materializar porque há um momento, né, há uma paixão no momento, né, há uma mentalidade determinada que abre concursos, por exemplo, o caso de Duque de Caxias. O Duque de Caxias, patrono do exército.

0: Em 1941, o Brasil não tinha entrado ainda, junto com os aliados ocidentais, né, na Segunda Guerra, mas o clima de militarização, de valorização armamentista, né, mesmo dos países não já integrados na, aos confrontos, né, da guerra, era tão forte que o próprio exército brasileiro abriu um concurso. E Brecheret, no seu galpão, entre esses espaços tão grandes e que faltava tudo, faltava uma parte, ele apresentou uma maquete do monumento ao Duque de Caxias, patrono do Exército Brasileiro, que era o tema. E ele ganhou o concurso. Então, agora, aí se percebe a genialidade de um artista. Como tem que ele manejar as situações de dois grandes monumentos. Porque a estátua equestre de Duque de Caxias é uma das maiores estátuas equestres do mundo. E ele não viu totalmente montada. Ele pensou numa espécie de base de piramidal, mas não muito, muito larga, né? Um plinto, que é o apoio, né? Em granito. Onde há várias cenas de Duque de Caxias em situações de batalha, ou falando ao povo, na Guerra dos Farrapos, por exemplo. E em cima estaria a estátua equestre. A ideia era colocar o Duque de Caxias no Largo Paissandu. Ela falou, não. Tem que ser uma praça onde haja perspectiva de espaços, né? Como a Praça Princesa Isabel. Ali, sim, pode estar o Duque de Caxias. E é nesse período também que nas urbanizações, né, a Avenida São Luís é cortada, se há a demolição do palácio que era dos bispos da cidade de São Paulo, e atrás da biblioteca municipal estava ainda o jardim onde os antigos bispos de São Paulo rezavam seus breviários. E o Brecheret, vendo esse jardim bastante, não é um jardim de gramado, mas um jardim de árvores, achou um lugar para o Fauno também. Ao colocar o Fauno lá, no primeiro momento, houve uma certa mal-estar
1: por ser um
0: da sociedade, porque dizia, como o Fauno, um deus pagão, sensual, está ali obrigatoriamente, né, onde os bispos rezavam suas orações diariamente, não é possível. Então, houve uma certa pressão e a estátua é retirada momentaneamente. E ele resolveu o Parque Siqueira Campos, que também tem um tipo de vegetação, de até uma pequena ilha de Mata Atlântica. E colocou numa parte mais profunda do parque, não na entrada do parque, entendeu?
1: É como um tesouro escondido.
0: Exato, porque o Fauno tem que estar junto à natureza, não junto às avenidas onde passam automóveis, não tem nenhum sentido. Como eu falei, as obras do Brecheret são extremamente bem pensadas. E para Brecheret, era uma espécie de conceito que ele tinha. O próprio Brecheret. Brecheret gostava muito da natureza. Inclusive, praticou o naturismo, já na França, na Córsega. E como todos os artistas têm essa liberdade de ser, liberdade de fazer as coisas e desfrutar a vida e as alegrias da vida. Ele comprou um terreno na Praia das Vacas, que era a praia naturista. E lá ele começa a coletar, em 48,

0: que a Landa Arte sempre pensou em dimensões muito maiores, né? Mas é o conceito.
1: E são essas obras que acabam revelando mesmo essa visão artística, né? Porque quando a gente vê uma figura, uma escultura mais desenvolvida, a gente consegue ver facilmente aquilo como uma obra de arte. Mas a partir do momento em que a gente tem um artesão que se funde com a natureza para finalizar o trabalho dela, é que a gente vê essa potência artística mesmo, né? Essa visão que faz toda a diferença.
0: Que Deus diz que Brecheret é um artista importante, um artista que amou muito a nossa cidade e que podemos nos orgulhar, né, de ter nos nossos espaços paulistanos as obras de Brecheret. Eu não
1: Torna a
0: sei se
1: cidade
0: você...
1: um grande museu a céu aberto também, né?
0: É verdade.
1: Conhecer a nossa história é essencial para que a gente consiga manter as nossas boas estruturas de pé, né?
0: Pois é, que a história é a grande disciplina dialética de todas as ciências.

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1: O que exatamente é considerado stalking?
2: Vamos lá. Qualquer comportamento que se enquadre, né, em tipos de perseguição que venha causar prejuízo, né, à vida daquele que está sendo perseguido. Até porque acompanhar pessoas, as redes sociais, né, permitem que a gente faça isso, né, com todas as pessoas aí, sejam famosas, pessoas próximas. Então, o fato da gente acompanhar a vida de uma pessoa, acompanhar ali, né, a rotina dela, isso hoje em dia já está mais normalizado. Mas a partir do momento que esse acompanhamento passa a causar prejuízo de qualquer forma, seja físico, emocional, psicológico, isso já se torna um crime por parte daquele que está perseguindo. Porque aí a gente já tem uma mudança no comportamento. Já não é mais um acompanhamento, já não é mais um seguir, um engajar. E sim algo que já causa prejuízo àquela pessoa.
1: Ô, Matheus, qual que é a diferença entre insistência e perseguição?
2: Ótima pergunta. A perseguição, ela pode acontecer sem a vítima sequer perceber. Então, é muito comum em casos de stalkers, né, de stalking, a vítima ser perseguida durante muito tempo e não fazer ideia disso. No caso da insistência, essa vítima, ela já tem ali uma ideia daquela pessoa que está buscando algo com ela, e aí a gente consegue ver no perfil dos stalkers diferentes motivações, e essa pessoa já tentou ali uma aproximação, e frente a uma negativa, essa pessoa insiste. Então, normalmente ali, quando a gente já vê a insistência presente, a vítima já está ciente daquela pessoa que a está perseguindo.

0: indo, mesmo que o prejuízo ainda não seja tão visível. Mas a própria insistência frente a uma negativa, frente a uma recusa, a gente já pode ver ali como uma conduta criminosa, uma conduta de importunação.
1: Por que os casos de stalking tão, têm crescido tanto no Brasil? Na verdade, no mundo, né? A gente sempre vê notícias, desse aumento desse tipo de caso.
0: Pois é, Will, não tem como a gente não trazer a questão da acessibilidade à internet como um dos principais fatores. Não como forma de vilanizá-la. Claro, a gente sabe o quanto a internet abriu portas para muitas coisas, né, benéficas aí na nossa sociedade. Só que, infelizmente, isso também contribuiu para que alguns crimes crescessem. Então, a internet acabou dando mais acessos a esses criminosos para que eles possam perseguir ali as suas vítimas. Antes, né, da internet ser acessível da forma que é, esse comportamento, né, de perseguição, ele se dava muito através de cartas, através da perseguição física. Hoje em dia, com a internet, como muitas vezes a própria vítima se expõe na internet, por não saber, lógico, que está sendo perseguida, isso acaba criando meios, né? Isso acaba tornando a vítima mais vulnerável a esse tipo de criminoso. Então, não tenha dúvida do quanto a acessibilidade à internet acabou criando novos meios para que esses criminosos pudessem atuar.
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0: Existe um lugar onde o cuidado acontece 24 horas por dia, onde a dedicação da equipe faz toda a diferença e o amor ao próximo é colocado em prática em cada detalhe. Estamos em Ribeirão Preto para conhecer o Cantinho do Céu, uma instituição filantrópica que há mais de 4 décadas acolhe pessoas com paralisia cerebral e sequelas múltiplas, severas e irreversíveis. Aqui, cada paciente recebe atendimento especializado, mas também carinho, respeito e dignidade. Não são apenas só eles que encontram apoio. As famílias também recebem acolhimento para enfrentar uma rotina que exige força, esperança e muito amor. Hoje, você vai conhecer histórias que emocionam, profissionais que fazem da solidariedade uma missão de vida e entender por que o Cantinho do Céu se tornou referência em cuidado humanizado. Está começando o Alesp Cidadania.
1: Como é que começou essa história aqui?
2: Cantinho do Céu começou em 1975, né, com Dona Benedita Sônia da Silva Ponciano. Ela tinha, na época, 19 anos de idade.
1: Sua mãe?
2: Sim. E ela tem uma história muito bonita, porque ela conheceu a Elaine com 5 anos. A Elaine com paralisia cerebral, uma criança com vulnerabilidade social. E ela abraçou, né, a Elaine como uma filha. Né?
1: A sua mãe, que foi a fundadora, hoje ela tem quantos anos?
2: Hoje ela está com 82 anos, Dona Sônia. Ela participa até hoje. Ela vem aqui, molha essas plantinhas. Hoje, claro, com uma saúde, né, uma idosa, mas ela participa aqui, a nossa fundadora e presidente vitalícia. Então ela tem um papel muito fundamental para que a gente consiga trabalhar o Cantinho do Céu em esse funcionamento. E nessa história toda, conseguiu ali, naquele período, 4 crianças, em 2 cômodos. Aí depois de 2 cômodos passou para uma casa, e aí veio 15 crianças, 20 crianças, e hoje são 105. São 51 anos de história que o Cantinho tem em Ribeirão Preto e região.
1: E aí, quem é atendido aqui? Somente pessoas de Ribeirão ou de outras cidades do estado? Como é?
2: O Cantinho do Céu, ele tem um convênio com o Ribeirão Preto, então é uma gestão municipal, um hospital de gestão municipal, mas a gente tem 14 municípios que são atendidos pelo Cantinho, né? Então, na região aqui de Ribeirão Preto, junto à DRS, são mais 14 municípios. Então, Sertãozinho, Batatais, Pitangueiras, Luiz Antônio, são municípios que estão na nossa macro-região. Né? Todos nós que moramos nessa região aqui, onde o Cantinho hoje é inserido, é muito bonito ver esse crescimento, ver essa evolução do Cantinho, porque são crianças que são totalmente dependentes, precisam aí de tratamento 24 horas por dia. E a gente vai crescendo e vendo essa evolução, para nós é muito emocionante ver tudo isso. E quando eu entrei para dentro do Cantinho, eu falei, é um trabalho que é essencial para a humanidade.
1: E aí você também nasceu com esse Cantinho, né? Como
2: Sim.
1: é que foi a tua história aqui dentro?
2: Cantinho, desde criança, né? A gente participa, né, aqui junto, na época da costura, né, da voluntariado, trazer bolacha, de trazer biscoito para essas crianças. E a gente viu, né, o crescimento do Cantinho. E quando eu assumi esse papel que eu tenho hoje, foi de uma grande emoção, porque a gente viu o Cantinho do Céu crescer, e eu cresci junto com o Cantinho.
1: Bom, esse Cantinho aqui do Céu, ele teve um processo de muita evolução, né?
2: Sim.
1: Começou pequeno, como você falou, depois foi crescendo. Como é que vocês se identificam hoje? Como é que vocês se apresentam? Para quem não conhece o trabalho de vocês, o que que hoje vocês são? Porque a gente está aqui numa ONG, mas ao mesmo tempo é um hospital, ao mesmo tempo está gigantesco.
2: Sim.
1: Qual é a definição hoje do Cantinho?
2: Hoje o Cantinho do Céu é uma OSC, uma organização da sociedade civil, né? Sem fins lucrativos. Nós somos considerados, dentro do sistema de saúde, né, um hospital, né? Seguimos todos os padrões, como Santa Casa, como o Benê. Então a gente tem uma equipe multi, 24 horas por dia, né? Essa equipe multi é médico, fisioterapeuta, terapeuta ocupacional, fono e assim por diante, né? Então é uma equipe multidisciplinar atendendo pacientes 24 horas. Hoje nós temos 60 leitos SUS, né? Então conveniada, um convênio SUS também, e a gente também tem um convênio Rede SUAS, né, que é o Sistema Único da Assistência Social. Mas hoje o que predomina dentro da instituição é a parte SUS. Né? Então a responsabilidade de ter patronização técnica, né, os convênios estabelecidos, tanto federal, municipal e estadual, é de grande responsabilidade, e a gente tem que ter um fundamento técnico para poder ter todas essas funções dentro da instituição.
1: Você esperava que iria assumir essa função?
2: Não. Quando ela me chamou, foi uma surpresa, porque É de muita dedicação, é de muita responsabilidade, porque você está lidando com vidas. Hoje são 105 vidas diretamente e 733 pessoas indiretamente. Então é uma responsabilidade muito grande com a questão da sociedade civil, a questão governamental. Então quando eu assumi, eu falei, a gente tem que ter um compromisso e o um zelo pelo nome Cantinho do Céu.
1: A sua mãe meio que te preparou, né, para essa função.
2: Sim, a gente tem que ter ali o preparo, tanto emocional, o preparo, né, de estar trabalhando com os colaboradores. Então a gente tem que ter um preparo também de formação, porque não adianta a gente não ter a formação para poder gerir todo esse hospital.
3: No Cantinho do Céu, médicos e outros profissionais da saúde trabalham de forma integrada para oferecer um atendimento completo aos pacientes. É um trabalho que exige conhecimento técnico, dedicação e, principalmente, sensibilidade.
1: Doutor Flávio, como é que o senhor avalia o trabalho dessa ONG como um médico, uma pessoa da área da saúde, e a importância disso aqui para esses pacientes?
4: Olha, é uma história muito bonita, porque eu vim trabalhar aqui nesse hospital, eu fui cedido da Prefeitura Municipal para ajudar aqui o Cantinho do Céu. E após esse período, eu me aposentei da Prefeitura e fui imediatamente contratado para prestar auxílio aqui na assistência à saúde dos nossos pacientes. E eu devo confessar que aqui é muito mais do que um trabalho, é um propósito de vida, e eu me envolvi com isso e passei, então, a prestar assistência para esses pacientes que, na verdade, nos setores da saúde não tem um olhar próprio, um olhar que realmente traga... preserve o cuidado desses pacientes, que são a maior necessidade deles, são os cuidados tanto de enfermagem, fisioterapia, fonoaudiologia, terapia ocupacional e médico. Então, a nossa vocação nessa instituição é justamente a qualidade do cuidado, preservando a dignidade desses pacientes e de suas, vamos dizer assim, suas comorbidades.
5: Se você não tiver, assim, um bom conhecimento, pode aí ter realmente complicações piores. E quando você atende, você já sabe atender, então sabe recorrer e dar todo um atendimento já preparado já para eles, adequadamente, já correto.
1: O que que você sente quando você recebe, por exemplo, um sorriso, um olhar deles para você e que você percebe que eles estão entendendo, estão te agradecendo da maneira que eles conseguem? O que que passa aí no teu coração?
5: Olha, é gratificante isso, saber o amor que eles também sentem para a gente, que reconhece que a gente transmite amor para eles e eles também transmitem para a gente. Isso é um acolhimento muito bom que a gente veja entre os pacientes e os profissionais de saúde, que em todo lugar deveria ser assim, né?
1: Yuri, como é que funciona o trabalho de assistência social aqui da ONG?
6: Hoje, nós operamos com serviço de saúde e serviço de assistência social.
1: Uhum.
6: Então, na área da saúde, nós temos o hospital, que atende 72 pacientes. E na área da assistência social, nós temos o centro-dia, que atende 22 pessoas.
1: Como é que é feito o trabalho de vocês?
6: O serviço de saúde, ele atende a partir de toda a equipe multiprofissional. Então, nós temos médico, enfermeiro, físio, fono, TO, nutrição, equipe completa, multi. E aí, nós damos assistência 24 horas. Esses pacientes, eles ficam em regime de internação. No segundo dia, as pessoas, elas vêm para o atendimento, elas passam um dia também composta por uma equipe multi, psicólogo, assistente social, educador social, cuidador. Só que no serviço de assistência social do centro-dia, eles passam o dia e depois retornam para casa.
3: A morte repentina da mãe deixou Cristina desamparada. Mas ela encontrou no Cantinho do Céu um novo lar e muitos motivos para voltar a ter esse sorriso no rosto. Foi aqui que ela desenvolveu alguns talentos, como a produção de tapetes artesanais, e mantém viva a esperança graças ao carinho da equipe e da família.
1: A Cris, pessoal, é uma das moradoras mais antigas aqui da casa e ela é conhecida por aqui principalmente pelo artesanato que ela faz. Os tapetes são lindos, eu de cara já gostei do teu trabalho. É algo que você gosta de fazer por aqui, Cris?
7: É.
1: Por quê?
7: Porque eu gosto muito. Quando eu estava na escola, ele me ensinou a fazer lá.
1: Você aprendeu aqui?
7: Lá na PAI.
1: Sim. E aí como foi? Você não conhecia o artesanato?
7: Conhecia.
1: Ah.
7: A professora.
1: E aí aprendeu a fazer com a professora?
7: Aham.
1: E você gosta por quê?
7: Gosto, eu amo fazer.
1: É? Por quê?
7: Ah, eu sempre gostei, né, de fazer atividade.
1: E quando as pessoas elogiam, por exemplo, os teus tapetes, o que, é que você sente?
7: Fico feliz.
1: São bonitos, né?
7: São.
6: E acho que as vitórias são as evoluções dos pacientes, né? Que através do atendimento, né, de reabilitação, a gente vê um paciente voltar a andar, a gente vê um paciente conseguir voltar a comer pela boca. Então, são nessas pequenas evoluções que a gente fica feliz.
1: Quando se fala em assistência social, eles recebem os principais tipos de acolhimento, né, nessa situação.
6: Isso, é todo tipo de cuidado, desde o cuidado básico do dia a dia, os cuidados básicos, alimentação, higiene, até cuidados mais complexos, de um fisioterapeuta, um fonoaudiólogo, um nutricionista, o apoio psicológico para a família, o serviço social para garantia de direitos. Então, é um serviço bem completo.
1: Cris, e como é morar aqui?
7: É legal. Gosto muito daqui.
1: Por quê?
7: Ah, porque eu sempre gosto, né? Porque a minha irmã não pode ficar comigo, porque elas trabalham.
1: E aqui você encontrou acolhimento?
7: Aqui eu encontrei.
1: Como é que você se sente aqui, por exemplo, com as enfermeiras? Com
7: feliz.
1: Se sente à vontade?
7: Sente à vontade.
1: Eles cuidam bem de você?
7: Cuida.
1: E como é que foi o acolhimento aqui para a Cris?
8: Ah, eu acho que é muito bom. Muito bom. Estava conversando com ela sobre isso aí. Não queira sair. Tua madrinha já tem quase 80 anos. Então, cuido de um irmão. Trabalho com a senhorinha, mas já estou saindo de lá. Estou esperando ele arrumar também. Mas eu não posso cuidar mais de outra pessoa, né? As irmãs também não pode, que todos trabalham. E eu falei para ela, você quer ficar sozinha em casa? Não pode. Dormir o dia inteiro? Não pode. Eu falei para ela. Né? E ela concordou. Ela falou assim, não, madrinha, eu não quero sair daqui, não. Quero permanecer, né, Cristina?
7: É.
8: E eu falei, então, a partir de hoje, você já não vai falar mais que quer sair daqui. Viu? Porque aqui tem as psicólogas, assistência social, né? Que cuida muito bem dela.
7: É.
8: Tem um amor por ela. E a gente percebe aqui, quando a gente vem visitar.
1: O senhor tem 4 anos, né? Trabalhando aqui dentro, né?
9: Sim.
1: 4 anos aqui dentro. Por que, que o senhor decidiu ficar?
9: Foi justamente esse sentimento de, como médico, ter esse propósito, né? Ao que muitas das vezes esses pacientes são negligenciados. E a gente, pela convivência e pela prática em atendê-los, a gente acaba criando vínculos muito fortes. E isso nos dá muito prazer no exercício da profissão.
1: Dificilmente a gente vê até médicos, né, se emocionarem quando fala esse paciente. Mas eu percebo que o senhor fala de uma maneira diferente. Parece que o senhor está assim, aqui entre familiares. É assim que o senhor se sente?
9: Sim, é assim que eu me sinto. E eu tenho certeza que a grande maioria dos nossos colaboradores, nossos parceiros e colegas, tem esse sentimento também aqui. É uma coisa incrível. Parece que se atraem.
1: O senhor não se vê mais fora daqui?
9: Não.
1: Longe deles?
9: Não, de jeito nenhum. Eu tenho muito amor em poder estar trabalhando aqui no Cantinho do Céu.
3: São as histórias de cada pessoa que dão sentido ao trabalho desenvolvido aqui. Mesmo convivendo com limitações físicas desde o nascimento, a Cristina nunca perdeu a vontade de aprender, criar e demonstrar carinho por quem faz parte da sua rotina. A trajetória dela é a prova de que o acolhimento tempo, respeito e as oportunidades podem transformar vidas. Mas, segundo a tia, Dona Cleusa, essa caminhada foi marcada por muitos desafios. Nem sempre foi assim.
1: Dona Cleusa, como é que vocês conheceram o Cantinho do Céu?
8: Então, isso foi minha irmã, eu nem sabia, né? Na PAI também já fui, quando ela dançava. Sempre, eu sempre fui junto com a minha irmã. Mas aí, 3 meses antes dela fazer a cirurgia, ela conseguiu aqui. Eu não sei como que ela conseguiu, mas ela conseguiu.
1: A Cris passou antes pela PAI.
8: Isso. Aí depois ficou em casa, aí como ela tinha que fazer uma cirurgia, e a cirurgia era um pouco de risco, né? E aí ela, não sei como ela conseguiu, 3 meses antes dela falecer, né? Porque aí foi pro hospital, aí não saiu. Já faz 2 meses que ela faleceu.
1: Como é que funciona esse trabalho de vocês? Principalmente o contato com os familiares, o primeiro contato, os casos em que alguns pacientes precisam chegar até vocês, ou a família mudou, ou pai e mãe faleceu. Como é que é feito isso?
6: No caso do serviço de saúde, os casos eles já vêm avaliados pela Secretaria da Saúde. Então, o primeiro contato é uma primeira avaliação do setor psicossocial e da equipe multi como um todo. A gente passa a conhecer o histórico daquela família, o histórico do paciente, para a gente montar o plano de atendimento.
1: Doutor Flávio, como é que o senhor avalia como médico o trabalho da medicina e a importância também desse trabalho aqui dentro para esses pacientes?
4: Então, o nosso trabalho aqui é proporcionar a esses pacientes uma assistência multidisciplinar, onde o médico tem o papel dele, que é passar visita, avaliar, ver as suas condições clínicas e procurar, dentro do possível, melhorar a qualidade da assistência dos seus tratamentos. Junto, nós trabalhamos com a enfermagem, assistência de enfermagem, os fisioterapeutas, fonoaudiólogos, terapeutas ocupacionais, e compartilhamos a visão profissional de cada um para o melhor resultado no tratamento dos pacientes.
5: Para nós, principalmente da enfermagem que está de frente, é muito valoroso. Eu tenho gratidão de trabalhar aqui e eu tenho muito orgulho de estar aqui nessa empresa. Não por conta, assim, da empresa em si ter os profissionais, mas pelos pacientes que a gente recebendo, que é poucos lugares que tem essa capacidade de estar tratando um paciente nessa situação. Então, aqui a gente valoriza muito e a gente ama tudo que a gente faz aqui. Então, só tem que agradecer.
1: E o que a gente percebe aqui é que eles não somente moram aqui ou ficam aqui, eles evoluem aqui, que é o mais importante, né?
6: Eles evoluem. Acaba que, no fim das contas, nós somos uma grande família, né? Nós, enquanto serviço, nós nos tornamos referência dessas pessoas, né? Então, o que a gente pode fazer, o que está no nosso alcance para promover a saúde, o bem-estar desses pacientes, a gente está fazendo.
1: E aqui você fez amigos, como é a tua vida aqui?
7: Fiz amigos.
1: E aí, como é o teu dia a dia aqui? Como é que começa o teu dia a dia?
7: Ah, vai pro banho, toma banho, conversa com os amigos. Conversa com os amigos.
1: Sim. E aí tem muitas atividades?
7: Tem.
1: O que você faz mais aqui?
7: Desenho, eu sei desenhar.
1: O que você mais gosta aqui no Cantinho do Céu?
7: De tudo.
1: De tudo?
7: De tudo.
1: Tudo aqui?
7: É.
1: Então, você é muito feliz aqui, né?
7: É.
1: Que bacana. A senhora acha que um lugar como esse aqui fez toda a diferença?
8: Fez. Muito, né, Cris?
7: É.
8: Muita diferença, que ela ficava muito sozinha. Muito sozinha. Eu não tô falando mal, não, porque as irmãs também sabem disso aí.
1: Pessoas têm que trabalhar
8: também,
1: né?
8: Tem que trabalhar. São jovens ainda eles, né? Sim. Então, tem que trabalhar, tem atividade. Então, eu falei assim, então eu tô mais assim, a hora que eu saio do serviço, a gente vem mais vezes visitar ela, né, conversar com ela. E outra, levar para casa também não tem condições, porque a gente não tem carro. Como que vai levar no médico, né, fazer as atividades dela? Então,
1: e aqui tem toda a estrutura.
8: Toda, toda a estrutura. A gente vê, percebe aqui. As irmãs também falou a mesma coisa para ela, né, Cris?
7: É.
8: Então, eu acho que é um lugar certo para ela permanecer.
3: E esse sorriso no rosto só é possível graças à solidariedade de voluntários, parceiros e profissionais que fazem da ONG uma referência no acolhimento e no cuidado de pessoas com paralisia cerebral e outras deficiências neurológicas. A enfermeira Rosângela é um dos anjos que trabalha no Cantinho do Céu. Para ela, cuidar vai muito além da técnica. É um gesto diário de amor, respeito e humanização.
5: A gente consegue medicar eles de acordo com a expressão deles. Porque uma criança com paralisia cerebral é muito difícil de você estar conhecendo eles. Leva um tempo. É diferente de uma pessoa normal. Porque uma pessoa normal, ela fala, ela passa tudo o que ela relata, o que está acontecendo com ela. Com paralisia cerebral, já não. Nós que temos que olhar por ela. Então, assim, a gente aqui da enfermagem, nós somos os olhos, boca, braço e perna delas. A gente faz tudo por elas, porque elas não se alimentam. É, somos os profissionais de saúde que vai adquirir esse alimento a ela, as medicações a ela, o banho a ela, porque ela não faz nada sozinha sem ter a gente. E esse trabalho que a gente faz aqui, que o hospital valoriza muito aqui dentro, é a humanização, a empatia, que é sempre colocar no lugar do outro. Então, todos os profissionais que entram aqui já é adquirido dessa forma.
3: No próximo bloco, você vai conhecer como a participação da comunidade e o apoio de parceiros são fundamentais para manter esse trabalho vivo e transformar vidas. A gente volta em instantes.
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3: Mais do que uma instituição, este é um lugar onde a esperança e a humanidade e o carinho caminham juntos todos os dias. Conhecer o Cantinho do Céu é entender que inclusão também significa garantir dignidade, acolhimento e respeito. É perceber que por trás de cada atendimento existe uma corrente de solidariedade formada por profissionais, voluntários, famílias e pessoas que acreditam que toda vida merece ser cuidada com amor. Mais do que tratar doenças, cuidar significa enxergar cada pessoa em sua individualidade.
1: O senhor, como médico, tem um desafio a mais, né? Porque trabalhar com pacientes cerebrais, eu imagino que é muito mais complexo, né?
9: É complexo, sim. Mas é uma coisa que nós vamos tendo um pertencimento, né? Nesse tratamento desses pacientes. Nós aprendemos a conhecer, a interpretar as suas manifestações, né? Porque muitos deles são desprovidos da linguagem, mas a gente percebe que, no fundo, cada um deles tem uma percepção e, às vezes, muitas das vezes, nós conseguimos sentir isso.
5: E esse trabalho que a gente faz aqui, que o hospital valoriza muito aqui dentro, é a humanização, a empatia, que é sempre colocar no lugar do outro. Então, todos os profissionais que entram aqui já é adquirido dessa forma. É a gente acolher e se colocar no lugar do outro, fazer o melhor para eles. Tem pessoas aqui que têm deficiência múltipla, severas também. E no caso, né, da paralisia cerebral. Alguns ainda conseguem falar, conseguem comunicar. Outros já têm um grau mais de dificuldades. Então, alguns, conforme vocês vão ver dentro do hospital, já conseguem falar. Outros não. Então, assim, mesmo assim, aqueles que não falam, conforme você conversa, ele já dá aquelas expressões de sorriso. Eles gostam de atenção, mesmo nessa situação. E aqui os colaboradores já têm um hábito já de conversar com eles. Aqui todo mundo é comunicativo com todos os pacientes, seja numa aspiração, seja numa troca de fralda, vai conversando. Então, assim, os pacientes se sentem muito acolhidos. Aqui é como se fosse uma família para eles, né? Por mais, assim, que eles estão hospitalizados aqui, eles são muito bem acolhidos.
1: Como é que a senhora se sente hoje, sabendo que a Cris está aqui?
8: Ai, muito feliz. Muito feliz mesmo, porque eu até falei com ela lá. Eu falei, quantas vezes eu cheguei lá, você sozinha, no quarto, né? No quarto, dormindo. Eu ia embora, você continuava dormindo. Dormindo, ela nem me via. Então, aqui não. Todas as vezes que eu venho, ela está assim, perfeita, bonita, bem cuidada, né, Cristina?
7: É.
8: E eu fico muito feliz.
1: A senhora acha que ela está melhor aqui?
8: Nossa, misericórdia, Deus. Muito bom.
1: Que legal. O que a senhora tem a dizer para as pessoas que não conhecem esse local aqui na cidade de vocês? Que passam pela mesma situação?
8: Então, a gente nem... Eu nem tenho, né, assim, pessoas que... precisa da, ainda daqui, né? Mas se eu ver agora, se como... Ah, teve uma pessoa que ficou aqui, que faleceu aqui.
1: Sim.
8: É, há muito tempo. É filho de uma vizinha minha lá. Eu acho que viveu muito tempo aqui. Foi muito bem cuidado também, que eu fiquei sabendo, que a Jenny falava pra gente.
1: E o que, que a senhora acha de lugares como essa ONG aqui?
8: Ah, é bom. Muito bom.
1: Por quê?
8: Muito bom. Bom mesmo.
1: É um lugar especial?
8: Especial. Ainda acabei de falar pra ela, se eu ficar velhinho e não andar mais, eu quero vir pra cá, viu, Cris? Falei pra ela. A gente tem que passar umas coisas assim pra ela conscientizar, né? Porque
1: sim,
8: aqui é um lugar bom pra ela.
1: Bom, você teria chances, inclusive oportunidades, de trabalhar com outros tipos de paciente, em outros locais.
5: Sim.
1: Por que que você decidiu ficar aqui?
5: Porque aqui, como eu já iniciei aqui... Graças a Deus, acho que foi Deus que me colocou aqui. Eu nunca, sinceramente, esperava trabalhar com paciente com paralisação. Normalmente, a gente, quando está na faculdade, a gente faz estágio, mas você vê pessoas ambulando, pessoas normais. Aqui, quando eu saí, veio como, acho que, uma aprovação para mim. E daí eu já fiquei por aqui. Eu, como, graças a Deus, estou empregada, não preciso, assim, eu deixo espaço para aqueles que estão ainda se formando, né? Então, aqui, como foi que me acolheu, e estou aqui até hoje. Então, eu gosto muito daqui, por isso que eu não pretendi sair daqui. Enquanto eu estiver aqui, eu vou dar o meu melhor para eles.
1: O que que você sente quando você recebe, por exemplo, um sorriso, um olhar deles para você, e que você percebe que eles... estão entendendo, estão te agradecendo da maneira que eles conseguem. O que que passa aí no teu coração?
5: Olha, é gratificante isso. Saber o amor que eles também sentem pra gente. Que reconhece que a gente transmite amor pra eles e eles também transmitem pra gente. Isso é um acolhimento muito bom que a gente veja entre os pacientes e os profissionais de saúde. Que em todo lugar deveria ser assim, né? É, lógico, às vezes tem alguns lugares... Dependendo também de quadro colaborador, não dá muito devido às demandas. Mas com pouco dá para fazer essa diferença.
1: O que que essa ONG representa para a família de vocês?
8: Olha, eu sem saber que estava vindo para cá, que ia continuar aqui, não sabia. Até então a gente nem esperava que a minha irmã fosse falecer. 10 anos mais nova.
1: Sim.
8: Que eu. Eu não sabia, mas aí eu peguei e falei, não, é um lugar certinho para a Cristina ficar. E os irmãos também concordou. Só teve um irmão que queria tirar. Falei, não vai deixar. Não vai tirar, porque ele não vai ter condições de cuidar dela também, não. Ele tem 5 filhos. Como que vai cuidar?
1: foi o melhor, né, para ela?
8: Foi o melhor. O lugar aqui foi o melhor lugar.
1: A senhora sente que a Cris, ela já me disse que está feliz aqui, mas a senhora também sente isso?
8: Eu não sei se você está me sentindo, que eu estou sentindo feliz, né, Cristina?
7: É.
8: Eu falei para ela, o lugar certo e trata de fazer as coisas direitinho. Cheguei, estava sem blusa de frio, já falei, já é um menino, já foi buscar blusa de frio. Falei, não, tem que se cuidar direitinho, né?
1: Então aqui ela recebe tudo que precisa?
8: Tudo, tudo.
1: O que, que mais é, dificulta hoje o trabalho de vocês aqui? Quais são os principais obstáculos, a gente pode falar dessa forma, e onde é que vocês também estão avançando bastante e que vocês chegam até a comemorar?
6: Olha, as dificuldades elas são inúmeras, né? Partindo de um princípio que nós somos uma organização social,
1: sim,
6: né? E o serviço à pessoa com deficiência é um serviço muito caro, é um gasto alto.
5: É a gente acolher e se colocar no lugar do outro, fazer o melhor para eles. Tem pessoas aqui que têm deficiência múltipla, severas também. E no caso, né, da paralisia cerebral. Alguns ainda conseguem falar, conseguem comunicar. Outros já têm um grau mais de dificuldades.
6: E hoje nós nos deparamos com a nossa arrecadação através da captação de recurso e até por meio das nossas parcerias, por meio do poder público, elas não suprem 100% do gasto que nós temos com os assistidos. Então aí está a nossa maior dificuldade, né? A questão financeira. É muito importante a questão das emendas parlamentares, que elas vêm como combustível para a instituição, para a gente conseguir fechar a conta sempre no final do ano.
2: A gente recentemente ganhou um terreno, né? Aqui, que é divisa com a instituição. Tem mais 160 leitos com essa equipe que a gente tem hoje, com esses profissionais que a gente fala que são essenciais para o Cantinho do Céu existir. Eu falo que hoje, né, eu estou como o CEO, mas a gente não faz nada sozinho. Então, eu sou grato a toda a minha equipe. E eu quero ter mais aqui uns 3 anos, mais 160 leitos para atender essas pessoas com vulnerabilidade, pessoas com deficiência, aqui no Cantinho do Céu.
5: Aqui eu me sinto feliz com tudo. Eu não tenho queixa a dizer. Eu amo aqui, eu amo tudo que eu faço aqui dentro. Desde o meu emprego, das minhas atividades que eu tenho a atribuir, aos pacientes também. Eu tenho muito orgulho de estar aqui.
1: E como é o contato de vocês, familiares, com os profissionais, por exemplo? Como é que vocês são recebidos, familiares?
8: Muito bem. Principalmente assistente social, a psicóloga, sabe? Liga para mim, fala dela, sabe? Eu amei.
1: Isso tranquiliza a senhora?
8: Nós, muito, muito. Porque o horário que é da visita é de tarde. Da tarde eu trabalho. Aí eu troco a menina de manhã, que ela vai, e eu venho à tarde.
2: Eu falo que é o amor, o carinho e o respeito. Porque a gente tem que lidar com as questões de vulnerabilidade. É a gente lidar com amor. É a gente lidar com o papel realmente de ter o carinho como pai, como filho, como irmão. Porque essas pessoas, elas necessitam muito desse olhar, né? Porque eu falo que são pessoas que são PCDs. Pessoas que são, às vezes, deixadas de lado, que, às vezes, a família não tem condições de tratar. E o Cantinho vem nesse sentido para poder tratar com amor, com carinho, com respeito, todas essas pessoas aqui.
1: Quando você teve que assumir tudo isso aqui, deu medo? Você pensou em desistir? Como é que foi esse processo?
2: Desistir nunca, porque quando a gente tem um propósito, a gente nunca desiste. É porque é algo que tem fundamento, né? Fundamento humano, fundamento pessoal. Então a gente tem que ter uma grande responsabilidade naquilo que a gente faz. E a gente não pode desistir nunca. Mas assim, os medos a gente sempre vai ter, que a gente é humano também. Mas a gente não pode nunca desistir desse papel e a gente continuar essa história que é tão linda.
1: E como é que o Yuri se sente em saber que vocês viraram a referência, em saber que tantas pessoas aqui dependem de vocês, em saber, por exemplo, que um paciente desse com um problema tão grave, ele está ali sorrindo, evoluindo, olhando para vocês e meio que agradecendo?
6: Cara, eu tenho muito orgulho de estar fazendo parte desse trabalho, desse serviço hoje. Eu estou aqui recentemente, como eu te falei, e desde a data que eu entrei, eu vejo muito avanço no serviço, né? O serviço vem avançando muito, mas isso também exige muita responsabilidade. Então, nós estamos a todo momento nos atualizando, buscando conhecimento, para sempre estar dando o melhor para esses pacientes.
5: Então, aqui para a gente, para nós, principalmente da enfermagem que está de frente, é muito valoroso. Eu tenho gratidão de trabalhar aqui e eu tenho muito orgulho de estar aqui nessa empresa. Não por conta, assim, da empresa em si ter os profissionais, mas pelos pacientes que a gente recebendo, que é poucos lugares que tem essa capacidade de estar tratando um paciente nessa situação. Então, aqui a gente valoriza muito e a gente ama tudo que a gente faz aqui.
1: A senhora fica emocionada porque a senhora não imaginava o que ia acontecer e, de repente, tudo deu tudo certo.
8: Deu,
1: né?
8: Certo. É. Né, Cristina?
7: É.
8: Permanece, filhinha, tá?
7: Tá.
8: E aqui a tua madrinha tá te falando e a tua irmã também. Ela bate também na mesma tecla, as meninas, viu?
1: Família toda aceita que ela fique aqui, né?
8: Todos eles.
1: Família toda percebeu que aqui é o lugar.
8: É o lugar, que não tem lugar melhor, porque lá ela ficava muito sozinha, muito abandonada.
7: Ela conseguiu na prefeitura.
8: É.
1: Que legal.
8: É minha irmã.
1: Aí lá ela ficava abandonada.
8: É, não abandonada, porque ela deixava lá, né? Ela saía, ela ajudava muitas pessoas também, minha irmã.
1: Em casa então, ela ficava, ela sozinha, no caso, muito sozinha,
8: sozinha,
1: né?
8: Sozinha. Você vai querer isso de novo? Que você sabe não. Que você passou.
7: Não,
8: eu
7: não vou querer.
8: Né?
7: É.
1: Então ela gosta daqui.
8: Gosta daqui, né, Cristina?
7: Gosta daqui.
8: Então a partir de hoje você não vai falar mais, quer ir embora.
7: Mais nada.
8: Não?
7: Não.
8: Tô feliz então. Tá. Viu? Tá bom?
7: Tá bom.
2: A gente quer ser referência nacional em especializados na pessoa com deficiência e pessoas que têm o sentido de longa permanência dentro da instituição hospitalares no Brasil.
1: O que, que você teria a dizer para os profissionais que cuidam de você hoje?
7: Agradecer muito a eles.
1: Você não se imagina fora daqui?
7: Não.
1: Gosta de morar aqui?
7: Gosto de morar aqui.
1: E o que, que deixa mais o senhor feliz como médico, como humano, aqui dentro?
9: É ser recebido por muitos deles com um sorriso no rosto. Eles me reconhecerem, né? E terem essa comunicação comigo. Isso é muito gratificante.
1: Essa comunicação é um agradecimento, né?
9: Eu acredito que sim.
1: Que bom, que bom. O senhor é feliz, então, aqui?
9: Sim, sou muito feliz.
1: E se a senhora pudesse mandar um recado para os profissionais dessa ONG, as pessoas que estão no dia a dia cuidando da Cris, o que, que a senhora diria ali para eles?
8: Nossa, maravilhosa. Cuido mesmo e continuo cuidando. É uma vida maravilhosa aqui, viu? Eu agradeço muito eles, né, por estar cuidando dela. E eles também têm força de vontade de estar trabalhando, cuidando aqui.
0: Hoje nós conhecemos uma instituição que há mais de 4 décadas transforma desafios em acolhimento, limitações em possibilidade e dificuldades em esperança. O Cantinho do Céu nos lembra que cidadania também se constrói com cuidado, respeito, amor e oportunidades para quem mais precisa. Que histórias como essas inspirem cada vez mais pessoas a apoiar iniciativas que fazem a diferença de tantas vidas, transformando as mesmas em esperança e solidariedade. Muito obrigado pela sua companhia. Na próxima semana, o Alesp Cidadania está de volta com mais um exemplo de pessoas e instituições que trabalham por amor ao próximo, por uma sociedade mais justa e inclusiva. Até o nosso próximo encontro.

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1: Se você conhece São Paulo, deve saber onde eu tô. Aqui na estação Palmeiras Barra Funda, zona oeste de São Paulo. Esse espaço recebe mais ou menos 355 mil passageiros por dia. E hoje a gente também tá aqui porque tá indo para um lugar muito especial. O sentimento de unidade latino-americana é o limiar de um novo tempo. Essa frase do Orestes Escuércia ilustra muito bem o sentimento de Darcy Ribeiro em 1989, quando criou o Memorial da América Latina. Ela, inclusive, está estampada aqui nesse monumento, que é um dos maiores símbolos desse espaço que a gente ocupa nesse momento. Inclusive, hoje a gente vai conversar sobre a importância dele para a união de culturas e também para pensar o desenvolvimento social e econômico de todos os países da América Latina, sempre integrados. E a gente também vai falar um pouquinho sobre como isso afeta os direitos humanos e pode também ajudar com os objetivos de desenvolvimento sustentável da ONU. E como isso também pode transformar a nossa comunidade diretamente. Para falar sobre tudo isso, a gente vai conversar com Humberto Dantas, que é doutor pela USP e também consultor da Unesco. E vai desvendar todas as maiores pontos de importância para a gente pensar nessa união da América Latina. Humberto, vamos começar do básico, e eu acho que o básico é entender o fundamento dos direitos humanos e como a gente entende isso hoje também, né? Porque é muito diferente de quando eles surgiram. Então, eu queria entender um pouquinho essa base mesmo.
2: Legal. O que a gente tem que pensar quando a gente fala em direitos humanos? Da onde surge essa ideia universal de direitos humanos, a Declaração Universal dos Direitos Humanos? 1948. O que nós tínhamos em 1948? O mundo saindo de duas grandes guerras mundiais, né? Predominantemente a Segunda Guerra Mundial. Uhum. O que isso representou para a humanidade? Ceifamos milhões de vidas por conta de conflitos de natureza política. A paz é o atípico. O conflito é o esperado. Como é que eu consigo fazer com que esses conflitos sejam entendidos apenas como a existência de diferenças entre as pessoas? Então, eu não preciso concordar com você, mas eu posso simplesmente partir do pressuposto de que, ao discordar, nós apenas estaremos colocando frente a frente noções, ideias, valores, desejos diferentes em relação a uma micro-realidade ou a uma macro-realidade. Da onde surge a ideia das ODS? Em 2015, entender o que será um mundo mais razoável até 2030. Então, a Agenda 2030, com os Objetivos do Desenvolvimento Sustentável, os ODS, inserido dentro desse documento da Agenda 2030, com 17 objetivos e 169 metas. Aí, o que a gente precisa fazer? Ler os 17 objetivos e entender o que o mundo, a ONU, a partir da ONU, mas o mundo, os estados, estão entendendo como esta dignidade e essa possibilidade de nós nos desenvolvermos enquanto sociedade.
1: Eu quero aprofundar um pouquinho no que você falou nessa aplicação das ODS na política pública, né? Então, pensando aqui no micro para que isso se torne macro. Então, pensar no local para que isso vá expandindo. Quero entender um pouquinho melhor isso.
2: São atitudes e são questões de natureza cultural. São questões de natureza educacional. Então, eu capacito as pessoas, eu treino as pessoas, eu preparo as pessoas, eu gero esse valor nas pessoas delas entenderem que, a partir delas, nós construímos a realidade daquilo que nós desejamos. Pensar na dignidade da pessoa humana. E dignidade da pessoa humana significa que todo ser humano carrega consigo dignidade, possibilidade de escolha, de construção de sua realidade, de pensar que estas pessoas, todos nós, somos dignos e merecemos respeito. Partindo disso, o que nós entendemos neste pacto como o pacto em que as pessoas terão respeito. Um pacto que prime, que zele por lógica de bem-estar social, e lógica de liberdade. Uhum. A partir disso, a gente vai começar a construir essa ideia, de 1948 até agora.
1: Pensando nisso, em objetivos mais concretos, que eles podem ser pensados, desenvolvidos, a partir de um ponto principal ali, que são essas ODS, né?
2: Eu acho que um dos grandes objetivos das ODS é a gente dar prosseguimento àquilo que está escrito do ponto de vista da descrição, né? Então, o objetivo, ele é global. A meta consegue ser global. Mas as atitudes precisam ser adaptadas à ideia local.
1: E a gente tá tem essa questão do glocal, né? O que é o glocal exatamente pra gente amarrar aqui?
2: Glocal é uma palavra muito legal, né? Porque ela é a junção de duas palavras. Uhum. Então é o global e o local. O global, local. Então, glocal. Então vem de pensar global e agir local. Ou seja, princípios, valores praticados e promovidos localmente pelas pessoas. Glocal. Então são grandes planos, grandes metas, grandes objetivos que nós, enquanto sociedade, vamos moldando, revisitando e tentando construir para que todos minimamente carreguem consigo a tal dignidade da pessoa humana.
1: E é interessante a questão das ODS, justamente porque quando a gente tem objetivos, parece que fica um pouquinho mais claro, né? Então as áreas em que as pessoas devem atuar e precisam atuar. Eu acho que isso também pode ser uma maneira, né? Começar a trabalhar as ODS desde cedo.
2: Será que cada pessoa, quando lê um objetivo desses e lê as suas metas ali determinadas, elas conseguem se enxergar como vetores dessa construção e dessa transformação?
3: Quando, por exemplo, eu tenho uma atitude de preservação ambiental, por exemplo, e que eu imagino que eu não vá gerar impacto com isso na realidade, será mesmo quando vou gerar impacto? Uhum. Será mesmo que ao plantar, ao colher de maneira sustentável, a pensar numa lógica de preservação das águas, qualquer ação de natureza ambiental, estou usando o meio ambiente, poderia usar tantas outras questões, mas será que uma microatitude minha, ela não gera um efeito significativo? Uhum. A gente tem muita dificuldade, por vezes, para acreditar nisso, sobretudo em sociedades que pensam em primeira pessoa. Eu. Não. Ou eu impactando o global. Uhum. Isso é extremamente importante. E como é que isso funciona quando a gente educa? Então você está coberta de razão. Se a gente tiver isso desde cedo na escola, mostrando que a soma de todos os resultados possíveis é que constrói a ideia do valor determinado como princípio geral para as comunidades e para as sociedades, maior a chance da gente ver isso funcionar.
1: E, Humberto, a gente entende que tem nessas perspectivas diferentes, a ONU, por exemplo, as organizações não têm o direito de intervir numa cultura de um país específico, né? Então, eu acho que a gente também tem esse ponto. Como muitas vezes a gente tem essa perspectiva um pouco mais ocidental, a gente não pensa nisso, né? Que não é nosso direito intervir na cultura alheia.
2: A ONU parte do pressuposto, e ela só existe porque as nações se sentiram seguras para tanto, de que existe algo chamado soberania nacional. Eu faço uma Assembleia Geral da ONU, por exemplo, todo ano, e coloco as nações para conversarem entre elas e discutirem valores que podem ser valores universais. Aí eu posso olhar para você e dizer, puxa vida, mas no seu país não é exatamente assim que ocorre. E eu tento te influenciar, eu tento te dizer que não está certo, eu tento às vezes até te constranger, eu tento te julgar de alguma forma em tribunais internacionais. Mas eu respeito a sua autonomia, eu respeito a sua lógica, a sua soberania nacional. E a gente vai tentando construir uma cultura global em torno de alguns elementos muito importantes associados a valores que a gente gostaria que fossem globais. Uhum. Isso é bastante importante.
1: Humberto, e quando a gente pensa em culturas múltiplas, locais diversos, a gente também tem que pensar em como essa aplicação deve ser feita em todos esses cenários, né? E aí a gente tem essa questão de conflitos também de culturas que acabam criando conflitos, como a gente viu que foram um dos motivadores para a criação das ODS, né? Então, tem essa conexão também, né?
2: Então, assim, primeiro, entender o conflito como algo natural e entender a paz como algo que nós dois, nas nossas diferenças, conseguimos respeitar para a construção de um resultado.
3: Então, esse é o ponto mais importante. Quer dizer, é partir do pressuposto de que as diferenças sempre vão existir.

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0: redondona, dá uma olhada. Nós estamos aqui em areia, mas não estamos na praia. Como é que é? De tênis? É, eu tô de tênis, mas calma que eu vou explicar pra você por que, que eu tô de tênis. Depois eu vou tirar o tênis também pra gente trocar uma ideia e fazer o esporte dessa segundona aqui no Alessio Esportes. Mas antes, vamos aqui comigo? A gente vai trocar uma ideia. Olha o tamanho, dá uma olhada aqui o tamanho dessa quadra que nós estamos aqui pra falar desse esporte, né? Um esporte que tem crescido bastante esporte, hein? Cresceu muito esse esporte aqui, hein? Vou falar uma coisa pra você. Vamos trocar uma ideia aqui com o Rui. Tá aqui, tá atendendo a gente aqui. Beleza, Rui? Como é que tá?
1: Beleza.
0: Tranquilo?
1: Tudo bom.
0: Hoje nós estamos aonde, Rui?
1: Nós estamos no Santa Areia Beach Sports, na Beach cidade Sports. De São Roque.
0: São Roque, ó. Viajamos pra São Roque hoje, friozinho aqui hoje na gravação. Hoje, qual que é o esporte de hoje? Fala pra quem tá em casa, qual que é o esporte de hoje?
1: O esporte de hoje do Santa Areia é o Beach Tennis.
0: Beach Tennis. Então hoje você vai aprender tudo e mais um pouco sobre esta modalidade que é o Beach Tennis. Mas antes, eu queria que você se apresentasse por gentileza pra quem não te conhece, Rui.
1: Bom, sou gestor aqui de Santa Areia. Santa Areia tem aí próximo de 3 anos e com essa ideia de trazer os esportes de areia para fora da praia, para o interior de São Paulo.
0: Geralmente o beach tennis a gente vê, né? O beach tennis aí é muito praticado lá nos litorais aí da vida, né? Nos litorais da vida, né? E aí traz para cá essa ideia boa também, né?
1: Já foi bastante, né? Antigamente era só praticava na praia.
0: Sim.
1: Hoje qualquer lugar aí tem uma arena de beach tennis, de vôlei de praia e futebol, hein?
0: Legal, o que chama atenção aqui, só o Pavarotti mostrar pra gente aqui é o seguinte, ó. Dá uma olhada aqui. Isso aqui, ó, chama atenção de uma forma. Como é que faz pra ter uma areia dessa aqui?
1: Ah, essa areia aí é diferenciada, né?
0: Como é que faz?
1: Não é qualquer arena que tem. É uma areia de primeira qualidade, de especial pra beach tennis. Ela é quase um quartzo. Ela é uma areia, praticamente uma areia artificial. Ela é um estágiozinho antes do vidro.
0: Ah,
1: então ela é bem pura mesmo, quase que não tem contaminação. Então é uma areia bem especial.
0: Diferenciada. É. Como é que veio essa ideia sua? Falar, poxa, eu vou colocar o beach tennis, instalar o beach tennis em São Roque. Como é que veio essa ideia na sua cabeça?
1: É, na verdade, os sócios aqui já praticavam o esporte, né? E já tinham a área e uniu essa vontade de trazer o esporte de areia, já eram praticantes do esporte, e unir o lazer, a gastronomia. Nós estamos aqui num ponto turístico, né? Entrada do Roteiro do Vinho. Isso foi uma sacada legal, assim, onde tem um espaço de lazer, de entretenimento, de festa, a gente faz eventos corporativos aqui, aniversário. Então, além disso, do esporte, é trazer essa parte para o turista também vir aqui conhecer São Roque e ver que tem um espaço de entretenimento, lazer e gastronomia.
0: Com certeza.
1: Junto com o esporte.
0: Com certeza. Então, para quem gosta de tomar um bom vinho, depois para queimar as calorias, pode...
1: É,
0: né?
1: Gasta caloria e depois vai lá e
0: repõe, né? Fala uma coisa pra mim, você é praticante também da modalidade?
1: Não sou.
0: Não é?
1: Não sou.
0: Admira.
1: Eu sou, admirador. Admirador.
0: Hoje temos, assim, a gente fala, no Brasil, né, esse boom do beach tennis, já tinha o beach tennis já, mas o boom veio durante a pandemia ali, né? O pessoal que veio praticando ali durante a pandemia. Por que você acha que esse boom deu na pandemia do beach tennis ali?
1: Puxa, acho que foi um esporte que não tem muito contato, né? Então, acho que o pessoal... Além de não ter esse contato com a pandemia, acho que é um esporte que agrega idades diferentes. Você vê a gente aqui, um netinho jogando com o avô, um pai jogando com o filho, a mãe. Então é um esporte que une bastante a família. Acho que isso acabou ajudando bastante na pandemia a desenvolver, assim, prosperar bastante o esporte.
0: Com certeza.
1: Isso aí ajudou bastante.
0: Com certeza. A gente vê o seguinte também, né? Eu vou pedir pro Pavarotti mostrar pra gente o seguinte. Lá, ó, tem uma garotada praticando ali um pouquinho do beach tênis. Eu queria que você explicasse pra quem tá em casa, Rui, o seguinte. O que é o beach tênis? Como é que funciona? É o tênis de areia, que é conhecido também. Como é que funciona? Só pra pessoa entender. Porque eu tô vendo que tem a raquete, também tem a bolinha. Eu queria que você explicasse pra quem tá em casa entender melhor sobre essa modalidade.
1: É, não sou técnico. O professor ali vai poder explicar melhor sobre o esporte. Mas ele é controlado pela Federação de Tênis, né? Mas é um esporte diferente. Ele usa raquetes diferentes, bolinhas

0: diferente, são regras diferentes, totalmente diferente do tênis, mas é regulamentado pela Federação Brasileira de Tênis.
1: Legal, bacana, bacana demais. Hoje, qual que é o tamanho aqui dessa quadra? Aqui nós temos uma, duas, três, quatro quadras, é isso?
0: É, aqui são quatro quadras cobertas, lá fora, lá na entrada temos duas quadras descobertas e aqui mais uma quadra descoberta.
1: E aqui,
0: São
1: ó.
0: sete quadras. O tamanho delas é 8 por 16,
1: Que é a metragem oficial.
0: tamanho oficial delas. E aí tem um recuo entre elas. Então, aqui é um espaço que faça chuva, faça sol, a equipe pode estar treinando, os alunos podem estar fazendo aula, não importa se está chovendo, se está um tempo ruim, a gente está sempre atendendo o público
1: É
0: aí,
1: isso aí.
0: os alunos.
1: E você sabe o seguinte, né, Rui? Que daqui aí, nosso programa, a gente tem uma prática aqui. O pessoal de casa já sabe como funciona o programa, tá? O pessoal tá habituado ali, a gente tem uma prática no final do programa. Queria pedir sua permissão, lógico, né? Se eu posso ali depois tentar fazer uma aulinha
0: Com
1: ali.
0: certeza, já avisei o professor para ele
1: Já tá
0: dar
1: avisado?
0: aquela aula mais pesada.
1: Ô, louco, que isso? Acabei de almoçar, acabamos de
0: Não,
1: almoçar aqui.
0: não pode ser levinho, não, tem que ir para valer.
1: Pra valer? Ô, Rui. Para quem quer conhecer um pouquinho aqui do Santareia, como é que faz para conhecer, como é que funciona? Explica para quem tem casa.
0: Ó, Santareia chegou em São Roque, comecinho da estrada do vinho, do roteiro do vinho. Nós estamos bem no comecinho aqui, Santareia. Só chegar aqui e conhecer. Está aberto ao público. Paga nada para entrar, é só chegar aqui, conhecer nosso espaço, nosso restaurante, nosso bar e os esportes que a gente tem aqui.
1: Legal, bacana, bacana. Bom, seguinte, então, ó. Você viu que eu estou autorizado aqui pela cúpula, alta cúpula aqui do Santaria. Agora nós vamos bater um papo com o professor ali, que está ali fazendo treinamento. A gente pode bater aquele papo ali com ele?
0: Opa,
1: A gente
0: com
1: pode chegar
0: certeza.
1: invadindo ali. Vamos lá bater um papo com ele? Vamos lá para a varanda bater um papo com ele? Que é o seguinte: aqui, ó, já funciona a parte da prática. Tá vendo aqui, ó, a bolinha, a raquete. Aqui já funciona a parte da prática, né? E a gente tá, eu tô. Deixa eu só perguntar um negócio pro Rui aqui antes. Ô, Rui, eu tenho que perguntar um negócio para você. Eu tô indo para lá, tal, com uma certa dificuldade ao caminhar. Que estou de tênis que não é a roupa adequada que eu estou aqui, né?
0: É pesado mesmo. Não é fácil. O pessoal joga aí, não está acostumado, 10 minutinhos a panturrilha já pega.
1: Já pega. Dá até medo já. Dá até medo.
0: Pesado. Nós temos uma academia aqui também, o pessoal faz o peso físico aqui, justamente porque é pesado ali.
1: Que bom. Isso é bom
0: Então,
1: que já faz
0: treino.
1: um, né, um físico junto também, né? Beleza. Deixa eu falar com o professor lá então,
0: Boa.
1: aproveitar aqui e falar com o professor. Rui, obrigado, viu, pela atenção aí
0: Valeu.
1: por enquanto.
0: Obrigado.
1: Vamos ali trocar uma ideia com o professor aqui. É o seguinte, olha só, de tênis na areia. De tênis na areia. Entendeu? Tênis de areia. Gostou dessa, né, Valorante? Vamos falar com o professor aqui. Deixa eu trocar ideia com o professor aqui, tá aqui dando uma aula aqui. Vamos atrapalhar a aula do professor?
0: Imagina.
1: Já chegando aqui. Tudo bem, professor?
0: De
1: Seu
0: boa,
1: nome?
0: tudo bem, David?
1: David.
0: Pode
1: David.
0: continuar.
1: Ó, você. Quanto tempo você tá aqui?
0: Eu tô aqui já faz um ano e meio. Um ano e meio já de trabalho com Santareia, mas já tô há mais de 11 anos no esporte.
1: Legal. A gente estava conversando com o Rui agora há pouco, mas assim, eu queria que você explicasse para quem está em casa, nosso programa de esporte aqui, o que que é o beach tennis, como que funciona?
0: O beach tennis ele veio de uma junção do vôlei com o tênis de quadra mesmo. Então, você imagina ali que é como se fosse o vôlei de praia, só que a gente está com duas raquetes na mão. E a bolinha do tênis, que é a bolinha que veio das quadras, só que um pouquinho mais murcha. Então essa bola ela tem 50% de ar dentro só. Não é igual a do tênis, que ela é completamente cheia. Essa daqui é meio termo. Então ela é mais macia, mais gostosa, mais fácil, mais lenta.
1: Diferente, então.
0: Diferente,
1: Diferente.
0: diferente. O tênis é muito rápido. O beach tennis é um pouco mais lento. No profissional, atinge uma velocidade, mas ainda assim diferente do tênis normal e também do vôlei. Esse mix das duas modalidades uniu e deixou mais acessível para todas as idades, a todas as categorias. Então, o filho joga com a mãe, com o pai. A pessoa que tem um pouco mais de peso também joga, não tem problema nenhum. A pessoa mais magra, criança. O idoso, então isso uniu bastante todo mundo.
1: Legal. Eu queria que você mostrasse um pouquinho agora para quem está em casa essa raquete sua aí que é diferenciada, né? Essa raquete aí, que é essa raquete aí?
0: Essa é uma raquete de 3K, três folhas de carbono, é uma raquete da AMA, é um lançamento agora 2027. Então é uma raquete que tem tecnologia para que você não machuque o cotovelo, que você não tenha lesão, cotovelo, ombro. Então, o que essa raquete ela vem? Ela vem com um EVA soft, Ela tem uma tecnologia de gel, que é a ABS Gel, que absorve todo o impacto, então não leva impacto para o seu punho, para o seu cotovelo. Então é uma raquete de ponta de linha. Normalmente uma raquete 3K é mais confortável. Então, para a galera mais iniciante, para a galera que está começando, uma raquete 3K, que é mais ou menos esse modelo aqui.
1: Que legal, que legal. E hoje, como que você vê o desenvolvimento, né, das estruturas para jogar beach tennis? Como é que você vê essa evolução?
0: Olha, há mais ou menos uns 10 anos atrás, 11 anos atrás, quando eu comecei a jogar, a raquete, a gente tinha a sensação que a raquete era de papelão. Era muito pesada. Você coloca aí uma raquete de madeira maciça com um EVA dentro, era muito diferente. Hoje, cara, é delícia, é gostoso. Então, eu tenho alunos de 70 anos que bate na bola, joga, não sente nada, consegue jogar, com pessoas que batem forte. Então, você sente mais conforto. A evolução do material e do esporte em si foi gigantesca.
1: Legal, legal. E a gente fala de esporte, né, no Brasil. Hoje tem alguma dificuldade do beach tennis no Brasil?
0: Hoje, o beach tennis é o polo mundial, no Brasil. Então, a gente fala assim, todos os atletas, Itália, Rússia, Chile, todo mundo vem para o Brasil hoje para jogar o beach tennis. Então, os principais torneios, os principais eventos hoje acontecem no Brasil.
1: Que legal, que legal. Então o pessoal acaba falando que até confundindo, né, o beach tennis, ó, a folhinha, beach tennis com outras modalidades, com tênis de outras modalidades também. E como você disse, né, todo mundo vem pro Brasil justamente para fazer isso. Por que que o pessoal escolheu o Brasil? Por que que o pessoal escolhe o Brasil? Por conta da facilidade que os brasileiros têm?
0: O beach tennis ele foi criado pelo italiano, então ele veio da Itália. Ele tem mais de 40 anos já, que foi criado na Europa. Então você pega uma modalidade italiana, aí você vai para a Europa e fala assim, quem que se caracteriza melhor com o brasileiro? O italiano gosta de praia, sinceridade estampada na cara, gosta de tomar uma cervejinha. Então, assim, para nós encaixou muito mais pelo clima tropical. Então, hoje assim, é o esporte brasileiro total. Então, aqui no Brasil foi uma febre. O italiano inventou, 40 anos depois veio para o Brasil. Hoje, todo mundo vem da Europa para jogar no Brasil porque tem mais jogadores aqui do que no mundo inteiro.
1: Eu estava conversando com o Rui agora há pouco, você, por favor, me corrija se eu estiver completamente equivocado. Mas assim, antigamente a gente não via falar tanto do beach tennis. Não era tão divulgado, né?
0: Sim.
1: E aí a gente viu esse boom durante a pandemia ali, que deu um boom no beach tennis, que o pessoal começou a jogar. O Rui falou assim, ó, porque é um esporte que não tem contato, é um esporte mais tranquilo, ar livre. Então, isso acabou dando esse certo boom ali durante a pandemia, ajudou bastante a divulgar o esporte, né?
0: Exato. E na pandemia, a galera buscou fazer atividade física, aí buscava qual que é a atividade física gostosa, prazerosa. A galera não queria ficar em academia fechada. Ia pra areia. Tô simulando, tô na praia. Tem sensação melhor do que você estar tá na praia? Para nós brasileiros, a gente ama a praia. Você junta a praia, uma cervejinha, tranquilidade, clima, sol. Aí você une tudo isso e fala assim, meu, música, porque no beach tennis tem música. Então, se você reparar, a gente tem caixas de som na quadra espalhada. Então, enquanto tá tendo torneio, tá tendo música. Enquanto tá tendo aula, tá tendo música. No tênis e no vôlei é mais silencioso. Então juntou tudo isso, a galera adorou, se apaixonou. Então hoje é o queridinho da galera do esporte.
1: Legal, agora fala uma coisa pra mim. Eu tô vendo aqui que as redes, né, todas alinhadas aqui, tem uma maior lá no fundo. Qual que é o tamanho padrão dessas redes aqui? Essa aqui é uma altura padrão ou não tem um padrão? Como é que funciona?
0: Tem um padrão. A rede do amador, que vai da categoria iniciante até a categoria A, é 1,70. O feminino, desde do amador ao profissional, também é 1,70. No masculino, muda, é 1,80, porque a velocidade, a explosão é muito maior. Então a gente tem atletas aí de 2 metros. Então você pega uma rede de 1,70, para ele não é nada, ele levanta a bolinha e machuca. Então é para aumentar a dificuldade para o masculino, no profissional, e diminuir mais os riscos ali de bolada, bolada no olho. Então quando você tem uma rede mais alta, você tem mais dificuldade. Então aí a gente usa mais para o profissional masculino, mas
1: Legal.
0: todas as categorias 1,70, menos o profissional masculino.
1: Legal, legal. A gente tá vendo aqui a garotada fazendo treino. O que que você tá passando de treino pra essa garotada aí?
0: Aqui nessa idade, a gente está com uma molecadinha que o Gustavo tem 9 anos, que é o que está de preto, com o Santaria verde ali no peito. O Gustavo tem 9 anos, então é um prodígio, um menino que começou muito cedo, joga muito bem, tem um futuro muito grande, mas além do treino técnico, a gente precisa ter esse treino de volume, que é a troca de bola. Quanto mais segurar essa troca no ponto, mais vantagem para eles. Então, assim, essa idade, dos 9 aos 12, a gente procura passar uma base técnica e depois trabalhar em cima de volume para dar bastante troca de bola, chegar em torneio, se divertir mais, porque, convenhamos, olha a altura deles, não dá para atacar toda hora, não tem força, então tem que ter volume, tem que
1: Sim.
0: ter troca de bola. Então, hoje no treino, passamos uma parte técnica no início e agora a gente está mais nessa troca de bola para dar mais volume.
1: Legal, bacana. Agora eu quero saber o seguinte, né? A gente tá conversando, trocando essa ideia aqui. Fiquei sabendo que eu vou ter que fazer um treino aqui contigo daqui a pouco. Eu quero saber esse treino. Vai ser um treino tranquilo ou você vai pensar que você vai passar pra mim ainda?
0: Vai ser um treino tranquilo e eu acredito que
1: Ó, dá uma olhada ali. Você viu, né, como é que tá o cinegrafista lá?
0: eu vi, tá falando que não
1: Não,
0: vai
1: pode
0: ser
1: ser
0: tranquilo.
1: pesado, né?
0: Ó, eu prometo que o meu tranquilo vai ser muito pesado para você. Mas ó, fica aí e vamos ver como que vai ser essa resenha, esse bate-papo e vamos ver se aguenta correr uns 3, 5 minutinhos. Vamos ver.
1: Vamos ver. Vamos ver, porque é o seguinte, ó. A gente fala que. A gente agradece, agradecer aqui, parabéns pelo trabalho. Daqui a
0: Imagina,
1: pouco então, a gente
0: imagina.
1: volta aqui para fazer esse treininho aqui. E você que tá em casa, o legal, né? O bacana do esporte é que mexe com toda a parte do corpo, né? A parte física, mexe também com o emocional também, que isso é o que é bacana de tudo isso, né?
0: Mexe. Do corpo, a gente pode falar que você vai lembrar de músculo que você não sabia que tinha ou que você tinha esquecido que tinha. E no mental, tem que tomar cuidado para não se frustrar muito. No início, é tudo muito fácil, é gostoso. Depois a gente começa a virar o atleta. Porque assim, no tênis, pessoas começam a jogar, dá 3 meses, está jogando 2, 3 torneios por mês. Então, tem que tomar cuidado para ter cabeça, para não ficar se frustrando, se cobrando. Então, leva na esportiva, participa, joga, brinca, socializa, que é o principal. Aí, flui bem.
1: Beleza, maravilha. Obrigado, viu, com a
0: Imagina que
1: gente.
0: é
1: É
0: isso.
1: isso. Viu aí na Pavarotti? Vai ser um treininho tranquilo, tá?
0: Não vai
1: Tranquilinho,
0: não.
1: olha lá. Tranquilinho, tá? Já tô até trajado pro treino. Dá uma olhada, de tênis e calça jeans. Bom, vou te fazer um intervalo rapidinho no nosso Leste Esportes. A gente já volta com muito mais Beach Tênis pra você, aqui direto de São Roque, tá? A gente volta trazendo mais e mais e mais. E daqui a pouco aquele treininho que eu sei que você gosta. Não saia daí.
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1: Muito bem, estamos de volta com o nosso Alesp Esportes nesta segundona. E olha só, hoje nós estamos em São Roque falando um pouquinho de beach tênis e falando também de atletas promissores para o futuro do esporte. Nós vamos conversar com uma mãe aqui, uma mamãe coruja, está aqui do meu lado. Dá um soquinho aqui para a gente começar. Tudo bem com você?
10: Tudo bem, e você?
1: Tudo jóia. Se apresente, por gentileza, seu nome.
10: Meu nome é Gisele, eu sou mãe do Gustavo Bruxinho. E é isso, acho que eu sou mãe oficialmente de um atleta.
1: Com certeza, a gente estava vendo ele ali fazendo o treinamento dele, conversando com o professor agora há pouco, a gente vê que o treino do Gustavo é um treino mais intenso, né? Mas
10: Pra
1: eu quero
10: idade.
1: saber antes, como é que começou essa paixão do Gustavo pelo beach tennis?
10: Caramba, o Gustavo, ele nunca teve muita afinidade com esporte, a gente tentou muita coisa até os 4 anos. E aí, um dia um amigo falou, olha, eu acho que ele leva jeito pro tênis. E não tinha professor de tênis para essa idade aqui em São Roque, né? Era acima de 9 anos. E aí abriu-se essa porta no beach tênis. E o Gustavo é apaixonado por praia, então eu acho que ele se encontrou.
1: E como é que foi para você esse encontro?
10: Maravilhoso, né? Porque eu acho que o beach tênis, ele não é só um esporte para quem pratica, eu acho que é um esporte familiar. E como a gente é muito bem acolhido nas arenas que a gente frequenta aqui no interior, a gente tem essa sensação de uma extensão da nossa casa.
1: Com certeza, a gente fala de um espaço, né, como esse aqui em São Roque.
10: Sim.
1: Você é morador aqui da cidade?
10: Sou, atualmente sim.
1: Atualmente aqui de São Roque.
10: Sim.
1: Como que é para você ter um espaço como esse aqui na cidade?
10: É uma delícia, gente. A gente passa, deixa ele fazendo aula e volta a buscar 10 horas da noite. Todo mundo se conhece, né? Eu acho que isso também facilita. E motiva e incentiva ele no esporte.
1: Com certeza. Falando em incentivo, como é que você acaba incentivando ele no dia a dia? Como que é a rotina do Gustavo? Como que é?
10: É, aí sim, é uma rotina intensa de treino. O Santarém, ele traz essa proposta, né? Então, segunda-feira academia, terça-feira treino e vai durante a semana inteira. E a gente precisa de bastante incentivo, principalmente nessa época de frio. O Gustavo não precisa de muito incentivo, ele é completamente apaixonado por beach. Completamente.
1: Respira o esporte.
10: Respira
1: o dia inteiro.
10: O esporte. De terça-feira ele tá jogando um torneio 10 horas da noite aqui, tem que tirar na marra.
1: Se não tirar, fica aqui.
10: Se não tira, fica.
1: Bom, a gente conversou com vários atletas, mães de atletas, pais. A gente vê que o Brasil hoje tem muitas dificuldades em apoiar outros tipos de esportes. A gente vê que o futebol hoje é o grande nome no nosso país.
10: Sim.
1: Infelizmente, porque tem vários outros esportes também. O beach tennis, qual que é a dificuldade hoje?
10: O beach tennis está em ascensão no nosso país agora, né? De uns 4 anos para cá, mais ou menos. Que, inclusive, o Brasil virou o polo mundial do beach tennis. Todos os atletas, os mais famosos, vieram dos seus países para cá. Hoje, os melhores do mundo moram aqui no estado de São Paulo, inclusive. É difícil, é um esporte caro, né? Oneroso, demanda de muita dedicação, desde a alimentação até toda essa intensividade de treinos. E não é fácil, cara. Eu nem sei como te responder isso.
1: Porque é uma coisa assim que a gente fala, né? Tem, por exemplo, tem patinação no gelo, que nós vamos fazer uma vez. Patinação no gelo já tem uma demanda muito alta de dinheiro, de valor, que tem que
10: Exato.
1: Comprar patins, comprar roupa, enfim, uma competição custa muito caro. E a mãe tá pagando a competição há mais de 3 anos.
10: É o beach tennis, acho que a gente tá nesse lugar agora, talvez.
1: É nisso, né?
10: Nesse começo. É tudo muito caro, né? Raquete, o esporte, aula profissional de qualidade para poder desenvolver o treinamento ainda. É muito escasso no mercado, então é difícil.
1: O que você pensa pro futuro do Gustavinho?
10: Eu vejo que ele tem uma grande possibilidade sim, de se desenvolver no esporte. Eu quero e vou incentivar de todas as maneiras.
1: O esporte que você fala é o beach tennis.
10: Beach tennis. Eu acho que o beach tennis é o lugar do Gustavo.
1: Você acha que ele pode representar um dia o nosso país? Aí?
10: Eu acho. Eu acho. Inclusive, tem atletas da casa hoje que já representam o nosso país no Pan-Americano. Aí o Franco.
1: Sim.
10: É um dos atletas mirins aqui da casa agora com 15 anos que está representando o Brasil aí.
1: Gustavinho pode ser o próximo, então.
10: Pode ser.
1: Vamos imaginar o seguinte. Ele está com 10 anos agora. Vamos imaginar daqui 10 anos. Vamos colocar 10 anos aí para frente. Gustavinho aí, campeão, Pan-Americano. Queria que você deixasse um recado para ele.
10: Meu Deus, filho. Espero te ver daqui a 10 anos aí no pódio mundial do beach tennis, hein?
1: É isso. A gente conversou, então, com a mãe de uma joia aqui, que tá aqui fazendo treinamento. A gente vai bater um papo com ele agora, que ele tá lá dentro treinando. A gente vai trocar uma ideia com ele lá para ver um pouquinho da rotina dele e também aproveitar e... Como é que é, professor? Tô indo aí já. Já volto. Bom, seguinte. O professor chamou... Tô aqui, mas antes da prática, deixa eu devolver pra quem entende do assunto, tá? Devolver pra fera aqui. Seu nome, por gentileza?
4: Gustavo.
1: Gustavo. Qual que é a sua idade, Gustavo?
4: 10 anos.
1: 10 anos de idade.
4: Sim.
1: Desde quando você pratica o...
4: Vai fazer 4 anos, desde 2022.
1: É? Como que começou essa paixão sua pelo
4: esporte? Eu tava lá, foi na Copa do Mundo. Um amigo da minha mãe falou que a gente tava brincando lá de... Ele disse que eu tinha bastante jeito, daí ele disse pra eu fazer uma aula experimental, daí eu comecei a gostar.
1: Ah, é? E foi, assim foi. Foi. Desenrolando. Tá até foi. Hoje.
4: Tá.
1: Eu tava conversando com a sua mãe aqui agora há pouco, seguinte. Ela falou que se deixar, você dorme aqui.
4: É.
1: É verdade?
4: É.
1: É? É? Você gosta tanto assim?
4: Amo.
1: É? Que legal. E como que sua mãe te incentiva no dia a dia?
4: Ah, ela me incentiva. Ela fala que eu consigo. Ela me ajuda mesmo, assim.
1: É. Qual que é a importância de ter a sua mãe do seu lado aí?
4: Pelo apoio emocional, eu gosto muito que ela me ajuda muito também.
1: Legal. E o que, que você pensa pro seu futuro aí como jogador, como atleta?
4: Ah, eu penso em me dedicar um pouquinho mais e ir pra frente.
1: Eu quero entender o seguinte, Gustavo. Eu sei que é uma rotina cansativa. Cansa, não cansa?
4: Cansa.
1: Cansa bastante. Que hora que você acorda?
4: Eu acordo umas 7:30.
1: 7:30. O que, que você faz depois? Pra escola?
4: Eu vou pra escola.
1: E que hora que você volta?
4: Eu volto aos meio-dia.
1: Meio-dia. Almoça?
4: Almoço. E daí eu espero um pouquinho, uma hora, e venho pra cá, pro beach.
1: E sai daqui que horas?
4: Eu saio daqui normalmente umas 5.
1: 5. Depois?
4: Depois eu vou pra casa e fico.
1: Fica tranquilo. É. Mas sua mãe tá falando que se deixar, você fica aqui até meia-noite.
4: É.
1: Né? Fica aqui até meia-noite, uma Sim. hora. Teve um dia que... Eu não vou contar. Vou falar baixo aqui. Sua mãe falou que teve um dia... Você saiu daqui quase meia-noite.
4: É.
1: Tava fazendo um torneio aqui.
4: É.
1: O que você sente quando você vem pra cá?
4: Ah, eu gosto bastante da energia daqui, eu gosto bastante de jogar.
1: É. O que você pensa pro teu futuro?
4: Ah, eu penso em melhorar mais e ir pra frente.
1: Explica pra mim uma coisa, essa raquete sua aí. Explica pra mim um pouquinho. É, tô vendo que ela é toda diferente.
4: Sim.
1: Né? Explica pra quem tá em casa, o que, que é essa raquete aí?
4: É uma raquete... Mas o que, que eu falo? Tipo, que, como que ela é?
1: É, como que ela é? Que, explica pra gente.
4: O que, que é feita?
1: É, também.
4: Ela é uma é feita de carbono, 3K. É, ela tem 324 gramas. E também ela é bem leve e eu gosto bastante dela, que é bem o meu estilo de jogo.
1: Agora fala uma coisa pra mim. Depois me chamaram pra fazer um treino ali, pra começar, tá? Porque eu tô começando agora o negócio aí, sou novato aí no negócio. Como que é o professor? Ele pega pesado? Como que é?
4: Ah, ele não pega, ele pega pesado, mas é muito bom o ensino.
1: É, muito bom. Então eu quero fazer dupla com você, então. Vamos fazer dupla, então? Vamos fechar essa dupla? Então fechou. A gente vai fechar essa dupla aqui, que é o seguinte. Nós vamos agora pra parte prática do negócio. Nós já falamos com algumas pessoas, né? Já falamos com alguns atletas, falamos com o jovem promessa aqui, futuro do Brasil. E agora nós vamos para a parte prática do negócio aqui. O professor, ainda bem que ele não tá ouvindo nada aqui, mas ele falou que vai pegar leve comigo aqui no treino. Dá uma olhada aqui no treino. Mostra aí, por favor, esse pessoal que tá em casa. Dá uma olhada aí no treino, professor. Isso que você vai ver daqui a pouquinho aqui no nosso Alessio Esportes. Não saia daí. O intervalo é rapidão, hein?
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0: Vamos começar o terceiro bloco? A gente tem uma surpresa aí, vai ter um novo integrante, vai fazer um treininho teste com a gente e a gente vai ter o batizado dele. Então, vem pegar a raquete aqui para participar do batizado, ó, vem.
1: Olha o pique de jogador, professor. Olha o pique de jogador, hein? Gostou do pique de jogador?
0: Gostei. Gostei do pique. Agora fica ali no fundo ali que eu vou te mostrar como que é o batizado.
1: O que é esse negócio do batizado? É que não tava combinado isso aí, não.
0: Vem cá, calma.
1: O que é esse negócio aí?
0: Você vai fazer o seguinte, ó. Agacha.
1: Agachar.
0: Coloca a raquete por debaixo da perna, segura. E coloca aqui na bunda. Isso. Fica aqui, tá?
1: É assim?
0: Peraí que o batizado vai
1: é
0: começar.
1: É isso? É pra eu fazer isso aqui? Ai.
0: Peraí. Deixa eu pegar minha raquete.
1: Olha a situação.
0: Deixa
1: que
0: eu pegar minha raquete também.
1: Que é pra fazer?
0: Seguinte. É pra peraí, pegar... Ó, presta atenção. É pra pegar leve.
1: Professor, peraí. Deixa eu só te perguntar um negócio. Todo mundo aqui vai fazer isso?
0: Todo mundo.
1: Mas isso não estava combinado, não estava no roteiro isso.
0: Não, fica tranquilo, é só 10 bolas para cada um.
1: Só 10?
0: Só.
1: Tá bom, tranquilo. Vamos lá, o programa tem uma hora mesmo, vai lá. É isso
0: 3,
1: aqui?
0: 3, 2, 1...

0: Oh, não. Vamos recolher a bolinha e vamos fazer um reizinho. Ninguém
1: que
0: acertou.
1: Isso, velho? Eu não tava esperando por isso, não. Esse é o negócio aqui, o batizado? Obrigado, professor.
0: Agora é. Você já pode fazer o primeiro play.
1: Poxa, depois dessa, posso fazer. Mas antes, professor, deixa eu falar assim, o seguinte. Quero começar com o rapaz aí que eu fiquei sabendo que já desenrola aí um pouco mais tempo, né? Que é o federado aí do negócio, né?
0: É o Franco.
1: Franco.
0: É.
1: Franklin. Chama ele pra nós lá. Franklin. Dá um pulo aqui. Nossa, rapaz do céu. Franklin.
0: Ó. Oh. Ah. O Franco é nosso atleta profissional, vai fazer um playzinho com você hoje diferenciado. Ó, deixa eu ver. Você tá no estilo, só não tá ali com a calça ali apropriada, mas ele vai carregar você hoje. Pode
1: beleza,
0: ficar
1: tranquilo. Não, tô com ele, tô bem.
0: Tá bem.
1: Tô com ele, tô bem.
0: Tá bem.
1: Deixa eu
0: tá
1: só pedir a sua licença aqui rapidinho, só vou retirar o microfone. Pode ser? Você pode?
0: Lógico,
1: só pra gente emprestar aqui, agora. Você sabe como é que funciona o negócio, que é o seguinte. Vai começar agora com o rapaz aqui que é. Você tá bem?
2: Tudo certo.
1: Seu nome?
2: Franco Justo.
1: Franco Justo. Sim. Sua idade?
2: 15 anos. 15 anos. 15 anos ontem.
1: Ô, parabéns, cara.
2: Valeu.
1: É, eu vou falar parabéns porque nós estamos gravando essa data, mas o programa vai depois pro ar. Mas enfim.
2: Fechou.
1: É, se apresente, por gentileza, pra quem não te conhece nem do seu nome. Quero que você falasse um pouquinho da sua carreira.
2: Fechou. Eu tenho 15 anos, jogo 800 faz 5. Hoje em dia eu sou atual 570 do ITF e tô jogando profissional e treino aqui no Santaria quase todo dia.
1: Cara, como que é o treinamento aqui? É todo dia essa intensidade aqui?
2: Cara,
1: como que é?
2: Segunda e quarta a gente faz academia, que é ali no fundo também, aqui no Santaria mesmo. E terça e quinta a gente tá fazendo o nosso treino de quadra aqui.
1: Você como atleta aí já federado, né? Como que foi pra você até chegar onde você chegou hoje?
2: Cara, treinei. Fiquei um tempão treinando, jogando torneios quase todo fim de semana pra chegar e começar a melhorar agora.
1: E aí, como é que é, quais são as dificuldades de tudo isso?
2: Você se manter, saber lidar com as derrotas também, você conseguir ficar focado no que você realmente quer melhorar e que você quer realmente chegar em algum lugar, algum objetivo.
1: A gente fala o seguinte, né? E tem muitas pessoas que ficam desanimadas aí no dia a dia, né? Tem que ter um estímulo. Quais foram os seus estímulos aí? Pra ficar animado,
2: cara,
1: pra ter esse ânimo?
2: Eu mesmo. Eu chegar em algum lugar, um objetivo que eu não tenho nenhum objetivo, mas é um objetivo que eu, na minha cabeça, quero chegar algum dia.
1: É isso. E hoje, como que você se vê daqui 10 anos?
2: Talvez formado, talvez ainda jogando, tentando ser alguém, quem sabe, um dos atletas principais no mundo. E é isso.
1: Maravilha. Então hoje você vai ser minha dupla aqui.
2: Fechou. Bora lá.
1: Posso aqui para começar.
2: Fechou. Bora, hein?
1: Bora. Então, aqui, eu tô formado aqui. Tô com o meu trio. Vem cá também. Meu trio. Pode jogar em trio ou não?
2: Não pode, mas
1: vamos fazer um trio.
2: Dá pra gente...
1: Vamos adaptar.
2: Dá, gostei.
1: Então, eu tô com o meu trio aqui já formado já. E é isso, ó. E é o seguinte, a gente fala que o beach tennis engloba todo mundo, engloba várias pessoas, né? Tem meninos, meninas, muitas pessoas que acabam praticando esporte aqui. E agora, nós vamos fazer aqui um joguinho. Que nós hoje a gente vai fazer o quê?
2: Um play.
1: O que é um play? Explica pra quem tem
2: cara. Um play é um joguinho mesmo. Joguinho. Só que é uma outra forma de falar, é um play.
1: Beleza. Vamos fazer um playzinho então aqui.
2: Isso aí.
1: Nós todos aqui. Vamos lá.
2: Bora.
1: Partiu então pro play. Bora.
0: Bora, galera, play. Pra passar pra cá tem que fazer 2 pontos. Se perder um ponto, já vai pro final da fila. Se der uma volta em todo mundo aqui, é bundão, hein? Play. Tchau. Troca. Out, troca. Vamos, Gu. Olê, boa. Vamos. Vai. Vamos, Yasmin.
1: E eu vou pra cá, então.
0: Isso, troca.
1: Tá.
0: Out, bola, troca. E agora, quero ver. O que é isso? É nova regra.
1: Você viu? É tá
0: 1-0, 1-0.
1: É pra nós?
0: Aê! Passou! Vem! Que é isso? Aí, troca! Pô, achei que você ia ficar mais tempo aqui, hein?
1: Calma.
0: Out, bola, vamos ler. 1-0.
1: Deixa aquecer, tô esquentando.
0: Vamos. Levanta a raquete. Vamos, chama o Uber!
1: Ele só falou isso.
0: É isso aí. Vamos. Ei. Bundão, pode todo mundo aí no fundo aí, ó. Bundão, bundão. Bundão. Vai, vai, vai, bora.
1: O que aconteceu?
0: Bora, bundão. Agacha. Agacha.
1: O que aconteceu?
0: Aqui, ó. Fica aqui, ó. Vai.
1: Vamos aí, vamos. Vamos aqui, ó. Ah, não, por quê?
0: Vai. Aí, ainda não. Aqui, aqui. 3, 2, 1.
1: Sai, cara. Sai. Sai. Isso aqui não tava combinado, não. Eu tava achando que era só um treino só, mas ia tomar uns bundão aqui. Uns... Não tava combinado isso aqui, não. Cansa o negócio, hein? Eu achei que ia ser leve. O que vocês combinaram aí, vocês combinaram entre vocês, não comigo, né?
3: Não, foi leve.
1: Isso é leve?
3: É.
1: Esse foi o mais leve.
3: Esse é o mais tranquilo.
1: Culpado de tudo ali dando risada. Falando, não, olha lá, é, a carinha dele.
3: Então, ele pediu pra eu pegar leve e esse era o mais leve do pedido dele.
1: Então, obrigado, viu? Obrigado pelo mais leve aí. Eu imagino mais pesado, mas brincadeiras à parte, parabéns pelo trabalho e obrigado por receber a gente aqui.
3: Imagina, valeu, brigadão. Vocês gostaram? Se quiser que a gente repita, só pedir. A gente grava de novo.
1: Mas sem bundão dessa vez?
3: Não, esse é o mais legal.
1: Mas obrigado, professor. Valeu, obrigado. Imagina, obrigado. Show, rapidinho aqui pra galera aqui, ó. Só pra todo mundo se apresentar rapidinho. Seu nome?
4: Manuela.
1: Manuela.
4: Letícia.
1: Letícia.
5: Yasmin.
1: Yasmin.
6: Luca.
7: Theo.
8: Thales.
9: Franco.
10: Felipe.
11: Dante.
12: Gustavo.
13: Antonella.
14: Mari.
15: Manuela.
1: Beleza, é isso aí. Essa é a galera aqui. Obrigado a todos vocês por receber a gente. Uma salva de palmas pra vocês. Aí, ó. É isso. Deixa eu, antes de encerrar aqui, deixa eu devolver. Deixa eu devolver a raquete aqui. Aqui nós começamos a nossa entrevista, que foi o Rui. Rui, quero te agradecer por receber a gente também, pela acolhida, parabenizar você pelo espaço, pelo projeto. E a gente fala o seguinte, né, o projeto não acolhe... A gente fala que acolhe muitas pessoas. Acolhe crianças de todas as idades, de todas as classes. Esse que é o mais bacana, né, Rui?
16: É isso aí, Fábio. Beach Tennis é assim. Faz essa integração aí de crianças, adultos. E lembrar, nós temos um trabalho social aqui também. A gente disponibiliza as quadras para escolas públicas. A gente alinha com os professores de educação física das escolas, a diretoria das escolas. E eles podem vir aqui fazer atividade na areia, o esporte na areia, sem custo para a escola. Eu acho que isso é... um trabalho legal que a gente tem aqui, que é uma inclusão também.
1: É isso, então. Hoje nós falamos de beach tênis aqui em São Roque. E eu quero saber qual será a nossa próxima missão, qual será a nossa próxima modalidade esportiva que nós vamos conversar aqui dentro do Alesp Esportes. Muito obrigado pela sua companhia, obrigado pela sua audiência. Semana que vem tem muito mais aqui na tela da TV Alesp. Tudo de bom. Tchau.

0: O pessoal de casa tá perguntando, mas calma aí. O que, que é capoeira? O que, que é o voo do morcego? Quero entender tudo isso hoje, tá?
1: Voo do morcego vem de um golpe que o nosso mestre fazia muito, mestre Ednilson, fundador do grupo Voo do Morcego.
0: Vou desafiar uma pessoa à minha altura, por favor. Eu quero essa mocinha aqui.

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Olá, tudo bem? Seja bem-vindo, seja muito bem-vinda. No programa de hoje, vamos falar de pioneirismo, educação e o papel da universidade na sociedade. Temos a honra de receber a primeira mulher a assumir cargos de gestão como vice-chefe e chefe de seu departamento, vice-diretor.

0: E diretora em toda a história centenária da Politécnica. Pesquisadora, professora e gestora pioneira, consolidou sua trajetória que une produção acadêmica de impacto, liderança institucional e engajamento social, com especial destaque à inclusão de mulheres na ciência e na tecnologia e o papel da universidade em servir a sociedade. Nascida em Jarinu, no interior aqui de São Paulo, estudou em escolas públicas. Ingressou na Escola Politécnica da USP, onde se graduou engenheira civil em 1981 e iniciou o mestrado em tempo integral com bolsa do CNPq, um fato raro à época em que os engenheiros civis trabalhavam em projetistas, empreiteiras, consultoria ou no mercado financeiro. Em Zurique, na Suíça, ampliou a sua visão de pesquisa e inovação. E agradecemos a ela por ter retornado ao Brasil, em especial a São Paulo. Com um currículo para poucos, hoje aqui conosco a vice-reitora da Universidade de São Paulo, a USP, Liede Bernucci. Professora, muito obrigada pela sua presença aqui conosco, por ter aceitado o nosso convite. Que honra e que prazer.
1: Muito obrigada pelo convite e eu gostaria de falar um alô a todas as pessoas que nos assistem.
0: Muito obrigada, senhora. Me acompanha neste bate-papo, Ronaldo Penido, repórter e apresentador aqui da TV Alesp. Ronaldo, muito bem-vindo, obrigado por aceitar o convite.
2: Olá, Priscila, muito obrigado, professora, e eu tenho certeza que teremos uma conversa bastante proveitosa aqui neste programa de hoje.
0: Com certeza. Professora, eu inicio o nosso bate-papo perguntando à senhora, que está à frente da principal e mais importante universidade do país e da América Latina, qual a importância do papel da universidade na sociedade? A gente sabe que cada vez mais a gente quer ter um diploma, né? Antigamente era um fato raro, os nossos pais, os nossos avós, mas hoje a gente sabe que sem um diploma e ainda mais de uma universidade consolidada, a gente não consegue ingressar no mercado de trabalho.
1: A importância da universidade para a sociedade, ela muitas vezes não fica clara para a sociedade. Mas quais são os papéis da universidade? Formar pessoas com conhecimento sólido e capazes de estarem cumprindo uma função no mundo do trabalho, né? Cumprindo uma função para a sociedade. Então, formar as pessoas com conhecimento sólido. Esse é um papel fundamental das universidades. Uma universidade como a Universidade de São Paulo, ela tem também um outro papel, que é o papel de desenvolvimento da ciência, desenvolvimento da pesquisa. E a pesquisa em todos os seus setores, na área de humanas, na área da saúde, na área de biológicas, na área de engenharia e ciências exatas, em todos os seus cursos. Ela faz pesquisa. E hoje em dia nós falamos pesquisa e inovação, porque a inovação é a ponte para você trazer a pesquisa para a sociedade. Então, mais uma vez, nós estamos falando de sociedade. Então, formar pessoas para a sociedade, para o mundo do trabalho e também desenvolver pesquisas para que a gente possa desenvolver também a tecnologia, as ciências humanas e todo o conhecimento que tem. Então, ela tem essas duas funções muito importantes e que as pessoas, em geral, conhecem. Mas ela também tem uma terceira função, que é a função que a gente fala o tripé da universidade, que é o ensino, a pesquisa e a extensão. A extensão é justamente o trabalho que ela faz para a sociedade. Essa conexão universidade e sociedade. Então, esse é um papel muito interessante e que muitas vezes as pessoas não entendem todos esses papéis que estão conjugados dentro da universidade para servir à sociedade.
0: Ronaldo?
2: Agora, professora, eu gostaria de falar sobre a USP, que é uma referência como uma das maiores instituições de ensino da América Latina. No entanto, também enfrenta desafios. Quais são os desafios e prioridades para os próximos anos, para a nova gestão no período 2026-2030?
1: Ótima pergunta, porque os desafios atuais, primeiro que eles são muito acelerados, os desafios da sociedade como um todo. nós traçamos quatro desafios e prioridades para a nossa gestão. O primeiro, nós demos o nome à nossa chapa de USP pelas pessoas. USP pelas pessoas, as internas, que estão dentro da universidade, que são os professores, todos os servidores e os alunos, né? E os pesquisadores, sem dúvida. Então, você tem um contingente hoje de mais de 100 mil pessoas dentro da Universidade de São Paulo. E USP pelas pessoas, porque nós temos a conexão com a sociedade que precisa ser muito forte. Então, USP pelas pessoas, nós estamos pensando no maior legado que nós temos, que são as pessoas, né? O nosso segundo pilar, vamos dizer assim, que nós colocamos como prioridade, mas que também é um desafio, é a manutenção da excelência da universidade. A universidade, como você bem disse, ela ocupa hoje uma posição privilegiada, né, no Brasil e também na América Latina. Então, essa posição privilegiada requer uma excelência nas funções e nas nossas missões. Como manter essa excelência, né? Hoje em dia, os desafios são múltiplos, são complexos. Como que nós podemos manter a excelência em todas essas missões que a universidade se coloca, né? Como eu falei no começo, de ensino, de formação de pessoas, da pesquisa e inovação e toda a questão da cultura e extensão. Então, como que nós mantemos essa excelência? Esse é o segundo pilar. Então, cuidar das pessoas, o segundo, a excelência. E nós temos algo muito caro, pensando na excelência e pensando no desenvolvimento das pessoas, que é a manutenção da autonomia universitária, que é uma situação bastante diferente das universidades públicas do Estado de São Paulo, né? Do governo do Estado de São Paulo. Então, nós temos três universidades, que é a USP, a Unicamp e a Unesp. Elas têm autonomia universitária, a autonomia não é apenas a científica, mas ela tem uma autonomia também de recursos financeiros e como administrar esses recursos, aonde se dá prioridade e como que nós podemos trabalhar dentro da universidade com essa autonomia. Essa autonomia, por um lado, ela é muito boa, né, para você poder trabalhar e com isso a gente mantém a excelência, mas ao mesmo tempo é um desafio, porque nós precisamos mostrar para a sociedade que nós sabemos administrar o recurso público, que é a sociedade que nos mantém. Então, a excelência universitária, na nossa visão, está em comum acordo com a autonomia universitária, que sempre vem à tona em discussão, inclusive na LESP, né, que é o local que nós temos também esse diálogo. Então, o diálogo é com a sociedade, a LESP que representa também a sociedade, com autoridades e com a sociedade organizada, né? Então, nós temos que sempre manter esse diálogo para entender o que é excelência e entender, portanto, a necessidade da autonomia. A outra questão é nós fazemos esse fortalecimento da universidade e a sua conexão com a sociedade. Porque a universidade ela não pode ficar fechada entre seus muros, né? Desenvolvendo suas pesquisas, mesmo sendo úteis para a sociedade, para o desenvolvimento do conhecimento, se você não se comunica, que é o que vocês fazem tão bem, se você não se comunica com a sociedade, não explica o que você está fazendo, e mesmo o impacto que gera aquele resultado de pesquisa para a sociedade, nós estamos falhando. Então, esse é um dos nossos quatro desafios, é poder manter essa conexão estreita com a sociedade. E o nosso quarto pilar é poder ter uma otimização dos processos, para que a gente tenha processos mais rápidos e que a gente possa administrar melhor, portanto, esses recursos públicos que são nos dados.
0: Professora, agora eu vou entrar um pouquinho nessa questão da pesquisa, que a gente sabe também várias pesquisas e os números mostram a USP é referência não só para o Brasil, para a América Latina, mas para todo o mundo. Como é que vocês trabalham esta questão da pesquisa, porque a gente sabe que pesquisa precisa de investimento, e além de investimento financeiro, precisa do investimento humano, os profissionais que, na maioria deles, uma excelência, né, de profissional e também uma dedicação exclusiva para essa pesquisa. E a gente sabe que a USP tem esse trabalho muito qualificado pelos resultados das pesquisas apresentadas.
1: Então, a pesquisa, sem a pesquisa, nós não temos como evoluir na ciência e, portanto, não tem como impactar a sociedade. Nós precisamos de pessoas capazes para fazerem a pesquisa. E, além disso, nós vamos precisar das pessoas de várias gerações, porque a pesquisa ela não pode morrer dentro de um grupo de pesquisa. Ela tem que ser aplicada também à sociedade, em todas as suas vertentes, mas ao mesmo tempo ela tem que desenvolver as novas gerações para garantir continuidade do trabalho. Então, esse é um desafio muito grande da sociedade, não só da USP, mas da sociedade como um todo. Como você atrai os jovens para estudarem e poderem se desenvolverem e, ao mesmo tempo, gerarem conhecimento para a sociedade e impactarem a sociedade, né? Então, é uma cadeia de valores e nós precisamos explicar aos jovens que nós precisamos deles, não só nos bancos escolares, para depois estarem no mundo do trabalho, mas para poder fazer a pesquisa. E como você bem disse, a Universidade de São Paulo, ela goza de um prestígio mesmo internacional, né? Em vários rankings, nós vamos ver que a presença da USP é marcante, né, nos rankings internacionais, e nós somos procurados, inclusive, por países, seja europeus, sejam os países da América do Norte, mesmo na Ásia, para fazer as conexões conosco. Então, hoje em dia, os desafios também são internacionais.
0: Ronaldo?
2: Agora eu gostaria de abordar um assunto relacionado à inovação, tecnologia e transformação digital, um assunto que está tão presente na vida de todos nós brasileiros, na população mundial e no ambiente acadêmico. Como a universidade lida com estas inovações tecnológicas? Como tem sido olhada pela direção da universidade a questão de reformulação de investimentos nos laboratórios e da questão tecnológica também?
1: Ótimo. Eu vou começar falando da transformação digital e da inteligência artificial que todo jovem conhece hoje, usa, né? Bom, nós temos uma revolução no conhecimento digital hoje, né? Nós fizemos uma proposta e estamos já estruturados com um escritório de transformação digital e inteligência artificial dentro da USP. Nós temos os centros de pesquisa na inteligência artificial, mas esse é um escritório dedicado a entender o uso da inteligência artificial para o ensino, para os processos administrativos. Então, o melhor uso e o uso ético dessa ferramenta. Essa discussão, ela é candente, né, dentro da sociedade. E nós queremos responder com a celeridade necessária. Ao mesmo tempo, nós temos toda a questão de desenvolvimento tecnológico voltado à inteligência artificial. Nós temos vários grupos trabalhando na pesquisa e a pesquisa junto também à iniciativa de algumas empresas. Então, nós temos grupos fortes, mas a gente precisa discutir o uso ético dessas ferramentas. Qual é a substituição do ser humano e do trabalho humano que essa ferramenta está trazendo? De uma forma correta, justa, né? Então, essa é uma discussão muito importante que você trouxe. A discussão da pesquisa e da inovação, a pesquisa, ela está em todos os setores, né? Da ciência básica, aplicada. E a inovação, na minha visão, é a ponte que traz essa ciência, esse conhecimento que a pesquisa gerou para a sociedade. E a inovação está em todos os setores, inclusive no setor social. A gente tem inovação social também e sendo realizada dentro da Universidade de São Paulo. Isso requer uma comunicação com a sociedade, né? É a via de mão dupla, vai e volta, né? As dores da sociedade para que a universidade trabalhe junto com a sociedade em suas dores e possa levar isso como algumas soluções, inclusive trabalhando de forma conjunta. E a inovação tecnológica, que as pessoas ligam mais facilmente a questão da inovação à inovação tecnológica. Inovação tecnológica, eu gostaria de realçar que o Brasil ele tem uma posição excepcional em produção científica. Mas a gente precisa traduzir essa produção científica em inovação. Quando falamos em classificação do nosso país em inovação, ela não é tão boa quanto é na produção científica. Então, esta ponte, que é justamente, né, trazer esse conhecimento para inovação e aplicação, é que nós precisamos fazer de uma forma muito mais célere para que a gente tenha essa efetividade de ação. Então, a inovação hoje, você não dá para escapar da inovação, não dá para ser contra a inovação. Precisa se discutir a inovação e como trazê-la para a sociedade nos seus diferentes setores. Dentro da USP, nós temos uma inovação muito bem desenvolvida, mas ela requer esse trabalho contínuo de explicação para tanto internamente como externamente, tanto para os setores de vários setores da sociedade como governamentais, a importância do desenvolvimento da inovação para que a gente possa impactar a sociedade e a sociedade ter um bem maior.
0: Professora, como que a senhora acredita que a sua experiência, até observando como a senhora fala e explica didaticamente para a pessoa que está em casa entender, entende muito bem, obviamente, professora, sua experiência de engenheira nos seus cargos de gestora? Porque a gente sabe, ainda mais quando a gente fala de um curso de engenharia da Poli, né, que é muito reconhecido e consolidado, como a gente sabe, para o dia a dia da gestora Lied ali.
1: Então, eu tive a sorte de fazer um curso que, primeiro, eu gostava muito, sempre quis fazer e, na verdade, eu não tinha me dado conta que era um curso muito masculino,
0: Masculino.
1: né? Quando eu entrei na Escola Politécnica, éramos só 4% de mulheres. Então, para mim foi impactante, mas isso também, para mim, sempre foi um desafio. E a engenharia, na minha visão, é uma carreira, vamos dizer que ela é bastante prática, não é? O meu curso, ele tem uma teoria muito sólida, mas ao mesmo tempo aplicação prática. Isso sempre me encantou muito. E eu sempre procurei trazer isso para a gestão, que vamos dizer, essa dinâmica que tem na engenharia, né, da sua ação. Para trazer para a gestão. Na verdade, quando eu comecei, eu sempre fui pesquisadora, mas também sempre trabalhei aplicando a minha pesquisa, né, na pesquisa de ponta. Então, na ponta, né, para a sociedade, o impacto na sociedade. Eu fui convidada para exercer o meu primeiro cargo de gestora dentro da Poli e eu me encantei, porque eu gosto de lidar com pessoas. E gosto de trazer oportunidades e gosto de lidar com os jovens. Eu sou docente há 40 anos e eu adoro uma sala de aula, né? E entender a diferença dessas gerações. Eu já passei por muitas gerações. As gerações são muito diferentes. E assim, eu não tenho a crítica negativa daquele, puxa, eles não, não, eles não são como eu, mas eles têm algumas coisas muito melhores. E como que a gente pode fazer dessas novas gerações pessoas transformadoras, né? Mas voltando à questão da gestão, então sempre gostei muito da gestão, aprendi que eu gostei da gestão e com isso eu fui continuando nos meus cargos, exercendo cargos diversos, inclusive como diretora da Escola Politécnica, vice-diretora e depois diretora da Escola Politécnica, que para mim foi um grande desafio na vida, mas foi maravilhoso. E depois eu fui para o IPT, ser presidente do Instituto de Pesquisas Tecnológicas, que é uma instituição maravilhosa de conhecimento e muito próxima à sociedade, de aplicação à sociedade. E agora, recentemente, como vice-reitora, junto com o professor Aloysio Segurado, nós estamos fazendo uma boa parceria para a gestão. Eu gosto muito da gestão pública e eu acho necessário.
0: Ronaldo?
2: Muito bem, e a próxima pergunta que eu gostaria de fazer é relacionada aos projetos voltados à infraestrutura, mobilidade e sustentabilidade. Quais são os investimentos em modernização dos campi, acessibilidade, mobilidade, eficiência energética também, que é um assunto que está cada vez mais em tona na sociedade, e práticas sustentáveis que contribuem para uma universidade mais inclusiva e também ambientalmente responsável. Quais são os investimentos, quais são os projetos voltados para estas áreas que eu mencionei aqui?
1: Nós temos todo um planejamento para a infraestrutura universitária. Nós temos que lembrar que os edifícios já estão envelhecidos, a maior parte deles, porque são da década de 60, 70, alguns de 80 e alguns são até patrimônio
0: Patrimônio histórico.
1: histórico. E houve uma certa época que faltou recurso para tudo isso. Então, nós temos um desafio de manter centenas de edificações que a Universidade de São Paulo tem. Ela está em sete cidades diferentes. Então, a gente tem um desafio enorme de manter essas edificações e manter todo o campi, né? Toda a parte de jardim, parques, etc. Além disso, tem os laboratórios, que nós temos que montar sempre laboratórios novos ou modernizar os laboratórios didáticos e de pesquisa, que requer um investimento também muito grande. Nós temos a sorte no estado de São Paulo de ter a FAPESP. E a FAPESP é uma fundação também do governo do estado de São Paulo, que é um patrimônio, né, da sociedade paulista, que investe muito em pesquisa. Então, a parte de equipamentos, nós estamos sempre modernizando. Então, nós conseguimos manter uma pesquisa de ponta, porque tem que ter pessoas bem formadas, mas você tem que ter também uma estrutura para isso e equipamentos para isso, né? Material permanente para isso. Então, a FAPESP é uma das maiores financiadoras que nós temos da Universidade de São Paulo. Nós temos hoje um desafio importante que é a sustentabilidade, como você trouxe. Então, você tem que pensar em vários aspectos para ser sustentável em todos os seus setores. A USP goza de um prestígio também, dentre as universidades internacionais, de uma posição muito destacada em termos de sustentabilidade. Então, ela tem esse cuidado. E você bem falou sobre energia, né? Nós acabamos agora, recentemente, de inaugurar uma usina dentro da cidade universitária, do campus do Butantã, que transforma o resíduo sólido orgânico, é o lixo orgânico, né? Transforma esse lixo, em biometano, por exemplo, que é um combustível. Também em biofertilizantes e também em energia elétrica. Então, veja, nós podemos transformar algo que estava perdido ou até ocupando um espaço territorial que nós podemos transformar em energia. Então, você está limpando o ambiente e, ao mesmo tempo, gerando energia limpa para o ambiente. Então, nós temos esse é apenas um exemplo, né? Nós temos vários trabalhos voltados à energia limpa dentro da Universidade de São Paulo, né? A transformação, por exemplo, do etanol em hidrogênio. Existem várias pesquisas, mas também aplicadas, né? Já a gente sabe que essa aplicação dá certo. E em vários setores nós temos toda essa questão da sustentabilidade muito bem tratada.
0: Professora, ouvindo a senhora falar, e aí eu retomo lá na minha primeira pergunta, né? O papel da universidade em servir a sociedade. Os exemplos práticos que a senhora deu, a transformação de energia, isso tudo reflete para a sociedade entender a importância do papel da universidade, e ainda mais quando a gente fala de uma universidade como a USP. E aí retomo ainda um pouco da minha primeira pergunta. do quanto, acredito eu, seja difícil manter essa excelência em todos esses setores que a senhora comentou aqui conosco e com o telespectador que nos acompanha pela TV e pela internet. Como é que o aluno do Camp ele enxerga? Porque imagino eu, e quando a gente conversa, eu lembro quando eu ainda era um pouco mais nova, que ia prestar vestibular, a gente quer entrar na USP, as pessoas se preparam, estudam, as famílias depois têm aquele orgulho, e a gente tem o orgulho de segurar o diploma e dizer: eu fui aluno da USP, ou, e a senhora deve ter ouvido muito isso, eu fui da Poli, sou da Poli. Como é que esse aluno hoje, essa nova geração, com esses avanços tecnológicos, com todas essas oportunidades maiores do que anos atrás outras pessoas não tiveram, enxergam a importância de pertencerem ao universo da USP?
1: É uma ótima questão trazida. Eu gostaria de trazer uma. Nós acabamos também agora de celebrar os 50 anos da FUVEST, né, que faz o vestibular. Então, 50 anos e a gente viu toda essa transformação. E por coincidência, eu fiz o primeiro FUVEST, 50 anos atrás. Entrei na Escola Politécnica em 1977. Fiz em 76, portanto, o primeiro FUVEST. Então, essa alegria do aluno de desejar estar na Universidade de São Paulo, a sua família apoiando, né, tantas pessoas impactadas, são milhões de pessoas impactadas, né, milhões de pessoas. Nós temos 60 mil alunos de graduação, né, dentro da cidade, dentro da Universidade de São Paulo. Então, veja, nós estamos impactando 60 mil pessoas, 60 mil famílias, e imagina quem eles vão impactar, né? Isso é crescente. Bom, você disse dessa dificuldade da gente, não é dificuldade, mas a complexidade de manter a excelência, né? Para, inclusive, você ser atraente para os jovens e mostrar à sociedade essa importância que nós temos. Manter em todos os setores a excelência é bastante desafiador. Então, nós temos que fazer várias questões e cuidar dessas questões para que todos os setores da universidade, todas as suas áreas de conhecimento, nós temos 42 unidades, 43 unidades de ensino e pesquisa. Então, imagina, formando pessoas. Além disso, nós temos museus. Por exemplo, o Museu Paulista é da Universidade de São Paulo, né? O Museu do Ipiranga. Nós temos aqui, tão perto da Lespe, nós temos o MAC, né? Também nós temos um museu de etnologia e arqueologia muito destacado também. Então, nós temos o de zoologia, que nós recebemos tantas crianças. Essa é uma primeira porta de entrada para a sociedade. São os nossos museus. Então, esses museus é a nossa primeira entrada de uma criança na Universidade de São Paulo. Ele tem um contato com a Universidade de São Paulo. Nós temos aqui um desafio de comunicação. Nós estamos melhorando cada vez mais a nossa comunicação para as pessoas saberem que esses museus são da Universidade de São Paulo, são cuidados pela Universidade de São Paulo, inclusive com os recursos que a sociedade nos oferece para fazer esse serviço. Então, esses são portais iniciais que nós temos e nós recebemos milhões de pessoas, né, por ano. Nesses museus. Nós temos os institutos especializados. Então, nós falamos aqui de energia, né? Falamos no IEE, que é um energia e ambiente, que é também destacado. Então, nós temos aí uma pleiade de tanto unidades voltadas ao ensino de graduação e pesquisa, mas também institutos especializados e museus. Então, para manter a excelência, você tem que cuidar de todos esses pratinhos girando ao mesmo tempo, né? E saber aonde você vai colocar os recursos, porque o cobertor é curto. Então, como que você consegue atender essa. E que o jovem veja o que a gente está fazendo, sinta e sinta o desejo de estudar na Universidade de São Paulo ou nas outras universidades que nós temos. Nós temos universidades públicas no Brasil inteiro, né? No estado de São Paulo e no Brasil inteiro, e cumprem um papel importante no Brasil.
0: Olha que interessante, né? A gente vai para um rápido intervalo, voltamos em instantes. Não saia daí, esperamos vocês.
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0: Já estamos de volta. Eu falei que era rapidinho, viu? No programa de hoje, recebemos a vice-reitora da Universidade de São Paulo, Liede Bernucci. Nós encerramos o bloco anterior falando, né, da importância de atrair os jovens, porque a gente sabe do papel da universidade na sociedade. A professora explicou bem aqui no início do programa e o quantos, né, são enormes esses desafios diariamente. Professora, a senhora falou um tópico no bloco anterior, no final do bloco anterior, que me chamou muito a atenção. A porta de entrada para as crianças na universidade, porque a gente sabe bem que a gente acaba escolhendo a profissão ou o local que quer estudar quando adulto, quando adolescente, já na infância. A gente olha ali o prédio e já fala, quero estudar ali. E como preparar e quais são, né, os mecanismos diariamente esses profissionais que vão receber essas crianças ou até mesmo ali na escola, no ensino médio, o que falar e como falar para essas crianças, porque a gente sabe que é um desafio ainda maior preparar os profissionais para a educação básica, para a educação da primeira infância e também quando a gente fala sobre o ensino médio.
1: Eu gostaria de destacar que a Universidade de São Paulo tem um papel interessante e importantíssimo na educação básica. Qual é esse papel? Nós falamos dos portais, que são os museus para as crianças, mas eu gostaria de dizer que nós temos 28 cursos de licenciatura na Universidade de São Paulo. Em todas as áreas do conhecimento, nós formamos professores para o ensino fundamental e para o ensino médio. Então, nós temos, vamos dizer, a mão da Universidade de São Paulo já também na formalidade do ensino, né? Nós temos a mão recebendo essas crianças em museus e todos os equipamentos que nós temos na universidade, mas também dentro da sala de aula, o impacto, porque nós formamos 2 mil professores por ano para o ensino fundamental e ensino médio, né? Para a educação básica como um todo. Então, nós formamos essas pessoas e essa é uma das missões da Universidade de São Paulo. Formar pessoas para que elas transmitam esse conhecimento. O Brasil tem um desafio enorme pela frente, que é educar a população, né? Ter uma educação para todos. Quando você tem uma educação para toda a sociedade está mais preparada para as transformações que virão e, ao mesmo tempo, elas estarão mais qualificadas para o trabalho, né? Para o mundo do trabalho. Portanto, as diferenças sociais também ficam menores quando você tem educação de todos. Portanto, esse é um tema muito caro para nós e é uma missão da Universidade de São Paulo de formar bem esses professores. O que também temos feito? Esses professores que estão na licenciatura, eles também podem fazer estágio nos museus, nos diferentes equipamentos que nós temos, e nas escolas públicas. Nós temos um convênio com a Secretaria da Educação do Governo do Estado de São Paulo, que remunera com uma boa bolsa para esses alunos nossos de licenciatura estarem já fazendo esses estágios supervisionados dentro das escolas públicas de ensino fundamental, ensino médio. Ou seja, isso é uma forma de conectá-lo já à realidade do chão das salas de aula. Ou seja, nós estamos trabalhando em conjunto, nós precisamos formar essas pessoas bem formadas para recebê-las na universidade, para que nós possamos cumprir essa missão dentro da universidade, de educá-las, de ter a pesquisa e todas as nossas missões que eu já mencionei. Então, cuidar da sociedade, olhando os jovens, olhando a educação básica, é uma missão que nós levamos muito a sério e temos feito um trabalho que eu considero excepcional.
0: Ronaldo?
2: Olha, nós ficamos lisonjeados com todas essas informações sobre a Universidade de São Paulo. E agora eu gostaria de perguntar para a senhora qual é a importância da universidade pública como agente transformador, não só no aspecto científico, mas também social no país.
1: As universidades públicas têm um papel importante nessa continuidade do ensino para dar acesso a todos. Tem a questão toda do pertencimento, a qual você já se referiu, mas ela precisa ser inclusiva, portanto, ela precisa também estar com as portas abertas para todos os setores da sociedade. Receber todos os setores da sociedade e ser inclusiva para que essas pessoas, ao se formarem, nós estamos qualificando não só aquele estudante, mas dando oportunidade para toda a sua família e seu entorno, porque essa pessoa vai impactar todo o seu entorno. Então, a universidade pública, ela é uma porta aberta para a inclusão social num país com tantas diferenças sociais que nós temos. Então, nós precisamos tratar muito bem da questão de inclusão e que esse aluno incluído se sinta pertencente e responsável pela universidade, pela imagem da universidade, ao que ele leva para a sociedade, como a sociedade nos vê, porque a sociedade, quando ela olha para dentro da universidade, ela não olha só o seu corpo docente, os seus servidores, o que eles estão produzindo. Ela olha também o seu alunado. Então, o alunado é o nosso embaixador na sociedade. Ele tem a responsabilidade de representar a universidade para a sociedade. Essa consciência é que nós precisamos ter, mesmo naqueles mais jovens ingressantes, que ingressam com 17, 18 anos. Ele tem a responsabilidade, porque ele está tendo um ensino de qualidade e é gratuito, porque é uma universidade pública, é gratuito, mas alguém paga. E quem paga é a sociedade. Então ele precisa entender que estão pagando e bastante para ele poder estar na universidade. Ele precisa devolver à sociedade isso da melhor forma possível com o seu trabalho, mas também enaltecendo a universidade que lhe deu, né? Lhe conferiu essa habilidade. E essa habilitação para que ele possa estar no mundo do trabalho. Então, é uma responsabilizar os alunos, esta também é uma tarefa que nós temos e precisamos conscientizar as pessoas que elas são embaixadores da universidade para a sociedade.
0: Professora, e quando a senhora fala, né, responsabilizar o aluno, e aí entrando um pouco nessa questão da inclusão, agora eu vou trazer para o nosso tema das mulheres, que é um tema e as pesquisas têm mostrado muito o quanto as mulheres estão ocupando atualmente nesses novos, acho que acredito, 10 anos para cá, cargos de liderança. A senhora ocupa, né, já vem ocupando há muitos anos cargos de liderança, mulher gestora, pioneira em alguns dos seus cargos, e aí retomo lá quando a senhora iniciou na Poli, numa situação de 4%, como a senhora falou, num mercado, num mundo, né, muito masculino. E hoje a gente observa no mercado de trabalho ainda um mundo muito masculino, no qual o homem, a gente vê os resultados de valorização salarial, ainda tem, né, uma valorização maior do que a mulher. Como é que a universidade prepara essas mulheres, sabendo que a sociedade sabe, né, muito bem que as mulheres que saem preparadas da USP, elas ocupam cargos de liderança, mas elas precisam ter uma preparação. E aí eu vou pegar o meu exemplo. Nós mulheres, e a senhora acredito também, a gente tinha que provar que realmente a gente era estudiosa, inteligente, dedicada, para poder competir de igual para igual, ali no bom sentido, com os profissionais do sexo masculino.
1: Essa é uma questão muito importante, porque a inclusão de gênero, no caso, né, das mulheres, é algo que precisa ser trabalhado na sociedade como um todo, e na universidade ela reflete a sociedade, né? Se não fosse importante, não ia ser um dos 17 Objetivos de Desenvolvimento Sustentável que a ONU fez no acordo com mais de 140 países, né? É o quinto Objetivo de Desenvolvimento Sustentável, a questão de igualdade de gênero. Esse é um aprendizado para todos. Eu olho nas áreas de exatas e engenharia, você tem muito poucas mulheres ainda, ainda. Então, essas portas vão se abrindo, mas nós precisamos entender os processos que nós temos que fazer para que isso seja mais acelerado. Há cálculos, e não são brasileiros, há cálculos internacionais das questões de gênero, porque isso, inclusive, impacta na economia dos países. Não é só na sua economia pessoal ou da sua família, mas isso impacta na economia do país como um todo, na riqueza dos países, porque você, se você deixa de incluir, você deixa de incluir ideias, iniciativas, ou seja, falta uma parte, né? Portanto, a igualdade de gênero não é apenas uma questão de justiça, é uma questão de inteligência para a economia. Né? Então, voltando para a universidade, mesmo dentro da universidade, nós temos ainda aí uma diferença de gênero nas questões de docentes. Em cursos, nós temos diferenças, mas mais ou menos 50%, 51% são mulheres estudantes de graduação e 49% de homens. Quando você vai para o corpo docente, mais ou menos um terço são mulheres e dois terços são homens. Então, você veja que é uma questão de tempo, né? Para você refletir o que você forma e a pessoa que está docente. Quando você vai para os cargos na academia mais altos, que são professores titulares, nós temos menos de 30% são mulheres. Então, conforme você ascende, também tem menos mulheres. E isso não é só na universidade, você pega na questão política, nós temos muito poucas mulheres. Nos cargos, como CEO de empresa, você tem poucas mulheres. É uma questão de tempo também, mas nós precisamos pensar nesse processo. Então, como eu dizia, há cálculos que em algumas áreas nós vamos precisar mais de 100 anos, se continuarmos no mesmo tipo de evolução, para que haja uma igualdade de gênero. Então, a gente não pode esperar 100 anos. O planeta não pode esperar 100 anos. A população não pode. Então, nós precisamos trabalhar essas questões para levar à igualdade. E aí vem a discussão das oportunidades. Nós também precisamos dar oportunidades para que essa porta seja aberta. Como você bem disse, e eu tenho certeza que as mulheres pensam exatamente aquilo que você afirmou, que ela precisa ser muito boa para estar em igualdade de possibilidade de poder fazer ali, competir a um cargo, né? E as mulheres têm essa noção. Tem também, ela muitas vezes ela abre mão de uma parte pessoal da sua vida para poder ter aquela oportunidade sonhada, o que também não é justo. Não é justo para ela, não é justo para a sociedade, né? Então, nós podemos até falar sobre a maternidade. Ela tem que ser livre para querer ser mãe ou não, não é uma obrigação. Mas veja, a sociedade precisa viabilizar que ela seja mãe também, exercendo cargos importantes. Mesmo exercendo cargos de liderança, ela também possa ser mãe. Então, a sociedade precisa trabalhar para isso, para viabilizar, porque isso é vida para todos, né? Então, a gente precisa trabalhar muito nisso. A gente trabalha dentro desse assunto na Universidade de São Paulo, em tantos assuntos, mas esse é muito caro para mim, das oportunidades das mulheres, discutir equidade de gênero, discutir o que nós podemos fazer para a gente poder caminhar para uma igualdade, inclusive salarial, porque é justa, né? Está realizando o mesmo trabalho. É uma
0: Ronaldo,
1: questão de conscientização de
0: exatamente,
1: todos.
0: é verdade.
2: E a minha próxima pergunta é relacionada ao tema inclusão, ainda continuando neste tema. tendo em vista que as pessoas oriundas de classes mais baixas, elas encontram dificuldade desde passar num vestibular, como também cursar uma pós-graduação, fazer um curso de mestrado, doutorado, pós-doutorado. À medida que ela vem de classes mais baixas, a situação vai se afunilando. Como a universidade pública, especificamente a USP, oferece investimentos, né, tem investimentos e oferece bolsas de estudos, programas que possam facilitar para que estas pessoas tenham acesso ao estudo, ao ensino superior e também à qualificação profissional.
1: Bom, o esforço começa desde que eu falei da gente ter professores bem formados na rede pública, formando as pessoas no ensino fundamental e médio, para que elas estejam bem formadas para poder ascender à universidade e poder fazer um vestibular em igualdade de condições. Até lá, nós temos um programa de cotas hoje no vestibular, né? Nós garantimos 50% das vagas para aqueles oriundos de ensino público. Então, é uma forma que nós temos de trazer, né, pessoas, inclusive aquelas vulneráveis do ponto de vista socioeconômico, para dentro da universidade, abrir esses portais. Muito bem. Ao mesmo tempo, nós temos várias questões internas de como poder, às vezes, trabalhar certos conteúdos com esses alunos que possam ter alguma falha de conteúdo. Não é uma questão de inteligência, porque inteligente ele é. É uma questão. E assim, a pessoa está disposta a fazer aquele curso. É uma questão de, às vezes, uma lacuna de conhecimentos. Então, nós temos oferecido algumas disciplinas gerais dentro da USP para a questão de conteúdos, como matemática, a língua portuguesa. Bom, então, essa é uma das nossas missões, que nós iniciativas que temos feito. A outra é também como viabilizar a permanência do aluno com vulnerabilidade socioeconômica. Nós temos um programa de auxílios, né, para permanência, que é para viabilizar tanto a moradia quanto o transporte e alimentação. Então, nós temos um auxílio para isso. Claro, o cobertor é curto e nós temos que, com os recursos que nós temos, que vêm do Tesouro do Governo do Estado, recebemos, portanto, da sociedade, poder fazer pesquisa de ponta, ter uma sala de aula adequada para os alunos, pagar os nossos servidores, manter o espaço físico. E manter também os alunos com esses auxílios. Ou seja, nós precisamos equilibrar os investimentos. Ao mesmo tempo, nós temos um programa de bolsas também. Quais são esses programas de bolsas? O aluno já se engaja desde a sua entrada. Nós agora estamos trazendo essa bolsa já a partir de 27, já para março de 27, ou seja, você pega o aluno ingressante. Nós temos bolsas para ele estar engajado tanto nas questões de ensino, colaboração no ensino, como na questão de pesquisa, de inovação, na extensão, em todas as nossas ações, inclusive ajudando na inclusão e no pertencimento, né? Nós temos todas essas ações e bolsas para os alunos poderem estarem engajados, né? É uma forma de ancoragem do aluno desde o seu ingresso nas missões e nas atividades que a universidade faz.
0: Olha que perfeito, que bacana. Professor, eu quero voltar um pouquinho para a gente falar da referência que a USP é internacionalmente. E, obviamente, muitas faculdades, e aí coloco todas as universidades, não as públicas, não só as públicas, mas as privadas também, quando a gente busca referência no internacional. E nós conversávamos aqui, para você que está em casa, nos acompanhando pela TV ou pela internet, nos bastidores, a importância dessa internacionalização. A gente muitas vezes, né? Eu digo que acredito que virou costume a gente se inspirar ou buscar referência na Europa, nos Estados Unidos, mas a gente tem parceiros aqui, amigos muito próximos, que também podem servir de inspiração e até dessa conexão de parceria.
1: Ótimo. A questão da internacionalização, ela é imperiosa, né? Porque nós temos um mundo globalizado. Globalizado num sentido positivo e também no negativo, né? Então, a interação com outras universidades, outros institutos de pesquisa, nós fazemos já há muito tempo dentro da USP. Claro que isso vem aumentando, né? Eu que sou da Escola Politécnica, nós temos mais de 2 décadas de acordos, inclusive de dupla diplomação. O aluno vai para a Europa, ele estuda lá, ele tem um diploma de engenheiro europeu e o diploma da Escola Politécnica. Então, veja que é um programa, em várias áreas nós temos programa de dupla diplomação e mesmo aqueles que ele passa 6 meses ou apenas 1 ano. Então, nós temos portas abertas, né, para os bons alunos que querem ir para o exterior e apoiar esses alunos. Ao mesmo tempo, como você bem disse, a gente sempre procura, às vezes, no ranking, as referências, e são essas, com essas que nós mantemos dupla diplomação, etc. Porém, nós temos que olhar que o mundo, ele está muito desequilibrado hoje, seja em conhecimento, e quem tem conhecimento pode gerar riqueza, né? Não é só a sua riqueza natural, que o Brasil também tem muita riqueza natural, mas a riqueza do conhecimento, isso também gera para a sua economia um impacto positivo. Nós precisamos olhar, como você disse, os nossos irmãos do continente latino-americano. Nós temos recebido vários alunos, inclusive na pós-graduação, de vários países aqui, principalmente da América do Sul, colombianos, peruanos, equatorianos. Quer dizer, as portas da universidade estão abertas. E nós recebemos, principalmente na pós-graduação, muitos alunos da América do Sul. Nós recebemos também alunos que vêm da África, alguns de língua portuguesa, né? Mas a gente precisa intensificar essa relação sul-sul, como nós dizemos, né? Nós temos relações já muito bem consolidadas com Europa, Estados Unidos, Japão, China, Coreia. Mas nós precisamos também pensar nesses nos nossos irmãos aqui da América do Sul e do continente africano. Então, muitos esforços têm sido feitos para estabelecer esses acordos e poder fazer não só acordos na pesquisa, mas trazer jovens para que eles estejam nos bancos escolares junto com os nossos. E viver a diversidade dentro da sala de aula é um aprendizado para a sua vida profissional. Você aprende a lidar com pessoas diferentes, culturas diferentes, e isso te habilita muito melhor para o mundo profissional.
0: Perfeito, Ronaldo.
2: Muito bem, professora. Para os alunos, os estudantes que gostariam de ter esta oportunidade de estudar no exterior por meio da universidade, da USP, quais são os critérios para que esse estudante possa ter esta oportunidade?
1: Existem vários programas para que ele possa ir para o exterior, seja para ficar em curto espaço de tempo, seja para fazer uma pesquisa, seja para ficar nos bancos das salas de aula, como também os duplos diplomas. Ele precisa ter, vamos dizer, um currículo bom. Então, quando nós recebemos os ingressantes, em geral a gente fala, precisa estudar. É isso, esse é o ponto um. Precisa estudar. Precisa levar a sério o curso, precisa tentar ter notas boas sempre, para que ele possa, porque é competitivo. Então,

0: estudar. A gente ouve, e acredito que a senhora também passou essa mensagem para os seus filhos, que o conhecimento e o estudo ninguém tira, e conhecimento gera riqueza, como a senhora já falou aqui para a gente, para o telespectador que nos acompanha. Como hoje, com essa geração altamente tecnológica, que quer, eu vou até usar o termo, que quer tudo para ontem, que muitas vezes a gente vê exemplos dentro da nossa casa, vou pegar lá em casa, não temos mais tantos adolescentes, mas que querem as respostas rápidas, e a gente sabe que muitas vezes o estudo ele traz as respostas, isso é comprovado, mas elas não são tão rápidas, porque precisa dessa dedicação. Como hoje conscientizar essa nova geração, a senhora que está diariamente com essa nova geração, da importância cada vez mais do estudo, do conhecimento, que é o que a gente leva para toda a nossa vida e que abre as portas.
1: Esse é um grande desafio que você trouxe. Nós trabalhamos, eu sou docente há 40 anos. Eu trabalhei com várias gerações diferentes. E essa geração a qual você se refere é uma geração que tem pressa, né? Ele quer tudo para ontem, ele quer o resultado. Primeiro, que você constrói conhecimento. A inteligência ajuda, mas você precisa estudar. Então, não existe eureka, descobre tudo. Você precisa estudar. O inteligente, ele vai aprender mais rápido, mas ele precisa estudar. Ele precisa ter essa, vamos dizer, entender que o conhecimento é construído camada por camada para que ele possa chegar. Isso demanda tempo, maturidade. Então, eu não acho que ter pressa seja ruim, né? Mas ele precisa entender que há certos processos cujo caminho pode parecer tortuoso, mas é um aprendizado, né? Ele precisa ir step by step, passo por passo, né? E entender como que ele constrói esse conhecimento. As tecnologias ajudam, mas ele precisa entender qual tecnologia ele pode usar. A tecnologia está aí para todo mundo, mas ele não pode acreditar em algumas coisas tão facilmente. Então, desenvolvimento do espírito crítico é super importante para ele entender se ele está acessando algo que realmente está trazendo uma informação sólida, correta, que tem base, que tem referência, né? Então, isso ele precisa aprender a usar essa informação, né? A pressa em si de aprender é a vontade de querer aprender, é muito bom. Ao mesmo tempo, como a gente já falou na transformação digital e o acesso, a gente vê hoje nas salas de aula uma certa dificuldade dos alunos de estarem em grupo trabalhando, porque sozinho ele pensa que resolve. Na verdade, uma parte ele resolve, mas ele precisa trabalhar em grupo. A vida é trabalhar em grupo, né? A sociedade está em grupo, né? Ele precisa atender demandas sociais, que é um grupo de pessoas. Ou seja, ele precisa aprender a trabalhar com pessoas de diferentes formações, inclusive, né? Essa é a grande complexidade, você lidar com pessoas de diferentes formações, diferentes talentos, e preparos, inclusive, para que você resolva problemas de maior complexidade da sociedade. Então, o aprendizado de estar em grupo, isso é muito importante para as novas gerações, porque ela é muito quase que solitária, ela é muito individualizada pelos próprios recursos e facilidades que a gente tem digital. Mas isso não vai resolver o problema da sociedade, porque o problema é muito complexo. E para resolver problemas complexos, você precisa de talentos complementares. Então, você precisa trabalhar em grupo.
0: Olha que bacana. Conhecimento é construído e as portas do mundo são abertas com o estudo, com essa reflexão que a gente encerra o Conexão de hoje. Não tenho nem palavras para agradecer a senhora aqui, a aula, professora, né, que a senhora nos deu aqui de conhecimento, de experiência, de aprendizado. Muito

0: Muito obrigada pela sua presença aqui conosco.
1: Muito obrigada, obrigada a vocês, obrigada a todas as pessoas que nos acompanham. Eu espero que vocês tenham conhecido um pouquinho mais da USP, da Universidade de São Paulo, e essa reflexão que nós pudemos fazer sobre o conhecimento, sobre a pesquisa, sobre o ensino, sobre a sociedade. Muito obrigada.
0: Com certeza. Ronaldo, muito obrigado pela companhia.
2: Eu que agradeço pelo convite. Foi um prazer enorme estarmos juntos aqui neste programa, falando um pouco mais sobre a Universidade de São Paulo e trazendo todo este conhecimento. Obrigado, professora. Uma verdadeira aula, como você falou, uma verdadeira aula para todos nós. Muito obrigado.
0: Com certeza. E obrigada a você pela companhia. Continue na programação da TV Alesp. A gente se encontra. Até mais.

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0: Olá, sejam muito bem-vindos ao Conexão Saúde. Julho é um mês de conscientização sobre as hepatites virais, doenças que afetam o fígado e que muitas vezes evoluem de forma silenciosa. Em muitos casos, a pessoa convive com a infecção durante anos sem apresentar sintomas. Por isso, informação, prevenção, vacinação e diagnóstico precoce são fundamentais para reduzir os impactos da doença e evitar complicações graves. Então, para falar sobre esse tema, nós recebemos hoje o médico infectologista, doutor Fernando Vieira. Olá, doutor Fernando Vieira, infectologista. Um prazer, uma honra recebê-lo aqui no Conexão Saúde.
1: Muito obrigado pelo convite, Karen.
0: Bom, vamos falar sobre esse assunto, né? Hepatites virais, um assunto muito importante que requer muita atenção do SUS, a gente sabe, né? E são vários casos todos os anos. E as hepatites virais, doutor, pelo que a gente lê, pelo que a gente estuda, elas costumam ser chamadas de uma doença silenciosa, vamos dizer assim, né? Que impacto que o diagnóstico tardio gera para o sistema de saúde público do Estado?
1: Gera um impacto muito importante, tá? Financeiro, principalmente, porque esse paciente, quando ele é diagnosticado tardiamente, na grande maioria das vezes ele vai precisar de um transplante de fígado, né? E impacta, eu acho que mais ainda na qualidade de vida desses pacientes. Por quê? Porque ele tem uma doença crônica que limita muito ele, né? Familiar, a convivência com a família, no trabalho, isso impacta em auxílio, né, assistencial em relação a esse paciente. E o custo do transplante, ele é infinitamente maior do que o tratamento da hepatite, como a hepatite C, né? Hoje os medicamentos, eles são extremamente eficazes e assim, o impacto, eu acho que o diagnóstico precoce é a grande solução desse problema enorme, que é o diagnóstico tardio da hepatite C, principalmente.
0: E hoje a nossa saúde está totalmente preparada para fazer esse diagnóstico de forma precoce. Nós estamos bem colocados nesse critério,
1: Sim,
0: doutor?
1: nós estamos bem colocados. O SUS tem os medicamentos, né, para tratamento da hepatite C, da hepatite B crônica, nessas duas formas crônicas da doença que causam mais dano aos pacientes. Tem os polos de distribuição desse medicamento, né, um medicamento de alto custo. O tratamento é extremamente fácil, simples, né, é um comprimido por dia, não tem eventos adversos com efeitos colaterais relacionados ao tratamento, é ínfimo. O tratamento é curto em relação à hepatite C, ele varia entre 3 e 6 meses de tratamento, com uma eficácia acima de 95% de cura. Então, eu acho que o grande segredo para a gente evoluir para um outro momento de erradicação da hepatite C do Brasil é o diagnóstico precoce.
0: É identificar rapidamente. E, doutor, quais são os primeiros sintomas para a gente fazer aqui um alerta? Porque muitas pessoas empurram alguns sintomas que parecem tranquilos e vão empurrando, vão se automedicando, vão consultando o chat GPT, porque hoje a gente ouve, infelizmente, muita gente fazer isso antes de procurar um médico. Quais são aqueles primeiros sintomas, os sintomas iniciais?
1: Então, como você havia colocado no início da entrevista, as hepatites virais crônicas, A, B e a C, são extremamente silenciosas. Esse vírus, o vírus B e o vírus C das hepatites B e C, eles têm uma afinidade pelo órgão, pelo fígado. E eles ficam lá provocando um processo inflamatório crônico que vai levar à destruição desse órgão. E esse paciente vai começar a apresentar alguns sintomas, mas já em fase de insuficiência hepática, que a gente chama, que esse paciente já está com. O fígado já não consegue cumprir com as funções habituais dele. Quais seriam esses sintomas, né? Eu acho que o mais comum seria o aumento do volume abdominal, que a gente chama de ascite, que é o acúmulo de líquido dentro da barriga. Isso acontece porque o vírus provoca uma destruição do parênquima hepático. Isso leva a uma coisa chamada hipertensão portal. E essa ascite já é um sinal de insuficiência hepática. Quer dizer, esse órgão já não consegue executar as funções mínimas necessárias para ele manter as funções básicas,
0: Uhum.
1: né? Então, esse paciente, na realidade, ele vai para um serviço, normalmente atenção básica, uma UPA, e na grande maioria das vezes ele é internado ou ele passa por um atendimento ou fica em observação. Isso é corrigido na primeira descompensação, na grande maioria das vezes, esse paciente ele se perde na rede. Esse é o grande problema, né? Eu acho que o gargalo está aí, né? O gap da coisa. Esse paciente deveria ser encaminhado para uma atenção básica e já iniciar ali a investigação de uma doença hepática crônica, né? Associada ao vírus B ou vírus C.
0: Sim.
1: E também ele pode ter uma associação de álcool. A associação de vírus C e álcool, ela é muito frequente. E isso daí acelera a evolução da doença no fígado, né? Porque o álcool também é hepatotóxico. E o vírus também causa dano. Então é uma associação sinérgica, eles se unem para o mesmo fim, destruir o fígado do paciente. E esse paciente, se ele se perder, ele pode ter uma segunda descompensação, que a gente chama, uma segunda manifestação. E essa segunda manifestação, ela pode também ser ou fatal, né, como uma hemorragia digestiva alta por varizes esofágicas, ou ele pode pegar uma infecção. E dessa infecção ele não conseguir sair por causa da doença hepática. As infecções na doença hepática, elas são mais graves, infecções
0: Sim.
1: bacterianas. Então, o cuidado em atenção desses doentes que já são diagnosticados, né, ou suspeita-se de uma doença avançada no fígado, eles têm que ter um link para que eles sejam investigados na atenção básica. Então, lá na UBS ou Programa Saúde da Família, que esse indivíduo seja submetido a exames de sorologia de hepatite B e C, que fazem através de teste
0: E é
1: rápido.
0: rápido
1: É rápido,
0: e
1: faz na
0: gratuito,
1: hora,
0: né? Isso é importante a gente
1: gratuito,
0: dizer.
1: tudo tem no SUS.
0: Sim.
1: Tá? Os medicamentos, os exames necessários para o tratamento, os exames necessários para o diagnóstico. Tudo tem no SUS. Então, é só encaminhar esse paciente para atenção básica, chamando a atenção para esse sintoma que ele apresentou, para que não se perca esse paciente
0: Sim.
1: e ele não consiga, né, acessar o tratamento e ficar curado.
0: E doutor, é assim, muitos dizem que hepatite é um problema do passado, mas alguns números não mostram isso. Eu queria que você explicasse isso. Por que que algumas pessoas dizem que hepatite já não é um problema atual?
1: É que assim, Karen, o que que aconteceu com a hepatite, né? As hepatites crônicas, principalmente a hepatite C, ela teve uma grande evolução do tratamento após 2014, tá? Para cá. Até 2010, a gente fazia um tratamento com interferon, tá? Interferon e um outro medicamento chamado ribavirina. Era um medicamento oral, interferon é parenteral, é subcutâneo. É como se fosse uma insulina. Só que tinha N eventos adversos. Às vezes, a grande maioria dos pacientes não conseguiam completar o tratamento por problemas de anemia, depressão e etc. Vários problemas, problema de imunidade. E o sucesso terapêutico também era muito ruim, né? Mas não havia outros
0: Sim.
1: medicamentos na época. De 2014 para cá, houveram os antivirais extremamente eficazes, via oral e sem efeitos colaterais. Então, naquele momento, de grande divisor de água, 2014, 2016, os médicos acharam assim: resolvemos o problema da hepatite C principalmente, porque hepatite B já havia medicamentos via oral, além do interferon, que também era utilizado. Só que o que que aconteceu? Quando você tem uma doença, essa doença, o tratamento é muito simples e muito fácil de fazer, né? Não precisa de grandes conhecimento, porque ele é curto e
0: Sim.
1: eficaz e não tem eventos adversos. As pessoas começam a negligenciar a doença. Porque falam assim: esse negócio é tão simples que eu acho que vai sumir. E realmente vai, se a gente se dedicar para tratar os pacientes que não foram diagnosticados.
0: É, se nós temos tudo, né? Testes gratuitos, todo medicamento, não há por que a gente não conter isso.
1: Exatamente. E o grande problema hoje que eu vejo é o tratamento precoce e a identificação das pessoas que são portadoras que são assintomáticas, quer dizer, não têm
0: Isso é um risco.
1: absolutamente sintoma nenhum e que convivem trabalhando socialmente e não sabem.
0: E essa pessoa sintomática, como é que ela faz para descobrir? Ela vai descobrir, de repente, algum exame de rotina sem querer? Como é que isso
1: Então,
0: acontece, doutor?
1: como é que acontece? Normalmente, essas pessoas assintomáticas, elas são saudáveis. São pessoas extremamente saudáveis. Então, normalmente, se descobre acidentalmente numa doação de sangue. Então, essa pessoa, ela é convocada porque um parente, um conhecido está hospitalizado
0: Passa
1: e
0: numa triagem.
1: passa numa triagem e ela vai doar sangue, porque ela é saudável, ela nunca teve nada, quer dizer, não tem sintoma nenhum, tem boa saúde e ela vai doar sangue. E nessa doação, o banco faz a testagem para hepatite C e aí detecta. E aí encaminha uma carta para essa pessoa falando: olha, você precisa procurar uma unidade de saúde para aprofundar a investigação, porque o banco de sangue normalmente faz o teste de triagem, que a gente chama de
0: Sim.
1: sorologia. Para fazer o diagnóstico, a gente precisa fazer o teste de biologia molecular chamado carga viral. E aí, para saber a quantidade de vírus que esse doente tem, para submetê-lo ao tratamento
0: Sim.
1: antiviral. E às vezes essa pessoa pega essa carta e fala assim: ah, não é nada, não estou sentindo nada, e não vai na unidade investigar essa informação, né? E essa pessoa passa os anos, né? Ela não vai doar mais porque vai ser negada a doação,
0: Sim.
1: e ela acaba desenvolvendo, podendo desenvolver a doença, né? Principalmente se ela fizer abuso de álcool e etc., ela pode acelerar esse
0: Acelerada a
1: processo
0: celeridade.
1: exatamente de lesão hepática.
0: E, doutor Fernando, quem corre mais risco? Tem uma faixa etária específica? Tem alguma predisposição genética?
1: Não, o Brasil hoje, a faixa etária que merece muita atenção é entre 40 e 59 anos. Tá? Por quê, Karen? Porque o vírus da hepatite C, ele foi descoberto em 1989. E os testes em banco de sangue foram obrigatórios a partir de 93. Então, quem tomou sangue ou derivados de sangue, plaqueta, plasma, fator de coagulação, até 93, é recomendado que essa pessoa faça o exame de hepatite C, porque ela pode ter recebido um sangue ou um derivado de sangue que esteja contaminado lá antes de 93, porque não
0: Sim.
1: tinha testes eficazes até 93. Outro grupo é pessoas que fizeram tatuagens na adolescência e hoje estão com 50, 60, 70 anos, né? Essas tatuagens na adolescência foram feitas de forma, né, não muito cuidadosa,
0: Claro.
1: principalmente em termos de estéreos, de material estéreo. Então, ela pode ter contraído também, né? Pessoas que tomaram sangue, principalmente plasma. Antigamente, quando crianças nasciam gemelar, principalmente, na década de 60, 70 e até 80, os neonatologistas, os pediatras, faziam plasma para essas crianças, plasma fresco, porque às vezes nascia de baixo peso. E eu já tive pacientes, por exemplo, tratados, que os gêmeos, os dois tinham o mesmo vírus da hepatite C, porque
0: Nossa,
1: tomaram bolsas, a mesma bolsa foi feita metade para uma criança e metade
0: metade
1: para
0: para
1: outra.
0: outra.
1: Então, às vezes, prematuros, crianças prematuras, nasceram na década de 60, 70 e 80, que hoje são adultos, todos esses grupos de pessoas, elas necessariamente têm que fazer pelo menos um teste, uma sorologia hepatite C, um teste rápido, uma sorologia. Por quê? Porque elas podem ter entrado em contato com o vírus. Outro grupo antigamente tinha muito tratamento com vitaminas intravenosas, pessoas que eram baixo peso, baixa estatura, e faziam com seringas de vidro e agulhas
0: Nossa.
1: não descartáveis. Então, estou falando coisa de década de 60, 70 e 80. E essas agulhas e essa seringa, elas não eram esterilizadas, elas eram fervidas em banho-maria, quer dizer, não alcançavam temperatura para matar o vírus. Então, essas pessoas, às vezes, elas iam semanalmente tomar uma vitamina na veia.
0: Nossa.
1: E daí ela. Só que nessa semana, várias pessoas usavam a mesma seringa e não passavam por um procedimento de esterilização. Então, essas pessoas também que fizeram isso, é recomendado que ela vá a uma unidade básica de saúde, qualquer unidade básica de saúde do
0: E
1: país,
0: faça.
1: e faça. A sorologia para hepatite C, principalmente.
0: Agora, doutor, quais são hoje os maiores gargalos, né, para que esse diagnóstico chegue a quem mais precisa? Porque com tudo isso que a gente tem na mão, né, com todo esse acesso, com essa facilidade como o senhor está nos trazendo aqui, é um pouco difícil a gente entender o porquê que o número ainda cresce, o número ainda aumenta, a gente tem ainda um número considerável. Qual que seria o papel dos gestores públicos, né, para ajudar nesse processo? É mais divulgação, é ampliação de prevenção, de campanhas? Qual o papel que vocês esperam como médicos dos gestores?
1: Olha, assim, o gestor público, acho que tem um papel fundamental, né, no acesso do indivíduo ao sistema de saúde. Então, esclarecimento, campanhas de informação, informativas, a busca ativa, campanhas para fazer busca ativas, direcionar. Eu acho que o mais importante, porque nós temos duas portas de entrada desse paciente, é a busca ativa. Quer dizer, programa de saúde da família ir nas casas, através das equipes, e entrevistar os moradores e identificar se tem alguém com fator epidemiológico para as hepatites virais e oferecer o teste rápido. Porque um técnico de enfermagem, uma enfermeira, não precisa ser médico para fazer isso, faz na casa do paciente, inclusive, né? Numa visita domiciliar. E a unidade básica de saúde seria a grande porta de entrada desse indivíduo, desse paciente. Por quê? O clínico ali que atende, ele pode, através da conversa, um paciente que vai fazer tratamento de hipertensão, diabetes, ou dislipidemia, ou qualquer outra doença que não seja relacionada, uma cardiopatia, etc. O médico clínico, então, ó, o senhor já fez alguma cirurgia? O senhor já fez algum tratamento polivitamínico? O senhor já fez, já doou sangue? O senhor já tomou sangue? Né? O senhor já fez alguma hemotransfusão? Recebeu algum derivado de sangue por algum motivo? Quando o senhor nasceu? Onde é que o senhor nasceu? O senhor recebeu alta junto com a sua mãe? O senhor precisou ficar internado? Ah, precisei ficar internado porque eu era prematuro. Acendeu a luz
0: Alerta.
1: vermelha. Tem que submeter. E aí vai aumentar muito a captação desse doente. Porque o clínico, ele se ateve a investigar. Pediu a sorologia veio positiva e esse doente vai ter que ser feito a carga viral para ser submetido ao tratamento. E o tratamento, assim, a parte médica da hepatite C, ela evoluiu muito e está à disposição. Só falta esse paciente ser identificado e acessar o sistema. Só. Então, é mais em relação às autoridades de saúde pública fazerem campanhas e busca ativa em relação a esse paciente, porque o insumo, o tratamento, ele tem no sistema, não falta, é extremamente eficaz e você vai evitar que esse paciente, no futuro, sobrecarregue financeiramente o sistema com transplante, com tumor de fígado, com auxílio por doença, por transplantado, que ele não vai voltar a trabalhar.
0: Muito
1: Então,
0: mais inteligente trabalhar na prevenção,
1: sem dúvida,
0: né? Para
1: sem
0: não
1: dúvida, é
0: acarretar
1: muito
0: tanto
1: mais
0: custo no
1: no
0: final.
1: sistema, exatamente, sobrecarregar financeiramente o sistema, né?
0: Agora, falando nessa busca ativa que o senhor nos trouxe aqui, qual população, né, isso seria prioridade, por exemplo, essa busca ativa? Quem que você acha que deveria ser priorizado nessa busca?
1: Eu acho assim, os nascidos que hoje está na faixa entre 40 e 59 anos, que tem algum fator epidemiológico, tipo a prematuridade, tatuagem na adolescência, algum tipo de uso de droga, mesmo inalatória, transfusões de qualquer hemoderivado, de sangue e hemoderivados, esses pacientes, eles deveriam ser submetidos. Se eles tiverem algum desses fatores, submetido à sorologia das hepatites virais. Porque pode ser que ele tenha sido, em algum evento desse, contaminado. E aí ele já rapidamente comunidades que têm um adensamento demográfico muito intenso. Então, isso também favorece, a gente não sabe muito bem o fator que provoca isso, tá? Tem algumas hipóteses, mas assim, adensamento demográfico, e aí o PSF é uma boa estratégia. Porque ele vai nas comunidades, ele consegue identificar e consegue, através do agente comunitário de saúde, identificar e fazer o teste lá, levar um técnico de enfermagem, olha, faz o teste aqui e já a gente já vê. Então, populações que estão restritas à liberdade, pacientes, hoje não tem mais, mas grandes pacientes que ficavam internados em hospitais psiquiátricos, né, favorecia muito a transmissão entre os pacientes. Hoje em dia, isso é menos frequente, né, por causa que os hospitais psiquiátricos não existem mais. E assim, agir, eu acho, na identificação precoce do indivíduo, porque como é uma doença muito silenciosa, assintomática, quando esse paciente tiver algum sintoma, ele realmente já está com um grau de comprometimento do fígado avançado.
0: Agora, doutor, a gente está no mês de julho. Né? É um mês que se faz uma campanha, né? O Julho Amarelo, que a gente chama, que é um
1: Isso.
0: alerta para essa doença considerada silenciosa muitas vezes. O quanto uma campanha desse tipo os ajuda? Você percebe que há uma movimentação quando não só o poder público, mas quando empresas privadas, né, ou propagandas em relação a isso, quanto isso movimenta a busca por testes para identificar uma doença? Ainda é muito pouco, vocês percebem essa movimentação? Deveríamos ter mais campanhas? Como médico, qual a sua visão?
1: Eu acho assim, o julho, por ser um mês programado, né, anualmente para fazer as campanhas, aumenta muito a busca por realização da sorologia. O grande problema das autoridades de saúde pública é depois de julho, né, que a coisa fica. Eu acho que essas campanhas deveriam ser permanentes. Né? Não somente em julho. Claro, julho é o grande mês que chama atenção, mas o pós-julho, né? O agosto, setembro, outubro, novembro, o dezembro. Até porque essa busca, né? Quando a gente vai ver os dados, né? Do Ministério da Saúde, 2/3 da população com hepatite C estão na região sudeste e sul do país. Então, isso daí é muito. A estrutura de saúde é muito boa para acessar. Então, quer dizer, a maioria está numa estrutura de saúde, né, numa região do país, que tem uma estrutura de saúde muito robusta para fazer o exame e para submeter esses doentes ao tratamento. Então, não tem por que não manter uma campanha de busca ativa, de atenção na UBS, com o clínico, nas equipes de programa de saúde da família, em relação à captação desse paciente que está assintomático e nem sabe que tem a doença. Porque ele adquiriu lá na infância, na adolescência, e ele está vivendo a vida dele normal, porque ele não está sentindo nada. E eu vou no médico porque eu estou trabalhando, estou dormindo, estou comendo, normalmente não vou no médico. E assim, ele não vai, ele também não tem essa informação que ele recebeu lá no sangue quando ele nasceu. Ele precisa fazer a sorologia de hepatite C, ele não tem essa informação. Então, eu acho que os veículos de comunicação, né, TV, rádio, deveriam ser mais incisivos em relação a essa informação, né? E aí as autoridades de saúde pública que têm que divulgar isso, porque
0: Divulgar.
1: assim, antigamente, né, eu digo até o surgimento desses antivirais extremamente eficazes, a gente realmente era muito penoso para o médico e para o paciente tratamento de hepatite C. Era muito. Para o paciente, porque tinha vários eventos adversos, para o médico, porque o resultado, o sucesso terapêutico era muito pobre. Agora não, agora o paciente toma uma pirula por dia, tem um sucesso terapêutico acima de 95% de cura e não sente nada. Quer dizer, é extremamente fácil, né? Até o acesso ao medicamento pode ser feito até na UBS. Ele não precisa ir para um centro de referência para tratamento. Então, a coisa simplificou de uma maneira que eu vejo agora que não é a parte médica que está limitando o acesso, mas sim esse paciente acessar o sistema para ser
0: É
1: submetido a tratamento.
0: desinformação, né?
1: Exatamente, a
0: Desinformação.
1: desinformação.
0: Para finalizar, doutor Fernando, que o nosso tempo está chegando ao fim, o que que hoje, se você pudesse melhorar um ponto ou mais, em relação ao atendimento que o SUS realiza a esses pacientes, tem algum gargalo ainda? Tem alguma lacuna importante que nós poderíamos melhorar e aprimorar em relação às hepatites?
1: Eu acho que o grande gargalo é a informação do médico ou dos agentes que estão na ponta. Chamar a atenção deles para que eles solicitem os
0: Uma
1: exames,
0: triagem.
1: exatamente, façam a triagem para esse doente conseguir, para esse paciente que está assintomático, conseguir acessar o sistema para se tratar. Eu acho que o grande gargalo é esse, porque não existe mais gargalo em termos de sucesso terapêutico. O sucesso terapêutico é fantástico,
0: Sim.
1: né? Os medicamentos são
0: O índice de
1: esplêndidos.
0: cura é
1: Chega a
0: altíssimo.
1: 100%.
0: Ah, que
1: Alguns
0: ótimo.
1: casos dá 100%,
0: Que
1: né?
0: ótimo.
1: Então, e sem efeitos colaterais. Esse que eu acho que é o maior mérito, né? O
0: Sim.
1: sucesso percentual e sem efeitos colaterais. Então, eu acho que o treinamento do clínico que está atendendo na UBS, o treinamento do clínico que atende na UPA, o treinamento das equipes de PSF do clínico do Programa de Saúde da Família, isso é fundamental hoje pelas autoridades de saúde pública para captar esse paciente na rede e colocar ele para submetê-lo ao tratamento dentro do sistema.
0: Muito bom. Bom, pelo menos temos boas notícias, né?
1: Excelentes.
0: Excelentes. Doutor Fernando Vieira, muito obrigada pela sua presença aqui no Conexão Saúde. Foi uma honra entrevistá-lo, saber mais e levar esse alerta à população e a todos que nos assistem aqui internamente também, dentro do tribunal.
1: Muito obrigado, Karen. Muito obrigado pelo convite.
0: Obrigada e até a próxima, doutor.
1: Até a próxima.
0: Bom, resumindo, as hepatites virais continuam sendo um desafio importante para a saúde pública, principalmente porque muitas pessoas convivem com essa doença sem saber. A boa notícia é que informação, vacinação, testagem e tratamento podem sim mudar essa realidade e evitar complicações graves. Eu agradeço o nosso convidado pela participação e a você que acompanhou mais essa edição do Conexão Saúde. Até o próximo programa.

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2: O que é engenharia social e por que ela tem sido tão eficiente para os criminosos digitais?
3: Will, engenharia social, ela é o relacionamento, é a forma de se portar, são ações que um indivíduo faz para atingir o seu objetivo final. E a gente tem vários exemplos disso, né? Eu quero algo, eu posso usar ações de comunicação, de carisma ali, de conexão com outra pessoa para que eu consiga determinada informação ou determinada coisa ali, né? E a engenharia social são técnicas usadas aí com vários recursos que envolvem psicologia, que envolvem comportamento, e eles são aplicados numa conversa como essa aqui que a gente está tendo, né? Então, às vezes a gente... Sabe aquele ditado que as nossas mães falavam lá, né? Quando a esmola é demais, o santo desconfia. Então, os ataques de engenharia social, muitas vezes, eles são ofertando coisas que parecem impossíveis, mas dependendo do seu momento, dependendo do que você, de como você escuta, essa palavra, ela parece a solução do seu problema. E muitas vezes aí as pessoas acabam caindo em golpes, né? E sofrendo, sendo vítimas aí desse tipo de ataque. Então, para que a gente tenha uma proteção como isso, é muito difícil, gente. Não é para a gente não se relacionar mais, né? Mas que a gente tenha cuidado nas nossas relações, né? Por exemplo, quando você tem um perfil aberto, você deixa todo mundo te seguir, automaticamente as pessoas vão conseguir saber onde você está. Alguém pode ir aonde você está se você publica seus stories com localização ali com frequência. Então, esse comportamento que o indivíduo tem pode ser explorado dentro de uma ação de engenharia social. Isso é cada vez mais comum no dia a dia, por conta de um momento que a gente vive e também por conta da forma com que as comunicações acontecem hoje, muito baseadas nesse aspecto digital.
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0: Olá, tudo bem? Seja bem-vindo, seja muito bem-vinda. Eu sou a Priscila Doroste e no Cultura e Saber de hoje vamos falar sobre o livro Direito Processual Constitucional, 8ª edição. Na obra, o autor examina a matéria de Direito Processual Constitucional em 3 planos. A gente vai saber tudinho no programa de hoje. E olha só, os programas das principais instituições de ensino superior. A obra, ela traz novas indagações científicas servindo de livro-texto não só para os estudantes da graduação e pós-graduação, como também para todos os que pretendem ter conhecimento sobre esse novo ramo do direito, da conjugação da experiência profissional com a atividade acadêmica do autor. E olha só, essa edição, ela investiga e sintetiza as principais questões da disciplina com nova revisão e atualização dos institutos tratados. Então a gente tem o prazer de receber o autor dessa obra, Paulo Hamilton Siqueira Júnior, professor titular da Universidade Paulista, doutor e mestre em Direito pela Pontifícia Universidade Católica aqui de São Paulo. Doutor, prazer tê-lo aqui conosco para falar dessa obra tão importante.
1: Prazer é todo meu, quero agradecer a Priscila, quero agradecer a TV Alesp, a oportunidade de nós estarmos aqui num ambiente, né, de disseminação da cultura para falar um pouquinho da nossa obra, falar um pouco do direito.
0: Vai ser muito legal. Professor, antes de entrarmos especificamente no tema aqui do livro, eu queria que o senhor explicasse para o nosso telespectador, para quem nos acompanha pela TV e pela internet, o que, que é o direito, né? Esse e o livro trata, o constitucional, e qual é a função dentro do sistema jurídico.
1: Tá. Nós podemos dividir o direito, enquanto ciência, em duas grandes vertentes. Isso nós aprendemos aí no primeiro ano da faculdade. Existem normas de direito material, que estabelece as relações jurídicas. Então, por exemplo, o direito civil, o Código Civil é uma norma de direito material, estabelece as relações jurídicas, relações contratuais, o direito do trabalho, o direito penal. Existem as normas de direito formal, que é o direito processual, que é um instrumento de efetivação das normas. Então, tem lá o Código Civil, tem um artigo que trata da responsabilidade civil. É aquele que lesionar a outrem, por negligência, imprudência ou imperícia, é obrigado a reparar o dano. É uma norma de direito material. Se alguém lesiona terceiro, eu preciso efetivar isso. E efetiva como? Por intermédio do direito processual. Então, para garantir, para efetivar o direito civil, eu tenho o processo civil. Para efetivar o direito penal, eu tenho o processo penal. E o direito processual é o consectário lógico de um princípio constitucional, que é o princípio do devido processo legal. Então, para aplicar uma pena, uma sanção, uma indenização, eu preciso cumprir aquelas etapas de petição inicial, contestação, garantir o contraditório e a ampla defesa. Nessa vertente, ingressa o direito processual constitucional. Então, a Constituição Federal é uma norma de direito material. Né? Tempos outrora, o direito constitucional era visto como uma carta de intenções, né, que só ganhava efetividade quando seus princípios eram consagrados pelo legislador. Hoje, no século XXI, está evidente que o direito constitucional é uma norma jurídica. O que, que significa isso? Está presente o binômio exigibilidade-obrigatoriedade. Eu posso exigir o cumprimento da Constituição e eu sou obrigado a seguir a Constituição. A Constituição não é uma carta de intenções, não é um mandamento moral, não é? Ela tem juridicidade, ela tem exigibilidade. Para garantir a eficácia da Constituição, eu tenho o direito processual constitucional. Não é? Eu tenho institutos processuais para efetivar a Constituição.
0: Olha que bacana, né? A explicação do especialista. Doutor, agora para a gente localizar quem está nos acompanhando, o que, que é o direito processual constitucional, né? Como a gente já falou, e o estudo dessa disciplina, porque a gente sabe que cada vez mais a gente vê alunos se tornando especialistas nessa disciplina.
1: Sim. Como eu falei anteriormente, eu tenho o direito civil, eu tenho o processo civil. Tem a lei de locações para ingressar com uma ação de despejo. Eu, então, ingresso com a ação de despejo que está sob a égide do direito processual civil. Então, para fazer valer os princípios constitucionais, para fazer valer a Constituição, eu tenho o direito processual constitucional. A primeira grande vertente do direito processual constitucional são as ações diretas de inconstitucionalidade. É, então, eu tenho a jurisdição constitucional. Eu tenho a jurisdição civil, tenho a jurisdição penal, eu tenho a jurisdição constitucional. O que é jurisdição? É dizer o direito. Então, direito processual constitucional tem por finalidade dizer o direito constitucional. Então, a primeira grande parte do direito processual constitucional são as ações diretas em constitucionalidade. Para preservar a Constituição, eu tenho ações de constitucionalidade que têm por finalidade, por objetivo, como é que se fala? É controlar, né? Controlar as normas infraconstitucionais com a Constituição Federal. Né? Então, se eu tenho uma norma infraconstitucional, uma lei federal que é incompatível com a Constituição, eu tenho instrumentos processuais. Ação direta de inconstitucionalidade, ação declaratória de constitucionalidade, ação de descumprimento de preceito fundamental. Então, essa é a primeira grande vertente do direito processual constitucional. A outra vertente seriam os remédios constitucionais. A liberdade está prevista na Constituição, que é o bem mais importante que nós temos, né? Depois da vida. E até é interessante que o artigo 5º da Constituição, ele traz lá os cinco bens fundamentais que nós temos. Está lá no artigo 5º: vida, liberdade, igualdade, segurança e propriedade. E numa ordem de importância. O bem mais importante que eu tenho é a vida, né? Depois da vida vem a liberdade. Eu não tenho liberdade se eu não tiver vida. Depois vem a igualdade. Eu não tenho liberdade se eu não tiver igualdade. Então, para garantir, por exemplo, a liberdade, eu tenho o habeas corpus, para garantir o direito de locomoção, o direito de ir e vir. O habeas corpus é um instrumento processual, né, que é um instituto de direito processual constitucional que tem por finalidade garantir a liberdade. Eu tenho outro remédio constitucional, que é o mandado de segurança. Então, para garantir direito líquido e certo previsto na Constituição Federal, eu tenho um mandado de segurança que é tratado como instituto de direito processual constitucional. Então, eu vou buscar uma certidão numa repartição pública. Não consigo, eu ingresso com mandado de segurança. O habeas data é outro instrumento do direito processual constitucional. Então, o direito processual constitucional é justamente isso: garantir, não é, a eficácia da Constituição. E uma terceira vertente que a gente fala, indica no livro, é a chamada defesa da cidadania. Quem é o cidadão? É aquele que participa dos negócios do Estado. Né? E como que nós participamos dos negócios do Estado? Votando, recebendo votos, mas há outros instrumentos, audiências públicas. Nós verificamos aqui nessa casa, né, o cidadão participando de audiências públicas, mas eu tenho dois instrumentos importantíssimos para fazer valer essa defesa da cidadania, que é a ação civil pública e a ação popular. Então, qualquer cidadão, qualquer eleitor, pode ingressar com uma ação popular, que é um instrumento de direito processual constitucional, para fazer valer as normas constitucionais. Em resumo, muito rapidamente, é isso.
0: Doutor, e quando a gente pensa na criação de uma Constituição, como o senhor já falou, né, o poder legislativo onde nós estamos, ele assume um papel muito importante ou fundamental nesse processo. E aqui em São Paulo, por exemplo, foi a Assembleia Legislativa que elaborou a Constituição Estadual. E o senhor apresenta aqui nessa obra, no livro, diferentes classificações das Constituições. Queria que o senhor explicasse para a gente quais são as principais diferenças entre elas e como e por que elas foram classificadas desta forma.
1: A Constituição, ela trata de assuntos de Estado, não é? O Estado, ele é criado pela Constituição. O que constitui o Estado, o que cria o Estado é a Constituição Federal, né? Então, fazendo um paralelo, eu vou abrir uma loja, vou abrir uma associação. A associação nasce com o registro, não é? O Estado, ele nasce, ele se inicia com a Constituição Federal. Então, nós costumamos falar o seguinte: que a Constituição Federal de 1988, ela criou um novo Estado, surgiu um novo Brasil, não é? Surgiu o Estado Democrático e Social de Direito, que uniu os pressupostos do Estado Liberal e os pressupostos do Estado Social. E criou também quatro pessoas políticas. Se nós lermos a Constituição, nós vamos verificar que tem quatro pessoas políticas: a União, o Estado, o Distrito Federal e os municípios. E cada um com a sua constituição. O município, ele tem uma constituição, que é a Lei Orgânica dos Municípios. E os estados criaram as constituições estaduais, né, onde estabelece os direitos, os deveres, né? As constituições, elas são divididas de forma doutrinária, né? Então, a principal distinção seriam as constituições escritas e não escritas, não é? E então, o que é a Constituição escrita? É aquela que é elaborada, organizada, onde os preceitos constitucionais estão em um documento consagrado de forma solene pela Assembleia Nacional Constituinte, não é? E tem as constituições não escritas. O exemplo típico é a Constituição da Inglaterra. Então, não há na Inglaterra um documento único, Constituição. Há normas escritas, há costumes. Por exemplo, a Rainha da Inglaterra, ela abre a primeira sessão do parlamento e ela lê um discurso. Esse discurso é escrito pelo primeiro-ministro. Aonde está normatizado isso? Em lugar nenhum. Mas é feito há 200 anos, né? E aí você pode me perguntar, alguns alunos perguntam, mas professor, o que é melhor, uma Constituição escrita ou uma Constituição não escrita, não é? Aí falar, a Constituição escrita eu posso mudar, tem as cláusulas pétreas que não pode ser mudado. A Constituição não escrita funciona na Inglaterra, não é? Que é o povo que respeita as tradições, né? Nós, pela nossa cultura, tem que estar escrito, né? Tem que ter um documento, não fume, não entre aqui, uma plaquinha, não é? Isso é da nossa cultura. Então, a Constituição escrita, a Constituição dogmática, a Constituição democrática, nós temos uma Constituição democrática que foi elaborada por uma Assembleia Nacional Constituinte, com vários setores da sociedade, não é? Então, essa é a nossa Constituição, uma Constituição promulgada, democrática, escrita.
0: Doutor, e quando a gente fala da Constituição, aí eu fico pensando aqui, ouvindo o senhor falar, muitas pessoas falam, ah, mas só está no papel, como que isso é efetivo na nossa vida? E o senhor já trouxe alguns exemplos, né, no nosso caso aqui, o que está escrito ali, não fume, não pode isso, não pode aquilo, diferente da Inglaterra, que não pode ser nada combinado, tem que estar tudo escrito. Queria que o senhor explicasse para o nosso telespectador outros exemplos na vida mesmo prática de todos nós.
1: A nossa Constituição, que são as constituições do século XXI, elas têm uma dificuldade, entre aspas, não é? Porque a Constituição foi elaborada pela Assembleia Nacional Constituinte e ela consagrou o Pacto Nacional, não é? E consagrou direitos que são aparentemente contraditórios. Por exemplo, consagrou o direito ao trabalho, consagrou o direito à greve, consagrou o direito à intimidade, mas também consagrou o direito à informação. Não é? Olha só, eu tenho a intimidade, mas eu tenho a informação. Nós estamos aqui numa casa política, não é? Quando eu vou para a vida pública, eu abro parcela da minha intimidade. Eu sou um homem público, não é? Eu tenho que prestar contas, eu sou candidato, alguém me pergunta, você é a favor ou contra o aborto? Creio eu que o candidato tem que
0: Se
1: se
0: posicionar ali, né?
1: posicionar para o seu eleitor. Não pergunta íntima, não é? Mas assim de posicionamento. Se você perguntar para mim, que não sou político, eu falo, isso é uma questão de foro íntimo, não é? Então nós temos direitos que são aparentemente contraditórios. Então, no caso concreto, eu vou compatibilizar esses direitos. E como que se efetiva esses direitos? Justamente por esses instrumentos processuais que eu te coloquei. Eu tenho um direito constitucional que foi violado, eu vou ingressar com mandado de segurança. Eu tenho uma ofensa ao meio ambiente, que está consagrado na Constituição, eu vou ingressar com ação civil pública, não é? Então, esses são os instrumentos processuais para fazer valer, não é, o direito constitucional, os preceitos que são previstos na Constituição. Eu tenho uma atuação jurídica, né, o direito processual constitucional é uma atuação jurídica, mas há também uma atuação política de efetividade dos preceitos constitucionais, não é? Por exemplo, as audiências públicas, como eu citei há pouco. Há um outro instrumento que tem se desenvolvido muito, que são as ouvidorias,
0: Ah,
1: não
0: sim,
1: é? Que o
0: nossa, aqui é super
1: cidadão,
0: efetivo.
1: ele vai num órgão público, não consegue, vai na ouvidoria, abre uma reclamação, não é? E isso é uma forma de exercício da cidadania, não é? E as ouvidorias, elas agora evoluíram e têm um preceito que é o sigilo, né? Então, às vezes, uma denúncia, até uma denúncia de assédio, né? Então, eu posso sofrer um assédio sexual, um assédio moral, não é? Que ofende a dignidade da pessoa humana, que está previsto na Constituição. Então, o cidadão, ele pode denunciar, não é? E até manter o seu sigilo. Então, a democracia, ela tem evoluído, não é? Por formas de controle, não é? E quanto mais democracia, mais controle,
0: Mais
1: não é?
0: controle. Doutor, e quando a gente. Eu folhei um pouco ainda o seu livro, ainda não consegui ler por completo, mas toda obra que tem uma nova edição, a expectativa é maior, né? Ainda mais quando a gente fala da graduação, da pós-graduação. Como é que é para o senhor estar nessa oitava edição, sabendo que cada vez tem que ter uma atualização? E aí vou usar até um termo: os alunos sempre esperam uma atualização melhor, mais informações, até mesmo com base na sua vida acadêmica, sua vida
1: Sim.
0: profissional.
1: O direito é dinâmico, ele vai evoluindo, as leis vão alterando, né? Eu vou te dizer o seguinte: toda obra é uma obra inacabada, né? Quando eu escrevi o meu primeiro livro, e foi Lições de Introdução ao Direito, e eu falo isso para todo escritor. A primeira edição é um rascunho, porque o ótimo é inimigo do bom. Chega uma hora que você precisa pôr um ponto final, não é? Falo também para os meus orientandos, está escrevendo dissertação de mestrado, falo, escuta, tem que terminar, porque senão você vai ficar pesquisando e isso é
0: Sempre,
1: infinito, né? Então, a primeira edição é um rascunho e você vai atualizando. Vai atualizando primeiro com os leitores, os próprios leitores, os alunos. Olha, faltou isso, eu senti falta daquilo. Às vezes faz uma indagação, eu vou dar uma palestra, faz uma indagação, eu falo, puxa, eu vou colocar isso na
0: Na
1: minha próxima edição. E da primeira edição para agora, a oitava, o direito processual constitucional evoluiu muito. Surgiu a Lei 9.882, a 9.868, não é? A DPF, as decisões do Supremo Tribunal Federal, a nova Lei do Mandado de Segurança, não é? Então, vai tendo uma evolução legislativa, não é? Que nós temos que atualizar e acompanhar, e há também uma evolução do entendimento do Supremo Tribunal Federal, que o Supremo Tribunal Federal é o guardião da Constituição. A jurisdição constitucional propriamente dita está a cargo do Supremo, ele exerce a função de tribunal constitucional, e o entendimento do Supremo vai mudando, vai se aperfeiçoando, né? A Constituição ela consagrou direitos positivos também, então o Supremo às vezes atua como legislador positivo, criando norma, né? Como nós vimos a questão da anencefalia, a união entre pessoas do mesmo sexo, para garantir o direito das minorias, que é a função também do Supremo. Então, a atualização vai ocorrendo, a sociedade hoje é dinâmica, não é? O direito é dinâmico, há uma evolução grande. Quando a Constituição de 88 foi promulgada, interessante que se falava no sigilo da correspondência, não é? Acho que hoje ninguém mais recebe carta, é o sigilo do e-mail, agora é o WhatsApp. Quer dizer, a sociedade vai evoluindo e o direito tem que se aperfeiçoando.
0: Doutor, e a importância da sua obra para a aplicação do direito, principalmente para o telespectador que está nos acompanhando, que é um aluno ingressante, um graduante ou um pós-graduado, ou até mesmo quem já tem uma experiência no campo do direito, quer se especializar?
1: O direito constitucional, ele ganhou uma importância no sistema jurídico, em especial após a Constituição de 88, né? Então, tempos outrora, quem estudava o ramo mais importante seria o direito civil, né? O Código Civil, que é o direito da nossa vida, né? O Código Civil, nós estamos sob a égide dele. Pode ser que você nunca tenha uma ação trabalhista, pode ser que você nunca seja processada criminalmente, não é? Mas certamente você contrata, você nasceu e um dia você vai morrer, não é? E vai abrir
0: Exatamente.
1: sucessão. Então, o direito civil. Mas a Constituição, ela ampliou os direitos. Ela consagrou vida, ela consagrou liberdade. Então, o direito constitucional, ele está presente no nosso cotidiano. Então, nós temos que ter instrumentos processuais para fazer valer, o direito constitucional. Às vezes, numa ação civil. Uma relação contratual, por exemplo, eu vou falar do direito constitucional, né? Eu posso, numa preliminar, falar, esse contrato, ele é inconstitucional porque ele ofende a dignidade da pessoa humana. Ele ofende a boa-fé objetiva, né? Então, esses princípios constitucionais permeiam todo o sistema jurídico e todas as áreas do direito.
0: Doutor, eu fiz algumas anotações aqui, por isso que o telespectador às vezes vai ficar me olhando aqui um pouquinho de cabeça baixa. Eu queria entender um pouquinho e queria também que o senhor dividisse conosco como é que o senhor pensou na divisão dos capítulos, porque às vezes a gente sabe, eu ainda não escrevi nenhum livro, mas a gente sempre ouve de um escritor, a gente rabisca os capítulos e aí depois vai incrementando as informações. Como que foi pensada a divisão desses capítulos na obra?
1: Isso em vários livros que a gente escreve, não é? A gente tem primeiro a gente pensa na obra. Então, direito processual constitucional. Então, que eu pensei? Eu preciso explicar para o meu leitor o que é a Constituição. Ele precisa saber o que é a Constituição. Isso que eu falei agora. Qual o conceito, qual a natureza, qual a finalidade da Constituição. Depois eu preciso explicar o que é o processo. Então eu pensei isso e deu certo. Eu preciso explicar o que é a Constituição, o que é o processo. Qual a relação entre a Constituição e o processo? Existe uma relação entre a Constituição e o processo. Ou a Constituição influencia o processo. Então, no processo civil, eu tenho devido processo legal contraditório, que é a influência da Constituição no processo. E é uma influência do processo na Constituição, que é essa efetividade. Então, aí eu expliquei o que é processo, Eu expliquei o que é Constituição, o que é processo e a relação entre Constituição e processo. E aí, dessa relação, eu pensei, eu vou explicar essas três grandes vertentes, que são as ações diretas de inconstitucionalidade, que têm por finalidade proteger, tutelar a própria Constituição, a tutela do cidadão, do indivíduo, né, que é o habeas corpus ou habeas data, e uma tutela social, né, que é a ação civil pública, a ação popular. Então, eu. Isso estava na minha cabeça pelas aulas e tal, até que essa obra até que foi fácil você estruturar. Mas outros livros, aí você começa com um sumário e depois vai mudando, né? Coloca outros assuntos, né? Esse já estava bem estruturadinho na minha mente. Mas para quem vai escrever, eu falo isso, pensa no sumário
0: Sumário.
1: e vai escrevendo, né? E a última coisa que você vai escrever num livro é a introdução e a conclusão, né? E que é a parte mais importante. Eu costumo afirmar para quem se aventura a escrever, ó, capricha na introdução e na conclusão. Que quem vai comprar o teu livro, ele olha primeiro a introdução e a conclusão. Se tiver ruim, ele já nem compra.
0: Doutor, a gente sempre fala, né, que todo mundo precisa de um advogado. E quais são as principais preocupações, principalmente quando o senhor está na sala de aula e o senhor ouve dos alunos, quando a gente fala do direito processual constitucional, ou também os principais desafios ainda, porque a gente sabe que a gente pisca, o direito já está mudando, tem uma nova atualização, tem um novo caso que foi aprovado pelo Supremo, que volta, enfim, o senhor sabe melhor do que
1: Eu
0: todos
1: acho que o
0: nós.
1: principal desafio do direito do século XXI é a efetividade do direito, a efetividade dos direitos constitucionais. Nós tivemos uma época histórica que a luta era pela conquista da Constituição. Então, eu quero conquistar o meu direito de liberdade, eu quero conquistar o meu direito à vida. Não há nenhum direito que não esteja previsto na Constituição. Quer de forma explícita, está lá, eu leio e verifico rapidamente, ou de forma implícita, pelos princípios. Então, a luta pelo direito já se realizou. Agora, a luta no século XXI é pela efetividade do direito. Então, tá lá, direito à saúde. Como que eu vou efetivar esse direito à saúde que já está consagrado? Pelos instrumentos processuais. Às vezes não tem recurso, então tem o mínimo existencial, tem a reserva do possível. Então, acho que a nossa grande luta hoje é efetivar os direitos constitucionais,
0: O
1: né?
0: senhor trouxe um exemplo, e aí vou até ficar um pouco mais esse tópico na questão da saúde, né? E a gente ouve muito as pessoas falando até essa questão de ter direito a um medicamento e às vezes não tem o recurso, aí entra com um mandato. E até que ponto, doutor, como é que a gente pode explicar isso para o telespectador? As pessoas também podem entender que o direito constitucional ele tem um limite, né?
1: É, o que acontece é o seguinte, né? Eu tenho dois princípios. O princípio, primeiro, para garantia dos direitos.

0: e garantindo o mínimo existencial.
1: A gente vai para um rápido intervalo e voltamos em instantes. Não saia daí que o tema de hoje está bem interessante. A gente sabe que esse tema aqui mexe muito com a nossa vida. É rapidinho.

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0: Eu falei que era rapidinho, já estamos de volta, porque no Cultura e Saber de hoje estamos falando sobre essa obra aqui, ó, que está ao meu lado, Direito Processual Constitucional. O autor aqui conosco hoje, o doutor Paulo Hamilton Siqueira Júnior. A gente está falando aqui de temas que estão indo além das páginas do livro, porque a gente está aproveitando a presença do doutor aqui, até para você, telespectador, entender como que esse direito, na prática da nossa vida, ele funciona e quando, né, a gente precisa, quando não precisa, quais são os limites. Doutor, agora eu volto nesse bloco falando com o senhor sobre um tema que eu achei bem importante também, porque em um dos capítulos o senhor aborda o tema do controle de constitucionalidade. E antes mesmo de uma lei ser aprovada, a Comissão de Constituição, Justiça e Redação da Alesp, ela analisa os aspectos como a constitucionalidade e também a legalidade das propostas. A gente pode considerar que essa atuação é uma forma de controle preventivo da constitucionalidade? E aí eu vou trazer, eu acompanho diversas vezes as reuniões da CCJ. Sim. E a gente ouve: peraí, vamos ver se não é inconstitucional. E muitas vezes o telespectador ou o eleitor que está do outro lado acompanhando pela TV Alesp, a TV Alesp transmite essas sessões das comissões, ele fica nessa dúvida. O que que o parlamentar quis dizer nesse momento e até que ponto eles podem atuar para dizer se é constitucional ou não?
1: É, essa é uma atuação importantíssima do Poder Legislativo. É, o Poder Legislativo também tem uma função constitucional. O Poder Legislativo, ele exerce o controle preventivo da constitucionalidade. Então, eu tenho o sistema jurídico, não é? E antes das normas ingressarem no sistema jurídico, não é, há que se realizar uma verificação se essa norma é constitucional, se ela se coaduna, se ela se harmoniza com a Constituição. E o Poder Legislativo realiza essa atividade por intermédio de um instrumento que é o processo legislativo. O que é o processo legislativo? É aquela série de atos concatenados para elaboração da lei, não é? E uma das verificações é se essa norma é constitucional. E há um ponto importante no processo legislativo que você colocou, que é quando o projeto de lei é submetido à Comissão de Constituição e Justiça. Qual que é a finalidade desta importante comissão das casas legislativas? Verificar a legalidade e a constitucionalidade dos projetos de lei. Então, quando o projeto legislativo é submetido à Comissão de Constituição e Justiça, se a comissão entender que aquela norma, que aquele projeto de lei é inconstitucional, ela termina ali mesmo, ela não segue.
0: Por isso, né, que ela é a primeira comissão, então, né, doutor?
1: Por isso que ela é a primeira comissão. Então, é uma função importantíssima do Poder Legislativo, que é exercer justamente esse controle preventivo da constitucionalidade. Quando nós falamos em processo constitucional, ação direta de inconstitucionalidade, nós estamos falando no controle repressivo da constitucionalidade. A norma já ingressou no sistema jurídico e eu preciso de um instrumento para retirar a norma inconstitucional do sistema jurídico, que é a ação direta de inconstitucionalidade.
0: E muitas vezes a gente também ouve, doutor, o eleitor ou quem está acompanhando as sessões falar assim, né? Por que que a lei demorou tanto? E aí queria que o senhor explicasse, e vi que algumas páginas do livro tocam nessa questão da importância de fazer tudo exatamente como prevê a Constituição, para que depois lá na frente se passou ali, é inconstitucional, mas passou despercebido, os problemas não sejam tão enormes.
1: Sim, o que acontece é o seguinte: o processo legislativo, né, ele tem um rito a ser seguido também, né?

0: Então a gente falava há pouco, para eu condenar alguém, eu preciso do devido processo legal, né? Eu preciso de petição inicial, contestação, réplica, sentença. O processo legislativo, ele tem um rito também. Há o devido processo legislativo. Eu tenho a iniciativa legislativa, né? Então, quem pode propor um projeto de lei? Deputados, né? Aqui no caso da Assembleia, o governador pode propor um projeto de lei. Então, tem algumas leis que é de iniciativa exclusiva do governador. Então, esse é o primeiro filtro, né? Se uma norma foi proposta por um deputado, mas é a iniciativa do governador, ela é inconstitucional do ponto de vista formal. Então, essa tramitação é muito importante, né? Para garantir o quê? A análise do projeto de lei. Então, a Comissão de Constituição e Justiça vai verificar: tem vício de iniciativa, né? Tem um vício material, quer dizer, esse artigo da lei é incompatível com a Constituição, e aí deve ser submetida também às comissões temáticas. Se é um projeto de educação, tem que passar pela comissão de educação. Isso funciona? Isso se coaduna com o espírito da educação previsto na Constituição do Estado? Então, o projeto de lei, a lei demora. Sim, ela demora, mas ela precisa ser amadurecida, ela precisa ser discutida com a sociedade. Às vezes há necessidade de audiências públicas. Um deputado apresenta um substitutivo, né? Então, isso é importantíssimo a população entender. E aí eu até fico feliz aqui com a função de vocês, que é a rede legislativa, não é isso? Que é
1: É,
0: ter,
1: até
0: para a
1: legislativa.
0: população verificar a importância das casas legislativas, que é um pressuposto da democracia, não é? Então, às vezes a gente ouve assim: ah, para que serve a LES? Não serve para nada, não cabe. Não, tem uma função importantíssima. Uma função de elaborar as leis e uma função também de fiscalizar o poder executivo, não é? Então, isso para ser realizado de forma adequada tem uma demora, né? O atropelo não é eficaz.
1: Exatamente. Doutor, e uma questão também que a gente ouve muito, e acredito também que os estudantes cada vez mais, é o papel do Supremo. E a gente ouve muito da população, ah, resolve no Supremo. Como é que o Supremo, ele atua, principalmente quando a gente fala nessa questão da atualização do direito, no nosso caso, falando do direito processual constitucional, principalmente com esses novos casos que estão diariamente aparecendo, né?
0: O Supremo, ele atua como guardião da Constituição, né? E o acesso ao Supremo se dá de duas formas, né? Se dá por intermédio das ações constitucionais, que é a ação direta de inconstitucionalidade, a ação de descumprimento de preceito fundamental, em que você está discutindo a lei em tese. Então, eu tenho lá os legitimados do artigo 103, que é o Procurador-Geral da República, ele ingressa com a ação direta de inconstitucionalidade e fala: essa lei é inconstitucional em tese. E há uma outra via de acesso ao Supremo, é por intermédio do caso concreto. Eu tenho um caso concreto que vai chegar ao Supremo via recurso extraordinário. E o Supremo vai julgar, não é, matéria constitucional. Às vezes há uma crítica da atuação do Supremo, o Supremo está extrapolando, mas foi o poder legislativo que deu esse poder ao Supremo, não é? A Constituição Federal, a Lei 9.868, que tratou da ação direta de inconstitucionalidade, não é? A arguição de descumprimento de preceito fundamental. Né? Então, o Supremo, ele vai evoluindo também de acordo com a sociedade, né? Esses temas sensíveis, né? Como, por exemplo, a gente falou há pouco, a questão da anencefalia, união entre pessoas do mesmo sexo, e por vezes a atuação do Supremo nessas matérias, que alguns falam, isso seria competência do Poder Legislativo, mas às vezes o Poder Legislativo também não atuou. Então, a inércia do Poder Legislativo faz com que o Supremo, uma vez provocado, que o Poder Judiciário é inerte, o Supremo não atua de ofício, não é? Alguém provocou, então o Poder Judiciário provocado, ele dá uma resposta, que às vezes não agrada ou desagrada parte da população, não é? Isso é do ser humano, nem Jesus Cristo agradou todo mundo,
1: É
0: né?
1: verdade.
0: Então, às vezes, nós temos decisões judiciais que nós não concordamos, não é? Eu costumo criticar, não a instituição, é, mas às vezes uma decisão que eu não concordo, eu critico a decisão judicial, né?
1: Doutor, aí entra também um pouco da questão dos controles, que é algumas das dúvidas eu tive, né? Não tenho conhecimento do direito, estou ingressando agora a estudar, mas é quando a gente fala do controle difuso, dos outros controles, queria que também que o senhor explicasse um pouco para a gente.
0: O controle difuso é o seguinte: como o próprio nome está dizendo, o difuso é algo espalhado.
1: Espalhado.
0: Então, o controle difuso, ele pode ser exercido por qualquer juiz em qualquer grau de jurisdição. Então, o juiz de primeira instância, se ele se depara com uma norma inconstitucional, ele pode, naquele caso concreto, declarar a inconstitucionalidade daquela norma. O que se discute não é a constitucionalidade em tese. O que se discute é um caso concreto. Eu estou cobrando, para simplificar, estou cobrando IPTU desse cidadão. O juiz verifica numa preliminar de contestação, por exemplo, não. Essa norma é inconstitucional. Então, ele declara de forma incidental a norma inconstitucional e livra alguém de uma obrigação inconstitucional. Esse é o controle difuso, exercido por qualquer juiz em qualquer grau de jurisdição. O controle concentrado é aquele exercido pelo Supremo Tribunal Federal, em que o caso é em tese. Eu não tenho Antônio José da Silva, não tenho Antônio Prefeitura de São Paulo. É o Procurador-Geral da República, por exemplo, que é um legitimado, que ingressa com uma ação. Essa norma é inconstitucional em tese. O Supremo declara a inconstitucionalidade da norma, e uma vez ela declarada inconstitucional, ela é retirada do sistema jurídico. O órgão especial do Tribunal de Justiça também é um órgão de controle de constitucionalidade. Então, uma lei estadual que é incompatível com a Constituição, pode se verificar uma ação direta da inconstitucionalidade perante o Tribunal de Justiça aqui, também em tese. Então,
1: Ah,
0: essa é a
1: perfeito.
0: principal diferença entre o controle difuso e o
1: O
0: controle
1: controle.
0: concentrado. Controle difuso, caso concreto, exercido por qualquer juiz em qualquer grau de jurisdição. E o controle concentrado é, em tese, não é, exercido pelos tribunais constitucionais, que é o nosso principal tribunal constitucional, é o Supremo Tribunal Federal. E nos casos do controle das constituições estaduais, nós estamos numa casa estadual, tem que falar sobre isso, é pelo Tribunal de Justiça.
1: Doutor, todos os exemplos que nós falamos agora que o senhor trouxe fazem parte da nossa vida, né? Na prática,
0: Exatamente.
1: não tem como não falar isso. E aí eu vejo cada vez mais a importância da gente, mesmo quem não é estudioso do direito, entender um pouquinho da Constituição, um pouquinho do direito processual constitucional. Mas acredito que ainda surgem muitas dúvidas das pessoas que vão começar a atuar nesse direito. Como atuar para quem está ingressando nessa atuação, doutor? Que orientação que o senhor dá num primeiro momento? Entender o que seria a Constituição, o que seria inconstitucional?
0: É, a Constituição é a viga mestra do sistema jurídico. É, como eu falei há pouco, antigamente era o Código Civil. Hoje tudo está na Constituição.
1: Constituição.
0: Então você precisa partir da Constituição. Até nas dissertações de mestrado, de doutorado, há uma orientação. Você tem que falar de Constituição. Qualquer assunto,
1: Tem que
0: você vai ter
1: citar.
0: que puxar um gancho da Constituição. Eu vou falar sobre direito autoral. É uma liberdade, não é? É um direito da personalidade. Eu tenho que falar da
1: Da
0: Constituição.
1: Constituição.
0: Vou falar de propriedade. Eu tenho que trazer a vertente constitucional. Vou falar de um assunto que não tem nada a ver com o constitucional. Constituição trata de norma de casamento. Eu tenho que falar o que que a Constituição
1: Constituição
0: fala
1: fala.
0: sobre o casamento, não é? Tem lá a união estável, não é? Então, o texto constitucional, ele tratou de todos esses assuntos do nosso cotidiano, não é? Então, isso precisa ser estudado, né? Em especial, um princípio básico que norteia todo o direito, que é a dignidade da pessoa humana, né? Isso é um vetor que deve estar em todas as relações, nas relações de trabalho, nas relações comerciais. Eu preciso respeitar o ser humano, respeitar a pessoa. Infelizmente, nós verificamos aí no cotidiano, às vezes, um desrespeito, né? Um desrespeito à personalidade, às vezes até um desrespeito físico. Mas, como nós colocamos há pouco, tem várias formas de controle, não é? Acho que hoje a sociedade está mais atenta para essa discriminação de gênero,
1: De
0: de
1: tudo, né?
0: tudo, né?
1: Doutor, uma outra questão também que sempre vem a debate é essa questão do habeas corpus. E acredito que o senhor trata também
0: Sim.
1: em vários tópicos, tanto da sua vida acadêmica, profissional e também na obra. Porque fica essa dúvida, né? Até que ponto uma pessoa vai receber o habeas corpus, né? Ela foi autorizada ou ela não foi autorizada? E muitas vezes a gente está vendo aí na mídia, na imprensa, vários casos que muitas pessoas ficam se perguntando: ué, mas por que não foi aprovado o habeas corpus? Quando que uma pessoa tem direito? Quando que vale esse habeas corpus? Quem pode ter direito?
0: O habeas corpus, ele garante a liberdade de locomoção, a liberdade de ir e vir, que é um direito previsto na Constituição, liberdade de ir e vir. Mas nenhum direito é absoluto. É isso que nós precisamos entender.
1: Entendi.
0: Eu tenho a liberdade de expressão. Eu posso me expressar, né? Essa liberdade de expressão, liberdade de informação, mas isso não é absoluto. Eu não posso usar a minha liberdade de expressão para ofender a sua honra, por exemplo. né, para ofender a intimidade da Priscila. O direito de ir e vir, o direito de locomoção, ele é um direito consagrado, mas ele não é absoluto. Ele pode ser restringido. Por exemplo, se eu estou ofendendo uma mulher, se eu sou violento, há restrição, né? Eu ingresso com mandado de segurança, mandado de segurança vai ser indeferido, vai ser improvido. Por quê? O que o tribunal vai entender? Não, há justa causa para restringir a liberdade. O sujeito está condenado, trânsito em julgado, tem que ir para o cárcere, não cabe mandado de segurança, não é? E por vezes é deferido, né? Foi preso, mas não se observou o devido processo legal. Então se coloca em liberdade. Então o princípio básico é esse. Se não há justa causa para restrição da liberdade, o habeas corpus deve ser concedido. Caso contrário, não.
1: Num dos últimos capítulos, ou no último capítulo, o senhor fala da cidadania. E acho que é um tema que vem cada vez mais sendo debatido. A gente falava agora há pouco mesmo essa questão, né? De no ambiente de trabalho, na vida cotidiana, na rotina, em várias situações que muitas vezes as pessoas têm esse direito à cidadania violado. Queria que o senhor explicasse como é que o senhor aborda isso no livro, na obra, e como é que o senhor enxerga, analisa a perspectiva das pessoas quando recebem essa informação.
0: A questão é a seguinte: antigamente, cidadania, o cidadão é aquele que participa dos negócios do Estado. Esse é o conceito de cidadão, do ponto de vista eminentemente jurídico. E como que nós participávamos dos negócios do Estado anteriormente? Votando e recebendo votos. A partir da Constituição de 88, o texto constitucional ele fala que se garante os direitos políticos e a cidadania. Então, pela leitura, você fala, se está falando de direitos políticos e cidadania, são coisas distintas. A cidadania é mais ampla. Porque, como eu falei há pouco, eu participo dos negócios do Estado não só votando e recebendo votos, mas participando de audiência pública, ingressando com ação popular, né? Ingressando na ouvidoria, né? Então, há instrumentos de participação do cidadão. Então, eu, enquanto cidadão, quanto participante do negócio do Estado, dos negócios do Estado, eu tenho que estar atento a isso. O termo cidadania, do ponto de vista, é restrito e técnico. É aquele que participa dos negócios do Estado. Mas Hannah Arendt, ela amplia o conceito de cidadão. Ela fala que a cidadania é o direito a ter direitos. Então ela amplia para tudo praticamente, que é o meu direito à personalidade, o meu direito à honra, não é? Então nós precisamos estar atentos, sim, quais são meus direitos da personalidade, né? Que é um atributo da pessoa. O atributo do mal é a maldade, o atributo do bom é a bondade, o atributo da pessoa é a personalidade, que é algo mais importante que nós temos na nossa vida. É uma ofensa à personalidade, ela causa depressão, ela causa perda da alegria de viver, não é? Então nós temos que estar atentos para defender a nossa personalidade. Defender a nossa personalidade no ambiente de trabalho, não é? Nas relações conjugais, relações comerciais. Eu tenho o direito de ser tratado com dignidade. Eu acho que esse é o pressuposto. Os psicólogos falam da autoestima, né? Eu tenho que ter autoestima.
1: Autoestima, é.
0: Tenho que me olhar no espelho e falar: olha, eu tenho personalidade, né? A gente precisa se amar, né? E se
1: Verdade.
0: valorizar.
1: Doutor, e como é que o senhor enxerga o futuro do direito processual constitucional? Nós falamos aqui ao longo já de mais de 30 minutos que ele está presente em tudo da nossa vida, né? Em todas as relações da nossa vida, e cada vez vai estar mais presente, porque não, acho que não tenha exemplo que nós falamos ou que viemos a falar aqui que não tenha o direito processual constitucional.
0: Ah, sim, o futuro, creio que é um aprimoramento a cada dia, não é? O aprimoramento da jurisprudência, o aprimoramento dos institutos, da lei, não é? Eu escrevi esse livro em 2008. O que evoluiu foram surgindo novas leis aprimorando o controle de constitucionalidade, não é? Então, eu acho que a sociedade vai evoluindo, o direito vai evoluindo, tudo passa pela Constituição, tudo passa pela dignidade, tudo passa pela cidadania. Acho que é uma evolução contínua.
1: Estamos em uma casa de leis, falamos da Comissão de Constituição e Justiça, mas ainda quero abordar com o senhor a importância dessa comissão, principalmente quando a gente fala da aprovação de uma lei. Porque a gente ouve muito ainda das pessoas essa questão da burocracia, da tramitação, não só aqui no Parlamento Paulista, mas em diversas casas de leis espalhadas pelo país. E muitas das pessoas, elas não entendem dessa importância, e nós já falamos aqui, mas vou explorar o senhor ainda um pouco mais de passar a entender o que que é essa Comissão de Constituição e Justiça e por que que o processo ali ele é tão detalhado ou até mais detalhado que em outras comissões.
0: A Comissão de Constituição e Justiça é o coração do ser humano. É o órgão vital da Casa Legislativa. Porque esta comissão, como eu falei há pouco, ela verifica a legalidade do projeto de lei. Esse projeto de lei, ele é compatível com o sistema jurídico? Ele é legal? E ele é constitucional? Ele se coaduna com a Constituição do Estado de São Paulo? Ele se harmoniza com a Constituição Federal? Não é? Porque uma norma inconstitucional, ela ofende todo o sistema jurídico, ela causa uma ruptura de todo o sistema jurídico. Então, aí a importância dessa Comissão de Constituição e Justiça. Não é tão importante que, se um projeto de lei for reprovado pela Comissão, se não for aprovado pela Comissão de Constituição e Justiça, essa decisão é terminativa, não passa para outras comissões. Ela é o ponto primordial, o ponto central. Não é? Até a população devia acompanhar mais as reuniões dessa comissão, porque ela é muito rica. Não é? Eu tive a oportunidade já de ler pareceres das comissões de Constituição e Justiça, não só aqui da Alesp, como do Congresso Nacional. Às vezes é uma aula de direito. Se faz uma análise mesmo dos princípios constitucionais, por que que aquele projeto deve seguir ou não a questão do vício de iniciativa. Não, essa norma, a Constituição estabeleceu como competência de apresentar o projeto do governador. Um deputado apresenta, ou vice-versa, não é? Então é importantíssima a Comissão de Constituição e Justiça, é o coração da Casa Legislativa, como poder legislativo, não é? Também é um órgão importante para o aprimoramento da democracia. São os nossos representantes que estão aqui,
1: Sim, exatamente.
0: apresentando as nossas leis, não é? E controlando o poder executivo. Às vezes você fala, ah, mas a Casa Legislativa, esses deputados. Então vote num deputado que te represente, não é? Não é que se coadune com o seu pensamento.
1: Doutor, eu não posso também deixar de passar essa oportunidade, porque a gente está em ano eleitoral e a importância cada vez mais do direito processual constitucional. A gente já viu inúmeros casos aí, tanto da população no ano eleitoral precisando do direito nesse ramo, tanto dos candidatos. A importância, ainda mais quando a gente fala de um ano eleitoral, que a gente sabe aí que, além dos inúmeros processos que eles acontecem, vem mandatos, vem muitas vezes pedido de habeas corpus.
0: Sim, o direito eleitoral, na verdade, ele é um desdobramento do direito constitucional, não é? Ele é, vamos supor, é filho do direito constitucional. Porque o direito eleitoral, não é, é um instrumento para garantir a liberdade do voto, né? Eu tenho um instrumento na democracia que é o voto, né? Que de 2 em 2 anos eu escolho os meus representantes. Só que esse voto, ele precisa ser legítimo. Então, a finalidade da justiça eleitoral é garantir a legalidade e a legitimidade do processo legislativo. Então, usando um exemplo esdrúxulo, não pode ter compra de voto, não pode ter, vamos dizer assim, concorrência desleal, tem que ter uma igualdade entre os candidatos. Então, se tem abuso do poder econômico, abuso dos meios de comunicação. Então, cabe à justiça eleitoral, né, fiscalizar o processo eleitoral, para que todos tenham as mesmas oportunidades de conquistar o eleitor. O direito eleitoral também evoluiu muito, né? Se nós verificarmos, surgiu a lei da ficha limpa, não é? Instrumentos de controle. Então, é um importante ramo do direito. E para o eleitor, eu acho, creio também, que é uma forma de controle. Está verificando lá uma compra de votos, uma irregularidade. Cabe ao eleitor denunciar também a Justiça Eleitoral, que tem uma função importante, uma função de normatização da eleição, de realização das eleições e julgamento, não é, dos casos concretos do direito eleitoral.
1: Expectativa para a nona edição. A gente sempre pergunta e muitas vezes a gente ouve dos profissionais, dos especialistas, mas eu acabei de entregar a edição, ou eu já estou há alguns anos pensando, mas eu não consegui por questões de agenda, de rotina, que a gente sabe que são muito, os senhores são muito assoberbados, enfim, tem muitas atividades, mas a gente sempre pergunta, né, doutora, a expectativa, os
0: Ah,
1: rascunhos.
0: nós estamos aperfeiçoando aí, né? Já acompanhando algumas decisões do Supremo para uma nova edição. Estamos sempre atentos, né? Na verdade, quando o livro é lançado, a oitava edição, ele depois de um mês já está desatualizado, porque o direito é dinâmico, né? É uma coisa extraordinária. Como a sociedade é dinâmica, e o direito nunca consegue acompanhar o ritmo da sociedade, em especial a sociedade agora, que é a sociedade da informação, não é?
1: Exatamente. Doutor, queria que o senhor deixasse, vou pedir para o senhor deixar assim, uma mensagem de professor, mesmo que seja para o telespectador que não está estudando direito, mas eu acho fundamental que a gente tenha esse conhecimento mínimo da importância do direito processual constitucional, porque agora eu entendi mais ainda que ele está presente em 100% da nossa vida, em todos os sentidos.
0: A mensagem que eu deixaria para o telespectador, para aqueles que nos ouvem, é buscar o conhecimento. Hoje nós vivemos uma sociedade que a informação é muito rápida, né? Tem agora o chat GPT, eu
1: GPT.
0: jogo lá, vou no médico, faço o exame, jogo no chat para ver o que que eu tenho, né? Então a informação é muito rápida.
1: Sim.
0: Mas a informação não basta, tem que buscar o conhecimento. E o conhecimento ele surge do amadurecimento. Né? Ele surge da leitura. Nós falávamos há pouco, a Priscila falou para mim: ah, eu costumo riscar o livro.
1: Eu não risquei o livro do doutor aqui, né? Mas eu fiz as minhas
0: Mas
1: anotações,
0: é
1: né?
0: isso, né? Nós temos que riscar,
1: Sim.
0: amadurecer, não é? E, então eu tenho três graus aí: informação, o conhecimento, que é maior, e a sabedoria, quando eu consigo refletir. Eu acho que nós temos que buscar o conhecimento e a sabedoria, não é? Para que nós possamos. Ter realmente uma visão de mundo, não é? E é aquilo que ninguém tira da gente. Eu tenho um carro, amanhã pode bater, pode roubar, posso perder o celular, mas o conhecimento é algo que está presente. Nós vivemos numa sociedade de desconhecimento total. Fake news, mentira, não é? Então, nós temos que amadurecer, temos que checar a informação, não é? Somos bombardeados, não é, por informações falsas, não é? A gente falou agora de eleição, o Tribunal Superior Eleitoral está muito atento a isso, né? Que a informação seja fidedigna, né? Senão o eleitor ele é iludido e isso acaba assim manipulando o seu voto, né? Essa é uma das funções da Justiça Eleitoral também, é evitar as fake news.
1: Doutor, para a gente finalizar, eu queria que o senhor falasse também a questão da cidadania, que eu acho fundamental, e aí vou tocar mais uma vez nessa questão de ano eleitoral e a importância também das pessoas, tanto o candidato quanto o eleitor, entender do seu limite, né? Porque vivemos num mundo em que a gente não pode invadir a propriedade do outro.
0: Eu acho que o limite é a dignidade da pessoa humana, não é? Então, em termos eleitorais, eu tenho a propaganda eleitoral, que é algo legítimo, em que eu falo das minhas propostas, do meu preparo como candidato, e tem a contra-propaganda eleitoral também, que é algo legítimo. Eu falo mal do meu concorrente. Fala, eu sou mais preparado para ser presidente da República, o fulano não é, ele não tem preparo, etc. Mas há um limite. E o limite, que nós falamos aqui várias vezes, é a dignidade da pessoa humana. Eu posso criticar a jornalista Priscila, né, por um ato, mas eu não vou criticar a sua personalidade. Eu posso criticar o Supremo Tribunal Federal. Eu posso criticar no seguinte sentido: essa decisão, os ministros não agiram com o devido e costumeiro acerto, mas eu não vou criticar a instituição, não é? Ontem mesmo nós tivemos uma sessão lá no Tribunal Regional Eleitoral e eu achei interessante a postura de um magistrado. Ele falou: nós estamos na democracia, podem criticar as nossas decisões, até mesmo com um tom áspero, ele até avançou, mas eu não posso criticar a ponto de atrapalhar o funcionamento da justiça eleitoral. Então tem um limite, não é? Eu acho que o limite é esse, é a dignidade da pessoa humana.
1: Doutor, com a sua obra que engrandeceu Cultura e Saber de hoje, fica aqui, ó, Direito Processual Constitucional, doutor Paulo Ramiro Siqueira Júnior, doutor, mestre, professor, enfim, especialista, intelectual, que prazer
0: Prazer é meu.
1: ouvi-lo. Esse bate-papo tão gostoso que muitas vezes o telespectador fica pensando: nossa, mas vamos falar sobre direito? E olha que maneira gostosa de falar
0: Também
1: sobre
0: achei.
1: direito, né, doutor? Muito
0: Eu que
1: obrigada.
0: agradeço.
1: As portas da TV Alesp sempre abertas para o senhor, volte sempre.
0: Obrigado.
1: E obrigada a você pela companhia. O Cultura e Saber de hoje fica por aqui. A gente se encontra na programação da TV Alesp. Tchau, tchau.

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3: Ontem, a gente estava conversando ontem aqui com o pessoal, o Paulo, o Pavarotti, o Bruno Campanha, toda a nossa produção aqui, a gente estava conversando, e aí nós fomos tomar um vinho. É, a gente sentou para tomar um vinho, só que no copo descartável. Só que o nosso amigo Bruno começou a girar o copo descartável e falou que ia soltar o homem. Tá errado isso aí, né? Tá errado.
10: Cara, girar a taça, o copo descartável não. Mas a taça em si, se você girar, com certeza libera aroma. Uhum. Que é a mesma coisa que a função do decanter, é oxigenar, é a liberação de aroma, é trazer mais complexidade. Em relação à boca do vinho, não vai mudar nada. Mas, assim, o aroma é outro vinho.
3: Então, por isso que o pessoal pega o vinho, dá aquela girada.
10: Isso, precisa. É necessário. Quanto tempo de garrafa, né? Muito tempo fechado ali, num lugar fechado, sem oxigênio. A gente precisa engarrafar o vinho sem oxigênio também, senão a vida útil do vinho cai lá para baixo, né? Porque Entendi. O oxigênio degrada muito rápido o vinho.
3: Entendi. Agora nós falamos das coisas boas, né? Agora vamos falar de coisas ruins. Existe a parte aqui de estragar, de, sei lá, de acontecer alguma coisa errada?
10: O principal gargalo do vinho para você errar seria na fermentação. Se você não errar na fermentação, depois aqui o único cuidado que você tem que ter é com oxigênio. É não... Isso aqui sempre tem que estar cheio.
3: Uhum.
10: Então, se ficar um pouquinho vazio com oxigênio, já vai trazer algum problema. Esse é o único cuidado. Mas o principal gargalo para você errar é na fermentação. Porque daí tem controle de temperatura, controle de nutriente, reação enzimática que pode acontecer errado. Então, esse é o principal gargalo da hoje para elaborar um vinho.
3: Quando você começou, você lembra de alguma coisa assim?
10: Ah, bastante. No começo, a gente erra tudo. Principalmente tem questão de clarificação, que daí não pode oxigenar. Um pouco de oxigenação já faz o vinho sair para cima do tanque. Então, tem alguns problemas que acontecem no dia a dia, né, na operação.
3: Entendi.
10: Mas hoje, depois de alguns anos aí de prática, a gente já erra menos.
3: Então, que mudou de quando você começou para cá?
10: Cara, principalmente equipamento e insumo. É, hoje, o insumo, o mundo do vinho tá muito tecnológico, muito avançado. Então, a gente tem muito insumo, por exemplo, nutriente durante a fermentação que vai liberar tais aromas. Então, a gente consegue definir melhor o vinho. Então, hoje, para elaborar um bom vinho, está muito mais fácil. Tá. Eu sei que tem aquela questão do vinho orgânico, com mínima intervenção, tudo. Mas hoje, com tanto equipamento bom e tanto insumo bom, é difícil fazer um vinho ruim.
3: Não tem como.
10: Só se a uva for ruim, daí não tem como. Uva boa... Vinho bom.
3: Então tudo começa lá, né?
10: Lá.
3: Tudo começa lá,
10: campo.
3: Na do campo, a plantação, uma terra boa, tudo
10: Exato.
3: Isso começa lá.
10: É o campo que manda.
3: Então é praticamente aquela gente, aquela engrenagem, né?
10: Isso. Um depende do outro. Exato.
3: É isso. Exato. Um depende do outro para fazer uma coisa boa, que nem vocês fazem aqui.
10: Exato.
3: E a gente fala o seguinte, né? Além daqui também, a gente tá vendo ali no fundo ali, aqueles dois carvalhos maiores, é isso?
10: Maiores, isso. Eles são fudres. É a mesma coisa que uma barrica, só que tamanho maior. Então você pensa... A quantidade de madeira que tem para a quantidade de líquido. Lá é muito mais líquido para menos madeira. Então a integração da madeira no vinho é diferente. Não aporta tanto no aroma, mas sim em boca. Então a boca fica mais macia, mais rápido, porque tem mais volume de vinho. Mas também a questão do aroma é muita fruta, muito delicado. E a questão da baunilha da madeira é muito fina. Diferente daqui, aqui a integração é maior.
3: Entendi.
10: Aqui é mais, vamos dizer, mais intenso os aromas da madeira.
3: Entendi. E lá no fundo tem quatro, parece um ovo, hein?
10: Ovo. Uhum. Lá, tá voltando agora essa moda, é bastante comum no Uruguai, né? Tem várias vinícolas lá que só trabalham com ovos de concreto. E aqui no Brasil tá pegando até por conta comercial. Lá, diferente da madeira, não tem aporte da madeira. Lá, a evolução do vinho é mais rápida. O que acontece de microoxigenação aqui, que demora 1 ano, 2 anos, lá em 5 meses acontece e tá pronto. Essa microoxigenação é o que amacia os taninos, deixa o vinho menos adstringente. Então hoje, pensando na parte comercial, que o público está gostando de um vinho menos, com menos madeira, menos estruturado, um vinho mais jovem, mais macio, fácil, versátil, do dia a dia, você bebe uma taça e quer beber mais. O comercial está pedindo isso, aquele lá é a solução.
3: O pessoal de casa está perguntando, mas calma aí. O que é capoeira? O que é o voo do morcego? Quero entender tudo isso hoje, tá?
4: Voo do morcego vem de um golpe que o nosso mestre fazia muito, mestre Ednilson, fundador do grupo Voo do Morcego.
3: Vou desafiar uma pessoa à minha altura, por favor. Eu quero essa mocinha aqui.

É, pessoal, chegamos com seu programa de ciência, inovação e tecnologia, o seu SP Tecnologia, e no programa de hoje tem muita coisa. Então, ó, segura aí na cadeira que o programa já tá no ar.

0: Imagina sair na rua e dar de cara com um lobo robô de olhos vermelhos rosnando no meio da noite. Pois no Japão, isso já é realidade e o motivo é bem sério, viu? Olha isso, o país está enfrentando um recorde de ataques de ursos. E a solução tecnológica que virou febre por lá é esse monster, o Wolf, ou lobo robô. Lobo monstro, né? O robô tem capa de filme de terror, olhos de LED, som de... aquele som forte de rosnado, movimento na cabeça e barulhos que dão para ouvir a mais de um quilômetro de distância. A ideia é assustadora e assustar os ursos antes que eles cheguem perto de casas, escolas ou até plantações. E funciona tão bem que a empresa responsável diz que não está conseguindo dar conta dos pedidos, é isso mesmo. O mais doido agora é que já existe planos para criar versões com rodas capazes de perseguir os animais e até modelos com inteligência artificial. A tecnologia de robôs é a sobrevivência. Tudo isso no meio da floresta. Que loucura, né? Dobrar guardanapo, arrumar mesa, limpar o quarto de hotel. Na Coreia do Sul, tudo isso virou aula para robô humanoide, viu, gente? Funcionários de hotéis estão sendo filmados com câmeras presas ao corpo para ensinar robôs a copiar movimentos humanos com o máximo de precisão. E não é só o movimento do braço, não. A tecnologia analisa posição dos dedos, força da mão e até o jeito certo de dobrar um guardanapo chique. Olha isso. A ideia é treinar a chamada IA física. Robôs que não só pensam, mas conseguem agir no mundo real. O mais curioso, hoje um robô ainda leva horas para fazer tarefas que um funcionário termina em menos de uma hora. Mesmo assim, a Coreia do Sul está investindo pesado para transformar experiência humana em dados para as máquinas, viu? E a meta é grande, viu? Ter fábricas, centros logísticos e até casas funcionando com robôs cada vez mais humanos. Mas calma, pelo menos por enquanto, a parte mais difícil de copiar ainda continua sendo o toque humano. Então, ó, calma que ainda vai demorar para isso acontecer. Continuando falando de robôs, eles estão começando a enxergar o mundo mais ou menos como a gente, viu? Ai, ai, ai, gente. Uma empresa de tecnologia acabou de lançar um sensor que dá aos robôs uma visão 3D colorida. Olha isso, quase como olhos humanos. Até agora, muitas máquinas viam o ambiente em preto e branco, como se fosse um mapa sem detalhes. Mas o novo sistema consegue entender profundidade, distância e cor ao mesmo tempo. Na prática, o robô consegue diferenciar objetos, identificar movimentos e entender o espaço de um jeito muito mais natural. A tecnologia usa um sensor chamado LIDAR, que funciona com feixes, né, de laser para criar mapas 3D super precisos, viu? E agora com a cor integrada, carros autônomos e robôs industriais podem tomar decisões mais rápidas e mais seguras. É como se as máquinas estivessem saindo do modo visão noturna para enxergar o mundo em Full HD, viu? A NASA mostrou como pode ser a garagem do futuro, só que sabe aonde? Lá na Lua, viu? A agência espacial apresentou os novos veículos que devem ajudar a construir a primeira base lunar permanente da história. E tem de tudo: caminhonete espacial, robô autônomo e até um carro lunar que pode dirigir sozinho, gente. Um dos modelos é o Flex Rover, um veículo feito para andar por terrenos extremos, enfrentar poeira lunar e transformar astronautas pela superfície da Lua, viu? Outro destaque é o Blue Moon, uma espécie de caminhão de entrega espacial, que vai levar equipamentos e suprimentos para a Lua sem precisar de piloto. A ideia da NASA agora não é só visitar a Lua, é morar lá por mais tempo. Por isso, antes dos humanos chegarem de vez, a Lua deve receber uma verdadeira invasão de robôs, drones e veículos autônomos. E sim, tudo isso faz parte do plano para um dia levar humanos até Marte. A corrida espacial ganhou um novo nível: construir uma cidade fora da Terra. No fundo do oceano, um esqueleto de baleia virou uma espécie de cidade submarina, viu, gente? Cientistas do Canadá descobriram que os restos de uma baleia gigante estão alimentando vida marinha há mais de 15 anos. E o mais impressionante, o ecossistema ao redor dos ossos não diminuiu, ele cresceu. O esqueleto, que tem mais de 16 metros, fica a mais de 1.000 metros de profundidade, numa região escura e com pouquíssimo oxigênio. Mesmo assim, os ossos viraram casa para bactérias, vermes, caracóis e outras criaturas bem diferentes do fundo do mar. Alguns organismos perfuraram os ossos para se alimentar da gordura da baleia. Outros usam o local como berçário para deixar ovos. Os cientistas dizem que uma única carcaça pode sustentar vida por décadas, como se fosse uma ilha de comida no meio do oceano profundo, viu, gente? E essa descoberta também ajuda a entender como o oceano guarda esse carbono e como as mudanças climáticas podem afetar a vida marinha. No fim das contas, até depois da morte, uma baleia gigante ainda continua sustentando vida. Bora pro intervalo, na volta tem mais SP Tecnologia aqui para você. Até já!
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0: De volta com seu SP Tecnologia e ainda tem muito programa pela frente. Olha isso, pesquisadoras brasileiras descobriram uma nova espécie de micro-organismo em um vulcão ativo na Antártida. A descoberta pode ajudar a entender como a vida sobrevive em ambientes extremos aqui na Terra e até trazer pistas sobre a existência de uma vida em outros planetas. Para falar sobre essa pesquisa inédita, conversamos com a professora Amanda Bendia, do Instituto Oceanográfico da USP e especialista em ecologia e evolução microbiana em ambientes extremos. Oi, professora, tudo bem? Seja bem-vinda.
1: Olá, Will, muito obrigada pelo convite. É um prazer para mim estar aqui conversando um pouquinho com vocês sobre essa descoberta.
0: Descoberta essa interessante, que micro-organismo é esse que vocês descobriram e por que ele é tão especial, hein?
1: O tipo desse micro-organismo a gente chama de hipertermófilo. Então, é uma arqueia hipertermófila. Ela é um ser unicelular, né? Só tem uma célula e ela consegue sobreviver em temperaturas escaldantes, né? Que chegam aí a 100 graus. É, e o mais incrível é que essa temperatura é ótima para ela. Ela não está ali, né, passando um problema para sobreviver a isso. Para ela, o ótimo de crescimento é essa temperatura próxima de 100 graus. E o mais interessante é que a gente encontrou essa arqueia no meio da Antártica, né, de um vulcão ativo na Antártica. Então, os arredores desse vulcão é um lugar predominantemente gelado. Então, ela consegue sobreviver nessas temperaturas tão contrastantes, né, do extremo frio ao extremo calor, pela atividade desse vulcão que fica nessa ilha, né, que é chamada de Ilha Deception, lá na região da Península da Antártica.
0: E como que foi encontrar uma nova espécie justamente em um vulcão ativo lá na Antártida?
1: Ah, claro que foi incrível. E, na verdade, as primeiras coletas que a gente fez, né, para descobrir essa nova arqueia, elas aconteceram alguns anos atrás, então foi lá em 2014, que eu estava no doutorado nessa época, então a gente foi lá coletar nessas fumarolas. A gente não sabia o que a gente ia encontrar, então a gente foi em cima dessa fumarola que estava aí a 100, 110 graus, e a gente coleta o sedimento associado a essa fumarola, e aí o que, que a gente faz? A gente sequencia o DNA dos organismos que estavam ali, porque é muito difícil a gente conseguir reproduzir todas as condições de vulcão na Antártica no laboratório para ter esses micro-organismos em cultivo. A gente não consegue fazer essa simulação igual ao que seria no ambiente. Então, a gente pega o DNA total desse sedimento, dessa fumarola, lá no meio desse vulcão da Antártica, e faz um sequenciamento massivo de todo o material genético, né, de todo o DNA que estava nesse local. E, a partir desse material genético, a gente tem a informação, ali pelo código, né, da vida, né, que está sempre dentro aí desse material genético, a gente consegue desvendar quem são esses micro-organismos que estavam sobrevivendo nesse local e como que eles conseguem sobreviver a uma condição tão inóspita quanto a um vulcão ativo no meio da Antártica.
0: Professora, eu não sei se a senhora tem o nosso retorno, mas a gente está vendo umas imagens agora. Foram essas imagens daí, da descoberta? Foi neste momento mesmo, aquela que a gente está vendo na tela?
1: Foi exatamente nesse momento, né? A gente foi coletar também, onde vocês estão vendo essa fumaça saindo, é justamente essa fumarola do vulcão que é ativa, porque como o vulcão é ativo, o material magmático desse vulcão, ele vai em direção ali a essa superfície e aquece essa região da subsuperfície. A gente consegue ver essa fumaça saindo, são os gases do vulcão que são compostos principalmente de CO2 e gás sulfídrico. Então, é bem interessante que a gente tenha ali um cheiro meio que de ovo podre, bem perto dessa fumarola, por causa do gás sulfídrico, que é a composição desse gás que é emitido na fumarola, e a gente vai lá e coleta exatamente aonde a gente tem essa fonte de calor. E aí, como vocês estão vendo aí no vídeo, a gente faz toda a asepsia desse material para evitar contaminação e coloca esse sedimento dentro de saquinhos e tubos estéreis, e aí a gente leva isso para o navio e traz depois para o laboratório aqui do Instituto Oceanográfico da USP para fazer essa extração do DNA total e o sequenciamento desse DNA. E é bem interessante aí o que a gente está vendo nessa imagem, que aí a gente está no interior da caldeira do vulcão. né? Então, o vulcão, ele é uma ilha, na verdade, a ilha em si é o vulcão. Então, a gente consegue ver que esse vulcão, ele tem uma forma como se fosse uma ferradura, em que, há mais ou menos uns 10 mil anos atrás, teve uma erupção que colapsou a parede do vulcão e o mar inundou a caldeira. Então, esse interior que vocês estão vendo aí, que é o mar, na verdade, é a caldeira do vulcão inundada pelo mar. E o incrível é que é um dos únicos lugares do planeta que a gente consegue adentrar a caldeira desse vulcão de navio. Como ela é inundada pelo mar, a gente tem uma pequena entrada ali de uns 200 metros que o navio consegue acessar o interior dessa caldeira, que tem 9 quilômetros de extensão. E é exatamente onde a gente está, né, no interior dessa caldeira, coletando as amostras bem em cima dessas fumarolas ativas.
0: Como que foi chegar nesse local, nesse ambiente? Porque a gente está vendo aí nas imagens, vocês já sentadinhas, até tudo verificando, né? Essa descoberta. Como que foi chegar? Vocês estavam com algum localizador? Como que foi chegar até aí?
1: Então, a gente faz todas as coletas dentro do Programa Antártico Brasileiro, né, que dá todo o suporte para a gente conseguir chegar na Antártica. Então, a gente vai a bordo do navio Polar Almirante Maximiano, né? Então, nesse navio, a gente tem todo o material para a gente fazer a nossa pesquisa. E aí, o navio, ele adentra essa caldeira e a gente sabe onde tem essas fumarolas ativas, porque tem outros trabalhos que já relataram. Então, tem as coordenadas geográficas, então a gente vai com o GPS exatamente nessa coordenada. E como a gente também já estuda lá há um certo tempo, a gente sabe aonde encontrar essas fumarolas ativas. Então, a gente vai com todo o nosso material, nossa mochila, desce numa escada de corda do navio, então é bem, né, aventura. E aí a gente vai de bote, e o bote leva a gente até essa região que tem essas fumarolas ativas. Em todas as coletas, a gente tem o acompanhamento de um mergulhador da Marinha e de um alpinista que é especializado nesses ambientes extremos, porque lá na Antártica é sempre uma surpresa as condições de tempo. Então, às vezes, a gente está lá num dia ensolarado, do nada, né, vem uma tempestade e a gente não consegue nem enxergar o navio. Já teve uma vez que a gente teve que voltar de GPS para o navio, porque estava numa mega tempestade, a gente não enxergava um palmo na frente do navio. Então, é muito essa questão do tempo lá na Antártica, que é muito instável. Então, a gente tem aí todo as condições aí, o apoio, né, de pessoas especializadas para trazerem segurança para nós pesquisadores durante as coletas.
0: Depois dessa coleta, qual que foi o outro passo? O que que vocês fizeram após a coleta?
1: Aí a gente traz esse sedimento da fumarola para dentro do navio, a gente congela esse material a menos 80 graus no ultra freezer, e aí a gente traz para o laboratório aqui na USP, no Instituto Oceanográfico. E aqui no laboratório, a gente faz toda essa etapa de extrair o DNA e enviar essas amostras para o sequenciamento. E aí a gente recebe essas sequências de DNA, milhões e milhões de AGTCs, né, que são essas sequências das bases nitrogenadas que compõem o DNA de todos os seres vivos, né? Então a gente vai lá e sequencia. E quando a gente recebe essa informação, a gente tem que usar ferramentas computacionais para processar essa grande quantidade de dados. E aí hoje a gente tem umas ferramentas que são bem recentes, que a gente consegue, a partir desses pedacinhos de DNA que a gente sequencia desse ambiente, a gente consegue reconstruir o genoma dessas bactérias e arqueias sem precisar nem ver a carinha delas, a cara da célula delas. A gente vai direto para o sequenciamento e reconstrói o genoma delas. E a partir desse genoma que a gente consegue reconstruir, a gente consegue várias informações. Por exemplo, descrever espécies novas ou grupos novos, funções novas para esses organismos.
0: Ô professor, o que que é uma arqueia e qual a diferença dela para uma bactéria comum, hein?
1: Essa é uma grande pergunta, porque a gente no nosso dia a dia tem mais contato com o que são bactérias. Então, hoje, na árvore da vida, a gente tem uma divisão de três domínios, que é bactéria, arqueia e eucária. As bactérias, elas são unicelulares e procariotos, as arqueias também são unicelulares e procariotos, mas elas têm algumas diferenças estruturais, tanto na célula quanto na complexidade genética delas. Inclusive, muitas arqueias têm sido relacionadas com a origem de todos os eucariotos aqui na Terra. Então, elas têm uma importância evolutiva muito grande, né, para a gente tentar entender como que a vida surgiu no nosso planeta e como a vida evolui. até chegar à vida complexa, né, como surgiu então, os eucariontos alguns bilhões de anos atrás.
0: Esse nome da espécie, ele é bem difícil e eu não vou arriscar não de falar, viu, professora? Mas como ela chama e o que que esse nome significa, hein?
1: Essa arqueia, ela se chama Piro Antártico Pelizzari. O piro quer dizer de fogo, de calor, né? E antártico, né? Do ambiente antártico. E o Pelizzari foi uma homenagem, né, que a gente fez para a professora Vivian Pelizzari, que ela é uma pesquisadora, professora aqui do Instituto Oceanográfico da USP, e ela foi uma pioneira do Brasil nas pesquisas da Antártica. E ela foi minha orientadora do doutorado e também é colaboradora no estudo. Então, todas nós, autoras do artigo, a gente então decidiu homenagear a professora Vivian, dando, né, o sobrenome dela a essa arqueia. Então ficou Piro Antártico Pelizzari.
0: Ela deve estar contente e feliz com a descoberta de vocês. E por que que essa descoberta recebeu tanta atenção da comunidade científica internacional?
1: Então a gente, né, teve toda essa repercussão em relação a essa arqueia, porque uma arqueia hipertermófila foi encontrada num ambiente muito inusitado, como no meio da Antártica. Então, a primeira coisa que a gente tem é essa questão de entender os limites da vida no nosso planeta. Então, vocês estão vendo essa fumarola ativa 100 graus, sendo que os arredores desse local, a gente tem temperaturas congelantes, né, negativas. Então, a gente tem um contraste de temperatura muito grande. Em poucos centímetros, a gente vai de 100 graus até 0 grau. Então, a gente consegue, nesse vulcão, é como se fosse um laboratório natural para a gente tentar entender os limites da vida em relação à temperatura, né? Como que essa arqueia consegue sobreviver numa condição tão inóspita? Então, a gente viu todos os mecanismos que ela tem, celulares nas suas moléculas, que ela tem para suportar uma temperatura dessa, para ela conseguir ter o DNA estável, as proteínas estáveis, mesmo em temperaturas escaldantes. E isso vai, né, direcionando a nossa discussão sobre a possibilidade de vida fora da Terra. Porque se a gente encontra vida num ambiente tão inóspito como um vulcão ativo no meio da Antártica, a gente se pergunta, será que em locais fora da Terra que a gente teve condições parecidas, como por exemplo as luas geladas do Sistema Solar, que a gente tem indício de ter um oceano de água líquida coberto por uma camada de gelo e possivelmente fontes hidrotermais, será que seria possível também ter alguma forma de vida lá, fora da Terra, nessas luas geladas, nesses mundos oceânicos gelados, que nem a gente tem aqui, nesse vulcão, né, no meio do gelo? Então, a gente faz essa comparação de tentar entender como que essa vida aqui na Terra, esses extremófilos que têm condições limitantes à vida, como que eles podem ajudar a gente a definir quais as condições mínimas para a vida conseguir sobreviver. Então, a gente consegue propor esses novos extremófilos que são descobertos como modelos para ajudar a gente na busca de vida fora da Terra.
0: Vocês coletaram a amostra em 2014, né? Por que que a descoberta só pôde ser confirmada anos depois?
1: Foi por causa dos avanços das novas ferramentas da informática. Porque até poucos anos atrás, a gente conseguia sequenciar esse material genético, mas a gente ainda não tinha muita ferramenta computacional para processar esses dados, para reconstruir o genoma desses organismos. Essas ferramentas, elas foram muito recentes. Então, a gente foi, pegou esses dados de novo, a gente, né, já tinha sempre uma pulga atrás da orelha, nossa, mas acho que aqui deve ter alguma coisa nova, deve ter uma coisa muito interessante aí para a gente explorar. Então, a gente foi, a nova geração aí de pesquisadoras do nosso grupo, né, que foram as primeiras autoras do artigo, a Ana Carolina Buttarelli, a Franciele Pérez, né, que são também as autoras do artigo, elas foram lá e encabeçaram, a gente retomar esses dados e processar eles de novo, e elas acabaram, afirmando que de fato a gente tinha coisas novas e que era uma arqueia, né, não só uma espécie nova, mas também um gênero novo de arqueia hipertermófila.
0: Como que vocês guardaram ansiedade assim por 12 anos, hein, professora? Porque é difícil, hein?
1: É que a gente não sabia que tinha, né? A gente era só aquela pulguinha atrás da orelha e a gente foi lá e, né, para aprofundar depois as análises e, né, a gente teve, né, essa grande felicidade e sucesso de realmente ter coisas novas ali nesses dados que a gente já tinha coletado há muito tempo.
0: E por que que esses micro-organismos ele não consegue ser cultivado facilmente em laboratório?
1: Então, a gente não é que eles não conseguem ser cultivados, mas é muito difícil o cultivo, por quê? Como que a gente vai simular no laboratório um vulcão ativo na Antártica? Porque para a gente cultivar esses micro-organismos,

0: importância disso?
1: Então, isso é interessante porque ela tem um metabolismo que é muito diferente de tudo que a gente conhece, que é um metabolismo que é comum, em micro-organismos que vivem em ambientes vulcânicos, por exemplo. Porque os vulcões, por causa do calor e da composição geológica desses locais, eles acabam fornecendo vários nutrientes baseados em enxofre e nitrogênio que os micro-organismos conseguem processar para obter energia. Então, eles fazem um processo que é chamado de quimiossíntese. Todo mundo já ouviu falar na fotossíntese, né? Que a fotossíntese, as plantas, por exemplo, usam a energia da luz para produzir as suas moléculas orgânicas. No caso da quimiossíntese, esses micro-organismos, eles conseguem usar a energia desses compostos, de rochas, né? De enxofre e nitrogênio, para produzir, então, esses compostos orgânicos. Então, basicamente, eles conseguem obter energia, se alimentar a partir dessas rochas. E a partir dessa energia, eles conseguem fixar o carbono e produzir essas moléculas orgânicas. Então, é um metabolismo super interessante que é independente de luz, e elas são, então, produtoras primárias. Elas não precisam, de matéria orgânica pronta para elas sobreviverem, apesar delas também conseguirem obter energia de matéria orgânica pronta. Então, elas são muito versáteis em relação ao que elas conseguem se alimentar para sobreviver e metabolizar. Por isso que também é super interessante para a gente pensar na questão de vida fora da Terra, porque se a gente tiver um ambiente fora da Terra que a gente não tem vida complexa, por exemplo, elas conseguiriam sobreviver, provavelmente em determinadas condições sem luz, porque elas conseguem então fixar esse carbono inorgânico a partir da energia desses compostos de enxofre, por exemplo.
0: O que que essa descoberta ensina sobre a evolução da vida na Terra?
1: Então, essa descoberta, ela mostra para a gente tanto essa questão dos limites da vida na Terra. Então, até pouco tempo atrás, a gente jamais imaginaria que existiria algum tipo de vida num ambiente tão extremo. Então, isso sacode tudo que a gente conhece na biologia sobre como que a vida se adapta ao ambiente. E, além disso, a gente tem vários indícios, que a vida na Terra, ela se originou nesses ambientes quentes, de fontes termais, de fontes hidrotermais. Então, a gente entender um pouco sobre quais são os metabolismos, quais são os organismos que vivem nos ambientes termais modernos, também fornecem informações para a gente tentar entender como que a vida na Terra se originou há bilhões e bilhões de anos atrás.
0: Professora, a última, para eu me despedir da senhora que eu preciso liberar, qual que é o próximo passo dessa pesquisa agora?
1: Então, o próximo passo dessa pesquisa é a gente tentar cultivar essa arqueia. Então, o que que a gente vai fazer? A gente vai voltar lá na Antártica agora em novembro com a nossa equipe e a gente vai coletar as amostras exatamente na mesma fumarola e a gente vai levar um meio de cultura e uma estufa que chega a 100 graus de temperatura. Então, a gente vai lá, pega essa amostra, coloca ela no navio, né, nessa estufa e tenta, colocar todas as condições que ela precisa para conseguir. A gente conseguiu obter essa arqueia viva no laboratório, para a gente tentar entender, então, outras estratégias fisiológicas que ela tem para sobreviver em condições extremas. Então, a gente consegue responder isso a partir da arqueia viva no laboratório. Então, a nossa ideia é voltar lá em Deception para tentar obter essa arqueia viva através desses meios de cultura.
0: Então, no começo de janeiro, a gente já pode ter novidades, então.
1: Com certeza.
0: Professor, eu quero agradecer a participação da senhora aqui no SP Tecnologia.
1: Muito obrigada, Will. Para mim foi um prazer essa conversa e fico muito agradecida pelo convite.
0: Que isso, ó, volte, hein, com as novidades pra gente, tá bom?
1: Voltarei.
0: Que legal, né, gente? Muito legal essa descoberta. Ó, a gente vai fazer uma pausa agora. Na volta, a gente fala de game aqui no SP Tecnologia. Até já.
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2: De volta com o SP Tecnologia, quem tá aqui já?
4: Eu mesmo.
2: Iago de Andrade.
4: E aí, Will.
2: Tudo bem?
4: Tudo certo.
2: Como foi a semana?
4: Ótimo, e a sua?
2: Boa também.
4: Bora lá que tem novidade, hein?
2: Bora então, roda a vinheta aí, hein?
4: Semaninha de novidades.
2: Porra! Te cortei, mas semaninha de novidade, é isso?
4: Exato. Temos aí feira da PlayStation com anúncios e tudo mais. E lançamentos muito aguardados pela comunidade gamer.
2: Vai trazer aqui?
4: Óbvio. Activision revelou oficialmente Call of Duty Modern Warfare 4, ou MW4. Novo capítulo de uma das franquias de tiros mais populares e aguardadas do universo game. O game chega no dia 23 de outubro para PlayStation 5, Xbox Series e PC. Mas uma das grandes novidades é o retorno da série aos consoles da Nintendo, Will, com lançamento confirmado para o Switch 2. A campanha promete um tom mais sombrio, cinematográfico, trazendo de volta o Capitão Price.
2: Olha!
4: E uma história marcada por um conflito entre Coreia do Norte e Coreia do Sul. Will, é muito bacana essa questão, porque eles estão tentando trazer, de certa forma, as guerras da atualidade numa forma gamer. Então, assim, é uma forma até da pessoa entender como funciona o cenário geopolítico de guerras e tudo mais. As missões vão passar por diferentes partes do mundo, com cenários que incluem guerras em trincheiras, operações noturnas, combate em grandes cidades e perseguições em alta velocidade. Mas o grande foco de Modern Warfare 4 está na evolução da jogabilidade. A Activision apresentou o sistema Ballistic Authority, uma nova tecnologia que promete tiros mais precisos, armas mais realistas e uma sensação de combate muito mais autêntica. Segundo a empresa, este será o primeiro Call of Duty sem o sistema Bloom, aquela dispersão aleatória dos disparos presentes em muitos jogos de tiro. O game também recebeu mudanças na movimentação, com mais liberdade para escalar cenários e se movimentar em superfícies e realizar novas animações durante o combate. Will, eu gosto muito desse jogo. É uma das minhas franquias prediletas. Call of Duty, para mim, é o principal jogo de guerra dos videogames. Eu jogo desde o PlayStation 1, quando eram apenas bonequinhos ali correndo pelo cenário verde, muito básico. Mas assim, eu observo a evolução. E pra gente hoje, que é do mercado mesmo, eu jogava online, joguei o modo história. É bizarra a diferença. É muito forte. E esse daí é um dos títulos mais aguardados. Lembrando que Call of Duty e Battlefield são concorrentes. Então, se o Call of Duty está sendo lançado, Battlefield em breve também tem aí.
2: Tem ideia de quando foi o último lançamento dessa versão?
4: Will, a última versão desse lançamento foi em a pandemia, em 2020.
2: Nossa, faz tempo, hein?
4: Exato. E assim, naquela época coincidiu com o jogo ser lançado um pouco antes da pandemia, num sistema novo de Warzone, que seriam jogos online, onde 100 jogadores disputam ao mesmo tempo ali em um mapa fechado. E eu lembro que, por conta da pandemia, foi um sucesso. Tem gente, por exemplo, que fez do jogo emprego.
2: Olha.
4: Ganhou destaque, ganhou campeonato e ficou rico com isso. Eu não cheguei a ficar rico, mas jogava bem.
2: Diego, será assim que você ficou rico nessa daí?
4: No Warzone, Diego, será? Não deu certo, Diego? A outra novidade é o retorno do modo DMZ, a experiência Extraction Store, que mistura missões de sobrevivência, exploração e confrontos online em mapas dinâmicos. Will, eu estou ansioso, tomara que outubro chegue logo, porque depois de GTA, Call of Duty é minha franquia predileta.
5: Eita, vai chegar então.
4: Vai. Em outubro.
5: Vai, tá.
4: Dia das Crianças, sou quase uma criança.
5: Tem aí... material dele?
4: Ah, nós temos um VTzinho. Aí, como assim? Eu fui esquecer do trailer.
5: Dessa
4: trailer.
5: Vez que a gente separou o áudio tudo, você não ia esquecer
4: roda,
5: disso, né?
4: Roda o trailer, Diego, por favor.
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2: Jogão, hein?
3: E o Diego tal como?
2: Guardando dinheiro pra outubro, né?
3: E digo mais, esse jogo, Will, ele tem o retorno do Price, que é um dos personagens principais da franquia. É um dos personagens, inclusive, que desde as primeiras edições de Call of Duty, ele faz participação ali, desde o PlayStation 1, PlayStation 2. O Price sempre foi um personagem muito presente. E tem também uma questão. Esse jogo, Will, ele tem uma certa, podemos dizer, resistência pra ser lançado justamente na Coreia do Norte, por conta da guerra.
2: Entendi.
3: Então, assim, o cenário político, geopolítico, também interfere diretamente no lançamento dessas unidades de jogos.
2: A China liberou?
3: Por enquanto, tá tudo ok. Porque a China, ela faz parte, né? A Activision, ela tem um braço na China também, com questão de lançamento. Mas já a Coreia, nós sabemos as dificuldades. Tá com um pezinho aí ainda atrás para poder fazer o lançamento.
2: De lá, né?
3: Exatamente. Um universo escondido. E tem futebol também, Will.
2: Ah, é?
3: A eSports, em clima de Copa do Mundo, entrou de vez, assim, nesse mercado. Eu havia anunciado anteriormente que teríamos o modo Copa do Mundo no jogo. E a eSports anunciou a atualização, The World's Game, que traz um novo modo internacional inspirado no maior torneio de futebol do planeta.
2: A gente tá vendo até imagens.
3: Exatamente.
2: Aí, ó.
3: Exatamente, ó que bonito aí. A experiência vai permitir que os jogadores escolham entre 48 seleções e disputem uma competição completa, com fase de grupos, mata-mata e a grande final. Mesmo sem a licença oficial da FIFA, ainda, o game terá mais de 50 seleções licenciadas, incluindo o Brasil. Além de times como França, Inglaterra, Portugal, Argentina e México. A atualização também adiciona, Will, novos estádios e eventos especiais no Ultimate Team, que é uma das febres do jogo. É um dos modos que, assim, a pessoa que não joga online a partida ali, um contra o outro e tudo mais, ele gosta de jogar o Ultimate Team, que é aquilo que você tira uma cartinha de um jogador e você monta seu time de acordo com cartinhas que você tira. Você compra, você recebe ou você ganha depois de realizar missões dentro do jogo. Quem entrar no game durante o festival vai receber um ícone que é o Pelé, um overall de 93, que é um dos mais altos aí do game, além de evoluções especiais para o elenco. Outros nomes históricos do futebol também chegam ao game, como Rivelino e Mário Kempes, que serão adicionados com esses novos ícones, essas novas cartinhas. A EA Sports também ainda destacou o retorno da seleção brasileira licenciada, representando um passo importante na aproximação com a comunidade brasileira de jogadores. É muito importante, Will, porque assim, dependendo do jogo, dependendo hoje da molecada principalmente, eles são muito próximos dos videogames.
2: Sim.
3: Então, quando você pega um jogo de futebol e você não licencia, e você deixa ali, por exemplo, o Manchester United, chamado de Manchester Red, ou Manchester City, chamado de Manchester Blue, a criança ela não vai pegar um apego. Ela vai saber que ali tem os jogadores e tudo mais e tal, mas só por nome, porque às vezes nem o rosto do jogador é licenciado também. Então aquilo dali quebra um pouco da magia e a criança ela vai se afastando. Então quando você coloca a seleção, jogadores importantes no game de uma forma ultra realista, aproxima ainda mais esse público, que hoje podemos dizer que é bem difícil você captar crianças para o universo do mundo esportivo.
2: Faltava esse acordo, era isso, entre os jogadores, entre as seleções, é isso?
3: Seleções, federações e clubes também. Existe muito dinheiro envolvido nessa negociação. Então, assim, muitos clubes eles decidem não ceder por gasto, mas ainda não sabem o poder que isso pode tornar de retorno. Porque quando você lança um videogame, um jogo, um time de futebol no jogo, você traz retorno de torcedores, automaticamente venda de camisas, automaticamente público. Então, assim, uma coisa puxa a outra. Falta um pouquinho mais ainda dos games de futebol entrarem nas diretorias dos clubes e das seleções e das federações também.
2: Esse vai ser lançado? Já foi lançado?
3: Temos o lançamento já, é um jogo que já tá rolando. Agora que vem a Copa do Mundo, é a sequência aí, uma DLC, podemos dizer assim, justamente para os jogadores aproveitarem o período de Copa do Mundo também nos videogames.
2: Diego gosta desse, de futebol, Diego? Ou não é?
3: Fifinha, Diego.
2: Gosta, joga e ele tá gratuito.
3: Tá gratuito.
2: No PS Plus. Boa.
3: E trazendo aí também agora The Witcher. Will, The Witcher, ele, eu tenho uma relação de amor e ódio com o The Witcher.
2: Ah, é?
3: Porque foi um dos jogos que conseguiu me fazer ficar pé da vida com o meu videogame.
2: Por quê?
3: É muito difícil. É muito difícil. E mais de uma década após o lançamento original, The Witcher 3, esse bendito Wild Hunt, vai ganhar uma nova expansão. A CD Projekt Red surpreendeu aos fãs ao anunciar Songs of the Past, uma DLC inédita que vai trazer Geralt de Rivia de volta para uma nova jornada. O conteúdo será lançado em 2027 para PlayStation 5, Xbox Series e PC. O anúncio chamou a atenção porque muita gente acreditava que a história do bruxão já tinha sido encerrada. Só que essa expansão lançada ainda. Só que uma expansão lançada lá em 2016. Tipo assim, acabou aqui e tudo mais, não temos mais o que fazer com o jogo. E de repente chega 2026, uma nova fase aí pra vocês.
2: Nossa. Ficou assim, feliz?
3: Não, porque eu não consegui zerar o jogo. Então, assim, é um dos que eu não consegui zerar. Eu não acabei com o jogo. Então, assim, eu já tentei, voltei, tentei de novo. Cara, não me prende. Ou, assim, eu acho a mecânica do jogo bem detalhista. É um jogo bacana. Só que eu acho que eu passei mais raiva do que joguei. Automaticamente, eu larguei ele.
2: São muitas fases, estratégias?
3: Muitas fases, ele é longo também. E ele é bem longo. E, assim, existe uma questão também para os jogadores, que é a questão de mapas muito detalhados e a questão de cansar a visão. Quando você tem muito detalhe no mapa, muita cor, aquilo dali vai ficando cansativo pra você. Sim. E pra mim ficou cansativo, eu desisti. Não tenho orgulho de falar
2: Mas
3: disso.
2: Mas é um jogo que você, por exemplo, vai a madrugada inteira?
3: Vai,
2: assim,
3: vai.
2: Quiser?
3: Vai tranquilamente a madrugada toda. E justamente também por essa questão de uma história que te prende, de elementos presentes no jogo. A gente tá falando de um jogo de 2016, que até então era o grande destaque daquela época. É, combates, animação, imagens, assim, é... Pra época ultra realista, a gente pode ver aí, por exemplo, o bruxo andando em cima de um cavalo. Cara, isso 2016 pra gente era luxo.
2: Exato.
3: Então, assim, é... E ainda mais agora com essa expansão, essa DLC nova, os novos consoles vão aproveitar isso com a tecnologia pra reforçar ainda essa questão de jogabilidade. Eu poderia voltar aí, talvez. Quem sabe recair novamente.
2: Bora, dá mais uma chance. Coisa.
3: É. Até o momento, a CD Projekt não revelou detalhes sobre a história ou novos cenários, mas confirmou que o projeto está sendo desenvolvido em parceria com a Full Storage Studio, formado por veteranos da própria franquia. É aquela rapaziada que terminou o jogo, estava sem fazer nada e falou, por que não fazer um novo de novo? Ah, mas vamos do zero? Não, vamos pegar aquele lá que estava guardado, tem coisa para fazer ainda. O game também receberá uma importante atualização técnica nos computadores com o novo update. The Witcher 3 passará a exigir o Windows 11, cartões de memória e suporte exclusivo para o Direct 12, lançado em 2015. Eu falei 2016, mas é mais antigo ainda, é 2015. O RPG é considerado um dos maiores jogos da história, com mais de 60 milhões de cópias vendidas e centenas de prêmios internacionais. E a nova expansão também ajuda a aquecer o universo da franquia, já que The Witcher 4, protagonizado por Ciri, também está em produção.
2: Olha, então
3: vem um agora, no final de 2026, e a DLC do antigo em 2027.
2: Caramba,
3: ou seja, é pra você não sair do universo game. Você vai terminar de jogar um e você... Exatamente, pra gente comer voltar também. Que é interessante. E Will, eu tenho uma pergunta pra você.
2: Diga.
3: Você é um cara que gosta de ficar rodando o scroll lá do TikTok, do Instagram de vez em quando tá com insônia. Já viu aquele joguinho que os carros ficam pulando ponte e tudo
2: já,
3: mais?
2: Já tentei jogar.
3: Exato. Beaming Drive, um dos simuladores de direção mais realistas dos últimos anos, finalmente vai chegar aos consoles. Beaming Drive, que por décadas foi exclusivo dos computadores, ganhará uma versão oficial para PlayStation 5 ainda em 2026. O grande diferencial desse game está no sistema avançado de física que simula danos nos veículos em tempo real. Diferente de outros jogos, Will, de corrida, cada parte desses carros reage de uma forma independente aos impactos. Isso significa que batidas, deformações e quebras acontecem de uma maneira mais realista, afetando diretamente a dirigibilidade dos veículos. A palavrinha até é difícil aqui. Né? A mecânica do jogo realiza milhares de cálculos por segundo para garantir uma simulação precisa durante as colisões. Em movimento dos carros. É muito engraçado que, assim, é um jogo pra você bater seu carro.
2: Sim.
3: É assim, você vai montar seu carro, você vai deixar seu carro ali do jeito, pra quê? Pra bater ele. É, e é um mercado que existe, tá, Will?
2: Mas, por exemplo, isso você foge de polícia? Não, não.
3: Esse essa é a graça. Você vai pegar o carro, você pode simplesmente jogar na parede. Essa é a graça do jogo. Você vê os detalhes do carro sendo destruído. Muitas empresas utilizam pra ver como que é que o carro vai se desfazer em uma colisão. Então, assim, é um jogo que inicialmente ele era feito só para PCs justamente para isso. Empresas do ramo automobilístico, empresas de corrida, repararem os carros e falarem, pô, mas se a gente colocar essa mola aqui, o que será que vai acontecer com o carro? Só que a galera pegou o jogo e transformou num hobby. Então, assim, hoje você vê essa diferença. É, o título também terá mais de 1000 configurações diferentes de veículos, incluindo supercarros, caminhões, ônibus e modelos off-road. Outro destaque é a customização avançada. Os jogadores poderão trocar motores, ajustar suspensão, pneus, transmissão e diversos componentes mecânicos e alternar o comportamento dos veículos. No PlayStation 5, o game receberá mapas de mundo aberto, missões, desafios de habilidade, perseguições policiais e modos de exploração livre. Ou seja, nesse jogo aí, por exemplo, você já vai poder jogar ali, fazer fuga da polícia e tudo mais, que é uma coisa que não existia antes. A expectativa dos fãs é grande, principalmente entre os apaixonados por simulação automotiva e física realista nos games, que é uma comunidade muito grande.
2: Esse game me lembrou, sou muito velho, tá, gente? Mas me lembrou o Driver.
3: Vai entregar a idade falando de Driver.
2: Do Play... Era Play 2? Play 1? Sei lá.
3: Drive em São Francisco. Exatamente. Um dos principais aí. Ele lembra bastante mesmo, porque é um jogo que você só vai pegar seu carro e você vai ficar andando.
2: Exato.
3: Não tem como o bonequinho sair dentro do carro. Ele só vai ficar andando pela cidade, batendo o carro, e é isso que acontece. E já que você falou de idade...
2: Boa.
3: Essa daqui você vai lembrar também. Yoshi.
2: Lembro demais da conta.
3: Chegou
2: também
3: a jogar?
2: Joguei Yoshi.
3: Eu acho que o Diego também é da época do Yoshi.
2: É, Diego, da época do Yoshi ou não?
3: É da época do Yoshi, né, Diego?
2: Joga ainda?
3: Exatamente. E o novo jogo do Yoshi começou sua trajetória com força total no Japão. Yoshi e o Livro Misterioso estreou na segunda posição do ranking semanal da Famitsu, uma das publicações especializadas em games mais respeitadas do mundo. O título vendeu quase 40 mil cópias logo em sua primeira semana nas lojas e ficou atrás apenas de Tomodachi, que é o T-Sims da Nintendo. O T-Sims da Nintendo, que continua dominando os mercados japoneses há muito tempo, olha, inclusive. O bom desempenho do game reforça o forte apelo da Nintendo no Japão, principalmente entre os jogos mais familiares e voltados para todas as idades. Outros sucessos de Switch 2 também continuam entre os mais vendidos, como Mario Kart World, o clássico, Pokémon Pocopia e Super Mario Party Jamboree, que é um outro jogo do Super Mario que também, assim, pra quem jogou aqueles primeiros, quando você joga esse, traz aquela sensação de nostalgia.
2: Sim.
3: E o movimento positivo não ficou apenas nos jogos, o Nintendo Switch 2 registrou um dos melhores desempenhos recentes no Japão, com quase 250 mil unidades vendidas em apenas uma semana. O aumento nas vendas aconteceu pouco antes do reajuste de preço dos consoles, que levou muitos consumidores japoneses a correrem para garantir o videogame antes das mudanças nos valores, viu?
2: Dá vontade de pegar um controle, colocar um sofá aqui no estúdio e começar a jogar, né?
3: Você tá me dando ideia, você tá me dando ideia.
2: Será que o Edu libera, gente, um dia?
3: Assim, eu sou a favor de pelo menos uma gameplay por jogo aqui, só que a gente realizando essa gameplay ao vivo.
2: Exato.
3: O programa vai deixar de ter uma hora e pouco e vai começar a ter três, assim, mas tudo bem, acontece.
2: Boa. Por hoje é só?
3: Por hoje é só, Will. Trago novidades em breve, porque tem feira da PlayStation aí, com novidades e Wolverine, GTA e tudo mais, e novos lançamentos guardados a sete chaves aí.
2: Então, próxima semana já tem novidade.
3: Próxima semana tem novidade. Espero eu voltar com as quais eu espero.
2: Não, vai voltar,
3: GTA
2: tem que voltar.
3: GTA 6, gente, pelo amor de Deus, eu quero novidade sobre o GTA 6. Está escondido a sete chaves. Eu preciso disso para dormir em paz.
2: Mas vai falar nessa feira agora, GTA?
3: Vai falar.
2: Eita, então semana que vem a gente já
3: trago novidades sobre o GTA. Fechou, Will?
2: Boa, fechou. Gente, bom ver vocês aqui no SP Tecnologia para rever o nosso programa. É só acessar o nosso canal no YouTube e também as nossas redes sociais. Até a próxima, gente.
3: Até mais.

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0: Empreendedorismo, inovação, qualificação profissional e desenvolvimento regional. Hoje, discutir crescimento econômico passa por inclusão, oportunidades e pela capacidade do poder público de criar ambientes mais modernos e eficientes para quem quer empreender, trabalhar e gerar renda. E quando mulheres ocupam espaços estratégicos na gestão pública, esse debate também ganha novos olhares e prioridades. No Mulheres que Transformam de hoje, nós vamos conversar sobre desenvolvimento econômico, desburocratização, empregabilidade e o impacto de políticas públicas na vida real da população. Por isso, eu recebo aqui hoje no estúdio da Corte de Contas a secretária executiva de Desenvolvimento Econômico do Estado de São Paulo, Juliana Cardoso. Juliana, seja muito bem-vinda ao nosso videocast Mulheres que Transformam. Uma honra e um prazer recebê-la aqui, viu?
1: Muito obrigada, a alegria é toda minha.
0: Bom, vamos falar sobre o seu trabalho, né? O tema que carrega e o seu cargo carrega e aborda diariamente. Então, nós sabemos que São Paulo virou uma referência nacional em liberdade econômica. O que mudou na prática? Como é que foi esse caminho para que São Paulo chegasse aqui?
1: Bom, acho que, primeiro olhando um pouco dessa lógica da liberdade econômica, que muita gente não entendeu, né? Acho que quando a gente parte do princípio da liberdade econômica, a gente tenta facilitar com muita responsabilidade, sempre usando essa palavra com muita responsabilidade, os caminhos da jornada empreendedora, que não é fácil. Né? Então, quando a gente tem uma lei federal que fala que atividades que são aquelas mais simples, que é considerada de baixo risco, podem ser dispensadas de qualquer ato público de liberação, você cria um nicho ali importante de vários negócios que são, de fato, pequenos e que podem começar sua atividade comercial imediatamente. Então, isso para a gente foi muito importante. Quando a gente olha para o Estado de São Paulo, a gente, diferente até de outros estados, tem uma economia extremamente heterogênea, né? A gente tem muita diversidade. Então, isso quer dizer que quando a gente resolve que algum KINAI, alguma atividade econômica pode ser de baixo risco, a gente está afetando muita gente. É diferente você falar assim, lá no Mato Grosso a gente vai tirar a pesca marítima. É uma atividade que não existe. Sim. Aqui em São Paulo tudo afeta. Então, acho que quando a gente olhou para a realidade de São Paulo, a gente dividiu em quatro ações, né? E não, vou tentar não ir muito além, mas acho que é importante para as pessoas entenderem,
0: claro,
1: né? Acho que a primeira coisa foi o arcabouço legal. Né? A gente precisa dar segurança jurídica para as empresas. Então, para isso, a gente fez toda a regulamentação de leis e etc., para poder validar a política no Estado de São Paulo. E aí a gente trouxe inovações, né? Eu acho que o tribunal tem esse viés de inovação. Sim. E vale dizer que nessa regulamentação a gente trouxe o sandbox regulatório para tentar trazer mais experiências de inovação. A gente trouxe a aprovação tácita também como um dos requisitos para o processo de análise de documentos, ou seja, você dá um prazo ali para o órgão poder se manifestar, caso contrário você já é considerado liberado. Então, foram inovações importantes nessa regulamentação. A gente criou uma instância julgadora, que é o comitê equivalente ao nacional, então tem todos os órgãos licenciadores do Estado que analisam cada um dos 1.500 e tantas atividades econômicas para deliberar sobre isso. E talvez eu acho que os dois maiores trunfos do Estado de São Paulo, que a gente executou muito bem, por isso os nossos resultados, um foi o engajamento dos municípios. Nós somos o único Estado do Brasil que tem 100% do território aderido à Lei de Liberdade Econômica.
0: Olha que importante isso.
1: Isso é muito grande. Sim. Porque, primeira coisa, o empreendedor sabe que em todo o território, aquilo que é considerado atividade de baixo risco, ele é dispensado de ato público. Ou seja, a gente tinha essa diferença de nomenclatura em todos os órgãos do Estado, em todos os órgãos municipais. Então, esse entendimento ele é relevante. A segunda coisa é que a gente, através dessa instância julgadora, a gente tem uma lista de classificação do risco. E com base nisso, o empreendedor vai saber qual é o tamanho da jornada dele, da corrida que ele vai ter que correr. Então, o município, se ele segue a lista do Estado, hoje a gente tem 610 municípios que seguem a mesma lista classificatória do Estado. Se, por exemplo, na minha cidade, pet shop é de baixo risco, o vizinho também é. E se não for, ele vai ter argumento para discutir e falar, pô, por que que aqui é mais restritivo? E a gente criou um caminho interessante de discussão sobre esse assunto. E aí o último foi, e não menos importante, todo o processo de transformação digital da junta comercial, que é o gestor de toda a rede de simplificação, que conecta os municípios. Ou seja, em um processo único, o empreendedor faz o seu contrato social, registra a sua empresa, obtém o seu CNPJ, obtém a inscrição estadual, a inscrição municipal e os seus licenciamentos. Então, isso tudo fez com que o Estado de São Paulo conseguisse chegar à frente em termos de competitividade e liberdade econômica.
0: Então, eu vou pegar o gancho dessa sua palavra, simplificação, porque essa é a grande reclamação, é a grande queixa de quem quer empreender, né? Eu queria te perguntar o seguinte, o Estado entendeu que a burocracia, né, ela trava o desenvolvimento?
1: Olha, o governador Tarcísio trouxe essa provocação muito forte para a gente no começo da gestão, para o Jorge especialmente. Ele falava assim, não é possível um Estado como São Paulo demorar um dia e 18 horas, quase 2 dias, para abrir uma empresa. E isso foi, ele falou assim, vocês têm como meta 8 horas, tá combinado? E foi nessa linha que a gente conversou. Ou seja,
0: então, hoje abrir uma empresa em São Paulo está realmente mais simples.
1: Muito mais, assim. Lá no começo, o governador trouxe isso pra gente, essa provocação, e falou assim, não é possível, o Estado de São Paulo representa, Karen, 40% do volume mercantil do Brasil. Isso em volumes de junta comercial.
0: Sim.
1: É muita coisa. E com base nisso, ele falou, a gente tem que mudar. Fizemos toda a reformulação, antes na junta comercial, só para você ter uma ideia. A vida do empreendedor não é fácil. Não é fácil. Então, é como que a gente cria esses mecanismos de facilitar, mas trazendo também mais mecanismos de segurança. Então, de assinatura, a gente trouxe assinatura digital gov.br, padrão ouro para assinatura desse contrato. Se, de repente, seu CPF é avocado ali no processo, você é notificado. Trouxe também a responsabilização de contadores e advogados dentro desses processos. Enfim, foi uma modernização de simplificação, mas que trouxe transparência e segurança. Então, hoje, já posso dizer para você que no estado de São Paulo, a gente já abre empresas em 2 horas e 25 minutos, essa é a nossa média.
0: Olha que avanço.
1: Então, foi um avanço de um dia e 18 horas para 2 horas e 25. Isso, de novo, né, é importante dizer, com essa responsabilidade de fazer com que o processo seja também mais seguro e mais transparente.
0: É, não adianta dar celeridade e não trazer a segurança que o empreendedor precisa.
1: Exato.
0: E o que mais atrapalha? Porque, enfim, avançamos, tivemos uma evolução, né? O Facilita SP acho que nasceu justamente para reduzir esse peso do Estado. Agora, o que mais atrapalha ainda o pequeno empreendedor, por exemplo?
1: Olha, na nossa visão, e algo que a gente já está trabalhando muito fortemente nisso, é a diversidade de licenciamentos necessários, efetivamente. Porque ali a gente está falando de um baixo risco, que é um empresário que é dispensado, mas tem um médio e tem um alto risco. Isso ainda é uma dificuldade. E você, né, pensando aqui no Estado, a gente tem especialmente alguns órgãos licenciadores de meio ambiente, que é a CETESB, a gente tem um corpo de bombeiros, a gente tem a vigilância sanitária, a gente tem a agricultura em determinadas atividades. E aí, no âmbito municipal, às vezes a gente também tem licenciamentos necessários, né? E aí eu não estou falando nem de aquele do predial, aquele UABITSE, etc. Eu estou falando da atividade econômica. Então, assim, não estamos nem falando do prédio, estamos falando assim, como eu posso começar o meu negócio? Então, isso ainda é uma dificuldade. Então, para isso, o que nós fizemos? Né? No âmbito do Estado de São Paulo, dos licenciadores estaduais, todos eles já aderiram 100% à liberdade econômica, já fizeram todo o seu dever de casa ali para ajustar. Então, tudo aquilo que é baixo risco é dispensado. O médio risco, você primeiro emite o documento e depois você fiscaliza ou faz a vistoria. O alto risco é o contrário. Primeiro você analisa documentos, faz a vistoria e depois você dá a licença. Então, o que que a gente está fazendo aqui? A gente pretende, não, nós vamos entregar até o final da gestão um acompanhamento disso dentro do próprio portal Facilita. Porque como são muitos balcões diferentes, ele vai ter acesso a todas as informações para que ele possa ter transparência e previsibilidade. Em que medida? Na medida que ele consiga saber aonde está o processo dele, dentro de uma esteira que ele já conhece, ele sabe o que, que é. Então, a gente vai puxar, integrar todos os sistemas legados estaduais na mesma plataforma, e a gente já disponibilizou isso para os municípios. Então, os municípios que são licenciadores também vão entrar nesse conjunto. Então, o que, que a gente vê como dificuldade para as pessoas é, de fato, entender toda essa logística, essa dificuldade para os licenciamentos. O que, que nós estamos trabalhando como solução é garantir com que tudo isso esteja no mesmo local, trazendo a informação por completo para que o empresário tenha a previsibilidade e trazendo a transparência de aonde está o meu processo, há quanto tempo ele está lá e quais são as próximas etapas que eu vou passar.
0: Agora eu queria falar um pouquinho mais do SP Produz, que ele aposta muito nessa força regional. O desenvolvimento do estado passa também pelas cidades do interior,
1: Juliana? Ele só acontece através das cidades no interior. Isso é muito importante dizer. O Jorge, nosso secretário, já visitou mais de 520 cidades, não lembro de cabeça. Mas a gente vai até o território, a gente tem um super time também de diretores que conhece cada uma das cidades para a gente bolar um plano, uma estratégia de desenvolvimento. A gente tem uma diversidade, de novo, no nosso estado, que é surreal, assim. Quanto mais a gente visita São Paulo, mais a gente fica impressionado. A gente tem muitos primeiros do mundo, assim, ou maiores do mundo. O maior produtor de portões metálicos do mundo, o maior produtor individual de shoyu do mundo. É uma
0: loucura.
1: Estão
0: muitas vezes no interior do estado.
1: Estão em grande parte no interior de São Paulo. Então, você vê essa diversidade, você vê tanta oportunidade. Claro que a gente geralmente olha para o lado industrial, mais natural. Mas a gente tem vocações regionais ali muito pautadas em turismo, em agronegócio, em oportunidades que quando a gente, aí sim, cria o SP Produz, com o objetivo de fortalecer as cadeias produtivas locais, a gente começa a colocar uma pecinha junto com a outra. Eu acho que diferente do que era tratado antes, né, os arranjos produtivos locais como eram conhecidos, ele tinha um olhar muito mais para aglomeração, no sentido de, aqui eu tenho um grupo de produtores de café, ali é uma aglomeração. Só que a gente via que faltava o passo seguinte. Não adianta você só ter um aglomerado se eles primeiro não cooperarem entre si. Segundo, se eles não trouxerem outros elos da cadeia. Tudo bem eu ter um monte de produtor de café, mas eu tenho beneficiador? Eu tenho quem vai fazer a torrefação? Eu tenho quem vai fazer a moagem? Eu tenho quem vai fazer a cápsula, eventualmente, um produto final mais robusto? Depois disso, eu tenho quem vai fazer o processo de compra? Eu tenho academia ou setor de pesquisa para poder melhorar a qualidade desse café? Então, a gente começou, através desse SP Produz, fazer com que o engajamento entre esses diferentes elos da cadeia também estivessem junto num único projeto. E aí sim a gente obviamente trabalha com serviços para cada uma das etapas e diferentes maturidades que cada uma das cadeias tem e a gente entra com fomento também. Então hoje a gente tem 194 cadeias produtivas locais já reconhecidas, já foram investidos disponibilizados cerca de 40 milhões de reais para essas cadeias. E esse exemplo do café é muito legal, porque eles pegaram fomento e compraram drones para pulverização. Então, olha como a gente começa a dar passos adiante daquilo que a gente encontrou. Antes era um aglomerado produtivo e hoje você já vê uma cooperação tamanha que eles compraram equipamentos inovadores para poder ter mais eficiência no processo.
0: Então, hoje nós podemos dizer que o interior paulista vive um novo ciclo, um novo momento econômico.
1: Sem dúvidas. E a gente já vê, e uma informação relevante de como que está sendo importante esse trabalho na ponta. A gente tem concentrado no nosso estado 80% do PIB nas regiões metropolitana de São Paulo, de Campinas, de Piracicaba e de São José dos Campos. Quando a gente junta tudo isso, você vê uma concentração enorme. E as outras regiões? Então, a gente vê começos da gestão versus agora, a gente já viu um deslocamento desse PIB. Ou seja, a gente está vendo que, de fato, a gente está conseguindo levar desenvolvimento, mais investimentos para o interior. E esses projetos, e aí um outro projeto relevante, que foram as rotas. Fizemos rota do café, rota da cachaça, rota do queijo. Rota do vinho, que foi super bacana. É. Então, essas rotas também trazem para cidades que, às vezes, não têm uma vocação industrial, uma oportunidade de alavancar negócios na área de turismo, na área do lazer, cultura, enfim. Então, esse olhar para o interior, para a gente, ele é fundamental. Afinal, as pessoas vivem. A gente quer que elas continuem morando lá e elas não tenham que se deslocar para uma cidade maior.
0: Exatamente. Agora, vamos tocar num outro passo, né? Um outro ponto, que é o emprego e qualificação profissional no Brasil. O emprego mudou mais rápido do que a qualificação profissional no Brasil? Falta mão de obra ou capacitação? Nós temos um programa aí que chama Programa Trampolim, que tenta justamente aproximar essas duas pontas. Eu gostaria que você nos falasse um pouquinho sobre isso, Juliana.
1: A gente vê que a indústria, os negócios estão muito pujantes. A gente tem uma demanda enorme por emprego, mas por alguma razão a gente não está conseguindo fazer essa conexão. Assim, tem uma discrepância muito grande. E eu ouço, de um lado, setor supermercadista, setor da construção civil, até no setor comercial, uma demanda assim, Juliana, tem lojas fechando por falta de profissionais. Isso a gente ouviu muito no começo, né? E a gente falava, bom, a gente precisa criar estratégias de conectar as pontas. Uhum. A gente tem um equipamento chamado posto de atendimento ao trabalhador. Pra você ter uma ideia, Karen, a gente recebia ali ou encaminhava cerca de 1 milhão de pessoas por ano de atendimento, de pessoas ou buscando seguro-desemprego, carteira de trabalho ou procurando emprego. E a gente não estava conseguindo ter uma alta colocação, porque a gente tinha 1 milhão de pessoas, buscava entre 300, 500 mil vagas que o setor produtivo disponibilizava. E esse match não estava acontecendo. Então, a gente voltou para a operação, começou a entender melhor o que estava faltando para essa conexão. Uhum. E acho que são duas coisas. Uma, de fato, é a qualificação, né? A gente conseguir levar um conteúdo técnico. Vou dar um exemplo muito concreto, que é uma demanda grande. Os eiros, né? Os eiros, que são os padeiros, açougueiros, enfim, que trabalham nas redes de alimentação, os supermercados. Isso é uma demanda enorme, enorme do mercado. Só que às vezes a pessoa que está procurando emprego fala, pô, eu não tenho essa qualificação. E não é uma qualificação tão longa para que ele tenha que se preparar por um ano, por tanto tempo. Então a gente começou a aplicar no território cursos curtos, de 3, 6 meses no limite, mas muitos deles até de uma semana, que é o grande carro-chefe da nossa primeira-dama Cristiane de Freitas, que tem feito com muita maestria o Caminhos da Capacitação, para levar esses cursos já atrelado a essas vagas captadas.
0: É, porque às vezes a pessoa está disposta a aprender, o local que quer, né, fornecer esse emprego não tem tempo para esperar, então a pessoa consegue se preparar, porque muitas vezes a pessoa, como que eu vou chegar lá? Né?
1: Exato.
0: Como que eu vou chegar lá preparado? Então isso é fundamental.
1: Então a gente faz essa ponte, né? Então a gente...
0: Legal.
1: Trabalha sempre com o setor produtivo, entendendo as demandas. A gente desenha junto com eles, muitas vezes, o próprio currículo. A gente traz o curso, porque a gente tem esse acesso às pessoas que estão buscando, seja através do próprio trampolim, que as pessoas podem buscar suas vagas, o programa de qualificação, que tem um Caminho da Capacitação e o Qualifica SP. Para você ter uma ideia, durante toda a gestão, a gente já disponibilizou 122 mil vagas e 1.000 cursos de pessoas que já... Na verdade, as vagas foram muito mais, mas 122 mil pessoas que se inscreveram nos nossos cursos para qualificação. E aí, na sequência, a gente faz esse processo direto de intermediação de mão de obra. Então, o trampolim é basicamente a ferramenta de conexão, onde qualquer pessoa, qualquer cidadão, a gente já tem mais de 55 mil pessoas cadastradas que estão ali com seus perfis, fazem o seu currículo automaticamente, tem uma funcionalidade que eu acho sensacional, que ele faz uma simulação de entrevista com uma inteligência artificial, que dá um feedback maravilhoso, é muito legal mesmo. Uhum. Enfim, tem várias ferramentas para que ele possa se preparar como profissional, para ter acesso a vagas de qualificação profissional e para ter acesso às próprias vagas vagas de trabalho. Então, assim, é uma ação que não, ela acontece no digital, ela acontece no dia a dia presencial e no próprio posto de atendimento ao trabalhador.
0: Já que você tocou no ponto inteligência artificial, vou falar um pouquinho de tecnologia. E a tecnologia, Juliana, virou um divisor de águas também para quem procura emprego? Porque a tecnologia, no início, quando ela começou a se expandir, e agora, nesse momento que a gente vive com um avanço, né, acelerado da tecnologia, muitas pessoas chegam a temer: nós vamos perder os nossos empregos para a IA, né? Enfim, para esse excesso de tecnologia, para robô, enfim. Tantas coisas estão surgindo e existe esse temor, esse debate. Então, eu queria que você nos falasse um pouquinho sobre a tecnologia nesse mundo do emprego.
1: Eu acho que, primeiro, que a tecnologia, ela é uma realidade na nossa vida, né? E é uma realidade para melhorar tudo. Hoje a gente vê pessoas de 60, 70 anos que usam o ChatGPT, né? Que usam as ferramentas de inteligência artificial. Muitas delas mais como um Google, né, como um ponto de pesquisa do que necessariamente para produtividade. E isso é uma chave ainda que tem que ser virada. De fato, a gente não pode negar que há uma tendência, assim, de alguma forma as indústrias se modernizarem a ponto de ter mais tecnologia embarcada e menos mão de obra. Mas a gente também tem muitas novas oportunidades, porque alguém precisa programar essas inteligências artificiais, exato, alguém precisa apertar o botão ali para dar os comandos necessários. Então, tem uma transformação. Acho, tenho muita convicção de que a nossa transformação no Brasil, ela é um pouco mais lenta do que em países orientais, por exemplo, né? Esse ponto de adesão do próprio para o mercado, para essas modernizações, mas é natural, assim, que tenha uma transformação dos trabalhos, mas substituição em geral, assim, a gente ainda tem uma demanda enorme, de novo, pelos eiros, pelos padeiros, confeiteiros, açougueiros, enfim, mas também para a construção civil, que a mão de obra ainda é extremamente necessária. De novo, vou dar um exemplo extremo. Ainda que você tenha uma máquina que vai fazer impressão 3D de casas, que é uma realidade, alguém precisa operar a máquina, precisa colocar os insumos, precisa fazer toda a gestão logística daquele canteiro de obras para isso acontecer.
0: E daí que estão surgindo as novas profissões, os novos cursos, né? O que dizem é o seguinte, que daqui 30 anos nós não vamos mais reconhecer ou ver ali as profissões que eram até então tradicionais, que novos cursos vão surgir para dar conta dessa demanda.
1: Exato, e natural. Você olha para trás, ótimo. Antigamente, né, a gente brinca no próprio estado, né? Você tinha a pessoa que fazia o protocolo, você tinha a pessoa que, e vou dar o exemplo aqui que a gente citou da junta comercial. A junta comercial, como a gente ainda está em substituição do papel, você tinha uma pessoa que fazia o furinho nos papéis, a pessoa que colava o selo, a pessoa que fazia o malote, a pessoa que fazia, carregava de um lado para o outro. Assim, com a modernização, obviamente, isso tudo vai ser substituído. Mas ainda o papel humano das análises qualificadas e etc. vai ser fundamental. Então, a gente precisa ter a sensibilidade de entender aonde as pessoas vão se colocar e dar a qualificação numa linguagem simples de como ela pode se modernizar.
0: Exato. O empreendedorismo feminino cresceu, né? E a inclusão da população 60 a mais também é outra batalha árdua. Tem muita gente 60 a mais que está buscando por um novo emprego. E aqui eu estou juntando, tá? Porque o nosso tempo está chegando ao fim. Então, eu queria falar sobre esses dois pontos que eu acho importante. Porque a mulher ainda esbarra em alguns preconceitos, né? Ou algumas remunerações inferiores. E a população 60 a mais que briga aí para também se encaixar, às vezes, no mercado de trabalho mais tardiamente, né? Mais tarde. Como é que a gente está? Como é que o mercado de trabalho se mostra para essas duas pontas? Ainda é um desafio no Brasil?
1: Olha, empreendedorismo feminino, assim, está muito em alta. Você tem uma ideia de 2012 para 2024, na série histórica, a quantidade de mulheres donas dos próprios negócios cresceu 42%. Isso é um número muito expressivo. Do nosso Banco do Povo, né, que é nosso instrumento de microcrédito do Estado, que faz empréstimos de até R$21 mil para negócios, para investimento ou capital de giro, a gente emprestou, só para você ter uma ideia, 313 milhões no período da gestão.
0: Olha que legal.
1: E isso representa aí cerca de 45% de toda a nossa carteira. Então, assim, as mulheres estão sim. E, de novo, às vezes as pessoas falam assim, ah, é um empreendedorismo de necessidade. Muito pelo contrário, assim, temos, mas a gente tem muitas mulheres que estão empreendendo porque, olha, o meu sonho é ter o meu restaurante, é buscando independência, buscando
0: Sim.
1: realmente conquistar os seus sonhos. Isso é muito importante. Então, como que a gente pode auxiliá-las, como a gente já faz, é com curso de qualificação. A gente está com um curso de qualificação super legal chamado Ela Empreende, que ela consegue fazer pelo celular, pelo WhatsApp, e é um curso que tem tido um retorno muito interessante, porque afinal nós sabemos que a mulher tem uma jornada dupla sempre,
0: Dupla,
1: com filho,
0: tripla.
1: sem filho. Então, assim, ela tem que
0: Maravilhoso.
1: cuidar, né? A mulher não é muito difícil ficar longe disso. Então a gente criou também ferramentas para que ela tivesse mais flexibilidade para ter acesso à qualificação empreendedora, tenha acesso à linha de crédito do Banco do Povo e na própria Desenvolve São Paulo, que é a nossa agência de fomento, nós temos linhas exclusivas para mulheres. Então tudo isso com o objetivo de fazer com que todos esses sonhos possam se tornar realidade. Então esse é um ponto muito relevante para nós, uma pauta do governador também, da primeira-dama Cristiane. E que a gente está trabalhando fortemente. E aí, um ponto relevante dos 60 a mais. Eu acho que a gente vê cada vez mais que as pessoas, primeiro que a gente tem uma longevidade muito presente,
0: Mudou
1: né?
0: muito, né? Hoje
1: Completamente.
0: os 60 é jovem,
1: Os 60 são os
0: é
1: antigos 40,
0: pujante,
1: assim.
0: são, é exatamente.
1: As pessoas têm uma força de trabalho, e eu digo mais: a gente tem uma força de trabalho que rodou. E a gente brinca assim, rodou em terra, né, no chão de terra. E você tem uma juventude que também já nasceu 100% digital, que tem outra forma de pensar. E eu acho que essa união, ela é muito saudável.
0: Sim, vem a experiência, a bagagem.
1: E vem esse ímpeto de fazer. Então,
0: Sim.
1: a gente precisa também, acho que cada vez mais a gente teve visto as indústrias olharem para os 60 a mais, também como, de alguma forma, guias dessa nova geração que está vindo. Então, é uma força de trabalho presente. A gente teve também qualificação exclusiva para 60 a mais e fizemos várias ações de empregabilidade para este público. E está funcionando muito bem, porque é um pessoal que não quer ficar em casa. Porque tem energia, tem saúde
0: Exato.
1: para isso, tem conhecimento para contribuir com as instituições.
0: Exato.
1: Então, isso para a gente tem sido também um ponto relevante. A gente está trabalhando, e está fazendo vários eventos direcionados para esse público, para que a gente possa conseguir fazer essa ponte com eles, com o setor produtivo, e que eles possam também empreender, possam também realizar os seus sonhos, né? Afinal, sonhar nunca é tarde, né? E realizar, se a gente tem as ferramentas, se a gente consegue ajudar, é o sonho de todos nós gestores também, né?
0: Olha, Juliana, você trouxe tantos projetos legais aqui, tantos números bons, dados positivos. A gente tem realmente essa é a função desse programa Mulheres que Transformam e de outros programas que estão surgindo aqui no Tribunal de Contas do Estado, que é informar, que é levar esse tipo de informação que é desconhecida para muita gente, né? Então é muito bacana que você esteja aqui trazendo esses números e esses projetos e dando exemplos, né, de como isso pode acontecer e o quão importante é crescer e fomentar esses projetos. Agora eu vou um pouquinho aqui para o nosso lado pessoal, só para a gente finalizar nossa entrevista. Em algum momento da sua trajetória profissional, Juliana, você precisou provar mais competência por ser mulher, a liderança feminina ainda enfrenta uma certa resistência em alguns momentos, apesar de nós termos evoluído, né? E você, jovem, também talvez não tenha vivido aquele passado que foi mais duro com a mulher. Nós já evoluímos bastante, mas queria que você nos contasse um pouquinho, fizesse um resumo da sua trajetória aqui.
1: Bom, a gente até respira fundo, né, para contar. Eu já estou há 12 anos na gestão pública. Eu vim do setor privado, enfim, já estou há 12 anos empreendendo no setor público. E apesar de ter pego um período muito melhor, eu acho que o que a gente enfrenta muito mais é de gente sem noção, assim, aquelas pessoas que te assediam porque te assediam, porque acha que é normal e tá tudo bem. Mas isso eu acho que é sociedade em geral, independente da posição, né? Às vezes você tá, o fato de você ser uma mulher num espaço qualquer, as pessoas já têm o sem noção que acham que pode te assediar, que pode falar qualquer coisa para você. E isso, eu acho que mulher em sociedade passa. mas também acho que a gente já aprendeu muito a lidar
0: Ah,
1: com isso.
0: sim, com certeza.
1: Né? Eu acho que o que mais me chama a atenção nesse processo é, primeiro, muitas vezes até hoje, eu ser muitas vezes uma única mulher sentada numa mesa com muitos homens tomadores de decisão.
0: Isso nós vemos mesmo, infelizmente.
1: Isso acontece com muita frequência, ainda. Tá mudando, às vezes tem eu e mais uma, tem eu e mais duas, mas ainda é muito pouco. Sim, eu acho que as mulheres poderem cada vez mais ocupar esses espaços. E hoje, Karen, eu acho que a gente está num momento que é lindo, que a gente tem que aplaudir de pé e tem que assim. Porque a gente tem a doutora Cristiana, aqui no Tribunal de Contas, a gente tem a doutora Luciana na Defensoria,
0: a gente tem
1: a doutora Letícia no Ministério Público de Contas, a gente tem as nossas secretárias do Estado, que são incríveis também, a Natália Rezende, Marília Marton, a nossa Inês Coimbra, que é a da PGE, a gente tem a nova representante mora ali da Polícia Militar, a coronel, que acabou de assumir a Polícia
0: sim,
1: Militar.
0: Que foi mais recente, né?
1: Sim,
0: que
1: super recente, a primeira vez em toda a história da cooperação, da corporação da Polícia Militar.
0: Muito legal.
1: Então, assim, é um motivo de orgulho enorme da gente ter essa representação. E eu acho que a pergunta que a gente tem que sempre colocar é: quem que a gente vai trazer junto? Quem que eu puxo junto para ocupar esses lugares? Né? Eu acho que cada vez mais a gente tem demonstrado competência para assumir. E aí que, voltando na sua pergunta original, que é o único ponto que a gente sempre tem que abrir para reflexão. Nós, mulheres, ocupamos esses espaços em grande parte por competência. Então, nós precisamos demonstrar todas as vezes a nossa competência. Enquanto a gente cruza com algumas pessoas que estão lá por broderagem.
0: Uhum.
1: Porque é um amigo.
0: Tem também, né? A gente sabe.
1: Então,
0: isso
1: muito mais com os homens. Então, eu acho que é uma coisa que a gente vai aprender a lidar, mas assim, eu não tenho a menor dúvida que demonstrando a nossa competência, demonstrando força, os espaços se abrem.
0: Sim.
1: Então, e a nossa responsabilidade ao assumir esses espaços é quem eu vou trazer junto. Como que eu puxo mais uma mulher comigo?
0: Maravilhoso isso. Nós estamos num momento excelente, como você colocou. Juliana, foi um prazer imenso conversar com você. Temos pauta e assunto para

0: Novamente a participação da secretária executiva de Desenvolvimento Econômico do Estado de São Paulo, Juliana Cardoso, aqui no nosso programa Mulheres que Transformam. Espero por vocês no próximo episódio. Até lá!
1: O pessoal de casa está perguntando, mas calma aí. O que é capoeira? O que é o voo do morcego? Quero entender tudo isso hoje, tá?
2: Voo do morcego vem de um golpe que o nosso mestre fazia muito, mestre Ednilson, fundador do grupo Voo do Morcego.
1: Vou desafiar uma pessoa à minha altura, por favor. Eu quero essa mocinha aqui.

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Uma emoção dessa você nunca viu. É festa do peão de Barretos que reúne gente do Brasil inteiro. Mas pra chegar aqui tem que ter coragem e muita postura. Estamos no Barretão, tomando cachaça, beijando na boca, escutando os modos.

0: Meu nome é Adriano Martins de Oliveira, sou locutor de rodeio há 34 anos. O ano passado nós completamos a marca histórica aqui de 30 anos narrando a festa de Barretos, fazendo as grandes finais de Barretos.
1: Aí vem ajeitando, é o Alessandro Vieira Ferreira. Ele que representa a Boca e o Messi Mineiro. Animal canção com a boca, é do plantel do Leandrão.
0: Acho que aqui é onde o Brasil se encontra. Aqui todo mundo quer estar, todo cantor quer cantar aqui, todo locutor quer falar aqui, todo competidor, peão, quer montar aqui.
2: O nome de Barretos foi além fronteiras graças aos independentes. Os independentes eram jovens que não podiam ser casados. Se casasse, era jubilado, saía. Ganhava um pau de macarrão e um avental. Então, esses independentes, um pequeno grupo, formou, né, o clube, os independentes, registraram tudo certinho, com ata, fizeram tudo legal. E começaram essa festa. A primeira que eles realizaram foi difícil, porque eles não tinham onde realizar. Percorreram a região de Minas, por aqui, e de cima eles viram um circo. Aí, aterrissaram e foram conversar com o dono do circo. Se poderia alugar para eles, para que a festa fosse realizada. Aí fizeram um acordo e a primeira festa do peão foi realizada no recinto Paulo de Lima Correia, sob a lona desse circo, mas já dentro do recinto.
0: A minha história começou muito pequeno, quando eu ia ainda no outro parque, que era chamado recinto Paulo de Lima Correia. Eu ia com o meu pai. Meu pai, eu tinha 6, 7 anos, eu ia com meu pai. Eu via grandes vozes lá. Eu via Donizete Alves, eu ouvia Barra Mansa, ouvia e via. E aquilo ali foi me criando e eu chegava em casa, eu entrava dentro do banheiro e começava a imitar os locutores. O vizinho falou assim, esse rapaz vai ficar louco se ele não for locutor de rodeio. Carnaval são 4 dias, um rodeio o ano inteiro. Quando chega o mês de agosto, o sertanejo tem seu paradeiro. Em 1992, eu tive a oportunidade da cidade de Passos, em Minas Gerais, e comecei. Fiz o primeiro ano em 92 aqui, falando rodeio de classificação, era um rodeio que chamava Rodeio Qualify. E estou hoje aí há mais de 30 anos, esse ano 31 anos, nessa arena que é o berço do rodeio brasileiro.
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0: Minha referência foi um dos maiores professores que eu tive, chamava Valdemar Rui dos Santos, chama Asa Branca. Esse cara foi o pai dos locutores, na minha opinião. Esse cara que inovou, esse cara que pôs o rock and roll, ele que pulou pra dentro da arena com o microfone sem fio. E eu consegui pegar muitas coisas boas dele. Asa Branca, eu vivi com ele.

0: rocks na década de 90, o Asa Branca era o popstar do rodeio brasileiro. E eu tive a oportunidade de viajar muito com ele. Então, eu comparo o Barreto, fazendo uma analogia, mesma coisa com o jogo de futebol, o jogador quer estar na seleção brasileira. Você está em Barreto, você faz parte da seleção brasileira de rodeio. Isso é sem sombra de dúvida. É como um jogador que quer vestir a camisa da seleção. Todo mundo quer estar na festa do peão de Barreto.
1: Eu sempre participei de festa do peão. Para mim é uma festa muito importante, não na cidade, mas no Brasil, né? E hoje eu estou tendo a oportunidade de trazer meu filho, que está fazendo 4 anos. E é a primeira vez que ele está vindo à festa. Então, para mim, passar essa experiência para ele, toda essa experiência para ele é muito gratificante para mim.
2: Então, quem me apresentou esse mundo foi meu marido, né? Então, assim, essa é a primeira vez que eu estou vindo aqui. E eu acho que vai ser uma experiência muito boa, porque ele já veio, ele falou que foi muito bom. Eu estou muito animada para ver o pessoal aí nos bois, as meninas, tudo. Estou muito animada.
3: Ah, é bem legal, é. Tem muita emoção, tambor, confete, é bem legal.
4: A estrutura de Barretos é impressionante. O mundo equestre, ele movimenta mais emprego que o mundo automobilístico no Brasil.
5: O rodeio, ele emprega muito, né? Muitos empregos. A cidade inteira se dá bem com esse rodeio. Pessoas alugam casas, os hotéis ficam lotados, os supermercados, os restaurantes. Tem pessoas que com o que eles lucram na festa do peão, que são 11 dias, eles se mantêm durante todo o ano, né? E aí você vai falar o quê de um evento desse?

0: pessoal que fala que maltrata o animal, que a gente amarra o testículo do boi. Eu gostaria de convidá-los, deixar eles aqui do fundo dos bretes, para eles verem como é que é o tratamento, desde o manejo, desde que entra lá, que desce do caminhão de boi, até aqui. Eu gostaria de convidá-los, eles, para ir visitar a fazenda do Paulo Emílio, a fazenda do Tércio Miranda, do Marcondes Maia, do Chiquinho da Califórnia, para ver como é que é o tratamento de um boi. Ração balanceada, veterinário. Sabia que tem lago para eles fazerem natação? São verdadeiros atletas, animais de pulo.
1: Eles são uns atletas. Os nossos cavalos aqui tem um veterinário que é semanalmente está acompanhando e tem um veterinário específico, que inclusive ele é das Olimpíadas, até que acompanha os cavalos das Olimpíadas do Brasil. E ele vem uma vez por mês fazer todo o check-up no animal, para ver se está tudo ok, se precisa fazer algum tratamento. A ração deles é tudo balanceado, feno, alfaça, suplementação. Eles são suplementados com creatina, com condrofarm, hemofarm, glicofarm, enfim. Eles são os atletas, né?
2: A ração do touro de rodeio é uma ração mais energética. Então, ele precisa de energia para ter um bom desempenho. Então, ele tendo um bom desempenho, a gente já começa a preparar ele para essa ração. Os touros bons, hoje, comem uma ração de muita qualidade. Aveia, bastante milho, vitamina, tudo isso tem nas rações dele.
3: E não tem como você ser atleta se você não for bem cuidado. Eu, na minha visão, eu vejo os animais rodeio como atletas. Ontem mesmo a gente estava aqui montado, a gente fica na altura dos brechos, dos bois. Eu chamei todo mundo para ver um cara, eu não sei qual boiada é o nome do boi que estava aqui, mas o cara tocando é como se fosse parecendo uma vaca de leite, tão manso. Como que um animal proporciona o espetáculo naquela forma, pode ser mal cuidado e ter um respeito tão grande pelo cara que lida com ele?
0: Um boi hoje, um boi que custa um milhão e meio, você acha que alguém vai maltratar um animal desse? Touro de rodeio trabalha 32 segundos por fim de semana. Você já viu isso? 32 segundos por fim de semana. Então eu gostaria muito de convidar para vir, para ver como é que é o manejo, para ver como é que são tratados lá na fazenda.
4: Hoje tem muita genética, eles estão cruzando muito vaca que deu filho pulador, com touro que aposentou. Tem amigo meu que tem fazenda de boi de pulo, boi de rodeio, que se você for na fazenda dele, lá você vai ver os piquetes e os boi aposentados. Foi que deu alegria no passado e hoje está lá vivendo no piquete sozinho, comendo do bom, do melhor, no maior zelo do mundo que você pode pensar, com veterinário acompanhando. Tem vários tropeiros que tem essa estrutura, entendeu? De boi aposentado e usa o boi para tirar filho daí. Só fica ali no bem bom.
2: O touro polar hoje tem 18 anos de idade. Convertendo para a idade dos humanos, seria aí uns 80 anos de idade. É uma idade bem considerável para um touro. Para um touro, ainda mais para um touro de rodeio. E por ser tão premiado, tão conhecido, e é o xodó da família, já faz parte da família da Cia Paulo Emílio, hoje fica aqui no quintal de casa, vai para onde quer, o sêmen de um touro desse hoje é bem alto o valor. O multipolar é neto dele. É, neto dele. Filho do tripolar, são muito polares. Na verdade, esse touro aqui, como foi o melhor do Brasil, hoje é vendido touros aí que não chegou nem na metade do que ele foi por 1 milhão. Então, se fosse comparar, é um touro vendável. Não tem preço. Ele, na reprodução, ele já deu muito dinheiro, porque assim, os filhos dele são muito bons, então é valorizado. Esse aqui é o galo dos ovos de ouro. Ele já ganhou 4 vezes o melhor touro de Barreto. É o maior campeão.
5: Aqui nós estamos fazendo hoje uma sexagem fetal de um serviço de fertilização in vitro que a gente faz há muitos anos na fazenda. Então, dessa forma, a gente coleta as doadoras, leva para um laboratório para fazer os embriões in vitro, traz para colocar nas receptoras de embrião, que é esse lote que vai passar hoje. Nós vamos fazer hoje a sexagem e confirmação de quem ficou prem e falar o sexo dos fetos das receptoras.
2: Que a gente vai apartando conforme o desempenho. Tudo aqui é tratado conforme o desempenho. Aí vai... Lá em cima são os que ainda não tiveram contato nenhum, que são os desmamados. Aí desce um passo, já são os que passaram robô. Desce um passo, são os todos que já passaram competidor. E os melhores no competidor ficam aqui pertinho pra gente tratar deles melhor.
4: Aí você tem que fazer com que ele sinta confiança em você. Quando você consegue conquistar a confiança num cavalo, já está meio caminho andado já. Para ter um sucesso com ele, entendeu?
1: Essa fivela aqui, eu falo que é a minha joia. Fui campeã de Barretos em 2022. Eu tentava desde 96, que eu não morava aqui em Barretos ainda, e desde 96 que eu vinha para essa festa. Eu falei, nunca dá certo, sempre acontece alguma coisa. Cheguei próximo várias vezes e o cavalo escorregou, aconteceu alguma coisinha e não vinha o título. E aí a minha mãe virou pra mim e falou assim, Fê, esse ano você vai ganhar. Ela falou, porque esse sonho tá dentro do seu coração. E esse ano é seu, né? E eu falei, meu Deus, será que ela tem noção do que ela tá falando? Porque só quem vem competir em Barretos tem a noção do que é esse rodeio, do quão difícil é, competitivo, é muita coisa, é muito desgastante, porque são vários dias de competição. Enfim, só que esse ano tava tudo diferente. As pessoas vinham e falavam assim, esse ano Barretos é seu, esse ano Barretos é seu. E eu fui tomando posse. Falei, gente, será que é mesmo? E aí Deus me presenteou com o título. E graças a Deus, essa fivela sempre tá me acompanhando, porque é algo que representa muito pra mim. Nada é fácil. Se fosse fácil, né, estaria todo mundo competindo. Eu tenho uma vida no cavalo, a minha família tem uma vida no cavalo. Eu deixei a minha infância de ir em casa de amiguinha, de dormir com amiguinha, de sair com as amigas para viver isso. E foi o que eu escolhi para minha vida e não me arrependo. O cavalo me proporcionou momentos únicos que eu falo que se eu tivesse uma vida normal, como elas da escola, nunca teria conseguido. Então, você ter muita dedicação, porque não depende só de você, depende também de um animal bom. Então, ter um investimento, você procurar um bom lugar para você estar treinando, onde respeitam você, o momento, né, o treinador também, é um conjunto. Então, eu acho que é isso. E graças a Deus, eu tenho hoje grandes parceiros também que podem estar ajudando. É um esporte caro, todos sabem, para você estar no topo é muito investimento, mas é um esporte que te entrega muita coisa, assim, que não tem nem explicação.
3: Eu amo meu trabalho, eu agradeço muito a Deus por fazer o que eu amo, porque eu dou minha vida mesmo pelo meu serviço. Então, há 30 anos, né, como madrinheira, 3 décadas, eu acho que se eu estou aqui até hoje, né, permaneço meu trabalho, muita fé em Deus e muito amor à profissão. Minha família é do agro, minha família é do rodeio. Então, aqui eu estou representando o povo de chapéu, né? O povo que vem ali lá de trás, né, que domava burro, que viajava com gado no estradão. Então, minha família fez parte disso. E aqui eu estou representando, né, a cada um dos meus familiares.
6: Na minha família, meu avô era peão de boiadeiro, estradeiro, né, puxava boiada na estrada. Então, já vem dele, do meu bisavô. Eram todos comitivês, todos estradeiros, né, peão de boiadeiro mesmo, de verdade. Meu pai gostava muito também, era muito cavaleiro. E a minha mãe gosta demais de animal, então acho que misturou tudo e veio a paixão. Nunca consegui ficar distante.
4: Eu era bem pequenininho e escutei meu pai falando que, um amigo dele, que o maior medo da vida dele seria o sobrenome Cavaleiro ficar esquecido no meio do cavalo. Pela fama que ele tinha, pela tradição que ele tinha nos cavalos.
1: Meu bisavô foi que teve tropa de burro e ajudou nas ferrovias do Brasil. Meu avô foi um grande carreirista, foi um dos primeiros a importar o cavalo quarto de milha para o Brasil de corrida. O meu pai também foi treinador de 3 tambores, né, até hoje, forma grandes campeãs, como eu, meu irmão e também meu marido. E na verdade, ele também montava em boi e ele usava o cavalo para trabalhar o corpo dele, para ele ter equilíbrio no boi e tudo. E aí ele se profissionalizou com o cavalo e ficou um grande campeão também nesse meio nosso dos 3 tambores.
4: Eu ganhei muito prêmio em rodeio, montei em touro, acho que 10 anos, mais ou menos. Aí eu fui montar num rodeio lá em Tararé, até que eu ganhei, fui campeão lá. E eu machuquei a virilha. E o médico falou que eu tinha que parar de montar pelo menos um ano. E eu fui me aperfeiçoar nos quartos de milha, fui treinar. Técnica nova, fui fazer curso e dedicar no cavalo. Foi quando eu comecei daí a treinar os quartos de milha, a treinar cavalo de tambor. Mas já foi por causa da Fernanda. Mesmo a minha esposa estando grávida, eu falei, vou parar de montar porque vai nascer minha filha. Então já é meio arriscado montar em boi, né?
3: Qual é a função da madrinheira? Assim que o competidor monta no seu cavalo, no estilo cutiano, que abre a porteira, o peão, o cowboy, o competidor, tem 8 segundos para permanecer em cima do seu animal pulando. Nesses 8 segundos, o juiz avalia a nota, aí entra em ação a madrinheira, que vem correndo com o cavalo manso, corre, encosta do lado do cavalo pulando, resgata o competidor, né, pela cintura, pega ele, coloca no chão, depois pega o cavalo, tira todos os acessórios que está nele e leva ele para o seu devido descanso, após 8 segundos. O público vem aqui para ver o melhor, então a gente tem que dar o nosso melhor e também, né, em prol a saúde dos competidores, que a integridade física deles está em nossas mãos naquele momento.
1: Também nesse meio tive algumas quedas feias que quase me tiraram a vida, uma delas até, e consegui me recompor e consegui voltar nas competições. E consegui recuperar de uma lesão agora, em fevereiro, e Deus me presenteou com esse bebê que está vindo, nosso cowboyzinho, a gente já fala que é um cowboyzinho. Hoje eu sou uma pessoa, uma mulher realizada. É até difícil falar porque eu me emociono.
3: A responsabilidade aumenta. Você sabe que tem que fazer um trabalho bonito, porque o público merece. O público vem aqui para ver o melhor. Então a gente tem que dar o nosso melhor.
7: Alô, galera do chapéu da aba larga, da bota do cano longo. Segura aí que a gente volta já já.
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0: Alô, galera, estamos de volta com tudo do Rodeio Brasileiro. Eu tenho em Barretos, eu contrato um fonoaudiólogo, porque além da arena, eu faço palco também, a entrega das marcas. Então eu entro 8 horas, 9 horas na arena, venho pro palco, saio daqui 5 horas da manhã. Água, hidratação, sono, aquecimento, desaquecimento eu não consigo fazer, mas aquecimento você tem que fazer. E a voz não adianta você falar assim, ah, conhaque, gengibre, isso é tudo mentira. Voz é chama água, você tá bem hidratado e sono. E o duro é você dormir, né? Barreto, você não dorme direito.
1: Sim, a festa, ela tenta sempre trazer de tudo um pouquinho para poder a família, tá? O jovem quer curtir. Então a gente sempre tá dando uma inovadinha, alguma coisa, sempre dá tudo certo.
0: Barretos é uma engrenagem. Se faltar uma parar de funcionar, as outras não funcionam mais. Então tem que ser alinhado direito. Horário, tudo isso. Barretos é bem profissional. A gente tem horário para começar e horário para acabar. E horário para acabar não tem. Tem horário para começar.
2: Aqui começa a história de Barretos realmente, que é a Catedral do Divino Espírito Santo. Né? A nossa cidade só surgiu graças à doação de parte de terras para o Divino Espírito Santo, que era a tradição da época. Né? Você, para a cidade surgir, você precisava doar parte daquela terra para um santo. E aqui foi escolhido pelos fundadores o Divino Espírito Santo, que as famílias Marques e Barreto, que foram os doadores.
0: A fé é tudo. Eu tenho sempre o ritual de, antes de entrar na arena, fazer minha oração. Eu sou muito... Assim, Jesus Cristo, para mim, é tudo na minha vida. Deus, Nossa Senhora também. Mas a gente tem que ter aquele momento só nosso para pedir, porque você está vendo essas arquibancadas aqui, você está falando para mais de 50 mil pessoas. E aquela porteira ali, ela divide o fracasso e a glória. Porque em Barretos, se você for mal, acabou a sua carreira, eu acho que é por aí. E se você for bem, você vai ser reconhecido do Brasil inteiro. Então aquela porteira ali divide, é a divisão da glória para todo profissional do rodeio, como eu disse, que é estar em Barretos, que é fazer parte da festa de Barretos.
1: Ah, representa a história, né? Representa o agro também. Então eu acho que é o que move mesmo o Brasil e tudo, e é o que eu gosto muito, assim, é uma paixão. Ah, eu tô tentando trazer cada vez mais modão sertanejo, rodeio, gostar de gado, de roça.
3: E não tinha cavalo, né? Não tinha, gostava. E naquela época tinha um pessoal perto de casa que tinha um monte de cavalo. Na época cigano fazia negócio, rolo, compra e venda de cavalo. Pegava os cavalos escondidos, montava no peso e saía pra andar, o povo ficava bravo, eu não tinha. Até que eu consegui comprar uma aguinha pra mim, mas aí, dessa forma, foi se melhorando. E aí a gente também participou de prova há alguns anos. Ah, eu gosto de mostrar que eu sou mulher dentro da arena, que eu sou feminina. Gosto do cabelo grande, arrumado, maquiagem, estrazo, cavalo bem arrumado, trai estrazo. Eu gosto de mostrar que, mesmo que eu sou mulher, que eu sou frágil, né? Mas eu quero mostrar que eu sou, sim, feminina, num serviço bruto, masculino, mas que eu posso fazer ele, né, com delicadeza e com, assim, mostrar que eu sou feminina, que eu sou uma mulher ali dentro da arena.
4: Então, o cavalo proporciona isso, a união da família, estamos sempre unidos, juntos, é um meio saudável, né? Não tenho o que falar. É você poder criar um filho nesse meio do cavalo, no meio do rodeio, onde envolve animais, sempre com a família, é maravilhoso.
5: Não vou deixar morrer o sobrenome cavaleiro, né? E me dediquei nos cavalos e, graças a Deus, Deus nos abençoou, me deu capacidade, me deu sabedoria. Então, você tem que saber entender a língua do cavalo. Você tem que respeitar ele. A boca dele, o cavalo tem que ter muito respeito. Na doma. Ele é muito é muito amoroso. Ele gosta, demais da conta.
3: Cavalo, ele significa um amor divino na minha vida. Eu acho o cavalo um dos seres mais espetaculares. Eu acho que ele te Ele te muda, ele te transforma, ele te desestressa, ele te traz alegria. É um contato, assim, só o cavalo, quem lida realmente, assim, que tem a paixão do coração para ver aquele animal, tanto o cavalo como os muares, né? Em geral, é um contato com Deus, diário.
5: Então, eu sou muito grato a Deus, a meu pai, pelo que ele me ensinou. E levando a vida no sonho que eu sempre quis. Conseguir, vamos falar assim, conseguir criar meus filhos, minha família do cavalo, entendeu? No cavalo.
0: E assim nós terminamos esse documentário maravilhoso do Rodeio Brasileiro, falando de tudo que acontece, de fé, de emoção, de tradição, de história, que é o rodeio na verdade. Muito obrigado a todos vocês, fiquem com Deus e até a próxima. Valeu, gente!

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0: museu ele é inaugurado em 2005, né? Mas antes dele se tornar um museu, ele foi um espaço, assim, de morada, ele foi um espaço também de estudos, que a gente chama de tempos do saber. Então, por aqui passaram pessoas diversas, diversos sujeitos, com histórias diferentes. A história inicia com o Henrique Santos Dumont, que era cafeicultor, e vem habitar aqui, né, morar nesse casarão em 1894. E por que que ele estava aqui, né? Nesse local, aqui no centro, era onde ficavam os barões de café. Então, a elite cafeeira, ela estava nessa região do Campos Elíseos, que hoje em dia também é Campos Elíseos, e umas proximidades como o bairro do Bom Retiro. Principalmente porque estava próximo ao que a gente tem hoje, que é a estação Júlio Prestes, que, né, uma estação de trem, que era por onde escoava essa produção. Então, o casarão, o museu, ele inicia com esse personagem residindo nesse local. Depois do falecimento do Henrique, a esposa dele fica com o espaço e aí ela acaba vendendo. Então, quem adquire isso é a Blandina Rappo, que é a diretora do Colégio Stafford, que é um internato feminino. Na época do Henrique, era esse casarão, o museu, e o jardim. O jardim é estilo francês, então era um jardim para passeio, para você receber, né, as pessoas de importância, da elite e tudo mais. A Blandina, quando adquire o terreno e vai fazer aqui um internato, ela precisa de um espaço que seja o colégio e o outro espaço que seja os dormitórios das meninas. Então, ela constrói um prédio, tentando imitar bastante a arquitetura do casarão. E também nesse espaço ela coloca a casa dela, onde ela residia, e outros espaços como uma área externa, para possivelmente relacionada à apresentação, né, de trabalhos escolares. A gente acredita que tivesse uma enfermaria também, laboratório. Então tem alguns documentos que mostram como é que era essa estrutura na época que a Blandina e o internato Colégio Stafford esteve aqui. Com o falecimento dela, existiam outras unidades também de Colégio Stafford. Com o falecimento dela, a irmã dela fica responsável por isso, mas ela acaba levando adiante outras unidades que existiam aqui, na cidade de São Paulo, e essa em específico acaba sendo vendida, né? Daí, então, a gente tem a Pestalozzi chegando nesse local. E eles ficam por um bom tempo até eles finalmente ganharem um espaço, um terreno da prefeitura, para se deslocarem lá. Então, aqui, na verdade, foi o berço, digamos assim, né? O primeiro momento em que a Pestalozzi se instalou aqui no município de São Paulo. E depois, com a saída da Pestalozzi, esse local fica em completo abandono e a gente tem os movimentos de ocupação entrando aqui. Na década de 80, 90 mais ou menos, eles ficaram um bom período aqui. Depois desse período de ocupação, a gente tem a reintegração de posse, a partir de 2000, 2001. Começa-se então o início do restauro desse local e em 2005 finalmente inaugura o museu. Então agora nós estamos no tempo do museu, que também não deixa de ser um tempo do saber, um tempo de viver, de experimentar, um tempo de ter uma questão crítica, né, quando a gente fala sobre o território que esse museu está inserido, bem como a questão do assunto energia, distribuição, saneamento e água, principalmente no município de São Paulo.
1: Eu participei desde o início do projeto que deu origem à nova exposição de longa duração, que chama Energia e Transformação. Então, participei de todos os processos, inclusive da curadoria. E participei da pesquisa também, a gente foi, consultou muita documentação histórica para poder trazer para o público um pouco mais da história desse... Estamos falando dos 150 anos de energia. Pensando que o início é 1872, quando tem a primeira experiência de iluminação pública a gás, isso no centro antigo aqui de São Paulo, indo até os dias de hoje, que é o nosso intervalo aqui da exposição. Então, a gente tenta marcar tudo que diz respeito à energia, mas fizemos alguns recortes históricos.
0: É interessante porque a gente traz toda essa história que eu relatei para você na exposição que a gente tem hoje em dia, que chama Memórias do Casarão. Então, essas memórias, elas vão trazer esses períodos que a gente chama de tempos também, tempos do café, tempos do saber e tempos de morada, né? E esse tempo de morada, ele inclui essa ocupação, que é vista de uma maneira muito pejorativa, e na exposição a gente mostra que não foi assim. Aqui é onde surgiu o primeiro fórum de cortiços, existiam muitas apresentações culturais, era extremamente organizado. Então a gente quebra também com essa ideia de que teve uma invasão, eles destruíram o patrimônio. Não foi isso que aconteceu. A gente tem que entender que esse patrimônio ele estava abandonado já antes dessa ocupação começar. E essa ocupação cuidou na medida que eles conseguiam. Que permitia com esses recursos fazer nesse espaço, né? Até quanto eu consigo cuidar? O que que eu consigo cuidar, né? Então a gente traz isso nessa nova exposição e traz falas significativas, entrevistas que foram feitas através, né, do processo de pesquisa dessa fotografia nova que a gente tem. O museu hoje conta com duas exposições, que é a exposição que a gente chama de temporária ou curta duração e a exposição de longa duração, exposição de permanência também, né? A de curta duração, nós estamos falando sobre Guilherme Gensley. É uma exposição praticamente fotográfica. Ela é interessante porque ela tem essa questão da acessibilidade. Então, nas fotos você tem audiodescrição daquela foto. E isso é muito interessante e importante também para o público que a gente recebe aqui. E ela vai contar sobre o Guilherme Gensley, né, que era um fotógrafo contratado pela Light e ele tirava fotos como prestação de contas. E acontece que as fotos que ele tirou, elas eram muito bonitas. Elas retratavam não apenas as ações que a Light estava investindo para que fossem feitas, como, por exemplo, a questão de inserção de linhas para os bondes, ou até mesmo construção de pontes, distribuição de energia elétrica. Não era apenas isso, né? O Gensley, ele começa a retratar também esses trabalhadores, o modo como se trabalhava, como se fazia, se confeccionava, se instalava aquilo. Ele registra também o comportamento das pessoas que vai mudando com o adquirir, né, de água e energia, que muda esse comportamento. Ele registra a mudança do espaço de um modo não apenas físico, geográfico, mas uma mudança também que a gente vê na questão da decoração, no espaço, nos jardins. Então, ela é muito rica. E o que é interessante também é que o modo como ele revelava essas fotos, né, através do que a gente chama de colagem úmido, ela trazia uma riqueza de detalhes maior para as fotos em preto e branco. Então, é uma exposição com fotos em preto e branco, só que elas trazem um contraste, né, entre o preto e branco, do cinza, que permite que a gente veja detalhes que nas fotos anteriores, né, de outros modos de revelação, isso não era possível de ver. Então, é uma exposição que ela chama muita atenção por isso. E, claro, tudo isso faz parte do acervo da Fundação. Já a exposição de longa duração, que inaugurou recentemente, né, dia 9 de dezembro de 2023, ela vai trazer, a gente pode praticamente não dividir, mas assim, ela tem duas pequenas divisões, né? A gente inicia falando sobre as memórias do casarão, que são esses períodos de ocupação que esse casarão passou, né, ao longo do tempo, e como ele foi ocupado, quais foram as mudanças no espaço e as pessoas que aqui passaram. E depois a gente traz, né, no segundo andar, inicia energia e transformação. E aí a gente vai, de fato, debater e trazer a questão da energia no estado e município de São Paulo. Então, inicia falando do gás, né, que foi um dos primeiros modos que a gente tem de iluminação pública, e essa iluminação pública ela era no centro, ou seja, a gente pode pensar, se a elite estava no centro, a iluminação pública era no centro, a iluminação era automaticamente para a elite, né? E quem investia também nessa iluminação para a elite era a própria elite. Então você começa de fato a criar uma espécie de bolha, né, nesses locais. Então a gente inicia mesmo falando do gás, mas antes a gente traz um contexto histórico que era de uma profissão que existia dos homens vagalumes, que eles iam acendendo, né, esses postes num horário específico e depois apagando. E essa iluminação inicial, ela também foi feita por muito tempo utilizando óleo de baleia ou óleos que tivessem mais acessíveis, né, óleo de mamona também. E aí veio o gás. Depois do gás, aí sim a gente tem a iluminação do modo como a gente conhece, né, através da fiação. Então, finalmente vem a energia elétrica. E o que a gente traz para falar dessa energia elétrica aqui em São Paulo é que junto com ela vem uma demanda muito grande e vem uma transformação também no modo de se consumir, na questão do transporte. Então a gente começa a ter os bondes elétricos, deixa de ser tração animal. E claro, para gerar essa energia elétrica, a gente precisa de alguma coisa que produza, né? Então a gente começa a tratar aí, então, das primeiras hidrelétricas. O Brasil tem um potencial hídrico muito grande, então inicia-se fazendo pequenas hidrelétricas para que a gente consiga ter a produção desse tipo de energia e a distribuição dela. E a gente encerra a exposição na sala, né, que nós estamos aqui nesse momento, que é uma sala que ela traz experimentos de física, então ela traz esse contexto de conceitos de física, traz falando também sobre a questão das mulheres na ciência, que é uma coisa muito importante. Na parte das mulheres na ciência, então a gente vai trazer essas mulheres tanto internacionais quanto nacionais, ou seja, brasileiras, em períodos de tempos distintos. Então a gente vai ter falando até mesmo de mulheres assim na antiguidade mesmo, mais famosas como Marie Curie e nem tão conhecidas como é o caso da Enedina, que foi uma das primeiras engenheiras mulher negra e que ajudou na construção de uma hidrelétrica, inclusive. Então, é uma exposição que ela é muito importante para isso. E essa sala em específico que eu estou falando, ela vai. A ideia dela, o objetivo dela, da existência dela, porque um dos públicos que a gente recebe muito aqui no museu é o público escolar. Então, é interessante porque esse conteúdo ele permite fazer esses links. Criar esses vínculos, essas associações e, no fim, acaba sendo uma visita proveitosa, não apenas no ambiente do museu, mas também no retorno do ambiente da sala de aula. Essa é a nossa ideia também, a gente pensar em ciência não só no nível científico pesquisa, mas em ciência no nível social.
1: A exposição, então, em si, inicia-se com a gente falando de iluminação pública. Então, a gente vai dar uma voltinha antes para a iluminação, quando que era feita a óleo, então óleo de mamona, mas esse é fazer uma iluminação muito difusa, muito longe um do outro. E depois começou a gás, que a gente conseguiu mais maciça, ainda um pouco longe, porque a gente tinha. Não é como hoje, que o poste acende automaticamente e desliga automaticamente para todo o período que não tem iluminação natural. Antes não, antes a gente tinha que ir, o funcionário que trabalhava com isso, que era chamado de vagalume, ele abria poste e botava fogo pensando que era a gás. E em determinado momento da noite ele apagava. Então não era uma iluminação a todo o período. Inclusive, até uma curiosidade é que no decreto que mandava os momentos, o período que tinha que ficar aceso, esse poste, eles usavam até as fases da lua. Então, dia de lua nova é diferente do dia de lua cheia, esse período que ficava iluminado. Isso a gente está falando do final do século XIX, início do século XX. A próxima sala é do bonde elétrico. Nós trazemos, então, toda a estrutura, que é a empresa Light, que veio para implantar o bonde elétrico em São Paulo, e toda a estrutura necessária. Então, desde a construção da usina de Parnaíba, a primeira grande usina construída no Rio Tietê, com uma tecnologia para a época muito avançada, com equipamentos, todo o maquinário vindo do exterior, e aí com essa dicotomia, porque veio do exterior, mas até chegar em Parnaíba, fez caminho de trem, mas também fez caminho de carro de boi. Já que não tinha estrutura ainda, porque toda a estrutura dependia da construção da usina, acontecendo naquele momento em 1901. A gente tem a construção de Parnaíba, tem a construção, então, de todas as linhas de bonde, para começar, então, um transporte mais, que atendesse a mais pessoas na cidade de São Paulo. Antes, a gente já tinha tido a experiência de bondes, só que de tração animal, que eram movidos por mulas, por burros, e não cabiam tantas pessoas e não havia velocidade. Depois dessa sala que falamos dos bondes, ali e de toda a iluminação pública das décadas de 10 e 20, a gente passa para a sala de transformações urbanas, que é onde a gente fala bastante das mudanças de paisagem que o estado de São Paulo passou, e somente a cidade de São Paulo. E aí a gente pega alguns momentos que são cruciais, que não é foi uma mudança de paisagem, foi uma mudança estrutural que até hoje a cidade de São Paulo colhe consequências, que foi a escolha na década de 20 de fazer o que é conhecido como o grande projeto Serra, que foi a construção da usina de Cubatão, hoje chamada Henri Borden, e toda a estrutura para ela poder gerar energia, que abrangeu a construção de usinas elevatórias e barragens e a retificação do rio Pinheiros, para poder juntar a água do Tietê e do Pinheiros para geração de energia. E aí também, nesse momento, construindo a Billings para ser o reservatório para geração de energia. Isso mudou completamente a paisagem da cidade. Quando terminou todo esse processo, o rio já estava poluído. A Billings não era usada só mais para abastecimento da geração de energia e começou a ser usada para abastecimento de água. Então você não podia colocar água de um rio poluído no reservatório de água para abastecimento da população. Então foi barrado. Hoje só é permitida a abertura dessas comportas quando há enchente. Isso hoje eu falo, mas desde a década de 90. E hoje continuamos seguindo esse procedimento. A empresa que cuida, que ela só pode abrir as comportas em caso de enchente, que o rio vai transbordar e vai ocasionar um acidente na cidade de São Paulo.
0: Na exposição, a gente vai tratar isso, essas transformações, ao longo dessas décadas, até o que a gente tem hoje em dia. E a gente vai tratar também essas mudanças de energia na questão também do comportamento, do impacto ambiental, da mudança do espaço, da mudança, por exemplo, que a gente tem mapas, né, que mostram os rios e o quanto eles mudaram, né? Então, o Tietê e o Pinheiros, que são rios de meandros, que tem todas aquelas voltas, hoje em dia são praticamente retas e canalizadas. A gente traz isso e discute sobre isso. Os tipos de energia que a gente tem hoje em dia, será que essa matriz energética, matriz elétrica, ela vai mudar, né? E quais são as melhores ou as piores? Quais são essas mudanças? Então, a gente vai trazer também a discussão sobre energia solar, energia eólica, os impactos que elas ocasionam, porque todo tipo de energia ocasiona um impacto, né? Seja ela ambiental ou social. Algumas mais, outras menos. Então, a gente discute isso, né? Quanto a gente vai trocar, o quanto vale a pena, né? O que que a gente tem hoje em dia de mais moderno ou que acabe impactando menos, né? E a gente vai trazer também essa discussão para a questão da água. Então, quando a gente fala de água, acesso à água, todo mundo tem em pleno século XXI? A gente sabe que não, né? E água tratada? Aí é um ponto maior ainda, porque existe uma diferença você ter acesso à água, você até consegue ter, mas é uma água tratada? E aí a gente vai questionar isso também. Quantas pessoas, qual o registro que a gente tem de pessoas que se contaminam por acabarem ingerindo água que não foi tratada? Existem doenças ainda que são transmitidas através do consumo de água imprópria? Por que que essa água está imprópria? Tratamento de esgoto. Tem isso na cidade de São Paulo? Quanto? Qual que é a porcentagem? Então a gente tenta suscitar essas coisas, essas perguntas, que elas são extremamente críticas e importantes, né? Porque senão ela fica uma visita só com resposta. E a ideia não é essa. A ideia é você começar a pensar, a produzir de maneira crítica em como vão ser construídos e compreendidos esses discursos, né, que a gente tem sobre energia e água e tudo mais.
1: A próxima sala, a gente fala da década de 50 em diante, até os dias de hoje. É um período grande, mas focamos mais nas grandes usinas. Então, nesse momento de construção, que até antes eram usinas muito menores, de potência menor, e aí a gente já vai falar das grandes usinas que foram construídas no interior de São Paulo. E aí também no momento de estatização, que as empresas passam a ser do governo federal, as empresas energéticas, então esse financiamento das usinas também passa a ser pelo governo, e você vai ter obras cada vez maiores. A energia vai aumentando também porque a demanda aumenta. Então, cada vez mais as indústrias vão usando e também o ambiente doméstico. Então, as pessoas vão usando mais em casa para o conforto, mas também para a praticidade. Pensando que é um momento que as mulheres começam a ocupar mais cargos no mercado de trabalho. Então, você tem praticidades, você vai ter um fogão. Você já vai ter outros tipos de eletrodomésticos, você vai ter uma geladeira, você vai ter um liquidificador, uma batedeira. Coisas que vão facilitar, que hoje nós não imaginamos a nossa vida sem um micro-ondas e um air fry, e naquele momento a introdução de um liquidificador, uma torradeira. Então a gente tem isso, e ao mesmo tempo se aumenta a demanda. A sala seguinte, a gente fala do presente e futuro. Então, a gente traz um momento de reflexão, falando de cidades inteligentes, mas também pensando, mas as cidades são inteligentes para quem? Então, pensando no momento de acesso à água, acesso à energia, o quanto que ainda temos diferenças e discrepâncias, e isso não muito longe. Estou falando de cidade de São Paulo, do estado de São Paulo mesmo. Reflexões para o novas formas de geração de energia, energia gerada a partir do biogás, desse biogás gerado em aterro sanitário. Então, a gente até brinca que é a energia que vem do lixo, que era algo que não se pensava antes e que agora já você pode gerar energia, você pode pensar em ter menos resíduos e ainda gerar energia a partir disso. E temos também a última sala, que chamamos de espaço energia, que é um espaço destinado ao conceito de química, de física, que é um espaço muito interessante, acolhedor para os estudantes que nós recebemos muito. Então, para esse ambiente, para a visita escolar, é bem legal, mas também para todo mundo que tenha curiosidade, que queira saber como gera energia, conceitos de ímã, os conceitos bem que são mais básicos de física, mas que sempre geram curiosidade em quem não é da área.
0: O museu conta com projetos educativos tanto interno quanto externo, né, que a gente chama de ações extramuros. E também tem as oficinas. Bom, projetos educativos, eles começam já no que a gente tem de visitas monitoradas, né, que são os roteiros. Então, nós atendemos escolas aqui com diferentes roteiros, depende da escola, depende do público, e o nosso público escolar, ele pode ir de 6 anos até EJA, por exemplo, e também não apenas escolar, porque como a gente está num território bem diversificado, o Museu da Energia em São Paulo chega a atender, por exemplo, CAPES, CRAS, ONGs, núcleos de vivência de idosos. Então, o nosso público é praticamente de 6 a 60, né? Para mais e às vezes até para menos em alguns casos. E aí tem as visitas mediadas, e os roteiros dessas visitas, eles são fixos, mas eles podem ser criados e desenvolvidos também junto com a escola que quer fazer a visitação, e se ela quer que seja, ou que tenha, por exemplo, um enfoque mais específico. E as ações extramuros, atualmente a gente tem dois grandes projetos de ação extramuro, né? Ação extramuro significa que a gente sai do museu e leva o museu até esse espaço. Então, nós temos um momento intervalo com energia, e o Quando Crescer Quero Ser Cientista. O intervalo com energia já atendeu escola, Fundação Casa, alguns tipos de ONGs, enfim, um público diverso também. E a gente leva a questão de tratativas como, por exemplo, tipos de energia, conceitos de física, leva experimentos para fazer como pilhas de batata, experimentos com ímãs. Então, é bem, assim, demanda uma participação muito grande, né, desse público. E isso é importante, porque a partir do momento que a gente tem essa participação, esse retorno, a gente consegue ver o quanto o nosso trabalho extramuro tem sido eficiente. E o outro projeto, Quando Crescer Quero Ser Cientista, é um projeto que trabalha com a questão das mulheres na ciência, e ele é exclusivamente para escolas públicas, justamente para a gente, né, despertar essa questão de que é possível fazer ciência no Brasil, né, de forma crítica. É possível fazer isso sendo mulher. A questão, a gente sabe da questão das dificuldades do reconhecimento e outras demandas enfrentadas tanto no mercado quanto a nível pessoal, inclusive dentro e fora da área da pesquisa. Então, o projeto, ele visa trazer um pouquinho disso. Aí as oficinas, elas são super diversas. Elas acabam, a maior parte das oficinas, elas entram no que a gente chama de planejamento anual cultural. Então, grande parte delas estão vinculadas a algumas datas específicas comemorativas. Então, por exemplo, tem o dia do paleontólogo, a gente vai realizar uma oficina de fósseis. Tem o dia do fotógrafo, então a gente vai realizar uma oficina de criação de um monóculo, usando as fotos do Gainsley. Então, elas acabam variando muito. Elas vão desde oficinas a nível de confecção, com oficinas artesanais, até oficinas como experimentoteca, né, que a gente chama, que é uma oficina exclusivamente de experimentos. Conceitos de física, de química, algumas questões de biologia, a gente vai falar sobre impactos, meio ambiente. Então, as oficinas, elas têm essa diversificação, né, no nosso quadro. E elas são publicadas todo mês, né, nas páginas do museu. O projeto Quando Crescer Quero Ser Cientista, ele é desenvolvido principalmente em parcerias, e a gente sempre traz cientistas mulheres para relatarem, né, a pesquisa delas. Então, a gente trabalha muito com essa questão de divulgação científica. O parceiro, ele acaba mudando, né? Depende de cada ano, depende de cada projeto. O ano passado, a nossa parceria acabou sendo com o Museu Emílio Ribas. Então, nós conseguimos, através dessa parceria, cientistas que eles já tinham contato, elas foram numa escola específica que a gente fechou esse projeto, que é uma escola estadual, Conselheiro Antônio Prado, e lá a gente fazia essas visitas, né? Era todo mês. Então, em um mês a gente vai trazer tal convidada, tal cientista, ela vai falar sobre peixes venenosos. Nossa, existe peixes venenosos? Como que isso funciona? O que que é? Né? Vai falar sobre peixes elétricos, e daí você já fica, peixes elétricos, Museu da Energia, o que que isso tem a ver? Então, a gente tenta fazer esses links, trazer sempre as pesquisadoras mulheres, trabalhar com essa questão de divulgação científica com uma linguagem acessível para esse público. No caso, nós trabalhamos com quarta, quinta e sexta série, né? Então, é o ensino fundamental que a gente trabalhou. Então, a linguagem, ela tem que ser acessível, ela tem que ser clara, prazerosa, e ela tem que fazer com que eles compreendam o que a gente está falando, esse conteúdo, e de preferência eles façam perguntas e comecem a pensar, né? Ah, como que é ser cientista? Quais os desafios? Que assim é que o projeto caminha melhor também. A gente faz também algumas ações. Então, teve uma das ações, a gente falou sobre a questão da mulher na ciência, através dos cálculos, por exemplo, que é uma área que quase, né, você não vê, você vê um número menor nas áreas exatas. E aí a gente falou sobre essa questão de cálculo, tudo mais, a importância de pesquisadoras que trabalharam, por exemplo, com o cálculo do lançamento para um foguete. E aí a gente confeccionou o foguete com as crianças. Então, a gente sempre tenta fazer isso também, né, fazer desenvolver junto ao projeto, não apenas a divulgação científica, o falar da cientista e o modo como ela vai expor a pesquisa dela, o sujeito ou objeto de pesquisa, mas também de confeccionar materiais para que você tenha esse vínculo, né? Que essa criança ou pré-adolescente, ele ele traz uma memória viva daquele processo, daquele projeto, daquela ação que a gente desenvolveu ali.
1: A exposição está aberta ao público de terça. O museu funciona das 10 às 5. Ele está com o valor, o ingresso, se não me engano,

Candidatos devem informar à Justiça Eleitoral os recursos recebidos para a campanha. O prazo é de até 72 horas após o recebimento, garantindo transparência na divulgação dos dados.

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0: Diversão em Arte está começando e hoje, pela primeira vez, a gente recebe uma dupla de convidados. Wilson Souto Júnior, animador cultural e fundador do Lira Paulistana e da gravadora Atração, e Chico Pardal, também animador cultural, também fundador do Lira Paulistana e produtor musical na gravadora Atração. Muito obrigado pela presença de
1: Imagina.
0: vocês, por terem aceitado o nosso
1: Obrigado.
0: convite. Um prazer recebê-los aqui. Bom, como eu citei no início aqui na apresentação, ambos são fundadores do Lira Paulistana, um espaço icônico, muito importante para a cultura, para a arte, não só de São Paulo, do Brasil todo, né? Que recebeu grandes nomes da música, espetáculos de teatro, de literatura, até exibição de filmes. Então, para começar esse papo, eu quero saber que lembranças vocês têm do surgimento do Lira Paulistana?
1: Olha, São Paulo não tinha SESCs, não tinha essa multiplicidade de espaços para apresentação de bandas. Eu, como músico, senti essa carência. Eu tinha saído de uma temporada do Gota d'Água, e fiz parte da banda da Gota d'Água, e imaginei que a rotina de um teatro seria o ideal para montar um espaço. E procurando esse espaço na Teodoro Sampaio, tinha um espaço de 400 metros quadrados que daria, inclusive, para ser um espaço pluriutilizado. O fato é que a gente encontra um porão numa porta pequena, no 1091A, e esse porão tinha 400 metros quadrados e uma saída que dava para ser emergência nos fundos, que era uma viela sanitária. O fato é que a demanda foi tão grande que em pouquíssimo tempo a gente não tinha mais horários e nem horários alternativos, que foram todos ocupados. E o Chico veio como iluminador e como sócio do empreendimento. Ele e Plínio Chaves, uma outra grande pessoa saudosa na nossa memória.
2: Assim, a maior parte do tempo era música. Eventualmente a gente fazia uma sessão de cinema, fazia
1: Teatro infantil.
2: teatro infantil.
0: Ou seja, além de música, teatro, literatura, cinema, ainda tinha também o jornal produzido por vocês, o Lira.
2: Era inspirado no Time Out londrino, que era o quê? Um jornal que fosse geral, no sentido de mostrar os bairros de São Paulo, o que tinha de
1: Eventos
2: programação nos
1: culturais.
2: bairros, bares icônicos que ninguém sabia que existia, só ali na Freguesia do Ó, na Mooca. Então, ele, além das matérias que ele tinha, ele era principalmente um roteiro da noite de São Paulo, sem ser só cinema e teatro. Uma das capas que marcou a época desse jornal foi o dia que a Elis morreu.
1: Que tem ela na capa.
0: Na capa do jornal do
2: Chamava
0: Lira.
2: Valeu, Elis. É uma coisa que na época ficou.
1: Inclusive, era para mim revolucionar essa capa, porque não, ela não foi de verdade um lamento pela morte de Elis.
2: Não.
1: Foi uma homenagem a Elis dizendo: Valeu, Elis.
0: Agradecimento,
1: Um
0: né?
1: agradecimento.
0: E o Lira era economicamente viável, assim, porque vocês dependiam do público ali, né? Na venda de ingressos e tudo mais. Como é que é empreender no campo da cultura?

0: Porque assim, envolve um risco, né? Você não sabe exatamente se vai dar certo ou não, se o público vai comprar a ideia. Como é que foi isso?
1: Eu acho que a gente tinha um tamanho e um formato muito redondo nesse sentido. Então, o que a gente conseguia faturar nas porcentagens de bilheteria, que a gente dividia com a banda, ou se cotizar 30, 60, 40, 50, a gente ficava com os 40, eles com 60 para segurar a banda. Isso fez com que a gente conseguisse manter o Lira Paulistana muito bem.
2: Porque ele vivia lotado.
1: E com
2: Então.
1: vários. Às vezes a gente chegou uma época a brincar dizendo que a gente tinha 1,4 espetáculos ao dia, por causa desses horários alternativos e tal. Então, e não faltava demanda.
2: Foi nessa época que a gente criou o selo Lira Paulistana, que teve como primeiro disco, que na época era LP ainda, né? Era o vinil. O Itamar Assunção, que o Wilson pode contar como ele conheceu.
1: Itamar Assunção eu conheci numa festa na Feira da Vila, ele no palco e foi uma catarse ver o Itamar pela primeira vez. E aí os meus parceiros todos se engajaram na vaquinha para a gente poder gravar o primeiro disco do Itamar. E foi um lance. E foi o Itamar naquela vibração, no nascedouro dele.
0: Mas foi uma feira de rua, assim,
1: Era a
0: normal?
1: Feira da Vila, Feira da Vila Madalena.
2: Tinha todo ano uma feira na Vila Madalena, de artesanato, de comidas, e montava um palco.
1: Para
2: E nesse
1: novos artistas.
2: palco acontecia várias apresentações.
1: E
2: E
1: foi aí
2: uma
1: que a gente
2: delas
1: conheceu.
2: foi o Itamar. Teve outros cantores na época que se apresentaram lá, ó. Chamava Jorge Mateus, o Arrigo se apresentava lá. Era um lugar alternativo antes do Lira. Era essa feira da Vila Madalena.
0: Mas falando ainda sobre o Itamar Assunção, ao final do show vocês foram até ele, se apresentaram, convidaram para o Lira, como é que foi isso?
1: A gente convidou para se apresentar no Lira Paulistana e o Itamar foi um grande sucesso nas suas apresentações lá no Lira. Lotava a ponto da gente ter que fazer duas sessões num teatro de 400, 300 lugares no máximo.
2: Ele ficou um mês inteiro se apresentando. E a estética dele era bonita, porque ele tinha a música lá do Beleléu, Isca de Polícia. Então, a frente do palco foi toda montada com cordas, imitando
1: Uma grade.
2: uma grade de cadeia.
1: Porque ele dizia isca de polícia, porque ele sentia que toda a blitz que ele passava, alguém ia dar porte para ver se ele tinha
2: Era o
1: arma e tal.
2: problema.
1: Recorrente de Itamar.
2: Racismo estrutural também.
1: Por isso que ele montou a banda Isca de Polícia. É muito engraçado. E foi um sucesso estrondoso. O Lira em si também teve a felicidade de ser o espaço certo na hora certa. Como eu te disse, já não tinham outros espaços que poderiam acolher esse tipo do que se chamou de vanguarda paulista.
2: O primeiro espetáculo de música que teve para valer, assim, depois do Fogo Paulista, era um espetáculo que tinha à meia-noite de sexta-feira e sábado. Chamava Vozes e Violas. Era Tetê Espíndola, Alzira Espíndola,
1: Almir Sater.
2: Almir Sater, Capenga, Gereba. Depois desse espetáculo, os artistas começaram a procurar gente para se apresentar lá.
0: O Arrigo Barnabé é outro nome muito importante ligado ao Lira Paulistana, né? E dele, que lembranças vocês têm?
1: Então, o Arrigo é uma coisa sui generis, porque ele já tinha um tamanho que o Lira Paulistana não comportava. Ele era maior do que o Lira Paulistana, ou poderia agregar mais público do que os nossos 180, 200 lugares.
0: Além do Itamar Assunção, do Arrigo Barnabé, muitas bandas também tiveram destaque no Lira, apareceram no Lira, né? O caso dos Titãs, Premeditando Breck,
1: O Traje
0: Ira,
1: Rigor.
0: Ultraje a Rigor. Que lembranças vocês também têm dessas bandas? Tem alguma história de bastidor? Ele
2: O
0: se tornou.
2: Titãs e o Traje e outros grupos, eles vieram dentro de um projeto que chamava Boca no Trombone. Foram selecionados para esse projeto o Titãs, o Traje a Rigor, o Língua de Trapo, a Laura Finocchiaro. Tinha gente do Brasil inteiro. Foi
1: Porque a
2: ali
1: gente
2: que...
1: começou a ser um espaço em que as gravadoras iam se abastecer também de novos talentos. Então eles já entraram em gravadoras multinacionais.
2: A gente sempre diz que se não fosse as bandas e não fosse os artistas, o Lira não existia. Ele existia por causa deles e eles começaram a existir porque tinha um espaço chamado Lira. Era uma coisa de simbiose. A gente gravava discos ao vivo dentro do teatro, coisa que na época era difícil.
0: Pela
2: Então nós
0: qualidade do som
2: gravamos
0: ali,
2: lá o Língua de Trapo ao vivo, premeditando. Aí os outros artistas começaram a querer gravar lá, então eles procuravam Lira para gravar. Made in Brasil, o Tom Zé, vários artistas passaram por
0: Algum
2: lá.
0: show desses marcou vocês, assim?
2: Olha,
0: A da gravação de discos ao vivo, eu me refiro.
2: acho que o Língua de
1: O
2: Trapo
1: Língua de
2: foi
1: Trapo.
2: o.
1: Foi
2: E
1: o
2: o
1: grande,
2: Premier
1: né?
2: foi.
1: O Premier já
2: Porque.
1: tinha um público vindo, né? Mas essa área do humor, né? Língua de Trapo e Premier editando Breck, era muito, muito interessante.
2: Foi um compacto que eles gravaram que chamava Sem Indiretas.
0: Chico, quando o Lira Paulistana nasce, o Brasil vivia uma transição política e cultural importante. Você pode contar um pouco sobre o poder simbólico que o Lira Paulistana representava naquela época?
2: O Lira Paulistana, por ser um espaço alternativo, sempre foi identificado como uma coisa politicamente, vamos dizer assim, progressista. Quando teve a campanha das diretas já, a gente se engajou, fez murar. A gente tinha um mural do lado do teatro na Teodoro Sampaio, e durante muito tempo esse mural defendeu as diretas já. Vamos dizer assim que os artistas que se apresentavam lá tinha esse engajamento por uma mudança de política, né? Na época.
1: O Lira abraçando a causa das diretas, naquele momento.
2: Esse envolvimento e o desenvolvimento do seu Lira Paulistana acabou chamando a atenção da Continental e aí roubaram
1: Passa-se
2: da
1: para
2: gente o
1: outra.
2: Wilson.
1: Não, aí a Continental me convida para ser diretor artístico.
0: Na Continental, Wilson, quando você foi para lá e posteriormente foi o Chico, o que artistas você conseguiu levar para lá e quais foram os principais hits, os principais sucessos que vocês conseguiram na Continental?
1: Eu acho que a gente abriu um pouco os horizontes da Continental por causa do que a gente estava levando de conteúdo lá para dentro. Um espectro totalmente inusitado para mim.
0: Mas
1: Porque.
0: assim, o pessoal da Continental, eles frequentavam as apresentações? Como é que eles chegaram até vocês? Dar, por exemplo, o Wilson para ser. Você era o gestor ali,
1: Não, eu tinha feito já o Itamar Assunção, o primeiro do Itamar Assunção. E a gente carecia de distribuição nacional. A gente prensava, se não me falha a memória, os discos na própria Continental. E o dono da Continental, com essa aproximação, e que era uma gravadora tipicamente sertaneja e regional, que era mais ou menos o mercado que sobrava para uma gravadora nacional, que era assim a história da Copacabana também, etc. Me convidou para ser diretor artístico e trazer também um novo segmento de música para dentro da Continental. O Byton foi muito acolhedor e, no fim, todos nós acabamos. O Chico também foi trabalhar na Continental Chanteclair e a gente acabou conhecendo muito a cultura regional brasileira. No espaço seguinte, a Continental é comprada pela Warner, a Warner me convida para a direção artística. E eu vou ser diretor artístico de uma multinacional, que era uma coisa que eu não imaginava.
0: Bom, e antes da gente continuar falando sobre as gravadoras, a gente vai para um rápido intervalo e volta daqui a pouquinho nesse papo incrível com Wilson Souto Júnior e Chico Pardal.

0: O pessoal de casa tá perguntando, mas calma aí. O que é capoeira? O que é o voo do morcego? Quero entender tudo isso hoje, tá?
1: Voo do morcego vem de um golpe que o nosso mestre fazia muito, o mestre Ednilson, fundador do grupo Voo do Morcego.
0: Vou desafiar uma pessoa à minha altura, por favor. Eu quero essa mocinha aqui.

0: Diversão e Arte de volta. A gente estava falando aqui sobre a época sua, Wilson e Chico, na gravadora Continental. Mas naquele período vocês conciliavam, né? Tanto a Continental quanto Lira Paulistana. Como é que era essa dupla jornada aí?
1: Olha, a Continental, na verdade, dado o sucesso do Lira Paulistana, acabou nos se aproximando da gente, porque eles gostariam de ter elencos um pouco menos regionais do que eles tinham. A Continental, na época, bem como a Copacabana, que era a gravadora brasileira, conseguiam gravar muitos sertanejos, mas artistas de MPB, ou artistas, digamos, um pouco mais sofisticados, era uma coisa um pouco mais difícil por causa dos custos de gravação, que a multinacional conseguia absorver com facilidade. Então a Continental nos chamou para que a gente também fizesse uma revolução de cast lá dentro da
0: Uma
1: gravadora,
0: renovação
1: uma
0: ali.
1: renovação. E aí eu fui trabalhar lá como diretor artístico, o Chico logo depois também se deslocou para a Continental Chanteclair, e a gente acabou conhecendo esse, de fato, o mercado fonográfico. E na sequência, esse conhecimento do mercado brasileiro, de fato, aí a gente começou a conhecer o grande mercado brasileiro, foi o que acabou nos levando para esse segmento de gravadoras nacionais e multinacionais. A Continental foi comprada depois pela Warner, e a Warner me absorveu como diretor artístico.
2: Uma coisa que foi importante na Continental, porque a gente, vamos dizer assim, a gente conhecia muito a música paulista. A nossa vida era a vanguarda paulista. E para a Continental, a gente descobriu o Brasil.
1: E nós não tínhamos preconceito.
2: Não.
1: A gente acabou tendo, quer dizer, essa lição do Lira de assimilar o que vinha. O Lira assimilava. De repente chegava uma banda lá e dizia: cara, pô, tem um espaço aí, tem sexta e sábado meia-noite. Então o cara vai se apresentar sexta e sábado. E aí, de repente, você vê o público reagindo, essa coisa, essa vida.
2: O Lira era plural. A gente tinha punk rock, tinha heavy metal, tinha MPB, tinha música sertaneja, teve muita música instrumental.
0: Bom, e na Warner, vocês já levaram essa experiência que vocês adquiriram no Lira e também na Continental. E na Warner, vocês têm algumas passagens curiosas, que foi vocês trazerem para o Brasil sucessos internacionais, adaptarem. Eu queria saber um pouco dessas histórias, assim, desses sucessos que vocês trouxeram aí, fizeram versões, algumas que estouraram no país todo, como da Lambada. Me conta um pouco sobre isso.
1: Foi o Chorando Se Foi, que a Márcia Ferreira, que era uma das apresentadoras da Rádio Nacional da Amazônia, que era artista e cantora também, faziam muitos shows em garimpo, acabou assimilando para gravar e foi um estouro nacional.
0: E você que fez a versão em português?
1: Na verdade, foi quase literal, né? Chorando Se Foi era Llorando Se Foi.
2: Já foi.
1: Foi uma versão,
2: A
1: digamos.
2: portuguesar ou espanhol.
0: E fez um sucesso absurdo, né?
1: Absurdo. O ritmo, né?
0: Sim.
1: Basicamente o ritmo. Aí começaram a surgir as lambaterias, as casas de dança que davam aula de lambada e eram bares também ao mesmo tempo. Enfim, essa
2: Trouxe um pouco
1: movimentação.
2: do Norte e Nordeste para o Brasil.
0: Para o Brasil
2: O
0: todo.
2: Beto Barbosa, na época, era um artista regional lá de Belém, e de repente virou um fenômeno nacional com a lambada, o jeito dele dançar. Trouxe assim, ajudou o Brasil a conhecer um pouco do que era a música regional do Norte e Nordeste.
1: Agora, o fato é que o que a gente percebeu na Continental é que a música de fronteira, a fronteira da América Latina, também entrava em regiões. Por exemplo, Belém foi altamente influenciado pela música da Colômbia, das fronteiras, a música
2: É,
1: das fronteiras.
2: Trinidad e Tobago.
1: As rádios invadiam o Brasil invadiu essas rádios, então isso meio fez com que a característica musical fosse multinacional, não fosse.
0: E antes desse estouro da lambada, da própria Warner, houve também um caso muito curioso, muito saboroso também, que foi a sua ida, Wilson, para a China, numa turnê que você produziu para a dupla Milionário José Rico. Conta como é que foi essa experiência.
1: Então, Milionário Zé Rico eram artistas da Continental Chanteclair. E numa troca de conteúdos artísticos, a China pede para o Brasil, Milionários é Rico, para fazer esse intercâmbio. E o Brasil pede para a China a Ópera de Pequim. A diferença. E,
0: Ao erudito e ao popular, né?
1: não, na verdade, a China, o povo chinês, na época, queria o Milionários é Rico.
2: Porque o filme Estrada da Vida, que conta a história deles, fez um sucesso muito grande na China.
1: Na troca de coisas culturais.
2: Entendeu? Virou um fenômeno. Esse fenômeno fez com que a China pedisse o Milionário Zé Rico para ir para lá, por causa do filme.
0: E aí você foi junto, Wilson.
1: Aí o Baiton disse: compre a passagem e leve o Milionário Zé Rico para a China. Tinha essa generosidade dele também. E foi uma experiência assim inusitada, porque eu não sabia de fato o que eu ia encontrar na China. Tinha uma visão da China como essa coisa meio continental, né? E chego na China, chegando no aeroporto da China, tinha uma comitiva para me receber. Eu cheguei um pouco antes do Milionários é Rico para preparar a excursão. E eu não imaginava o tamanho do sucesso do Milionários é Rico na China. Eu não imaginava e acho que ninguém imaginava. Já era estranho a China ter pedido o Milionários é Rico nesse intercâmbio. E o fato é que eles eram um absoluto sucesso. Eu acho que nós fizemos pelo menos 12 apresentações em espaços gigantescos, porque a China são milhões, não são milhares, né? E sempre lotados e com covers do Milionários é Rico. Nas primeiras fileiras tinham as duplas Milionários é Rico querendo a assinatura do Milionários é Rico, de fato, né? Isso foi uma outra experiência que mostra o poder da música, o poder de infiltração da música culturalmente.
0: E da arte brasileira, porque teve o filme e depois teve a música, né? E conta também um pouco, Wilson, sobre o dia que você se perdeu lá na China e graças à música se encontrou. Como é que foi isso?
1: Foi um atraso. Eles me convidaram para ver uma indústria fonográfica em Xangai. E eu me desgarrei da equipe e fui até Xangai, conheci e tal. E na volta, o voo que me levou atrasou. E a hora que eu cheguei, na China, o pessoal que tinha ido me esperar no aeroporto já tinha desistido, achando que o voo tinha sido transferido para o dia seguinte. Bom, eu não sabia falar uma palavra, não sabia como me referir a eles para poder encontrar onde eles estavam. Quer dizer, eu estava absolutamente perdido.
0: É importante a gente deixar claro que a gente está falando de 1982, né?
1: 82.
0: Um mundo sem internet, sem smartphones.
1: Nada. E eu, no desespero, comecei a cantar Estrada da Vida. Dois chineses bateram nas minhas costas e fizeram assim: vão levar, vão... e me levaram para o hotel que eles estavam.
0: Ou seja, cantar salvou sua vida, né?
1: Estrada da Vida, nessa longa Estrada da Vida, vou correndo e não posso parar, né? E eles identificaram que eu estava perdido na situação e eu fui me juntar ao grupo, né?
0: Encontrou
1: Dado o sucesso do
0: da
1: Milionários
0: música.
1: é Rico. E nos espaços eram isso, eram três ou quatro, cinco fileiras de covers do Milionários é Rico.
0: Que interessante. Bom, e aí a gente estava falando da Warner. Da Warner, depois vocês vão para a gravadora Atração, que é a gravadora atual de vocês, é isso?
1: Na verdade, a Atração veio um pouco no bojo da Continental. A gente começou a entender a música regional e a gravar a música regional um pouco antes. Sim, certo, Chico?
2: Certo. Vamos dizer assim, como no Lira, a gente chamou a atenção quando foi criada a Atração, que a ideia era uma gravadora regional que o Wilson tinha, chamou a atenção da Warner também.
1: Há que se notar também que nós estamos falando ainda do disco físico, do bolachão, da coisa que precisava de fábrica, um processo extremamente sofisticado de corte de acetato, de banhos de níquel para poder prensar discos. E muito caro, um processo industrial caro. Hoje nós estamos, graças a Deus, na internet. Então a gente produz conteúdo, sobe e apresenta esse conteúdo para o público.
2: E a atração, ela teve um sucesso mundial, não foi, Wilson?
1: É, Carrapicho.
2: Carrapicho.
1: Carrapicho.
2: Carrapicho era um grupo também do Norte que gravou uma música que virou sucesso mundial, até hoje.
1: Bate forte o tambor, eu quero tique-tique-tá.
0: Eu
1: E
0: lembro.
1: foi uma coisa para dança, né? Era extremamente dançante. E aí virou um. A música tem esses mistérios. De repente você. Da onde sai, a gente não sabe, mas que sai,
2: Sai,
1: sai,
2: sai.
1: né?
0: Vocês são os responsáveis de levar ritmos dançantes, como Chorando Se Foi, Bate Forte o Tambor, Tic-Tac,
1: É
0: para o país todo aí, né?
1: verdade. Verdade. Na verdade, tem aquela frase sempre que eu gosto, que não sou eu que me navego, quem me navega é o mar. E o Chico navega junto, então fica mais simples a navegação.
0: Essa dupla navegando juntos. Bom, para finalizar, a gente falou sobre o Lira, sobre a Continental, sobre a Warner, agora sobre a atração. E nesse mundo de internet, como você citou, que felizmente hoje é muito mais fácil do que na época do disco físico prensado, nesse mundo de internet, de streaming, que conselhos vocês dariam para esses novos artistas que de repente estão aí buscando sucesso, buscando se produzir? O que vocês poderiam dizer? Que, enfim, não tem o Lira, mas de repente tem outros espaços.
1: Não, hoje você produzindo o conteúdo musical, você veicula ele com mais facilidade. Você tem as redes digitais que espalham isso para o mundo. A gente, como tem na atração um conteúdo muito sui generis, né? A gente é um pouco a média de todas essas experiências. A gente consegue atingir números bastante significativos no mundo. Porque a gente há que se falar hoje que você chega no mundo, né? Alguém que está na, sei lá, na Ásia pode escutar conteúdos brasileiros pela internet.
2: E eu ouvi muito. A China, o Japão consome muito música sertaneja brasileira.
0: Interessante.
2: É um dos melhores mercados fora do Brasil para o sertanejo, é o
0: É o
2: Japão.
0: Japão.
1: E na atração nós temos, por exemplo, a gente tem sempre a loja de postagem, a primeira loja da gente, que é o Atração Divulga. Você entrando no Atração Divulga tem todo o conteúdo da empresa. E isso pode ser acessado gratuitamente. Você entrando na internet, você descobre. E a gente tem nessa loja, nessa primeira loja, cerca de 4 milhões de inscritos. Ou seja, quando a gente sobe uma música, 4 milhões de pessoas são avisadas. Novo conteúdo, atração fonográfica. Então, hoje, o mercado dentro da internet é mais, digamos, fluido. A gente consegue atingir grandes mercados através da competência criativa brasileira.
2: E assim, eu acho que o stream, toda essa revolução, democratizou para o artista a chance dele ser visto. Porque hoje você sobe lá no YouTube, se você fez um vídeo, mesmo que seja caseiro, ou se você produziu uma música, você põe nos streams, Spotify, Deezer e outros, coisa que você não tinha naquela época,
1: Você
2: né?
1: dependia de um processo industrial sofisticado e caro.
2: Nem todo mundo conseguia fabricar um disco naquela época, né? Hoje em dia é muito mais fácil para um artista que está começando, que teve uma ideia e colocou lá. É tudo questão de insistir. Às vezes a primeira música não acontece, você põe a segunda, põe a terceira, mas você tem espaço para fazer isso, né? Eu acho que hoje é muito mais democrático o campo cultural nos streams do que na época que não tinha isso, que era ter que fazer um CD ou ter que fazer um vinil.
0: Gente, muitíssimo obrigado por esse papo incrível, recheado de histórias saborosíssimas. Muito obrigado mesmo por estarem aqui, por terem aceitado o nosso convite. Foi um prazer recebê-lo.
1: Prazer foi todo
0: Wilson Souto
1: nosso.
0: Júnior, Chico Pardal,
2: Obrigado.
0: muito obrigado. É isso, pessoal. O Diversão em Arte de hoje fica por aqui. Até a semana que vem. Tchau, tchau.

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0: Atenção, atenção, estação de bombeiros Vila Mariana. 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
1: Neste programa, nós vamos conhecer mais a rotina do Corpo de Bombeiros e a importância do treinamento em caso de alguma ocorrência.
0: Corpo de Bombeiros é uma instituição militar, então a gente segue a hierarquia e disciplina na instituição. A gente tem uma rotina a ser seguida durante a passagem de serviço. A gente tem o hasteamento da bandeira do Brasil e da bandeira de São Paulo. Na telegrafia de todo posto de bombeiro tem um quadro com os nós do dia. Além de fazer o treinamento dos nós do dia, cada bombeiro ele utiliza um cabo da vida, que é de 6 metros mais ou menos de comprimento, né? Então esse cabo da vida ele auxilia bastante no atendimento de ocorrências. Principalmente nas ocorrências de altura, em ocorrências de amarração de macacês. Também nós temos as cordas, que são de uma metragem maior, de 50, 100, 80 metros, que tem nos nossos caminhões de incêndio e nas nossas viaturas de deslocamento rápido, que é a viatura do oficial de área, por exemplo.
2: Ocorrência para o trem de socorro.
0: Toda ocorrência, o pessoal tem que se deslocar rapidamente para a viatura. Colocar o seu EPI, se é incêndio, tem um EPI específico. Embarca na viatura e a gente desloca para o local da ocorrência, tentando chegar o mais rápido possível. Aqui, a estação da Vila Mariana, ela tem o nosso caminhão de incêndio, é um caminhão que tem diversos materiais operacionais. Todos os materiais eles devem ser rigorosamente conferidos. Em relação às mangueiras de incêndio, elas têm que estar íntegras, sem vazamentos, porque se chegar na ocorrência, a gente vai ter que fazer a troca, a substituição. E o Corpo de Bombeiros, a gente atende as ocorrências baseadas em tempo-resposta. Quanto mais rápido, maior a chance de sobrevida da pessoa que está sendo atendida lá. A unidade de resgate, ela atende ocorrências mais rápidas. O incêndio vem em segundo lugar. Só que o incêndio são ocorrências mais demoradas, ocorrências mais trabalhosas, né? Então envolve mais esforço físico dos nossos bombeiros. Subir 18 andares, 20 andares, né? Então tem diversos materiais operacionais, entendeu? Ocorrências de incêndio, salvamento à altura, né? Ocorrências de árvore. Nós temos ali a viatura do comando de área, que é um oficial de área por dia que trabalha nela, ou seja, é uma viatura rápida. Chegada rápida. Então ele vai atender as ocorrências de maior complexidade, como incêndios em residências e edifícios, né? Ocorrências que envolvem viaturas aéreas, devido ao risco, né, de acidentes, e outras ocorrências como salvamento veicular, ocorrências de altura e assim por diante. Ali nós temos também a viatura da USA, né? Então nós temos dois enfermeiros, ou um enfermeiro e um médico, que geralmente elas atendem ocorrências de parada cardiorrespiratória, acidente de trânsito, ou seja, é uma viatura rápida. Deu ocorrência, a gente sai, independentemente do que nós estejamos fazendo. Se a gente está treinando, então, fisicamente, então a gente para de treinar e a gente vai atender a ocorrência. Então, nossa atividade fim, nossa prioridade é atender a ocorrência da melhor forma possível.
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No próximo bloco, vamos conhecer mais sobre o exercício de evacuação. Um trabalho em conjunto da CIPA, do Corpo de Bombeiros, da Polícia Militar e de todos presentes aqui na Lesp.

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0: Esse exercício de evacuação da Assembleia Legislativa, ele tem um objetivo muito importante, né? O objetivo é, primeiro, exercitar esse cuidado, aprimorar as questões de segurança da Assembleia Legislativa, com o envolvimento de participantes, de colaboradores, dos brigadistas, da Polícia Militar, do Corpo de Bombeiro, de usuários, de servidores, todos eles envolvidos, né, com o objetivo de a gente aprimorar o exercício de saída da Casa Legislativa, né, o escoamento total da Assembleia Legislativa diante de situações críticas de emergência.
1: Primeiramente, a gente pensou nesse lado para que as pessoas entendam a importância da brigada. Então, a gente pensou o simulado dele ser fácil, não ser um simulado muito complexo. A gente tem comunicado pela casa para não atrapalhar os setores e também para engajar o pessoal para entender a importância. Com esse simulado, a gente espera que os brigadistas entendam como é o procedimento que tem que ser feito numa situação de emergência e onde é o nosso ponto de encontro caso porventura um prédio sofra algum incêndio. Então, como a gente deve proceder? Utilizando as escadas, evitando elevadores e sempre mantendo a calma.
0: Que é performando o teste de rádio. Nós vamos testar várias coisas. Primeiro, a conduta dos brigadistas, no sentido de saber orientar todos os usuários da casa, todos os participantes da Casa Legislativa, todos os deputados que estiverem aqui na casa, para que saibam a conduta correta no sentido de evacuar, de esvaziar a casa, os pontos de encontro, as orientações, no sentido de que a gente tenha a segurança aprimorada.
2: A casa é uma casa que tem vários andares, ela é muito grande, né? Então, sim, existe uma preocupação muito maior pela quantidade de pessoas, né, que estão envolvidas nesse cenário aqui. Então, por isso que precisa ser treinado, para que isso saia com a máxima proteção das vidas e da integridade física de todos, não é?
1: O prédio ficou muito tempo sem ter um simulado e isso acabou ocorrendo que vários servidores depois vieram posterior aos últimos simulados e acaba que muitas pessoas não têm conhecimento da brigada. Então é muito importante que esse treinamento seja algo mais pedagógico, seja mais fácil para que os servidores entendam e compreendam a importância da brigada de incêndio.
3: Conversando com o pessoal mais antigo, que trabalha aqui há algum tempo, né, a gente não teve informação de um exercício como esse recente, né, um exercício de evacuação. Um simulado de evacuação. Então, o prédio aqui, o Palácio 9 de Julho, é seguro. Ele tem a VCB, que é a licença emitida pelo Corpo de Bombeiros, e isso garante que as medidas de segurança contra incêndio ativas e passivas estão em funcionamento. Mas isso não basta, né? Tem que ter o comportamento humano. Então, numa situação de emergência, sendo uma ocorrência de polícia ou de bombeiro, a gente tem que saber como se comportar. Então, esse exercício é para treinar as pessoas como se portar numa emergência, num sinistro, num incêndio, por exemplo.
1: A primeira coisa que a gente pede é que tenha calma, né? Agir com calma. É fundamental conhecer que aqui existem brigadistas, além do corpo de bombeiros estar presente dentro da Assembleia, existe um corpo de brigadistas, né? Que é um elo formado com o corpo de bombeiros. Então a primeira resposta muitas vezes é do brigadista. Esse dia é importante para destacar isso. Que tem um brigadista preparado para dar o primeiro atendimento nesse princípio de incêndio, mesmo tendo o corpo de bombeiros estando aqui presente no dia de hoje. Então, seguir calmamente, seguir as rotas de fuga, toda a casa é sinalizada por sinalizações que vão te indicar para um ponto de encontro. Ao descer uma escada, descer pelo lado direito, calmamente, em ordem, sem atropelo.
4: Deu para descer tranquilamente as escadas, eu desço devagar. Mas deu para vir, né? Só tinha um acúmulo de gente aqui mesmo na passagem para a gente vir aqui para fora.
3: Exercícios como esse são de extrema importância para que a pessoa que vai orientar os frequentadores também mantenha a calma e consiga desenvolver as suas ações, indicando, né, ou auxiliando até o ponto de encontro.
1: Então ele explicou para os líderes de pavimento o que eles devem fazer, ou para os brigadistas PCDs e para os brigadistas de evacuação e brigadistas de combate, quais são as funções deles.
3: Tem o brigadista de evacuação. Esse brigadista vai apontar para onde as pessoas vão percorrer por dentro da Lespa até ir até o ponto de encontro. Tem o brigadista que vai auxiliar o pessoal que tem necessidade especial. O brigadista de combate, que vai combater um princípio de incêndio se houver. E o brigadista de atendimento pré-hospitalar. Se alguém passando mal, quem vai dar os primeiros atendimentos para essa pessoa?
4: Os brigadistas, né, que estavam no corredor, Eles foram apontando para a gente para onde ir, para onde ir, vai pela escada. Teve um rapaz que estava com uma moça de cadeira de rodas. Ele até passou pela gente e falou, tem que ir por ali.
5: Olha, eu estou aqui há muitos anos, foi a primeira vez que eu vi esse treinamento. Eu achei muito interessante, viu? Porque chega na hora, ninguém sabe o que tem que fazer, né? Mas eu achei que valeu a pena, achei que foi muito interessante, eu gostei.
2: A Assembleia, por meio da sua assessoria militar, nós apoiamos esse exercício que traz um pouco de realidade em um incidente crítico que pode acontecer dentro da casa, né? Proteção dos deputados e de toda as pessoas que transitam aqui no maior parlamento da América Latina, não é? E através disso daí, nós vamos buscando um diagnóstico, né, das falhas, dos acertos, do que pode melhorar, para a gente ter uma assertividade maior em uma situação real, não é?
0: Nós temos condições de aprimorar os nossos métodos e os nossos procedimentos. Para os brigadistas, é importantíssimo a realização desse exercício, porque é um exercício de colaboração, de cooperação. Eles são treinados constantemente para esse método e esse exercício. E para os policiais militares e corpos de bombeiros, também são testadas uma série de variáveis. Por exemplo, para o corpo de bombeiros, o tempo de resposta nessa atuação diante de um incidente crítico, de uma emergência na casa, para o corpo de bombeiros é muito importante a gente testar o tempo de resposta. E para os brigadistas, para os policiais militares, essa coordenação do esvaziamento da casa. Então nós veremos o tempo de esvaziamento, se as rotas que estão sendo consideradas são as rotas corretas, se o ponto de encontro que nós estamos marcando é o ponto de encontro mais adequado, além de toda a coordenação que esses brigadistas que são servidores, são funcionários da casa, há muito tempo treinam. Então nós vamos, numa situação prática, colocá-los aí nesse exercício, né, para a gente poder ter as respostas adequadas e aprimorar os nossos procedimentos.
4: O pessoal já tinha explicado para a gente como sair, né, para deixar as coisas, não se preocupar em pegar.
0: Estamos tentando cada vez mais provocar a sensação para todos os servidores, todos os colaboradores, todos os usuários da casa, de uma ideia que para a gente é muito relevante. Estamos tentando fazer que as pessoas entendam como é importante assimilar a ideia da cultura de segurança.
3: Todos os equipamentos, tanto as proteções ativas como as passivas, elas estão em conformidade com as normas do Corpo de Bombeiro. Isso é em decorrência do AVCB. Então aqui a gente tem medidas passivas, como escadas protegidas, ativas como hidrantes, extintores, e isso está tudo em ordem, tudo conforme a norma estabelece, inclusive com a emissão de uma licença do Corpo de Bombeiros, que é o AVCB. Então isso já está garantido.
1: O projeto de incêndio já tem isso pressuposto, né? Então a casa toda é sinalizada. Ela está indicando para a rota de emergência, para as escadas pressurizadas, ou melhor, as escadas enclausuradas, né? Então você tem uma porta corta-fogo ali, que é muito bem diferente de uma porta comum ou de uma escada comum. Então as nossas portas aqui estão pintadas de vermelho. Então as setas estão no caminho. E essa escada, ela vai direcionar lá para o mezanino, para o monumental, é onde é o ponto de encontro. Então, lá no ponto de encontro, as pessoas se reúnem para fazer a contagem, as demais orientações, enfim.
0: Um prédio como esse, ele tem uma série de características. E para isso, quem participa do exercício, sejam os colaboradores, sejam os servidores, sejam os deputados, policiais militares e os brigadistas, precisam levar em consideração também todos esses elementos que caracterizam o nosso Palácio 9 de Julho. Por isso que é um exercício muito relevante, onde nós vamos testar essa capacidade dos brigadistas, né, de fazer a orientação adequada, de fazer o escoamento adequado da casa, e também levando em consideração todas as questões da arquitetura, né, dos aspectos arquitetônicos da casa, para preservar prioritariamente vida, mas também patrimônio.
3: O objetivo principal é fomentar a cultura prevencionista, é deixar claro para todos os funcionários, ocupantes, a importância do simulado, é buscar o engajamento para que todos saibam a importância e saibam o que fazer no momento de sinistro.
0: Nós pretendemos, durante o ano de 2026, fazer alguns simulados de grande relevância. Então nós vamos fazer um novo simulado de evacuação da Assembleia Legislativa.
3: E aí é adicionar complexidade em simulados de evacuação. Evacuações parciais, envolver parlamentares, não divulgar nem dia, nem horário específico, né, para que as pessoas consigam atuar de forma mais intuitiva ainda, né?
0: Mas o que eu gostaria de reforçar, que esses simulados são apenas uma demonstração da capacidade de resposta, da articulação e da coordenação, seja da Polícia Militar, seja de brigadistas, seja do Corpo de Bombeiros, mas, de fato, todo esse efetivo está treinado, capacitado para agir em todas essas circunstâncias. Nós aprimoramos muito o nível de treinamento, o nível de prontidão e de capacidade de todos os integrantes da assessoria policial militar. E esses policiais militares todos são treinados todos os finais de semana, todos os dias de semana têm alguns elementos de treinamento, algumas informações, com uma grande capacidade de resposta, e é isso que a gente tem que oferecer para todos os usuários, para todos os deputados, né? Para todos os colaboradores da casa, é que saibam que tem na nossa assessoria, que tem na nossa casa legislativa, tanto colaboradores como os brigadistas, tanto policiais militares, com uma grande capacidade de prevenção e resposta para desastres, para situações críticas e para problemas de segurança pública também.

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10: A gente tem a tendência a se adaptar muito bem à conveniência da tecnologia. Então, assim, não sei você, mas se o Uber demora mais de 3 minutos, eu já fico nervosa hoje. Hoje o meu demorou 4. Eu fiquei meio, podia ter sido melhor, né?
11: Yeah.
10: A gente tem esperado essa mesma conveniência das relações.
11: E parece que a gente está perdendo a capacidade até de raciocinar, porque, por exemplo, um Uber, 2, 3 minutos no trânsito, é pouco, né?
10: É pouquíssimo.
11: E a gente está perdendo essa capacidade. Como que o carro vai chegar em 3, 4 minutos? Então a gente
10: está. Aqui na porta da minha casa. É pouquíssimo. E isso já é grave por si só. Mas, assim, porque é uma perda de paciência, de tolerância. Sim. Com a vida, com a realidade. Mas mais grave ainda é justamente isso. Eu estou horas do meu dia vendo conteúdo hiperpersonalizado para mim que concorda com o que eu digo, que reitera os meus vieses, que dá anabolizantes para o. Para os meus vieses e até para o meu fanatismo, porque todo mundo tem um fanáticozinho dentro de si. A gente só não gosta de olhar para ele. A gente vê muito bem os fanáticos nos outros, né? Na gente é mais difícil. Mas todo mundo tem um lado inflexível, um lado intolerante. A gente fica horas por dia alimentando esse fanático. E aí, assim, imagina o nível de tolerância agora para conversar. Com aquele que pensa um pouco diferente de você. Eu não estou falando de extremos. E é aquilo, assim, aquilo que a gente estava falando até um pouco antes de começar a gravar, né? As pessoas estão terceirizando a cognição, lendo muito menos, com muito menos paciência para a complexidade, para a escuta, né? Então, assim, tudo resumido a hashtags. Então, hashtag isso, hashtag aquilo. Às vezes, problemas sociais enormes, difíceis, que não são resumíveis a marcas, a labels, a hashtags. Então, assim, mas a gente está perdendo a capacidade de conversar profundamente, de escutar um pouco mais, de ir até a página 2.

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pergunta pra te fazer. Já tomou um cafezinho hoje? Mas você sabe de onde ele veio? Sabe se ele é especial, café de chão? Se é o comum do mercado? Mas olha, eu vou te dizer, até o que tem no mercado tem origem, viu? E a gente veio aqui até Espírito Santo do Pinhal. Inclusive, identidade geográfica pro café produzido por aqui pela sua qualidade. E a gente vai conhecer um pouquinho dos bastidores, dos segredos dessa produção que é tão importante para o estado de São Paulo. E olha, como tudo isso incita, inclusive, o turismo por aqui. Também região da Serra da Mantiqueira, pertinho de Minas, República do Café com Leite, tem tudo a ver. Vamos comigo? Vamos lá! Música.

0: Andréia, vamos começar entendendo um pouquinho a história do café aqui em Espírito Santo do Pinhal, né? Porque a gente sabe que tem uma herança, né, para muita gente, no sentido de proteção, até você falou.
1: Sim, a nossa história em Pinhal é o café, né? Então, assim, toda a nossa formação histórica, cultural e de mercado mesmo, a gente deve graças ao café, né? O café foi fundamental para o crescimento de Pinhal, de São Paulo, do Brasil.

0: Falo que graças a essas heranças do café, aqui em Pinhal a gente consegue ter uma vida cultural ativa, né? Porque a gente tem esses equipamentos culturais que facilitam a vida. Então, todo tipo de apresentação que a gente quiser trazer, a gente tem estrutura para receber, né? A nossa igreja matriz é linda, fantástica. A cúpula traseira foi feita no modelo da de Florença, do Duomo, né, na Itália. Então, toda essa estrutura e essa história é graças ao café,
1: Tudo
0: né?
1: começa no café.
0: Tudo começa com o café. Então, todo o nosso patrimônio histórico, os prédios, as construções que a gente tem em Pinhal, que é um grande diferencial, né, da nossa cidade, que é a conservação do patrimônio material e imaterial, né, que foi também herança do café.
1: E André, você também é agrônoma, né? Então,
0: Sim.
1: por que Espírito Santo do Pinhal tem vantagens quando a gente fala do cultivo do café?
0: Bom, a gente está numa região, né? Nós estamos localizados numa região produtora de cafés especiais, né? Em razão do solo, o clima, né? É solo, altitude. Pinhal está entre 800 e 1.350 metros de altitude, né? A nossa amplitude térmica, que são dias quentes. Nossa somatória de fatores, né? O nosso terroir, que propicia a produção de cafés especiais. Então, aqui em Pinhal, a nossa produção é do café arábica, né? E um grande diferencial nessa questão. Então, a gente tem em Pinhal a indicação geográfica do café, tá? Que reconhece a origem do produto, né? Então, hoje são 24 IGs, indicações geográficas de café no Brasil todo. Sete delas estão em São Paulo, né? E uma delas é a região de Pinhal, tá? Então é concedida pelo INPI, que reconhece, né, toda essa tradição e qualidade do produto da nossa região. Então
1: E
0: é a
1: aqui?
0: IG, Indicação Geográfica Região de Pinhal.
1: E aqui do ladinho de Minas, né?
0: Do ladinho de Minas, nós
1: E
0: estamos bem na divisa,
1: aí a
0: pé
1: República
0: da
1: do Café
0: Serra do
1: com Leite
0: Mastruz.
1: está feita, né? A gente tem aqui os dois estados que já são conhecidos justamente por isso. E aí a gente tem justamente essa junção. A gente está bem na divisa, Serra da Mantiqueira, e tem, né, esse traço histórico muito forte, né?
0: Sem dúvida, é uma tradição mesmo, né? E Pinhal, ele é considerado o maior cluster de café do mundo. Ou seja, não tem nenhuma outra cidade no mundo que tem tanta produtiva como a gente tem aqui em Pinhal. Então, nós somos em torno de 950 produtores de café. Nós temos vários exportadores, corretoras, armazéns gerais, cooperativas, torrefações, indústrias de máquinas para café, que Pinhal é referência mundial, né? E indústria de torrefação, equipamentos para torrefação. Pinhal exporta, a gente exporta para em torno de 120 países. Então, se a gente pensar que somos em 190 países no mundo, a gente exporta para 120, então exporta para o mundo todo,
1: Com
0: né?
1: certeza.
0: Então, para ter uma noção do que isso significa, cada 10 xícaras de café tomadas no mundo, 8 passam por pelo menos uma máquina de pinhal. Então, 80% do café tomado no mundo passa por uma máquina de pinhal. Que eu falo que é muito legal porque é tecnologia pinhalense, indústria pinhalense. Ou seja, tecnologia e indústria de São Paulo, tecnologia e indústria brasileira para uma coisa tão importante no mundo que é o café.
1: E aqui a gente falou um pouquinho da identidade geográfica, mas eu acho que esse é um ponto bem importante para a gente citar, que identidade geográfica é uma coisa relativamente nova aqui para a gente no Brasil, né?
0: Sim.
1: E aqui a gente já tem essa identificação do café da região de Pinhal, né?
0: Sim, sem dúvida é assim, saímos na frente, né? Então, depois de Pinhal, várias outras IGs foram concedidas, mas realmente é um grande diferencial no nosso município.
1: E o que que muda a partir do recebimento desse reconhecimento de identidade geográfica?
0: Bom, ela vai caracterizar a qualidade do produto. Né? Então, a gente está numa região, como eu disse, com esse terroir propício à produção de cafés finos, né? A questão da

0: altitude, né? A gente sabe que o café arábica ele tem que ser produzido acima de 800 metros de altitude, né? E a nossa região está entre 800 e 1.350 metros. Então, assim, uma somatória de fatores que favorece a produção dos cafés especiais, né? Então, você ter esse selo de origem, você sabe que produto você está comprando, né? E da região que ele é produzido, com todas as características especiais.
1: E aqui a gente tá pertinho já de um pé de café.
0: Isso.
1: E aqui tem essa especificação já, né? O café
0: Olha lá.
1: especial, então, tem que ser colhido assim.
0: Exatamente. Então aqui a gente está com a produção, a gente tem algumas fases de maturação, né? O cereja, que é esse café vermelhinho, que o café é uma fruta. Então, quando ele está no pico de maturação, que é o cereja, que é o vermelho, ele tem a concentração de açúcar, né? Então, se a gente for provar, né, ele vai ter um caldinho, né? E ele é doce, né? Todo mundo acha que tem gosto de café, mas ele é doce. Então, quando a gente colhe o café nessa fase, né, que é o cereja, o reflexo que ele dá na xícara é um café com uma doçura natural que a gente não precisa adoçar, né?
1: Eu provei aqui nos bastidores, é super docinho. Não tem uma fruta que se assemelhe muito, né? Na minha
0: Não.
1: opinião. Eu acho que o café, a fruta do café tem gosto de fruta de café.
0: É único.
1: É o único.
0: É único.
1: E aqui a gente vai ter também outras, não sei se a gente pode chamar de variedade, né? Mas a gente pode falar que, aliás, nesse caso, sim, variedade. Aqui a gente está falando do fruto que fica vermelho,
0: Do
1: mas a gente tem o
0: catuaí
1: amarelo.
0: vermelho. Isso, esse aqui é o catuaí vermelho. Aí a gente vai ter o catuaí amarelo, que no pico de maturação, né, ele vai ficar amarelo.
1: E aí sim, falando de outras qualidades de café, também cafés muito bons, mas aí não é especial, que tem também o café que seca no pé, né?
0: Aí o café especial é uma somatória de cuidados, né, que vai desde o manejo da lavoura no pós-colheita. Então, o primeiro cuidado é a gente colher o cereja, né? E aí, como a gente espera que a maior parte chegue no ponto de cereja, os mais adiantados, né, os grãos mais adiantados começam a secar e cair no chão. Então, esse café que cai no chão não vai ser mais café especial, vai ser um café de chão, de varrição, que a gente fala, né? E aí, por conta disso, o segundo cuidado é a gente colher no pano. Então, a gente coloca um pano embaixo, a gente vai ver nas filmagens, né? Que coloca o pano embaixo para derriçar o café, para a gente jogar o café no pano que vai separar daquele café que está no chão.
1: E aí, para fazer toda essa colheita, para garantir a qualidade desse café, precisa ter segurança. E aí, pelo que você estava me falando, a questão dos equipamentos de proteção individual começaram na colheita do café, é isso?
0: Assim, o nosso roteiro, né, chama do Genoma Xícara, que é para a gente conhecer todo o caminho que o café percorre até chegar à xícara, né? Então, o genoma é a parte genética, que é o desenvolvimento de novas variedades de café mais produtivos, resistentes a certas pragas e doenças, que é um trabalho feito pelos institutos de pesquisa. O IAC, Instituto Agronômico de Campinas, é um deles. Ele foi criado para fazer pesquisa para café. Ele foi criado por Dom Pedro II, né? Então, antes era Instituto Imperial Agronômico de Campinas. Deixou de ser imperial, começou também a trabalhar com outras culturas, mas eles têm um banco genético do café lá que é fantástico, né? As duas variedades mais plantadas no Brasil e em alguns países são de lá, que é o Mundo Novo e o Catuaí, né? Então é um trabalho de pesquisa do estado de São Paulo, que é referência, né? Então, junto com outros institutos de pesquisa, Brasil faz um trabalho fantástico, né? O estado de São Paulo faz um trabalho fantástico. E aí a gente conta toda essa história, né? E quando a gente chega na lavoura, esse resgate histórico também é a gente entender que quem está aqui, quem colhe o café, que faz toda uma diferença, né? A gente aqui também, o Brasil em si, foi muito forte na imigração italiana, né? Que os italianos vieram para trabalhar na lavoura de café. E eu falo que eles são os precursores do EPI, né? Equipamento de proteção individual. Então, quando vem fazer a colheita, né? É, com o que tem em casa, uma blusa ou um lenço, eles vão se proteger, né? Hoje acha pronto para comprar, mas copiado daqui. Então, vai proteger ouvido, né? Pescoço. Aí a gente vai usar o chapéu, né? Para proteger do sol. A blusa de manga comprida, abotoada, né? Até em cima, que é para a gente se proteger. E antigamente, as mulheres não podiam usar calça. Então, obrigatoriamente, tinha que colocar saia.
1: Sim.
0: Então, a roupa usual das mulheres era a saia.
1: A saia.
0: Né? Só que aí, colocava a calça embaixo para proteger a perna. Então, ficava assim, muito chique. Tudo combinando, né? Mas essa é uma roupa cultural, né? Que é assim que as mulheres vinham vestidas, né? Então, assim, a gente vê com as pessoas que vêm fazer o roteiro, os turistas, que esse é uma sensação, uma vivência emocional, né? Porque as pessoas lembram, ah, estou vendo minha mãe vestida, estou vendo minha avó. Então, é um resgate emocional mesmo, né?
1: Minha avó se vestia exatamente assim também para trabalhar na lavoura.
0: Aí, tá
1: E eu acho
0: vendo?
1: que, e a lavoura, inclusive, quando a gente fala da mulher, né, é importante a gente pensar, porque a gente tem, né, essa questão da mulher que não trabalha, que se afasta para ficar só no lar, mas no campo, no ambiente rural, nunca foi assim, né? A
0: Muito
1: mulher
0: pelo
1: sempre fez
0: contrário.
1: parte desse trabalho e, inclusive,
0: Sempre.
1: protagonizou em diversos momentos.
0: Historicamente, né, isso aconteceu. Então, tem muita gente que fala, nasci embaixo do pé de café. É, literalmente, porque as mulheres iam grávidas trabalhar e muitas vezes as crianças nasciam embaixo do pé de café mesmo, né? Então, você tem toda a razão nessa colocação, né, que é muito simbólica,
1: Muito.
0: né? As mulheres sempre protagonizaram, assim, nas atividades diárias do café,
1: Sim.
0: né? E antes não usava luva, né? A mão ia ficando calejada, mas hoje a gente usa luva. Então, aqui para a finalização do look.
1: E quando a gente vê mesmo eles fazendo a peneira, né, que fala,
0: Abanar o café com a
1: abanando o
0: peneira.
1: café com a peneira,
0: É.
1: é importante, porque a gente vê que vai muito sedimento mesmo para cima de quem tá abanando, né?
0: É,
1: Então essa
0: sim.
1: proteção faz toda a diferença.
0: Faz toda a diferença. Então, isso aqui é um patrimônio imaterial, né, do café, que é essa herança cultural mesmo que a gente tem, né? E aí, aqui na lavoura, a gente vai ver o que é o café especial, né? A diferença no café especial e a diferença de um café barato que a gente compra aí no mercado, né? Por que que é barato? Por que que é caro? Porque faz toda a diferença nos tratos, na hora de colher, é tudo muito mais difícil e mais caro para a gente produzir o café especial, né? Muito mais trabalhoso. Então, a gente tem que colher o cereja, depois leva para o terreiro para fazer a secagem controlada, né? Não deixa o café tomar chuva, não deixa tomar sereno. Então, tudo isso aumenta significativamente o trabalho e o custo, né? Então, mas no fim você tem um produto de extrema qualidade na xícara.

0: Vamos
1: André,
0: abrir.
1: Me dá as coordenadas, então.
0: Abrir, pegar
1: a gente ponta, abre.
0: A gente põe no chão. E agora a gente vai colocar embaixo da planta. Tá. Então, esse pano, a gente usa um de cada lado da planta. Uhum. Fecha bem. É, entre eles, um pano encostado no outro.
1: Ah,
0: e aí a colheita a gente vai fechar a mão.
1: Vai puxando.
0: E vai puxando.
1: Não vou me arriscar muito por estar sem luva, mas a gente vai...
0: É, se você puxar o seco, você vai ver que ele é muito mais fácil de sair do que o cerejo.
1: É, o seco sai bem mais fácil.
0: É. Então, por isso, o cerejo, ele é mais difícil a gente colher cerejo.
1: Uhum.
0: Ele é mais difícil da gente tirar da planta e ele vai melando a mão, né?
1: Uhum.
0: Mela a mão, o pano. Então, é uma colheita muito mais trabalhosa do que colher assim.
1: Andréia, e a preocupação com praga? Como é que faz para mitigar esses riscos? A gente usa algumas formas de proteção para a planta, né?
0: Sim.
1: Uhum.
0: É, a gente... É, quando tiver a necessidade de proteger a planta, a gente vai buscar um produto que possa proteger a nossa lavoura.
1: Uhum.
0: Né? Então, não é um uso desenfreado, como às vezes se fala por aí,
1: uhum.
0: né? Até porque o produtor não acorda um dia e fala, ah, que vontade de pulverizar essa lavoura.
1: Até porque custa dinheiro.
0: Custa dinheiro e muito dinheiro,
1: uhum.
0: produtos caros, né? Além de ter que pôr EPI e
1: uhum.
0: sair com a bomba nas costas pulverizando.
1: Uhum.
0: Então, quando realmente precisar, a gente tem que usar,
1: uhum.
0: né? Eu falo que é como usar um antibiótico. A gente não usa indiscriminadamente, mas em algum momento você precisa usar.
1: Uhum.
0: Então, é feito o controle das pragas.
1: Até porque ninguém quer ficar sem café.
0: Ninguém quer ficar sem café, nem sem a produção, nem sem o teu produto de...
1: Eu mesma,
0: né?
1: Como eu sempre digo, eu sou só 10% água, os outros 60% é café. E aí, o restante das coisas que tem no corpo, que eu não sou bióloga, eu já não sei dizer. Mas, já que a gente deveria ser 70% água, o meu é só 10%. O resto é tudo café.
0: Muito bem. E aí, quando cai no pano, aí a gente recolhe a abana para tirar a folha, porque ele vai enchendo de folha.
1: Sim.
0: Né? E, então, essa colheita é a manual. A semi-mecanizada, você usa a maquininha, né, para derriçar o café.
1: Uhum.
0: E a 100% mecanizada, ela faz tudo sozinha. Então, a gente
1: uhum.
0: não precisa de pano, não precisa de gente. É uma
1: máquina
0: enorme, ela tem quase 4 metros de altura. Ela é um U invertido.
1: Uhum.
0: Né? Então, ela passa em cima da linha do café. Ela tem duas coisas, igual lavar rápido, com os dedinhos.
1: Uhum.
0: Que passa, né? Eu sou a planta de café. Ela passa chacoalhando. Aí o café cai numa esteira que tem embaixo. Tem um sistema de ventilação que tira a folha
1: Uhum.
0: e aí já manda para o depósito da própria máquina.
1: Uhum. Direto para torrefação.
0: É, então, não, direto para o depósito da máquina. E
1: Ah, sim.
0: daqui vai para o terreiro da mesma forma
1: Aham,
0: e
1: uhum, para
0: o
1: secar
0: trâmite
1: e...
0: é o mesmo.
1: Uhum. Entendi.
0: Tá? Vamos
1: Isso.
0: recolher?
1: Vamos lá.
0: A gente vai pôr aqui na primeira. E aí aqui é esse trabalho de abanar o café. Que é o que a estátua do colhedor estava fazendo,
1: uhum.
0: que é abanar o café.

0: E André, a gente sabe que ao longo dos anos a qualidade do café também foi mudando, né? Então o café que a gente costumava ter acesso era muito mais puro, muito mais especial, muito mais próximo do especial do que a gente vê hoje nas prateleiras do mercado, né? E que acaba sendo uma opção até porque é mais acessível, é um valor mais próximo do que as pessoas podem pagar. Mas aí a gente tem esse ponto, né? Que ao longo do tempo, já que a gente está falando da questão histórica, isso tudo foi mudando justamente pela dificuldade que é a colheita desse café mais especial, no sentido de garantir a longevidade dele na qualidade, né?
1: A questão também é que, assim, quando um café é muito barato, né, tu desconfie, porque não existe milagre, né? Quer dizer, você tem um custo mínimo para produzir o café, aí você vai achar um produto mais barato ainda do que ele custa, a gente tem que repensar, né? Então, é importante a gente pensar que é melhor você tomar menos café, mas tomar um café de extrema qualidade. Você vai fazer o que você consome, não vai dar café pro ralo da pia tomar, né? Não vai descartar o café. Todo dia a gente acaba jogando café fora. E quando a gente fala do café especial, ele custa mais caro. Você faz a dose, né, que você vai tomar e não desperdiça, não joga café caro, até porque dá muito trabalho. Então é do genoma xícara, porque a gente entende quantas pessoas participaram de todo esse caminho, quanta coisa aconteceu em todo esse caminho para o café chegar na xícara. Então a gente toma uma xícara de café, uma outra visão do que tem ali dentro, né? Do que quanto a gente trabalhou, quanta coisa aconteceu para você ter um café de qualidade, né? E eu sempre falo que o brasileiro ele tem direito de tomar café bom, né? Porque o Brasil é o maior produtor de café do mundo, né? Disparado. Então, a gente tem que se apropriar dessa história, se apropriar desses conhecimentos, saber o que, que a gente está tomando, né? E realmente ter orgulho disso tudo.
0: É, porque muita gente, como você estava falando, começa lá na pesquisa do desenvolvimento do café e vai até aquela pessoa do caminhão que está levando a saca de café para dentro do mercado ou para dentro de uma cafeteria que você vai consumir, né?
1: As pessoas trabalhando na lavoura, quando acaba a colheita, vai para o terreiro para ele ser lavado e entrar no processo da secagem, né? Então, são mais vários dias no terreiro, rodando café todos os dias, em pleno sol, né? Muita gente envolvida e com todos esses cuidados para a gente realmente obter um café especial.
0: Ah, e é importante a gente falar também, a gente estava falando dos tipos de colheita ali atrás, né? E para o café especial mesmo, ele tem que ser colhido à mão, né?
1: Não necessariamente. Ele pode ser colhido de várias formas, né? No Brasil, a gente faz uma colheita única, passa colhendo tudo que tem no pé, mas aí a gente vai separar no pós-colheita, né, o cerejo do verde e do seco, graças aos maquinários, inclusive desenvolvidos aqui em Pinhal, que a gente consegue chegar no café cereja, né, separando no pós-colheita. Isso facilita muito a vida, porque a colheita seletiva, que é aquela que a pessoa vem e pega grãozinho por grãozinho, uma colheita a dedo, ela é muito cara, né? E ela é feita em outros países onde a mão de obra é muito barata. No Brasil, a mão de obra é muito cara, né? Os colhedores, os trabalhadores são muito bem remunerados, né? E o que encarece o produto. E então, por isso, a gente faz essa colheita única, que ela pode ser manual, né? No café manual, a gente fecha a mão e puxa, né? A gente pode fazer um pouquinho aqui.
0: Quer que eu segure?
1: Pra ver. Então, a gente fecha a mão e puxa, tá? Então, essa colheita é a colheita manual, tá? Aí a semi-mecanizada, eles vão usar uma maquininha para fazer a derriça, a semi-mecanizada, e a 100% mecanizada é a máquina que faz tudo sozinha. Então a 100% mecanizada, ela vai baratear bastante essa etapa da colheita, que é a mais onerosa mesmo, né?
0: Né? E
1: Que
0: aqui a
1: custa
0: gente
1: mais.
0: tem as três variedades, né? É
1: As
0: o
1: três
0: verde,
1: fases de
0: as três fases,
1: maturação.
0: né?
1: Isso.
0: Verde, cereja e ele já
1: Seco.
0: seco. São as três fases. E aí, a gente sabe que o seco ele vai se tornar um café bom também, né? Nesse sentido, mas não chega a ser um café especial. E o verde, o que que a gente faz com ele?
1: O verde ele vai virar café também, né? De nada se perde, tudo se transforma, mas o café com uma qualidade inferior, né?
0: Ele é um pouco mais ácido.
1: É, então assim, para a gente começar a colheita, como que nos interessa é o cereja, a gente espera que pelo menos 80% dos grãos esteja no ponto de cereja e aí vai ter um pouco do seco e o mínimo possível de verde. Isso para a gente garantir a qualidade do café.
0: É o café paulista. Bom, aqui a gente tem então todas as fases do café, mas é claro que a gente te mostra ainda ao longo desse programa como é que esse café sai daqui da colheita, como ele é torrado e como ele vai chegar até a sua cafeteria, até o mercado ou até as mãos aí de quem vai te servir aquela xícara do cafezinho. E também a gente te mostra um café que recebe o café daqui, mas também muitas outras coisas para você apreciar. E olha, tem muita coisa, viu? A gente vai juntar aqui um Me Leva para o Campo, te mostrar tudo que a gente tem para oferecer aqui na região do Espírito Santo do Pinhal e o café com identidade geográfica. Tudo isso
1: Sim.
0: nos próximos blocos. A gente volta já. No programa desta semana, recebemos a primeira mulher a assumir cargos de gestão em toda a história centenária da Politécnica. Pesquisadora, professora e gestora pioneira, consolidou a sua trajetória que une produção acadêmica de impacto, liderança institucional e engajamento social. Aqui comigo, a vice-reitora da Universidade de São Paulo, Liede Bernucci. 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

0: continua mostrando a produção de café aqui em Espírito Santo do Pinhal. Eu continuo aqui com a Andréia, que está me mostrando agora um outro processo, né? Depois que o café sai lá da lavoura, sai do pé, ele vem para cá.
1: Isso, a gente vem aqui, que é uma estrutura de pós-colheita, né? O café ele vai ser lavado e esparramado no terreiro para começar o processo de secagem. Né? E aí, enquanto ele está no terreiro, a gente vai rodar o café, que literalmente passar o rodo, né? Então, esse é o rodo, e a gente passa o rodo para virar o grão, para rodar o grão, para que ele pegue sol de todos os lados e seque de uma forma homogênea.
0: E aí, essa rodagem do café tem que ser feita de quanto em quanto tempo?
1: No café especial, a gente vai rodar de meia em meia hora. É que isso para o café não pegar uma alta temperatura, porque na verdade a gente quer desidratar o grão e não cozinhar.
0: Então, e aí isso é feito usando o sol.
1: Sim, o terreiro ele é construído num lugar pleno sol. Então quanto maior número de horas de sol a gente conseguir que pegue no terreiro, que assim seja, né?
0: E eu gosto de fazer esse paralelo, André, o café que a gente está mais acostumado aí de mercado, é virado quantas vezes, mais ou menos?
1: Ah, uma vez de manhã, uma vez à tarde, às vezes nem roda, né? Então, mas quanto mais a gente consegue fazer esse processo de rodar, melhor.
0: E aí, o café, que é o café de chão, ele já tem um processo um pouquinho diferente, né?
1: É, o café de chão, ele já tá seco, né? Então, ele passa pelo processo da lavagem. De excesso de terra, mas ele já está seco, então ele vai secar bem mais rápido a umidade passa pela...
0: Tem todo um mecanismo aqui para fazer essa lavagem do café, né? Então, conta para mim mais ou menos o passo a passo. Então, o café veio da lavoura, chegou aqui?
1: O café veio da lavoura, ele vai passar pelo lavador, né? Então, o processo de lavagem. No lavador, ele já vai separar os grãos, o cerejo, o verde do boia, né? Que é o café seco. A gente chama de boia justamente porque ele boia, né? Então, ele já faz essa separação e aí ele vem para o terreiro somente o cerejo, né? Que aí a gente separa o verde também. Então, a gente chega no café cereja no pós-colheita, né? Nessa separação pós-colheita. E aí a gente vai ter o lote do cereja, vai ter o lote do boia, né, do café seco, vai ter o lote do verde. Então, eles vão ser trabalhados separadamente.
0: E a ideia de tudo isso é fazer com que os grãos se tornem mais regulares também, né, no sentido de sabor, no sentido de como esse café vai se comportar lá na frente, né?
1: É, a seca, ela tem que ser homogênea, né? E aí a gente, de meia seca para frente, a gente também não deixa mais tomar chuva e nem sereno. Então, todos os dias, a gente amontoa os lotes, cobre com a lona, no dia seguinte descobre, esparrama e continua o processo de secagem.
0: E rodar. Aqui a gente tem um pouquinho desse café que já está aqui faz um tempinho, um café de amostra, né?
1: É, esse é um café de amostra que ele está mais tempo aqui, então a gente consegue visualizar, né, o quanto ele vai degradando.
0: E aí, o café especial ele é retirado, então, muito antes disso?
1: É, o café especial é quando ele chega em torno de 11 a 12% de umidade, ele é retirado do terreiro, ele vai ser armazenado nas tulhas, né, que é o lugar de guardar café. Para então passar pelo processo de beneficiamento, que é a retirada da casca, e aí a gente vai ter o grão cru, né, o grão verde, que é o que a gente vai exportar, é o que a gente vai torrar para consumir.
0: E esse café, então, esse processo de tirar a casca, como ele é feito? É manual também?
1: Não, a gente tem um maquinário, né, que aqui em Pinhal a gente tem a possibilidade de chamar uma pessoa que tem a máquina instalada em cima do caminhão. O caminhão vem até a propriedade, faz esse processamento, né, de esse benefício, né, vai beneficiar o grão e a gente paga por saca. Aí, propriedades médias ou grandes, normalmente tem máquina própria.
0: E nesses casos, o café, quando ele é produzido em pequena escala, né? Em larga escala, já tem mecanismos um pouco diferentes nesse processo também,
1: É
0: né?
1: o mesmo mecanismo, só que produtores pequenos se utilizam dessa possibilidade dessa máquina. Vai andando nela, vai até a propriedade prestar serviço. Não precisa ter uma máquina que você usa só um período do ano. Aí, propriedades maiores, que aí tem uma quantidade maior de café para processar, aí tem a máquina instalada na propriedade, máquina própria.
0: E até a parte de lavagem, de separação, também é mais ou menos o mesmo mecanismo, só que automatizado, é isso?
1: Sim, a nossa estrutura aqui é um lavador antigo, né, que é de alvenaria, ele não usa energia elétrica, ele segue toda a gravidade. Mas hoje a gente tem, inclusive, a de Pinhal, né, as indústrias de máquinas para café que faz todo o processo. O secador, o lavador, ele segue a mesma tecnologia, né, de separação dos grãos, que é por densidade. Mas aí ele tem energia elétrica, ele usa energia elétrica, ele faz tudo sozinho, mais rápido.
0: André, e esse processo tem que ser feito dessa forma mais artesanal ou existe também já um maquinário para indústrias maiores?
1: Em terreiros menores, né, a gente usa realmente o rodo. Agora, quando são terreiros muito grandes, eles usam moto para rodar. Então, coloca um rodo grande atrás da moto. Aí a moto vai e volta e vai e fica e vai rodando o café.
0: Bom, então vamos mostrar um pouquinho de como é esse processo para rodar
1: Sim,
0: o café?
1: claro. Então a gente vai fazer esse processo.

0: Então, esse processo é feito o dia todo. Então, a gente tem que ter o terreiro, né? Tem que ter a pessoa que fica cuidando só do terreiro. Um, dois ou 10, aí depende do tamanho do terreiro.
1: Sim. E aí, esse o movimento é sempre de vai e volta.
0: Vai e volta. Então, você vai cobrindo toda a área, você não passa no mesmo lugar na volta, né? Então, senão você fica sempre no mesmo lugar. Então, você
1: Sim.
0: vai, volta na lateral, no lado, depois vai de novo no lado até cobrir toda a área do lote.
1: E todos os processos têm história, né? A gente está num espaço também que remonta a história do café aqui no estado de São Paulo, né?
0: Sim, isso é um patrimônio, né? Então, aqui, essa estrutura toda foi construída por uma família de imigrantes italianos, né? Tem em torno de 110 anos. E essa é uma estrutura, eu falo que nós estamos num museu a céu aberto, né? É uma estrutura que caracteriza a agricultura familiar, né? Porque a casa sede saindo direto no terreiro, né? Então você vê que a família é que tomava conta aqui do terreiro. Numa agricultura, numa produção mais industrial, uma produção maior, né? Empresarial, digamos. É, a casa sede costuma ficar longe da estrutura. Então, a casa sede saindo direto no terreiro caracteriza a agricultura familiar. E aqui o que mais caracteriza o antigo é o terreiro de tijolo, né? Porque hoje 99% das produções de café o terreiro é de cimento, que é muito mais fácil e rápido de realizar, de construir.
1: Sim.
0: Aqui os tijolos foram feitos aqui na propriedade, um a um, né? É, a senhorinha que nasceu aqui na casa de 87 anos, de vez em quando ela vem com a família matar a saudade, e ela conta que foi o avô dela que fez os tijolos aqui, um a um. Depois assentou um a um. Eu falo, quem faz isso hoje em dia,
1: Pois é, tem
0: né?
1: história em cada tijolo
0: Então
1: daqui.
0: a gente está pisando numa relíquia, né? Estamos pisando numa relíquia.
1: E eu acho que a gente entra muito nessa valorização, né? Faz parte de como o café se tornou cultura do brasileiro e do estado de São Paulo, como a agricultura se tornou também, o agro, a produção, enfim, agrícola se tornou essencial para o estado e para o Brasil, né? A gente vive
0: Claro,
1: disso e o café,
0: sem
1: com
0: dúvida.
1: certeza, é um dos carros-chefes,
0: É
1: né?
0: um dos carros-chefes do café. O Brasil é o maior produtor de café do mundo, né? E o maior exportador também. Então, o café é a base da nossa economia, né? Ele foi e é muito importante. Se a gente observar, no brasão da cidade de São Paulo, tem os raminhos de café, aquela que vai no ônibus, né? Tem os raminhos de café do estado de São Paulo, Campinas, Ribeirão, de Minas, na bandeira de Pinhal, no brasão de Pinhal, na bandeira de Minas, na bandeira do Rio, na bandeira do Paraná. Então, assim, para a gente entender, né, a importância que o café teve e tem para o Brasil, né?
1: E aqui para a região também tem muita importância, né? A gente tem vários produtores
0: Total.
1: parceiros.
0: Sim.
1: Vamos falar um pouquinho mais do café lá dentro?
0: Vamos, bora.

0: Agora a gente já tá em outro ambiente, hora do cafezinho da tarde, né, André?
1: Hora boa.
0: Hora boa. Mas para passar o café também tem todo um processo especial, né?
1: Com certeza. Então aqui a gente, no nosso passeio, a gente segue sempre essa coisa tradicional, a memória afetiva, né, de poder voltar no tempo. Então a gente vai com o café no bule, né, coador de pano. Então o primeiro cuidado é a gente escaldar o coador com água quente, tá? A gente faz isso para higienizar o coador. E isso aqui também é recomendado fazer no coador de papel. Tá? A gente precisa fazer também no coador de papel para tirar o gosto do papel. Tá? E também já aquecer a vasilha que o café vai cair, porque aí não vai estar gelado. Só que essa água a gente vai descartar.
0: Tá.
1: Então a gente vai usar um pó, um café aqui de pinhal, claro, né? E então, eu vou te mostrar a cor do pó, né?
0: É
1: uma torra média, né? Que sente o aroma e é um chocolate. Então, não é aquela torra preta ou extra forte.
0: Sim.
1: É o chocolate, que é o que a gente consegue extrair as melhores coisas do café especial. Então, a gente usa uma colher dessa para cada 100 a 150 ml de água, tá? Então, vamos lá. E um pouquinho do santo, né? Que é a nossa. E aqui eu vou descartar a água.
0: Tá bom.
1: Tá bom? Então a gente descartou a água, né? Que a gente escaldou o coador. E agora a gente vai fazer uma pré-infusão. Então a gente vai hidratar o pó. A gente coloca a água no pó e espera 25, 30 segundos para ele hidratar e começar a liberar as características do café. Tá? A água, ferver ou não ferver, eis a questão. Tem profissionais que falam que não é para ferver. Tem profissionais que falam que é para ferver, que pode ferver. Eu falo que o mais importante que isso é a gente pensar na qualidade da água. Usar uma água filtrada ou uma água de mina, né, uma água mineral, e não pegar direto da torneira para não ter o gosto de cloro, porque senão vai realmente atrapalhar.
0: Vai interagir ali com o
1: café. Exatamente. E aí agora a gente vai coar em círculos, né, e vai colocando a água aos poucos.
0: Olha, eu fiz uma pergunta capciosa para André aqui nos bastidores, mas a gente vai repetir, que é sobre métodos para coar o café, porque a gente vê muitos métodos, a gente vê na cafeteria que tem fazer na prensa francesa, tem aquela prensa de ar também, que é nova, né, mais recente, tem ali os coadores que já tem esse movimento circular, né, as ranhuras, então... Tudo isso faz diferença mesmo, Andréa?
1: Com certeza, porque o café ele tem óleo nas células, né? Então, no método coado, parte desse óleo fica retido. O coador de papel retém mais, o coador de pano um pouco menos, e a prensa francesa, o óleo fica todo na bebida, né? Então, você pode ter o mesmo café, dependendo do método de extração que for usado, o resultado vai ser diferente, né? Qual é o melhor? Gostar mais. Como eu gosto de todos, então dependendo do momento, a gente tem mais tempo, a praticidade, aí a gente escolhe, né? Mas esse aqui tem a memória afetiva, né?
0: Sim, com certeza.
1: Enquanto a gente, assim, a avó, a mãe,
0: né?
1: Então essa é coisa da gente voltar no tempo. E que pra mim é o melhor, né?
0: Aí, lá em casa também, tem todo um ritual.
1: É.
0: O café que eu sei fazer, eu aprendi com a minha mãe. Só gosto de tomar café coado, porque é a preferência dela. No máximo, às vezes, vai um carioquinha, porque ele tem um pouquinho mais de água, né? Um expresso com um pouquinho mais de água.
1: Sim.
0: Mas eu também queria falar de outras variedades de café, né? A Andréia me mostrou esse daqui, que eu achei a coisa mais bonitinha do mundo, do Brasil. E é o café moca, né, André?
1: Isso.
0: Que ele fica redondinho. Ele tem um diferencial, né?
1: É. É, o café moca, como a gente viu lá na lavoura, né? É, a gente tem duas sementes, né? O café, naturalmente, ele tem duas sementes, uma de frente para a outra, e ela é achatada, né? É, às vezes nasce uma semente só, vinga, né? Então nasce uma semente só. E eu falo que a natureza é tão inteligente que essa semente ocupa todo o espaço da casca e esse grão fica arredondado, que é o café moca,
0: E
1: né?
0: é um café um pouco mais doce.
1: É, o moca antigamente era um defeito, né? Hoje não, hoje ele é selecionado para a gente torrar só o moca, porque ele é mais adocicado, então é um diferencial. Então, quando for comprar o café em grão, que tiver lá café moca,
0: A gente
1: é
0: já
1: esse
0: sabe
1: grão.
0: que ele é um pouquinho mais doce, ele é um café que foi remoldado pela natureza.
1: Isso, boa.
0: E que eu achei um charme, porque ele é redondinho, eu achei muito bonitinho. Eu fui pela estética, mas tenho
1: Não é?
0: certeza que deve ser maravilhoso também.
1: Também.
0: E aqui na região, a gente tem muita gente que se beneficia dessa produção, né, André? Mas muita gente também que acaba utilizando para o turismo. Aqui a gente está vendo, você montou uma mesa de café aqui para a gente, um cafezinho da tarde. Mas
1: Exato.
0: o café também faz parte da gastronomia, o café colonial,
1: Com
0: né?
1: certeza, a gente entender, né, assim, os sabores, os aromas, do café. A gente tem a roda dos sabores e aromas, assim como tem no vinho, a gente tem o do café, né? Então, o turismo hoje, ele consegue mostrar, para a pessoa, né? Tudo de bom que tem no café e todos os detalhes. A pessoa consegue, vivenciar a colheita, vivenciar, o manejo no terreiro, né? O roteiro do Genoma X, até chegar à cheia. E com possibilidade da gente sentar em torno da mesa, né, que reúne pessoas, e que traz essa oportunidade que hoje em dia é mais difícil a gente conseguir ter tempo, ter, né? Então aqui a gente proporciona tudo isso. Então vamos tomar um
0: Vamos tomar um
1: cafezinho,
0: cafezinho.
1: vamos tomar um cafezinho, né? Obrigada. Aí,
0: Vamos
1: agora
0: encher a nossa
1: vamos
0: xicrinha.
1: lá, né? Aí.
0: E a cor dele também é bem diferente, né?
1: Pois é, o café especial, muita gente fala que é chafé, né? Mas na verdade, não tem como o café com uma torra marrom ficar preto, né? Então ele vai ser um café
0: Mais suave.
1: mais suave e com uma doçura natural que a gente não precisa adoçar, né? Então, saúde.
0: Saúde, eu já fui tomando.

0: André, eu quero saber também agora, aproveitar que a gente tá aqui tomando um cafezinho, a sua história com o café, a sua ligação com o café, porque vem de família, né?
1: Sim, eu falo que a minha história é uma história de vida, porque desde que eu nasci, meu pai já plantava café, né? Então, eu cresci, né, no meio da lavoura, vendo a parte de colheita, a parte de o terreiro, a gente brincava no terreiro de café, a pessoa do café, criançada esparramando, então era uma briga.
0: Então não chegou a nascer literalmente no pé de café, mas
1: não,
0: foi quase.
1: Foi quase. Foi quase. É, então, com tudo isso, depois eu fiz a faculdade, né, de engenharia agronômica e fui entender que as pessoas não fazem ideia do que tem dentro da xícara. Né? Quanto trabalho, quanta gente envolvida, quanta coisa acontece para o café chegar à xícara, né? E aí foi que nasceu o roteiro, né? E que eu falo que as pessoas precisam ter oportunidade de conhecer, né? Então nós abrimos as portas e aí com o tempo foi tomando esse enfoque histórico-cultural, né? Que foi resgatando toda essa história de vida, essa história que eu vivi, né? Então.
0: E é uma forma de compartilhar também, né, o que a diferença que a economia que gira em torno do café faz na vida das pessoas, né? Porque aqui a gente está falando desde a plantação do café até o trabalho do turismo relacionado ao café, até quem se especializa e trabalha ali em
1: Indicação
0: consumo.
1: geográfica, né?
0: Exatamente.
1: Então, tudo que envolve mesmo essa cadeia e que é uma bebida tão querida, né? No Brasil e no mundo.
0: Com certeza, e que transforma vidas também.
1: Transforma vidas em todos os sentidos.
0: Com certeza. Olha, a André preparou um cafezinho aqui pra gente. Então, a gente vai aproveitar esse café aqui nos bastidores, mas no próximo bloco você acompanha junto comigo a nossa visita a um café colonial típico aqui da região, que traz essas delícias parecidas com essas e outras diversas. André, eu já quero também aproveitar para te agradecer por ter aberto um pouquinho da sua história e da sua paixão pelo café, deixando a gente um pouquinho mais apaixonado por esse grão que todo mundo já ama também.
1: Muito bem, eu que agradeço, né? E estamos à disposição. Fica o convite para todos virem conhecer.
0: E para fazer também essa visita guiada, esse tour guiado do genoma à xícara, tem alguma forma de entrar em contato específica?
1: Sim, através do WhatsApp a gente faz as reservas, né? Nós estamos nas redes sociais, Instagram, Facebook, o TripAdvisor, o Google Meu Negócio. Então, a gente faz as reservas, é um roteiro que ele é feito com agendamento. Então, precisa reservar e a gente faz as reservas pelo WhatsApp.
0: Perfeito. Então, é procurar o Instagram, as redes sociais do Genoma Xícara e lá também dá para entrar em contato.
1: Pode
0: E
1: passar o
0: fazer...
1: número?
0: Claro,
1: passar
0: pode
1: o
0: sim.
1: número. É, o DDD é 19, né? E o telefone é o 99921-1272.
0: Perfeito. Então, fica aí essa dica também para vir aqui conhecer de pertinho. E a gente se vê daqui a pouquinho, depois do intervalo.
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0: Olha, eu não falei que a gente ia mostrar um café típico aqui de Pinhal? Tô aqui com a Lurdinha, ela que montou esse café aqui pra gente, que recebe muita gente no final de semana, né, Lurdinha?
1: Isso.
0: Bastante gente vem aqui
1: Sim.
0: provar o cafezinho colonial da região, né?
1: Sim, é o pessoal da região que vem mais, né? Que vem pelas vinícolas também.
0: E já vem, aproveita pra conhecer.
1: Sim.
0: Vamos passar um cafezinho, então, pra gente ir tomando? Que aí a gente já vai descontraindo, já vamos conversando. E Lurdinha, me fala, o café vocês também fazem, né?
1: É, a gente que produz, torra e moia, a torragem, moagem, tudo feito aqui no sítio.
0: Uhum.
1: Pelo meu marido.
0: Então vocês também fazem o cafezinho aqui na região, também já produzem mesmo para servir pro pessoal, né?
1: Sim.
0: E aí, há quantos anos vocês estão produzindo café?
1: Então, as famílias, elas vieram da Itália em 1913, né? Então, eles vieram para trabalhar nas lavouras de café aqui em Pinhal, né, no bairro de Santa Luzia, para substituir a mão de obra escrava, né, trabalhando nas lavouras de café.
0: Uhum.
1: E acabaram ficando por aqui, estabeleceram aqui, e aí eles compraram, eu não sei exatamente quando, mas aí compraram os pedacinhos de terra,
0: uhum.
1: E a gente está há mais de 100 anos aqui nessa propriedade.
0: E aí... Eu vi ali os quadros ali atrás, tem bastante herança de família afetiva aqui também, né?
1: Sim, a gente gosta muito, né, dessa herança. A gente não pode negar, né?
0: Uhum.
1: Porque o Paganini Palermo é a família, né?
0: Uhum.
1: A gente tem essa história que tem que ser conhecida, né? Que foi de muita luta aqui para conseguir... esse pedaço de terra que a gente está hoje valorizando cada vez mais também, agregando mais coisas, né?
0: Trazendo mais gente, a gente está vendo que está tudo cheio aqui atrás, o pessoal vem, gosta bastante, né?
1: Gosta sim.
0: E aí, queria saber como é que começou o café, né? Essa coisa de trazer o pessoal mesmo para conhecer o café, ter essa experiência de provar um pouquinho da culinária da região também.
1: Então, em 2016, nós fizemos um curso de turismo rural pelo Senar. E aí, nesse curso, que era bem extenso, de 10 meses, a gente tinha vontade de fazer uma comida caseira, gostosa, para atender os romeiros aqui da festa de Santa Luzia, que acontece as duas primeiras semanas de dezembro, né? O dia dela é dia 13, então começa a novena dia 4, vai até o dia 13, onde passa umas 100 mil pessoas.
0: Bastante gente.
1: E aí a gente queria fazer... A gente cansava de fazer essa comidinha gostosa. E aí no curso de turismo rural, a gente descobriu que poderia fazer marmita em dezembro e trabalhar de uma forma diferente o resto do ano.
0: Uhum.
1: E aí, como eu gosto muito de café, e a gente é produtor, a gente optou, e eu optei, na verdade, né? Eu e o Palermo, meu marido, em fazer esse café diferenciado, né?
0: Uhum.
1: Aqui na minha casa, com a comidinha da nona, né? A comidinha que a gente foi acostumado, né? Sem conservante e tal.
0: Uhum.
1: E deu certo.
0: E o pessoal tem vindo bastante, né?
1: Muito, a região principalmente.
0: Uhum. E há quanto tempo vocês estão servindo café por aqui?
1: Há 10 anos, eu vou fazer agora em novembro.
0: Agora em novembro, 10 anos.
1: 10 anos.
0: E aí quem faz toda a comida, pelo que eu soube aqui de bastidores, é seu marido.
1: É, o Adriano Palermo, meu marido, meu primo.
0: tá tudo em família.
1: Tá tudo em família.

0: já abri um parênteses aqui para conversar também com quem é responsável, né, por cozinhar todas essas gostosuras, né, Palermo? Adriano Palermo, que é o chefe da cozinha aqui, que comanda tudo, né?
1: Isso.
0: E aí, o que vocês produzem aqui?
1: Então, quando em 2016 a gente fez um curso de turismo,
0: uhum.
1: e nesse curso de turismo despertou a atenção da gente para fazer esse café colonial.
0: Uhum.
1: E aí, quando, né, a gente pensou em fazer esse café colonial, a gente queria fazer um café, mas não um café igual tem na cidade. A gente queria fazer um café com tudo que era caseiro e para ter o resgate, né, da casa da nona, da casa da avó, uma casa de sítio.
0: Uhum.
1: E é isso que a gente está tentando até hoje, né? Assim, uhum. buscar essas lembranças.
0: E aí, quais são os carros-chefes aqui? O que você mais produz que sai da cozinha o tempo todo?
1: É o bolo de gengibre, bolo de café, a geleia de morango com iogurte natural. São os que são mais solicitados.
0: Os mais procurados,
1: isso.
0: Né?
1: Isso.
0: E aí também tem essa união do café, né? Que vocês também têm toda uma preocupação de mostrar para o pessoal a importância
1: sim,
0: desse café.
1: Sim, porque a gente é produtor de café,
0: uhum.
1: então, né, o café nosso, a gente torra aqui no sítio, faz todo o processo aqui e serve aqui.
0: E aí tudo isso feito com muito amor, né? Com muito afeto,
1: Sim,
0: tudo de família, né?
1: tudo dentro de família.
0: E aí, e as receitas? As receitas você já tinha, também foi trazendo da família ou você foi descobrindo ao longo do caminho?
1: Algumas são de famílias e outras a gente foi desenvolvendo para o empório, né? A gente
0: uhum.
1: foi tentando pegar algumas receitas que já eram conhecidas
0: uhum.
1: e fazendo ela ficar com a cara do empório,
0: uhum.
1: do café colonial nosso.
0: E na cozinha, você trabalha hoje com uma equipe de quantas pessoas no final de semana, assim, que tem bastante movimento?
1: Cozinhando sou eu e minha filha
0: uhum.
1: e tem mais três funcionários.
0: Uhum. E além de tudo, a filha também, né? Trabalha junto na
1: também.
0: Cozinha, é tudo muito família.
1: Isso.
0: E ainda teve esse processo de abrir a casa, né? Pra você também foi essa coisa de trazer o pessoal pra perto.
1: Sim. A gente fala assim que a gente tinha um espaço que, pra gente comum, a
0: Uhum.
1: gente tem isso aqui todo dia, mas pra pessoa que vem de fora, ela não, né? Uma pessoa que vem de cidade maior, às vezes ela não tem esse cantinho. Então a gente abriu para todo mundo poder conhecer e ter esse cantinho para eles, né?
0: É, esse pedacinho também da família que vira família de todo
1: Sim,
0: mundo.
1: todo mundo, exatamente.
0: Até porque, como a gente estava dizendo, vem bastante gente com a família aqui, tem
1: Sim,
0: esse acesso, né?
1: sim.
0: E você também já tinha essa ligação com os romeiros, esse processo todo de receber o pessoal aqui?
1: Não, a gente
0: Aí.
1: começou depois que a gente abriu o Café Colonial.
0: E aí o pessoal começou a procurar já, né?
1: Sim.
0: E agora para você, o que que significa, né, essa oportunidade de abrir a sua cozinha, de mostrar o café um pouquinho mais de perto?
1: Nossa, pra gente é gratificante, né? Saber que vem bastante gente para provar as coisas que a gente faz, para conhecer e sempre estão voltando, né? Então, pra gente é gratificante mais.
0: Além de tudo, é uma coisa que vocês colocam o coração, a alma junto,
1: Sim, a gente não faz por fazer.
0: né? Então, é um pedacinho ali de vocês que vai sendo compartilhado com todo
1: Sim,
0: mundo, né?
1: sim.
0: Com certeza. É, eu vi que também o pessoal também pode pedir para levar na mesa, então
1: Isso.
0: tem bastante variedade, né?
1: Tem. Na cozinha, a pessoa, quando vem a tomar o café completo, ela pode pedir ovos mexidos, omelete, tapioca, crepioca, misto, pão na chapa, queijo quente. Tem bastante opções.
0: E aí ainda tem tudo que fica disponível ali
1: Isso
0: no
1: aí,
0: balcão.
1: a gente tem acho que 12 tipos de bolo, tem cuscuz, tem os pão caseiro, pão recheado, crustule, ou orelha de gato, né?
0: E tudo feito aqui por vocês.
1: Sim.
0: E além de tudo, com fornecedores que também são da região, né?
1: São todos vizinhos. O que a gente não produz é alguns vizinhos que produzem pra gente.
0: E aí tem essa troca também, né? De garantir o sustento de todo mundo um pouquinho.
1: Sim. A gente tem uma pessoa que faz o queijo pra gente, ela tá, já é uma senhora, ela tava meio desanimada, aí de repente ela voltou a fazer pra atender a gente.
0: E aí vai incentivando a
1: Vai
0: comunidade,
1: incentivando,
0: né?
1: sim.
0: Perfeito.

0: Pra quem não conhece, o Cruz Lee, esse daqui, ó. Eu conheço também porque na minha casa sempre teve, porque eu também venho de família italiana, então o pessoal fazia bastante. E lá ele fazia também, ó, fazia tanto frito quanto assado. Mas é uma massinha, que ela é viradinha assim, ela lembra um pouquinho pastel, mas não é a mesma
1: É
0: coisa,
1: uma,
0: né?
1: na verdade, é uma massa de pão, né? Que as mulheres faziam antes de começar a assar o pão, fazia essas massinhas, fritavam para a meninada comer antes do, para depois o pão ficar pronto, né? Até o pão ficar pronto, no caso.
0: E para você, qual que é o melhor daqui? O que você mais gosta?
1: Bolo. É a minha perdição.
0: E qual que era, assim, o que você estava acostumada a comer o pessoal da sua casa de manhã?
1: Ah, é o pãozinho caseiro. Com a manteiga mesmo, né? Que a minha mãe fazia, sempre fez. É, o leite de vaca, né? Tirado na hora. E. Né? Do que a gente produz.
0: E é, a gente vê que vocês recebem bastante família aqui, é um espaço que abraça todo mundo, né? Então acho que essa também é uma característica de abrir a sua família para receber mais famílias, né?
1: Isso. É, porque eu, a minha filha, meu marido e mais o pessoal que colabora com a gente, mas é uma família, né? E recebendo desde criança, casal, famílias, né? Desde criança até idoso, todo mundo gosta muito daqui.
0: E você, Lurdinha, também tem essa característica, né, de receber o pessoal, de conversar bastante. Isso também faz a diferença, né? Acho
1: Sim.
0: que é um ponto aí de mostrar um pouquinho que realmente você está abraçando as pessoas, que recebe como se fosse, porque é a sua casa, né?
1: É, na verdade, a italianada é muito assim, né, acolhedora, né? Então, é o que eu sou, né? Eu acho que tem que ser essa raiz, né, de tudo, comida, lugar, é a roça, né?
0: E a gente vê também, os ingredientes são muito aquilo que a gente vê na roça, né? Então a gente tem o bolo de milho, tem o pãozinho de queijo, já que a gente tá aqui do ladinho de Minas, o queijo mesmo, né? E aí, como é que vocês foram montando isso também, né? De pensar assim, de onde eu vou buscar isso, como é que eu vou fazer? Porque eu acho que foi uma junção de ideias, né? Entre você,
1: Sim.
0: o seu marido, a equipe.
1: É, a gente. É, vai, eu falo que a gente vai aprendendo muito também com os clientes, né? É, eles também que ajudam muito, né? A gente. É, o que eles gostam de comer, essa comidinha da avó, né? E a gente também vai acrescentando alguns produtos que a gente. Ingredientes, tudo que a gente não tá lembrando, que a avó fazia, né? É, a gente vai começar a fazer matafome também, que é o pudim de pão. Eu falo que elas eram muito criativas, né, as
0: Muito.
1: mulheres. É, então, tem o sugre também, que é feito de laranja, polenta de laranja, que a minha mãe fazia também, que eu quero fazer aqui.
0: E trazer um pouquinho, né, essa tradição mesmo. Queria falar também do café, né? Que tudo foi muito centrado no café, tudo começou assim com o cafezinho. Então acho que esse é um ponto legal também, né? Que eu acho que começou com a produção do café e o café que possibilitou abrir todas essas portas, né?
1: Sim. E a gente vê muito assim que o pessoal que gosta de vinho também gosta muito de café, né? E quase todo mundo ama o café, né? Não tem como. O brasileiro gosta muito de café.
0: Muito, e aqui também é uma oportunidade para o pessoal conhecer o café especial, o café 100% arábica, né? Que tem essa produção mais artesanal, isso faz toda a diferença, né?
1: Sim, muita. Porque assim, eu sei o que eu estou fazendo aqui, o café que a gente colhe, o café que a gente limpa, que a gente torra, né? É feito por nós, então é muito especial.
0: É muito especial mesmo, tá? Ele é maravilhoso, ele é especial. Tanto na denominação quanto quando a gente fala de um café especial, porque ele vem da família, é uma herança de família também, né?
1: Sim, com certeza. Acho que
0: E
1: é a
0: aqui,
1: primeira, né?
0: a primeira. E aí virou esse espaço de comunhão, né? A gente vê muita criança por aqui, tem o pessoal, tem os bichinhos, tem cachorro, tem galo, galinha. Então é também uma oportunidade, né? Quando a gente fala de turismo, o pessoal ter essa proximidade com o interior que, querendo ou não, faz um movimento todo
1: É,
0: o país,
1: porque
0: né?
1: assim, as crianças hoje elas não sabem de onde vem o alimento, né? Vem o leite, vem o café, então é a gente fazer essa experiência com eles também, né? Além dos muito adultos também que não conhecem, não sabem mais de onde vem os alimentos,
0: É, porque a
1: né?
0: gente está nessa correria de dia a dia, tudo vem pronto pra gente, às vezes até a fruta cortada, apesar de que a gente sabe.

0: né, que para quem tem algum tipo de deficiência também a Fru tinha cortado uma mão na roda. Mas a questão é que a gente não sabe mais mesmo, né, a origem das coisas. E aí, acho que é uma coisa que a gente conversou muito com a Andrea também. Quando a gente não sabe da origem, a gente está fadado a acabar consumindo aquilo que não tem qualidade, né?
1: É, sim, porque esses alimentos feito por nós, a gente sabe o que que tem aí, né? Que a gente também gosta e foi acostumado com isso, né?
0: Pelo que a gente tem conversado, também foi um processo de aprendizagem, né? O pessoal da região fala muito isso, de ir aprendendo com o cliente, que você falou. Então, eu acho que a gente também tem esse ponto de se adequando, e é um processo de aprendizagem, né? De aprender
1: Sempre,
0: sobre
1: né?
0: com o turismo.
1: Sempre. E a gente aprende todo dia, né? A fazer uma coisa diferente, melhorar para o local, para as crianças, né? Os deficientes, para todo mundo, né? Além da comida, o lugar também, o espaço, né?
0: Aí, a gente viu, é um lugar bem acessível, né? Porque o
1: Sim.
0: pessoal consegue chegar aqui tranquilamente. A gente vê os idosos que vêm, curtem bastante também, né?
1: Sim.
0: O pessoal consegue descansar. E aqui também tem redário, tem um ambiente para o pessoal passar a manhã toda, a tarde toda, se quiser, porque aqui fica aberto das 9 até 5 da tarde,
1: É o
0: né?
1: café colonial que fica o dia todo, né? Então você pode chegar e tomar um cafezinho, tomar um cafezão, tem para todo gosto.
0: E aqui a gente até separou, que a gente tem aqui o bolo de milho, o cuscuz paulista, que é um pouquinho polêmico, né? Tem muita gente que gosta, tem gente que não gosta. Eu gosto, porque eu gosto de comer de tudo. Cuscuz, eu gosto do nordestino, eu gosto do cuscuz paulista. O que me derem, eu vou comer. E aqui a gente tem também o pão de queijo, como a gente falou, o crustli, o queijinho. E aí você também tem fornecedores que te ajudam, né? E aí você também
1: Sim.
0: busca esse pessoal da região,
1: O que a
0: né?
1: gente sempre quis e desde o começo é ter os produtos locais, né? Porque às vezes a gente não consegue produzir tudo, mas pega os produtos aqui das minhas primas, né, da minha vizinha, para o produto local, porque eu estou ajudando também elas, né? E estou mostrando essas coisas boas que elas fazem. E muitas vezes elas acham que não é gostosa. Então, valorizando, né?
0: Com certeza. E aí entra nisso, né? É bom para quem compra, é bom para quem vende, é bom para quem vem provar também, tem acesso a esses produtos, e aí pode experimentar. Ó, o suco de uva também, que também é daqui, também são vocês que
1: É
0: produzem,
1: minha
0: né?
1: filha que produz.
0: Também é uma alternativa, porque a gente está falando de uma região que tem muito vinho, mas tem tal uva, e a uva não é só para fazer o vinho, né?
1: Não, não.
0: E aí, o suco veio quando também? Porque ele veio um pouquinho mais tarde, é isso?
1: Ele veio uns 5 anos atrás, quando eu conheci o Christian, né, o chileno que está na terra nossa, e ele começou a dizer: vamos plantar uva. Eu falei: Christian, mas eu não vou fazer vinho, é muito caro. Falei: não, não, você vai fazer suco. Então, a visão dele, né? E deu super certo, né? Porque a Giovana, ela quer fazer só esse suco 100% natural também, como a gente faz aqui as comidinhas, sem adição de nada, né? Então, só uva mesmo.
0: E aí, a gente vê que também é uma coisa que está sendo passada para a próxima geração, né? Já são
1: Sim.
0: várias gerações da família aqui nessa região,
1: A
0: né?
1: Giovana é a quinta geração aqui no sítio.
0: E que também já está produzindo, já está buscando
1: Sim.
0: continuar o legado da família,
1: Com
0: né?
1: certeza. Ela é muito, muito isso aqui, a terra, né? Ela gosta muito, graças a Deus.
0: E aí, Lundinha, eu acho que tem um ponto também da gente ver, né, essa geração evoluindo e levando para frente. A gente tem falado muito sobre como os mais jovens agora, essa geração, a minha geração também, inclusive, que está vindo mais nessa pegada de saúde, né, de buscar um pouquinho mais da
1: Sim.
0: saúde. Então, a saúde não necessariamente, gente, é só comer aquela coisa fitness que todo mundo fala, né? Às vezes também é comer uma comida feita de uma forma consciente, feita com responsabilidade, com bons ingredientes, né? E
1: Com
0: isso também vai
1: certeza.
0: atraindo as pessoas.
1: Sim, que é o diferencial, né? A gente priorizou essa comidinha, né, especial, feita por nós.
0: E aí, o pessoal também, os romeiros acabam também vindo bastante, né?
1: Muito, porque é aquela comidinha gostosa, né, feita na hora, eles comem aqui mesmo, né? E comida fresquinha, né? Muito legal, muito bom.
0: E aqui a gente fala também de uma região, São Paulo tem muita ligação com a Romaria. A gente tem Nossa Senhora Aparecida, tem o pessoal que vai para Nossa Senhora Aparecida aqui de Santa Luzia, né? Então, também tem essa união, né? Essa coisa do da mais caipira, que a gente sabe que tem uma ligação muito forte com o catolicismo, com a religião, né?
1: E também, há 10 anos, há 9 anos atrás, eu e mais uma amiga de Pinhal pedimos para Pinhal ser o ramal do Caminho da Fé.
0: Uhum.
1: Nós estamos no Caminho da Fé há 9 anos, foi chamado Ramal Santa Luzia, eu sou credenciada, estou na diretoria do Caminho, e o nosso turismo religioso é bem forte aqui na Santa Luzia, na matriz, né, da Rosa Mística, de todo dia 13, uhum. mês de, dia 13 do mês, né, tem as missas o dia todo. Então, não pode deixar de fomentar isso. Né?
0: É, e essa junção, né, da cozinha afetiva com algo que é muito forte na região e de incentivar o turismo, né?
1: Com
0: Porque
1: certeza.
0: Isso também vai movimentando bastante a região.
1: Sim, sim. Além do turismo nas vinícolas, o turismo rural também,
0: uhum.
1: né?
0: E, inclusive, a gente viu, né, você vai acompanhar no Me Leva também, que a gente gravou aqui na região, o pessoal falando dessa preocupação de colocar mesmo a região num lugar de qualidade, né? O Christian, o Roberto Ferrari conversou bastante com a gente, falou dessa preocupação de trazer produtos de qualidade para que toda a região cresça junto, né?
1: Sim,
0: não tem essa coisa muito da competição, tanto é que várias não. vinícolas procuram lá. Então aqui também entra nessa seara, né? De todo mundo se unir mesmo para garantir que a região cresça junto.
1: Um indicando o outro, que é muito importante, né?
0: Uhum.
1: Porque cada lugar é único, né, Bi? Cada lugar tem a sua peculiaridade, uhum. né? Diferente.
0: E uma coisa complementa a outra. Você viu que a gente fez todo o tour aí do Genoma ao Café, a xícara, na verdade, para mostrar um pouquinho o café e chegou aqui, né? Que é esse café que chama muita gente para vir para cá, para conhecer todas essas delícias que ficam por aqui.
1: E, na verdade, a gente começou assim com o passeio também,
0: uhum.
1: Que a gente chama de do cafezal ao cafezinho,
0: uhum.
1: que a gente está retomando também, como é o Palermo que faz esse passeio, meu marido, ele, como é o cozinheiro também, a gente está fazendo aos sábados à tarde, e o pessoal adora, ele leva para a plantação, que é aqui do lado
0: uhum.
1: nosso, né? Aqui no sítio e faz e mostra todo o processo dos maquinários, né, que a gente faz, limpa, seca, limpa o café também, que o pessoal adora. Depois vem tomar um cafezinho aqui do mesmo café que ele viu, né, na roça, tudo.
0: E isso também faz a diferença, né, pra gente conseguir ver todo esse trabalho. A gente tem falado muito disso nesse programa, que é justamente ver todas as mãos que fazem com que a gente chegue na xicrinha de café, na tacinha de vinho, que parece uma coisa simples, que a gente só vai lá, abre a garrafa, passa o café e tá tudo certo, mas tem muita gente que trabalha, que vive do café, que precisa do café para continuar
1: a Pinhal,
0: né?
1: É muito forte, né, no café. A gente tem a cadeia inteira de café, assim, desde o colhedor, as sacarias, as máquinas, né, que estão há mais de 60 anos no mercado. Onde você for no mundo, tem máquinas nossas, que eu falo
0: uhum.
1: de Pinhal, né,
0: uhum.
1: Para grãos, em todo lugar.
0: Eludinha, para você, o que tem significado essa xícara de café, o cafezinho passado?
1: É muita emoção, assim, de poder deixar esse legado, né, da família, continuar, né, com ele. E é muito especial, e a gente poder estar servindo para vocês uma coisa que é nossa, né, que a gente continua, é muito bom, muito bom, muito gratificante, né?
0: Sem dúvida. Bom, e a gente aproveita para deixar esse convite, né, de quem passar aqui por Espírito Santo do Pinhal, vir conhecer o Café Colonial, né?
1: Sim, a gente está todo sábado, domingo, feriados, às 9 às 5,
0: uhum.
1: né, como eu falei, o dia todo com café, então não tem desculpa para não vir.
0: E quem quiser vir durante a semana também pode agendar,
1: isso,
0: né?
1: Isso, pode agendar. A gente faz qualquer coisa também, almoço, isso. café.
0: E pode entrar em contato pelo celular?
1: Pode, pelo Instagram, pelo uhum. Zap, a gente está respondendo em tudo.
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0: E aí pode entrar em contato, então, vir agendar também, também vir aqui conhecer um pouquinho desse café que... É de coração, né?
1: Sim, muito de coração. Muito, muito.
0: E é um pouquinho, um pedacinho, né, da história aqui da região, da história dessa família. Eu vou encerrar, ó, tomando suquinho de uva, que também aqui típico da região. A gente encerra com café, com suco de uva. E você, é claro, continua acompanhando a nossa programação aqui na TV Alesp, a TV que tem tudo a ver com o estado de São Paulo, que te mostra os bastidores das principais produções agropecuárias aqui da região, também te mostra um pouquinho do turismo que movimenta a nossa população paulista, viu? A gente continua se vendo por aí, então. Até mais.
1: Muito obrigada, Bia.
0: Obrigada.

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0: Robson, a gente está aqui em um dos principais atrativos do Parque Capivari, né? Eu falo que quando eu vim da última vez, tudo ainda era mato, era só uma cadeirinha. E agora a gente tem toda essa estrutura, né?
1: Sim, o parque passou por uma concessão e hoje a gente tem aí o primeiro teleférico misto da América Latina, né? Que ele é conduzido aí tanto por uma cabine, né, essa que a gente está, que acomoda até 8 pessoas, e também a cadeira aberta, que acomoda até 6 pessoas. Então,
0: E aí tem todo um projeto de segurança também, né?
1: tem todo um processo de segurança. A gente tem todo o sistema do parque em si voltado para o teleférico, então a gente tem todo um cuidado aí com o cabeamento, são manutenções semanais para manter todo o equipamento em ordem para o uso do visitante.
0: E aí, quem chega lá em cima tá saindo ali debaixo do Parque Capivari e indo
1: Para o Morro do Elefante.
0: pro Morro do Elefante.
1: Exatamente. A gente tem toda essa extensão de teleférico, né? E a gente faz o desembarque no Morro do Elefante.
0: Entendi. E aí, nesse processo também, o parque todo foi redesenhado, né? Ele mudou muito.
1: Mudou muito. Hoje a gente tem aí uma gama de lojas aqui dentro, gastronomia. É um parque voltado aí para toda a família.
0: E tudo isso, claro, porque a cidade de Campos do Jordão se desenvolveu muito, né? Ela mudou muito também.
1: Mudou muito, o parque passou por essa revitalização. A gente recebeu aí o primeiro teleférico misto da América Latina. Logo após veio o trenó de montanha, que a gente tem aqui também. E aí, através disso, foram surgindo outros atrativos, né? Roda gigante, pedalinho. Hoje a gente tem patinação no gelo. Então, o parque está bem completo para receber aí toda a família.
0: E eu acho que também tem a questão da paisagem, né? Tudo isso é abraçado aqui pela paisagem da montanha. A gente tá
1: Exato.
0: vendo aqui atrás, dá pra ver o parque todo. Então, eu acho que Campos por si só, a cidade já era um ponto maravilhoso, mas esse incentivo também ao turismo faz toda a diferença, né?
1: Não, com certeza. Hoje a gente está implementado dentro da montanha do Morro do Elefante, né? Que alguns anos atrás, para quem lembra, a montanha tem o formato de um elefante mesmo.
0: Sim.
1: Então, hoje, com a vegetação, a gente tem aí os nossos mascotinhos que representam muito dos animais aqui da região. Hoje, um dos principais mascotes que nós temos é a Suzy, que é uma onça suçuarana, então ela representa aí a nossa mata. A gente tem o elefantinho, que a gente não tem na região, mas representa o Morro do Elefante. A gente tem o macaquinho prego. Então, assim, e agora a mais nova mascote é a nossa Nina Capivara, representando aí as capivaras da região, que a gente tem bastante.
0: Tem bastante também, né? E para você, qual que é o ponto principal que você, se pudesse vir aqui pela primeira vez, apesar de ser jordanês,
1: Sim.
0: se você tivesse vindo pela primeira vez em Campos, qual você não deixaria de curtir?
1: O teleférico, pela vista excepcional do Morro do Elefante.
0: Então vamos continuar conhecendo um pouquinho esse parque.
1: Vamos lá.
0: Estamos chegando aqui de volta para a gente agora ver o que mais o Parque Capivari tem para oferecer. Robson, então você acompanhou todo esse processo de revitalização aqui do parque?
1: Quando eu cheguei, já tinha alguns anos aí, 2 anos que o parque já estava passando por essa transformação, né? 2, 3 anos. E quando eu cheguei, foi aonde as lojas começaram a se desenvolver. Então tinha uma ou outra loja já fixa aqui dentro e aí depois foi crescendo aí o nosso cunho mais comercial, né? Voltado para as lojas e os atrativos também. Aí foi aonde foi chegando os demais atrativos. A gente já tinha o teleférico, o trenó tinha acabado de ser inaugurado. Roda Gigante também, ela foi a primeira atração a vir, né? Não essa que a gente foi, mas é uma outra antiga. E os demais atrativos foram chegando conforme os anos foram passando.
0: E agora, para você, qual que é a principal diferença, assim? O que que para você, como jordanense, também muda nessa nova revitalização?
1: Eu acho que a tecnologia em si do parque, tudo que a gente proporciona de experiência para o nosso visitante, eu digo isso em cunho de acessibilidade. A gente tem um braço institucional muito forte, que é o Instituto Parque Capivari, que aproxima também o jordanense do Parque Capivari. Isso para mim é muito legal.
0: E agora, a sua parte preferida também é o teleférico ou não tanto?
1: Dentro do parque,
0: É.
1: teleférico.
0: Teleférico.
1: Teleférico.
0: E dentro da cidade, o que você recomenda que ninguém pode deixar de passar quando estiver aqui em Campos?
1: Eu acho que Campos do Jordão em si é um conjunto de grandes fatores. Então não tem como você vir para Campos e fazer só uma coisa, né? Eu tentando puxar saco do Parque Capivari. Mas eu acho que você precisa ver um pôr do sol num pico bonito, você precisa ir num bom restaurante, comer um fondue, fazer uma trilha lá no Horto Florestal, é muito convidativo. Passear no nosso teleférico, enfim. Eu acho que é um conjunto de grandes coisas, assim. Para você não deixar de fazer em Campos, eu acho que é vivenciar mesmo, sabe? Tudo que esses parques proporcionam, assim. Eu acho que estar em Campos é isso.
0: Com certeza. É isso. A gente continua te mostrando um pouquinho desse parque daqui a pouquinho. Bom, agora a gente está em outro local também que leva a gente às alturas e está um pouquinho mais aberto agora, um pouquinho mais ao ar livre, né?
1: Agora a gente está na nossa roda gigante. A roda gigante que foi construída aí dentro do nosso lago. Então teve todo um processo aí de construção. A gente precisou esvaziar metade do lago para ela ser construída. E aí ela foi inaugurada aí no último ano e é um sucesso.
0: É uma roda gigante jovem, então.
1: Jovem, é, jovem.
0: E me diz uma coisa. Acho que o teleférico ainda é o ponto principal, mas o pessoal também tem gostado, porque eu acho que é uma outra forma de ver o parque aqui também, né?
1: Sim, o teleférico é o nosso carro-chefe, mas a roda gigante, ela ainda ganha os corações dos nossos visitantes, né? É o atrativo mais romântico do parque. E ganha, assim, principalmente à noite, tá? Durante o dia é uma paisagem, mas à noite aí é sensacional você ver Campos iluminado.
0: Com certeza. E me conta uma coisa, a gente estava conversando com o pessoal ontem no Horto também sobre a questão do Natal, né? Porque o Natal também é um grande atrativo aqui na região. Então,
1: Sim.
0: como que fica o parque nessa época?
1: A magia predomina o parque, né? A gente começa o nosso Natal aí, a decoração a partir do início do mês de novembro e vai até a primeira semana de janeiro. Então é sensacional. Natal é a nossa segunda temporada depois do Festival de Inverno.
0: E aqui a gente está vendo que tem um palco, né, já montado, o pessoal do Festival de Inverno está por aqui, mas ao longo do ano tem outras atrações por aqui, como funciona?
1: Sim, nosso palco ele é ativo todos os finais de semana. Então, sábado e domingo a gente já tem programação gratuita para as pessoas. E ao decorrer do ano a gente tem alguns eventos aí que foi ganhando forma, né? Hoje a gente tem a temporada de Páscoa, a gente tem Carnaval, a gente tem aí a temporada de Natal, que é muito legal, e fora os eventos esportivos que a gente faz durante o ano também.
0: E aqui, eu acho que é importante a gente falar do Parque Capivari, que ele é um parque gratuito, né? Não precisa pagar para entrar. Algumas atrações vão ter aí uma entrada, mas aqui, entrar por aqui, aproveitar também as atrações de final de semana, é tudo gratuito, né?
1: Tudo gratuito, a gente deixa sempre esse convite muito fidelizado para o nosso visitante. Você não paga nada para acessar o parque e paga somente o atrativo que você for consumir. Mas as apresentações do nosso palco são gratuitas.
0: E além de tudo, tem um parque enorme aqui, tem lugares muito bonitos, tem muita coisa para aproveitar, para conhecer e que não necessariamente você precisa vir aqui para consumir alguma coisa, mas sempre tem bastante coisa, a
1: Sempre tem.
0: variedade tá por aqui, né?
1: Exatamente. Você consegue vir aí fazer um passeio de casal com a família, com os avós. A gente tem atrativos para todas as idades e temos gastronomia para todos os gostos também. Então o pessoal gosta de passar a tarde aqui com a gente, vem, passa o dia, depois aproveita aí um Fast Pass, que é um bilhete promocional que nós temos do teleférico, e vai curtir uma noite lá em cima no mirante do Morro do Elefante. Então vale super a pena.
0: Agora, quem tem medo de altura vai ficar um pouquinho mais limitado. Mas dá pra seguir também, dá pra aproveitar bastante o parque, né?
1: Sim, a gente tem outros atrativos mais perto do chão.
0: Inclusive, daqui a pouco a gente vai para um deles, mas também quero falar um pouco sobre as crianças, né, Robson? Porque acho que quando a gente pensa em parque, a gente sempre vai pensar em criança. E aqui também tem
1: Exato.
0: bastante coisa para os pequenos, né?
1: Sim, a gente tem aí o tradicional de parques de diversões, né? O nosso carrossel, a gente tem o Big Jump, a gente tem aí o Indoor, que é um parque fechado aí para os pequenos. Então a gente tem bastante atrativo para as crianças.
0: E aqui, inclusive, a gente também vê que tem muitos bichinhos, muitos animais. Então, também é um espaço bastante pet friendly para quem quiser vir tomar um sol, quiser vir conhecer, para aproveitar mesmo o ambiente do parque, pode ficar à vontade, né?
1: Exatamente, todos os pets aí são muito bem-vindos. A gente tem acessibilidade aí para os pets, para os pequenos. A maioria dos atrativos a gente consegue receber eles. É só o trenó de montanha que a gente não tem essa
0: Não tem, né?
1: permissão. Mas, por exemplo, aqui na roda gigante você pode trazer seu pequeno para passear também.
0: E aqui também já é um espaço que se você é mais radical, tem opções. Se você é um pouquinho mais conservador, um pouquinho mais tranquilo, também pode ficar mais tranquilinho aqui dentro da roda gigante, que
1: Exatamente,
0: é um
1: só
0: lugarzinho
1: apreciando a
0: mais.
1: vista.
0: Exatamente. Inclusive aqui no Festival de Inverno é muito legal porque a gente consegue ver todo mundo, ó, apreciando daqui de cima. Isso é muito legal também, é uma oportunidade que a gente tem de ver até as pessoas acabam se tornando uma atração, né? Porque ver todo mundo curtindo música é sempre bom,
1: Exato.
0: mais um pouquinho mais próximo da arte também é sempre bom, né?
1: É muito legal. O nosso palco, ele é voltado exclusivamente para isso, conectar o nosso visitante aí para esse mundo artístico, né? Seja o show, seja o nosso teatro, a gente tem musicais, enfim, é um convite aí justamente para o visitante ter essa conexão com o mundo cultural.
0: Robson, você que é jordanense, fiquei sabendo que também é guia turístico, né? Então,
1: Sim.
0: a gente pode dizer que aqui Campos, ele tem, é uma cidade que tem atrativo para todo mundo, para todos os gostos, né? A gente vai pensar no esporte, vai pensar também no contato com a natureza, vai pensar na arte, na cultura.
1: Sim, a gente tem. Campos é um destino muito rico com isso, né? Nós temos aí destino voltado para o ecoturismo, então se você vem para Campos para ter adrenalina, você vai encontrar. Se você vem atrás de arte, a gente tem museu muito legal aqui, Felista Lenner, a gente tem o Palácio Boa Vista, que é muito legal. E roteiro gastronômico, né? Para quem curte uma gastronomia,
0: Com
1: um bom
0: certeza.
1: vinho. Campos tem muitas vinícolas também. E fora a paisagem, os picos, os mirantes, Campos é um destino surreal.
0: Bom, então a gente sempre deixa aí essa recomendação. E também, lembra, né? O Parque Capivari fica aqui próximo ao centro, aquele famoso centro da cidade de Campos do Jordão. Fica esse grande atrativo aqui para quem gosta de conhecer um lugar novo, né?
1: Exatamente. O nosso convite é para todos que passar pela Vila Capivari não vai deixar de nos ver. Seja durante o dia ou à noite, a gente vai chamar a atenção aí pela grandiosidade da roda gigante, pelo teleférico, enfim, pelo som, né, ecoando pelas ruas da Vila Capivari. A gente sempre vai estar aí fazendo um convite para o pessoal entrar aqui e prestigiar o que a gente estiver fazendo.
0: Certeza. Bom, essa é a edição do Me Leva, mostrando os parques, mostrando alguns dos atrativos de Campos do Jordão, vai ficando por aqui. Mas a gente tem mais conteúdo sobre Campos do Jordão que vem aí. E também fica o convite para você conhecer outros pontos turísticos do estado de São Paulo na nossa programação aqui da TV Alesc, que você sabe, tem tudo a ver com o estado de São Paulo.

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0: Mari, vamos começar falando de onde começou o Amantiqui, né? Porque a gente tá num espaço aqui bem propício, que mostra toda a beleza natural que tem na região de Campos do Jordão. E, ao que me parece, a ideia era fazer com que essa beleza ficasse ainda maior, né? Aqui com os jardins. Então, de onde veio essa ideia?
1: É, na verdade, eu sou paisagista, tive uma empresa de paisagismo por 40 anos. E eu me especializei em grandes jardins, jardins acima de 20 mil metros. Né? São realmente grandes. E isso me colocou um público muito bom, que não tinha limites financeiros para fazer jardins espetaculares. Então eu fazia verdadeiros paraísos particulares para esses clientes. Só que eu me ressentia, porque muitas vezes só ele, a família dele, né, o dono do jardim, é que via. Não tinha mais a possibilidade de outras pessoas poderem conhecer o jardim. Então eu alimentava o desejo de um dia fazer um espaço como aqueles que eu fazia para os meus clientes, aberto ao público. Né? Para os meus clientes eu fazia banquetes no jardim, que eu fiz uma pizza caprichadinha, mas é aberto ao público, o pessoal gosta bastante.
0: E aqui a gente vê que tem um trabalho de cuidado muito grande, né? Até porque a gente tem que pensar no clima. Então, como é também pensar nisso? Porque quando a gente pensa no frio, nem todo mundo acha que o frio é propício para a gente criar um jardim, mas não é bem assim que funciona, né?
1: É, na verdade, o paisagismo trabalha com aproximadamente 7 mil espécies, né, de plantas, e 5 mil são de clima frio. Né? Na verdade, é muito menos de variedade de plantas para você fazer jardim num clima quente, num clima tropical, do que num clima frio. Então, a gente tem aqui plantas todas adaptadas a essas condições do nosso clima, da nossa quantidade de chuva, quantidade de até quando acontece geadas e tal. A gente tem muita técnica, então é a planta certa no lugar certo. Dá menos trabalho do que parece.
0: Como foi também a escolha do lugar onde tudo isso ia acontecer?
1: O proprietário dessa área era muito meu amigo de muitos anos. E eu era muito encantado com essa área, e ele sempre me procurava, falava: Walter, vamos fazer alguma coisa na minha área, vamos fazer alguma coisa na minha área. Então, o dia que eu decidi fazer o jardim, eu falei: vai ser na área do Luciano, não tem dúvida, tá? E acabou sendo aqui. Agora, porque antes da pandemia, o ponto mais visado, onde juntava mais gente para ficar olhando, eram os labirintos, tá? Após a pandemia, o mirante passou a ser o ponto mais buscado do parque.
0: E você sabe, você tem um motivo do porquê que isso mudou? Alguém já te contou por que eles passaram a preferir aqui o mirante?
1: A gente tem uma teoria nossa, né?
0: Uhum.
1: De que o labirinto te coloca em espaços fechados, você acaba meio prisioneiro dentro de um corredores. E aqui você está aberto para toda a amplidão dessa paisagem. Então, como a pandemia confinou as pessoas em lugares fechados, as pessoas, quando saíram da pandemia, saíram buscando espaços abertos, que é o que a gente tem aqui de sobra.
0: O labirinto deixou de ser tão interessante.
1: É.
0: Bom, mas a gente está interessado em tudo, então vamos conhecer também o labirinto, pode ser?
1: Vamos lá.
0: Walter, vamos explicar um pouquinho do labirinto. E não necessariamente os dois são labirintos, é isso?
1: Tecnicamente, labirinto é só este aqui de grama, né? Porque o significado da palavra labirinto é um caminho único que se emaranha e sai de uma borda, vai até o centro ou vice-versa. Tá? Então, o labirinto de grama é um labirinto. O da direita a gente chama de labirinto clássico, mas tecnicamente ele é um dédalo, ou em inglês ele é um maze, né? Que significa um quebra-cabeça, ele é um brinquedo. Né? O labirinto de grama, ele é uma coisa de fazer rituais, é uma coisa ancestral. Os labirintos de grama mais antigos são do século XI.
0: Uhum.
1: Né? Então, que na Europa tinha muitos, porque eles eram construídos pelos celtas, né? Que era o povo que habitava o norte da Europa. Na prática, né? no dia a dia, o Dédalo, ele é um lugar para você entrar e se perder. Para você ficar buscando a saída. O nosso, especificamente, ele tem 25 corredores sem saída e só um com saída. Então, se você precisa encontrar a saída, efetivamente. O labirinto de grama, a gente brinca que é o contrário. É um labirinto para você se encontrar. Porque as pessoas dizem que se você caminha todo ele, porque você caminha pela grama, não pela pedrinha. Se você caminha todo ele pensando num problema, até chegar no meio, você vai encontrar a solução. Então, são labirintos opostos. E geometricamente, eles são, um é o negativo do outro. Porque aqui no labirinto de grama, se a gente deixasse crescer a grama, que é por onde você anda, mas se ali crescesse um arbusto, os corredores da pedrinha seriam os corredores sem saída, uhum. onde você teria que se perder. Então, na prática, a grama representaria o fio de Ariane, ou Ariadne, né, que foi a namorada do Perseu, que emprestou um modelo de lã para ele escapar do labirinto do Minotauro na Grécia Antiga, lá na ilha de Creta.
0: Que era o Minotauro Dédalus.
1: Não, Dédalo foi o arquiteto que projetou o labirinto para o rei Minos.
0: Entendi.
1: E o Minotauro era filho do rei Minos, na verdade, Entendi. Filho da mulher do rei Minos. Né?
0: Entendi. Não,
1: porque ela traiu ele com um touro e teve o Minotauro. E ele, para aprisionar o touro e para não chatear a mulher dele, porque ele queria se livrar do rapazinho, mandou construir o labirinto para aprisionar ele lá dentro, e era onde ele jogava todos os seus prisioneiros, né?
0: E lá, hoje a gente tem essa herança da mitologia, e inclusive esse labirinto de grama tem um título, né?
1: É, o labirinto de grama, ele era usado na antiguidade para fazer rituais de fertilidade, rituais de colheita, né? Eles são muito comuns no norte da Europa. Uhum. Mas essa figura do labirinto de grama, essa figura do labirinto, que é igual ao labirinto que nós temos nos nossos ouvidos, ele está presente em todas as culturas do mundo. Está em países árabes, está na Índia, tudo ancestral, de muitos anos atrás. Na China antiga existia a representação do labirinto, até no Xingu, aqui no Brasil, existia a representação desses labirintos. O nosso, especificamente, é o maior labirinto de grama aberto ao público do mundo. Foi feito um cadastramento por uma associação mundial de labirintos, e eles estiveram aqui e nos classificaram como o maior labirinto de grama aberto ao público do mundo.

0: história do jardim japonês aqui no Amantiqui.
1: Não o do Amantiqui, né? Era o jardim japonês em geral. Ele era um jardim criado, extremamente elaborado, pelos paisagistas para os imperadores do Japão. Como o Japão vivia em guerras internas, os imperadores muitas vezes ficavam restritos ao palácio sem poder sair, né? Porque tinha batalhas acontecendo do lado de fora. Então, os paisagistas trouxeram a natureza para dentro do palácio do imperador japonês. Isso lá, 2000 anos atrás. E aí o que acontece? Como as plantas não podiam crescer livremente porque o espaço era limitado, o paisagista começou podando as plantas e desenvolvendo plantas anãs e plantas mirim, como são os bonsais, que são miniaturas de plantas, porque o espaço era pouco. Então eles tinham que ter um paisagismo interessante, que agradasse o imperador, que fosse uma representação da natureza, mas que coubesse nos espaços limitados de dentro de um palácio, né? Então tem muita simbologia, por exemplo, no jardim japonês sempre vai ter água, que significa a impermanência das coisas, né? Sempre vai ter pedras, que significa a permanência de outras coisas, tá? Sempre vai ter a ponte, que significa a necessidade que você tem de transpor obstáculos para você conseguir o que você quer na vida. Então é um jardim muito simbólico, é um jardim cheio de simbolismos. Por exemplo, as pedras são os nossos antepassados. As pedras horizontais são os antepassados femininos e as pedras verticais são os antepassados masculinos, porque já morreram e não vão mudar mais. Uhum. Algumas plantas são os antepassados que estão vivos, que ainda estão mudando, ainda estão crescendo, ainda estão perdendo folhas, ainda estão se desenvolvendo. Então é todo uma simbologia. As lanternas significam a sabedoria, que você precisa de luz para enfrentar os desafios da vida. Então, a sabedoria é a luz que pode iluminar o futuro. O jardim chinês que fica do lado já é uma pegada completamente diferente, né? É muito mais antigo, historicamente. O jardim chinês é um jardim pré-histórico, tá? Deve ser um jardim de 20 mil anos atrás. E ele foi o chinês foi o primeiro povo a fazer um trabalho na área rural, na roça, em cuidados estéticos. Então, as pontes antigas da China eram muito bem cuidadas. O próprio plantio, o plantio da lavoura era muito delineado, entendeu? A China foi quem começou tudo isso. E o curioso que eu falei lá na frente, que dos 7 mil plantas do paisagismo universal, 2 mil vêm da China. A China é o maior ponto de variedade de plantas. Então você vê, azaleia veio da China, hortênsia veio da China, rododendro veio da China, esses buchos vieram da China, entendeu? Originariamente, não os que nós temos aqui, tá? Uhum. Mas originariamente são plantas chinesas, que os europeus levaram da China para a Europa, depois da Europa levaram para os Estados Unidos e se disseminou no mundo inteiro. Então o paisagismo é feito, a base do paisagismo é feito com espécies chinesas.
0: E algo que você comentou e que eu acho que é um ponto bem legal da gente citar é que o jardim ele não é uma coisa fixa, né? Então, ele o tempo todo tem que estar sendo ajustado. Quando você falou da questão da construção. Quando termina a construção, acabou. O jardim já não é bem assim, né?
1: Então, você faz uma casa. Depois que você cobriu, fechou, decorou, você vai viver naquela casa do mesmo jeito por muitos anos. Se você tiver um jardim do lado de fora, esse jardim vai estar em permanente mudança. É folha que cai, é grama que cresce. É planta que floresce, é planta que morre. Então, o que acontece? O jardim ele é infinito. Você nunca vai terminar um jardim. O jardim, você precisa estar ali todos os dias olhando para ele, cuidando dele, para que ele possa ser um jardim bonito e possa ter uma vida longa, vamos dizer assim. Você largou em pouco tempo para virar mar.
0: E aqui a gente já vê. Tem um cuidado constante, né?
1: A gente diz que aqui no Amantique só tem um jeito de fazer as coisas. Perfeito. Se não tiver perfeito, tem que fazer bem.
0: Walter, aqui o espaço é de quantos metros, mais ou menos?
1: O parque tem 60 mil metros quadrados.
0: Uhum.
1: Né? E nós temos aproximadamente 1.300 espécies de plantas diferentes.
0: E aí, para esse cuidado, precisa de bastante gente também, né? Bastante gente que trabalha aqui para garantir que tudo continue bem bonito, como a gente está vendo.
1: Nós temos 78 funcionários, mas jardineiros mesmo são apenas 8.
0: Oito.
1: Tá? Porque planta dá menos trabalho do que público. público dá mais
0: Entendi.
1: trabalho. Então eu preciso de muito mais gente para me ajudar a cuidar do público. Tá?
0: Entendi.
1: Agora, nós temos uma equipe muito bem treinada, uma equipe muito capacitada, então, quer dizer, e como eu já expliquei, a gente usa muita técnica,
0: uhum.
1: é tudo mais fácil do que se você fizesse sem a técnica.
0: Uhum. Tá? É que para quem não está acostumado, a gente está falando de um público aqui mais de São Paulo, a gente não tem muito esse contato com a natureza o tempo todo, então... Manter tudo isso pra gente dá a impressão de que dá muito trabalho, mas no dia a dia, como é exatamente assim, lidar com todas essas plantas, com todas essas, toda essa vegetação, esses jardins que você construiu aqui?
1: Então, pensa que se nós temos mais de 1.000 espécies de plantas, e uhum. cada uma quer coisas diferentes, tá? Então,
0: Sim.
1: plantas mas são mais ou menos como pessoas. Você não vai achar duas pessoas que gostem da mesma coisa, que gostem do café igual, que gostem da mesma comida. Então, cada planta tem a sua preferência. Conhecer bem a planta é fundamental para você dar para ela aquilo que ela quer, né?
0: Uhum.
1: Então, tem plantas que gostam de muita água e plantas que não gostam de água. Tem plantas que gostam de um solo mais pesado, tem plantas que gostam de um solo mais neve. Então, é importantíssimo você saber o que, que cada planta prefere para você dar exatamente aquilo que ela prefere. Se você não fizer desse jeito, é como se você estivesse remando contra a corrente no
0: uhum.
1: rio. A natureza quer ir para um lado e você fica tentando forçar que a natureza vá para o outro. Não funciona, né? Como a gente conhece as preferências de todas as plantas e tem todos os recursos necessários, os adubos, a irrigação, a gente tem tudo que as plantas precisam, a gente fornece para cada planta exatamente aquilo que ela quer.
0: Olha, eu queria até fazer uma correção. O nosso público não é o problema, tá? O problema sou eu, porque eu consigo matar até o cacto de sede. Então, como que a gente pensa na estrutura da planta, do que ela precisa? Então, quais são as etapas, assim, o básico, o essencial, para falar essa planta vai para frente?
1: Todo mundo, a maioria das pessoas, tem 5 dedos nas mãos.
0: Uhum.
1: Então, as plantas precisam de 5 coisas. E se você decorar quais são essas 5 coisas, a chance de você errar é sempre menor, tá? Toda planta precisa de luz.
0: Uhum.
1: Só que ela não tem plantas que gostam de mais luz, outras de menos luz. Toda planta precisa de água. Tem plantas que gostam de mais água, outras de menos água. Todas as plantas precisam de um apoio. As pessoas falam terra. Não é terra, é apoio. A orquídea não precisa de terra.
0: Uhum.
1: Mas ela precisa de um apoio, ela precisa estar firme em algum lugar. Esse aqui é o segredo, o pulo do gato. Toda planta precisa de ar. E as pessoas falam assim, ah, mas ela não está no ar? Olha quanto ar. Não, a planta precisa de ar na raiz. O solo não pode ser um solo encharcado, a não ser que seja uma planta aquática.
0: Uhum.
1: Tá? E toda planta precisa de adubo, toda planta precisa de comida. Então, as três formas mais fáceis de você matar uma planta são regar demais, plantar num solo compactado demais, onde não tenha ar para as raízes,
0: uhum.
1: tá? E deixar a planta no escuro se ela precisa de luz.
0: E aqui vocês têm esse cuidado também, a gente vê que tem uma variedade de plantas muito grande, cada uma com a sua peculiaridade, e aí o clima, ele dá uma mudada, mas a maioria aqui, então, já está adaptada para o frio.
1: As plantas perenes, que são aquelas plantas que duram muitos anos,
0: uhum.
1: Elas são mais fáceis de você trabalhar porque elas são mais resilientes, elas suportam melhor as variações de clima, tá?
0: Uhum.
1: Podem morrer se você tiver um frio muito grande, ou uma seca muito grande, ou uma chuva muito intensa, mas é mais difícil. As plantas anuais, que são aquelas que você troca todo ano, porque elas não duram. Elas duram 3, 4, 5 meses e morrem,
0: uhum.
1: você tem que trocar, né? Essas plantas anuais, elas têm preferências distintas. Ou elas gostam de frio, ou elas gostam de chuva. Tá? Planta que suporta chuva, planta que gosta de chuva não suporta frio. Então, a gente tem que estar trocando, né, todo ano, mais ou menos na época adequada, para que a planta do frio receba o frio e para que a planta da chuva receba a chuva. Tá? 2025 teve uma geada dia 9 de janeiro,
0: uhum.
1: no meio do verão. Morreu tudo. Tudo que nós tínhamos de plantas de verão que não suportam frio, morreram todas. Aí nós tivemos que trocar tudo. 60% das flores do parque tiveram que ser trocadas, tá? Então, para a flor anual é mais a pegadinha, assim, o pulo do gato é mais esse. É
0: uhum.
1: planta de calor na época da chuva, é planta de frio na época da seca.
0: Num ano como esse de laninha, por exemplo, que está tudo muito instável, está sustentando bem, tá? Elas estão bem firmes, por enquanto.
1: Não tivemos nenhum problema.
0: Nenhum problema
1: nenhum
0: ainda.
1: Nenhum problema, nem de excesso de chuva, nem excesso de calor, nem excesso de frio. Laninha, eu acho que incomoda mais as pessoas.
0: Uhum.
1: Né? As plantas, elas têm mais a capacidade de se adaptar.
0: E aí, entra até naquela coisa que a gente fala do meio ambiente, né? se tudo acabar, as plantas, a natureza, ela vai se reconstruir. A gente que vai passar por uma maior dificuldade, né?
1: Deus, quando criou a natureza, ele criou uma planta para se adaptar a cada ecossistema do planeta. Então, tem planta que vai até embaixo da neve, tem planta que vai até dentro d'água, tem alga marinha, tem plantas de córrego, tem plantas que vão só nascem em pedra, não precisa de terra. Tem plantas que você tem características assim, muito diversas. Então, tem uma planta certa para cada lugar, né? Nós que decidimos domar a natureza e trazer tudo que era da natureza para dentro de casa, fazer uma espécie de coleção particular, que é o que a gente chama de jardim, é uma coleção, né? Nós tentamos colocar todas as plantas no mesmo quadradinho. Não funciona bem assim. Esse é um erro que as pessoas cometem. Faz um tipo de solo só e planta 10 tipos de planta diferente. Não funciona. Você tem que ter uma planta, um solo mais ou menos próximo para cada tipo de planta.
0: Bom, quem quer conhecer vários tipos de planta, então pode vir conhecer o Mantiqui, né? Pode vir para cá, para Campos do Jordão, que aqui dá para ver uma variedade enorme.
1: Aqui você tem uma variedade grande. Nós temos, além dos jardins plantados, né, que são as áreas de plantas exóticas, a maior parte delas são plantas que não são nativas do Brasil. Nós temos a área de floresta também, que é a parte das plantas nativas, que tem nós temos uma floresta atlântica de altitude riquíssima.
0: Walter, eu quero te agradecer por estar dando essa aula para a gente de jardinagem e por mostrar um pouquinho do parque, ter se disposto aqui a abrir as portas de um lugar que também é sua casa, né? Um pouco.
1: Não, eu moro aqui.
0: Moro aqui também. Então, realmente, sua casa. E, enfim, deixar a nossa reportagem, nossa equipe, mostrar um pouquinho desse cuidado diário.
1: Fica à vontade. Quem quiser nos visitar, o parque funciona 365 dias por ano, no ano bissexto 366, das 9 às 16 horas. Então, basta chegar em Campo do Jordão, procurar o Mantiqui, não é difícil. Nós estamos de portas abertas para recebê-los.
0: Perfeito. Bom, e a gente continua te mostrando um pouquinho de Campos do Jordão no próximo bloco.
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0: nossa última parada aqui em Campos do Jordão é um local que é uma forma de ter um contato com a natureza, de conhecer tudo que Campos, a natureza de Campos tem para oferecer de pertinho. Eu tô aqui com a Daniele, que é a responsável pela administração do Horto Florestal, esse parque que é muito querido pelos jordanenses, mas também para quem vem visitar aqui, né, Dani?
1: Sim, com certeza. É, faz parte aí da vida de todos, né? Inclusive dos moradores, dos jordanenses e para todos que visitam.
0: E aqui hoje vocês têm uma gama de atividades, né?
1: Sim.
0: São concedidas aí, é isso.
1: Isso. Em 2019 entrou a concessão urbana. Então, a partir. Antes também, mas a partir daí a gente vem trabalhando com ecoturismo, né? E atrativos ligados à natureza, gastronomia local. Então, uma atividade bem ampla. Trilhas também, né, para ter o contato com a natureza.
0: E aqui são várias trilhas, né, que a gente estava vendo com diferentes níveis de dificuldade. Aí eu acho que é sempre importante a gente falar um pouquinho sobre segurança, porque tem bastante gente que fica preocupado com isso quando vem para casa, vem com as crianças. Então vamos entender um pouquinho como é que funcionam essas trilhas para a gente começar?
1: Sim, com certeza. Nossas trilhas a gente tem vários níveis de dificuldade, tanto para criança quanto para alguém que tem um pouco mais aí de condicionamento físico. E todas as trilhas são bem notificadas, então tem placas. É impossível você se perder, são todas bem sinalizadas. E a gente preza muito pela segurança, então é bem tranquilo de fazer para toda a idade. Então tem vários níveis. Quem quiser conhecer, pode vir direto no centro de visitantes. A gente tem monitores que vai poder dar a melhor orientação para cada um.
0: E quem já não tiver esse espírito tão aventureiro também tem muita coisa para aproveitar aqui no outro, né?
1: Sim, com certeza. A gente tem áreas de piquenique para a família vir fazer, tem áreas de churrasqueira, tem tirolesa, arborismo, aluguel de bicicleta, passeio de pedalinho e toda a natureza para poder desfrutar, né?
0: E ainda tem a oportunidade de conhecer a gastronomia, né? Tem restaurantes aqui dentro.
1: Isso. No parque a gente tem dois restaurantes, tem food truck, tem café, chocolateria, tem até hospedagem no parque agora também. Inovação aí da.
0: Esse é novo.
1: Esse é novo, esse é novidade. Essa é novidade, faz uns 3 anos já que a gente tem. E vale muito a pena. Além de poder visitar, você pode ter a experiência de se hospedar em uma unidade de conservação.
0: E aí acho que esse é um ponto bem legal da gente falar, né? A questão de ser uma unidade de conservação. Porque, além de tudo, tem esse cuidado, né, da educação ambiental por trás da recepção dos turistas e para quem é daqui de Campos do Jordão também, né?
1: Sim, com certeza. A gente trabalha muito para essa educação ambiental, a gente tem monitores especializados, não só para visitação, mas para conscientização ambiental. Então, como funciona uma unidade, qual o intuito, né, de proteger esse ambiente que a gente está aqui. Não é só um parque, tem um propósito para isso, que é proteger tudo que tem aqui, a fauna, a flora, ter um cuidado mais especial.
0: E aqui eu vejo também que é um espaço que a gente tem que entender os limites, né? Porque eu acho que quando a gente fala desse contato com a natureza, a gente tem que pensar que passar pela natureza, quando a gente está aqui, a gente já está causando algum tipo de impacto, né?
1: Sim, com certeza.
0: Então, tudo que a gente faz tem que ser feito com muito cuidado, né, Dani?
1: Isso, com muito cuidado. A gente está numa área de natureza enorme, a gente está num habitat de 8.341 hectares, então é muito grande.
0: Muita coisa.
1: Então, a gente tem vários animais, tanto peçonhento, então tem que ter esse cuidado onde pisa. Como é uma unidade de conservação, não pode colher nenhum fruto, porque ele serve de alimento para os animais que existem aqui dentro. Então, sempre ter um cuidado. Mas é bem simples.
0: Inclusive, a gente está falando aqui, pelo que você me disse, o parque é 5% só dessa unidade de conservação que é
1: isso. A área de visitação é 5% de tudo. Então, é só para ter um conhecimento mesmo.
0: E aí, hoje, a Urbaniza ela faz essa parceria com a Fundação Florestal, né? Trabalham mais ou menos juntos, é isso?
1: Isso, é uma parceria em conjunto, né? A Fundação cuida aí parte de pesquisas, parte de cuidado mesmo com a fauna, com a flora. Eles fazem pesquisa, monitoramento, faz um trabalho muito legal que é o Monitora Bio também. E em conjunto a gente divulga esse trabalho deles. E é uma parceria, uma união. A gente ajuda eles com a parte de turismo e eles com a parte de cuidado da fauna, da flora.
0: E eu fiquei interessada para entender melhor essa questão da hospedagem, porque é uma novidade e agora quem quiser pode vir conhecer e também ficar por aqui, né?
1: Pode sim. É com o pessoal do Venturiba Lodge, né? Eles são parceiros nossos também da Urbanis. E é só entrar em contato aí com a gente do parque, que a gente faz a orientação correta ou diretamente com eles.
0: E aí, Dani, eu queria entender qual que é, tipo, o carro-chefe, assim, aqui do Horto. O que que você acha que quem passa por aqui não pode deixar de fazer?
1: Acredito que as atividades, né, tem que ter a experiência, fazer as trilhas, com certeza, para ter um pouco esse contato mais com a natureza. Aproveitar da melhor gastronomia, então a gente tem duas opções aí, recheada para a pessoa aproveitar. E não deixar de conhecer a história do parque. Então, passar no centro de visitantes, conhecer nossos monitores, sim, vai ter uma ótima experiência.
0: E aí, se quiser ter um monitor ali auxiliando, é possível também?
1: É possível, tem a parte terceirizada também, que é o Aventuriba que faz. A gente pode passar o contato. E a gente oferece a experiência pedagógica para escolas. Então, escolas também podem vir visitar, que a gente oferece o monitor exclusivo.
0: E aí, quando a gente está falando de escolas, é um pouquinho diferente, né? Tem que entrar em contato antes
1: Isso,
0: já
1: tem
0: para.
1: que fazer um pré-agendamento, né, para a gente realmente ter uma experiência bacana. Então, agendando com 10 dias, 5 dias de antecedência, a gente recebe com o maior carinho.
0: Bom, então, voltando às aulas, aí o pessoal já pode vir
1: Com
0: aproveitar.
1: certeza, pode
0: Que
1: vir.
0: o período que mais tem excursão de pessoas aqui é no período das férias de julho, né?
1: Isso, de pessoas são julho, que é junho, julho e comecinho de agosto, aí é maior área tempo de visitação.
0: E vocês recebem, em média, aí por mês, nesses 3 meses de maior circulação, quantas pessoas tem esse número?
1: Nesses 3 meses, dá em média de 60 a 70 mil pessoas.
0: E no restante do ano, um pouquinho mais baixo.
1: Um pouquinho mais baixo. Aí dá 10 mil, 8 mil por mês.
0: Ah, então aí
1: Anual dá em média de 150 mil. Então, não
0: É
1: é
0: bastante
1: muito,
0: pessoa.
1: mas para uma área é bastante.
0: E aqui também fica essa dica, né, de que acaba sendo um clima um pouco mais frio ao longo do ano, né?
1: Sim.
0: Então já tem essa dica também de quem não gosta de muita gente, gosta de vir com mais calma, pode vir em outras épocas. Que
1: Sim.
0: também vai poder aproveitar um clima um pouco mais frio e conhecer as coisas com mais calma, né?
1: A gente costuma indicar bastante o outono. Não é uma época que chove tanto mais. É uma época que fica muito bonito, colorido e não tem tanta visitação ainda. Então, abril, maio é uma época bem bacana. E final de ano também. Só que final de ano chove. Então, vai ter que escolher bem aí o dia.
0: Mas também tem um Natal bem bonito por aqui, né?
1: Sim, agora a gente está com um Natal aí maravilhoso. E estamos esperando aí vocês para conhecer.
0: Perfeito. Então, quem quiser vir para cá, precisa de algum tipo de autorização? Como é que funciona?
1: Não, a visitação é livre, o ingresso também é limitado. E tem a opção de comprar online ou pode adquirir direto na bilheteria do parque também.
0: E aqui é uma opção que é um pouquinho mais tranquila, até porque é muito grande, né?
1: Sim.
0: Então a gente sabe que às vezes em alta temporada é um pouco mais difícil de acessar alguns locais. Aqui o Horto é muito tranquilo, não tem esse problema, né?
1: Tranquilo o ano todo, praticamente. Tem alta temporada, é um parque muito grande e tem atividade para todo mundo. Então, se quer fugir, procurar um lugar mais tranquilo, já é temporada, então já é uma cidade já com bastante visitação e o Horto é o local correto aí para procurar sossego mesmo, tranquilidade.
0: Com certeza, Dani. Quero te agradecer por abrir um tempinho na sua agenda para falar com a gente. E a gente também deixa essa dica de vir para cá e conhecer esse espaço. Inclusive, a gente vai te mostrar um pouquinho mais. Vamos lá? Aqui no Horto, a gente consegue fazer praticamente tudo andando. É um parque grande. É bom vir com um sapatinho mais confortável, vir com um pouquinho mais de conforto para conseguir andar por todos os locais. Mas é um local bem tranquilo de vir aqui. Inclusive, também tem outros pontos, como por exemplo o centro de exposições, centro histórico, que mostra um pouquinho da história do Horto, mostra um pouquinho da história de Campos do Jordão. Mas tem muita atividade também. Acho que esse é o grande mote aqui do Horto. A gente, por exemplo, está aqui nesse espaço, olha, em que dá para alugar as bicicletas. Dá para ter já esse contato com a natureza enquanto você se exercita. Tem até o carrinho, olha, para quem quiser se aventurar ou com as crianças ou até com o cachorrinho. Dá para ir juntos. E aqui a gente está chegando justamente no centro do parque, onde quem gosta de curtir um pouquinho mais tranquilo com a família, fazer um piquenique, uma refeição, tem café, tem restaurante. Inclusive, a gente fala um pouquinho dessa gastronomia. Uma outra edição do Me Leva aqui de Campos do Jordão, que você também pode

0: quem tiver a oportunidade, se for ficar um tempinho mais longo aqui em Campos, o Horto dá pra passar o dia todo.
1: E essa edição do Me Leva a Lespe vai ficando por aqui. A gente te mostrou quais são os principais parques aqui de Campos do Jordão. E agora você já sabe para onde tem que ir quando vier visitar a região serrana, né? A gente se encontra, claro, ao longo da programação na TV Lespe, que você sabe, tem tudo a ver com o estado de São Paulo.

0: Olá, tudo bem? Seja bem-vindo, seja muito bem-vinda. No programa de hoje, vamos falar de pioneirismo, educação e o papel da universidade na sociedade. Temos a honra de receber a primeira mulher a assumir cargos de gestão como vice-chefe e chefe de seu departamento, vice-diretora e diretora em toda a história centenária da Politécnica. Pesquisadora, professora e gestora pioneira, consolidou sua trajetória que une produção acadêmica de impacto, liderança institucional e engajamento social, com especial destaque à inclusão de mulheres na ciência e na tecnologia e o papel da universidade em servir a sociedade. Nascida em Jarinu, no interior aqui de São Paulo, estudou em escolas públicas. Ingressou na Escola Politécnica da USP, onde se graduou em Engenheira Civil em 1981 e iniciou o mestrado em tempo integral com bolsa do CNPq, um fato raro à época em que os engenheiros civis trabalhavam em projetistas, empreiteiras, consultoria ou no mercado financeiro. Em Zurique, na Suíça, ampliou a sua visão de pesquisa e inovação. E agradecemos a ela por ter retornado ao Brasil, em especial a São Paulo. Com um currículo para poucos, hoje aqui conosco a vice-reitora da Universidade de São Paulo, a USP, Liede Bernucci. Professora, muito obrigada pela sua presença aqui conosco, por ter aceitado o nosso convite. Que honra e que prazer.
1: Muito obrigada pelo convite e eu gostaria de falar um alô a todas as pessoas que nos assistem.
0: Muito obrigada, senhora. Me acompanha neste bate-papo, Ronaldo Penido, repórter e apresentador aqui da TV Alesp. Ronaldo, muito bem-vindo, obrigada por aceitar o convite.
2: Olá, Priscila, muito obrigado, professora, e eu tenho certeza que teremos uma conversa bastante proveitosa aqui neste programa de hoje.
0: Com certeza. Professora, eu inicio o nosso bate-papo perguntando à senhora, que está à frente da principal e mais importante universidade do país e da América Latina, qual a importância do papel da universidade na sociedade? A gente sabe que cada vez mais a gente quer ter um diploma, né? Antigamente era um fato dos nossos avós. E a gente não consegue ingressar no mercado de trabalho.
1: A importância da universidade não fica na sociedade. Mas quais são os papéis da universidade? Pessoas com conhecimento sólido e capazes de estarem cumprindo uma função no mundo do trabalho.

0: da ciência, desenvolvimento da pesquisa. É a pesquisa em todos os seus setores, na área de humanas, na área da saúde, na área de biológicas, na área de engenharia e ciências exatas, em todos os seus cursos. Ela faz pesquisa. E hoje em dia nós falamos pesquisa e inovação, porque a inovação é a ponte para você trazer a pesquisa para a sociedade. Então, mais uma vez, nós estamos falando de sociedade. Então, formar pessoas para a sociedade, para o mundo do trabalho e também desenvolver pesquisas para que a gente possa desenvolver também a tecnologia, as ciências humanas e todo o conhecimento que tem. Então, ela tem essas duas funções muito importantes e que as pessoas em geral conhecem. Mas ela também tem uma terceira função, que é a função que a gente fala o tripé da universidade, que é o ensino, a pesquisa e a extensão. A extensão é justamente o trabalho que ela faz para a sociedade, essa conexão universidade e sociedade. Então, esse é um papel muito interessante e que muitas vezes as pessoas não entendem todos esses papéis que estão conjugados dentro da universidade para servir à sociedade.
1: Ronaldo?
2: Agora, professora, eu gostaria de falar sobre a USP, que é uma referência como uma das maiores instituições de ensino da América Latina. No entanto, também enfrenta desafios. Quais são os desafios e prioridades para os próximos anos, para a nova gestão no período 2026-2030?
0: Ótima pergunta, porque os desafios atuais, primeiro que eles são muito acelerados, os desafios da sociedade como um todo. Nós traçamos quatro desafios e prioridades para a nossa gestão. O primeiro, nós demos o nome à nossa chapa de USP pelas pessoas. USP pelas pessoas, as internas, que estão dentro da universidade, que são os professores, todos os servidores e os alunos, né? E os pesquisadores, sem dúvida. Então, você tem um contingente hoje de mais de 100 mil pessoas dentro da Universidade de São Paulo. E USP pelas pessoas, porque nós temos a conexão com a sociedade que precisa ser muito forte. Então, USP pelas pessoas, nós estamos pensando no maior legado que nós temos, que são as pessoas, né? O nosso segundo pilar, vamos dizer assim, que nós colocamos como prioridade, mas que também é um desafio, é a manutenção da excelência da universidade. A universidade, como você bem disse, ela ocupa hoje uma posição privilegiada, né, no Brasil e também na América Latina. Então, essa posição privilegiada requer uma excelência nas funções e nas nossas missões. Como manter essa excelência, né? Hoje em dia, os desafios são múltiplos, são complexos. Como que nós podemos manter a excelência em todas essas missões que a universidade se coloca, né? Como eu falei no começo, de ensino, de formação de pessoas, da pesquisa e inovação e toda a questão da cultura e extensão. Então, como que nós mantemos essa excelência? Esse é o segundo pilar. Então, cuidar das pessoas, o segundo, a excelência. E nós temos algo muito caro pensando na excelência e pensando no desenvolvimento das pessoas, que é a manutenção da autonomia universitária, que é uma situação bastante diferente das universidades públicas do estado de São Paulo, né? Do governo do estado de São Paulo. Então, nós temos três universidades, que é a USP, a Unicamp e a Unesp. Elas têm autonomia universitária, autonomia não é apenas a científica, mas ela tem uma autonomia também de recursos financeiros e como administrar esses recursos, aonde se dá prioridade e como que nós podemos trabalhar dentro da universidade com essa autonomia. Essa autonomia, por um lado, ela é muito boa, né, para você poder trabalhar e com isso a gente mantém a excelência, mas ao mesmo tempo é um desafio, porque nós precisamos mostrar para a sociedade que nós sabemos administrar o recurso público, que é a sociedade que nos mantém. Então, a excelência universitária, na nossa visão, está em comum acordo com a autonomia universitária, que sempre vem à tona em discussão, inclusive na LESP, né, que é o local que nós temos também esse diálogo. Então, o diálogo é com a sociedade, é a LESP que representa também a sociedade, com autoridades e com a sociedade organizada, né? Então, nós temos que sempre manter esse diálogo para entender o que é excelência e entender, portanto, a necessidade da autonomia. A outra questão é nós fazemos esse fortalecimento da universidade e a sua conexão com a sociedade, porque a universidade ela não pode ficar fechada entre seus muros, né? Desenvolvendo suas pesquisas, mesmo sendo úteis para a sociedade, para o desenvolvimento do conhecimento, se você não se comunica, que é o que vocês fazem tão bem, se você não se comunica com a sociedade, não explica o que você está fazendo, e mesmo o impacto que gera aquele resultado de pesquisa para a sociedade, nós estamos falhando. Então, esse é um dos nossos quatro desafios, é poder manter essa conexão estreita com a sociedade. E o nosso quarto pilar é poder ter uma otimização dos processos, para que a gente tenha processos mais rápidos e que a gente possa administrar melhor, portanto, esses recursos públicos que são nos dados.
1: Professor, agora eu vou entrar um pouquinho nessa questão da pesquisa, que a gente sabe também várias pesquisas e os números mostram a USP é referência não só para o Brasil, para a América Latina, mas para todo o mundo. Como é que vocês trabalham esta questão da pesquisa? Porque a gente sabe que pesquisa precisa de investimento e, além de investimento financeiro, precisa do investimento humano, os profissionais que, na maioria deles, uma excelência, né, de profissional e também uma dedicação exclusiva para essa pesquisa. E a gente sabe que a USP tem esse trabalho muito qualificado pelos resultados das pesquisas apresentadas.
0: Então, a pesquisa, sem a pesquisa, nós não temos como evoluir na ciência e, portanto, não tem como impactar a sociedade. Nós precisamos de pessoas capazes para fazerem a pesquisa. E, além disso, nós vamos precisar das pessoas de várias gerações, porque a pesquisa ela não pode morrer dentro de um grupo de pesquisa. Ela tem que ser aplicada também à sociedade, em todas as suas vertentes, mas ao mesmo tempo ela tem que desenvolver as novas gerações para garantir continuidade do trabalho. Então, esse é um desafio muito grande da sociedade, não só da USP, mas da sociedade como um todo. Como você atrai os jovens para estudarem e poderem se desenvolverem e, ao mesmo tempo, gerarem conhecimento para a sociedade e impactarem a sociedade, né? Então, é uma cadeia de valores e nós precisamos explicar aos jovens que nós precisamos deles, não só nos bancos escolares, para depois estarem no mundo do trabalho, mas para poder fazer a pesquisa. E como você bem disse, a Universidade de São Paulo, ela goza de um prestígio mesmo internacional, né? Em vários rankings, nós vamos ver que a presença da USP é marcante, né? Nos rankings internacionais, e nós somos procurados, inclusive, por países, seja europeus, sejam os países da América do Norte, mesmo na Ásia, para fazer as conexões conosco. Então, hoje em dia, os desafios também são internacionais.
1: Ronaldo?
2: Agora eu gostaria de abordar um assunto relacionado à inovação, tecnologia e transformação digital, um assunto que está tão presente na vida de todos nós brasileiros, na população mundial e no ambiente acadêmico. Como a universidade lida com estas inovações tecnológicas? Como tem sido olhada pela direção da universidade a questão de reformulação de investimentos nos laboratórios e da questão tecnológica também?
0: Ótimo. Eu vou começar falando da transformação digital e da inteligência artificial que todo jovem conhece
1: Conhece.
0: hoje, usa, né? Bom, nós temos uma revolução no conhecimento digital hoje, né? Nós fizemos uma proposta e estamos já estruturados com um escritório de transformação digital e inteligência artificial dentro da USP. Nós temos os centros de pesquisa na inteligência artificial, mas esse é um escritório dedicado a entender o uso da inteligência artificial para o ensino, para os processos administrativos. Então, o melhor uso e o uso ético dessa ferramenta. Essa discussão, ela é candente, né, dentro da sociedade. E nós queremos responder com a celeridade necessária. Ao mesmo tempo, nós temos toda a questão de desenvolvimento tecnológico voltado à inteligência artificial. Nós temos vários grupos trabalhando na pesquisa e a pesquisa junto também à iniciativa de algumas empresas. Então, nós temos grupos fortes, mas a gente precisa discutir o uso ético dessas ferramentas. Qual é a substituição do ser humano e do trabalho humano que esta ferramenta está trazendo? De uma forma correta, justa, né? Então, essa é uma discussão muito importante que você trouxe. A discussão da pesquisa e da inovação, a pesquisa, ela está em todos os setores, né? Da ciência básica, aplicada. E a inovação, na minha visão, é a ponte que traz essa ciência, esse conhecimento que a pesquisa gerou para a sociedade. E a inovação está em todos os setores, inclusive no setor social. A gente tem inovação social também, e sendo realizada dentro da Universidade de São Paulo. Isso requer uma comunicação com a sociedade, né? É a via de mão dupla, vai e volta, né? As dores da sociedade para que a universidade trabalhe junto com a sociedade em suas dores e possa levar isso como algumas soluções, inclusive trabalhando de forma conjunta. E a inovação tecnológica, que as pessoas ligam mais facilmente a questão da inovação à inovação tecnológica. Inovação tecnológica, eu gostaria de realçar que o Brasil ele tem uma posição excepcional em produção científica, mas a gente precisa traduzir essa produção científica em inovação. Quando falamos em classificação do nosso país em inovação, ela não é tão boa quanto é na produção científica. Então, esta ponte, que é justamente, né, trazer esse conhecimento para inovação e aplicação, é que nós precisamos fazer de uma forma muito mais célere para que a gente tenha essa efetividade de ação. Então, a inovação hoje, você não dá para escapar da inovação, não dá para ser contra a inovação. Precisa se discutir a inovação e como trazê-la para a sociedade nos seus diferentes setores. Dentro da USP, nós temos uma inovação muito bem desenvolvida, mas ela requer esse trabalho contínuo de explicação para tanto internamente como externamente, tanto para os setores de vários setores da sociedade, como governamentais, a importância do desenvolvimento da inovação para que a gente possa impactar a sociedade e a sociedade ter um bem maior.
1: Professora, como que a senhora acredita que a sua experiência, até observando como a senhora fala e explica, a pessoa que está em casa entender, entende muito bem, obviamente, professora, sua experiência de engenheira nos seus cargos de gestora, porque a gente sabe, ainda mais quando a gente fala de um curso de engenharia da Poli, né, que é muito reconhecido e consolidado, como a gente sabe, para o dia a dia da gestora Lied ali.
0: Então, eu tive a sorte de fazer um curso que, primeiro, eu gostava muito, sempre quis fazer e, na verdade, eu não tinha me dado conta que era um curso muito masculino,
1: Masculino.
0: né? Quando eu entrei na Escola Politécnica, éramos só 4% de mulheres. Então, para mim foi impactante, mas isso também, para mim, sempre foi um desafio. E a engenharia, na minha visão, é uma carreira vamos dizer que ela é bastante prática, não é? O meu curso, ele tem uma teoria muito sólida, mas ao mesmo tempo aplicação prática. Isso sempre me encantou muito. E eu sempre procurei trazer isso para a gestão, que vamos dizer, essa dinâmica que tem na engenharia, né, da sua ação, para trazer para a gestão. Na verdade, quando eu comecei, eu sempre fui pesquisadora, mas também sempre trabalhei aplicando a minha pesquisa, né, na pesquisa de ponta. Então, na ponta, né, para a sociedade, o impacto na sociedade. Eu fui convidada para exercer o meu primeiro cargo de gestora dentro da Poli e eu me encantei, porque eu gosto de lidar com pessoas e gosto de trazer oportunidades e gosto de lidar com os jovens. Eu sou docente há 40 anos e eu adoro as gerações. Eu já passei por muitas gerações. As gerações são muito diferentes. E crítica, que eles não são como eu, mas eles têm algumas coisas muito melhores. E como que a gente pode fazer dessas novas gerações pessoas transformadoras, né? Mas voltando à questão da gestão, então sempre gostei muito da gestão, aprendi que eu gostei da gestão, e com isso eu fui continuando nos meus cargos, exercendo cargos diversos. Inclusive como diretora da Escola Politécnica, vice-diretora e depois diretora da Escola Politécnica, que para mim foi um grande desafio na vida, mas foi maravilhoso. E depois eu fui para o IPT, ser presidente do Instituto de Pesquisas Tecnológicas, que é uma instituição maravilhosa de conhecimento e muito próxima à sociedade, de aplicação à sociedade. E agora, recentemente, como vice-reitora, junto com o professor Aloysio Segurado, nós estamos fazendo uma boa parceria para a gestão. Eu gosto muito da gestão pública e eu acho necessário.
1: Ronaldo?
2: Muito bem, e a próxima pergunta que eu gostaria de fazer é relacionada aos projetos voltados à infraestrutura, mobilidade e sustentabilidade. Quais são os investimentos em modernização dos campi, acessibilidade, mobilidade, eficiência energética também, que é um assunto que está cada vez mais em tona na sociedade, e práticas sustentáveis que contribuem para uma universidade mais inclusiva e também ambientalmente responsável. Quais são os investimentos, quais são os projetos voltados para estas áreas que eu mencionei aqui?
0: Nós temos todo um planejamento para a infraestrutura universitária. Nós temos que lembrar que os edifícios já estão envelhecidos, a maior parte deles, que são da década de 60, 70, alguns de 80 e alguns são até patrimônio
1: Histórico.
0: histórico. E houve uma certa época que faltou recurso para tudo isso. Então, nós temos um desafio de manter centenas de edificações que a Universidade de São Paulo tem. Ela está em sete cidades diferentes. Então, a gente tem um desafio enorme de manter essas edificações e manter todo o campi, né? Toda a parte de jardim, parques, etc. Além disso, tem os laboratórios, que nós temos que montar sempre laboratórios novos ou modernizar os laboratórios didáticos e de pesquisa, que requer um investimento também muito grande. Nós temos a sorte no estado de São Paulo de ter a FAPESP. E a FAPESP é uma fundação também do governo do estado de São Paulo, que é um patrimônio, né, da sociedade paulista, que investe muito em pesquisa. Então, a parte de equipamentos, nós estamos sempre modernizando. Então, nós conseguimos manter uma pesquisa de ponta, porque tem que ter pessoas bem formadas, mas você tem que ter também uma estrutura para isso e equipamentos para isso, né? Material permanente para isso. Então, a FAPESP é uma das maiores financiadoras que nós temos da Universidade de São Paulo. Nós temos hoje um desafio importante, que é a sustentabilidade, como você trouxe. Então, você tem que pensar em vários aspectos para ser sustentável em todos os seus setores. A USP goza de um prestígio também dentre as universidades internacionais e uma posição muito destacada em termos de sustentabilidade. Então, ela tem esse cuidado. E você bem falou sobre energia, né? Nós acabamos agora, recentemente, de inaugurar uma usina dentro da cidade universitária, do campus do Butantã, que transforma o resíduo sólido orgânico, é o lixo orgânico, né? Transforma esse lixo em biometano, por exemplo, que é um combustível, também em biofertilizantes e também em energia elétrica. Então, veja, nós podemos transformar algo que estava perdido ou até ocupando um espaço territorial que nós podemos transformar em energia. Então, você está limpando o ambiente e, ao mesmo tempo, gerando energia limpa para o ambiente. Então, nós temos esse é apenas um exemplo, né? Nós temos vários trabalhos voltados à energia limpa dentro da Universidade de São Paulo, né? A transformação, por exemplo, do etanol em hidrogênio. Existem várias pesquisas, mas também aplicadas, né? Já a gente sabe que essa aplicação dá certo. E em vários setores nós temos toda essa questão da sustentabilidade muito bem tratada.
1: Professora, ouvindo a senhora falar, e aí eu retomo lá na minha primeira pergunta, né? O papel da universidade em servir a sociedade. Os exemplos práticos que a senhora deu, a transformação de energia, isso tudo reflete para a sociedade entender a importância do papel da universidade, ainda mais quando a gente fala de uma universidade como a USP. E aí retomo ainda um pouco da minha primeira pergunta. Do quanto acredito eu seja difícil manter essa excelência em todos esses setores que a senhora comentou aqui conosco e com o telespectador que nos acompanha pela TV e pela internet. Como é que o aluno do Camp ele enxerga? Porque imagino eu, e quando a gente conversa, eu lembro quando eu ainda era um pouco mais nova, que ia prestar vestibular, a gente quer entrar na USP, as pessoas se preparam, estudam, as famílias depois têm aquele orgulho, a gente tem o orgulho de segurar o diploma e dizer: eu fui aluno da USP, ou, e a senhora deve ter ouvido muito isso, eu fui da Poli, sou da Poli. Como é que esse aluno hoje, essa nova geração, com esses avanços tecnológicos, com todas essas oportunidades maiores do que anos atrás outras pessoas não tiveram, enxergam a importância de pertencerem ao universo da USP?
0: É uma ótima questão trazida. Eu gostaria de trazer uma. Nós acabamos também agora de celebrar os 50 anos da FUVEST, né, que faz o vestibular. Então, 50 anos e a gente viu toda essa transformação. E por coincidência, eu fiz o primeiro FUVEST, 50 anos atrás, entrei na Escola Politécnica em 1977. Fiz em 76, portanto, o primeiro FUVEST. Então, essa alegria do aluno de desejar estar na Universidade de São Paulo, a sua família apoiando, né, tantas pessoas impactadas, são milhões de pessoas impactadas, né? Milhões de pessoas. Nós temos 60 mil alunos de graduação, né, dentro da cidade, dentro da Universidade de São Paulo. Então, veja, nós estamos impactando 60 mil pessoas, 60 mil famílias, e imagina quem eles vão impactar, né? Isso é crescente. Bom, você disse dessa dificuldade da gente, não é dificuldade, mas a complexidade de manter a excelência, né? Para, inclusive, você ser atraente para os jovens e mostrar à sociedade essa importância que nós temos. Manter em todos os setores a excelência é bastante desafiador. Então, nós temos que fazer várias questões e cuidar dessas questões para que todos os setores da universidade, todas as suas áreas de conhecimento, nós temos 42 unidades. 43 unidades de ensino e pesquisa. Então, imagina, formando pessoas. Além disso, nós temos museus. Por exemplo, o Museu Paulista é da Universidade de São Paulo, né? O Museu do Ipiranga. Nós temos aqui, tão perto da Lespe, nós temos o MAC, né? Também da Geologia e arqueologia muito destacado também. Então, nós temos o de zoologia, que nós recebemos tantas crianças. Essa é uma primeira porta de entrada para a sociedade. São os nossos museus. Então, esses museus é a nossa primeira entrada de uma criança na Universidade de São Paulo. Ele tem um contato com a Universidade de São Paulo. Nós temos aqui um desafio de comunicação. Nós estamos melhorando cada vez mais a nossa comunicação para as pessoas saberem que esses museus são da Universidade de São Paulo, são cuidados pela Universidade de São Paulo, inclusive com os recursos que a sociedade nos oferece para fazer esse serviço. Então, esses são portais iniciais que nós temos e nós recebemos milhões de pessoas, né, por ano. Nesses museus. Nós temos os institutos especializados. Então, nós falamos aqui de energia, né? Falamos no IEE, que é o Energia e Ambiente, que é também destacado. Então, nós temos aí uma pleiade de tanto unidades voltadas ao ensino de graduação e pesquisa, mas também institutos especializados e museus. Então, para manter a excelência, você tem que cuidar de todos esses pratinhos girando ao mesmo tempo, né? E saber aonde você vai colocar os recursos, porque o cobertor é curto. Então, como que você consegue atender essa. E que o jovem veja o que a gente está fazendo, sinta e sinta o desejo de estudar na Universidade de São Paulo ou nas outras universidades que nós temos. Nós temos universidades públicas no Brasil inteiro, né, no estado de São Paulo e no Brasil inteiro, e cumprem um papel importante no Brasil.
1: Olha que interessante, né? A gente vai para um rápido intervalo, voltamos em instantes. Não saia daí, esperamos vocês.

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3: Já estamos de volta. Eu falei que era rapidinho, viu? No programa de hoje, recebemos a vice-reitora da Universidade de São Paulo, Lied Bernucci. Nós encerramos o bloco anterior falando, né, da importância de atrair os jovens, porque a gente sabe do papel da universidade na sociedade. A professora explicou bem aqui no início do programa e o quantos, né, são enormes esses desafios diariamente. Professora, a senhora falou um tópico no bloco anterior, no final do bloco anterior, que me chamou muito a atenção. A porta de entrada para as crianças na universidade, porque a gente sabe bem que a gente acaba escolhendo a profissão ou o local que quer estudar quando adulto, quando adolescente, já na infância. A gente olha ali o prédio e já fala, quero estudar ali. E como preparar e quais são, né, os mecanismos diariamente esses profissionais que vão receber essas crianças ou até mesmo ali na escola, no ensino médio, o que falar e como falar para essas crianças, porque a gente sabe que é um desafio ainda maior preparar os profissionais para a educação básica, para a educação da primeira infância e também quando a gente fala sobre o ensino médio.
4: Eu gostaria de destacar que a Universidade de São Paulo tem um papel interessante e importantíssimo na educação básica. Qual é esse papel? Nós falamos dos portais, que são os museus para as crianças, mas eu gostaria de dizer que nós temos 28 cursos de licenciatura na Universidade de São Paulo. Em todas as áreas do conhecimento, nós formamos professores para o ensino fundamental e para o ensino médio. Então, nós temos, vamos dizer, a mão da Universidade de São Paulo já também na formalidade do ensino, né? Nós temos a mão recebendo essas crianças em museus e todos os equipamentos que nós temos na universidade, mas também dentro da sala de aula, o impacto, porque nós formamos 2 mil professores por ano para o ensino fundamental e ensino médio, né? Para a educação básica como um todo. Então, nós formamos essas pessoas e essa é uma das missões da Universidade de São Paulo. Formar pessoas para que elas transmitam esse conhecimento. O Brasil tem um desafio enorme pela frente, que é educar a população, né? Ter uma educação para todos. Quando você tem uma educação para toda a sociedade está mais preparada para as transformações que virão e, ao mesmo tempo, elas estarão mais qualificadas para o trabalho, né? Para o mundo do trabalho. Portanto, as diferenças sociais também ficam menores quando você tem educação de todos. Portanto, esse é um tema muito caro para nós e é uma missão da Universidade de São Paulo de formar bem esses professores. O que também temos feito? Esses professores que estão na licenciatura, eles também podem fazer estágio nos museus, nos diferentes equipamentos que nós temos, e nas escolas públicas. Nós temos um convênio com a Secretaria da Educação do Governo do Estado de São Paulo, que remunera com uma boa bolsa para esses alunos nossos de licenciatura estarem já fazendo esses estágios supervisionados dentro das escolas públicas de ensino fundamental, ensino médio. Ou seja, isso é uma forma de conectá-lo já à realidade do chão das salas de aula. Ou seja, nós estamos trabalhando em conjunto, nós precisamos formar essas pessoas bem formadas para recebê-las na universidade, para que nós possamos cumprir essa missão dentro da universidade, de educá-las, de ter a pesquisa e todas as nossas missões que eu já mencionei. Então, cuidar da sociedade olhando os jovens, olhando a educação básica, é uma missão que nós levamos muito a sério e temos feito um trabalho que eu considero excepcional.
3: Ronaldo?
5: Olha, nós ficamos lisonjeados com todas essas informações sobre a Universidade de São Paulo. E agora eu gostaria de perguntar para a senhora qual é a importância da universidade pública como agente transformador, não só no aspecto científico, mas também social no país.
4: As universidades públicas têm um papel importante nessa continuidade do ensino para dar acesso a todos. Tem a questão toda do pertencimento, a qual você já se referiu, mas ela precisa ser inclusiva, portanto, ela precisa também estar com as portas abertas para todos os setores da sociedade. Receber todos os setores da sociedade e ser inclusiva para que essas pessoas, ao se formarem, nós estamos qualificando não só aquele estudante, mas dando oportunidade para toda a sua família e seu entorno, porque essa pessoa vai impactar todo o seu entorno. Então, a universidade pública, ela é uma porta aberta para a inclusão social num país com tantas diferenças sociais que nós temos. Então, nós precisamos tratar muito bem da questão de inclusão e que esse aluno incluído se sinta pertencente e responsável pela universidade, pela imagem da universidade, ao que ele leva para a sociedade, como a sociedade nos vê, porque a sociedade, quando ela olha para dentro da universidade, ela não olha só o seu corpo docente, os seus servidores, o que eles estão produzindo. Ela olha também o seu alunado. Então, o alunado é o nosso embaixador na sociedade. Ele tem a responsabilidade de representar a universidade para a sociedade. Essa consciência é que nós precisamos ter, mesmo naqueles mais jovens ingressantes, que ingressam com 17, 18 anos. Ele tem a responsabilidade, porque ele está tendo um ensino de qualidade e é gratuito, porque é uma universidade pública, é gratuito, mas alguém paga. E quem paga é a sociedade. Então, ele precisa entender que estão pagando e bastante para ele poder estar na universidade. Ele precisa devolver à sociedade isso da melhor forma possível com o seu trabalho, mas também enaltecendo a universidade que lhe deu, né, lhe conferiu essa habilidade e essa habilitação para que ele possa estar no mundo do trabalho. Então, é uma responsabilizar os alunos, esta também é uma tarefa que nós temos e precisamos conscientizar as pessoas que elas são embaixadores da universidade para a sociedade.
3: Professora, e quando a senhora fala, né, responsabilizar o aluno, e aí entrando um pouco nessa questão da inclusão, agora eu vou trazer para o nosso tema das mulheres, que é um tema e as pesquisas têm mostrado muito o quanto as mulheres estão ocupando atualmente nesses novos, eu acredito, 10 anos para cá, cargos de liderança. A senhora ocupa, né, já vem ocupando há muitos anos cargos de liderança, mulher gestora, pioneira em alguns dos seus cargos, e aí retomo lá quando a senhora iniciou na Poli, numa situação de 4%, como a senhora falou, num mercado, num mundo, né, muito masculino. E masculino. E hoje a gente observa no mercado de trabalho ainda um mundo muito masculino, no qual o homem, a gente vê os resultados de valorização salarial, ainda tem, né, uma valorização maior do que a mulher. Como é que a universidade prepara essas mulheres, sabendo que a sociedade sabe, né, muito bem que as mulheres que saem preparadas da USP, elas ocupam cargos de liderança, mas elas precisam ter uma preparação. E aí eu vou pegar o meu exemplo. Nós, mulheres, e a senhora acredito também, a gente tinha que provar que realmente a gente era estudiosa, inteligente, dedicada, para poder competir de igual para igual, ali no bom sentido, com os profissionais do sexo masculino.
4: Essa é uma questão muito importante, porque a inclusão de gênero, no caso, né, das mulheres, é algo que precisa ser trabalhado na sociedade como um todo, e na universidade ela reflete a sociedade, né? Se não fosse importante, não ia ser um dos 17 Objetivos de Desenvolvimento Sustentável que a ONU fez no acordo com mais de 140 países, né? É o 5º Objetivo de Desenvolvimento Sustentável, a questão de igualdade de gênero. Esse é um aprendizado para todos. Eu olho nas áreas de exatas e engenharia, você tem muito poucas mulheres ainda. Então, essas portas vão se abrindo, mas nós precisamos entender os processos que nós temos que fazer para que isso seja mais acelerado. Há cálculos, e não são brasileiros, há cálculos internacionais das questões de gênero, porque isso inclusive impacta na economia dos países. Não é só na sua economia pessoal ou da sua família, mas isso impacta na economia do país como um todo, na riqueza dos países, porque você, se você deixa de incluir, você deixa de incluir ideias, iniciativas, ou seja, falta uma parte, né? Portanto, a igualdade de gênero não é apenas uma questão de justiça, é uma questão de inteligência para a economia, né? Então, voltando para a universidade, mesmo dentro da universidade, nós temos ainda aí, uma diferença de gênero nas questões de docentes. Em cursos, nós temos diferenças, mas mais ou menos 50%, 51% são mulheres estudantes de graduação e 49% de homens. Quando você vai para o corpo docente, mais ou menos 1/3 são mulheres e 2/3 são homens. Então, você veja que é uma questão de tempo, né? Para você refletir o que você forma e a pessoa que está docente. Quando você vai para os cargos na academia mais altos, que são professores titulares, nós temos menos de 30% são mulheres. Então, conforme você ascende também, tem menos mulheres. E isso não é só na universidade, você pega na questão política, nós temos muito poucas mulheres. Nos cargos como CEO de empresa, você tem poucas mulheres. É uma questão de tempo também, mas nós precisamos pensar nesse processo. Então, como eu dizia, há cálculos que em algumas áreas nós vamos precisar mais de 100 anos, se continuarmos no mesmo tipo de evolução, para que haja uma igualdade de gênero. Então, a gente não pode esperar 100 anos. O planeta não pode esperar 100 anos. A população não pode. Então, nós precisamos trabalhar essas questões para levar à igualdade. E aí vem a discussão das oportunidades. Nós também precisamos dar oportunidades para que essa porta seja aberta. Como você bem disse, e eu tenho certeza que as mulheres pensam exatamente aquilo que você afirmou, que ela precisa ser muito boa para estar em igualdade de possibilidade de poder fazer ali, competir a um cargo, né? E as mulheres têm essa noção. Tem também, muitas vezes ela abre mão de uma parte pessoal da sua vida para poder ter aquela oportunidade sonhada, o que também não é justo. Não é justo para ela, não é justo para a sociedade, né? Então, nós podemos até falar sobre a maternidade. Ela tem que ser livre para querer ser mãe ou não, não é uma obrigação. Mas veja, a sociedade precisa viabilizar que ela seja mãe também, exercendo cargos importantes. Mesmo exercendo cargos de liderança, ela também possa ser mãe. Então, a sociedade precisa trabalhar para isso, para viabilizar, porque isso é a vida para todos, né? Então, a gente precisa trabalhar muito nisso. A gente trabalha dentro desse assunto na Universidade de São Paulo, em tantos assuntos, mas esse é muito caro para mim, das oportunidades das mulheres, discutir equidade de gênero, discutir o que nós podemos fazer para a gente poder caminhar para uma igualdade, inclusive salarial, porque é justa, né? Tá realizando o mesmo trabalho. Ronaldo, é uma questão de conscientização de todos.
3: É verdade.
5: E a minha próxima pergunta é relacionada ao tema inclusão, ainda continuando neste tema, tendo em vista que as pessoas oriundas de classes mais baixas, elas encontram dificuldade desde passar no vestibular, como também cursar uma pós-graduação, fazer um curso de mestrado, doutorado, pós-doutorado. À medida que ela vem de classes mais baixas, a situação vai se afunilando. Como a universidade pública, especificamente a USP, oferece investimentos, né, tem investimentos e oferece bolsas de estudos, programas que possam facilitar para que estas pessoas tenham acesso ao estudo, ao ensino superior e também à qualificação profissional?
4: Bom, o esforço começa desde que eu falei da gente ter professores bem formados na rede pública, formando as pessoas no ensino fundamental e médio, para que elas estejam bem formadas para poder ascender à universidade e poder fazer um vestibular em igualdade de condições. Até lá, nós temos um programa de cotas hoje no vestibular, né? Nós garantimos 50% das vagas para aqueles oriundos de ensino público. Então, é uma forma que nós temos de trazer, né, pessoas, inclusive aquelas vulneráveis do ponto de vista socioeconômico, para dentro da universidade, abrir esses portais. Muito bem. Ao mesmo tempo, nós temos várias questões internas de como poder, às vezes, trabalhar certos conteúdos com esses alunos que possam ter alguma falha de conteúdo. Não é uma questão de inteligência, porque inteligente ele é. É uma questão... E assim, a pessoa está disposta a fazer aquele curso. É uma questão de, às vezes, uma lacuna de conhecimentos. Então, nós temos oferecido algumas disciplinas gerais dentro da USP para a questão de conteúdos, como matemática, a língua portuguesa. Bom, então, essa é uma das nossas missões, iniciativas que temos feito. A outra é também como viabilizar a permanência do aluno com vulnerabilidade socioeconômica. Nós temos um programa de auxílios, né, permanência, que é para viabilizar tanto a moradia quanto o transporte e a alimentação. Então, nós temos um auxílio para isso. Claro, o cobertor é curto e nós temos que, com os recursos que nós temos, que vêm do Tesouro do Governo do Estado, recebemos, portanto, da sociedade, poder fazer pesquisa de ponta, ter uma sala de aula adequada para os alunos, pagar os nossos servidores, manter o espaço físico e manter também os alunos com esses auxílios. Ou seja, nós precisamos equilibrar os investimentos. Ao mesmo tempo, nós temos um programa de bolsas também. Quais são esses programas de bolsas? O aluno já se engaja desde a sua entrada. Nós agora estamos trazendo essa bolsa já a partir de 27, já para março de 27, ou seja, você pega o aluno ingressante, nós temos bolsas para ele estar engajado tanto nas questões de ensino, colaboração no ensino, como na questão de pesquisa, de inovação, na extensão, em todas as nossas ações, inclusive ajudando na inclusão e no pertencimento, né? Nós temos todas essas ações e bolsas para os alunos poderem estarem engajados, né? É uma forma de ancoragem do aluno desde o seu ingresso nas missões e nas atividades que a universidade faz.
3: Olha que perfeito, que bacana. Professor, eu quero voltar um pouquinho para a gente falar da referência que a USP é internacionalmente. E, obviamente, muitas faculdades, e aí coloco todas as universidades, não as públicas, não só as públicas, mas as privadas também, quando a gente busca referência no internacional. E nós conversávamos aqui, para você que está em casa, nos acompanhando pela TV ou pela internet, nos bastidores, a importância dessa internacionalização. A gente muitas vezes, né, eu digo que acho, acredito que virou costume a gente se inspirar ou buscar referência na Europa, nos Estados Unidos, mas a gente tem parceiros aqui, amigos muito próximos, que também podem servir de inspiração e até dessa conexão de parceria.
4: Ótimo. A questão da internacionalização, ela é imperiosa, né? Porque nós temos um mundo globalizado. Globalizado num sentido positivo e também no negativo, né? Então, a interação com outras universidades, outros institutos de pesquisa, nós fazemos já há muito tempo dentro da USP. Claro que isso vem aumentando, né? Eu que sou da Escola Politécnica, nós temos mais de 2 décadas de acordos, inclusive de dupla diplomação. O aluno vai para a Europa, ele estuda lá, ele tem um diploma de engenheiro europeu e o diploma da Escola Politécnica. Então, veja que é um programa, em várias áreas nós temos programa de dupla diplomação e mesmo aqueles que ele passa 6 meses ou apenas 1 ano. Então, nós temos portas abertas, né, para os bons alunos que querem ir para o exterior e apoiar esses alunos. Ao mesmo tempo, como você bem disse, a gente sempre procura, às vezes, no ranking, as referências, e são essas, com essas que nós mantemos dupla diplomação, etc. Porém, nós temos que olhar que o mundo ele está muito desequilibrado hoje, seja em conhecimento, e quem tem conhecimento pode gerar riqueza, né? Não é só a sua riqueza natural, que o Brasil também tem muita riqueza natural, mas a riqueza do conhecimento, isso também gera para a sua economia um impacto positivo. Nós precisamos olhar, como você disse, os nossos irmãos do continente latino-americano. Nós temos recebido vários alunos, inclusive na pós-graduação, de vários países aqui, principalmente da América do Sul, colombianos, peruanos, equatorianos. Quer dizer, as portas da universidade estão abertas, e nós recebemos, principalmente na pós-graduação, muitos alunos da América do Sul. Nós recebemos também alunos que vêm da África, alguns de língua portuguesa, né? Mas a gente precisa intensificar essa relação sul-sul, como nós dizemos, né? Nós temos relações já muito bem consolidadas com Europa, Estados Unidos, Japão, China, Coreia, mas nós precisamos também pensar nos nossos irmãos aqui da América do Sul e do continente africano. Então, muitos esforços têm sido feitos para estabelecer esses acordos e poder fazer não só acordos na pesquisa, mas trazer jovens para que eles estejam nos bancos escolares junto com os nossos. E viver a diversidade dentro da sala de aula é um aprendizado para a sua vida profissional. Você aprende a lidar com pessoas diferentes, culturas diferentes, isso te habilita muito melhor para o mundo profissional.
3: Perfeito, Ronaldo.
5: Muito bem, professora. Para os alunos, os estudantes que gostariam de ter esta oportunidade de estudar no exterior, por meio da universidade, da USP, quais são os critérios para que esse estudante possa ter esta oportunidade?
4: Existem vários programas para que ele possa ir para o exterior, seja para ficar em curto espaço de tempo, seja para fazer uma pesquisa, seja para ficar nos bancos das salas de aula, como também os duplos diplomas. Ele precisa ter, vamos dizer, um currículo bom. Então, quando nós recebemos os ingressantes, em geral a gente fala, precisa estudar. É isso, esse é o ponto um. Precisa estudar, precisa levar a sério o curso, precisa tentar ter notas boas sempre, para que ele possa, porque é competitivo. Então, você vai fazer entrevistas, mas há uma competição de currículo, há uma competição de notas, às vezes alguns têm prova, dependendo da universidade, aplica às vezes alguma prova. Então, ele precisa estar muito bem preparado. Nós preparamos bem os alunos, mas eles precisam estar conscientes, que a gente falou de consciência já desde o começo, né? A consciência e a responsabilidade, desde o início, que ele precisa ter um desenvolvimento bom dentro da universidade. E a universidade é um espaço que dá para fazer muita coisa, mas a primordial é ele precisa estudar e ir bem naquele curso no qual ele ingressou.
3: Professora, eu vou pegar, inclusive, esse seu gancho do estudar. A gente ouve, e acredito que a senhora também passou essa mensagem para os seus filhos, que o conhecimento e o estudo ninguém tira, e conhecimento gera riqueza, como a senhora já falou aqui para a gente, para o telespectador que nos acompanha. Como hoje, com essa geração altamente tecnológica, que quer, eu vou até usar o termo, que quer tudo para ontem, que muitas vezes a gente vê exemplos dentro da nossa casa, vou pegar lá em casa, não temos mais tantos adolescentes, mas que querem as respostas rápidas, e a gente sabe que muitas vezes o estudo ele traz as respostas, isso é comprovado, mas elas não são tão rápidas, porque precisa dessa dedicação. Como hoje conscientizar essa nova geração, a senhora que está diariamente com essa nova geração, da importância cada vez mais do estudo, do conhecimento, que é o que a gente leva para toda a nossa vida e que abre as portas?
4: Esse é um grande desafio que você trouxe. Nós trabalhamos, eu sou docente há 40 anos, eu trabalhei com várias gerações diferentes, e essa geração a qual você se refere é uma geração que tem pressa, né? Ele quer tudo para ontem, ele quer o resultado. Primeiro, que você constrói conhecimento. A inteligência ajuda, mas você precisa estudar. Então, não existe a eureka, descobre tudo. Você precisa estudar. O inteligente, ele vai aprender mais rápido, mas ele precisa estudar. Ele precisa ter essa, vamos dizer, entender que o conhecimento é construído camada por camada para que ele possa chegar. Isso demanda tempo,

0: algo que realmente está trazendo uma informação sólida, correta, que tem base, que tem referência, né? Então, isso ele precisa aprender a usar essa informação, né? A pressa em si de aprender é a vontade de querer aprender, é muito bom. Ao mesmo tempo, como a gente já falou na transformação digital e o acesso, a gente vê hoje nas salas de aula uma certa dificuldade dos alunos de estarem em grupo trabalhando, porque sozinho ele pensa que resolve. Na verdade, uma parte ele resolve, mas ele precisa trabalhar em grupo. A vida é trabalhar em grupo, né? A sociedade está em grupo, né? Ele precisa atender demandas sociais, que é um grupo de pessoas. Ou seja, ele precisa aprender a trabalhar com pessoas de diferentes formações, inclusive, né? Essa é a grande complexidade, você lidar com pessoas de diferentes formações, diferentes talentos, e preparos, inclusive, para que você resolva problemas de maior complexidade da sociedade. Então, o aprendizado de estar em grupo, isso é muito importante para as novas gerações, porque ela é muito quase que solitária. Ela é muito individualizada pelos próprios recursos e facilidades que a gente tem digital. Mas isso não vai resolver o problema da sociedade, porque o problema é muito complexo. E para resolver problemas complexos, você precisa de talentos complementares. Então, você precisa trabalhar em grupo.
1: Olha que bacana. Conhecimento é construído e as portas do mundo são abertas com o estudo. Com essa reflexão que a gente encerra o Conexão de hoje, não tenho nem palavras para agradecer a senhora aqui, a aula, professora, né, que a senhora nos deu aqui de conhecimento, de experiência, de aprendizado. Muito obrigada pela sua presença aqui conosco.
0: Muito obrigada, obrigada a vocês, obrigada a todas as pessoas que nos acompanham. Eu espero que vocês tenham conhecido um pouquinho mais da USP, da Universidade de São Paulo, e essa reflexão que nós pudemos fazer sobre o conhecimento, sobre a pesquisa, sobre o ensino, sobre a sociedade. Muito obrigada.
1: Com certeza. Ronaldo, muito obrigado pela companhia.
2: Eu que agradeço pelo convite. Foi um prazer enorme estarmos juntos aqui neste programa, falando um pouco mais sobre a Universidade de São Paulo e trazendo todo este conhecimento. Obrigado, professora. Uma verdadeira aula, como você falou, uma verdadeira aula para todos nós. Muito obrigado.
1: Com certeza. E obrigada a você pela companhia. Continue na programação da TV Alesp. A gente se encontra. Até mais.

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Olá para você, muito obrigado pelo carinho da sua audiência. Estamos começando mais uma edição do nosso programa Controle Externo, o programa que fala sobre as atividades, o que acontece, as pessoas que dão vida ao Tribunal de Contas do Estado de São Paulo nas suas mais diversas áreas de atuação. É claro que o nosso programa leva esse nome, que é justamente a atividade fim do nosso Tribunal de Contas do Estado de São Paulo, o Controle Externo.